0: Minuto para a tréplica.
1: Meu irmão, minha irmã, ela, a atual governadora Celina, ela fala em construir o segundo hospital da Ceilândia. Mas ela nunca esteve no primeiro hospital, no Hospital Regional da Ceilândia. Eu estive lá na reunião do Conselho de Saúde do hospital. Sabe qual era a pauta da reunião do Conselho? Água do hospital contaminada e infestação de ratos no hospital. Gente, é um crime o que está acontecendo na saúde. Meu irmão, eu visitei todas as UPAs. Eu sei a sua agonia quando você chega na UPA, não tem fio de sutura para dar ponto, não tem médico, não tem remédio. Eles colocam um painel de tempo de espera que é uma farsa, não funciona. O gerente da UPA vai embora às 17 horas, ficam dois terceirizados e o segurança, que não tem culpa, administrando uma UPA. Eu vou acabar com isso. Eu vou fazer uma intervenção na saúde. Eu vou administrar diretamente. Eu fiz isso na segurança pública, botei ordem e eu vou botar ordem na saúde do Distrito Federal. Dinheiro tem, falta chegar onde tem que chegar.
0: Muito obrigado, candidato. Com a palavra, José Roberto Arruda, com um minuto para a tréplica.
2: Eu acho que a saúde hoje é o grande problema de grande parte da população de Brasília, da população mais humilde que não tem plano de saúde. É uma vergonha o que está acontecendo hoje. Temos a pior saúde do Brasil. E vergonha maior ainda, que Goiás, com a metade do orçamento, construiu hospitais e atende bem a sua população, atendendo, inclusive, gente que mora em Brasília. Botar ordem na saúde é uma prioridade do meu governo. E eu quero muito, no primeiro dia de governo, tomar posse, prestem atenção, com todos os concursados da educação e todos os concursados da saúde, sem exceção, chamar todos. Abrir imediatamente novos concursos para médicos. A gente não adianta construir hospital, tem que ter médico. E fazer um sistema de compras transparente, unificado, de tal maneira que não falte remédios e instrumentos de cirurgia nos hospitais, como acontece hoje. Que absurdo! Na capital do país, um homem cadeirante de 49 anos morreu na fila de uma UPA por falta de atendimento.
3: Candidato, obrigado pela resposta. Nós vamos agora ao candidato Leandro Graz, a quem faz
1: um erro.
0: Houve um erro, a gente deu um minuto a mais para o candidato José Roberto Arruda. Nossa equipe jurídica está avaliando o que vai ser feito a partir de agora.
1: Não, eu não sou contra um minuto a mais do Arruda, não. Eu só quero também.
0: todos os seus direitos serão garantidos, candidato.
3: Bem, enquanto a gente define como vai fazer essa compensação, nós vamos ao candidato que está na ordem, o candidato Leandro Graz, do PT. Para quem o senhor faz a pergunta, candidato?
4: Eu ia fazer para a Celina, mas ela faltou, está reprovada, eu vou fazer para o Kiko. Kiko, eu quero falar sobre administrações regionais e Câmara Legislativa. Hoje os deputados da base indicam as administrações que viram puxadinho, viram um curral eleitoral desses deputados. Em troca, eles fazem tudo o que o governo quer. Votam, inclusive, a negociata do BRB com o Master. A maioria da base do governo votou a favor disso. Eu queria saber de você se as administrações funcionam bem desse jeito e o que, que você pensa disso.
5: Muito obrigado, Leandro. Essa forma de fazer política aqui no Distrito Federal, talvez mais antiquada e mais atrasada, que a pior política praticada no Distrito Federal, é que tem levado a esse emperramento da máquina pública. Por isso que antigamente tínhamos serviços de excelência e hoje nós temos péssimos serviços, de péssima qualidade, em todas as áreas essenciais: saúde, transporte público, segurança, educação. Esse loteamento eleitoreiro irresponsável que é feito pelo atual governo e pelos governos anteriores para agradar os deputados distritais, principalmente as bancadas da Câmara e do Senado, é que tem levado a esse atoleiro o Distrito Federal. Nós precisamos dar um choque de honestidade e um choque de gestão. O choque de gestão vai ser dado com a energia dos servidores públicos. São eles, qualificados, valorizados, que vão tirar o DF desse atoleiro. O servidor público, ele sabe propor uma política pública. O servidor público, ele sabe executar uma política pública. E o servidor público sabe medir a eficiência dessa política pública. A irresponsabilidade de entregar cidades, secretarias e corporações para qualquer parlamentar é de uma irresponsabilidade sem tamanho. E isso

0: direção regional no meu governo. Quem vai indicar é a comunidade. A gente vai ter o conselho comunitário formado por trabalhadores, por empreendedores da cidade, pessoas que moram lá, vão indicar os nomes conforme determina a lei orgânica há mais de 30 anos. A gente vai ter prestação de contas das administrações regionais todo mês. Eu vou despachar uma vez por semana em cada região administrativa. Nós vamos ter o orçamento participativo, a comunidade vai poder opinar, ela vai poder participar do dia a dia das administrações e, com isso, a gente vai poder cuidar de cada cidade. Vai fazer com que as cidades tenham uma vida participativa. As pessoas podem influenciar o governo ali. Elas podem ditar onde é que o dinheiro vai ser executado, elas podem apontar os problemas. O administrador vai ser da cidade, não vai ser importado caindo lá de paraquedas e nem indicado de deputado, porque a Câmara Legislativa não é puxadinho do Buriti. Tem que ser respeitado pelo governador e tem que respeitar o governador também a sua relação.
1: Candidato, obrigado, seu tempo. Agora, o candidato Kiko Caputo do Novo tem um minuto para a sua tréplica, candidato.
2: Eu pergunto a você que está nos ouvindo. Você lembra como é que foram os governos do PT aqui no Distrito Federal? De triste memória. Isso tudo já foi testado e não deu certo. Nós precisamos ter a coragem de assumir que as administrações regionais hoje não têm condição de ter orçamento próprio, não tem nem estrutura para executar eventual dotação orçamentária. Nós precisamos ter indicações técnicas, de preferência com servidores públicos, que entraram pela porta da frente do serviço público e têm a capacidade de tirar o DF desse atoleiro. As cidades estão abandonadas. O governo precisa ter um olhar caridoso, porque a população não aguenta mais tanta insegurança, tanto abandono, tantos moradores de rua que estão manchando a vida da capital da República. Nós vamos cuidar com indicações técnicas e de pessoas responsáveis para administrar as nossas cidades.
3: Muito obrigado, candidato, pela resposta. Bom, pela ordem de sorteio, quem iria formular a pergunta agora seria Celina Leão, do PP, mas na ausência da candidata, vamos passar para o próximo sorteado, que é Kiko Caputo, do Partido Novo. Candidato, o senhor vai agora nos indicar a quem vai fazer essa pergunta. Grande. E logo depois vai, então, formulá-la.
2: Me pela parece regra... que só restou o governador Arruda.
1: Não. Leandro Grazi. Leandro Grazi, do PT.
2: Ah, pois não. Leandro, o DF precisa fechar os ralos da corrupção. Mas depois do escândalo do BRB, um grande rombo que foi causado no banco, da sociedade da governadora com um empresário, dono de empresa de ônibus, e agora do mensalão da Celina, você acha que a governadora está comprometida em combater a corrupção? Ou ela também faz parte do bonde da corrupção?
0: Olha, se ela tivesse comprometido em combater a corrupção, ela não seria hoje, por exemplo, alvo de um processo que é da Operação Draco ainda, lá de quando ela era deputada. Se ela tivesse compromisso com o combate à corrupção, não teria sido no governo dela e do Ibanez que o BRB teria sido roubado, como foi roubado. O presidente do BRB, indicado por ela e por Ibanez, foi preso por negociar a propina. Se ela tivesse compromisso no combate à corrupção, a Celina Leão, por exemplo, não teria indicado as pessoas que ela indicou na área da saúde. É importante dizer isso. Quem comanda a saúde pública no DF desde 2019 é o partido da Celina. Francisco Araújo, que foi preso, foi indicação do partido da Celina. Os presidentes do IGES, que todos foram condenados por improbidade, também são do partido da Celina. O Ciro Nogueira, que é o presidente do PP Nacional, que é o partido da Celina, é amigo do Borcaro. Ele está na lista do Borcaro. Então, por isso ela não tem compromisso com o combate à corrupção. Vamos falar sobre isso. Corrupção se combate, em primeiro lugar, com transparência. Transparência significa dados abertos, significa a população ter acesso às informações. Dois, a gente precisa de uma corregedoria forte no DF. O meu corregedor geral vai ser servidor de carreira, alguém que tem competência técnica e política para conduzir a integridade do governo. A gente não vai passar pano nem passar a mão na cabeça de qualquer pessoa do governo que seja acusada ou apresentada alguma prova sobre uma irregularidade que ela cometeu. Cometeu erro, vai ser afastado e vai responder na justiça. Se for inocente, ótimo. Se não for, que pague. Nós não temos compromisso com o erro nem com a corrupção. Nós temos compromisso com a integridade.

0: com a transparência. Foi o que eu fiz como gestor federal. Implementamos uma belíssima unidade de integração Unifam, que foi modelo para a Esplanada. Assim a gente vai fazer no DF também, com transparência e muito rigor.
1: Muito obrigado pela resposta, candidato. Passo a palavra para Kiko Caputo, que terá um minuto para a réplica.
2: Eu sou do Partido Novo, o único partido que só aceita ficha limpa nos seus quadros e que nunca foi envolvido em nenhum escândalo de corrupção. O seu partido, candidato, já governou o Distrito Federal e falhou conosco. Hoje, a população vê os mesmos escândalos que nós já vimos num passado não muito distante. Eu não faço parte dessa velha política, eu sou diferente, quero fazer uma política nova no Distrito Federal. Por isso que nós precisamos dar um choque de honestidade e de transparência aqui no Distrito Federal. Eu tenho dito que aqui não falta dinheiro. O que está faltando aqui é vergonha na cara de quem o administra. Nós precisamos fazer o dinheiro chegar onde precisa para voltar a termos serviços públicos de qualidade na saúde, no transporte público, na segurança pública e na mobilidade urbana. Brasília é a capital da República e nós precisamos fazê-la de novo ser a capital da esperança.
1: Muito obrigado pela resposta, candidato. Com a palavra, Leandro Graz. Um minuto para a tréplica.
0: Olha aqui, com a ética não é exclusividade de nenhuma instituição e de nenhum partido político. Tampouco a corrupção. Há pessoas sérias e pessoas que cometem erros em qualquer lugar. Não só em partidos, não só na política, mas também nas igrejas, nas empresas, nas escolas, em todo lugar. Eu tenho não só moral para dizer o que eu vou dizer agora, como também comprovo a partir da minha história de vida. Eu tenho compromisso com a ética e com a transparência na prática. A minha vida é ilibada. Eu fui gestor público federal, executei mais de 150 obras no governo federal. Eu não tenho uma obra irregular, não tenho uma denúncia na minha gestão. Eu fui deputado distrital, passei 4 anos na Câmara. E ao contrário, eu combati a corrupção. Eu denunciei as irregularidades do governo do Ibanez. Eu que denunciei a Operação Falso Negativo, levei ao Ministério Público. Então, eu posso afirmar, sendo ficha limpa e alguém com história de vida limpa, que eu vou combater a corrupção no meu governo com transparência e integridade.
3: Candidato, obrigado. Bem, para a gente resolver a questão de um minuto a mais do candidato Arruda, nós vamos dar um minuto a mais a todos os candidatos para que possam complementar suas respostas, enfim, tratar aí dos seus temas. Nós vamos na mesma ordem que nós fizemos inicialmente, claro, com exceção do candidato Arruda, que teve esse minuto a mais. A gente começa, portanto, esse um minuto com a candidata Paula Belmonte, do PSDB.
4: Eu quero novamente me apresentar, meu nome é Paula Belmonte, eu fui deputada federal, estou com o deputado federal.
5: Quer que eu chame o próximo? Bom,
4: mais uma vez.
6: Está funcionando agora? Então, por gentileza.
1: Vamos restabelecer o tempo.
6: Obrigada.
1: Por favor, candidata.
6: Meu nome é Paula Belmonte, meu nome é Paula Belmonte, sou mãe de 6 filhos, tenho 53 anos e nunca fiz parte da política. Entrei na política por, infelizmente, ter perdido um filho num acidente dentro da minha casa. E isso que nos traz para a política, para que a gente possa defender as nossas crianças e adolescentes, para que a gente possa defender, sim, a corrupção e, mais do que isso, valorizar princípios e valores. Princípios e valores que estão tão escassos na nossa vida. Muitas das vezes eu vejo os candidatos falando, eu sou ficha limpa. Na realidade, é uma obrigação ser ficha limpa. Na realidade, honestidade combate a corrupção. Corrupção tem que ser uma obrigação de todos nós. Como deputada federal, construir o Hospital da Unidade da Criança e do Adolescente, que hoje tem 58 leitos lá na UNB. Construímos a creche e defendemos a política de verdade, a política humana com cuidado. E faremos muito mais com o governo do Distrito Federal, com transparência
1: muito
6: e combate...
1: Muito obrigado, candidata. Com a palavra, Ricardo Capelli, do PSB.
7: Agora sim. Eu sou Ricardo Capelli, você que me ouve, e eu estou há 1 ano e meio morando nas cidades do Distrito Federal e vi de perto a agonia das famílias que não conseguem ter a escritura da sua casa. 32,6% das casas do Distrito Federal não conseguem ter a sua escritura, aquilo que dá segurança para as famílias. Eu estou falando das famílias do Itapuã, do Paranoá, da Estrutural, de Santa Luzia, de São Sebastião, do Jardim Botânico, do Arapuanga. Eu vou dar segurança para vocês, de Vicente Pires. Eu vou dar escritura para todas as casas pelo menor valor legal possível. O governo não precisa arrecadar mais, não precisa tomar dinheiro seu para te dar escritura. O orçamento é recorde. Eu vou cortar imposto e vou dar escritura para todas as casas pelo menor valor legal possível, dando segurança às famílias.
3: Candidato, seu tempo. O próximo candidato é Leandro Graz, do PT.
0: Olha, nesse momento tem gente que está nos ouvindo pelo rádio, dirigindo, tem gente que está nos ouvindo pelo rádio no trabalho, tem gente que está aqui no YouTube, está nas plataformas assistindo a gente ao vivo. Veja só, falta de respeito com você, cidadão, cidadã. A atual governadora, que é candidata à reeleição, que era vice-governadora do Ibanez, não veio. Ela não veio porque ela não consegue defender o governo dela. E a gente não está aqui para atacar a Sirena, ela se diz vítima. Mas quem sabe foi vítima mesmo? Foi aquela pessoa que morreu na fila da UPA. Quem foi vítima mesmo foi a pessoa que morreu na porta do hospital de base. Quem foi vítima foi aquela mãe que não conseguiu dar luz à sua filha e morreu no hospital de Samambaia. Essas são as vítimas. Não tem nenhuma vítima no Buriti hoje. Aliás, tem alguém que tem que explicar muita coisa. E eu estou aqui como candidato ao governo, eu, Leandro Graz, que sou professor há 20 anos, que nasci, cresci e construí minha vida em Brasília, para dizer para você que você não vai ficar refém da Celina. Tem alternativa, tem jeito, mas a escolha está na sua mão.
1: Muito obrigado, candidato. Com a palavra, Kiko Caputo, do Partido Novo.
2: Eu quero enfatizar que eu tenho profundo respeito por todos que estão concorrendo comigo, mas a verdade é uma só. O Partido Novo é o único partido que nunca se envolveu em escândalo nenhum. O que nós estamos vendo no Distrito Federal hoje é vergonhoso. O assalto ao BRB envergonha todos nós. Mas se não fosse isso suficiente, ainda vemos a atual governadora sendo sócia de um dono de empresa de ônibus que ela deveria fiscalizar e agora tendo a sua família sendo contratada por um fornecedor do Estado. Aliás, fornecedor que foi contratado por R$2.400.000 para servir cafezinho na residência da vice-governadora. Não podemos mais normalizar isso enquanto não fecharmos. Os ralos da corrupção, o dinheiro sempre vai faltar. Vejam o exemplo de Goiás. Com um orçamento muito menor que o nosso, com uma população muito maior, consegue ter serviços públicos de muito melhor qualidade do que o que nós temos.
3: Candidato, obrigado. Bem, justiça feita a todos os candidatos, agradeço. Nós vamos agora para mais um rápido comercial. Nós, em 2 minutos, voltamos com o debate aqui com os candidatos ao governo do Distrito Federal.

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22: Nós vamos sortear qual o candidato? Bom, Marcela, sua pergunta será feita para José Roberto Arruda, do PSD.
23: Boa noite, obrigada Igor, obrigada Rodrigo, boa noite candidatos, a todo mundo que está aqui. Bom, candidato, o DF enfrenta um momento desafiador em muitas áreas, muitas foram ditas aí pelos senhores, mais de 206 mil pessoas na lista de espera para exames e consultas na rede pública de saúde, quase 15 mil aguardando cirurgias eletivas, os recentes ataques envolvendo pessoas em situação de rua, uma sensação de medo e uma possível greve do metrô na semana que vem. Eu queria saber o que o motiva, de verdade, eu imagino que não seja fácil estar aqui, o que o motiva a levantar todos os dias desejando governar Brasília mais uma vez?
24: Eu amo profundamente essa cidade e eu quero resolver problemas, como resolvi no passado.
0: Vou te dar um exemplo. Eu, como secretário de obras do Roriz, construí a primeira parte do metrô. Do plano piloto, Guará, Águas Claras, construí Águas Claras, levei até Taguatinga e Samambaia. Quando eu voltar, eu quero pegar o metrô na Ceilândia, levar até o Privé, descer para o Sol Nascente até Águas Lindas. Quero fazer a linha de Gama Santa Maria, saindo para Novo Gama, Valparaíso, Ocidental, até Jardim Ingá. Quero fazer o VLT do aeroporto pela W3, que eu deixei contratado, início de obras, e conseguiram parar. E quero construir a quarta ponte, ali na 28, para subir com o BRT, à direita, para Jardim Botânico, Mangueiral, que eu também construí, e São Sebastião, e à esquerda, para Itapuã, Paranoá, Sobradinho e Planaltino, por Sobradinho dos Melos. É possível fazer isso? É possível. Mas nesses 16 anos que eu saí, não fizeram mais nenhuma nova linha de metrô. E mais do que isso, sucatearam o metrô existente. Eu preciso reformular o metrô, trazendo novos trens, novas tecnologias de sinalização, para evitar o que está acontecendo hoje, que é um desastre a cada dia. Sobre a saúde, eu já falei, vou construir 5 hospitais, contratar 3 mil médicos, tudo de imediato, e fiscalizar. Eu vou pessoalmente, como ia no passado, aos hospitais, às unidades de saúde. A senhora não falou de educação. No meu governo, 2009, era primeiro lugar no IDEB. E hoje é 27º, a pior educação pública do Brasil, na capital, que deveria ser modelo. Eu sei resolver, e o que me motiva a voltar é para Brasília voltar a ser uma cidade civilizada.
1: Marcela, tem mais 30 segundos para o contraponto ao candidato.
23: Ok. Candidato, para tornar tudo isso concreto, educação entre todos esses temas, sem dúvida nenhuma, a gente sabe que são todos temas de interesse público. Eu queria saber qual é a principal mudança que o senhor gostaria de entregar na vida dos brasilienses ao final dos próximos 4 anos, caso seja eleito, e por que escolheria essa principal mudança? O que exatamente, passo a passo, pretende fazer para chegar a esse resultado e em quanto tempo... Para quem está nos assistindo agora, essa pessoa vai poder perceber essa mudança.
0: Desculpe, mas eu não consigo fazer uma só. Eu quero entregar em 4 anos as 4 novas linhas de metrô. Vou fazer através de parceria público-privada, como está sendo feito em São Paulo, na Bahia. Não há o que esconder. Eu vou construir 5 hospitais, 3 deles com PPP, como também foi feito na Bahia, em São Paulo e no Paraná. Eu quero fazer a Interbairros, que é uma pista que eu deixei projetada, é um projeto maravilhoso do Jaime Lerner, e os governos que seguiram não foram capazes de tocar. Onde tem a linha de transmissão, que sai lá de Samambaia, passa em Taguatinga Sul, ao lado da Universidade Católica, divide Águas Claras, Jarniqueira, Guará e Plano Piloto, eu vou botar a linha de transmissão embaixo do chão, subterrânea, e vou abrir 7 pistas de cada lado, como eu fiz na EPTG. A PTG antes tinha 2 pistas só, hoje tem 7. A obra mais lembrada do meu governo é exatamente a EPTG. Mas eu quero ser lembrado no futuro por voltar a ter Brasília uma educação pública de qualidade. Para isso, é preciso valorizar os professores, que hoje têm um péssimo salário. O último plano de carreira foi feito no meu governo. Eu quero voltar com as escolas de educação integral. Tinha 200, acabaram com tudo. A criança chegava às 7 da manhã, tinha café da manhã, estudava português e matemática, almoçava, e no contraturno estudava inglês, tinha esporte, reforço escolar, tomava o lanche às 5 horas da tarde e ia para casa. Eu quero que a educação pública de Brasília honre o que pensou Anísio Teixeira e Darcy.
22: Muito obrigado pela resposta, candidato. Nós vamos chamar agora a jornalista Ellen Gomes, apresentadora do Brasília TMC, segunda edição. Rodrigo Vicente vai sortear o candidato que vai responder a pergunta de Ellen Gomes. Candidato Kiko Caputo, do Partido Novo. Com a palavra, Ellen, você tem 30 segundos.
3: Boa noite, candidato. Primeiro, agradeço aqui a presença também no nosso debate. Queria te perguntar, candidato, seu plano ali, ele tem cerca de 170 promessas e eu fico um pouco com dúvida no detalhamento sobre algumas delas também. E, para mim, a principal pergunta é qual que é a primeira coisa que o morador de Brasília vai ver pronta e em que ano também?
22: Candidato, o senhor tem a partir de agora 3 minutos para a resposta de Ellen.
6: Muito obrigado, Ellen. Eu primeiro quero fazer uma referência ao candidato Zé Roberto Arruda, que ele fez uma propaganda aqui da minha advocacia. Eu quero dizer que, além dele, eu também advoguei para outros políticos, Fernando Henrique Cardoso, Marco Maciel, presidente da Câmara Distrital, Wellington Luiz, né? Paulo Otávio, colega de partido dele, o Luiz Estevão, etc. Então a minha advocacia, graças a Deus, é muito próspera, me trouxe até aqui, me permitindo, inclusive hoje, ser candidato, porque eu quero mudar a forma de fazer política aqui no Distrito Federal, principalmente fazendo uma política proba, honesta. O nosso plano é o melhor plano de governo já feito no Distrito Federal desde a fundação da nossa capital. E ele não está feito para os próximos 4 anos, porque eu não tenho compromisso com político nem com partido político. Eu sou advogado e eu vou defender a sociedade. O meu compromisso é projetar o DF, dar um destino para ele para os próximos 30 anos. A gente já falou aqui sobre o loteamento irresponsável do Estado. Deputado A com a secretaria, deputado B com outra secretaria, senadora com uma cidade, com uma corporação, e cada um pensando por si, sem se entender, sem compartilhar seus dados. O Distrito Federal entrou nesse atoleiro exatamente por conta disso. O nosso plano vai dar um choque de gestão e de honestidade e de transparência no DF, e vai dar um rumo para a gente saber exatamente onde a gente vai chegar.
22: Com a palavra, Ellen Gomes, você tem 30 segundos para contraponto.
3: Candidato, gostaria que o senhor tentasse detalhar um pouco mais com metas, um passo a passo, assim, na prática, do que o cidadão, de fato, vai poder ver de diferença no dia a dia ali, caso o senhor seja eleito.
6: Ellen, como eu lhe falei, como a gente vai dar um choque de honestidade, vai sobrar dinheiro. O que falta aqui não é dinheiro, o que está faltando é vergonha na cara de quem o administra, é fazer o dinheiro chegar onde ele tem que chegar. Então, a população vai reconhecer imediatamente uma mudança na saúde pública, porque a gente vai ter uma gestão profissional e eficiente feita por quem sabe fazer gestão pública, que é o servidor público. Nós precisamos reequipar os hospitais com médicos, enfermeiros, auxiliares. Nós precisamos construir novos hospitais. A saúde pública é a nossa prioridade número um. E rapidamente a população vai ver uma mudança nessa área. Nós vamos ter a UBS plena, funcionando até 10 horas da noite nos finais de semana. Nós vamos ter um reforço na saúde da família, tendo mais equipes para resolver os problemas no seu nascedouro, preservando os hospitais e as UPAs para casos mais graves. Nós vamos ter 4 novos hospitais e, finalmente, o Hospital do Câncer. Eu perdi meus pais com essa doença. Graças a Deus, eles tiveram um plano de saúde. Mas eu sei da importância de cada dia para o sucesso do tratamento. A pessoa vai entrar no hospital, vai ter sua consulta, vai fazer seu exame e, se precisar ser operado, vai ser imediatamente. Enquanto os nossos equipamentos públicos não ficam prontos, nós vamos fazer convênios com a iniciativa privada, porque a saúde não pode esperar.
1: Candidato, obrigado pela sua resposta. Bem, agora o próximo jornalista da TMC a fazer a pergunta é Rafael Felitti, que é jornalista, repórter aqui do TMC 360. Bem-vindo.
22: Rafael, nós vamos sortear qual candidato você vai formular a sua pergunta. Candidata Paula Belmonte, do PSDB.
2: Boa noite, gente. Boa noite aos presentes, aos ouvintes e espectadores aqui da TMC, candidatos. Candidata, a senhora, no seu plano de governo, a senhora propõe uma auditoria na saúde pública do DF como um todo e no IGES. Eu queria saber da senhora como é que vai ser feita essa auditoria, se essa auditoria indicar que os problemas são graves, para que durante essa reestruturação isso não atrapalhe o atendimento na saúde pública do Distrito Federal, que já vem passando por muitos problemas. Obrigado.
4: Muito grata, Rafael. Nós vamos aplicar uma auditoria não só no IGES, nós vamos também aplicar na Secretaria de Mobilidade, porque nós precisamos trazer a transparência para o Distrito Federal. E foi bom você ter trazido esse assunto, porque no primeiro dia do nosso mandato, nós vamos colocar um gabinete que vai ser conduzido pelo nosso governador, Juiz Everardo, que vai sim combater a corrupção e trazer transparência para ele.
1: Rafael tem mais 30 segundos para fazer o contraponto à candidata Paula Belmonte.
2: Candidata, então, eu queria saber da senhora, mais uma vez, na área da saúde, como a senhora pretende entregar a saúde do Distrito Federal com relação a isso? E se está no plano de governo da senhora, nas propostas da senhora, se os problemas forem graves, a possibilidade de devolver a integralidade desse sistema de saúde do DF para a Secretaria de Saúde e não existindo mais o IGES. Obrigado.
4: Muito grata, Rafael. Me dá a oportunidade de falar aqui a respeito da minha presidência da Comissão de Fiscalização e Transparência. Lá, nós tivemos a sabatina 3 em 3 meses com o secretário de Saúde e o presidente do IGES. O que nós vemos ali é exatamente um desmando. Hoje, por exemplo, nós temos dentro da Secretaria de Saúde e dentro do IGES sendo monitorado por planilha de Excel. Vai acabar com isso. Nós precisamos de trazer a digitalização. Um outro ponto importante, quando fizermos, sim, auditoria, eu tenho certeza do resultado dessa auditoria. Vamos entregar o Hospital de Base, o Hospital de Santa Maria, o Hospital do Pôr do Sol para a Secretaria de Saúde, porque é o SUS fortalecido é que vai trazer a diferença na nossa cidade. É importante nós falarmos que acreditamos na saúde básica. A saúde básica tem que estar na casa das pessoas, a saúde preventiva. Só dessa maneira que a gente pode atender o nosso povo. Gente, meu nome é Paula Belmonte, eu fui deputada, não tenho rabo preso com ninguém, muito pelo contrário, combato a corrupção desde o dia do meu mandato. E a corrupção se combate com firmeza, com tecnologia e com princípios que a gente possa mandar para todos que estarão junto conosco. Nós não teremos corruptos dentro da nossa administração, teremos pessoas técnicas, diminuiremos o número de secretarias, porque hoje tem mais de 30 secretarias. Se a Celina estivesse aqui, eu tenho certeza que ela não saberia falar o número de secretarias e nem os seus próprios secretários. Então, nós vamos ter um governo enxuto, fazendo a transformação. Eu sou fruto de escola pública do Distrito Federal. Estudei jardim de infância, meu primeiro grau, meu segundo grau. E hoje estou aqui acreditando na escola pública. E sou a deputada que mais colocou dinheiro na escola pública. A gente fez muitas reformas. E é lastimável nós vermos a escola pública do Distrito Federal não ter refeitório para as crianças, não ter onde elas fazerem esporte. E isso há de muito tempo. Nós vamos trazer uma escola integral para as crianças, uma escola integral com alimentação, com professor valorizado, mas com tecnologia para que eles possam sair qualificados, para que eles possam sair motivados. Nós estamos falando da capital federal. JK trouxe para cá todos nós com a esperança de mudança, e essa esperança vai acontecer no governo Paula Belmonte.
22: Muito obrigado, candidata, pela sua resposta. Agradeço também o jornalista Rafael Felitti, e agora chamo para cá o nosso repórter Murilo Hernandes, repórter de política do Link TMC. Murilo, o Rodrigo vai sortear a quem você vai fazer a pergunta.
1: Ao candidato Leandro Graz, do PT.
22: Murilo, a partir de agora você tem 30 segundos com a palavra.
5: Ótima noite, candidatos, todos aqui presentes. Bom, seu plano de governo apresenta várias metas para o DF, candidato. Qual delas o senhor considera a mais importante para assumir como um compromisso pessoal para entregar até o ano de 2030?
22: Candidato, o senhor tem 3 minutos para a resposta.
7: Murilo, a principal meta é tirar o povo da fila e garantir que exames e cirurgias sejam realizados em até 30 dias. Hoje, as pessoas esperam até 254 dias na média. Tem gente esperando há 3 anos. Eu estava no Sol Nascente essa semana, passou, e eu encontrei uma moradora dizendo que está há 3 anos, gente, 3 anos, esperando para tratar um mioma no útero. A gente encontra as pessoas na rua. Leandro, estou esperando há 1 ano para fazer uma cirurgia de vesícula. Leandro, estou há 2 anos para tratar um câncer. Olha, virou caos. Então, essa é a nossa meta prioritária, em termos de prazo, em termos de tempo, para tirar o povo da fila, organizar essa fila e não deixá-la subir de novo. Para isso tem que ter atenção primária. Tem que ter a saúde perto de casa, que eu também coloquei no programa que você viu. Estou colocando a meta na educação da gente construir, pelo menos, 100 creches até o final do governo. Ah, é creche demais. É possível. Tem recurso federal, tem recurso local. É só não deixar o dinheiro escoar para o ralo da corrupção, como escoou no BRB. Eu estou colocando uma proposta que é a gente regularizar as áreas hoje que não estão regularizadas. É garantir habitação social. A gente poder entregar pelo menos 10 mil habitações por ano no nosso governo, com Minha Casa Minha Vida aqui no DF. Então, não, os números que eu estou apresentando não são números ilusórios. A gente calculou, a gente sabe de onde vem o recurso e a gente vai entregar.
22: Murilo, você tem 30 segundos para o contraponto.
5: E caso essa meta não se concretize até o fim do mandato, candidato, há um plano B, uma saída?
7: Vai se concretizar, porque no meu governo vai ter planejamento, gestão e gente competente para executar. Os meus secretários são cobrados por mim. O secretário de saúde vai ser uma pessoa técnica, vai ser uma pessoa que tem história de gestão em saúde. Não vai ser amiguinho de alguém que é do partido da governadora. A gente precisa mudar as coisas aqui. Chega, gente. Brasília virou horror. Essa cidade é o último lugar no IDEB. Brasília tem o maior tempo de espera para exame de cirurgia. Aumentou a violência. É isso que a gente vai aceitar? Esse governo horroroso. O pior governo da história de Brasília. É o pior. Compara os números. Qualquer governo anterior, esse é o pior. Com os piores dados, com os piores indicadores. O povo está morrendo. Literalmente, o povo está morrendo. As pessoas estão esperando para ter atendimento básico. Aumentou a pobreza. O Brasil saiu do mapa da fome. A Celina Ibanez conseguiram aumentar a fome. O Brasil reduziu a desigualdade. Celina Ibanez conseguiram colocar a Brasília no topo da desigualdade. Aumentou a escola integral, em tempo integral no Brasil inteiro. Aqui, nós temos o último lugar na oferta da escola integral. Eu vou implementar a escola integral. Vamos tirar Brasília desse lugar horrível, colocar no lugar que merece.
1: Candidato, obrigado pela sua resposta. Agradeço também ao jornalista Murilo Hernandes pela pergunta. E agora, o último a fazer a pergunta é o Wilson Pedroso, que é nosso analista político na TMC. Eu vou confirmar aqui o nome, porque resta o nome agora do candidato Ricardo Capelli para a pergunta. Wilson.
8: Candidato, a saúde é uma das principais preocupações dos eleitores e da população. O senhor fez uma promessa muito objetiva, zerar a fila de consultas, exames e cirurgias no DF. Esse tipo de promessa é fácil de anunciar e muito difícil de executar. Pergunto, quanto custará o programa, quantos profissionais e como será o papel da rede privada nessa sua proposta?
9: Wilson, excelente pergunta. Veja, Wilson, difícil. Foi no dia 8 de janeiro de 2023, quando por volta das 18 horas estavam quebrando os três prédios, sede dos poderes da República, e eu fui chamado pelo presidente da República para assumir a segurança pública no Distrito Federal, porque o governador tinha desaparecido e o secretário de segurança estava na Disney, nos Estados Unidos. Aquilo foi difícil, assumir o comando com firmeza, equilíbrio. Eu assumi, coloquei ordem, afastei quem tinha que afastar, coloquei ordem na segurança pública e normalizei, garantindo a posse e a gestão do presidente Lula e a democracia no Brasil. Você pergunta com que orçamento, Wilson? Veja, com o orçamento que está aí. É só não roubar, é só não desviar o dinheiro, é só a gente demitir os apadrinhados políticos, os cabos eleitorais que estão pendurados na saúde. Wilson, a gente tem o maior orçamento para a saúde do Brasil. Se a gente dividir os 13, 14 bilhões do orçamento pelos 3 milhões de habitantes, é a maior per capita para a saúde do Brasil. Mas mesmo essa conta está errada, sabe por quê? Porque o Distrito Federal tem a maior cobertura de saúde privada do Brasil. Quase 1 milhão de habitantes aqui, um terço tem plano de saúde. Isso não existe em lugar nenhum no Brasil. Então o certo seria dividir os 13 bi por 2 milhões de habitantes. Dá 3 vezes o segundo orçamento do Brasil. Então com esse orçamento é possível fazer. O problema é que o dinheiro não está chegando na ponta. Estão faltando 5.300 médicos, 4.200 técnicos de enfermagem, 2.300 enfermeiros. Dinheiro tem, o problema é que não chega na ponta. As UPAs estão abandonadas, os hospitais que foram prometidos não foram entregues. Eu vou fazer isso, eu vou dar um choque de gestão, vou fazer uma intervenção e pode ter certeza, com esse orçamento eu vou entregar.
1: Wilson, tem mais 30 segundos para fazer a intervenção, o contraponto ao candidato.
8: Então pergunto, se depois de 2 anos ainda houver pacientes esperando consulta, exame e cirurgia, o senhor reconhece que uma das suas principais bandeiras não foi cumprida?
9: Eu não vou reconhecer isso, Wilson, porque eu vou cumprir. Veja, eu não consigo entender Como é que um gestor, eu trabalho com gestão há 26 anos, sou gestor público há 26 anos, já fui secretário municipal, estadual, nacional, fui ministro interino, ministro em exercício, como é que alguém vai dormir, um gestor, como é que o governador vai dormir, sabendo que tem 31 mil pessoas na fila da cirurgia? Todo dia eu encontro gente na rua dizendo que um parente morreu. Ontem foi uma senhora, a irmã ficou com problema no coração, 5 dias internada numa UPA esperando transferência para um hospital, não conseguiu, morreu na UPA, gente. Então veja, é o caos o que está acontecendo aqui. Eu tenho experiência de gestão, eu vou fazer uma intervenção, vou acabar com a roubalheira e vou zerar a fila da saúde no Distrito Federal.
1: Candidato, agradeço pela sua resposta. Obrigado, obrigado, Wilson, pela pergunta.
22: Bom, com o fim do terceiro bloco, vamos agora saber qual é a dinâmica do quarto bloco. Bom, no quarto bloco, os candidatos vão responder aos questionamentos dos moradores do Distrito Federal. A TMC foi às ruas do DF para dar a oportunidade à população de perguntar aos candidatos.
1: Bem, nós vamos sortear aqui ao vivo qual o candidato vai responder à pergunta do morador. Ele vai ter 2 minutos para a resposta, o candidato vai escolher o adversário que fará um comentário, ele vai ter 1 minuto. O primeiro candidato aí sorteado, vamos fazer o sorteio aqui do candidato. O primeiro candidato a fazer a pergunta é o candidato, o primeiro candidato para responder a pergunta é o candidato José Roberto Arruda. Candidato, para quem o senhor escolhe para fazer o comentário?
0: O Kiko Caputo.
22: Bom, vamos agora então ouvir qual é o primeiro morador. A gente vai colocar agora na tela, candidato José Roberto Arruda, a pergunta de Rodolfo Oliveira, é morador do Varjão. Vamos ouvir.
10: Eu sou Rodolfo Oliveira e sou professor, moro aqui no Varjão. Candidatos, a saúde pública do DF está muito precarizada. Aqui no Varjão a gente tem apenas uma UBS, que ela muitas vezes fica sem médico, fica sem enfermeiro. Você tenta marcar uma consulta, você precisa esperar 3 meses para a sua consulta. E aí quando passar esses 3 meses, talvez você nem esteja mais com o problema de saúde que você estava. Então eu gostaria de saber o que vocês pretendem fazer, caso eleitos, para melhorar de vez a saúde do GDF, porque a saúde aqui é bem precária mesmo.
1: Candidato, o senhor tem 2 minutos para responder ao morador Rodolfo Oliveira do Varjão.
0: Rodolfo, coincidentemente, eu fui ao Varjão hoje à tarde e parei exatamente na UBS. E a tristeza que me deu, eu que construí aquela unidade de saúde, é ver a unidade de saúde totalmente precarizada, nenhum médico estava lá hoje, os servidores da saúde sofrendo, porque eles sofrem em dobro, eles sofrem a dificuldade do morador de chegar doente e não ter um médico. Então, a primeira medida do meu governo vai ser contratar 3 mil médicos. O déficit hoje é de 4.500 médicos. Com 3 mil, nós vamos fazer médicos em todas as unidades básicas de saúde. Há algumas especialidades, como a de anestesista, que está muito precarizada em Brasília, e nós queremos também que essas UBS, como é o caso do Varjão, que é a única unidade de saúde, funcione 24 horas por dia, como era no meu governo. Vários postos de saúde, eu cito o exemplo, por exemplo, de São Sebastião, funcionava 24 horas por dia e atendia bem a população. Eu não estou prometendo fazer nada novo, apenas aquilo que eu já fiz e que deu certo no meu governo. Ter médicos em todas as unidades de saúde. Qualquer posto de saúde que você chegar, tem que ter o ginecologista, o clínico geral e o pediatra. É o mínimo que se pode fazer. É preciso que algumas unidades de saúde, que são distantes dos hospitais regionais, funcionem 24 horas por dia. Isso é o básico. Nós vamos fazer voltar a saúde funcionar. É tremendo. Eu encontro pessoas na rua. Esses dias encontrei uma senhora já idosa com uma hérnia exposta, com mais de 3 anos na fila de cirurgia. Não pode acontecer isso, gente, na capital do país. É um total desmazelo, um total desmando, desvio de recursos públicos do que deveria ser usado na saúde.
1: Candidato, obrigado pela sua resposta. Agora, o candidato Kiko Caputo, do Novo, tem 1 minuto para comentar tanto a resposta quanto a pergunta que foi feita por Rodolfo Oliveira, que é morador aqui do Varjão.
11: Aqui em Brasília, quem tem dinheiro tem médico, quem não tem, tem fila.
6: E o problema não é dinheiro. Dinheiro tem. O que não está faltando é vergonha na cara de quem o administra. Já foi dito aqui, temos o maior orçamento para a saúde do DF e o dinheiro não chega porque está indo para os ralos da corrupção. Primeira roda de conversa que eu fiz lá em São Sebastião, uma assistente social levantou a mão e falou o seguinte: na minha UBS tem 10 médicos, mas se o senhor encontrar dois ao mesmo tempo juntos, pode soltar foguete que é um milagre. A gente vai colocar mais médicos e mais enfermeiros. Nós precisamos da condição de trabalho para eles. Agora, a gente vai também exigir que principalmente os médicos trabalhem, porque também tem muito médico que entra lá, assina o seu ponto e daí a pouco vai atender no hospital particular ou na sua clínica particular. No nosso governo, vai haver gestão, controle efetivo para nunca mais faltar médico para a população.
22: Muito obrigado, candidato, pela resposta. Nós vamos agora sortear o próximo candidato que vai responder a uma pergunta de morador. Não, candidato, é 2 minutos para a primeira resposta, 1 minuto de comentário. Agora nós vamos para o próximo. Ricardo Capelli vai responder a pergunta de Aparecida Gomes, moradora do Paranoá. Vamos ouvir.
11: Meu nome é Aparecida Gomes da Silva. A minha pergunta para os candidatos é: qual é a proposta de vocês para a educação? Né? Para o período integral, principalmente para a gente que somos mãe e vó, precisamos de uma escola com tempo integral. Qual é a proposta de vocês?
22: Bom, candidato, antes de responder à moradora, preciso que o senhor me indique a quem o senhor escolhe para fazer o comentário.
9: Paula Belmonte.
22: 2 minutos, então, para a resposta, com a palavra Ricardo Capelli, do PSB.
9: Olha, é uma excelente pergunta. Hoje nós temos 7% da rede só em horário integral. Nós, em percentual de alunos no horário integral, estamos entre os últimos lugares do Brasil. E por que isso é tão importante? Porque quando a criança passa 7 horas ou mais na escola, ela aprende mais, ela evolui mais no aprendizado, e isso também, eu tenho ouvido muito isso das mães, das mulheres. Nós temos muitas mães, solos, chefes de família, que me perguntam por que acabou o horário integral. Eu estava em Braslândia, na feira, uma senhora me pegou e veio me perguntar: acabaram com o horário integral em Braslândia. Eu vinha para cá trabalhar, deixava meu filho em segurança na escola, e agora acabaram com isso, eu não tenho onde deixar a criança. Então isso tem a ver com aprendizado, isso tem a ver também com autonomia, segurança para as famílias, para as mulheres. Eu vou repetir, eu vou colocar o salário de professor do Distrito Federal como o maior salário do Brasil. Eu já fiz isso junto com Flávio Dino no Maranhão. O orçamento do Maranhão é praticamente a metade do orçamento do Distrito Federal. Lá tem o dobro da população, metade do orçamento. Nós colocamos com o maior salário do Brasil. Eu vou fazer concurso para monitores nas escolas, para cuidar das crianças com deficiência que precisam de apoio na sala de aula e não estão tendo. Esse governo que está aí colocou educadores sociais que fazem o que pode, mas precarizados, ganhando R$80 por dia para cuidar dessas crianças. Não conseguem ajudar as crianças adequadamente e ainda pressionam os professores em salas superlotadas. Os professores estão adoecendo. Nós vamos voltar com horário integral, com pelo menos 35% da rede em horário integral, no primeiro momento, para que a gente volte a ter uma educação
22: muito
9: de referência.
22: Muito obrigado, candidato. Seu tempo agora com a palavra Paula Belmonte, do PSDB. 1 minuto para o comentário.
4: Eu me sinto muito honrada de falar sobre esse tema. Eu, com respeito a todos os candidatos aqui, não tem candidato que mais conheça a educação pública do Distrito Federal do que eu. Nós percorremos mais de 520 escolas e beneficiamos com emenda parlamentar, que eu gosto de dizer que é dinheiro do povo para o povo. Lá, nós vimos crianças, muitas das vezes, que vão para a escola só para se alimentar. Crianças e jovens que estão ali com o seu porto seguro. E a escola é um verdadeiro porto seguro. Então, como mãe, fruto de escola pública do Distrito Federal, essa será a nossa prioridade. A toda mãe terá, sim, a sua escola integral, a sua creche. E mais do que isso, a mãe atípica vai ser escolhida, vai estar acolhida. Hoje nós temos várias famílias que têm crianças atípicas que ficam de um lado para o outro, sendo jogadas. E a escola vai ser um meio de acolhimento da família atípica. Contem comigo, Paula Belmonte.
1: Obrigado, candidata. Nós vamos sortear agora o próximo candidato, que vai ouvir a pergunta de Marilene Fernandes, que é do Sol Nascente. O candidato será Leandro Graz, do PT. Candidato, quem que o senhor escolhe para fazer o comentário?
12: Arruda.
1: Arruda. Perfeito, candidato. José Arruda vai fazer o comentário. Vamos ouvir a pergunta de Marilene Fernandes, que é moradora do Sol Nascente.
13: Olá, eu me chamo Marilene Fernandes, eu sou moradora daqui do Sol Nascente e eu tenho uma pergunta para vocês. O que que vocês vão fazer sobre a iluminação aqui, porque aqui é muito precária, lá para baixo não tem. Eu queria saber se vocês vão resolver.
12: Oi Marilene, tudo bem? Você tem razão, Sol Nascente está no escuro. Eu tive aí na Fazendinha essa semana, uma região que não tem nem luz, não tem asfalto, não tem água tratada, uma região que não tem nada deste governo da Celina do Ibanês. Lá no trecho 3 também, está escuro. O Sol Nascente foi abandonado pelo governo da Celina do Ibanês. Eu vou levar a iluminação pública de LED para o Sol Nascente. Vou garantir que a água chegue na torneira da população do Sol Nascente. Vamos levar creche pública, escola de ensino médio, escola de ensino fundamental, mais unidades básicas de saúde para o Sol Nascente. Garantir que os projetos sociais do Sol Nascente sejam apoiados pelo governo. Garantir para a população do Sol Nascente melhorias habitacionais. Nós vamos implementar um amplo programa de apoio à reforma da casa de quem está aí e hoje não consegue melhorar a sua cozinha, seu banheiro. É um programa do presidente Lula que a gente vai levar para o Sol Nascente. Só Nascente que foi abandonado, digo de novo. Eu participei da criação da região administrativa lá em 2019, quando era deputado distrital. E eu dizia, o Ibanez está criando uma RA, mas não está levando nada para vocês. E até hoje, gente, 8 anos e o Só Nascente, bem como o Porto do Sol, abandonados. O povo está sofrendo, as mulheres que cuidam sozinhas dos filhos, não tem um local.
14: Meu nome é Nonato Pereira, sou morador.
12: Tem escola integral. A escola classe 66 está abarrotada de aluno, porque este governo não construiu escolas no Sol Nascente. A gente está vendo a UBS lotada, porque não suporta a quantidade de moradores. Os dois condomínios que eles colocaram aí, o BMW2, estão lá, as pessoas até agora não receberam a documentação. Eu fui lá conversar com as famílias. Eu vou cuidar do Sol Nascente. O Sol Nascente e o Porto do Sol vão ser respeitados no meu governo, o governo de Leandro Graz.
1: Obrigado, candidato. Agora o candidato José Roberto Arruda tem 1 minuto para fazer o comentário.
0: Olha, o que tem no Sol Nascente e no Porto Sol praticamente foi feito no meu governo. Nos últimos anos não se fez mais nada. A escola 66 foi construída no meu governo. A única outra escola que foi feita depois foi o Paulo Otávio que fez numa compensação ambiental com dinheiro privado. O governo não fez nada. Sobre iluminação. Eu sou engenheiro eletricista, fiz minha carreira na SEB. Gente, eu passo do eixinho, tem 20 luzes apagadas, 20 postes seguidos apagados, a cidade inteira está vivendo um apagão. Sabe por quê? Venderam a SEB criminosamente pela metade do preço que ela valia, que ela tinha, de ativos. No primeiro dia de meu governo, eu vou abrir uma auditoria sobre a Neo Energia. E se ela não demonstrar melhoria nos seus índices, eu vou à justiça para voltar a SEB empresa pública. É uma vergonha a capital do país ter lâmpada apagada para tudo quanto é lado. Lâmpada apagada é insegurança. É horrível que isso esteja acontecendo em Brasília.
22: Muito obrigado pela resposta, candidato. Nós vamos agora sortear o próximo candidato a responder perguntas de moradores do Distrito Federal. Kiko Caputo, do Partido Novo. Candidato, preciso que o senhor me indique a quem o senhor escolhe para fazer um comentário.
15: Vou escolher o candidato Capelli.
22: Escolhido, então, Ricardo Capelli, do PSB. Vamos ouvir, então, a pergunta de Nonato Pereira, que é morador de Taguatinga.
14: Meu nome é Nonato Pereira, sou morador e trabalhador aqui em Taguatinga. E eu gostaria de perguntar aos nossos candidatos até quando nós vamos deixar de ter policiais na rua para colocar instituições que necessariamente não precisam de presença de policiais. Exemplo, os tribunais estão todos cheios de policiais durante o dia. Não que não precisa, mas é melhor ter policial na rua para garantir a segurança dos moradores do que ter dentro de uma própria instituição que é da justiça e que inclusive tem policiais, né, já determinado para dar segurança para os nossos magistrados.
22: Com a palavra, Kiko Caputo, do Partido Novo, 2 minutos.
6: Senhor Nonato, muito obrigado. A segurança pública é uma prioridade do nosso governo. Por isso que eu escolhi, como meu candidato a vice-governador, um delegado da Polícia Civil, um dirigente classista, um servidor público extraordinário. Porque a gente precisa, também na gestão da segurança pública, dar um choque de gestão, colocar servidores comprometidos e que têm especialidade nessa matéria para a gente devolver para toda a população do Distrito Federal, em todos os lugares do DF, aquela sensação de segurança que nós tínhamos num passado não muito distante. A gente precisa não só aumentar o efetivo das polícias civil e militar, mas nós precisamos aumentar a presença do Estado nas ruas. A segurança pública a gente pode fazer também com aplicação de tecnologia. Hoje nós temos a tecnologia das câmeras de quarta geração, que tem inteligência artificial embarcada. Por exemplo, essas câmeras, elas conseguem identificar o barulho de um tiro, de uma vidraça quebrada, elas conseguem adivinhar que uma moto parada ao lado de um carro não é uma coisa comum e podem acionar uma viatura para ir lá, porque provavelmente está acontecendo algum assalto naquele carro. Ela pode, inclusive, prever com cruzamento de dados que determinada mulher pode ser uma vítima potencial de feminicídio. Então, nós precisamos aumentar a presença do Estado, valorizar as nossas polícias. Nós temos polícias técnicas extraordinárias, nós temos a Polícia Civil com alta resolutividade de crime e nós temos uma Polícia Militar que sai às ruas todos os dias arriscando sua vida para nos dar segurança, para nós e para as nossas famílias. Mas nós precisamos valorizar esses servidores.
22: Muito obrigado pela resposta, candidato. Passo agora a palavra para Ricardo Capelli, do PSB, que tem 1 minuto para o comentário.
9: Olha, eu lancei o programa Tolerância Zero para a Segurança Pública. E por que eu lancei? Porque a cada 52 minutos no Distrito Federal, a gente está tendo um celular furtado ou roubado. A cada 15 dias, a gente está tendo uma mulher assassinada pelo simples fato de ser mulher, feminicídio. Não falta vontade por parte dos policiais. Nós temos as melhores polícias do Brasil, tanto a militar quanto a civil. Não falta vontade, o que está faltando é efetivo e apoio. Eu vou ampliar o efetivo da Polícia Militar, a população cresceu, o efetivo diminuiu. E nós vamos investir em planejamento, em tecnologia na Polícia Civil, para combater o feminicídio. Mais homens nas ruas para acabar com a sensação de insegurança. E planejamento e tecnologia para acabar com o feminicídio no Distrito Federal. É um absurdo o que está acontecendo na segurança pública.
1: Candidato, obrigado pela sua resposta. Eu vou confirmar aqui o último nome agora, que é, claro, da candidata Paula Belmonte, do PSDB. Candidata, a senhora obrigatoriamente precisa pedir o comentário ao candidato Leandro Graz, do PT. A senhora vai responder a pergunta da Marilda Gonçalves, que é moradora do Guará.
16: Marilda, moradora aqui do Guará, tá? Candidato, eu gostaria de saber se vocês têm mais intenção de fazer UPA aqui no Guará, que não tem uma UPA aqui no Guará. Quem depende do SUS está morrendo assim à mercê, entendeu? Sem socorro.
1: Candidata, a senhora tem 2 minutos para a sua resposta.
4: Primeiro, dona Marilda, nós temos um hospital que tem dinheiro para a construção, que é o Hospital Ortopédico do Guará, e que foi anunciado por esse governo Ibanez Rocha, Celina Rocha, e não aconteceu. Então, nós precisamos estar fortalecendo o sistema de UPAs, mais de UBSs, e construir esse hospital. Dona Marilda, eu quero falar a respeito da nossa saúde e saúde mental, e principalmente de nós mulheres. Hoje, eu vim de Lilás, em homenagem a uma mulher chamada Flávia, que foi assassinada na frente da sua filha de 4 anos essa madrugada no Itapuã. Nós precisamos mostrar para a população que chega de violência contra a mulher. E nossa mulher, ela precisa de verdade ser atendida. Ela precisa saber aonde a rede de apoio, e numa UPA, e numa UBS, principalmente, com essa rede de apoio, ela não será assassinada. Mais uma mulher morre em Brasília, e essa, a Flávia não deixa só o seu filho de 4 anos, ela deixa mais 2 filhos e um irmão deficiente que ela cuidava. Esse é o registro da falta de segurança pública do Distrito Federal, a falta de assistência do Distrito Federal. Nós, como candidatas ao governo, dona Marilda, eu quero que a senhora saiba que tem uma mulher comprometida, comprometida com a dignidade humana, comprometida com o cuidar das pessoas. O nosso plano de governo é o único plano de governo que traz mais de 12 vezes o combate à corrupção. Tem planos que não tem nenhuma palavra. Outros só tem uma. Nós não temos medo de falar que vamos trazer gestão e combate à corrupção, porque o combate à corrupção mata. Mata a criança, mata o sonho e mata aquela mulher que não consegue chegar no atendimento. Então, Paula Belmonte vai cuidar das pessoas. Conte comigo.
1: Obrigado, candidata. Agora, o candidato Leandro Graz, do PT, tem 1 minuto para o seu comentário.
17: Oi, Marilda, tudo bem? Aqui é Leandro e eu já morei no Guará há muitos anos, adoro Guará. Esses dias eu fui aí, sabe o que a gente viu ali na obra da UPA? Uma alteração na placa. Eles tinham que ter entregue a obra da UPA dia 20 de junho, Marilda. Eles não entregaram, a obra está a conta gotas, se arrastando. Eu vou entregar a UPA do Guará, Marilda. Eu vou entregar o hospital ortopédico e a gente vai ampliar as equipes de saúde da família das UBS do Guará para poderem ir de casa em casa, verificar como é que estão as famílias, levar para vacinação, para fazer o exame. A gente vai ampliar as equipes para chegarem ali na 38, que tem muita gente precisando de atendimento de saúde, na área da 40. Vamos cuidar da saúde do Guará, Marilda. Vamos levar para as quadras do Guará, para a pessoa idosa do Guará, a ginástica nas quadras. Melhorar a prevenção.

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1: Bem, estamos de volta com o debate, o quinto e último bloco deste debate com os candidatos ao governo aqui do Distrito Federal. Nesses quatro blocos nós podemos realizar um debate de alto nível, ouvindo as propostas aqui clara para os eleitores, enfim, com seriedade pelos candidatos que estiveram aqui presentes. Bem, a partir de agora, cada candidato vai ter um minuto para fazer as suas considerações finais.
2: Bom, pela ordem feita com o sorteio prévio com os assessores, o primeiro candidato a fazer as considerações finais é José Roberto Arruda, do PSD. Candidato, o senhor tem um minuto. Vamos voltar o tempo, candidato. Pronto.
3: Bom, muito obrigado a todos os candidatos, a vocês que nos receberam. Gente, eu já fiz, eu sei fazer, estou pronto para fazer mais. Eu fiz o Hospital de Santa Maria, quero construir 5 novos hospitais. O que tem de metrô em Brasília foi eu que fiz, como secretário de obras, depois como governador. Vou fazer as novas 4 linhas de metrô. Eu quero fazer interbairros, 7 pistas de cada lado, entre a EPTG e a EPNB. Quero fazer o primeiro trecho do anel rodoviário. Vou voltar com as escolas de educação integral que tinham no meu governo e acabaram, com 5 refeições por dia. Quero também fazer com que as obras comecem e terminem. Eu fiz 2.300 obras em 3 anos de governo, gente. Eles estão há 5 anos fazendo os viadutos do Sudoeste e não conseguem terminar. Estão demorando mais para construir o viaduto do Sudoeste do que o Juscelino demorou para construir Brasília inteira. E, por final, eu lamento muito, Celina, que você não tenha tido coragem de vir aqui explicar o mensalão que você recebe.
1: Candidato, obrigado. O próximo candidato sorteado já previamente é o candidato Ricardo Capelli, do PSB, que tem um minuto para suas considerações.
4: Obrigado a TMC pela oportunidade. Quero agradecer a Deus por essa noite iluminada. Eu sou Capelli, tenho 26 anos de experiência como administrador público, estou aqui no Distrito Federal há 23 anos, sou casado, sou o pai do Henrico e da Clara. Eu fui interventor federal na segurança pública, botei ordem na cidade quando foi preciso. Fui o primeiro a denunciar o escândalo Master BRB. Seu Daniel Vorcaro me processou no ano passado, eu ganhei dele na justiça, hoje ele está preso e eu estou aqui.

0: 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Se você quer mudança, quer alguém que tem coragem para mudar, que não faz parte dessa panelinha política apodrecida do Distrito Federal, se você quer que o Distrito Federal ande para frente, não fique no mais do mesmo, vem comigo. 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
1: Muito obrigado, candidato. Agora, Kiko Caputo, do Partido Novo, vai fazer as suas considerações finais. Candidato, um minuto.
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3: Obrigado, candidato. Agora quem tem um minuto para suas considerações finais é o candidato Leandro Graz, do PT. Vamos retomar o seu tempo, candidato? Ok.
4: Agradecer a você que está aqui até agora ouvindo a gente, agradecer a quem nos assistiu. 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Essa fila tem que andar, a fila da saúde, do transporte, da educação, e ela vai andar, e vamos de 13.
1: Muito obrigado, candidato. Então, encerrando as considerações finais, a gente passa a palavra para Paula Belmonte, do PSDB. Candidata, a senhora tem um minuto.
5: Muito grata. Eu, Paula Belmonte, eu sou a única mulher nesse debate e sempre estive, sempre combatendo exatamente o que nós defendemos, combatendo o combate à corrupção, com muita coragem. Nós não temos medo de debater e não temos medo de nenhuma pergunta que chegue, porque eu sou uma pessoa que acredito de verdade na honestidade e na boa gestão. 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
3: Candidata, obrigado pelas suas considerações. Bem, chegamos ao fim deste debate com candidatos ao governo do Distrito Federal. A TMC Brasília agradece a todos os candidatos e a candidata pela presença e reforça, claro, seu compromisso com a liberdade de expressão, com a informação apurada e correta e, claro, com o processo democrático. Nós cumprimos, como dissemos, o objetivo de levar você um debate em alto nível com propostas claras para os eleitores. Obrigado você também, claro, que esteve conosco aqui ao longo desta noite.
1: Bom, nós vamos continuar com a nossa cobertura especial das eleições 2026. A TMC Brasília vai seguir acompanhando de perto as propostas apresentadas e analisando as promessas feitas.
3: O debate completo já está disponível em nosso canal no YouTube, TMC News BR. 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
1: Para quem nos acompanha pelo YouTube, agora vamos promover uma análise do debate e uma conversa exclusiva com os candidatos, com a apresentação de Lívia Brás e Wilson Pedroso. 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
11: Ministro Edson Fachin encerra o Encontro Nacional de Corregedores na sede do CNJ em Brasília.
12: STJ entende que Defensoria Pública habilitada durante prazo recursal tem direito à contagem em dobro desde a intimação.
11: Presidentes do TSE e da Câmara dos Deputados reforçam confiança na Justiça Eleitoral.
12: Boa noite, eu sou Leandro Bezerra.
11: E eu sou Walter Lima.
12: O presidente do Supremo Tribunal Federal e do Conselho Nacional de Justiça, ministro Edson Fachin, participou hoje do Encontro Nacional Integração de Boas Práticas, diálogos entre o CNJ e o Colégio de Corregedores e Corregedoras da Justiça do Brasil, na sede do CNJ em Brasília.
11: As corregedorias são responsáveis por orientar e fiscalizar o funcionamento dos tribunais e dos cartórios.
12: O evento promoveu a cooperação entre as instituições e o compartilhamento de experiências para melhorar os serviços prestados pelo Poder Judiciário.
11: Durante o encontro, o ministro Edson Fachin destacou a importância do diálogo e da atuação da justiça brasileira diante dos desafios atuais.
13: Os dias de hoje reclamam esse diálogo permanente, reclamam que tenhamos uma resposta à altura dos desafios, e eu estou plenamente convencido de que o Poder Judiciário brasileiro está à altura dos desafios que se lhes apresentam no momento contemporâneo. E a justiça brasileira não faltará à legalidade constitucional, por certo, por seus deveres que decorrem da própria Constituição.
12: Você ganhou uma ação na Justiça do Trabalho e mesmo assim não recebeu o seu dinheiro?
11: Para resolver esse tipo de situação e garantir que as decisões judiciais sejam cumpridas, a 16ª Semana Nacional da Execução Trabalhista entrará em ação entre 14 e 18 de setembro em todo o país. Larissa Batista.
14: Com o slogan Seu Direito por Inteiro, a iniciativa é um esforço concentrado para localizar bens de devedores, incentivar acordos e dar mais celeridade ao pagamento dos créditos trabalhistas. Para se ter uma ideia, no ano passado, a campanha movimentou mais de 8 bilhões de reais em 5 dias de evento e promoveu mais de 94 mil audiências e cerca de 24 mil acordos entre trabalhadores e empresas. Quem quiser incluir um processo nesse mutirão pode pedir a inscrição na Vara do Trabalho, nos TRTs ou nos Centros de Conciliação da Justiça do Trabalho, onde o processo tramita. Para mais informações, acesse csjt.jus.br.
12: Presidentes do Tribunal Superior Eleitoral e da Câmara dos Deputados reforçam confiança na Justiça Eleitoral.
11: Pronunciamentos aconteceram na abertura da exposição O Caminho do Voto, na Câmara. Fábio Ruas.
15: O presidente do TSE, ministro Cássio Nunes Marques, disse que a exposição mostra que o caminho do voto vai muito além da cabine de votação. A Justiça Eleitoral percorre uma longa jornada de preparação, fiscalização e auditorias para garantir a segurança do processo eleitoral. Já o presidente da Câmara lembrou que o voto é o resultado de um processo amplo e aperfeiçoado ao longo do tempo. A mostra vai ficar disponível ao público até o próximo dia 21 de setembro.
12: Para recurso, tem direito à contagem dobro, completo desde a intimação da sentença.
11: Essa conclusão é do Superior Tribunal de Justiça, o STJ. Fátima Uchoa.
16: Uma mulher foi condenada a pagar pensão alimentícia e procurou a Defensoria Pública do Paraná quando faltavam 2 dias úteis para o fim do prazo simples de 15 dias. O Tribunal Estadual não conheceu da apelação por considerá-la fora do prazo. Já a terceira turma do STJ a reconheceu como tempestiva, ou seja, dentro do prazo legal. Segundo a ministra relatora Nancy Andrighi, a aplicação do prazo em dobro não altera o dia inicial da contagem do prazo recursal, que permanece o mesmo, mas o que ocorre é apenas a ampliação do termo final e, no caso de apelação, dobra-se o prazo de 15 dias úteis. Assim, o Tribunal do Paraná deverá continuar com o julgamento.
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12: A você uma boa noite.
11: E até amanhã.
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17: Eu sou Paula Groba.
18: E eu sou Humberto Pinheiro.
17: E estes são os destaques de hoje do Jornal do Senado, que começa agora.
18: Avançam novas regras para proteger investidor de criptomoeda.
17: Senado aumenta a proteção para crianças vítimas de violência no exterior.
18: Reajustes da conta de luz podem ser limitados pela inflação.
17: Boa noite.
18: Boa noite.
17: Quem investe em criptomoedas e outros ativos virtuais poderá ter mais proteção contra o risco de perder dinheiro caso a empresa que administra os recursos tenha problemas financeiros.
18: A Comissão de Ciência e Tecnologia aprovou novas regras para separar o dinheiro dos clientes do patrimônio das empresas. Os detalhes com a repórter Patrícia Oliveira.
19: Se uma corretora tiver problemas financeiros, o dinheiro investido pelos clientes em ativos virtuais, como as criptomoedas, não deve ser usado para cobrir dívidas ou prejuízos da própria empresa. É o que estabelece um projeto aprovado na Comissão de Ciência e Tecnologia. O texto também prevê que essas plataformas tenham um capital mínimo para atuar no mercado, para reduzir o risco de quebrar dessas empresas e de perdas para os investidores, como explicou o relator da proposta, senador Carlos Portinho, do PL do Rio de Janeiro.
20: O Banco Central deverá estabelecer requisitos prudenciais mínimos de capital para funcionamento das corretoras e plataformas de investimento em ativos digitais.
19: O projeto também estabelece medidas para prevenir fraudes, lavagem de dinheiro e o uso de ativos virtuais para financiar organizações criminosas. A proposta segue para a análise da Comissão de Assuntos Econômicos.
17: E empresas podem receber incentivos para contratar mulheres com câncer de mama.
18: Projeto com esse objetivo seguiu para análise do plenário do Senado. Repórter Márcio Maturana.
21: O projeto cria o programa Empresa Rosa e o selo Rosa para a inclusão e reinserção no mercado de trabalho de mulheres diagnosticadas em tratamento ou em remissão de câncer de mama. O programa prevê ações de contratação com igualdade de oportunidades, condições adequadas, flexibilização para o trabalho remoto, jornada reduzida e estabilidade no emprego, tudo sem redução da remuneração. As empresas participantes com mais de 10 empregados vão ganhar o selo rosa, válido por 2 anos e renovável pelo mesmo período, que poderá ser usado em publicidades. O texto foi aprovado na Comissão de Assuntos Sociais com parecer lido por Flávio Arns, do PSB do Paraná.
1: Para a criação de um regime positivo de inserção e manutenção profissional das mulheres em tratamento ou remissão do câncer de mama, possui valor social evidente. Além disso, é comprovado que se manter ocupado e produtivo representa um grande apoio psíquico aos pacientes de câncer ao obstar ou ao menos dificultar o advento de depressão que muitas vezes os acomete.
21: A certificação vai ser feita por uma comissão composta de representantes do governo, do setor privado e da sociedade civil.
17: O Senado aprovou uma proposta que aumenta a proteção para crianças vítimas de violência no exterior.
3: Se houver indícios de violência ou de outro crime, as autoridades brasileiras poderão deixar de determinar o retorno da criança ao país onde morava com o pai. Repórter Pedro Pincer.
22: A proposta permite às autoridades brasileiras deixar de determinar o retorno de crianças e adolescentes ao país onde moravam com o pai quando houver indícios de que eles ou a mãe brasileira foram vítimas de violência doméstica. A Convenção sobre os Aspectos Civis do Sequestro Internacional de Crianças determina, em regra, o retorno da criança ou do adolescente. A relatora, senadora Mara Gabrilli, do PSD de São Paulo, fez ajustes para dar mais clareza e segurança jurídica ao texto. Para ela, a principal inovação da proposta é reconhecer que a violência doméstica pode constituir risco suficiente para autorizar a autoridade brasileira a ignorar a regra de retorno da criança ou do adolescente ao país estrangeiro.
23: E a proposição, ela contribui para que a exceção de grave risco deixe de ser interpretada de modo restritivo, permitindo que situações de violência, ainda que contra a genitora, sejam juridicamente consideradas como fatores de risco à criança.
22: Como sofreu mudanças, o texto retorna à Câmara dos Deputados.
17: Migrantes, refugiados e pessoas sem nacionalidade reconhecida por nenhum país que chegarem ao Brasil poderão ter acesso a serviços de acolhimento do Sistema Único de Assistência Social.
3: É o que prevê um projeto que começa a ser analisado pelo Senado. A proposta busca garantir dignidade à pessoa que, muitas vezes, são obrigadas a deixar seus países por causa de guerras, fome ou perseguição. Repórter Alexandre Campos.
24: Pelo texto, o direito aos serviços de acolhimento será exercido sem a necessidade de apresentação de documento não exigido em lei, a inscrição no CPF e comprovantes de residência e de regularidade migratória. Autor do projeto, o senador Paulo Paim, do PT do Rio Grande do Sul, lembrou que muitos desses migrantes fogem de guerras, da fome ou de perseguição e, quando chegam ao Brasil, precisam de um acolhimento digno e continuado.
25: Mais do que atender situações emergenciais, queremos transformar o acolhimento em uma política permanente do Estado brasileiro. O projeto também ajuda a fortalecer a estrutura dos municípios, reduz a dependência de recursos internacionais e melhora as condições de atendimento. Isto é, política humanitária.
24: A proposta vai além ao garantir a unidade familiar para evitar que, a depender do encaminhamento dado no atendimento, pais e filhos acabem ficando separados. A comunicação entre os profissionais de assistência social e os migrantes deve contar com tradução e mediação intercultural, e os documentos de viagem e de identificação não poderão ser retidos.
17: Avançou no Senado o projeto que autoriza o porte de armas de fogo para membros da Defensoria Pública da União, dos Estados e do Distrito Federal.
3: Uma emenda estendeu o benefício a integrantes da Advocacia Geral da União e procuradores estaduais e distritais. Repórter Bruno Lourenço.
26: O projeto altera o Estatuto do Desarmamento para permitir que defensores públicos da União e dos Estados, além de membros da Advocacia Geral da União e procuradores dos Estados e do Distrito Federal, tenham direito ao porte de arma de fogo. O relator, senador Flávio Bolsonaro, do PL do Rio de Janeiro, ressaltou que esses profissionais lidam rotineiramente com situações ações perigosas.
0: Há, portanto, na atuação do defensor público, riscos de ameaça reais, violência física, retaliações de facções criminosas e de partes envolvidas em processos judiciais. Além da necessidade de visitas constantes a presídios, há disputas sensíveis de guardas de fios ou posse de terra que tenham gerado hostilidade extrema das partes contrárias.
26: A proposta seguiu para a Comissão de Constituição e Justiça.
17: Diminuir as filas do INSS é o objetivo da lei promulgada pelo Congresso Nacional nesta terça-feira. A norma reduz de 45 para 30 dias o prazo para um processo ser incluído no programa de gerenciamento de benefícios que abrange monitoramento especial e força-tarefa dos servidores. A nova legislação amplia ainda a finalidade do programa, que passa a incluir a análise de reconhecimento inicial de direitos, reavaliação e revisão de benefícios previdenciários e assistenciais.
18: No Congresso Nacional, o texto foi analisado por meio de medida provisória e recebeu aprovação dos senadores no início do mês. A relatora da proposta, senadora Zenaide Maia, do PSD do Rio Grande do Norte, destacou a necessidade de dar mais agilidade à análise dos processos. De acordo com ela, a demora em obter uma resposta do INSS afeta especialmente pessoas que dependem de auxílios da Previdência para despesas básicas.
2: O principal beneficiário dessa medida é o cidadão que depende do INSS para o reconhecimento de direitos de natureza alimentar, aposentadorias, benefícios por incapacidades e benefícios assistenciais.
17: E a inflação pode ser o limite para reajustes da conta de luz, é o que diz um projeto aprovado na Comissão de Infraestrutura.
18: O texto ainda cria um regime especial para frear aumentos na região norte e determina que a Agência Nacional de Energia Elétrica adote índice ou metodologia para os reajustes anuais das tarifas de energia elétrica. Agora, o projeto será analisado pela Comissão de Assuntos Econômicos. Com edição de Paulo Groba e trabalhos técnicos de Eliseu Caires, o Jornal do Senado fica por aqui. Acompanhe agora as notícias da Câmara dos Deputados. Boa noite.
17: Boa noite e até amanhã.
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4: Câmara diminui restrições legais para benefícios concedidos a data centers.
5: Avança projeto de lei que aumenta a punição para crimes contra os idosos.
4: Deputados alteram o programa de gratificações para reduzir as filas do INSS.
5: Boa noite. A Câmara aprovou medida provisória que muda o programa de gratificações destinado a reduzir as filas do INSS. O repórter Marcelo Larcher explica as mudanças.
6: O plenário da Câmara aprovou medida provisória que altera o programa criado no ano passado para permitir gratificações como maneira de reduzir as filas de perícia e análise de benefícios do INSS. O texto amplia o alcance do programa que, quando foi criado, priorizava a revisão de benefícios já concedidos. Agora, esses processos terão a mesma prioridade dos pedidos novos. Além disso, reduz de 45 para 30 dias o prazo de espera para que um processo entre no programa. O Programa de Gerenciamento de Benefícios foi criado por uma medida provisória em 2025. Ele permite pagamentos extraordinários para servidores que trabalham com a revisão de benefícios e na análise do pagamento do Benefício de Prestação Continuada, ou BPC. Esse pagamento extra é de R$ 68,00 por processo concluído para servidores do INSS e de R$ 75,00 por perícia ou análise de documento para os médicos da Perícia Médica Federal. O programa está previsto para acabar no fim do ano. De acordo com o INSS, as medidas deram resultado. Entre janeiro e junho deste ano, o número de processos pendentes de análise ou de perícia médica inicial caiu de 2 milhões e 700 mil para 1 milhão e 700 mil. Já os processos com tempo de espera superior a 45 dias passaram de 1 milhão e 700 mil para apenas 557 mil. O deputado Reginaldo Lopes, do PT de Minas Gerais, disse que a medida é importante para a população mais carente, que depende de benefícios previdenciários.
7: Já conseguimos diminuir a fila em 76% até o mês de agosto. E agora, no mês de setembro, nós vamos zerar a fila do INSS.
6: A medida provisória que altera o programa criado no ano passado para permitir gratificações como maneira de reduzir as filas de perícias e análises dos benefícios do INSS foi aprovada também pelo Senado e já pode virar lei. Da Rádio Câmara de Brasília, com informações de Antônio Vital, Marcelo Larcher.
10: Justiça.
8: Tião Medeiros, do PP, defende a suspensão do reconhecimento dos estudos de demarcação da terra indígena Tecorrá Guavirá, no oeste do Paraná. Relator da matéria na Comissão de Agricultura, ele afirma que o procedimento da FUNAI desrespeitou o marco temporal adotado pelo Congresso para as demarcações.
11: Tião Medeiros também cita decisões da Justiça que interromperam o processo por falhas nos estudos de identificação da área. De acordo com o parlamentar, a medida fortalece a segurança jurídica e reduz os conflitos na região.
12: Segurança Pública.
8: A comissão da Câmara aprovou o aumento de penas para crimes contra idosos. A repórter Paula Bittar acompanhou a votação.
13: A Comissão de Constituição e Justiça da Câmara aprovou um projeto que altera o Código Penal para aumentar as penas para os crimes de lesão corporal, abandono, constrangimento ilegal e estelionato praticados contra pessoas idosas. Pelo texto, em casos de lesão corporal, a pena será de 1 a 3 anos de reclusão, podendo ser aumentada em 1/3 se for qualificada. A pena atual para lesão corporal simples é de 3 meses a 1 ano de detenção. Para o estelionato, o projeto prevê aumento de pena de 1 a 2/3. A pena poderá ser aplicada em dobro se a vítima tiver 80 anos ou mais. Nos crimes de abandono de incapaz ou constrangimento ilegal, as penas poderão ser aumentadas, respectivamente, pela metade e em 1/3. O constrangimento ilegal ocorre quando alguém, por violência ou grave ameaça, força outra pessoa a fazer o que a lei proíbe ou a deixar de fazer o que a lei permite. Também ocorre quando o autor reduz a capacidade de resistência da vítima. A relatora na comissão, deputada Renilce Nicodemos, do MDB do Pará, disse que a proposta está de acordo com os preceitos constitucionais.
14: Proteger quem construiu a história do nosso país é também defender a dignidade e o respeito que toda pessoa merece. É uma medida importante para combater a violência e os crimes contra essa parcela da população e garantir uma resposta mais firme de quem comete esse tipo de violência. Estamos trabalhando para garantir que nossos idosos tenham seus direitos respeitados e possam viver com mais segurança, dignidade e proteção.
13: O projeto que aumenta penas para os crimes de lesão corporal, abandono, constrangimento ilegal e estelionato praticados contra pessoas idosas ainda depende de aprovação pelo plenário da Câmara antes de seguir ao Senado. Da Rádio Câmara, de Brasília, Paula Bittar.
11: Jefferson Campos, do PL de São Paulo, defende proposta que reduz a idade mínima de imputabilidade penal no Brasil. O texto estabelece que jovens entre 12 e 16 anos respondam penalmente por crimes contra a vida, hediondos ou cometidos com violência e grave ameaça.
8: Jefferson Campos entende que a medida busca combater a impunidade e conter o recrutamento de adolescentes por organizações criminosas. Na visão dele, a medida é fundamental para garantir a punição proporcional de crimes graves.
11: Júnior Lourenço, do MDB do Maranhão, quer capacitar profissionais de beleza e estética para identificar sinais de violência contra a mulher. De acordo com o deputado, a ideia é ampliar a rede de apoio e facilitar o acesso das vítimas aos serviços de proteção.
8: Júnior Lourenço explica que o projeto inclui cabeleireiros, manicures, pedicures, depiladores, maquiadores e esteticistas. Eles devem orientar as mulheres sobre canais de denúncia e serviços públicos, além de, com autorização da vítima, acionar os órgãos competentes.
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12: Ciência e tecnologia.
11: Câmara aprovou o projeto que diminui restrições legais para benefícios concedidos a data centers, resseguradoras e pequenos municípios. O repórter Marcelo Lascher explica as exceções.
6: A Câmara dos Deputados aprovou o projeto que permite que benefícios tributários concedidos a empresas de data centers, resseguradoras e as instituições beneficiadas por Programa Federal de Financiamento de Ações de Combate ao Câncer fiquem fora de restrições impostas pela Lei de Responsabilidade Fiscal em 2026. O projeto permite ainda que municípios de até 65 mil habitantes não precisem comprovar que arrecadam todos os impostos de sua competência para poder receber repasses federais ou estaduais. Essa exigência também é prevista na Lei de Responsabilidade Fiscal. O projeto foi apresentado pelo deputado licenciado José Guimarães, hoje ministro das Relações Institucionais da Presidência da República. A proposta original beneficiava empresas localizadas em áreas de livre comércio e o setor de bens de capital, mas o texto foi alterado pelo relator, deputado Isnaldo Bulhões Júnior, do MDB de Alagoas. O texto final permite que benefícios fiscais concedidos a empresas de data centers, resseguradoras e instituições beneficiadas por Programa Federal de Financiamento de Ações de Combate ao Câncer não precisem ser acompanhados de estimativa de impacto financeiro e orçamentário para entrar em vigor. O projeto também dispensa a obrigação de demonstrar que a renúncia de receita não afetará as metas fiscais ou que será compensado pelo aumento de receita. O relator da proposta, Isnaldo Bulhões Júnior, diz que a medida é especialmente importante para atrair investimentos para o setor de data centers, beneficiado no início do ano pela criação do Regime Especial de Tributação para Serviço de Data Center, o REDATA. Entre outras medidas, o programa suspende a cobrança de tributos federais para a compra de máquinas e equipamentos destinados a centros de processamento de dados. Para Isnaldo Bulhões, o Brasil é um dos países mais procurados por empresas para instalação de centros de processamento de dados.
1: Trata-se de um setor intensivo em investimentos e marcado por elevada competição internacional na escolha da localização de novos empreendimentos em todo o mundo. Circunstância que recomenda a existência de um ambiente tributário capaz a favorecer a atração e a realização destes investimentos no Brasil.
6: Mas a exceção das regras da Lei de Responsabilidade Fiscal para municípios com menos de 65 mil habitantes foi criticada pelo deputado Gilson Marques, do Novo de Santa Catarina.
9: Aqui existe uma regra que lá atrás, não estou dizendo que é sensacional e perfeita, mas é a Lei de Responsabilidade Fiscal. Agora, o que esse texto faz? Dizer que não é bem assim, que pode ter uma exceção, que pode ser diferente, que esse ano não precisa ser assim. É inacreditável, eu não sei porque se aprova uma regra e depois diz que essa regra não precisa mais ser respeitada.
6: O projeto que cria exceções na Lei de Responsabilidade Fiscal para municípios com menos de 65 mil habitantes, empresas de data centers, resseguradoras e instituições beneficiadas por Programa Federal de Financiamento de Ações de Combate ao Câncer foi aprovada também pelo Senado e já pode virar lei. Da Rádio Câmara de Brasília, com informações de Antônio Vital, Marcelo Larcher.
16: Saúde.
19: Arthur Oliveira Maia, do União da Bahia, solicita a realização de uma sessão solene em homenagem à pesquisadora Tatiana Lobo Coelho Sampaio, da Universidade Federal do Rio de Janeiro. Ela lidera pesquisas com a polilaminina, uma proteína que pode contribuir para a recuperação de lesões na medula espinhal.
11: Arthur Oliveira Maia destaca que estudos com animais e testes experimentais iniciais em humanos apresentaram resultados promissores na recuperação de movimentos. Segundo o deputado, a pesquisa pode representar um avanço no tratamento de casos graves de paralisia.
16: Consumidor.
19: João Maia, do PP do Rio Grande do Norte, é favorável ao projeto que amplia a proteção de passageiros obrigados a despachar a bagagem de mão durante viagens de avião. De acordo com a matéria, a companhia deverá informar o motivo da exigência sem cobrar valor adicional pelo despacho.
11: A proposta apoiada por João Maia também obriga as empresas aéreas a oferecer canais gratuitos para reclamações sobre o despacho compulsório. O passageiro deverá receber orientações sobre seus direitos em casos de extravio, avaria ou violação da bagagem.
16: Cultura.
19: Projeto reconhece a Irmandade da Boa Morte de Cachoeira no Recôncavo Baiano e sua festa como manifestações da cultura nacional. Alice Portugal, do PCdoB, destaca que a confraria, formada por mulheres negras e descendentes de pessoas escravizadas, é uma das mais antigas tradições religiosas do Brasil.
11: Alice Portugal explica que o grupo surgiu como forma de resistência diante da opressão, garantindo sustento coletivo e apoio a mulheres negras após a escravidão. A deputada afirma que o reconhecimento nacional pode ampliar o acesso da manifestação a políticas públicas de preservação cultural.
3: A renda delas foi responsável por compra de alforrias, acolhimento de mulheres negras marginalizadas, consolidando-se como importante símbolo, não é, de luta pela liberdade, por dignidade dessas populações escravizadas. Então, esse grupo, que data aproximadamente de 1810, a partir de escravas vindas da África, se consolidou como uma manifestação cultural e todos os anos acontece a festa. Então, nós estamos reconhecendo a Irmandade e a festa como manifestações culturais nacionais.
16: Trabalho.
20: Os deputados aprovaram projetos que aumentam estrutura e reajustam valores de custas da Justiça do Trabalho. A repórter Cibele Comanetti tem outras informações.
21: A Câmara dos Deputados aprovou 3 projetos que trazem mudanças para a Justiça do Trabalho. 2 deles modificam a estrutura, com a criação de novas varas no Rio de Janeiro e de cargos de desembargador em Goiás. E um reajusta os valores das custas da justiça trabalhista, que estavam defasados há mais de 20 anos. Esse projeto foi apresentado pelo Tribunal Superior do Trabalho em 2022, com a justificativa de que o último reajuste aconteceu em 2002. O texto aprovado, apresentado pela relatora deputada Soraya Santos, do PL do Rio de Janeiro, estabelece que o menor valor será de R$12,02, o maior de R$2.163 e que as custas judiciais terão reajuste automático anual. A proposta também cria um fundo que receberá o valor das custas e de outras receitas, como o pagamento de inscrições em concursos públicos. O propósito é financiar a modernização tecnológica da Justiça do Trabalho. Outro projeto aprovado transforma 7 cargos vagos de juiz do trabalho substituto em 4 cargos de desembargador, 5 cargos em comissão e 3 funções comissionadas no Tribunal Regional do Trabalho da 18ª Região, em Goiás. Segundo o Tribunal Superior do Trabalho, a mudança não representa custos extras. A proposta foi criticada pela deputada Adriana Ventura, do Novo de São Paulo.
22: Este projeto que faz amplia permanentemente a estrutura do segundo grau de justiça do trabalho. Fala que os cargos estão vagos, né? A gente pensa que está redistribuindo e está transformando, mas na verdade hoje esse dinheiro não sai da caixinha. Outra coisa importante, além dos novos desembargadores, nós temos 8 novos cargos sendo criadas, inclusive funções comissionadas.
21: O terceiro projeto aprovado, em análise há mais de 10 anos, cria 12 varas do trabalho, além dos cargos de juiz, juiz substituto, analistas e cargos de comissão necessários para o funcionamento delas, no Tribunal Regional do Trabalho da Primeira Região, no Rio de Janeiro. Segundo o relator, deputado Marcelo Crivella, do Republicanos do Rio de Janeiro, as novas varas vão ampliar a capacidade de atendimento à população em 9 municípios do Rio. O projeto foi criticado por deputados do Novo e do Missão, com o argumento de que cria novas despesas. Parlamentares da bancada do governo, como a deputada Jandira Fegali, do PCdoB do Rio de Janeiro, defenderam a proposta.
23: A Justiça do Trabalho é uma trincheira de defesa das mulheres e homens que produzem nesse país. Então o TST é importante e essa inovação, como chamaram aqui, a Justiça Eleitoral também não tem nos Estados Unidos, ela é fundamental para nós aqui. Então a gente não pode ter parâmetros de modelos dos outros, nós temos que entender o papel da Justiça do Trabalho no Brasil.
21: Os 3 projetos que aumentam a estrutura e o valor das custas da Justiça do Trabalho seguiram para análise do Senado. Da Rádio Câmara de Brasília, com informações de Antônio Vital, Cibele Comanetti.
11: Eli Borges, do Republicanos do Tocantins, relatou o projeto que amplia de 60 para 120 dias o período de contratação de trabalhadores safristas. Segundo o deputado, a proposta busca reduzir a burocracia e garantir mais segurança, tanto para empregados quanto para empregadores do campo.
24: Então, nós ampliamos de 60 para 120 dias, melhoramos a questão da segurança do trabalhador no aspecto dos direitos que ele tem, direitos para garantir que ele faça um trabalho e não tenha seus problemas em algum acidente, etc., mas também dando para quem emprega mais facilidade, mais segurança e menos burocracia para ele contratar as pessoas em um período que foi ampliado com esta proposta.
20: Eli Borges destaca ainda que o período trabalhado ficará devidamente registrado, o que permite sua contabilização para os direitos do trabalhador. Se aprovado pelas comissões temáticas, o projeto seguirá para análise no Senado.
11: Silvia Cristina, do PP de Rondônia, se manifesta a favor da proposta que prevê a transposição de ex-servidores dos antigos territórios de Rondônia, Roraima e Amapá para os quadros federais. A deputada acredita que a medida faz justiça a quem ajudou a construir esses estados.
0: Essa é uma pauta muito sensível, até porque quem realmente construiu o estado de Rondônia, Roraima e Amapá foram os ex-territorianos, pessoas que chegaram lá quando nada ainda tinha acontecido nesses estados. E hoje é questão de justiça que eles sejam transpostos aos quadros federais. Uma luta, infelizmente, que já acontece há muitos anos, sem dar a devida atenção para que se faça justiça com esses ex-territorianos.
20: Silvia Cristina critica o que chamou de demora na tramitação da proposta e lembra que muitos ex-territorianos morreram sem ter o direito reconhecido. A parlamentar defende que a matéria avance rapidamente até a votação em plenário para garantir dignidade aos servidores.
11: E Andra Moura, do União de Sergipe, propõe criar um piso salarial.

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1: Esteve presente José Roberto Arruda, Leandro Graz, Kiko Caputo, Paula Belmonte e Ricardo Capelli. Foram mais de 2 horas de debate, 2 horas de conversa. E pela primeira vez, Pietra, a gente pôde ver aqui nesse nosso debate, né, a apresentação de propostas. Nos outros debates que a gente acompanhava de outras emissoras, eram muitos ataques, de fato, todos eles falando da gestão atual, né, em que Celina está à frente do governo. Ela foi vice de Ibaneis Rocha, que saiu para concorrer ao Senado. Mas tinham poucas propostas, dessa vez não. Em 2 horas e 20, mais ou menos, que a gente teve, ouvimos o que eles têm nos seus planos de governo. Falaram muito sobre educação, muito sobre transporte, mobilidade, falaram também sobre geração de emprego, falaram sobre saúde, a situação da saúde pública aqui no Distrito Federal não anda muito boa. Então vieram algumas propostas interessantes. Foi uma troca muito rica, muito interessante. Todos os candidatos, os 5 candidatos, a gente conversou com eles assim que o debate acabou. Saíram muito satisfeitos também de terem podido falar nesse momento. A gente está aí num momento crucial, né, nessa corrida eleitoral, faltando menos de 30 dias para que os candidatos possam ir às urnas para escolher seu governador. Então foi um momento muito importante em que, de fato, eles puderam expor alguns detalhes, né, de forma mais detalhada aí seus planos de governo.
2: Maravilha, Lívia. É isso, né? Debate é para falar sobre propostas mesmo e não ali para brigar, digamos assim. Então, nosso debate aí da TMC Brasília fazendo a diferença. Lívia, muito obrigada e sucesso aí para vocês durante nessa cobertura. E vale lembrar, tá, gente? Tá, o debate ele ficou gravado no nosso YouTube TMC News BR. Então, se você quiser conferir, vai lá no YouTube. Obrigada, Lívia.
1: Obrigada, Pietra. Boa noite, bom trabalho para você.
2: Valeu, um beijo. Beijo. 11 horas mais 10 minutos, a gente segue aqui com o nosso resumo TMC. Agora, no nosso quadro, trago muitas curiosidades, gente. Vou falar aqui de uma notícia um tanto quanto curiosa mesmo, né? A gente fala aqui de um morador de Rebild, do norte da Dinamarca, que encontrou, por acaso, 18,5 kg de prata enterrados no jardim de casa. Olha isso, ele se preparava ali, né? Ele preparava ali o terreno para construir um novo terraço quando bateu com uma pá num objeto enterrado. E aí, ao investigar, né, ele descobriu cerca de 700 peças e fragmentos de prata enterrados provavelmente no século X. É muito tempo. O achado ele é considerado o maior tesouro de prata da era viking já encontrado na Dinamarca, viu? E o conjunto é quase ele 3 vezes maior que o chamado tesouro de Terslev, que tinha cerca de

percebeu que havia descoberto, né, quando ele começou a retirar as peças com as próprias mãos. E segundo Torben Sarau, que é arqueólogo dos museus do norte da Jutlândia, o achado é excepcional, porque mostra como a prata era utilizada na economia viking. Além das moedas ali, o metal ele pode ser armazenado em barras, pesado, cortado e utilizado também em pagamentos. E essa descoberta, ela também revela que a região tinha conexões comerciais com lugares muito distantes. Por quê? Entre as moedas ali, né, que foram encontradas, estão peças anglo-saxônicas cunhadas na Inglaterra e também moedas de prata do mundo islâmico. Então, duas moedas inglesas, inclusive, elas foram produzidas ali durante o reinado de Eduardo o Velho, entre 899 e 924. Gente, é muito tempo, tá? Elas ajudam, então, os pesquisadores a estabelecer uma data mínima ali pro enterramento do tesouro. E outro objeto que também tá chamando a atenção é uma barra de prata com uma inscrição em runas, que pode ser lida ali como Utu. Os pesquisadores, eles ainda não sabem se a marca corresponde a um nome, ao proprietário da peça ou a outro tipo de identificação. E também permanece sem resposta aí a principal pergunta: por que é que alguém escondeu uma quantidade tão grande de prata, que foi encontrada agora, muitos anos depois, né? O terreno, gente, hoje, ele está numa área urbanizada, que dificulta ali uma investigação arqueológica mais ampla, né? Então, por isso, ainda não é possível saber se o tesouro foi enterrado perto de uma comunidade, de uma estrada, ou simplesmente em um local considerado seguro. A região de Rebilt já tinha revelado outros vestígios ali importantes. Como, por exemplo, em 1971, um depósito com cerca de 4 quilos de prata foi encontrado também no local. E aí, né, nesse ano, 6 pulseiras de ouro da era viking também foram descobertas nas proximidades, tá? Para os arqueólogos, esses achados, eles mostram que Rebilt fazia parte de uma ampla rede de comércio e circulação que conectava a Escandinávia, a Inglaterra, a Europa Ocidental e também ao mundo islâmico. O tesouro de prata agora vai ser avaliado pelo Museu Nacional da Dinamarca e a expectativa é que no futuro as peças elas possam ser ali exibidas no Museu Viking de Firkat. As informações, né, de toda essa curiosidade são do The Art Newspaper e também dos museus do norte da Jutlândia. Então, uma curiosidade aí para vocês da era viking, viu? Agora a gente segue aqui com o nosso resumo TMC, com mais uma curiosidade, curiosidade essa que parou o Brasil. Pois é, porque a TV Globo confirmou nessa terça-feira a produção de Avenida Brasil 2, continuação da novela de João Emanuel Carneiro. Oi, oi, oi, gente. Quem conhece essa música aí, Dançar com o Duro, vai ouvir bastante, então, nessa Avenida Brasil 2, confirmada pela Globo hoje, nessa terça-feira. A nova trama, ela estreia em janeiro de 2027, então já já vai estar aí pra gente conferir, na faixa das 9, né, novela das 9 novamente, e vai substituir Quem Ama Cuida, novela que também tá fazendo muito sucesso. Essa a novela original, vale lembrar, ela foi exibida pela Globo entre março e outubro de 2012, e teve aí 179 capítulos. A história, a gente vai contextualizar aqui pra você, acompanha a Rita, que é abandonada no lixão pela madrasta depois da morte do pai. E aí, anos depois, já com o nome de Nina, né, ela retorna para se aproximar da família da Carminha, que é a madrasta, para buscar aí vingança. O elenco da produção original teve Adriana Esteves como a grande Carminha, né, a grande vilã Carminha. Também Débora Falabella como Nina, Murilo Benício como Tufão, Kaan Raymond como Jorginho, Marcelo Novaes como Max e a Vera Holtz como Lucinda. A nossa dona Lucinda, né? Aquele meme. O que eu mais prezo é conselho de mendiga, Lucinda. Então, vem dessa novela também, tá? A Avenida Brasil também foi exibida em outros países, vale lembrar aqui, e atualmente tá novamente na programação da Globo, no Vale a Pena Ver de Novo. A Globo não divulgou ainda oficialmente detalhes sobre a história, e sobre o elenco também, ou a data exata de estreia da Avenida Brasil 2. Mas a gente tem

0: tem aí as informações que vai estrear em janeiro de 2027. E te convido, inclusive, aí no nosso site, tmc.com.br, para você conferir lá mais detalhes sobre essa confirmação da Globo em relação à Avenida Brasil 2. Nossa equipe escreveu uma matéria bem legal ali com todos os detalhes. Então, tmc.com.br, notícia boa aí para os noveleiros. Vamos agora para nosso quadro Tem Música Chegando? Porque, olha só, o documentário Don't Look Back in Anger, sobre a turnê de reunião do Oasis em 2025, teve a premiere mundial no Festival de Cinema de Veneza, na Itália, no último sábado. Então, notícia pra você aí que é fã do Oasis. Pois é, segundo a revista Variety, o filme ele recebeu uma ovação de... foi ovacionado, né, por 8 minutos depois da exibição. Ou seja, foi sucesso. Liam e Noel Gallagher participaram ali da sessão e apareceram juntos diante do público. E o documentário acompanha a turnê Oasis Live 25 e reúne ali imagens de shows, ensaios e também bastidores. Essa produção, gente, ela também traz aí a primeira entrevista conjunta dos irmãos em mais de 20 anos. Dirigido por Will Lovelace e Dylan Southern, o filme ele foi gravado durante 12 apresentações do Oasis em 3 continentes. O roteiro é de Steven Knight, também criador da série Peaky Blinders. E essa turnê, ela marcou ali o reencontro de Liam e Noel nos palcos pela primeira vez desde 2009. Então é uma turnê bastante importante, né? Os ingressos eles se esgotaram, inclusive, rapidamente. E a banda passou ali por países como Reino Unido, Estados Unidos, Coreia do Sul, Japão, Austrália, Argentina, Chile e o nosso Brasilzão. Então, se você foi no show, provavelmente você vai aparecer aí nesse documentário. Don't Look Back Anger estreia nos cinemas nessa quinta-feira, dia 10 de setembro, essa semaninha já, gente. E depois, o documentário vai ser disponibilizado no Disney Plus e também no Hulu. O sucesso da turnê também gerou ali especulações sobre novos shows em 2027, né? Em entrevista à Talksport, Noel Gallagher não descartou a possibilidade de uma nova série de apresentações. Então, notícia boa pra você que curte Oasis, tem documentário chegando, documentário que tá fazendo sucesso ali, né? Foi apresentado na Premiere Mundial no Festival de Cinema de Veneza, ovacionado. E também uma notícia aí de que Noel Gallagher não descartou a possibilidade de uma nova série de apresentações. Agora, 11 horas mais 19 minutos.
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0: 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Vamos continuar aqui com o nosso Trago Muitas Curiosidades? Porque pesquisadores da Universidade de Gutenberg, na Suécia, desenvolveram uma estratégia experimental de que pode levar células de leucemia mieloide aguda à morte ao provocar uma espécie de burnout no tumor. Então, notícia positiva. Essa técnica ela faz ali as células cancerígenas, né, continuarem trabalhando em ritmo acelerado enquanto reduz a quantidade de energia disponível para elas. E com o excesso de esforço e também pouca energia, as células então entram em colapso. Segundo estudo publicado na revista Molecular Cancer, a combinação também conseguiu eliminar células-tronco da leucemia, que podem permanecer no organismo e também contribuir para o retorno da doença. A estratégia ela foi testada em células de leucemia, amostras de pacientes e também camundongos. Os pesquisadores eles também observaram ali resultados em casos com alterações no gene TP53 associado a formas mais difíceis de tratar da doença, tá? A equipe ela identificou ainda uma proteína que pode funcionar como um possível marcador para indicar se o tratamento está funcionando. Apesar desses resultados aqui que eu falei para vocês, a técnica ainda está em fase experimental, então ela não foi testada, na verdade, em seres humanos. Os próximos estudos, eles vão ter que avaliar ali a segurança e também a eficácia do método antes de possíveis testes clínicos. Segundo o pesquisador Leif Erikson, um dos responsáveis ali pelo estudo, A pesquisa representa uma mudança da estratégia no combate ao câncer ao buscar atacar o metabolismo das células né, tumorais, em vez de depender, então, apenas de tratamentos que danificam o DNA. Notícia boa aí para nossa medicina. A gente segue o nosso resumo TMC, agora voltando pro nosso Tem Música Chegando para falar de MC Guimê. O cantor MC Guimê anunciou nas redes sociais que vai deixar o funk para se dedicar à música gospel. Pois é, em uma carta publicada ali no Instagram, o artista ele agradeceu aos fãs pelo apoio durante os 17 anos de carreira no funk. MC Guimê, que né, é um dos grandes nomes aí do funk, ele ganhou destaque ali no início dos anos 2010 como um dos principais nomes do chamado funk ostentação, com músicas como Plaquê de 100, Tá Patrão e País do Futebol. País do Futebol, esse que é muito, muito, muito famoso. Foi aí trilha sonora de Copa do Mundo, enfim. No comunicado, o cantor afirmou que passou por acertos e erros ao longo da carreira, mas que não desistiu do seu trabalho. Guimê também disse que acredita ter sido preparado por Deus para um propósito maior e que chegou então o momento de iniciar uma nova etapa na carreira. MC Guimê então saindo do funk e indo se dedicar à sua carreira de cantor, agora como cantor de música gospel. Ele que né, já colocou aí algumas músicas, já colocou alguns vídeos cantando músicas gospels no seu Instagram. Então agora está focado realmente a se dedicar a esse gênero. 11 horas mais 23 minutos. Vamos falar agora do cantor Jão. Pois é, o Jão, ele anunciou um novo lote de ingressos para o show Memórias Póstumas, marcado ali para 25 de setembro no Nubank Park, aqui em São Paulo. Então já tá chegando, né, gente? A gente tá aí no comecinho de setembro. Já 25 de setembro, então, vai ter show do Jão. Show aí Memórias Póstumas. O novo lote vai ter ingressos para a cadeira inferior e também para o pacote VIP Superfã Itaú. A pré-venda para clientes Itaú começa nessa quarta-feira, no caso, amanhã, dia 9, às 10 horas da manhã, exclusivamente pela internet. Então, se você está conferindo aí nosso resumo TMC e é fã do Jão, já coloca para despertar o celular às 10 da manhã. A venda geral, ela vai ser aberta na quinta-feira, dia 10, também às 10 da manhã, pelo site da Eventim e também na bilheteria oficial. O show Memórias Póstuma marca o início de uma nova fase da carreira de Jão e também apresenta música do álbum de mesmo nome. A apresentação será realizada em formato 360 graus e está marcada para as 8 da noite no Nubank Park. Bom, a gente segue aqui porque a gente vai falar do Paulo Miklos, que é ex-integrante dos Titãs, que anunciou o primeiro show do álbum solo Coisas da Vida. A apresentação ela vai ser no dia 30 de outubro, no Toque Marine Hall, na Zona Sul de São Paulo. Segundo informações divulgadas pela produção do show, o álbum ele reúne ali 11 músicas compostas por outros artistas, de diferentes épocas também e estilos. O repertório inclui Evidências, de José Augusto e Paulo Sérgio Valle, Xibom Bom Bom, de Rogério Bahia, Mário Soares e também Marcos Mazola, e Saudosa Maloca, de Adoniran Barbosa. Só sucesso, gente! Também estão no disco aí músicas de Rita Lee, Beto Guedes, Sérgio Sampaio, Paulo Diniz e Criolo. O show ele reúne canções de rock, MPB, samba e sertanejo. E, né, Paulo Miklos, ele vai ser ele acompanhado por Camila Teixeira na bateria, Natália Ferlin na guitarra, Thaís Andrade nos teclados e Otávio Carvalho no baixo. A venda geral dos ingressos começa nessa sexta-feira, dia 11, às 3 horas da tarde, pela Eventim. A pré-venda para clientes Itaú segue até essa quinta-feira, né, dia 10, às 2 da tarde, com 30% de desconto para pagamentos com cartões de crédito do banco. Os ingressos, eles custam entre R$ 87,50 e R$ 195,00, de acordo ali com o setor e a mobilidade escolhida. Então, muitos shows aí para você aproveitar. Tem show do Jão, né, com a sua, o seu show ali, Memórias Póstumas, e agora também show do Paulo Miklos, que é ex-integrante dos Titãs e que vai trazer aí muitas músicas boas, músicas famosas aí, brasileiras. Então já anota na sua agenda. Agora, 11 horas mais 27 minutos.
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0: Para você que está acompanhando a gente aqui, você que está sintonizado no Dial 100.1 em Brasília e você também que está no 101.3 no Rio de Janeiro, seja muito bem-vindo, seja muito bem-vinda. A gente vai seguir com vocês até a meia-noite aqui no nosso Resumo TMC, trazendo aí o que aconteceu, né, de mais relevante no dia de hoje. E olha só, agora a gente vai falar dessa crise, né, que o STF está enfrentando aí, a crise principalmente entre os ministros do Supremo Tribunal Federal, que inclusive ganhou um novo capítulo nessa terça-feira. André Mendonça, ele determinou o afastamento do diretor-geral da Polícia Federal, o Andrei Rodrigues, e também do diretor de inteligência da corporação. E essa decisão, ela envolve suspeitas de monitoramento ilegal da vida do próprio ministro e também questionamentos sobre a atuação da inteligência da PF. Para entender, gente, o peso dessa decisão e os impactos também desse novo embate dentro do STF, eu conversei com o advogado criminalista internacional, doutor em direito penal e também mestre em ciências jurídico-criminais, Eduardo Maurício, e a gente vai conferir a entrevista agorinha.
3: Bom, referente à justificativa do afastamento preventivo, né, e cautelar por parte do diretor-geral da Polícia Federal, ele é admissível se for baseado na questão da autodefesa e na prerrogativa funcional do monitoramento ilícito de espionagem, que em tese foi feito pela inteligência da Polícia Federal, juntamente com, obviamente, o diretor-geral, contra o André Mendonça. E teria ali, nas provas, né, dessa investigação, material sem timbre, relatório policial da Polícia Federal sem timbre, sem assinatura. Então, nesse caso, a forma que o ministro entendeu, e depois teve mais dois votos também favoráveis, e depois, obviamente, foi para a vista, né, do quarto ministro, mas esses votos primários garantiu aí a suspensão e o afastamento cautelar, justamente para neutralizar, né, os riscos efetivos justamente à persecução penal, ou seja, ao andamento do processo, e impedir, sobretudo, o uso de ferramentas, enfim, que são utilizadas, né, pela polícia de forma indevida. Agora, nesse campo, a gente abre algumas brechas, né, que quais são? Por exemplo, é possível, obviamente, a defesa, a AGU, né, explorar a ofensa da separação dos três poderes, da ausência de pedido prévio do Ministério Público, da violação da responsabilidade subjetiva. Então, esse, né, esse cenário, esse impacto atual, o que ele traz? A gente vê que, na verdade, o STF está em colapso, né? Vamos equiparar aí a uma guerra civil. E tem a instabilidade por parte da Polícia Federal, tanto que os outros diretores que acompanhavam o diretor-geral também pediram aí a renúncia ao cargo, justamente por apoiar a Polícia Federal, e até a nova manifestação de quem assumiu foi no sentido de que a Polícia Federal não tinha um envolvimento político com tudo que está acontecendo, e que esse desligamento teria sido aí uma injustiça, uma falha muito grande.
4: A gente falou de crise no STF, mas agora trazendo para essa questão da Polícia Federal, o que esse afastamento ele significa, então, para a PF?
3: Olha, para a PF a gente vê que é uma situação bem complicada, né? Primeiro porque a gente está vendo quando, na verdade, só o presidente da República poderia, de fato, estar fazendo esse afastamento. A partir do momento que tem esse afastamento cautelar por parte do STF, a gente vê que a Polícia Federal se sente ali como se tivesse rasgado, né, os direitos da própria Polícia Federal por esse afastamento cautelar. Agora, a gente vê que o cenário jurídico é o que determina o que vai acontecer no caso. Então, nesse caso, como eu disse, a segunda turma teve ali a decisão liminar por parte do André Mendonça, foi interrompido pelo pedido de vista do Gilmar Mendes, então isso só vai ser retomado quando o processo voltar, né, para o plenário, seja físico ou virtual, e isso interrompe justamente a definição porém aplica uma cautelar justamente pelos votos favoráveis e o caráter liminar mesmo do André Mendonça, e aí a gente vê um cenário do quê? De pressão pelo julgamento em plenário, né? Tanto que a PCF também, a Associação Nacional dos Peritos, defendem a palavra final sobre o afastamento que seja transferida e decidida para o plenário completo do STF, não apenas pela segunda turma, e a gente vê, de fato, a defesa que vai ser, enfim, preparada com certeza pela Advocacia Geral da União, e vamos aguardar aí a cena dos próximos capítulos.
4: A gente está falando de um ministro do STF afastando, né, o comando ali da Polícia Federal. A gente agora, eu queria tocar nesse assunto sobre limites dos ministros do STF. Até onde um ministro do Supremo Tribunal Federal pode interferir no comando da Polícia Federal? Existe um limite para esse poder?
3: O limite... a gente vê que, na verdade, o André Mendonça usou o afastamento cautelar justamente baseado na questão da autodefesa e, sobretudo, na questão da prerrogativa funcional diante de um monitoramento ilícito que teria sido visto ali em provas, né, em indícios desse fato ilícito, e que com isso, com o perigo, né, justamente para a persecução penal, para o bom andamento do processo, das investigações, da ação penal... então tem esse afastamento cautelar, mas a gente vê que, na verdade, o presidente da República que é a autoridade que pode aí, de fato, exonerar, demitir, desligar um diretor-geral. Porém, o Poder Judiciário, como o STF, tem competência jurídica para decretar o afastamento cautelar justamente quando tem essa situação, conforme bem elencada aí pelo ministro André Mendonça. Agora, obviamente, eu vejo que é uma situação muito séria, né? É um diretor-geral da Polícia Federal, a toda a cúpula, inclusive os outros diretores, obviamente traz ali uma preocupação justamente pelo colapso, né? E que está hoje o Supremo, que é o topo da pirâmide do judiciário, a cúpula da Polícia Federal, que é, enfim, o principal órgão de investigação de crimes transnacionais e crimes, enfim, de naturezas graves, que envolvem também outros países muitas vezes, e o ministro da Justiça, né, que pode ali sugerir ou encaminhar um pedido de demissão ao presidente, mas não teria também um caráter decisivo. Então a gente vê que teria que ser o presidente, mas o STF, ele pode fazer o afastamento temporário justamente para garantir o bom andamento da instrução, a preservação, né, das provas, enfim, mas tem que ter aí esse indício que a postura de um delegado geral coloca em risco a investigação, o bom andamento do processo, e ele conseguiu trazer essa questão das provas ali, que a Polícia Federal fez uma investigação interna, extraoficial, sem papel timbrado, de um monitoramento do ministro do STF. A gente vê que tem fundamento, agora tem que se analisar as provas de fato e levar o plenário para uma decisão de todos os ministros diante de um fato tão grave que envolve a cúpula da Polícia Federal.
4: Você falou sobre essa questão do monitoramento ilegal, mas a gente também, eu também queria trazer aqui um contexto em relação a Daniel Vorcaro, mensagens também para Alexandre de Moraes, que também é ministro, e dentro dessas conversas todas, o Vorcaro citando ali, né, o Andrei, que até então era o que comandava, né, a Polícia Federal. Queria saber se essas mensagens, essa citação do Andrei também pode ter colaborado para esse afastamento dele da Polícia Federal.
3: Olha, a gente vê que são fatos autônomos, né? Uhum. Aquilo que foi colacionado de mensagens do Vorcaro com supostos, enfim, favorecimentos ali ao ex-diretor-geral temporário, a gente vê que traz ali um aspecto penal que deve ser analisado no bojo daquele processo que está com o ministro André Mendonça, né? Sobre aqueles fatos, e se for constatado, obviamente, algum favorecimento, algum indício de crime, seja em recebimento do que for, ou até trocas, né, de favores ou influências, tem ali o ilícito administrativo e penal que cabe sobre aquele fato. Agora, uma coisa é separada da outra. Embora, né, enfim, foi também colacionado provas referente à investigação privada extraoficial contra o ministro, eu vejo que a decisão foi baseada nisso, mas obviamente esse outro aspecto traz aquele pensamento que o diretor-geral pode estar ali, de fato, involucrado com alguma situação ou não. Ele é presumido inocente até o trânsito em julgado, por isso que é importante a conclusão de todas essas investigações que estão em trâmite, também saber se o Daniel Vorcaro vai fazer uma delação e, em paralelo, verificar como que vai ser o prosseguimento da ação penal ou do inquérito referente a esse fato específico da, enfim, investigação privada e também a questão envolvendo o Daniel Vorcaro com os supostos crimes aí de corrupção e outros delitos.
4: A gente também está vendo, né, falando sobre essa crise do STF, a gente está vendo aí os ministros do próprio Supremo Tribunal Federal trocando algumas acusações. Queria entender com você o que isso revela sobre o momento vivido pelo Supremo. É preocupante? A gente tem que se preocupar?
3: Olha, é um momento muito crítico, né, não só para o Supremo, mas para toda a sociedade brasileira, para o país. E não só essa situação envolvendo o Supremo, mas também outras autoridades, né, que, enfim, foi colacionado aí em ligação com o Vorcaro, ou até mesmo agora essa situação envolvendo o diretor-geral da Polícia Federal. É uma situação de colapso extremo na cúpula do Poder Judiciário, na cúpula do Poder Investigativo para crimes transnacionais. Então a gente vê uma preocupação muito grande do que vai acontecer no cenário político, nos próximos tempos, no cenário social, no cenário jurídico. São vários campos e pilares essenciais da sociedade, do Estado Democrático de Direito e da democracia que deveria ser seguida da forma honesta, dentro das quatro linhas da Constituição. A gente vê um risco iminente de colapso desses sistemas e uma preocupação muito grande do que vai acontecer com o país daqui para frente. Eu vejo que cabe ao presidente Fachin resolver essa situação da forma que tem que ser resolvida. Se alguém praticou algum ilícito ou uma infração, enfim, que deve ser analisada pela Corregedoria do STF, que paguem. Se de fato não cometeram nenhum ilícito, que as coisas sejam resolvidas internamente, sem um atacar o outro, né? A gente vê que isso traz uma própria, enfim, desacreditação por parte da sociedade, porque se a cúpula do Poder Judiciário está em guerra entre ela, imagina para defender os interesses da sociedade e tomar as decisões dentro da lei. Então a gente vê uma preocupação muito grande nesse sentido, esperamos que o presidente Fachin consiga ali acalmar os ânimos e que seja julgado com transparência, publicidade, e quem tiver que pagar, que pague dentro das quatro linhas da Constituição. Quem for inocentado, que já é presumido inocente, mas que for inocentado por, enfim, atipicidade ou falta de provas, é o que eu costumo dizer, as quatro linhas da Constituição e a lei tem que ser seguida, independente se é ministro do STF ou uma pessoa de baixa renda. A Constituição é clara, todos são iguais, e tem o princípio da igualdade e deve ser seguido e respeitado.
0: E olha, a gente vale lembrar que o presidente do Supremo Tribunal Federal, o Edson Fachin, ele determinou, né, nessa terça-feira que o ministro André Mendonça se manifeste, então, no prazo de 72 horas, sobre o pedido da União para suspender aí a decisão que afastou o diretor-geral da Polícia Federal, Andrei Rodrigues, e também o diretor de inteligência da corporação, Leandro Almada. Agora, 11 horas mais 39 minutos. E tá na hora aqui do nosso resumo TMC, da coluna Sem Dó, com o nosso filósofo e escritor Luiz Felipe Pondé. Hoje ele comenta a crise que atinge o Supremo Tribunal Federal, ainda falando sobre esse assunto por aqui, e também critica ali o excesso de exposições dos ministros. Pro Pondé, integrantes da corte deveriam ser menos conhecidos e mais discretos. Vamos ouvir.
5: O que a gente está assistindo acontecer com o Supremo Tribunal Federal é, de fato, uma catástrofe. Apesar de que aqueles que são militantes à esquerda, polarizados, saem berrando em favor do Alexandre de Moraes, sem saber que talvez estejam ganhando voto dos indecisos para o Flávio Bolsonaro, assim como aqueles que acham que o Mendonça tem uma missão divina, ou que o Mendonça é o paladino da justiça, sem entrar aqui no mérito de o que são cada um deles, o que está em jogo deveria ser investigado, mas independente disso, se a gente olhar de uma forma um pouco mais de longa duração, como se fala na história, né? O que aconteceu com o STF foi uma catástrofe. E não só por conta da suspeita de que, de repente, exista algum tipo de ilícito, né? Mesmo que de uma forma mais passiva, nessa história toda com o Banco Master. Essa catástrofe começou, talvez, pelo que eu me lembro, no Mensalão. E desde o Mensalão, eu escutava pessoas falarem, não, olha, a gente sabe hoje mais a escalação do STF do que a escalação da seleção brasileira, mostrando que eles estavam famosos. Essa é a catástrofe. O STF e os membros do STF nunca deviam ter ficado famosos. O ideal é que a gente nem soubesse qual era o rosto deles. O ideal é que eles não tivessem redes sociais, que eles não dessem entrevista, que eles não avaliassem o país, que eles não dessem opiniões e palestras por aí, além do fato evidente de não ter nenhum tipo de empresa ou de investimento que colocasse em dúvida sua imparcialidade. Porque a imparcialidade do Supremo é o tesouro que garante que lhe seja atribuído a chamada violência legítima, o monopólio legítimo da violência que o Estado tem, e o Supremo é o coração da República. A catástrofe é porque eles ficaram famosos, uns mais que outros, vaidosos, começaram a dar opinião demais, foram capturados pela velha vaidade, que já Santo Agostinho, né, que viveu entre o século IV e V, já sabia. A vaidade é talvez de todos os pecados o pior. E entre várias quedas, a vaidade de algum desses membros de acharem que era um paladino ou salvador da pátria, ou aqueles que estavam dizendo a última palavra sobre alguma coisa, arrastou pelo menos algum deles para essa situação que se vê hoje. Portanto, não há nada a comemorar no que acontece no STF hoje. E talvez... No Brasil, ninguém nunca aprende nada, né? Não esquece nada, mas não aprende nada. Mas o que se espera é que talvez, no futuro, pelo menos futuro próximo, os membros do STF aprendessem que eles não devem aparecer na TV, não devem dar entrevista, não devem ir em festa. O ideal é se a gente nem soubesse o nome deles, muito menos o rosto deles.
0: Pondé, então, trazendo essa reflexão aí, né, diante dessa crise do STF. Agora, mudando um pouquinho de assunto, a gente fala de um vídeo que mostra dois candidatos do Democracia Cristã pelo Rio de Janeiro queimando uma toalha com o rosto do presidente Lula durante um evento no último final de semana. O Rafael Alves tem as informações pra gente.
6: Dois policiais militares da reserva e candidatos do Democracia Cristã pelo Rio de Janeiro nas eleições desse ano apareceram em um vídeo em que os dois queimam uma toalha com o rosto do presidente da República e candidato à reeleição, Luiz Inácio Lula da Silva. Os dois são Gilmar Honório Lima, candidato a deputado estadual, e Omar Damasio, candidato a deputada federal. Os dois já integraram o Batalhão de Operações Especiais da Polícia Militar. Ainda nas imagens, é possível ver que os dois candidatos estão com outros homens com fardas camufladas que hostilizam o presidente enquanto a toalha pega fogo. O caso aconteceu no último domingo, durante um evento de airsoft aqui no Rio de Janeiro. Procurada, a Polícia Militar informou que não identificou a presença de agentes da ativa no evento e que os dois citados são policiais militares da reserva. A corporação ainda disse que não possui qualquer relação com o evento ou quaisquer manifestações político-partidárias eventualmente exibidas nas imagens. No fim de agosto, o governador em exercício do Rio, o desembargador Ricardo Couto de Castro, publicou um decreto que define regras de neutralidade político-eleitoral para o alto escalão do governo durante o período eleitoral. A medida vale para subsecretários, secretários, dirigentes de órgãos públicos e presidentes, vice-presidentes, diretores de autarquias, fundações, empresas públicas e sociedades de economia mistas controladas pelo governo do Estado. Além disso, o texto também proíbe o uso do cargo ou da estrutura pública para favorecer ou prejudicar candidaturas. Em nota, o candidato Omar Damasio disse que a cena não foi previamente planejada por sua campanha, nem preparada como uma ação eleitoral. O policial ainda disse que tem convicções políticas e divergências, mas não incentiva violência contra o presidente da República, seus eleitores ou qualquer pessoa em razão de posicionamento político. O candidato Gilmar Honório Lima ainda não se manifestou. A TMC procurou também o presidente, o governo federal e o Tribunal Regional Eleitoral para um posicionamento.
0: A gente volta a falar sobre essa crise no STF, porque um grupo de ministros aposentados do Supremo Tribunal Federal enviou uma carta ao presidente do STF, Edson Fachin, sobre o racha na Suprema Corte, né? Envolvendo ali os ministros André Mendonça e Alexandre de Moraes. E o Rafael Felitti é quem informa direto de Brasília.
7: Ao todo, 13 ministros assinaram a carta. Eles classificaram o atual cenário da Suprema Corte como a crise mais aguda da história da instituição. No documento, os antigos magistrados manifestaram apoio à condução de Fachin, mas cobram medidas enérgicas diante da gravidade do momento. Os ministros fizeram um apelo para Fachin convocar com urgência uma sessão plenária pública para que o tribunal determine a apuração imediata, rigorosa e transparente sobre o devido processo legal dos fatos recentes. Segundo o grupo, o atual cenário de troca de acusações entre Alexandre de Moraes e André Mendonça, com pedidos trocados de investigação, pode comprometer o prestígio da corte, a confiança do povo e a própria estabilidade democrática do país. Assinam o documento as ex-ministras Ellen Grace e Rosa Weber e os ex-ministros Nery da Silveira, Francisco Rezec, Sidney Sanches, Celso de Mello, Carlos Veloso e o Mar Galvão, Nelson Jobim, César Peluso, Aires Brito, Joaquim Barbosa e Eros Grau.
0: E olha, a crise no Supremo Tribunal Federal já começa a mudar o discurso dentro do Senado, tá? Parlamentares que antes descartavam ali a possibilidade de impeachment de ministros da corte, agora admitem que um processo pode avançar dependendo aí do resultado das eleições. De Brasília, Rodrigo Vicente traz os detalhes pra gente.
8: Pois é, a avaliação entre parlamentares e aliados aqui do presidente Davi Alcolumbre é que o presidente do Senado deve esperar o resultado das urnas e principalmente a nova composição da casa antes de tomar qualquer decisão. Hoje, Alcolumbre continua resistente ao afastamento de Alexandre de Moraes, mas senadores têm dito aí que ele já considera a possibilidade de impeachment e que isso deixou de ser apenas uma pressão da oposição e passou a ser um cenário possível para a próxima legislatura. A mudança de percepção ocorre em meio a essa crise aberta no Supremo e as revelações aí envolvendo Alexandre de Moraes e o ex-banqueiro Daniel Vorkar. O cálculo agora passa pelas eleições. Dependendo de quem vai vencer a disputa presidencial e de como deve ficar a composição do Senado, a pressão sobre Alcolumbre pode aumentar. Por enquanto, aliados dizem que o presidente do Senado mantém a posição contrária ao impeachment de Moraes, mas já reconhecem que o cenário político depois das urnas pode sim tornar mais difícil segurar a abertura de um processo de impeachment contra ministros do Supremo, em especial o de Alexandre de Moraes, aqui no Senado Federal.
0: E olha, o ministro André Mendonça, ele comparou a situação a 1984, o clássico distópico de George Orwell, né, ao justificar ali o afastamento do diretor-geral da Polícia Federal, Andrei Rodrigues. E segundo Mendonça, relatórios internos da PF mostraram um monitoramento sistemático contra ele, né, contra o próprio André Mendonça e também contra o advogado-geral da União, Jorge Messias, ao longo ali de mais de um mês. A notícia é essa que a gente tem dado aqui durante a nossa programação. E aí, para explicar melhor nos argumentos jurídicos por trás dessa decisão, os apresentadores do Link TMC conversaram com o advogado Acácio Miranda, especialista em direito constitucional. Vamos conferir.
9: Primeiro, há um poder geral de cautela do magistrado. E ele pode, neste contexto, afastar todos aqueles atores, todos aqueles elementos que influenciem negativamente para o desenvolvimento da investigação. Também há a perspectiva segundo a qual ele está se autopreservando, porque elementos colocados no decorrer desse imbróglio todo o afetavam diretamente. Eu confesso a você que pode até ser um posicionamento infantil da minha parte, mas eu acho que a gente tem que olhar para as instituições e dar credibilidade às instituições. Diante deste contexto, comprovado uma eventual ruptura da autonomia da Polícia Federal e uma atuação impessoal da Polícia Federal, ou uma atuação pessoal da Polícia Federal, a gente tem elementos para concordar com este afastamento. por mais que não seja algo habitual quando nós olhamos para as esferas mais altas de poder. No dia a dia, naquele juízo de primeira instância, naquele piso do judiciário, é comum até que nós tenhamos decisões nesse sentido. Mas nos mais altos graus da República é uma novidade.
10: Agora, doutor Acácio, dentro do que o senhor fala ser normal ou não, é normal um ministro do Supremo ser monitorado por quase um mês pela Polícia Federal? Isso é algo que já havia acontecido, acontece com frequência, nunca acontece, é algo bombástico. Para o leigo, para quem não está acompanhando, para quem não costuma ter esse tipo de informação, acompanhar de perto o trabalho da Polícia Federal em relação a autoridades, a poderes do país, é normal um ministro da mais alta corte brasileira ser monitorado por quase um mês?
9: Respondendo objetivamente, Tomás, não. E preciso justificar, obviamente, a minha resposta. Eu sou, pessoalmente, um entusiasta do Supremo Tribunal Federal enquanto instituição. E por razões óbvias, a gente precisa preservar a instituição em detrimento às pessoas que de alguma forma maculam essa instituição. E é inegável que o nosso Supremo Tribunal Federal nos últimos anos, e eu digo nos últimos anos porque isso acontece desde 2012, especificamente desde o julgamento do Mensalão da Ação Penal 420. O nosso Supremo vem vivido momentos estranhos sob o ponto de vista constitucional e jurídico. Há atropelos de jurisdição, há uma exaltação a personalidades, o que não condiz com a atuação do judiciário, e é óbvio que dentro deste balaio e desta confusão toda, acompanhar a Polícia Federal, o ministro, por mais de 30 dias, sem que existam fatos objetivos e determinados que levem a este acompanhamento, isso não condiz com a atuação da Polícia Federal num Estado democrático de direito, e isso não condiz com as atribuições institucionais da Polícia Federal e do Supremo. Repito, num momento nebuloso como esse, a gente acaba tendo um grau de conformismo maior. Mas nós não deveríamos ter. As instituições, a Constituição e a lei deveriam prevalecer em detrimento a qualquer outro interesse, em detrimento a qualquer outra pessoa.
10: Ainda em cima da resposta do doutor Acácio, só até não vou refazer a pergunta, até porque ela foi muito bem respondida pelo doutor Acácio, mas ele cita algo muito importante. Não é que a gente esteja pregando aqui que alguém do país seja acima do bem e do mal, seja acima da lei, tá? Mas como o doutor Acácio falou, não me parece haver motivos razoáveis para acontecer esse monitoramento. Pelo contrário, quando um ministro parece ali mexer no vespeiro, um vespeiro que envolve outros ministros, justamente aquele que está mexendo no vespeiro é que passa a ser mais investigado, passa a ser monitorado. Por isso, a minha pergunta para o doutor Acácio, muito bem respondida. Wilson, por favor.
11: Acácio, duas perguntas. Primeiro, eu tenho ouvido muito uma movimentação da Ordem dos Advogados Nacional que iria, de alguma forma, pedir o afastamento de Alexandre Moraes. Eles vão aguardar o dia 7 de setembro para não contaminar com as manifestações, né, do dia 7 de setembro, e que eles, junto com outras instituições, iriam pedir o afastamento do Alexandre Moraes, se você enxerga esse movimento acontecendo. Isso.
0: E olha, 11 horas mais 55 minutos, nosso resumo TMC vai ficando por aqui. Entrego agora pro meu amigo Diego Andrade no seu Amanhã TMC. Até mais tarde. Tchau, tchau.
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5: Olá, hoje a coluna conta para você que a Smart Fit, rede de academias, dá início a um novo posicionamento. É mais que fit, é Smart Fit. A ideia desse conceito é traduzir a evolução dos negócios da rede, sendo que o aplicativo está no foco da estratégia. O app funciona como uma espécie de hub, juntando dados, serviços e experiências. A campanha para apresentar esse novo posicionamento foi filmada em uma unidade da Smart Fit, também no Minhocão e em áreas externas da cidade de São Paulo. A empresa também apresenta uma nova identidade visual e de tom de voz, que foram desenvolvidos para dar consistência a essa expansão, tornando assim a marca mais atual, próxima e consistente em todos os momentos de contato com os consumidores. Saúde e bem-estar seguem em alta no Brasil e a Smart Fit se movimentando. Amanhã, a coluna está de volta.
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6: Muito bom dia, uma ótima quarta-feira para você que sintoniza a TMC. Hoje é dia 9 de setembro, seja muito bem-vindo, muito bem-vindo ao Amanhã TMC. Eu sou o Diego Andrade, te faço companhia ao vivo até as 5 da manhã. Aqui no Amanhã TMC você fica por dentro de tudo que aconteceu de mais importante no noticiário do Brasil e do mundo, além de saber das primeiras notícias que vão impactar a sua quarta-feira. Se você está em Belo Horizonte, acompanha a nossa programação em 88.7. Em Recife, 92.7. Em São Paulo e Brasília, 100.1. Em Curitiba, 100.3. E no Rio de Janeiro, estamos no 101.3. O meu muito obrigado para você que sintoniza a TMC. O WhatsApp está aberto para você participar. Manda sua mensagem, comenta sobre as principais informações aqui do programa no 119-7221-1001. 119-7221-1001. Vamos às principais manchetes do programa de hoje. O ministro André Mendonça, do Supremo Tribunal Federal, afastou preventivamente o diretor-geral da Polícia Federal, Andrei Rodrigues, e o diretor de inteligência da corporação, Leandro Almada. Segundo Mendonça, a estrutura de inteligência da Polícia Federal teria monitorado o próprio ministro e o advogado-geral da União, Jorge Messias, por mais de um mês, produzindo ao menos 6 relatórios sobre decisões de Mendonça e atuação da AGU. O ministro classificou a prática como monitoramento ilícito e determinou a abertura de investigações. A decisão provocou uma crise institucional e foi contestado pelo governo. Na segunda turma do Supremo Tribunal Federal, Mendonça, Nunes Marques e Luiz Fux votaram pela manutenção do afastamento, mas Gilmar Mendes pediu vista e defende que o caso seja levado ao plenário da corte. A AGU também pediu a suspensão da medida, mas o presidente do STF, Edson Fachin, não interrompeu o afastamento e deu 72 horas para Mendonça responder ao pedido. Por enquanto, Andrei Rodrigues continua afastado do comando da Polícia Federal. Eduardo Paz ampliou a vantagem na disputa pelo governo do Rio, segundo nova pesquisa Quest. O ex-prefeito aparece com 39% das intenções de voto contra 18% de Douglas Ruas. Antônio Garotinho vem em terceiro lugar com 8%. No segundo turno, Paes também venceria os dois adversários, de acordo com o levantamento. O O Tribunal Regional Eleitoral do Paraná aprovou por 4-3 a candidatura de Deltan Dallagnol ao Senado nas eleições de 2026. A decisão permite que Deltan faça a campanha, mas ainda pode ser contestada no Tribunal Superior Eleitoral. O caso envolve uma regra de inelegibilidade aplicada a integrantes do Ministério Público. Pesquisa Quest mostra Benedita da Silva na liderança da disputa pelo Senado no Rio de Janeiro com 15% das intenções de voto. Marcelo Crivella, Carlos Jordi, Pedro Paulo e Carlos Portinho aparecem empatados em segundo com 6 pontos

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0: são policiais militares da reserva. A corporação ainda disse que não possui qualquer relação com o evento ou quaisquer manifestações político-partidárias eventualmente exibidas nas imagens. No fim de agosto, o governador em exercício do Rio, o desembargador Ricardo Couto de Castro, publicou um decreto que define regras de neutralidade político-eleitoral para o alto escalão do governo durante o período eleitoral. A medida vai para subsecretários, secretários, dirigentes de órgãos públicos e presidentes, vice-presidentes, diretores de autarquias, fundações, empresas públicas e sociedades de economia mistas controladas pelo governo do estado. Além disso, o texto também proíbe o uso do cargo ou da estrutura pública para favorecer ou prejudicar candidaturas. Em nota, o candidato Omar Damasio disse que a cena não foi previamente planejada por sua campanha, nem preparada como uma ação eleitoral. O policial ainda disse que tem convicções políticas e divergências, mas não incentiva violência contra o presidente da República, seus eleitores ou qualquer pessoa em razão de posicionamento político. O candidato Gilmar Honório Lima ainda não se manifestou. A TMC procurou também o presidente, o governo federal e o Tribunal Regional Eleitoral para um posicionamento.
1: Um grupo de ministros aposentados do Supremo Tribunal Federal enviou uma carta ao presidente do STF, ministro Edson Fachin, sobre o racha na Suprema Corte envolvendo os ministros André Mendonça e Alexandre de Moraes. O Rafael Felitti é quem informa direto de Brasília.
2: Ao todo, 13 ministros assinaram a carta. Eles classificaram o atual cenário da Suprema Corte como a crise mais aguda da história da instituição. No documento, os antigos magistrados manifestaram apoio à condução de Fachin, mas cobram medidas enérgicas diante da gravidade do momento. Os ministros fizeram um apelo para Fachin convocar com urgência uma sessão plenária pública para que o tribunal determine a apuração imediata, rigorosa e transparente sob o devido processo legal dos fatos recentes. Segundo o grupo, o atual cenário de troca de acusações entre Alexandre de Moraes e André Mendonça, com pedidos trocados de investigação, pode comprometer...

0: impeachment de ministros da corte, agora admitem que o processo pode avançar dependendo do resultado das eleições. De Brasília, o Rodrigo Vicente traz todos os detalhes.
1: Pois é, a avaliação entre parlamentares e aliados aqui do presidente Davi Alcolumbre é que o presidente do Senado deve esperar o resultado das urnas e principalmente a nova composição da casa antes de tomar qualquer decisão. Hoje, Alcolumbre continua resistente ao afastamento de Alexandre de Moraes, mas senadores têm dito aí que ele já considera a possibilidade de impeachment e que isso deixou de ser apenas uma pressão da oposição e passou a ser um cenário possível para a próxima legislatura. A mudança de percepção ocorre em meio a essa crise aberta no Supremo e as revelações aí envolvendo Alexandre de Moraes e o ex-banqueiro Daniel Vorkar. O cálculo agora passa pelas eleições. Dependendo de quem vai vencer a disputa presidencial e de como deve ficar a composição do Senado, a pressão sobre Alcolumbre pode aumentar. Por enquanto, aliados dizem que o presidente do Senado mantém a posição contrária ao impeachment de Moraes, mas já reconhecem que o cenário político depois das urnas pode sim tornar mais difícil segurar a abertura de um processo de impeachment contra ministros do Supremo, em especial o de Alexandre de Moraes, aqui no Senado Federal.
0: E a crise envolvendo o comando da Polícia Federal ganhou novos desdobramentos nesta terça-feira. O senador Carlos Viana pediu a prisão preventiva de Andrei Rodrigues, enquanto 11 diretores da PF colocaram os próprios cargos à disposição em apoio ao diretor afastado. O Bruno Tibério traz todos os detalhes.
2: O senador Carlos Viana também acusou autoridades de usarem a força dos cargos para evitar prestar contas e defendeu a retomada dos trabalhos do Senado.
3: Então, se ficar tudo confirmado, ele tem que ser preso por usar indevidamente a autoridade dele. É o que está acontecendo no Brasil hoje. A autoridade que não quer dar satisfação usa do cargo para tentar se blindar.
4: Eu vi que o senhor solicitou a prisão dele também?
3: Estou solicitando.
4: Quais serão os próximos passos, eu acho?
3: Nós vamos exigir que o Senado volte a funcionar. Essa casa não pode ficar em silêncio.
2: No Supremo, a segunda turma formou maioria para manter o afastamento de Andrei Rodrigues da diretoria da Polícia Federal. André Mendonça, Luiz Fux e Nunes Marques votaram pela manutenção da decisão. O julgamento foi interrompido depois que Gilmar Mendes pediu vista. Mendonça também afastou preventivamente o diretor de inteligência da Polícia Federal, Leandro Almada, e determinou a investigação sobre relatórios que, segundo o ministro, indicariam o monitoramento dele e do advogado-geral da União, Jorge Messias. Enquanto isso, Lula reuniu o ministro da Justiça, Wellington César, e o advogado-geral da União, Jorge Messias. A AGU prepara um recurso contra a decisão. E, por meio de nota, 11 diretores da Polícia Federal divulgaram apoio a Andrei e Almada. Eles repudiaram as acusações e colocaram os próprios cargos à disposição do diretor-geral substituto.
0: Os condenados do caso Marielle são intimados a pagar indenizações no valor de 7 milhões de reais. O julgamento foi realizado em 25 de fevereiro. As informações são com o repórter Leonardo Rezende.
5: O ministro Alexandre de Moraes do Supremo Tribunal Federal determinou o cumprimento de sentença para que os condenados pelas mortes da vereadora Marielle Franco e do motorista Anderson Gomes paguem 7 milhões de reais em indenizações por danos morais e coletivos pelo crime. A decisão, assinada na última quinta-feira, atende ao pedido conjunto apresentado por familiares de Marielle e de Anderson, além da ex-assessora da parlamentar, Fernanda Chaves, sobrevivente do atentado ocorrido em 2018. O processo se refere ao ex-deputado federal Chiquinho Brazão e o irmão ex-conselheiro do Tribunal de Contas do Estado, Domingos Brazão, considerados os mandantes do assassinato. Rivaldo Barbosa, ex-chefe da Polícia Civil do Rio de Janeiro, que teria protegido o crime, além de Robson Calixto Fonseca, PM reformado e ex-assessor de Domingos Brazão, e Ronald Paulo Alves Pereira, major da Polícia Militar, que participaram da dinâmica do ataque. O grupo foi condenado em 25 de fevereiro deste ano. A indenização será dividida entre os familiares de Marielle Franco e de Anderson Gomes, que receberão 3 milhões de reais, e Fernanda Chaves, que terá direito a 1 milhão. O ministro Alexandre de Moraes determinou que os condenados sejam intimados para efetuar o pagamento
6: ou apresentar impugnação dentro dos

0: prazos previstos. Caso a dívida não seja paga de forma voluntária, será expedido mandado de penhora para garantir a quitação a partir dos bens dos condenados.
1: Senador Cleitinho Azevedo, do Republicanos, que é candidato ao governo de Minas, anunciou novos apoios para a disputa pelo Senado. De BH, o repórter Júnior de Castro traz todas as informações.
2: Depois de participar de um ato nesta segunda-feira, 7 de setembro, na Praça da Liberdade, aqui em BH, Cleitinho declarou apoio a Domingos Sávio, do PL, e Marco Antônio Costa, do Novo, conhecido como Superman. Segundo Cleitinho, os dois são os candidatos dele para as duas vagas que Minas tem no Senado. Ao justificar a escolha, ele citou as críticas que faz ao Supremo Tribunal Federal e disse que para enfrentar o STF da maneira que ele defende, aspas, tem que ser os dois. Mas o cenário da campanha tem outros apoios. No domingo, Cleitinho participou de um evento em Santa Luzia, na região metropolitana, e declarou apoio à reeleição de Carlos Viana, do PSD. Antes disso, também havia manifestado apoio a Marcelo Aro, do PP. Cleitinho afirmou que a presença de diferentes candidatos nos mesmos eventos é normal durante a campanha e faz parte da democracia. A gente lembra que, ao todo, 16 candidatos disputam duas vagas ao Senado aqui de Minas. 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
1: Quase 2 milhões de pessoas com algum tipo de deficiência estão aptas a votar nas eleições deste ano. Os detalhes chegam com o Leonardo Gomes.
3: O número é o maior já registrado pela Justiça Eleitoral e também representa uma alta de 42% na comparação com as últimas eleições de 2022. No Paraná, o número também é expressivo, mais de 112 mil pessoas eleitores nessa condição. E por aqui também teve alta de 20% praticamente na comparação com as eleições dos últimos 4 anos. Para acompanhar esta alta, a quantidade de sessões eleitorais com acessibilidade também aumentou, passando de cerca de 156 mil para mais de 220 mil. O que são essas sessões acessíveis? São locais com rampas, passagens livres de obstáculos e condições que facilitam o acesso e a circulação de pessoas com deficiência ou mobilidade reduzida. A urna eletrônica também ela conta com ferramentas para pessoas com deficiência durante o voto, como o teclado com recursos táteis e audíveis, áudio, síntese de voz e também intérprete de Libras. O equipamento neste ano tem uma nova interface com telas redesenhadas, letras mais acessíveis e uma barra de progresso que permite acompanhar todas as etapas de votação. O TSE orienta que pessoas com deficiência ou com dificuldade de locomoção, elas podem contar com apoio para chegar em cada uma das sessões de votação. Inclusive, um transporte gratuito pode ser disponibilizado pela Justiça Eleitoral. Mas, para isso, cada um desses eleitores precisa entrar em contato com os fóruns eleitorais, os cartórios eleitorais e também os tribunais mais perto de casa, com até 20 dias de antecedência antes do pleito.
1: O Ministério Público do Trabalho já registrou este ano cerca de 200 denúncias de assédio eleitoral no trabalho. Em entrevista ao TMC 360, a advogada trabalhista Vivian de Camilles falou sobre o assunto e a gente acompanha agora.
4: Felipe, esse é um questionamento bem válido, porque tem, através de brincadeiras, as pessoas às vezes não identificam. Mas nós podemos pensar o seguinte, uma coisa é estarmos, por exemplo, tomando um café e comentar em quem vai se votar. Outra coisa é quando o empregador ou o seu superior hierárquico ou algum gestor da empresa começa a adotar uma postura que constrange a pessoa. Então, quando a pessoa começar a se sentir constrangida, quando a pessoa começar a se sentir que está sendo influenciada, induzida a determinado partido político, ou, por exemplo, quando ela manifesta que ela vai votar no partido X e ela sente uma retaliação, uma discriminação, nós podemos considerar esse ato o assédio eleitoral. Então, é quando passa daquela conversa para um seguinte passo que é um pouco mais ofensivo e que a pessoa se sente constrangida.
5: E, por exemplo, quando existe algo do tipo, o que, que a lei prevê, por exemplo, para quem comete assédio, Vivian?
4: Olha, para quem comete assédio, a lei prevê a questão do crime e também a questão da imposição de multa. Então, é sempre importante a pessoa que está sofrendo isso denunciar. Se não tem denúncia, infelizmente, a gente não tem como identificar que está sendo cometido esse ato que é tão, né, como eu posso dizer, gente, fugiu a palavra, me desculpa.
6: De qualquer
4: esse
6: forma...
4: Esse ato que é tão... viola tanto a intimidade da pessoa por conta da questão do voto ser livre e secreto.
6: E secreto, né? Agora, uma pergunta que é derivada disso, doutora, é que como, na prática, o funcionário ou a funcionária que tudo isso que a senhora explicou, ele identifica, amanhã ou depois, estava ouvindo a nossa conversa aqui, nossa, eu me identifiquei com isso. Como que eu provo? Um print de conversa, porque é testemunha, porque muitas vezes é aquilo que a senhora estava falando, né? Sai de uma brincadeira, uma conversa de elevador, uma conversa na sala do café, no fumódromo, sei lá, vira, né, uma imposição. Então, como é que essa pessoa pode trazer para a justiça uma denúncia que seja minimamente fundamentada?
4: Excelente pergunta, Felipe. Vamos lá. O assédio eleitoral tem várias formas de ser praticado. Por exemplo, a forma verbal, que é essa conversa que nós conversamos. Nessa modalidade, eu entendo que a pessoa pode gravar, fazer uma gravação para ela poder comprovar ou levar uma testemunha. Ou, por exemplo, se tem dois empregados que estão sofrendo esse assédio eleitoral e eles estavam juntos, pode servir como uma testemunha. Mas também temos o assédio eleitoral documental, porque, por incrível que pareça, tem empresas que circulam memorandos, comunicado interno, fixa no quadro de avisos dos empregados, passando essas orientações. Essa forma é só o funcionário que se sentir ameaçado, constrangido, tirar uma foto do comunicado feito pela empresa e também levar, seja no Ministério Público do Trabalho, seja no sindicato da sua categoria. E nós temos também essa forma documental, que é física, e nós temos também o assédio eleitoral, que é o digital, que eles enviam por e-mail, grupos de WhatsApp, redes sociais. Então, da mesma forma, ele pode colher esse material e entregar, levar no Ministério Público do Trabalho, no sindicato, como eu já disse, para poder fazer e embasar essa denúncia.
1: Está na hora da coluna Sem Dó com o filósofo e escritor Luiz Felipe Pondé. Hoje, ele comenta a crise que atinge o Supremo Tribunal Federal e critica o excesso de exposição dos ministros. Para o Pondé, integrantes da corte deveriam ser menos conhecidos e mais discretos.
7: O que a gente está assistindo acontecer com o Supremo Tribunal Federal é, de fato, uma catástrofe. Apesar de que aqueles que são militantes à esquerda, polarizados, saem berrando em favor do Alexandre de Moraes, sem saber que talvez estejam ganhando voto dos indecisos para o Flávio Bolsonaro, assim como aqueles que acham que o Mendonça tem uma missão divina, ou que o Mendonça é o paladino da justiça, sem entrar aqui no mérito de o que são cada um deles, o que está em jogo deveria ser investigado, mas independente disso, se a gente olhar de uma forma um pouco mais de longa duração, como se fala na história, né? O que aconteceu com o STF foi uma catástrofe. E não só por conta da suspeita de que, de repente, exista algum tipo de ilícito, né? Mesmo que de uma forma mais passiva, nessa história toda com o Banco Baster. Essa catástrofe começou, talvez, pelo que eu me lembro, no Mensalão. E desde o Mensalão, eu escutava pessoas falarem, não, olha, a gente sabe hoje mais a escalação do STF do que a escalação da seleção brasileira, mostrando que eles estavam famosos. Essa é a catástrofe. O STF e os membros do STF nunca deviam ter ficado famosos. O ideal é que a gente nem soubesse qual era o rosto deles. O ideal é que eles não tivessem redes sociais, que eles não dessem entrevista, que eles não avaliassem o país, que eles não dessem opiniões e palestras por aí, além do fato evidente de não ter tipo de empresa ou de investimento que colocasse em dúvida sua imparcialidade. Porque a imparcialidade do Supremo é o tesouro que garante que lhe seja atribuído a chamada violência legítima, ou monopólio legítimo da violência que o Estado tem, e o Supremo é o coração da República. A catástrofe é porque eles ficaram famosos, uns mais que outros, vaidosos, começaram a dar opinião demais, foram capturados pela velha vaidade. Que já Santo Agostinho, né, que viveu entre o século IV e V, já sabia. A vaidade é talvez de todos os pecados o pior. E entre várias quedas, a vaidade de algum desses membros de acharem que era um paladino ou salvador da pátria, ou aqueles que estavam dizendo a última palavra sobre alguma coisa, arrastou pelo menos algum deles para essa situação que se vê hoje. Portanto, não há nada a comemorar no que acontece no STF hoje. E talvez, no Brasil, ninguém nunca aprende nada, né? Não esquece nada, mas não aprende nada. Mas o que se espera é que talvez, no futuro, pelo menos no futuro próximo, os membros do STF aprendessem que eles não devem aparecer na TV, não devem dar entrevista, não devem ir em festa. O ideal é se a gente nem soubesse o nome deles, muito menos o rosto deles.
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2: Vamos às principais manchetes do programa de hoje. A Receita Federal identificou mais de 1 bilhão em pedidos suspeitos de reembolso de salário maternidade feitos por empresas de fachada. A análise dos dados encontrou pedidos que não seguem as regras do benefício. Entre os principais sinais de irregularidade estão empresas com apenas um funcionário, faturamento próximo de zero, falta de registros compatíveis nos documentos fiscais e pedidos de valores considerados fora do padrão. Também foram encontrados pedidos relacionados a seguradas sem registros de filhos, casos em que os empresários apareciam ao mesmo tempo como donos e funcionários da própria empresa e situações em que a mesma pessoa teria recebido vários benefícios por meio de empresas diferentes em um curto período. A fiscalização vai continuar para identificar os casos irregulares e evitar prejuízos aos cofres públicos. E a Polícia Civil do Rio de Janeiro concluiu o inquérito sobre a morte do ciclista Cláudio Rafael Landeiro Moreira, de 37 anos, espancado em Copacabana, na zona sul da cidade, e indiciou 13 pessoas pelo crime. Cláudio foi agredido e morreu no dia 12 de agosto, após ser injustamente acusado de ter furtado uma bicicleta. Segundo as investigações, o homem foi cercado por seguranças particulares que atuavam na região e sofreu agressões durante cerca de 9 minutos. Cláudio levou socos, chutes e dezenas de golpes com um objeto de madeira. A polícia analisou mais de 12 horas de imagens para concluir a investigação. Outros indiciados foram o ciclista que aparece nas imagens e não auxilia a vítima por omissão de socorro e uma jovem que, por lesão corporal, entregou bastão de madeira para um dos agressores. Os outros foram indiciados por exercício ilegal da profissão. E uma combinação de baixa pressão atmosférica, formação de um ciclone extratropical e avanço de uma nova frente fria deve aumentar o risco de temporais no centro-sul do Brasil entre essa quarta e o fim da semana. As previsões indicam possibilidades de chuvas intensas, granizo, grandes quantidades de raios e rajadas de ventos que podem passar de 80 km por hora em áreas da região sul, de Mato Grosso do Sul e de São Paulo. O sistema ainda está em desenvolvimento e deve atingir a fase mais intensa na sexta-feira, quando o ciclone extratropical deve se organizar entre o Rio Grande do Sul e Santa Catarina. Depois, a tendência é que ele avance para o oceano, enquanto a frente fria segue em direção ao sudeste. E agora no esporte, a goleira da seleção brasileira Lorena está entre as indicadas à bola de ouro na categoria de melhor jogadora do mundo. A vencedora será conhecida no dia 26 de outubro, em cerimônia realizada em Londres, na Inglaterra. A goleira foi convocada para a seleção brasileira pela primeira vez em 2021 e desde então passou a ser nome presente na lista de Arthur Elias. Em 2024, a jogadora fez parte da campanha que levou o Brasil à medalha de prata nos Jogos Olímpicos de Paris. No ano seguinte, foi campeã da Copa América em final contra a Colômbia, que foi decidida nos pênaltis, quando a própria Lorena defendeu duas cobranças. O Santos está perto de contratar o atacante Everton Cebolinha. Aos 30 anos, o jogador avançou nas tratativas com o Peixe para um contrato de até o fim da temporada, em moldes parecidos com os da negociação de Arthur e Lima, recém-contratados. Ele vai rescindir contrato com o Flamengo, com quem tem vínculo até dezembro. No acordo com o Santos, existem duas cláusulas que permitem a renovação de contrato por mais 2 anos, caso seja de interesse de ambas as partes.
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2: Três pessoas morreram e outras 98 ficaram feridas em acidente nas rodovias federais do Paraná durante o feriado da Independência. As informações chegam de Curitiba com o Leonardo Gomes.
3: Ao todo, foram registrados 95 acidentes nas BRs, rodovias federais que cortam o Paraná, ao longo deste feriado da Independência. Entre as mortes registradas, as três mortes, está a de um bebê de apenas 7 meses, vítima de um tombamento no último sábado na BR-369, na região norte aqui do Paraná. A criança estava no veículo com os pais, que também ficaram feridos. Os três são paraguaios. As outras duas mortes aconteceram em acidentes na região oeste do Paraná e noroeste aqui do estado. Os casos envolveram uma saída de pista e uma batida frontal. Os dados fazem parte do balanço divulgado pela Polícia Rodoviária Federal nas últimas horas. Durante o feriado, foram mais de 3.100 testes do bafômetro e também fiscalizados quase 8.300 veículos e 8.600 pessoas passaram pela fiscalização da Polícia Rodoviária Federal. Os radares flagraram 3 mil motoristas acima da velocidade permitida. O desrespeito às regras de segurança também resultou em centenas de autuações. A PRF registrou 351 ultrapassagens em faixa contínua, ou seja, que não deveriam acontecer, e também 143 pessoas estavam sem cinto de segurança. Além da fiscalização de trânsito, a operação teve ações de combate ao crime. Ao longo dos 4 dias, os policiais apreenderam 3 toneladas e 700 quilos de maconha e prenderam 23 pessoas por diferentes crimes nas BRs aqui do Paraná.
2: Cientista político Márcio Coimbra, CEO da Casa Política e presidente executivo do Instituto Monitor da Democracia, falou sobre a decisão do ministro André Mendonça de afastar o diretor-geral da Polícia Federal, André Rodrigues. Vamos ouvir como foi a entrevista.
4: A gente está vivendo realmente um período de muitos questionamentos democráticos no Brasil e está se usando a palavra democracia a seu bel prazer para os dois lados, para sempre tentar questionar o outro lado, né? Alexandre de Moraes usa a defesa da democracia no 8 de janeiro para encarcerar aí um sem número de pessoas. Agora se fala em defesa da democracia para se afastar Alexandre de Moraes. O fato é que se está usurpando a palavra democracia para um uso contínuo para a defesa de todos os lados dessa polarização. Agora, na verdade, para a gente manter uma democracia, o que nós precisamos sempre observar é o cumprimento da Constituição e do Estado de Direito, né? E me parece que em alguns momentos nós vimos o ministro Alexandre de Moraes passar por cima da Constituição e do Estado de Direito, porque, como muito é conversado aqui em Brasília, nos bastidores, o próprio direito xandônico, que teria sido o direito trazido por Alexandre de Moraes, não se sustenta nas suas próprias bases. Hoje, por exemplo, na nossa discussão semanal aqui no Instituto, nós estávamos exatamente conversando sobre isso, uma vez que Alexandre de Moraes usa a justificativa contra pessoas do 8 de janeiro de que apagar as mensagens do próprio celular já é uma presunção de culpa, quando, na verdade, ele faz a mesma coisa e isso não pode ser considerado presunção de culpa contra ele. Então, eu acho que são todos esses questionamentos que estão vindo à tona e foi muito bem-vinda a nota ontem dos ex-ministros do Supremo Tribunal Federal e ex-presidentes dizendo que apoiam o presidente Fachin, mas que o presidente Fachin precisa fazer uma sessão aberta para resolver essa situação. Ou seja, a melhor coisa para a democracia, Joana, é sempre a luz do sol. Todos os atos, tudo aquilo que está encoberto precisa vir à tona. E a luz do sol é aquilo que melhor lava qualquer sujeira num regime democrático.
5: Bem, agora, uma pergunta no plano simbólico. O ministro ontem, ministro Fachin, esteve na cerimônia de 7 de setembro ao lado do presidente do Congresso Nacional, ao lado do presidente da República também, ao lado do vice-presidente, todas as autoridades, né? Esse sinal de serenidade, esse sinal de que as instituições estão funcionando, ele está na superfície. Porém, né, a gente sabe que abaixo da superfície foi uma semana inteira de ataque, contra-ataque e bastidores fervendo, né? Isso, de alguma forma, e mais a carta, né, que você citou, mais a carta dos 13 ex-ministros. Isso, de alguma forma, mostra que Edson Fachin, o relógio de Edson Fachin, está funcionando de uma maneira um tanto quanto lenta para a realidade brasileira, especialmente da última semana?
4: É, na verdade, a gente precisa ver o comportamento tradicional do presidente Fachin. Ele é uma pessoa muito ponderada, dele não paira nenhuma suspeita de corrupção, tem o seu viés ideológico, todos nós sabemos, ele deixou isso muito claro na sua sabatina, e antes da sua sabatina todos conheciam o seu posicionamento ideológico, mas ele tem sempre se pautado por uma postura muito austera, que muitos consideram fraca. Agora, a gente tem que entender que num regime democrático, a pressa é a inimiga da perfeição. A gente não pode correr, apesar de todos estarem querendo respostas rápidas aos dilemas que nós temos, nós não precisamos correr. Então, a gente precisa de temperança para resolver as questões relativas a institucionalidade. Me parece que o presidente Fachin, ele possui essa temperança. Agora, existe uma linha muito tênue entre a temperança e a inoperância. E eu acho que é este limite que o presidente precisa observar, porque a presidência do Supremo Tribunal Federal precisa entregar uma resposta à sociedade, especialmente quando a gente está a menos de um mês de um pleito eleitoral, de um pleito que vai decidir o próximo presidente da República pelos próximos 4 anos, e esse caso tem influência direta na campanha presidencial. Então, eu diria o seguinte, o presidente Fachin, ele tem a temperança necessária, mas ele não pode deixar que essa temperança se torne uma lentidão que possa atrasar o processo eleitoral ou influir de forma negativa no processo eleitoral. A temperança não pode se tornar uma inoperância. Portanto, ele precisa reunir o quanto antes os ministros do Supremo Tribunal Federal para uma sessão pública, assim como foi sugerido pelos ex-presidentes do Supremo.
6: Márcio, para a gente terminar pelo menos aqui da minha parte, gostaria de destacar uma parte dessa decisão. Foi até lembrada aqui pelo nosso Sandro Badaró, que diz respeito a, na petição de André Mendonça, ele cita um precedente para justificar que o judiciário pode afastar cautelarmente uma autoridade pública importante. Você que acompanha a TMC, escute o que a gente vai trazer agora. Então, André Mendonça cita janeiro de 2023, quando Alexandre de Moraes afasta temporariamente Ibanez Rocha do cargo de governador do Distrito Federal depois dos ataques de 8 de janeiro. Depois, o plenário do Supremo Tribunal Federal confirma essa decisão. Então, o argumento de Mendonça aqui é que se o Supremo Tribunal Federal pôde afastar um governador para impedir interferências e também para proteger investigações, também pode afastar preventivamente o diretor-geral da Polícia Federal. Agora, o que eu quero trazer é o seguinte, a gente está vivendo, na última semana, literalmente, de terça-feira passada para essa terça-feira, um momento de equivalências. Falsas, verdadeiras equivalências, a gente ainda pena para tentar entender, mas no momento em que Alexandre de Moraes contra-ataca na quinta-feira passada André Mendonça e diz que André Mendonça está atuando para além da função de um ministro, de um juiz, existe uma tentativa de fazer uma falsa ou uma equivalência, como entendam, uma equivalência no que está errado da atuação, sendo que Alexandre de Moraes sempre foi apontado
5: em português, como... nivelar por baixo.
6: Nivelar por baixo. Né? Alexandre de Moraes sempre foi apontado como uma pessoa que fazia isso no inquérito das fake news. Então, é isso que eu quero trazer aqui. A gente está nesse momento de ataque contra ataque e um ministro acusando o outro de fazer algo e justificando suas atitudes baseada no próprio comportamento do outro colega.
4: É verdade, você tem exata razão em colocar esse ponto. porque, como o Felipe falou, está realmente tentando se nivelar por baixo o que está acontecendo, mas a gente precisa ter muito claro de que ataques e contra-ataques, eles servem simplesmente para se blindar o outro lado. E, na verdade, o que nós precisamos é que os fatos venham à tona, né? Esse ataque contra o ministro André Mendonça, certamente por ele já era esperado, quando ele abriu a caixa de Pandora, sabendo de que no momento que ele fizesse isso, ele se tornaria alvo. Então, portanto, quando ele fez isso, acredito eu que ele estaria muito seguro do seu movimento, porque, afinal de contas, a sua vida seria escrutinada desde o boletim da primeira série até o que ele pediu no almoço da última semana. E ele sabe que, para entrar nesta briga, numa briga tamanha com Alexandre de Moraes, ele precisa estar muito bem respaldado. E nós sabemos que, se Alexandre de Moraes dobrou a aposta com o governo Trump, quando foi aplicada a lei Magnitsky contra ele, agora ele dobraria a aposta também. E André Mendonça, com essa decisão agora afastando o diretor-geral da PF, ele está mostrando que ele está disposto a manter a aposta dobrada e triplicar a aposta. Ou seja, a temperatura sobe mais ainda e Alexandre de Moraes é pego no contrapé, porque a André Mendonça, como você bem colocou, usa uma justificativa de Alexandre de Moraes para afastar Ibanez Rocha como um precedente que autoriza o afastamento de autoridades, no caso aí o diretor-geral da PF. Nós muito questionamos o afastamento de Ibanez Rocha naquele período, porque a corte responsável por lidar com os governadores não é o STF, é o STJ. E aquela decisão de Alexandre de Moraes era ilegal, porque caberia ao ministro do STJ afastar Ibanez Rocha e não ao ministro do Supremo Tribunal Federal. Mas bem, esse é o que a gente chama nos bastidores de Brasília de direito xandônico. E nesse caso, o que aconteceu foi que André Mendonça usou as mesmas justificativas de Alexandre de Moraes para tomar a mesma atitude, uma atitude de afastar uma autoridade. Não que seja ilegal, no caso do diretor-geral da PF, aí sim é competência do Supremo Tribunal Federal. André Mendonça está correto nisso. Mas ele trazendo esse precedente, ele mostra a Alexandre de Moraes que ele está disposto a partir para a briga e ir até o final. Eu tenho certeza que esse não é o último capítulo e todos aqueles que acompanham esse caso aqui na TMC devem ficar atentos aqui na TMC para os próximos desdobramentos, porque certamente nós teremos mais vindo por aí.
2: A Polícia Civil concluiu o inquérito sobre o caso do ciclista que foi espancado em Copacabana, na zona sul do Rio. Ao todo, 13 pessoas foram indiciadas pelo crime, 5 delas por homicídio triplamente qualificado. A repórter Beatriz Trindade tem todos os detalhes.
7: A Polícia Civil indiciou 13 pessoas pela morte do ciclista Cláudio Rafael Landeiro Moreira, de 37 anos. Esse caso que aconteceu em Copacabana, na zona sul do Rio, quando Cláudio foi espancado até a morte depois de ter sido acusado injustamente de roubar uma bicicleta. 5 homens foram indiciados por homicídio triplamente qualificado. São eles Davi Santos Machado, Jorge Luiz Ricardo Dias, Felipe Eduardo dos Santos Silva, Ailton José da Silva e Wellington Luiz Santos de Souza. 4 deles estão presos e o Wellington continua foragido. As imagens das câmeras de segurança mostram que Cláudio foi perseguido e agredido por vários homens, entre eles Davi, que trabalhava como segurança de rua, e os entregadores do iFood, Felipe e Ailton. Wellington chegou depois que as agressões já tinham começado, ele que aparece nas imagens chutando a cabeça da vítima, que já estava caída no chão. A polícia também encontrou vídeos gravados pelos próprios agressores. Eles aparecem nas imagens se identificando como tropa do iFood e afirmam que vão arrancar a cabeça de Cláudio e que ladrões seriam mortos na zona sul do Rio. De acordo com o delegado Ângelo Lages, além dos 5 homens indiciados pelo homicídio, outras 8 pessoas vão responder por outros crimes relacionados ao caso.
8: A Polícia Civil encerrou hoje as investigações a respeito da morte do ciclista Cláudio Rafael. Foram analisadas 12 horas de imagens que permitiram com que a gente reconstruísse toda a dinâmica desse evento, desde a saída da vítima de sua residência lá em Botafogo até a sua chegada na rua Barata Ribeiro, em Copacabana, e posteriormente sua ida à rua Felipe de Oliveira, onde ele foi brutalmente espancado.
7: Entre esses outros indiciamentos está o de João Kleber de Souza Santiago, por omissão de socorro. Segundo a investigação, ele estava no local, viu parte das agressões e não chamou ajuda. Rayane de Souza Batista Silva foi indiciada por lesão corporal. A polícia afirma que ela retirou o cacetete das mãos de Davi durante as agressões iniciais, mas depois devolveu o objeto. Também foram indiciados por exercício irregular da atividade de segurança e vigilância Aloísio da Silva Filho e Antônio Marcos Pires. Davi e Jorge também respondem por essa contravenção. Aloísio é apontado como coordenador de uma estrutura informal de segurança de rua que atuava na região. O serviço era mantido com pagamentos feitos pelos próprios comerciantes que atuavam no local. 4 comerciantes também foram indiciados por financiar essa atividade. Antônia Sandra Rodrigues Ferreira, do estacionamento Só Pra Ti, Antônio Gonçalves Santiago Neto, do Café Bar Nosso Cantinho, Luciane Barros da Silva, da farmácia Top Minas, e Antônio Ivan Alves Pereira, do Boteco Brisa Grill. Segundo a investigação, os pagamentos eram feitos diretamente a Luísio, normalmente em dinheiro e sem contrato formal. O inquérito foi concluído e encaminhado agora para o Ministério Público.
2: Os carros elétricos estão cada vez mais presentes nas ruas e a cidade de São Paulo está entre os líderes deste movimento, com mais de 86 mil veículos elétricos e híbridos. Essa mudança também chegou aos condomínios com dúvidas sobre a instalação de carregadores, os custos e quem deve pagar pela energia. Para explicar esse cenário, a TMC conversou com Johnny Matos Incheglu, que é professor de Engenharia Civil da Universidade de Mogi das Cruzes.
9: Olha, é um tema que está bastante efervescente aí na sociedade, né, por conta do aumento aí da frota de carros elétricos. E a sociedade está se adaptando, né, os prédios estão se adaptando, os shoppings, ou seja, o save, né, os carregadores elétricos têm sido cada vez mais comuns aí nos estacionamentos. E é sempre importante a gente frisar que não pode ser feito de qualquer jeito. A gente precisa ter um responsável técnico com uma RT, um profissional registrado no CREA, uma empresa que executa também registrada no CREA. Tomando esses cuidados, com certeza a chance de êxito aumenta muito.
10: Professor, uma dúvida que eu tenho, deve ser a dúvida também de muita gente que nos acompanha. Meu carro é um carro antigo, Tebas Móvel, inclusive, é um carro antigo. No meu condomínio, 2 pessoas têm carro elétrico. Quem que paga essa conta? É o condomínio ou individualmente a pessoa que tem o carro elétrico paga a conta?
9: Olha, isso aí tem que ser discutido, né, à luz aí das assembleias, com vistas às convenções, os regulamentos internos. Mas, via de regra, todas as despesas inerentes ao carregador individual, quem paga é o proprietário. Agora, aquelas despesas de obras na infraestrutura para que esse proprietário tenha o seu carregador instalado, aí é uma decisão do condomínio e o custo, ele vai ser, digamos assim, pulverizado entre todos os moradores. Porque a partir do momento que você adapta a infraestrutura para que os moradores possam instalar os seus carregadores, todos acabam se beneficiando. Então, nada mais natural do que todos pagarem. Agora, aquelas despesas do seu carregador, do seu disjuntor, dos seus eletrodutos, da sua fiação, aí vão correr por sua conta, vão correr por conta do proprietário com interesse em instalar.
11: E pontos de recarga no estado de São Paulo? No estado de São Paulo, quais regiões ou cidades estão mais avançadas na oferta de pontos de recarga?
9: Olha, as grandes cidades, né? São Paulo, Campinas, Guarulhos, né? Mogi das Cruzes, por exemplo, onde eu estou aqui, ela acaba também tendo vários pontos surgindo. Está tendo aí um investimento muito grande em eletropostos, né? Justamente para acompanhar esse movimento. Agora, é importante citar que quando a gente vai fazer uma viagem para o interior, aqueles carros que são 100% elétrico, é muito importante um planejamento para verificar os pontos de recarga e contar sempre com uma folguinha. Porque pode ser que você chegue lá, o ponto está ocupado, ou está quebrado, ou algum imprevisto. Então, não dá para arriscar e confiar 100% numa programação apertada. É importante ter um planejamento aí, com uma certa folga, com algum plano B, plano C, até mesmo plano D, né?
10: E os prédios, edifícios, enfim, já mais antigos, a década de 70, 80, tem muito prédio assim, especialmente na região do centro de São Paulo. O cuidado para a instalação tem que ser maior? Pode-se colocar, enfim, esse tipo de equipamento nesses prédios mais antigos?
9: Na realidade, o que vai ser necessário é uma avaliação da infraestrutura desses prédios. Com essa lei estadual, né, que foi promulgada esse ano, sobre carregadores elétricos, os síndicos, e aí eu me incluo, porque eu também sou síndico aqui do meu prédio, ele não pode mais simplesmente dizer, olha, o prédio não tem infraestrutura para isso. Porque hoje a gente tem ferramentas na engenharia de gerenciamento de cargas, de baterias, tem uma série de opções. O que é importante é uma avaliação técnica por um profissional habilitado, geralmente um engenheiro eletricista, e também aí é um serviço multidisciplinar, que vai envolver engenheiro civil por conta das instalações de corpo de bombeiros, engenheiro mecânico por conta da exaustão, engenheiro de segurança por conta das saídas de emergência. Então é sempre importante uma avaliação técnica antes de qualquer decisão, ou de se instalar ou de não instalar. E quem pode tomar essa decisão? Geralmente não, sempre um profissional habilitado. É ele com registro no CREA, com uma empresa registrada no CREA, que vai poder dar aí o norte que o síndico, que o gestor condominial precisa.
2: E a terça-feira teve frio e céu azul no Rio Grande do Sul, mas o tempo aberto já tem hora para acabar. Os estados da região sul do Brasil se preparam para a chegada de chuvas intensas a partir de quarta-feira. Ângelo Sfaire tem mais informações.
3: Uma forte massa de ar polar associada a uma área de alta pressão deve garantir aos gaúchos uma terça-feira ensolarada, mas com temperaturas baixas. Temos temperaturas baixas, mas nada próximo do fim de semana, quando até tivemos registro de neve em algumas regiões mais altas do estado. Para os próximos dias, nenhum evento parecido está previsto. Pelo contrário, a partir de amanhã, uma nova frente fria traz instabilidades e muita chuva. Isso vale não apenas para o Rio Grande do Sul, mas para todos os estados da região. Portanto, Rio Grande do Sul, Santa Catarina e Paraná se preparam a partir desta quarta-feira para um período bastante chuvoso. Chuva que não se resume à quarta-feira, é uma chuva persistente que deve continuar caindo na região sul do país, pelo menos até o fim da semana, durante o fim de semana também. Então, depois desse começo de semana com tempo um pouco mais firme, mas bem gelado, os estados da região sul agora se preparam para dias com muita chuva.
2: E o streamer que perdeu o dedo nas grades do Rock in Rio vai levar o membro para um último banho de mar e leiloar ele. A repórter Rebeca Renzi traz mais detalhes dessa história.
12: Um streamer teve o dedo amputado ao tentar atravessar uma das grades que cercam a cidade do rock na madrugada de sexta-feira para sábado. O anelar da mão direita dele ficou preso na estrutura. Adalton Rodrigues, conhecido como Logic, contou o que aconteceu em um vídeo publicado nas redes sociais. Ele disse que a intenção era mostrar possíveis falhas na segurança do evento. Durante a tentativa de passar pela grade, um anel que usava ficou preso. Ele conseguiu completar o movimento e cair do outro lado da grade, mas percebeu que havia se machucado. Foi um amigo que avisou que o dedo havia ficado preso. No vídeo, Logic conta que ele e o amigo tinham ingressos para o festival, mas queriam fazer o teste.
13: Era uma live a gente tentando invadir o Rock in Rio, eu e meu amigo. A gente tinha um ingresso, caso a gente fosse pego pela segurança, a gente ia bater a facial. O conteúdo era mostrar que tem falha e tudo mais, tentar invadir. Era uma fatalidade, meu anel prendeu na grade e eu acabei perdendo meu dedo.
12: Após o acidente, Logic foi levado ao Hospital Municipal Lourenço Jorge, na Barra da Tijuca, na zona oeste do Rio. Ele passou por uma cirurgia e recebeu alta.
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3: Uma da manhã, bom dia. No programa Cidade é Sua, desta semana, o Felipe Harmata recebe o governador do Paraná, Ratinho Júnior. Na conversa, são abordados diversos assuntos, como o futuro político do gestor, que está encerrando o mandato, sobre a implementação do modelo cívico-militar em mais de 300 escolas estaduais, a possibilidade dele virar presidente de clube de futebol e até as obras e projetos que foram prometidos, mas ainda não foram realizados. Finalizados. A gente confere esse bate-papo agora.
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4: Olá, seja bem-vindo, seja bem-vinda. Eu sou Felipe Armata, esse é o programa Cidade é Sua. E hoje a gente recebe o governador do Paraná, Ratinho Júnior. A gente vai fazer aqui um balanço do governo do Ratinho Júnior, que está na fase final. Mas a gente, como tem nesse programa aqui, a gente conta um pouco das histórias também, entender a carreira do governador, como ele começou até chegar onde ele está hoje. Foi uma agenda muito disputada, que a gente está há meses tentando conversar com o governador. Então, claro, para começar, governador, agradeço a presença de conseguir encaixar você na sua agenda.
5: Obrigado, Felipe. Eu que agradeço essa oportunidade, o convite, tá aqui na TMC, desejar boa sorte, né? Já faz alguns meses que a TMC estreou no Brasil todo e a gente fica muito feliz também a capital do Paraná ter uma rede de rádio tão importante como essa.
4: Governador, a gente vai começar fazendo um balanço do teu governo, mas já antecipei aqui, no final a gente gosta de saber como é que é o dia do governador, o que um político faz, a gente vai falar um pouco da tua carreira como um todo, mas eu vou começar com um balanço. Recentemente, o Portal G1 fez um próprio balanço do teu governo ali com três anos e meio de mandato, que ele foi puxar as tuas promessas de campanha e trouxe lá que cumpriu 17 das 26 promessas assumidas durante a campanha de 2022. Eles fazem ali um caminho ali de 17 integralmente cumpridas, 4 que foram parcialmente cumpridas, e 5 que não foram cumpridas, entre elas ali o Terminal Metropolitano de Londrina, o Sistema de Proteção Social da Polícia Militar e criar uma zona de processamento de exportação. Então, primeiro, queria que o governador fizesse um balanço desse número, como que avalia essas promessas cumpridas e o que pode ser feito ainda com relação a essas que faltaram.
5: Olha, Felipe, bom, primeiro eu fico feliz porque da avaliação nacional, né, eu acho que foi entre o primeiro e o segundo colocado que mais conseguiu cumprir com os compromissos que tinha feito com a população. Isso aumenta quando você pega, por exemplo, saiu nessa reportagem que o Terminal Metropolitano de Londrina não foi cumprido. Ele está em construção, ele já está em construção, já está acontecendo. Então é uma promessa que o dinheiro está já disponível para a obra já começou, está sendo medida, mas uma obra leva dois anos e meio. É um terminal grande, metropolitano de Londrina, que era um desejo de mais de 30 anos da cidade. E a gente conseguiu uma área, foi também a demora para uma área, porque é uma área no centro da cidade, tivemos que fazer uma desapropriação, tivemos que derrubar a estrutura que existia, que era um barracão antigo de café e tal. Então, mas hoje ela é uma obra que já está acontecendo. Né, você falou também...
4: Aparece na reportagem ali, então, o Metropolitano de Londrina, como o governador já falou, mas também o Sistema de Proteção Social da Polícia Militar e a Zona de Processamento de Exportação.
5: Então, a Zona de Processamento de Exportação, que é uma ZPE. A ZPE é uma autorização que o governo federal dá para uma região específica que poste... Qual é um complexo industrial que ele tem que... ele só tem isenção de imposto para aquilo que for exportado. Então, imagina que tem que ser várias fábricas ou indústrias que ela só pode trabalhar exportação, ela não pode vender no mercado interno. O Brasil só tem, se eu não me engano, uma ou duas dessa. A parte do Estado já foi aprovada, só que nenhuma zona de processamento de exportação ela acontece sem o aval do governo federal. É o Ministério da Economia, através da Receita Federal, enfim, que dá o aval para ter uma área dessa. É muito complexo realmente de ter, não é simples, mas como era um projeto da região de Umuarama, que vários empresários, setores industriais da região, com os municípios, o Estado também tinha interesse, nós colocamos o plano de governo nosso, que era um desejo nosso de poder tirar, que para o Paraná seria muito bom. Então, assim, a parte dos municípios andou, a parte do setor privado andou, a parte do Estado andou. Agora nós temos a dependência do governo federal, que daí é um prazo que nós não temos como controlar.
4: E aí o terceiro ali, o sistema de proteção social da Polícia Militar, como é que está esse?
5: Isso nós avançamos bastante, né? Não é um ato só, são uma série de programas para o cuidado psicológico com os policiais, né? O olhar social, que vai desde o vale alimentação, né? Vale refeição, que não existia no Paraná, que nós implantamos. Então não é um programa só, é vários programas dentro de um guarda-chuva. Muitos deles a gente conseguiu avançar, outros ainda não. É um processo que a Secretaria de Segurança está trabalhando para isso.
4: E o governador sabe que aqui a gente tem uma relação muito forte com o esporte, então eu vou pegar algo aqui que saiu do esporte e vai para outras esferas. Vou falar do Pinheirão. Então, o governador anunciou, né, tem a situação do Pinheirão lá em outubro de 2024, o governador decretou ali a desapropriação da área do Pinheirão para transformar no local em um grande centro de convenções. Eu queria que o governador falasse em que pé que está agora e como é que foi esse processo até 2026.
5: Olha, eu desapropiei, né, naquele ano, no meados de 2024, fiz o pagamento na época, que foi uma avaliação que foi feita por um perito da procurador do Estado. Nós depositamos esse recurso, aí a empresa, os antigos donos, né, questionou o valor, a justiça determinou uma nova perícia, aí uma perícia da justiça, que fez uma outra avaliação, que nós também entendemos que, enfim, dentro da média daquilo que a procuradoria fez e a justiça, o perito da justiça também fez, era um valor justo. E agora nós estamos esperando a justiça nos dar a posse, né, e também nos dar para o Estado, né, passar para o Estado essa área. Acho que isso deve levar alguns meses, né, tava demorando por causa dessa briga, não era uma briga, uma discussão financeira, né, para ver o que era o valor médio daquilo. Da nossa parte não tem problema nenhum. Agora cabe aí o juiz determinar a posse para a gente poder começar a trabalhar. Nós já estamos com o projeto arquitetônico pronto, foi até o arquiteto Ricardo Amaral, que é um dos melhores arquitetos do Brasil, que inclusive é do Paraná, que fez todo o projeto, um projeto maravilhoso, que ali vai ser um centro de eventos, um centro de exposição, vai ter uma área comercial também, e a ideia é que tenha três torres que poderá ser usada ou para um hotel, né, que perto de um centro de convenção sempre é importante ter um setor hoteleiro também forte. Ali vai ter também um centro comercial para escritórios, consultórios e assim por diante. E a ideia de uma outra torre é abrir até para um projeto hospitalar, né, que tem hoje esses complexos hospitalares, enfim, que também teria interesse. Claro que isso vai ser colocado através de um chamamento para ver as empresas que teriam interesse, qual a rede de hotel que teria interesse, qual a rede de hospitalar que teria interesse. E nós temos já ali, só do anúncio quando a gente fez desapropriação, e que já tem conversado com a Secretaria de Turismo, alguns grupos internacionais que são gestores de feiras, né? Então, como Curitiba é uma cidade que tem uma imagem muito positiva, tanto na área de segurança, que é uma, né, nós temos a nível Brasil um ambiente que a pessoa pode usar o celular, né, você tem uma segurança muito melhor que outras regiões do Brasil. Como nós temos agora a terceira pista do aeroporto Afonso Pena, que vai começar já nos próximos dias, nós demos a licença ambiental para começar a obra, faz 20 dias que a gente fez essa autorização, e a concessionária que está tocando o aeroporto, ela já contratou a empresa, um investimento de 800 milhões. Então Curitiba passa a ter uma grande oportunidade, e é por isso que eu fiz a desapropriação lá atrás, porque nós fizemos um estudo com o setor. Na verdade, quem fez o estudo foi até o setor privado, o Birô de Turismo de Curitiba, e que nos passou para o Estado esse estudo, que nós temos uma grande oportunidade de atrair boa parte das feiras e exposições que acontecem em São Paulo, a nível de Brasil e também outras regiões do Brasil, para trazer para Curitiba. Por quê? Curitiba está perto das principais capitais do Brasil, a uma hora e meia de avião. Tem essa questão da segurança, que é um atrativo para quem quer trazer esses grandes eventos de feiras e exposições. E nós temos um setor hoteleiro bom e barato comparado a Rio de Janeiro e São Paulo. E nós temos também um polo gastronômico bom e barato comparado ao preço de São Paulo e Rio de Janeiro. Então tudo isso as grandes gestoras de feiras estão vendo Curitiba como uma opção para atrair trazer esses eventos. Por isso que a gente foi aí a concepção do Pinheirão para isso. Agora é esperar a justiça determinar essa posse para o Estado, né? Para que o Estado passe a ser dono dessa área e a gente começar a fazer o projeto.
4: E a partir disso, dá para a gente discutir um pouco do que é o papel de Estado, do que é o papel da sociedade, do que tem que ficar com o setor privado. Já tem várias entrevistas tuas que você declarou que você é a favor do Estado enxuto, né? Não é Estado mínimo. E aí, aqui justamente envolve o dinheiro da Copel e tudo mais. Eu queria que você falasse um pouco disso. Quem é o governador Ratinho Júnior com relação à privatização? O que tem que ficar do Estado e o que tem que estar na iniciativa privada?
5: Eu penso que o Estado tem que ser o fomentador, o indutor de desenvolvimento. Por exemplo, é muito difícil você achar alguém que vai colocar 100 milhões no Pinheirão, né, para desapropriar a área ou para comprar aquela área. Até porque se não for o Estado, muitas vezes, exigindo a área, às vezes o dono não tem interesse em fazer nada, só quer fazer especulação imobiliária. Então, aí o Estado entra, faz a desapropriação. Olha, aqui nós temos um projeto estratégico de desenvolvimento do turismo para a capital e para o Paraná. Então, nós precisamos dessa área. E daí você traz o privado para fazer os investimentos e até o privado pode tocar. O Estado pode ser um parceiro, pode ficar com algumas ações para ter uma rentabilidade ali. Mas qual que é o interesse do Estado? É que o turismo desenvolva, né? Então, eu acho que o Estado tem esse papel. E o Estado tem que... o privado tem que participar aonde ele é mais eficiente com o Estado. Por exemplo, área de tecnologia. Você acha que o Estado, o poder público, tem a mesma velocidade que uma empresa privada de tecnologia? Que é capital intensivo, é todo dia coisa nova, novos equipamentos... O Estado não tem essa velocidade, então você tem que trazer o quê? Que o setor privado possa fazer os investimentos e até prestar esse serviço. Criou-se no Brasil, Felipe, ao longo dos últimos 30 anos, até um pouco mais, que é proibido o setor privado prestar serviço público. No mundo inteiro isso não acontece. Qualquer país desenvolvido, de primeiro mundo, isso não acontece. O Estado vai lá, muitas vezes, precisa de uma solução para atender o cidadão nessa área. Ele pega alguma empresa que já é da área, através de licitação, através de concessão, através de PPP, e traz o setor privado para prestar o serviço público. Aqui criou-se isso, por quê? Porque quando você privatiza alguma coisa, os sindicatos perdem força.

0: mesma velocidade que o setor privado. E acho que algumas coisas até cabe ao Estado poder gerenciar. Não vejo problema nisso. Desde que tenha uma governança de qualidade, uma governança que seja realmente de alto nível. Então você pega a Sanepar. A Sanepar hoje é a maior empresa pública de saneamento do país. E é uma empresa bem tocada, historicamente bem tocada. Está na Bolsa de Valores. Então ela tem regras de setor privado. Não é o fato do Estado ser acionista dela, que ela não tem que cumprir regras, né? Que ela não tenha metas a serem batidas. Então, eu não vejo problema, mas saneamento não tem a mesma velocidade que uma área de tecnologia, que uma área de energia, por exemplo. Então, acho que são coisas que daí o Estado tem que ir monitorando para ver aquilo que é bom e aquilo que no final, qual é a melhor prestação de serviço que vai ter para o cidadão.
1: E o próprio governador falou bastante da questão da tecnologia, então já puxa um pouco a Celepar, que a gente está vendo que teve várias idas e vindas. Eu queria que o governador falasse um pouco disso, se o governador imaginava que ia ter tantas idas e vindas, e essa questão que é o que sempre aparece dos dados do paranaense.
0: Não, essa questão dos dados foi um argumento que a oposição tentou usar, ou tenta usar, para tentar não deixar acontecer a privatização. Porque os dados têm a LGPD, né, que é a Lei Geral de Proteção de Dados. Isso é uma lei federal. Você não pode descumprir a lei, seja o setor privado, seja o setor público, né? Então, independente se você privatiza ou não, você tem uma regra nacional que é uma lei federal. Então não tem como você burlar isso. Se você burlar, você vai estar cometendo crime. Todos os dados ligados à Secretaria de Segurança Pública, Detran, isso fica com o Estado. Não é dado para quem adquirir a empresa. A empresa X, que porventura vier a ganhar a privatização, né, essa concorrência, ela vai ficar responsável em prestar um serviço para o Estado. Né, que hoje a Celepar, que eu até entendo que tenha quadros bons de funcionários, de colaboradores, mas não tem a mesma velocidade. Como é que você vai competir com essas empresas de inteligência artificial hoje? Não tem como, não tem a mesma velocidade. Ah, vou licitar um equipamento para ver se um de data center, tal. Você leva 2 anos. O privado vai lá, faz um orçamento dos 3 melhores e os 3 mais baratos e compra em 24 horas, em 48 horas. Então, tanto é, se você pegar boa parte do setor público, não tem os dados na Celepar. Ou está na nuvem da Amazon, está na nuvem da Google, da Meta. Então, quer dizer, por quê? Porque eles têm muito mais velocidade na prestação de serviço que um data center que está lá há 20 anos. Então, só que, obviamente, que você tem que vencer os interesses. Quantos prestadores de serviço dentro da Celepar que não quer que a Celepar privatize, porque se privatizar, perde o contrato? São vários. Então, esses mesmos provocam órgãos de fiscalização, manda alguém entrar na justiça, tenta travar. Que tudo bem, faz parte do show. A minha obrigação é fazer aquilo que é melhor para o Estado e enfrentar esses desafios.
1: Esse é o programa Cidade é Sua, eu sou o Felipe Armata. Hoje estamos recebendo o governador do Paraná, Ratinho Júnior, a gente fazendo um balanço da gestão de Ratinho Júnior. Daqui a pouco vamos falar também um pouquinho da história de vida dele, como ele chegou até aqui como governador. Ainda nessa questão que envolve privatizações, o paranaense tem uma longa relação com o pedágio. A gente viu lá a primeira licitação, teve toda a primeira vez que iria, né, se levar para iniciativa privada isso, houve muita discussão, depois a discussão dos contratos. Eu queria que o governador avaliasse, agora que passou esse processo, então a gente consegue olhar de longe, primeiro aquele período que ficou sem nada. Então, assim, era possível evitar e que já tivesse entrado uma empresa, não ficasse aquele período sem nada? E qual que é a avaliação agora, vendo as empresas rodando?
0: Olha, avaliação muito positiva, Felipe, porque se você pega em 2 anos, nós temos mais obras que os últimos 15 anos da concessão passada. Isso é só você olhar, não precisa ir muito longe, região metropolitana, tá duplicando todo o contorno norte, que já tá em 60% a obra, duplicando o novo contorno que a gente chama, que é a 423, que sai de Balsa Nova, Campo Largo, Araucária, e daí esse trecho que não está na concessão, eu estou fazendo da Araucária, fazendo a Rio Grande, todo ele duplicado. Você tem aqui as 3 pistas até Paranaguá, que já começou, do Jardim Botânico, sentido Praias, um trecho já terminou, que foi até Renault, agora está fazendo todos os demais trechos, que vai, inclusive, incluir a descida da Serra do Mar, que serão 3 pistas cada lado. Nós estamos duplicando a 277, que já começou o trecho de Irati, sentido Guarapuava. Vai começar o trecho de Matelândia, da 277, que é a região oeste do Paraná, sentido Cascavel. E nós vamos ter 2 frentes de trabalho, uma já está acontecendo e a outra vai começar agora nesse segundo semestre, na fase final da licença ambiental para começar essa duplicação.

0: Então, eu vejo que nós fizemos um modelo que hoje virou referência para o Brasil. Quem está falando isso? É eu ou não? O ministro Tarcísio, quando era ministro do Bolsonaro, falou que o modelo Paraná ia ser referência para o Brasil. E o ministro do Lula, o Renan, falou a mesma coisa. E você vê como o nosso projeto, ele deu tão certo que passou por dois presidentes. O Bolsonaro falou, pode fazer que tá bom, junto com o Tarcísio, que era ministro dele na época, e o Lula, com o Renan, que era sucedeu o Tarcísio, falou, não, pode fazer que tá bom. Quer dizer, se o nosso projeto não fosse um projeto bom, você acha que dois presidentes que se odeiam, que são de grupo, que são de grupos totalmente diferentes, iam ter avalizado o nosso... Tanto é que eles não mudaram nada, nenhum mudou nada. Por quê? Nós fizemos com o Banco Mundial, foi um estudo de 4 anos. Sempre deixamos muito claro que nós queríamos preço justo, transparência que tinha que ser na Bolsa de Valores e muita obra. Você pode pegar na minha primeira fala, no meu primeiro debate, na minha primeira eleição, quando me perguntavam sobre pedágio, eu falava essas três coisas. E aconteceu as três coisas. E está acontecendo o quê? Obra com preço justo. Você pega a Praça de Jacarezinho, hoje, se fosse na concessão antiga, era para estar quase 40, 45 reais. Se fosse no preço, no contrato passado. Você pega a Praça de Jataizinho, era para estar em 40, 45 reais. Hoje, se não me engano, é 12 reais, alguma coisa assim. E com detalhe, eu baixei o IPVA para compensar as concessões. Ainda fiz isso. Então, se o cara tem um carro de 50 mil reais, uma média de, vamos dizer, de valor do automóvel, se ele tem um carro de 50, 60 mil reais, ele pode passar mais de 100 vezes nas praças de pedágio por ano, com o desconto que nós demos. Então, eu fiz ainda, além de ter conseguido o avanço de mais obra, transparência e preço mais justo do que era no passado, eu ainda fiz o desconto de 50% do IPVA, se pagar à vista, 51%. Do IPVA para o cara poder passar 100 vezes nas praças de pedágio.
1: E aquele período de transição, era possível ter diminuído a transição? O que aconteceu ali?
0: Não tinha, porque o estudo do Banco Mundial... Você imagina, Felipe, um modelo de concessão é um negócio altamente complexo. Altamente complexo. Você tem que estudar o volume de trafegabilidade. Você tem que lembrar que quando eu estava vencendo as praças de pedágio do contrato antigo, nós estávamos no meio do Covid. Como é que você vai colocar um estudo de trafegabilidade onde estava tudo parado? O volume médio de carro que passa por dia, o volume médio de caminhão que passa por dia. Aí você tem que levar isso por ano. Aí você tem que levar isso para 30 anos. O crescimento ou o decréscimo do volume de carros de trafegabilidade. Aí beleza. Aí você tem que fazer uma conjuntura matemática, aritmética, de colocar a inflação do ano e dos 30 próximos anos futuros. Dólar, de agora, futuro. Tudo isso, essa conjuntura toda, entra nos estudos. Porque como é que você vai fazer uma concessão de 30 anos para colocar uma tabela de preço que vai durar 30 anos, com instrumentos de baixar ou não para os próximos 30 anos, com um estudo de trafegabilidade se você não está num ambiente normal? Então, tudo isso tem que ser um estudo altamente aprofundado. Então, levou entre 3 ou 4 anos para ser estudado. Aí você tem que passa pelo crivo do Ministério de Infraestrutura do Governo Federal, passa pela NTT, passa pelo DENIT. Aí tem que fazer os estudos das obras que tem que ser feitas nos primeiros 7 anos. E a obra que tem que ser feita é desde uma simples passarela, as placas que tem que colocar, a sinalização que tem que colocar, as terceiras faixas que tem que colocar, os viadutos que tem que colocar, as terceiras faixas que tem que colocar, as vias marginais que você tem que colocar, os contornos que você tem que fazer, tudo isso tem que ser colocado dentro do projeto. E tudo isso tem que ser estudado. Quanto é que você vai gastar num contorno? Faz o cálculo. Esse contorno vai ser duplicado ou não vai ser duplicado? Tem que ter um estudo de trafegabilidade para dizer quando que ele tem que ser duplicado, para o volume de carro. Então, a gente está falando de um estudo de 3.300 quilômetros de concessão. É o maior projeto da América Latina, dos Estados Unidos para baixo. Não tem nada igual de 3.300 quilômetros. Sendo que, dos 3.300 quilômetros, 1.800 são de duplicações. Só para as pessoas terem uma ideia de referência, o governo federal, nos últimos 15 anos, não duplicou mais que 80 quilômetros no Paraná. 15 anos, 80 quilômetros, nas rodovias federais. Nós estamos falando de 1.800 quilômetros que terão que ser duplicados, que já começaram, em 6 anos. Além disso, são 1.000 pontes e viadutos. Então, assim, tanto é que o Paraná já é considerado pela CNT, né, Confederação Nacional dos Transportes, CNT, como a segunda melhor malha viária do Brasil. E, com esse projeto, que estiver todo pronto, nós estamos em 2027, mais 4 anos, porque já começou as obras, nesse período de 6 anos, 7 anos, nós vamos ter a mesma qualidade de infraestrutura que o Estado de São Paulo, que é considerado uma das melhores da América. Só perde para os Estados Unidos, nem no México tem a qualidade que tem o Estado de São Paulo hoje em termos de infraestrutura. Então é um salto gigantesco que vai acontecer. Tanto é que você pega a região do Norte Pioneiro, de Jacarezinho, Santo Antônio da Platina, todo ele sendo duplicado, tudo com contorno, com viadutos nas entradas da cidade para não ter mais acidentes. Você pega Cambará, sentido São Paulo, totalmente sendo duplicado. Isso já está rodando, não é o que vamos fazer, já está acontecendo. Então é uma transformação gigantesca.
1: Falar um pouquinho de educação também, governador. A gente tem, né, nessa questão dessa gestão mais moderna, como o governador falou, de trazer as empresas privadas, tem o programa parceiro da escola, de um lado, e do outro lado tem as escolas cívico-militares. Que se a gente for olhar, é o próprio, de certa forma, o próprio Estado, né? Porque o cívico-militar ele tem o lado militar. Como é que é essa conta, assim, de que lado que se torna mais conservador trazendo militar e que lado que abre a gestão?
0: Veja, primeiro, eu sou defensor de que quem decide a maneira que, o modelo de escola que o filho tem que estudar é o pai e a mãe. É quem paga a conta. Quem paga o salário dos professores, quem paga o salário dos diretores, quem paga o salário de todo mundo é o pai e a mãe através dos impostos. Por muitos anos, o Brasil, Felipe, ficou no modelo determinado pelo Estado e determinado em especial pelos sindicatos, ok? O que eu fiz? Eu criei, de forma democrática, várias opções para o pai e a mãe escolher o modelo de escola que ele quer para o filho dele. Então, se o pai quer uma escola convencional, aquela que é período da manhã, meio período, e à tarde tem a outra turma, não tem problema, ele tem essa escola. Se o pai quer uma escola em tempo integral, nós colocamos, fizemos também, hoje nós estamos perto de 500 escolas em tempo integral. Tinha 30 quando eu assumi. 500. Então tem escola em tempo integral. Ah, o pai quer cívico-militar. Tem a escola cívico-militar. Quem que implanta escola de tempo integral e cívico-militar é o pai e a mãe, que vota junto com os professores, é democrático. Quem decide se a escola vai virar cívico-militar é o pai e a mãe com os professores. Quem decide se vai ser tempo integral é os pais e as mães com os professores, é votado. Não é eu chego lá, não, coloque isso aqui amanhã, cívico-militar. E o parceiro da escola, nós nos inspiramos no modelo inglês, na Inglaterra, e o modelo americano, que em diversas delas eles pegam instituições educacionais privada e faz a gestão da escola. A parte pedagógica continua sendo do Estado e do diretor e dos professores, mas a gestão administrativa, quem cuida da merenda, quem cuida se o vidro está quebrado, se tem que arrumar uma descarga, se tem que levar as crianças para o teatro, quem que vai arrumar o ônibus para levar no teatro, é o setor privado. E se falta um professor, aí ele tem que substituir em 24 horas. E nós fizemos isso. Pegamos as piores escolas que estavam no IDEB, abaixo da média do Paraná, e implantamos. Tanto é que nós ganhamos um prêmio agora, faz 10 dias em São Paulo, do ranking de competitividade entre os estados. Na área educacional, o programa parceiro na escola no Brasil inteiro foi quem ganhou o prêmio como melhor programa de iniciativa de inovadora. Então, assim, e aonde implanta? A comunidade gosta, os pais gostam, as mães gostam, os professores gostam, a diretora, porque a diretora hoje, tem diretora que fica cuidando se a torneira está quebrada ou não, e ela tem que estar, a diretora, a função de uma diretora é cuidar, ver se o professor está dando uma boa aula, se as aulas estão sendo bem preparadas, se o aluno está aprendendo, essa é a função de um diretor na área pedagógica. E o diretor acaba se acumulando de tantas outras afazeres que acaba não tendo tempo de dar atenção para aquilo que é primordial. Por isso que o Paraná hoje, Felipe, você acompanhou, saiu há 20, 30 dias atrás, pela primeira vez na história, um estado conseguiu ser primeiro lugar em todas as fases da educação. Desde a primeira infância, que é o ensino fundamental 1, ensino fundamental 2 e ensino médio. Quando eu assumi o governo, o Paraná era sétimo lugar no IDEB. Nós somos hoje primeiro lugar em todas as fases da educação do Brasil. Nenhum estado nunca tinha conseguido isso. Por quê? Porque nós organizamos e fizemos um projeto arrojado, audacioso. Ninguém tinha coragem de fazer isso. Eu falei, não, eu não vou fazer o que está... O café com leite está sendo feito faz 30 anos, eu vou mudar. Porque se você não faz algo transformador, você não muda a educação. Então você tem que ser audacioso. E foi o que a gente conseguiu. Hoje os nossos alunos aprendem matemática gamificada, através de jogos. Você pega, você tem robótica nas escolas. Educação financeira no currículo escolar, só o Paraná tem. Hoje o jovem aprende empreendedorismo, associativismo, cooperativismo, oratória e educação financeira familiar, para ele aprender a não ser endividado. Porque nós temos uma geração que, lamentavelmente, não aprendeu a mexer com dinheiro, porque não foi ensinado a isso. E às vezes se endivida, paga juro, compra as coisas na prestação, não faz o cálculo e acaba se endividando. Então nós estamos ensinando o jovem a isso. Então é uma transformação. Isso é fruto de um grande trabalho e de muita ousadia para poder fazer o Paraná dar esse salto.
1: Para a gente fechar essa parte aqui do balanço do governo, num dos nossos programas aqui, um passarinho contou para a gente que o governador tinha uma câmera que ficava no palácio que você enxergava a Ponte Guaratuba Construção. Eu queria que o governador falasse disso. O governador ficava olhando no dia a dia lá a ponte? Como é que foi isso?
0: Tem uma tela grande na minha sala, que na verdade eu uso para várias coisas. Ali é como se fosse um BI, né? Uma informação. Então ali eu tenho informação de todas as... Hoje nós estamos construindo, entre casas entregues e sendo concisos, 140 mil casas. É o maior programa do Brasil. Então eu tenho ali uma radiografia de todas as cidades que estão com casa e que fazem, que estão sendo construídas, ou se já terminou ou se não terminou. Então ali um banco de informação. E de diversas áreas eu tenho isso. E ali, entre elas, eu tenho as principais obras do Estado. A gente tem uma câmera, né, que geralmente nas obras tem isso, que faz o acompanhamento. Então ali, claro que a Ponte de Guaratuba era a que eu mais via, né, para ver se estava em ritmo dentro da normalidade, claro. É, lógico que tem as medições de engenharia, mas a gente acompanhava visualmente também se estava na velocidade que a gente queria.
1: Governador, não tem como não começar por isso. Se a gente for olhar os últimos 25 anos, o governador tem uma ascensão gigantesca em número de votos e na quantidade de como foi a quantidade de apoio político nas eleições. Até programas que a gente fez especiais aqui com especialistas, o Emerson Serve, que é um dos principais professores da Federal, falou disso e tudo mais. E de repente, no meio disso, talvez na hora que seria a maior tacada, que é ir para a presidência, todo mundo esperando o governador ir para a presidência, o governador diz não. E eu sei que essa pergunta já foi feita várias vezes para o governador, eu vi todas as vezes sendo feitas. Eu queria que o governador falasse um pouco disso. O governador se arrepende de ir para a presidência, vai se aposentar no que vem da vida pública ou ainda tem vida pública para frente?
0: Olha, Felipe, claro que eu, de forma muito sincera, não foi uma decisão simples de ser tomada, né? Primeiro porque, para qualquer cidadão, é uma honra você ter a oportunidade de ser candidato a presidente do seu país, do país que se ama. E para mim não era diferente, seria uma grande oportunidade. Mas também, eu acho até, às vezes até fico, me espanta alguns assim que nunca tiveram um serviço prestado no Brasil e se coloca como candidato a presidente e como se fosse uma coisa simples, né? Eu acho que é uma decisão de vida muito difícil de ser tomada e também... não é para qualquer um. Eu acho que a pessoa tem que ter um histórico, né, de prestação de serviço, tem que ter um... você comandar uma nação é quase que um chamamento divino, assim, de você ter essa responsabilidade. Eu acho que realmente tinha uma grande oportunidade para minha vida, né, de ser candidato a presidente, era uma oportunidade de carreira, só que eu também entendi o tamanho disso e as limitações, né? Claro que muito me honra de ter o meu nome ao longo desse último ano, mais ou menos, ter sempre um banco de informação. E de diversas áreas eu tenho isso. E ali, entre elas, eu tenho as principais obras do Estado. A gente tem uma câmera, né, que geralmente nas obras tem isso, que faz o acompanhamento. Então ali, claro que a Ponte de Guaratuba era a que eu mais via, né, para ver se estava em ritmo dentro da normalidade, claro. Lógico que tem as medições de engenharia, mas a gente acompanhava visualmente também se estava na velocidade que a gente queria.
1: Governador, não tem como não começar por isso. Se a gente for olhar os últimos 25 anos, o governador tem uma ascensão gigantesca em número de votos e na quantidade de como foi a quantidade de apoio político nas eleições. Até programas que a gente fez especiais aqui com especialistas, o Emerson Serve, que é um dos principais professores da Federal, falou disso e tudo mais. E de repente, no meio disso, talvez na hora que seria a maior tacada, que é ir para a presidência, todo mundo esperando o governador ir para a presidência, o governador diz não. E eu sei que essa pergunta já foi feita várias vezes para o governador, eu vi todas as vezes sendo feitas. Eu queria que o governador falasse um pouco disso. O governador se arrepende de não ir para a presidência, vai se aposentar no que vem da vida pública ou ainda tem vida pública para frente?
0: Olha, Felipe, claro que eu, de forma muito sincera, não foi uma decisão simples de ser tomada, né? Primeiro porque, para qualquer cidadão, é uma honra você ter a oportunidade de ser candidato a presidente do seu país, do país que você ama. E para mim não era diferente, seria uma grande oportunidade. Mas também, eu acho até, às vezes até fico, me espanta alguns assim que nunca tiveram um serviço prestado no Brasil e se coloca como candidato a presidente e como se fosse uma coisa simples, né? Eu acho que é uma decisão de vida muito difícil de ser tomada e também não é para qualquer um. Eu acho que a pessoa tem que ter um histórico, né, de prestação de serviço, tem que ter um... você comandar uma nação é quase que uma... É um chamamento divino, assim, de você ter essa responsabilidade. Eu acho que realmente tinha uma grande oportunidade para minha vida, né, de ser candidato a presidente, era uma oportunidade de carreira. Só que eu também entendi o tamanho disso e as limitações, né? Claro que muito me honra de ter o meu nome ao longo desse último ano, mais ou menos, ter sempre estar sendo cogitado e até aparecendo até relativamente bem para o meu tamanho, vamos dizer assim. Ali a gente chegou a bater 7, 8 pontos, né? Algumas pesquisas deu até 9 pontos, que é muita coisa para quem nunca teve a oportunidade de ser candidato nacionalmente. Só que também essa decisão ela passa por uma decisão partidária, passa por uma decisão de viabilidade de palanques regionais, passa por uma decisão familiar, né, obviamente, e passa por uma responsabilidade local. Eu ainda estava governador, né, até aquela decisão. E o fato de você ter que, na hora que você toma a decisão, eu teria que deixar o cargo para poder num voo maior desse. E nessa polarização que está o Brasil ainda, tem uma polarização muito forte, eu fiz muita pesquisa para entender como é que estava o comportamento do eleitor nacionalmente, né, para poder ver se a gente tinha alguma viabilidade de poder, primeiro, crescer, e se crescer, se tivesse também uma possibilidade de chegar num segundo turno, né? Porque ninguém é candidato só para perder, né, ou só para participar. Claro que às vezes você tem que construir, você sai candidato para se apresentar e consolidando a sua imagem para em algum momento você conseguir ser competitivo. Mas você ir para um jogo nacional desse, né, que precisa de ter uma estrutura financeira partidária, uma estrutura política partidária, sem você só para competir, não sei se era o que eu queria. Então, avaliando bem, eu fiz muita pesquisa, a gente fez uma pesquisa final de meados de março ali para entender como é que estava essa polarização, se era possível furar essa bolha, vamos dizer assim, né, com uma terceira via, né, com uma outra candidatura que não fosse esse fla-flu que nós temos hoje, e era muito difícil. Então eu optei em ficar no estado, em poder terminar bem o meu mandato, cumprir com os compromissos que eu tenho, buscar fazer a sucessão, que eu acho que é importante para o estado, porque seria muito triste para o Paraná ter que parar tudo isso que foi construído, né? Então, eu optei em poder me dedicar nesse sentido. E aí, se lá na frente a gente tiver alguma outra oportunidade de poder ser algum protagonista nacionalmente, de uma disputa, ou colaborar, eu confesso, Felipe, que eu estou muito realizado na minha vida como homem público. Eu não acho que Deus já foi muito generoso comigo em todos os sentidos, na vida privada e na vida profissional. E aquilo que eu puder fazer para ajudar no meu país, eu vou fazer, ajudar o Brasil. Seja como candidato, seja como um apoiador, seja como auxiliando de alguma forma, seja no setor privado, no setor público, eu tô feliz com aquilo que foi construído ao longo do tempo aqui nessa trajetória.
1: E ainda sobre esse assunto, tem um caminho natural de governador que é ir para o Senado. Por que não o Senado?
0: Você sabe, pelo mesmo sentido, né? Não é pelo cargo, de ter o cargo, ou necessitar do cargo, né? Eu não sou apegado a isso. como eu falei, eu acho que a vida já me deu demais. Eu trabalhei muito para ser governador. Isso era um desejo que eu entendi que era possível fazer um modelo diferente de governança, de gestão. E eu acredito que a gente conseguiu hoje ser uma referência para o Brasil nesse modelo que nós implantamos no estado do Paraná. E o cargo de Senado, eu ia ter que também parar toda a minha dedicação aqui no estado da mesma forma, porque eu tinha que renunciar ao mandato para ser candidato a senador. E se eu não vou renunciar para ser candidato a presidente, não justificaria eu renunciar para ser candidato a senador. Eu preferi realmente ficar aqui no estado para terminar minha missão e, de alguma maneira, deixar com que o estado possa ter um futuro tranquilo. E a gente não perca tudo aquilo que foi conquistado. Porque para você chegar na primeira educação do Brasil, leva muito tempo. É muita pancadaria, é muito esforço, não só teu, mas de 70 mil professores, 2.150 diretores, é muito esforço. E para você perder essa conquista é muito rapidinho. É um secretário ruim, uma equipe mal construída, você colocar a ideologia na frente da discussão técnica, perde rapidinho. Então essa era a minha preocupação, por isso que eu também optei em poder deixar o Paraná pra gente terminar bem e, se Deus quiser, deixar ele com um futuro promissor.
1: Então essa é a etapa atual dessa história. Vamos voltar. Tem uma reportagem da revista Piauí, do Felipe Aníbal, jornalista aqui de Curitiba, que ele conta um pouquinho do começo. E ele conta lá na reportagem que, por volta dos 20 anos, você chegou pro teu pai e falou que você queria ser deputado e teu pai teria dito que isso não dá lucro. Eu queria que você confirmasse essa história, se foi assim a primeira vez e como é que foi esse papo. Foi.
0: Não, na verdade, nem ele nem minha mãe queria que eu entrasse pra vida pública como... Na vida, pra ser político, né? Pra ser deputado na época. O meu pai tinha sido deputado em 89, acho que foi 89, que foi a eleição, né? E ele odiou. Ele falou que foi a pior experiência da vida dele. Claro, ele tem uma outra cabeça, né? Ele é mais ansioso e o parlamento é moroso, né? Ele é lento. Às vezes você passa um mandato, não deputado estadual, mas deputado federal, às vezes você passa um mandato sem você conseguir fazer uma lei, aprovar uma lei tua. Porque são 513, são leis de tudo quanto é tipo, às vezes as prioridades não é aquela que você entende que a tua lei vai atender. Então ele se decepcionou demais. E meu pai queria que eu ficasse ajudando ele nas empresas, no setor privado, que eu já ajudava, já trabalhava, né, desde 13, 14 anos. Mas eu sempre gostei muito de política e como eu falei que a vida de Deus foi muito bom com a minha família e comigo em especial. Como eu entendia que a vida tinha sido muito boa com a gente, eu acho que a maneira que eu poderia retribuir toda essa construção, essas oportunidades que a vida nos deu, era talvez na área pública podendo fazer alguma coisa. Mas eles não queriam, e realmente foi assim. Mas aí eu falei, não, é o que eu quero pra minha vida, acho que eu posso retribuir de alguma forma o que a gente conquistou, e graças a Deus deu certo.
1: E aí, quando a gente olha a tua trajetória, você foi vencendo eleições e cada vez com números maiores. E aí, quando você enfrenta o Gustavo Fruit em Curitiba, você perde. Como foi essa derrota? O que isso te fez repensar e como que realinhou a carreira a partir dali?
0: Olha, primeiro eu comecei minha carreira, obviamente, quem me ajudou foi meu pai, porque as pessoas não me conheciam. Conheci meu pai, né, como artista, né, gostavam dele, boa parte gostavam dele. Admiravam, né, ele como artista, enfim, apresentador, e essa popularidade, boa parte dela transferiu para mim, para eu poder ir virar o voto, vamos dizer assim, né. E eu sabia que depois dali eu teria que comprovar capacidade e devagarzinho mostrando, criando, vamos dizer assim, a minha personalidade na área pública. Se você pegar a minha primeira fala em discurso, que foi quando eu tinha 21 anos, quando eu fui candidato a deputado estadual, eu falo que, olha, eu tenho até uma... Até me recordo, eu falo, eu tô vindo pedir voto para vocês para deputado estadual, mas eu vou voltar um dia pedir voto para governador, que eu vou construir um projeto pro Paraná. Isso desde a minha primeira reunião política. E eu sempre coloquei isso como uma meta de trabalho. Eu sempre sou muito de planejar e colocar a meta, você tem que saber onde você quer chegar. E fui trabalhando isso ao longo do tempo e fui construindo esse projeto, construindo um time, né? Porque eu não vim de uma, vamos dizer assim, de grupos políticos, né? Não vim de uma elite política. Eu fiz a opção em construir um grupo político. E não é fácil você construir, porque você tem que começar, é um vereador aqui, você tem que trazer alguém aqui, você vai somando. Aí leva tempo nessa construção. É, e fui fazendo. E eu, na eleição de 2012, que foi a eleição de prefeito, eu sentia, eu sabia que eu precisava ser candidato a prefeito de Curitiba para o cargo executivo, porque senão eu ia ficar eternamente no legislativo. Eu tinha que me apresentar para a população e mostrar que eu tinha capacidade de gestão, que eu podia ter capacidade de debater assuntos variados, que tinha um projeto de cidade, né, de estado. Então, aquilo foi para mim foi uma oportunidade. Num primeiro momento, eu achava muito difícil ganhar aquela eleição, porque o meu partido era o PSC. Tinha, acho que, 20 segundos de televisão. Não tinha dinheiro, porque não tinha estrutura partidária, partido pequenininho. Contrariado também da minha equipe, a minha equipe não queria que eu saísse, meu pai não queria que eu saísse, minha mãe também não queria, nem minha mulher queria que eu saísse. Porque sabia que, na época, vamos lembrar, você tinha o Luciano Dutti, prefeito, no mandato, no cargo, o Beto Richa, governador, apoiando o Luciano Dutti, dois cargos, um no governo, outro na prefeitura. Aí você pega o Gustavo Fruit, bom parlamentar, bem avaliado como parlamentar, sempre teve uma boa imagem, o pai dele foi prefeito, era um político muito querido, o seu Maurício Fruit, e ele estava apoiado pela Dilma, governo federal, que na época não estava mal. A Dilma foi ficar mal em 2014, começou a ter problema de
1: manifestações 2013.
0: Economia, daí desandou. Mas em 2012, ela tinha, fazia um ano e meio que ela tinha sido eleita, em 2010, né? Então ela estava forte. E eu saí candidato. E eu comecei com 3 pontos, 4 pontos, fui crescendo. Fui criando musculatura, fiz uma campanha totalmente diferente, uma campanha alegre, que é o meio jeitão nosso, meu de trabalhar também, de entusiasmado. E acabou que eu fui pro segundo turno. E acabei derrotando o Luciano Dutti, né? Ele não foi pro segundo turno. E foi eu e foi o Gustavo. E acho que o Gustavo merecia ganhar também, viu? Hoje, claro, no momento você sofre muito, né? Você perder uma eleição não é bom. É um horror, pra te falar a verdade. E era uma eleição que eu tava meio sozinho, assim. Eu não tinha um time ainda, né? Não tava formado um grupo político. Então foi muito um desgaste, foi uma dedicação muito pessoal minha. E claro, muita gente me ajudando, de amigos, enfim, que acreditavam no meu trabalho. Mas foi um esforço físico e mental grande. E perdi a eleição. Acho que o Gustavo estava na fase dele mesmo, acho que estava no momento dele, né? Porque ele tinha um histórico com a cidade, enfim. Só que acabou que aquilo tem uma. Dizem que a gente às vezes perde eleitoralmente, mas ganha politicamente, né? Aquela eleição eu perdi eleitoralmente, mas eu ganhei politicamente. Eu saí maior do que eu entrei, politicamente falando, né? Então eu cresci naquele jogo político. Me ensinou, aprendi muito, né, com a derrota, aprendi muito de uma campanha dura, campanha que te compraram jeito do meu lado, que você nem imaginava, depois você vai entender. Então você deixa de ser um pouco inocente numa campanha majoritária. E eu aprendi bastante com isso.
1: Esse é o programa Cidade é Sua, eu sou Felipe Armata. Hoje estamos recebendo o governador do Paraná, Ratinho Júnior. Governador, você falou um pouco dessa ideia do ir criando um grupo político. Eu queria falar um pouco disso, porque tem, claro, o lado executivo, né, de gerir o Paraná, mas tem esse lado da política que é importante. Como é o Ratinho Júnior nessa articulação política? Muitos falam que é uma pessoa que sabe ouvir muito, esse é o principal traço seu. Como você formou esse grupo político?
0: Fui formando ao longo do tempo, fui vendo pessoas que tinham um perfil muito parecido com o meu, convidando alguns, nem eram da área pública, né? E fui construindo, né? Daí, se passava uma eleição, se apoiava um candidato a prefeito aqui, que ganhava, e fomos formando o grupo. É demorado um projeto desse, e também partidariamente falando, você leva tempo, né, para você construir um time, não é simples. Então, mas eu fui construindo ao longo do tempo. Tanto é, Felipe, se você pegasse, assim, ó, depois de 2012 teve a eleição de prefeito que eu perdi. 2014 eu tava deputado federal, né? Eu fui candidato a prefeito, ainda eu era deputado federal, era no meio do mandato. Em 2014 eu fui deputado federal, que geralmente é uma escada que você tá subindo. Eu decidi vir para estadual. Por quê? Eu vindo para estadual, eu ia fazer uma bancada maior e ia estar perto, mais perto aqui do Paraná, porque o deputado federal se fica muito distante do dia a dia do estado. Já que hoje com rede social você consegue estar mais presente. Mas há 15 anos atrás não era assim. Então, eu resolvi vir para deputado estadual, porque daí eu, com uma votação boa e montando uma chapa boa, a gente ia fazer uma boa bancada, e essa bancada virou o meu time. Então, se você pegar Paranhos, que foi prefeito de Cascavel, que foi um prefeito que fez uma gestão maravilhosa, se elegeu comigo. Você pega vários, o Guto, o Márcio Nunes, que foi secretário de Agricultura, o Guto Silva, que foi meu secretário da Casa Civil, depois virou secretário das cidades. Enfim, nós elegemos 12 naquela disputa. O pessoal me chamava e virou: como é que você está deixando de ser deputado federal para vir para esse deputado? Está recuando na carreira. Mas eu sabia que aquilo era estratégico. Eu ia fazer, ia recuar a minha carreira, mas ia fazer uma bancada, e essa bancada ia me dar, vamos dizer assim, musculatura política para uma candidatura na majoritária. Que daí eu vim em 2018. Em 2014 eu me elegi deputado estadual, fizemos 12 deputados. Isso fez a gente criar uma musculatura, um time. Aí deu. Começamos a ter um grupo político, e daí consegui em 2018 ser candidato e ganhar a eleição.
1: E aí vai criando todo esse caminho, como o governador falou, e agora talvez chega nesse ápice. Esse foi o momento mais difícil, porque agora você tinha um grupo grande e todo mundo querendo ser candidato. Como é que lima essas arestas agora?
0: Obviamente que é um bom problema, porque se você tem vários nomes, e eram todos bons nomes, né, que tinham condição de ser candidato, é um problema, porque você tem que conciliar, e não dá pra todo mundo ser o Neymar. Não tem 10 vagas de atacantes, tem um só, né? Então você tem que mas é uma construção que você tem que convencer quem tá próximo, que é aquele que tem mais viabilidade, que é aquele que conceitualmente representa essa continuidade do governo. Todas as pesquisas qualitativas, e também eu falei muito com o setor, econômico do estado, as cooperativas, setor da indústria, setor do comércio, sociedade civil organizada. Eu fui, qual era o perfil das pessoas que eles gostariam que sucedesse. Eu acho que é importante. Eu fui na minha primeira, enfim, 18. Mas eu acho que quem precisa se apresentar para a população é importante. Eu acho que é importante ir, acho que é importante para a população, inclusive, ter essa possibilidade de conhecer melhor os candidatos, enfim. Agora, é que as redes sociais também popularizaram. Antes o debate era uma maneira da pessoa se popularizar, né? As redes sociais acabaram fazendo um pouco desse contraponto, sendo uma opção também, né? Mas eu acho que é importante, sim. Acho que é importante os candidatos participarem.
1: E tem uma pergunta que a gente sempre faz aqui, porque a gente fala de gestão pública, a gente gosta de entender como é que é o dia vendo até dormir.
0: Eu dormi meio louco. Eu sou da manhã. Eu rendo mais de manhã. Eu gosto de trabalhar mais de manhã. Não que eu não trabalhe durante o dia, mas assim, os assuntos mais chatos, que tem que ter reuniões mais pesadas, assim, de decisões, eu gosto de fazer de manhã. Então, eu geralmente chego muito cedo no Palácio. Eu sou um cara de chegar às 6h30, 6 horas, depende do dia. Às vezes até antes disso eu chego. E porque assim, chega 8h, 8h30, quando todo mundo já tá trabalhando, eu já tô com muita coisa que eu já fiz, já mandei WhatsApp, já determinei, já cobrei. Então me adianta bastante coisa. Eu sou um cara que não faço uma agenda programada de muito tempo. Às vezes tem gente que fecha segunda-feira, já faz a agenda da semana toda até a outra segunda. Eu não sou muito disso. Algumas coisas eu já deixo pré-agendada, porque às vezes tem que viajar, deslocar, aí tem eventos, tem que, né, ter uma programação para organizar as coisas. Mas eu sou muito de fazer a coisa de um dia para o outro, assim, ó, amanhã eu vou para esse lugar, amanhã eu quero fazer reunião sobre isso. E hoje você resolve muita coisa pelo celular, né? Isso te agilizou bastante você tomar a decisão com a equipe, né? Agora eu sou muito imperativo, então eu cobro demais a minha equipe. Eu sou chato, acho que sou um chefe chato. Chato não de dar bronca, mas chato de ficar cobrando 3-4 vezes a mesma coisa, fazendo em 2-3 dias a mesma coisa, até pra ver se tá todo mundo esperto também, né?
1: E aí, falando um pouquinho do futuro, eu já vi entrevistas do governador falando que deve ir para iniciativa privada, que vai pensar um pouco do que fazer. E de novo, vou puxar aqui, a gente sempre fala do esporte, para ter missão, o esporte é importante. O teu pai já apareceu em jogos do Atlético recentemente, tem um zoom que às vezes o governador poderia disputar uma candidatura do Atlético Paranaense. Existe essa possibilidade?
0: Zero, nunca ouvi falar disso. Isso é novidade para mim, Felipe. Não tem nada, zero disso. Eu sou só, para futebol, só sou torcedor, só não tenho nenhuma aptidão para isso, né? Acho que nem teria competência para tocar um projeto de clube de futebol aí. Apesar que hoje está crescendo muito essa questão do privado, né? Tá gerenciando clubes. Mas não tem essa pretensão. Eu gosto muito de rádio, sou apaixonado por rádio, né? Isso, e gosto muito do campo, gosto muito da cultura da agricultura, da pecuária, eu gosto muito desse ambiente.
1: Eu vi uma entrevista uma vez do Fernando Henrique Cardoso, depois de todo, mais ou menos como você agora, né? Chegando nesse momento que está acabando o governo, que perguntaram para ele como que foi o primeiro dia depois que acabou todo o governo, e ele brincou falando que o primeiro dia foi assim, um dia que pela primeira vez, depois de muitos anos, ele não tinha segurança. Porque o governador, claro, né? No caso dele, presidente, tem que ter segurança em volta. Eu queria que você falasse um pouco disso. Como deve ser esse Ratinho Júnior ali no começo de janeiro? O que, que você vai fazer? O que, que você imagina?
0: Ô Felipe, você sabe que eu vou te contar uma coisa que eu aprendi com o Boni, da Globo. Dois caras que num almoço foi uma faculdade pra mim, que eu fui dentrão, inclusive, nesse almoço. Um foi o Nizam Guanais, que ele foi almoçar com meu pai, e quando eu fiquei sabendo, isso eu tinha... isso faz uns mais de 20 anos, mais ou menos. Eu fiquei sabendo, eu sou formado em publicidade, né, em comunicação social. E então o Nizam Guanais é, né, o papa da nossa aí, dessa área. Quando eu fiquei sabendo, eu falei, pai, eu preciso ir junto, eu vou só pra ouvir, só quero sentar, vou ficar quieto, só quero ouvir. E foi uma aula, assim, foi uma delícia esse almoço, porque uma hora e meia de conversa ali, você aprende muita coisa vendo a visão de mundo do dele. E o outro foi o Boni. Meu pai foi almoçar com o Boni, eu tava em São Paulo, e falei, não, eu quero participar desse almoço. E fui, e o Boni, meu pai fez uma pergunta pra ele, que aquilo foi uma lição de vida pra mim. Meu pai falou assim, Boni, você foi o todo-poderoso da Globo durante 60 anos, mandava em presidente, todo mundo queria falar com você, foi o cara mais importante depois do Roberto Marinho, depois do presidente da República. Como é que você conseguiu parar? Porque imagina o cara sendo 60 anos mandando a principal veículo de comunicação do Brasil, um prestígio gigantesco, né, com uma força gigantesca. Aí ele falou um negócio que eu nunca mais esqueci. Ele falou, Ratinho, quando eu vi que eu tava ficando velho, e se eu não parasse, iam parar comigo, eu comecei a trocar minhas paixões. Então, eu era 100% da minha vida, a paixão da minha vida era televisão, era comunicação. Aí eu comecei a tentar notar o que além da comunicação eu gostava. Eu gostava de cozinhar. Então, do 100% do tempo que eu usava para comunicação, eu comecei a usar 90% para comunicação, e 10% eu comecei a cozinhar, a aprender outros pratos, a aprender culinária e tal, tal. Aí eu comecei, eu lembro que eu gostava da área de telefonia. Eu comecei a me especializar em telefonia. Então, do 100% eu usava 10% para cozinhar, e os outros 10% eu usava para entender como é que era o projeto de telefonia, internet para o futuro e tal, para eu começar a ser conselheiro desse tipo de empresa. E fui mudando a minha paixão, até chegar no momento que eu vi que eu ia poder viver sem a comunicação. Então, com essa lição de vida, eu comecei também já me preparar a minha cabeça para outras coisas, né? Quando eu deixar de ser governador, que é daqui 4 meses. E, obviamente, que eu tenho buscado outras paixões profissionais. Então, como eu te falei, eu gosto muito de rádio, eu gosto do setor privado, né? Eu gosto muito de desafio. Então, coisas que se coloca, vamos vender esse copo aqui de água. Mas vender uma caixa não adianta, tem que vender 10 caminhões. Então vamos fazer um projeto para vender 10 caminhões. E gosto muito também da área rural. Então são coisas que eu estou agora construindo para eu poder, na hora que deixar o mandato, poder me dedicar.
1: E para a gente fechar, tem algumas marcas da gestão. Então, por exemplo, se a gente for olhar o nosso programa aqui, a gente falou da questão do pedágio, que acontece a renovação da concessão no seu governo, a gente falou da questão do parceiro da escola, a escola cívico-militar, a questão da Copel, do Pinheirão, da Celepar, tem várias coisas que acabam acontecendo e que tem o seu olhar dentro do governo. A Ponte de Guaratuba. Para a gente fechar, e indo para esse ciclo se fechando aí de 25 a 26 anos na vida pública, o que, que fica do Ratinho Júnior? O que, que você acha que você vai ser lembrado? O que, que fica dessas suas gestões ao longo desses anos?
0: Ah, eu acho que vai ficar uma imagem de um governo que conseguiu modernizar o Estado. Modernizar, eu acho que não é só a questão de uma obra, mas eu acho que a gente conseguiu mostrar que é possível fazer o Brasil modernizar o Estado. Modernizar, eu acho que não é só a questão de uma obra, mas eu acho que a gente conseguiu mostrar que é possível fazer o Brasil dar certo. É possível. Os números hoje, nosso, Felipe, se você pegar algumas áreas, nós temos índices melhores que países da Europa, por exemplo. Você pega em saneamento básico, o Paraná vai ser o primeiro estado do Brasil a ter a universalização do saneamento básico. Isso mais um ano e meio, 2028, a gente está com a universalização. Isso a Itália não tem, nem perto disso. E nós não podemos esquecer que nós somos um país maior que a Áustria, um estado maior que a Áustria, maior que Portugal em habitante, em tamanho. A nossa educação, se a gente continuar nesse ritmo, a gente vai ter a melhor educação da América do Sul. Facilmente. Só não errar, nós vamos facilmente chegar na melhor educação da América do Sul. Hoje, por exemplo, o ano que vem, com aquilo que já está programado, contratado e com o dinheiro já pronto e já está rodando, nós vamos ser o estado que tem mais urbanizado do Brasil, possivelmente também da América do Sul. Eu estou asfaltando todas as ruas de terra na parte urbana com galeria, calçada, iluminação de LED e asfalto de 370 cidades de uma só vez. Não tem nada igual nem perto na América do Sul, isso que nós estamos fazendo. Então nós vamos melhorar o padrão de vida, de qualidade de vida da nossa população de forma gigantesca. Quando você urbaniza um bairro, você eleva muito a qualidade de vida, o IDH dessa região e dessa cidade. Então eu acho que a gente vai ficar marcado como alguém que conseguiu modernizar o Estado e colocar um padrão acima da média da América do Sul.
1: Esse foi o programa Cidade é Sua de hoje. Eu sou Felipe Armato e a gente agradece, claro, o governador Ratinho Júnior por conseguir abrir um espaço na agenda aqui, como eu falei, brincando, mas é verdade, né? É uma agenda disputadíssima, a gente conseguiu trazer o governador aqui no estúdio da rádio. Então, governador, muito obrigado por ter vindo, ter falado com a gente.
0: Felipe, eu que agradeço você, a TMC, a todos aqui, a equipe, o time que nos recebeu com tanto carinho, e agradecer aos ouvintes que nos acompanham e nos deu a oportunidade de falar um pouco daquilo que a gente fez e está fazendo no governo.
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4: Duas da manhã, bom dia. Ministro André Mendonça, do Supremo Tribunal Federal, afastou preventivamente o diretor-geral da Polícia Federal, Andrei Rodrigues, e o diretor de inteligência da corporação, Leandro Almada. Segundo Mendonça, a estrutura de inteligência da Polícia Federal teria monitorado o próprio ministro e o advogado-geral da União, Jorge Messias, por mais de um mês, produzindo ao menos 6 relatórios sobre decisões de Mendonça e a atuação da AGU. O ministro classificou a prática como monitoramento ilícito e determinou a abertura de investigações. A decisão provocou uma crise institucional e foi contestada pelo governo. Na segunda turma do Supremo Tribunal Federal, Mendonça, Nunes Marques e Luiz Fux votaram pela manutenção do afastamento, mas Gilmar Mendes pediu vista e defende que o caso seja levado ao plenário da corte. A AGU também pediu a suspensão da medida, mas o presidente do STF, Edson Fachin, não interrompeu o afastamento e deu 72 horas para Mendonça responder ao pedido. Por enquanto, Andrei Rodrigues continua afastado do comando da Polícia Federal. Eduardo Paz ampliou a vantagem na disputa pelo governo do Rio, segundo nova pesquisa Quest. O ex-prefeito aparece com 39% das intenções de voto contra 18% de Douglas Ruas. Antônio Garotinho vem em terceiro com 8%. No segundo turno, Paes também venceria os dois adversários de acordo com o levantamento. O Tribunal Regional Eleitoral do Paraná aprovou por 4-3 a candidatura de Deltan Dallagnol ao Senado nas eleições de 2026. A decisão permite que Deltan faça a campanha, mas ainda pode ser contestada no Tribunal Superior Eleitoral. O caso envolve uma regra de inelegibilidade aplicada a integrantes do Ministério Público. Pesquisa Quest mostra Benedita da Silva na liderança da disputa pelo Senado no Rio de Janeiro com 15% das intenções de voto. Marcelo Crivella, Carlos Jordi, Pedro Paulo e Carlos Portinho aparecem empatados em segundo lugar com 6% a 8%. A margem de erro é de 3 pontos percentuais. E funcionários da Caixa Econômica Federal entraram em greve por tempo indeterminado nesta quinta-feira, após rejeitarem a proposta de renovação do acordo coletivo. A paralisação afeta bancários de 16 municípios da Grande São Paulo. A Caixa é o único grande banco com funcionários em greve nesta rodada de negociações. O mercado reduziu levemente a previsão de inflação para 2026 de 5,01% para 5%. A estimativa para o crescimento da economia também subiu de 1,92% para 1,93%. Segundo a pesquisa Focus, os analistas mantiveram a previsão da Selic em 13,75% ao ano no final de 2026. A taxa atualmente está em 14%.

0: No Dinheiro TVC desta semana, o tema é o tarifaço e os impactos das medidas impostas por outros países sobre a economia brasileira. As tarifas têm afetado diferentes setores da economia e levantado dúvidas sobre os impactos dessas medidas no bolso do brasileiro e sobre os próximos passos do país. 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Eles fazem um balanço dos efeitos do tarifaço, analisam quais setores foram mais afetados e discutem o que essas medidas representam para a economia brasileira, além dos possíveis desdobramentos para empresas e consumidores. Vamos acompanhar esse bate-papo agora.
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2: Olá, um abraço para você que segue aqui na programação da TMC. Estamos chegando com o nosso Dinheiro TMC para todo o Brasil que sintoniza a nossa programação em diversas praças TMC, São Paulo, Rio de Janeiro, para você em Curitiba, Belo Horizonte, Recife e Brasília. Aliás, para você que está no aplicativo, no nosso site tmc.com.br, bem-vindo, bem-vinda, porque está no ar agora o Dinheiro que cuida do seu bolso, aliás, ajuda você a fazer as pazes com o seu bolso, seu melhor amigo, a melhor amiga das suas finanças. Para descomplicar a economia para você no Dinheiro TMC dessa vez, a gente vai falar daquelas taxas, tarifas, Brasil, Estados Unidos. Aliás, já começo fazendo uma pergunta para você. Você já parou para pensar no que essas novas tarifas sobre produtos brasileiros podem significar aí para o seu bolso? Será que afeta a gente de uma forma direta ou indireta? Será que essa disputa comercial vai ficar apenas nas exportações ou pode chegar também, por exemplo, ao preço dos alimentos, dos produtos, dos serviços que você consome? Então, para todas essas dúvidas, a gente traz especialistas no assunto nessa próxima hora aqui do Dinheiro TMC. Vamos falar então? Tema de hoje, novas tarifas dos Estados Unidos sobre os produtos brasileiros e entender os impactos aí das exportações, o emprego, o câmbio, os preços no geral. Eu sou o Thiago Matheus e você vai falando com a gente através do nosso WhatsApp 11972211001. Tudo isso e muito mais a partir de agora no nosso Dinheiro TMC. A gente sempre começa trazendo ótimos entrevistados, ótimas fontes para ajudar a entender mais sobre os assuntos que a gente aborda aqui. E hoje a gente recebe o Gustavo Pessoa, que é professor e economista da Fundação Getúlio Vargas, a FGV. Está aqui conosco nos estúdios. Professor Gustavo, bem-vindo. Muito obrigado por participar aqui do Dinheiro TMC.
3: Muito obrigado, Thiago. Eu que agradeço aqui a oportunidade.
2: A gente já começa, professor, para tentar desmistificar logo de cara, para tentar entender de uma vez por todas, né? Quando os Estados Unidos eles aumentam esses preços, e a gente vem aí de semanas e de dias de conversa, governo brasileiro com governo americano, tentar negociar essas taxas, estão falando que são taxas indevidas, estão falando muito de reciprocidade, lei da reciprocidade, mas enfim, quem efetivamente paga essa conta quando a gente fala de tarifa Estados Unidos-Brasil? Consumidor americano? O brasileiro? As empresas brasileiras? Ou existe uma divisão desse custo? Já é a primeira pergunta, tanto quanto simples, né, professor? Que eu passo para você. Por favor, quem é que paga esse custo?
3: Essas tarifas, quem irão pagar são os importadores norte-americanos. Então, em última instância, quem vai pagar é o consumidor norte-americano. É claro que existe um problema indireto, porque aumentando os preços nos Estados Unidos, provavelmente vai haver menos exportação para os Estados Unidos e isso pode acarretar para a gente aqui no Brasil mais desemprego, mais inflação, uma série de outros problemas. Porém, essas taxas são direcionadas apenas aos importadores norte-americanos que importam produtos do Brasil.
2: Para a gente tentar ilustrar então, professor, para quem está ouvindo a gente, é como se fosse um efeito dominó, né? A primeira peça a cair são os importadores norte-americanos. Por quê? Porque tem a taxa, vai chegar mais caro e eles vão falar: opa, eu não vou mais importar desse fornecedor brasileiro. Depois de cair a primeira peça, que é o americano, vem o quê? O exportador brasileiro, né, o trabalhador, o empresário, e aí, por consequência, se prejudica esse empresário brasileiro, pode chegar até a gente, né, o elo final aí nessa cadeia, os outros brasileiros podem sair prejudicados, é mais ou menos isso?
3: É isso mesmo. Quem vai pagar a taxa é na hora que chegar na aduana norte-americana vai ser cobrado essa taxa. Não é sobre todos os produtos importados pelos Estados Unidos. Nessa nova negociação, por volta de 50% dos produtos não vão ser taxados, certo. E a outra metade vai ser taxada de maneira seletiva. Então, o problema vai ser nos Estados Unidos a princípio. O problema são os reflexos que podemos ter aqui no Brasil.
2: Você falou que não são todos os setores, né, professor, que vão ser afetados. Mas quais serão, por exemplo, os primeiros aqui da economia brasileira? Quais vão ser os mais vulneráveis, podemos dizer assim, a essas tarifas? Quais serão aqueles que podem sentir os primeiros impactos, já que, né, a gente está vendo essa taxação já há muito tempo? E as negociações? Caso negociação trave, não exista aí um denominador comum entre os dois governos, quem que é o primeiro, quem é o elo mais fraco, né? O primeiro setor que pode sair prejudicado?
3: Os setores mais representativos que vão sofrer mais com essas sobretaxas é o setor calçadista, é o setor moveleiro, é o setor de bens, de máquinas e equipamentos. Esses são três setores que foram impactados diretamente por essa taxa e vai acabar sofrendo uma série de problemas por conta que vão ter que direcionar essa exportação talvez para outros países. Mas isso leva-se um certo tempo.
2: Curioso os pontos apontados por você, professor, porque logo de cara, acho que muita gente acaba imaginando, eu, leigo que sou, muita gente que está ouvindo também pode pensar dessa forma, que já impactaria diretamente nos alimentos, por exemplo, né? O Brasil exporta bastante para os Estados Unidos, a carne, café, soja, entre outros produtos, mas não são esses produtos que estão na mira logo de cara, então, são outros setores, é isso?
3: É isso mesmo. Nessa rodada de negociação, muitos produtos de interesse norte-americanos ficaram fora da taxação. Então, quando falamos de carne, falamos de soja, falamos de café, que é muito importante para os Estados Unidos, eles decidiram não taxar.
2: Certo.
3: Então, o impacto vai ficar limitado à nossa economia, a outros setores que são muito específicos.
2: Setor de calçados que você citou, maquinários, entre outros, né, que estão aí na berlinda, vamos dizer, estão aí na mira. Então, se essas taxações permanecerem para esses setores, o professor, que pode acontecer com as empresas, com a produção, com o emprego no Brasil, inclusive se esses setores citados aí por você forem afetados em mais uma rodada de negociações que, né, não entrarem num denominador comum?
3: Primeiro, nós temos que ter ideia sobre o volume que nós estamos falando. Os Estados Unidos não é o maior parceiro comercial do Brasil. Os Estados Unidos, ele representa 10% da nossa pauta exportadora. Desses 10%, aproximadamente metade só vai ser taxado. Então, o que representa 5% da nossa exporta para os Estados Unidos, eles decidiram não taxar.
2: Certo.
3: Então, o impacto vai ficar limitado à nossa economia, a outros setores que são muito específicos.
2: Setor de calçados que você citou, maquinários, entre outros, né, que estão aí na berlinda, vamos dizer, estão aí na mira. Então, se essas taxações permanecerem para esses setores, o professor, que pode acontecer com as empresas, com a produção, com o emprego no Brasil, inclusive se esses setores citados aí por você forem afetados em mais uma rodada de negociações que, né, não entrarem num denominador comum?
3: Primeiro, nós temos que ter ideia sobre o volume que nós estamos falando. Os Estados Unidos não é o maior parceiro comercial do Brasil. Os Estados Unidos, ele representa 10% da nossa pauta exportadora. Desses 10%,

0: mais em outras setores e canais de comunicação, mas leva um certo tempo para fazer esse ajuste.
1: Bom, perdão, professor, mas assim, já deu para entender então, né, que não são todos os setores que vão ser afetados. Já deu para entender também que o brasileiro, o consumidor final, ele vai ficar pro final da fila, ele vai ser o último, talvez, a ser afetado. Mas por que esse assunto gera tanta repercussão? Não só na imprensa, né? Se você vê nas redes sociais, nos debates públicos, por que que as pessoas têm tanto medo, têm tanta atenção? É um pouquinho de falta de conhecimento no assunto, que é normal, né, para grande parcela da população brasileira. É o que que gera esse burburinho que faz as pessoas ficarem com antenas ligadas? Opa, tem taxação americana, vai me prejudicar de alguma

0: leva anos para ser desenhado. E esse novo posicionamento dos Estados Unidos acaba abalando elos de confianças que foram construídos em mais de 200 anos de relações com os Estados Unidos. Então é isso que chama a atenção, é essa instabilidade que traz em todo o mercado.
1: Ó, daqui a pouquinho o professor vai falar do câmbio, se isso afeta o câmbio também de alguma forma, se essa disputa pode afetar também a inflação aqui no nosso Brasil. Daqui a pouquinho ele responde essas perguntas. Eu estou recebendo o professor Gustavo Pessoa, professor e economista da FGV, a Fundação Getúlio Vargas. Mas a gente dá uma pausa aqui, nesse bate-papo, que está bem bacana, para dar aquela rodada, né, pelo nosso Brasil, pelas praças TMC, as nossas emissoras espalhadas pelos quatro cantos do Brasil, para saber o que, que a população em cada praça está percebendo, está sentindo com relação a esse assunto. A gente começa direto com Curitiba. O novo pacote de tarifas impostas pelos Estados Unidos também acendeu o sinal de alerta no setor produtivo da região sul do nosso país. Ó, setores como madeireiro, piscicultura e a indústria enfrentam aí queda nas margens de lucro. Pois é, a TMC Paraná, ela conversou com um economista. E o nosso repórter Luiz Fernando Ranis traz os detalhes dessa análise.
2: A alta das tarifas afeta diretamente a competitividade na região sul do país. O setor florestal e madeireiro é o mais vulnerável. No Paraná, por exemplo, que responde por 2/3 de toda a madeira brasileira vendida aos americanos, a sobretaxa atinge em cheio esse setor, além de outros como a exportação de filé de tilápia e de derivados agrícolas. As exportações para os Estados Unidos registraram uma retração de 24% no estado. O economista João Adolfo Stadler Colombo avaliou os efeitos desse cenário.
3: As tarifas impostas pelos Estados Unidos geram efeitos negativos mais limitados na economia do Paraná, em específico atinge setores e municípios exportadores. Aí sim a gente vê impactado com prejuízos o segmento de móveis, madeira, compensados, portas, também algumas máquinas e equipamentos. A gente lista confecção e calçados, mas não é um polo tão expressivo no nosso estado. É porque fica mais em conta agora os Estados Unidos importarem de Canadá, de Chile e alguns países da Europa com uma tarifa menor. Então a gente percebe que recentemente uma retração significativa de 24% nas nossas exportações, né, paranaenses aos Estados Unidos, mas no total cresceu 1,2%. Apesar de que esse crescimento é inferior ao das... Então prejudicou um pouco o superávit.
2: Além do Paraná, a medida pressiona toda a região sul. Santa Catarina sofre impactos no setor de móveis, carnes e equipamentos elétricos, enquanto o Rio Grande do Sul enfrenta perdas nas indústrias de calçados, máquinas e autopeças. No curto prazo, redirecionar essa produção para a Ásia ou a Europa é um desafio complexo por conta de exigências técnicas. De acordo com o economista, a sobrecarga de estoque no mercado doméstico pode derrubar os preços ao consumidor, mas ameaça empregos e a renda das indústrias do sul do país. O economista João Adolfo destaca a importância da busca por novos parceiros comerciais de tilápia e de derivados agrícolas. As exportações para os Estados Unidos registraram uma retração de 24% no estado. O economista João Adolfo Stadler Colombo avaliou os efeitos desse cenário.
3: As tarifas impostas pelos Estados Unidos geram efeitos negativos mais limitados na economia do Paraná, em específico atinge setores e municípios exportadores. Aí sim a gente vê impactado com prejuízos o segmento de móveis, madeira, compensados, portas, também algumas máquinas e equipamentos. A gente lista confecção e calçados, mas não é um polo tão expressivo no nosso estado. É porque fica mais em conta agora os Estados Unidos importarem de Canadá, de Chile e alguns países da Europa com uma tarifa menor. Então a gente percebe que recentemente uma retração significativa de 24% nas nossas exportações, né, paranaenses aos Estados Unidos, mas no total cresceu 1,2%, apesar de que esse crescimento é inferior ao das importações, então prejudicou um pouco o superávit.
2: Além do Paraná, a medida pressiona toda a região sul. Santa Catarina sofre impactos no setor de móveis, carnes e equipamentos elétricos, enquanto o Rio Grande do Sul enfrenta perdas nas indústrias de calçados, máquinas e autopeças. No curto prazo, redirecionar essa produção para a Ásia ou a Europa é um desafio complexo por conta de exigências técnicas. De acordo com o economista, a sobrecarga de estoque no mercado doméstico pode derrubar os preços ao consumidor, mas ameaça empregos e a renda das indústrias do

0: sul do país. O economista João Adolfo destaca a importância da busca por novos parceiros comerciais.
1: Os Estados Unidos, ele perde participação relativa, 6,8 para 5,1, mas essa diversificação para novos mercados, busca de outros países como parceiros comerciais, é o que trouxe um reequilíbrio. Então, o Paraná, ele preserva o seu desempenho exportador, embora empresas e municípios dependentes de exportação aos Estados Unidos tenham sofrido perdas relevantes.
0: Entidades como a Federação das Indústrias do Paraná e a Federação da Agricultura Paranaense, além da Apex Brasil, já articulam frentes de negociação diplomática e apoio de crédito para mitigar os prejuízos no campo e na indústria.
2: Valeu, Luiz. Obrigado pelas informações. De Curitiba, a gente vai para BH. Vamos falar agora com Belo Horizonte. Alô, Minas Gerais. A fruticultura e também os minerais estão entre os produtos mais afetados, obviamente, pelo tarifaço dos Estados Unidos, que afeta diretamente Minas Gerais. E de BH, o nosso repórter Júnior de Castro explica um pouquinho para a gente.
3: O tarifaço norte-americano contra o Brasil pode ser analisado por dois lados, o político e o econômico. No campo político está a defesa da soberania brasileira e a necessidade de diálogo entre os dois países. Já na economia, a preocupação é com os impactos que essas tarifas podem trazer para a produção e para o crescimento do Brasil. De acordo com o professor de economia Alexandre Miserani, do Centro Universitário Arnaldo Jensen, Minas é um estado altamente afetado.
4: Em relação à economia, por exemplo, mineira, né, nós temos a questão do café, né, que temos muita exportação para os Estados Unidos, tem uma questão dos minerais. Então, tudo isso, de alguma forma, acaba afetando efetivamente a economia de Minas Gerais.
3: Segundo o economista e professor do curso de gestão e negócios do UnibH, Fernando Sete Júnior, os produtos afetados sofrem drasticamente.
5: É um exemplo em relação às frutas que são produzidas no Jaíba. Isso afeta não só o valor dessas frutas, porque é um mercado muito específico norte-americano e não consegue ser colocado em outro mercado. Para além disso, a gente tem a dificuldade que o preço dessas frutas sobe e não tem um mercado capaz de absorver isso nem mesmo internamente. Então a gente tem um problema primeiro para o empresariado, que vai ter essa dificuldade para poder fazer vender essas frutas, seja no mercado nacional, seja no mercado internacional, mas também afeta o resto de toda a cadeia envolvida com isso. Principalmente, por exemplo, um mercado relativo ao transporte dessa carga entre o Brasil e os Estados Unidos, para levar isso até o porto. Então acaba afetando a economia como um todo.
3: No fim das contas, o tarifaço aumenta a pressão sobre empresas e consumidores nos dois países. Agora, Brasil e Estados Unidos precisam negociar para tentar reduzir os impactos e evitar que a disputa comercial cresça. A expectativa é de que o diálogo avance e traga mais segurança para a economia.
2: Valeu, Júnior. Um abraço para você. Obrigado pelas informações. Ó, tarifaço entre Brasil e Estados Unidos podem impactar, sim, setores da indústria. E isso no Rio de Janeiro. Pode afetar, sim, não só o estado do Rio, mas também a capital fluminense. Mais detalhes com a nossa repórter Larissa Cardoso.
6: A primeira reunião entre representantes do Brasil e dos Estados Unidos para discutir a taxa das blusinhas aos produtos brasileiros terminou sem avanços significativos. Apesar disso, os dois países demonstraram interesse em manter as negociações. Enquanto um acordo não é fechado, setores da economia fluminense já sentem os impactos das medidas. O economista e professor do IBMEC, Gilberto Braga, conversou com a reportagem da TMC sobre os setores que podem ser impactados.
7: Nós temos uma parte da indústria de vestuário, sobretudo de moda íntima, que é parcialmente exportada para os Estados Unidos, que serão afetados por essas medidas. Uma parte da indústria moveleira, com itens de decoração, itens de madeira, que são exportados para os Estados Unidos e que são os setores que mais sofrerão diretamente aqui nessa região.
6: Segundo o especialista, a saída para reduzir os prejuízos depende de uma negociação diplomática entre os dois países. No entanto, esse é um processo considerado lento e que pode se estender até o próximo ano, o que mantém a preocupação de empresários e trabalhadores que dependem das exportações para o mercado norte-americano.
2: Valeu, Larissa. A gente fecha agora com o Recife. Deixa eu chamar o Júlio Andrade para falar que as tarifas afetam com alta intensidade também os estados do nosso Nordeste. Informações direto de Recife com o Júlio Andrade.
8: De acordo com um levantamento do Escritório Técnico de Estudos Econômicos do Nordeste, vinculado ao Banco do Nordeste, as empresas ligadas à indústria enfrentam os efeitos da medida com mais intensidade. Ao todo, 639 produtos foram taxados. Em um dos mais importantes setores da região, o agronegócio, a exportação de itens como celulose solúvel, mel natural e alguns tipos de fruta, como a uva, são diretamente impactados. Quando a gente fala em um estado específico, o Ceará aparece como o local mais afetado. Cerca de 46% das exportações cearenses têm como destino os Estados Unidos e aproximadamente 42% de todas as vendas externas do estado ficam sujeitas às tarifas.
2: Valeu, Júlio Andrade, direto de Recife. Obrigado pelas informações. De volta aqui com o professor Gustavo Pessoa. Você viu, professor, que são vários os setores distintos. A gente vai para um estado, para um outro, uma cidade, outra, uma região ou outra, né? Isso mostra aí a grandeza do nosso país, mas são diversos setores e produtos que podem ser afetados. No geral, o que eu queria saber é da nossa economia, se isso pode afetar a nossa inflação, de alguma forma. A gente vê essa disputa, essa queda de braço, podemos dizer, entre o governo dos Estados Unidos, o governo brasileiro, falando de uma possível reciprocidade, questionando também essas taxas americanas, aliás, taxas que podem chegar até 37,5%. 25% numa primeira leva, 12,5% depois numa segunda leva, a depender do produto, né, professor? Isso pode impactar a nossa inflação de uma certa forma ou estamos blindados em relação a isso?
9: Eu acho que ninguém está blindado, né, quando se fala de economia. Todo tipo de movimento, instabilidade que é criada no mercado financeiro, é amplamente repercutido em todos os setores. A princípio, não traz grandes preocupações na questão macro, certo, porque os setores são de tamanho um pouco mais reduzido quando pensando na economia brasileira inteiro. O problema é aquelas pessoas que dependem daquelas empresas, pequenas e médias, que vão ter que se adaptar nesse novo cenário completamente diferente. E leva-se um tempo até ele encontrar um mercado para absorver essa oferta de produtos que ele não vai conseguir mais exportar para os Estados Unidos, dado o preço. Então, existe um impacto, mas é um impacto limitado quando se pensa no agregado da economia como um todo.
2: Inflação é uma coisa, né, professor? O câmbio é outra coisa distinta. A gente está já presenciando uma estabilização do dólar, podemos dizer, né? Dólar que estava acima de R$6, se a gente for levar em consideração uns anos atrás, já baixou consideravelmente e parece estar, de uma certa forma, estabilizado. Agora, por conta dessa disputa, o câmbio pode dar aquela deslizada, isso pode prejudicar também na comparação com o real, a conversão da moeda, comerciantes Brasil e Estados Unidos podem sentir esse reflexo também. Você enxerga que pode haver uma mexida no câmbio?
9: Por esse fator das tarifas, não me parece que o câmbio vai ter uma grande movimentação. Nós estamos num momento eleitoral e o câmbio seria para estar muito mais sensível a movimentações políticas eleitoreiras do que em relação ao comércio dos dois países. Nós estamos vendo ainda a negociação com os Estados Unidos, ainda está acontecendo, pode ser que abram outras exceções para outros produtos e linhas, então não acredito que o câmbio vai ser afetado por esse motivo neste momento.
2: Tá certo, professor, mas a gente abre o noticiário, né, dessa última semana que passou e basta dar uma zapiada aí para ver, ó, Brasil e Estados Unidos retomam negociações para tentar reduzir as tarifas que podem chegar a 37,5%. Brasil e Estados Unidos retomam negociações sobre tarifas que atingem os pescados, enfim, novas tarifas sobre produtos brasileiros. Isso acabou dominando o mercado aí da parte de economia, né, dessa última semana. E a pergunta que eu faço agora para você, professor, levando em consideração todos esses assuntos, é como que você analisa a postura do Brasil, né, a negociação, as relações, talvez deixamos de lado aquele embate duro com os Estados Unidos, estamos indo mais para o campo de negociação, de falar ao telefone, de reuniões e mais reuniões. Como você enxerga a postura do Brasil nesse momento de negociações com os Estados Unidos? Muitas pessoas defendem a lei da reciprocidade, é bater de frente, é endurecer também da mesma forma. Outros negociam mais o diálogo, é afrouxar um pouquinho para os Estados Unidos ceder também um pouquinho, afrouxar um pouquinho mais. Como que você está analisando a postura do Brasil em meio a essas constantes negociações?
9: O Brasil está seguindo a cartilha da diplomacia comercial, seguindo todos os ritos, apresentando todos os documentos pertinentes, está seguindo a forma que deveria ser feito o comércio entre dois países. O que que nós vemos é os Estados Unidos utilizando uma negociação de forma diferente do que conhecíamos até então. Parece que todo esse processo tem um envolvimento político dos dois lados, americano e brasileiro, e isso parece que só vai ser decidido pós-eleições aqui no Brasil e pós-eleições nos Estados Unidos. Nós temos que lembrar que agora em novembro nós temos eleições nos Estados Unidos também. As midterms, que vai definir se o presidente Trump vai continuar com maioria na Câmara e no Senado. E isso com certeza vai impactar as negociações aqui pelo Brasil.
2: Agora, você como um professor de economia, você como economista, como que você enxerga também uma possibilidade de fazer novos negócios? Já que existe esse embate, existem as tarifas, você acha que esse é um ponto onde as oportunidades podem aparecer, professor? Por exemplo, a gente sabe que hoje a China também é um mercado muito forte na relação de comércio com o Brasil. E existem outros mercados também. O momento favorece essa mudança de rota? Favorece mais uma cautela, uma espera por conta das eleições aqui e lá também? A gente não tem mais aquela dependência dos Estados Unidos para as negociações?
9: Com certeza esse momento é importantíssimo para nós pensarmos em parceiros comerciais. Nossa pauta exportadora é pouco diversificada. Como você bem disse, a China é nosso maior parceiro comercial. 30% da nossa exportação vai para a China. O segundo é os Estados Unidos com 10%. Você vê que já tem uma diferença grande.
2: Ou seja, estrategicamente não é bom para eles também fazer isso.
9: Com certeza. E um outro ponto, nós temos superávit comercial aqui no Brasil. Nós exportamos mais do que importamos, com uma única exceção, com os Estados Unidos. Nós importamos mais dos Estados Unidos do que o contrário. Então você vê como essas tarifas dos Estados Unidos não têm muita lógica. É uma coisa sui generis sobre tudo que nós conhecemos sobre diplomacia. Então sim, temos que aproveitar esse momento para abrir novos mercados.
2: Enquanto a gente vai batendo um papo com o professor Gustavo Pessoa, economista da FGV, a nossa reportagem foi para as ruas, aliás, aqui em São Paulo. A gente foi até o Centro Financeiro, isso, Avenida Faria Lima, que fica aqui em São Paulo, na Zona Oeste, e conversamos com as pessoas que circulam por lá, que trabalham por lá, para entender qual que é a percepção dessas pessoas sobre as tarifas dos Estados Unidos.
10: Ainda a gente não teve essa percepção, principalmente porque isso é uma medida de médio e longo prazo, né? Mas, obviamente, que se a gente olhar para um futuro próximo, se nada for feito, a gente vai sentir.
11: Sim, atualmente sim. Cara, acho que em tudo, né? No momento em que as empresas nacionais começam a comparar preços com os internacionais, acabam querendo aumentar preço para equiparar com o produto internacional. Isso acaba inflacionando nossos produtos, questão de saúde, alimentação, todos os setores, públicos, privados, tudo mais.
12: Já, muito. Ultimamente eu já pago muito mais, já sai mais cara a compra do mês do que eu gastava, por exemplo, há um ano atrás.
13: Acho que o tarifaço vai ser mais sentido a um prazo maior. Acho que o maior problema hoje tem sido taxa de juros e essa bagunça política aí que estamos vivendo.
14: Ah, senti sim. As coisas aumentaram muito. Você vai no supermercado por R$500, não dá para comprar nada.
15: Não, na minha vida não está impactando muito, né? que eu tenho outro tipo de renda e tal, aí não impacta muito. Mas tem muita gente que eu conheço que está falando que está impactando.
13: No momento, por enquanto, não. Mas eu sei que a longo prazo isso vai acabar interferindo nos preços de, principalmente commodities, né? Combustível, derivados de petróleo. Infelizmente, no Brasil, a gente só extrai o petróleo, né? Não costuma refinar nem fazer nada. E a gente fica refém dos países que têm essa capacidade, né?
2: Você vê, professor, que as percepções são um tanto quanto distintas, né? Tem alguns que acham que já vai afetar logo a gente, tem alguns que acham que é coisa corriqueira, isso sempre aconteceu e tudo mais. Agora, uma tarifa americana, ela pode tornar, vamos reforçar essa informação, o produto brasileiro menos competitivo, por exemplo, para países que pagam menos impostos, por exemplo, né? E para entrar no mercado dos Estados Unidos. Isso pode ser algo que venha a prejudicar também o comércio brasileiro? Ou você acha que é mais uma fase, é mais um embate, está acontecendo com outros países também e isso lá na frente vai se acertar?
9: Você citou um ponto muito importante. Todas essas tarifas não são direcionadas unicamente ao Brasil.
2: Sim.
9: Os Estados Unidos está tendo esse embate com quase todos os países do mundo.
2: Canadá, inclusive, recentemente, entre outros, né?
9: Para nós pensarmos, o Canadá, 70% da pauta do Canadá é de exportação para os Estados Unidos. Então, nós vemos que a lógica da racionalidade não está funcionando nas negociações norte-americanas. Então, é uma oportunidade para nós pensarmos em outros parceiros e não depender unicamente do Brasil como exportador. Há muitos anos nós já percebemos que o eixo é um eixo asiático e estamos exportando cada vez mais para a China. Temos que desenvolver agora talvez outros parceiros ali na Ásia e entender que toda essa movimentação da economia está se orientando para um eixo mais oriental do que ocidental.
2: Agora, nos últimos tempos também, a gente vê a postura do governo brasileiro, professor, é tentar trazer, de certa forma, subsídios para os agricultores, para os produtores, para o comércio afetado, de uma certa forma, aí no comércio com os americanos. Mas até que ponto o governo tem esse espaço fiscal para subsidiar, para tentar, de alguma maneira, estancar qualquer crise que venha afetar esses produtores? E há quanto tempo o governo pode ter respiro para isso? Você enxerga que essa é uma postura correta, mas a curto prazo, a médio prazo no máximo, ou o governo tem recursos para ir subsidiando aí e dando um help, podemos dizer assim, para os produtores brasileiros?
9: Essa ajuda é importantíssima para esses setores que são afetados. Nós sabemos que nossa economia está num movimento muito peculiar, com 14% de juros. Imagina um produtor ter que pegar um financiamento no mercado a essa taxa de juros, ia ficar muito mais inviável qualquer tipo de negócio. Então, esse posicionamento do governo é uma ajuda emergencial que deve ficar aí por volta de 6 meses a 1 ano até que esses produtores possam achar novos mercados através da Apex, através de outras instituições do governo ou até privadamente, mas é importantíssimo todo esse suporte do governo, porque se forem esses produtores procurar financiamento no mercado, dificilmente encontrarão em taxas competitivas.
2: Para quem gosta de investimento, professor, essa é uma situação que preocupa o investidor brasileiro? Você acha que é um tema, um assunto que está blindado, de certa forma? Uma disputa comercial desse tamanho pode mudar alguma coisa na hora de você escolher onde você colocar o dinheiro? É o momento de ter cautela, inclusive, para quaisquer investimentos futuros?
9: Nós temos que entender isso como uma lição de instabilidade. Como que as coisas podem mudar de uma hora para outra? Até então, ninguém imaginaria esse posicionamento dos Estados Unidos, que afetam diretamente empresas brasileiras, mas também americanas, dado que você está alterando todo o fluxo mundial do comércio. Sim. Então, os investidores têm que ficar com mais cautelas e entender que o presidente norte-americano pode trocar de opinião a qualquer momento.
2: A qualquer instante, né? Inclusive nesse momento que a gente está conversando aqui, pode ser que venha alguma mudança pela frente, o imprevisível Donald Trump. Professor, para a gente já entrar na reta final aqui da nossa entrevista, mas para novamente, né, passar um recado para o brasileiro. principalmente para o comerciante brasileiro, que de certa forma fica preocupado, fica inseguro, está ouvindo falar de taxação, vai me prejudicar, vai impactar depois no final dessa cadeia e tudo mais. Para quem já está vendo os custos, fornecedores e vendas mudarem por conta dessas taxações, qual o principal cuidado nesse momento? É claro que eu estou falando direcionado para os setores que podem ser, aliás, já estão sendo afetados por conta dessas taxações. Quais são as orientações, os cuidados, medidas que eles precisam tomar nesse momento?
9: Nós temos que entender que essa instabilidade é uma coisa que parece que veio para ficar. O presidente Trump tem pelo menos mais 2 anos de governo e isso, essa forma de negociação dele não parece que vai acabar por aqui. Então, os produtores que foram afetados têm que pensar no curto, no médio e no longo prazo, porque não é passando, caso a taxação caia, não significa que ela não possa voltar em outro momento. Então, temos que pensar em outros substitutos.
2: E agora, para o brasileiro, para a gente encerrar, professor, brasileiro no geral, né? Brasileiro médio, que não está relacionado aí ao comércio, não tem comércio nosso, né? Brasileiros que a gente acaba acompanhando meio que à distância. O recado é para não se preocupar nesse momento com essas taxações, tão longe de afetar a gente de maneira direta falando, ou o brasileiro precisa ficar atento à movimentação, ficar um tanto quanto receoso, preocupado? Qual o recado que você passa para o nosso ouvinte?
9: Nós temos que ficar atento a toda essa movimentação que nós temos e entender que nada é 100% seguro, principalmente no mercado financeiro. Tudo é criado e tudo é feito através da confiança. Então, na hora que existe uma fragilidade numa negociação, numa linha de produto, perde-se a confiança e perde-se o valor. Então, é momento de todos ficarem mais cautelosos com os movimentos que possam ocorrer daqui para frente.
2: Para acompanhar as notícias aí sobre o mercado, movimentação, o pessoal consegue te seguir nas redes sociais, professor?
9: Consegue me seguir no meu Instagram, consegue me seguir também, eu tenho um website, profgustavopessoa.com, lá tem todas as minhas publicações.
2: Só jogar no Google, só jogar nas redes sociais, portanto, Gustavo Pessoa, professor e economista da FGV, conosco aqui no nosso Dinheiro TMC. Muito obrigado pela participação, até uma próxima, viu, professor?
9: Eu que agradeço, obrigado.
2: Valeu, a gente que agradece. A gente volta agora para Faria Lima, em São Paulo, dos maiores centros financeiros do nosso Brasilzão, mas agora para saber quais são as expectativas em relação às relações políticas entre Brasil e Estados Unidos por conta dessas taxas. A nossa reportagem pergunta, o povo nas ruas fala.
16: Eu acho que qualquer que seja o partido, qualquer que seja o governo, é capaz sim de fazer manobras para que reduza esse tipo de impacto, principalmente na questão de impostos. Eu acho que o Brasil é uma potência gigante e quanto mais se investe no Brasil, mais se investe em empresas brasileiras, diminuindo impostos, eu acho que a nossa nação tem um grande... pode contribuir muito com a nossa nação.
13: Sem dúvida, sem dúvida. É uma relação de... é uma via dupla, né? Uma relação de mão dupla com os Estados Unidos, então acho que é sentar, conversar e resolver isso aí.
15: Olha, se a política no Brasil ajudasse a gente, com certeza, porque o país com esse tamanho que tem, com essa população, com essa força que tem, com certeza conseguiria reverter, né?
10: Cara, não sei te dizer não. Sinceramente, tem que ter muita disposição e muita boa vontade para fazer o Brasil dar certo, tá? E isso vai exigir muita coragem, pouco rabo preso, enfim. Vai ter que ser realmente uma pessoa que está com vontade de fazer acontecer.
14: Eu acho que a tendência agora é só piorar mesmo, viu? Não tô vendo melhora, não.
2: Tá aí a participação dos nossos ouvintes pelas ruas de diversas cidades, de São Paulo principalmente, ó, mas você, em qualquer canto do Brasil, fala aí com a gente, como é que você se sente com relação a essas taxações, podem afetar, não podem afetar, o que você acha da relação dos dois países, da negociação, tudo isso, você fica à vontade e manda aqui no nosso WhatsApp no 11972211001. Mas agora, a gente tenta analisar, agora no âmbito aí das relações internacionais, essa relação Estados Unidos, Brasil, Brasil, Estados Unidos, essas taxações, como é que ficam? Então, para isso, a gente recebe o professor José Niemeyer, ele que é professor de Relações Internacionais do IBMEC e está conosco aqui no nosso Dinheiro TMC. Professor, obrigado pela participação, bem-vindo aqui ao nosso programa, viu?
17: Olha, um grande prazer, muito obrigado pelo convite, parabéns, cada vez mais a rádio vem se colocando como veículo democrático, contribuindo muito para o debate. A política internacional está definindo muito também a política doméstica, algo importante que tem surgido nos últimos anos, a política externa se aproximando da política doméstica, e a questão do tarifaço é fundamental, parabéns pelo trabalho e por trazer esse tema para esclarecer os ouvintes.
2: De acordo, professor, de acordo. E para começar, então, e até olhando agora pela ótica das relações internacionais, o que está por trás dessa decisão dos Estados Unidos, hein, professor? A gente está diante aí de uma disputa comercial ou existe também aí uma estratégia política ou geopolítica por trás de todas essas tarifas? Lembrando que não são só para nós brasileiros, né? Para outros países também.
17: Muito bom você colocar desta maneira, porque é isso mesmo. Eu acho que há duas agendas. Há uma agenda dos Estados Unidos e do governo Trump em específico. Eu acho que é algo muito próprio do governo Trump, que quer recuperar setores da economia norte-americana que antes eram setores exportadores, produtores e exportadores de produtos manufaturados, setor primário, mineração, e perderam mercado internacional para produtos, por exemplo, que o Brasil produz e exportava para os Estados Unidos. Então, as tarifas serviram para beneficiar a indústria norte-americana de setores variados, e aí o Brasil foi taxado como outros países que antes exportavam para os Estados Unidos da América também foram taxados. É uma maneira, essa primeira visão minha, é uma maneira dos Estados Unidos transformarem no governo Trump, e ele tem muito eleitor nesses setores da indústria, do setor primário que apoiam o Donald Trump ou apoiam o projeto republicano, ele acha que ganha eleitorado com isso. Mas ele vai ter um problema muito grave, que na hora que ele taxa importações para beneficiar indústrias locais nos Estados Unidos, ele acaba trazendo expectativa de aumento de inflação, de falta de produto, porque os norte-americanos, esses setores, não têm preço e quantidade, como, por exemplo, tem o Brasil, com relação a produtos que o Brasil vinha exportando para os Estados Unidos. Então é um problema macroeconômico, ele vai trazer inflação, expectativa de aumento do déficit público, porque serão setores que terão que ser subsidiados para que eles consigam ofertar produtos dentro dos Estados Unidos para o mercado interno norte-americano. Vou dar um exemplo, o dianteiro do boi. O Brasil exporta muita carne, e principalmente o dianteiro do boi, do bovino de corte, para os Estados Unidos, para poder, a partir disso, produzir lá, com esse dianteiro do boi, carne moída, e essa carne moída é fundamental para a produção do hambúrguer, que o norte-americano consome sempre, né? Vai haver um problema, porque com menos oferta do dianteiro do boi, da exportação de carne do Brasil, para ser um grande exportador de carne, eles vão ter dificuldade de manter oferta e preço dentro dos Estados Unidos. Por isso, duas semanas atrás, o governo Trump liberou uma cota de importação de carne do Brasil, porque já estava começando a ter inflação de demanda por falta de oferta lá nos Estados Unidos da carne que antes era importada no Brasil. Isso é um exemplo típico, mas isso com vários produtos e com vários países. Então tem essa questão que é eminentemente comercial, de tentativa de restabelecer indústrias nos Estados Unidos que perderam mercado nas últimas décadas, né? Isso é um ponto importante, tem a ver com o governo Trump, mas isso até poderia ocorrer em outros governos. Acho difícil, porque outros governos, sem ser o governo Trump, democratas ou republicanos, eu acho que iam perceber, que é uma questão básica da teoria econômica internacional, que é melhor, com relação a alguns produtos, você importar produtos do que ficar subsidiando indústrias e aumentando expectativa de déficit público, de dívida pública, para produzir aquilo no país de origem, né? Eu acho que a maioria dos governantes teria essa pegada conceitual, vamos dizer assim. Mas Trump, como ele está precisando ganhar cada vez mais eleitorado ou fortalecer o eleitorado dele, ele vem perdendo apoio político interno de uma maneira muito, muito contundente, ele vem com esse projeto de um nacionalismo econômico exacerbado, transformar os Estados Unidos numa autarquia que possam produzir tudo o que necessitam de bens e serviços. O segundo ponto que é um ponto mais deôntico, mais subjetivo, menos comprovável do ponto de vista, é uma ilação, mas vou fazer aqui, é que o governo Trump quer pressionar que países do continente americano sigam uma linha mais ligada à ideologia da direita, né? Direita conservadora ou até direita liberal, até com uma pegada talvez mais moderna, mas a direita no geral. Como se Trump fosse um grande incentivador ou principal líder da direita internacional. Sempre houve a Internacional Socialista, a Internacional Comunista, e agora nós temos países e lideranças que representam a direita internacional. Então ele se utiliza dessa pressão com relação ao Brasil em específico para ele expor as práticas brasileiras de comércio exterior e dessa forma, de uma maneira muito indireta e dentro do campo das ilações,
2: sim,
17: tentar influenciar minimamente com relação à eleição de outubro no Brasil. Só que eu acho que foi um erro, inclusive dos grupos aqui que pressionaram por esse tipo de medida, porque isso está sendo usado pelo presidente Lula e pelo governo incumbente, o candidato incumbente, como algo que a soberania brasileira está em risco. Então foi ruim essa segunda estratégia de usar o tarifaço para pressionar, do ponto de vista político-ideológico, a sociedade brasileira.
2: Agora, professor, e o que me chama a atenção, inclusive, nessa situação toda, me corrija, inclusive, se eu estiver errado, mas a percepção é que Brasil e Estados Unidos sempre tiveram uma relação comercial histórica positiva, não positiva. Só que essas tarifas, na sua visão, na sua experiência também, professor, elas podem representar o quê? É um conflito pontual, curto, enquanto Donald Trump estiver no governo? Ou é uma coisa que pode escalonar aí para provocar um desgaste mais profundo e histórico a partir de agora entre os dois países?
17: Olha, eu falei disso em aula hoje no IBMEC, para os alunos. Eu tenho a impressão que é algo conjuntural. Até porque o presidente Trump deve perder apoio na Câmara Federal em novembro, nas eleições de 5 de novembro, se não estou enganado a data. Senado, eu acho que ele vai conseguir manter maioria, mas ele vai governar com mais dificuldade para aprovar projetos. Então, toda a agenda radical de Trump, seja com relação ao campo da segurança internacional, do comércio, da economia, eu tenho a impressão que ele, depois das eleições de novembro, ele vai ter que tirar um pouco o pé do acelerador. Por isso que eu também tenho a impressão que esse tarifaço, não é que os Estados Unidos vão deixar de cobrar tarifas, sempre cobraram. Eles vão manter algumas tarifas e outras eles vão negociar com os países que sofreram esse tarifaço. O Brasil é um deles. Essa semana já ocorreu uma primeira reunião entre grupos técnicos da Casa Branca e de Brasília para poder discutirem, né, os pontos e chegar a alguns consensos mínimos, né? Eu tenho a impressão que nos próximos meses, depois da eleição lá e da eleição aqui, que é talvez mais importante que a eleição lá, para aquela segunda estratégia que eu mencionei, que pode ser uma estratégia do governo Trump e do seu grupo político, porque com uma possível vitória e uma reeleição de Lula, o presidente Trump vai ter que governar mais 2 anos, considerando o Lula reeleito. Então, eu acho que tudo isso tende a arrefecer no tempo e no espaço. Se Flávio vencer as eleições, né, ou um outro candidato mais à direita ou à centro-direita, aí as coisas vão ficar em ordem também. Então, acho que o tarifaço, no tempo e no espaço, ao fim e ao cabo, ele deve amenizar. Vão continuar a existir tarifas, e o Brasil deve continuar negociando do ponto de vista não político-ideológico, do ponto de vista técnico,
2: sim,
17: porque interessa muito o mercado norte-americano ao Brasil. É o nosso terceiro parceiro comercial, um dos principais. Exportamos produtos com valor agregado para lá, metais mecânicos, indústrias ligadas a manufaturados, siderurgia, aviões, além de produtos do agronegócio, carne, suco de laranja, né? Café também. Então, é uma relação de mais de 130 anos de um bom bilateralismo entre o Brasil e os Estados Unidos. Então, acho que é fundamental manter isso. É um parceiro estratégico no continente norte-americano do ponto de vista da segurança regional. Então, é isso. Acho que dá para a gente manter. E acho que o governo Trump vai perceber que ele não pode tudo. Ele pode alguma coisa como líder da principal potência do planeta, mas não pode tudo.
2: Agora, professor, você citou muito bem, né, as reuniões, as negociações que nós tivemos ainda nesta última semana. A gente também, pelo lado do governo brasileiro, a gente já observou algumas declarações onde o governo fala em diversificar, né, os mercados. Por mais que Estados Unidos ainda seja ou o segundo ou o terceiro país que o Brasil mais faz negócios, o Brasil fala bastante nessa diversificação, tanto que a China é o maior parceiro comercial do Brasil atualmente. Na prática, sair um pouquinho dos Estados Unidos, e aí Estados Unidos é a bola da vez, né? Se tiver problema com a China, ir saindo aos poucos, ou seja, no geral, professor, ir diversificando o mercado é uma estratégia possível. Substituir esses mercados levaria muito mais tempo do que imaginado. Estou falando dos primeiros, né? China, Estados Unidos, por qualquer tipo de conflito. É uma estratégia positiva ou é muito difícil porque se levaria muitos anos para você ir tirando o corpo fora aí da negociação com esses principais países que fazem acordo com o Brasil?
17: Não, é fundamental. E o Brasil fez isso no primeiro tarifaço, sob liderança na época vice-presidente, hoje candidato Geraldo Alckmin, candidato novamente a vice-presidente da República, o ministro Haddad também, a chancelaria brasileira, os técnicos. O Brasil, com o primeiro tarifaço, em 3 meses já estava exportando mais para a União Europeia, mais para a Mercosul, mais para a Ásia no geral, para a China, para o Japão, para a Malásia, para Filipinas, Vietnã. Isso é possível e importante. O Brasil tem um acordo que está sendo só da chancela jurídica da União Europeia, que é o acordo Mercosul-União Europeia, que vai fazer com que produtos brasileiros possam ser direcionados em maior número para a União Europeia. Tudo bem que, com relação à União Europeia, nosso mercado é mais de produtos agropecuários, né? Com relação aos Estados Unidos, tem uma pauta também grande voltada a produtos industrializados. Mas é importante que o Brasil continue aumentando para a exportação para países que orbitam, inclusive em torno da China. São países que crescem muito, Vietnã, Malásia, Filipinas, Taiwan. Então, eu acho que essa questão do aumento do número de parceiros importadores do Brasil, e também exportadores. O Brasil pode também começar a importar mais desses países e criar mais vias de mão dupla no mercado internacional com relação ao Brasil. O Brasil precisa fazer isso porque o Brasil é uma potência econômica, entre as 10 economias do mundo, mas o Brasil não consegue diversificar e aumentar os seus fluxos de comércio como deveria. Mas eu acho que essa é uma oportunidade que surge a partir do tarifaço, dos dois tarifaços da Casa Branca, do Brasil buscar, como conseguiu no primeiro tarifaço, conseguir novos mercados. O problema é que agora, neste segundo tarifaço, como eu falei, foram mais taxados bens de produção, produtos semi-industrializados, industrializados, metais mecânicos. Isso é mais difícil, às vezes, de você buscar novos mercados, que são produtos que envolvem também muita defesa, né, do ponto de vista dos produtores nesses outros países. Claro, porque são produtos que têm muito valor agregado envolvido. Então é mais difícil. Você já exportava isso para os Estados Unidos. Mudar isso e exportar, por exemplo, para o Vietnã, vai ter uma indústria no Vietnã que vai tentar defender o seu interesse. Porque são produtos, como eu falei, de muito valor agregado, porque são produtos industrializados. Então talvez seja mais difícil. A gente exporta, por exemplo, aviões da Embraer para os Estados Unidos. Se a gente começar a deixar de exportar aviões, vamos ter que buscar novos mercados de aviões em outros países. É possível, mas talvez mais complicado, a negociação mais complexa, porque são produtos já acabados, de alto valor agregado. A gente tem uma pauta de valor agregado interessante com os Estados Unidos, de produtos com valor agregado. E eles com a gente também, de exportação de produtos, também de serviços. Por exemplo, internet, satélite e tal. Mas sempre é mais fácil, o que eu estou querendo dizer, vou falar em outras palavras, é mais fácil. Se você exportava café para os Estados Unidos e deixou de exportar parte do café em função da tarifa, é mais fácil você exportar aquele café para o Vietnã, por exemplo, como o Brasil vem tentando também aumentar as suas exportações de café para lá, do que você exportava um motor ou uma máquinas e equipamentos para os Estados Unidos. Deixar de exportar para os Estados Unidos para exportar esses produtos para um outro país é mais complicado pela característica do produto. Existem muitas normas no país que vai importar isso, existe a indústria lá que vai também trabalhar, fazer lobby contra, é mais complicado.
2: E para a gente encerrar, professor, olhando agora, né, para os próximos meses, até porque, como você bem lembrou, temos eleições aqui no nosso país em outubro, tem as eleições lá nos Estados Unidos também, né, para o Senado, para o Congresso americano. Qual seria o cenário mais preocupante para o nosso país, independente de quem for eleito, mas que você acaba olhando, enxergando mais para frente, que o brasileiro, o Brasil, né, no geral, tem que ficar um pouco mais atento por conta dessa relação Estados Unidos, Brasil e esse braço de ferro entre os dois governos?
17: Não vejo nenhum risco na relação Brasil-Estados Unidos, nenhum risco. independente de quem vencer as eleições, não vejo nenhum risco. O que eu vejo muito risco, e aí é interessante, né, que aí é completamente diferente o cenário, é com relação à própria situação internacional, que é uma situação de entropia e não de cooperação. Muito grave o momento que estamos vivendo. Só para o ouvinte ter uma ideia, semanas atrás houve uma visita do chefe da CIA a Moscou para conversar de maneira secreta com não com Putin, mas com o grupo político de Putin, que não admitiriam nenhum ataque da Rússia contra algum membro da OTAN na Europa. Então, pode até não ser verdade, o chefe da CIA desmentiu, o presidente Trump também, mas essa visita houve, uma visita secreta. Então isso tudo traz muita, muita instabilidade ao sistema internacional, que continua mais entrópico do que cooperativo.
2: Tá certo, a gente bateu um papo aqui para encerrar com chave de ouro o nosso Dinheiro TMC com o professor José Niemeyer, ele que é professor de Relações Internacionais do IBMEC conosco. Aqui no Dinheiro foi muito bacana, entender um pouquinho, tentar analisar aí os próximos passos, professor, e aprender um pouco mais das relações internacionais com você. Muito obrigado, até uma próxima, um abraço, viu?
17: Obrigado, bacana é o trabalho de vocês que levam informação democrática e importante para o ouvinte aqui no Brasil. Um grande abraço a todos, estou à disposição.
2: Valeu, um abraço, até a próxima, professor. E é isso, né? A gente fala sobre tarifa, a gente fala sobre comércio, a gente fala de política e geopolítica. Obviamente, assuntos que interessam para você. No fim, o que importa é o bolso do brasileiro, do consumidor, né? Como é que vai ficar o nosso país perante essas negociações ou, né, se forem mantidas as taxações ao governo brasileiro e que acaba afetando também os exportadores. Esse foi o nosso Dinheiro TMC, contando com você, agradecendo a sua participação e pedindo para você mandar dicas, sugestões, avaliações aqui no nosso WhatsApp. É o 11972211001, sempre à sua disposição, para diversos outros assuntos que importam e podem afetar o meu, o seu bolso. Semana que vem, tamo de volta com mais um Dinheiro TMC. Eu sou o Thiago, fico por aqui e você fica na sequência com a programação TMC. Ótimo fim de semana a todos.
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25: Três e dois, bom dia. Vamos às principais manchetes do programa de hoje. O ministro André Mendonça, do Supremo Tribunal Federal, afastou preventivamente o diretor-geral da Polícia Federal, Andrei Rodrigues, e o diretor da inteligência da corporação, Leandro Almada. Segundo Mendonça, a estrutura de inteligência da Polícia Federal teria monitorado o próprio ministro e o advogado-geral da União, Jorge Messias, por mais de um mês, produzindo ao menos 6 relatórios sobre decisões de Mendonça e atuação da AGU. O ministro classificou a prática como monitoramento ilícito e determinou a abertura de investigações. A decisão provocou uma crise institucional e foi contestada pelo governo. Na segunda turma do Supremo Tribunal Federal, Mendonça, Nunes Marques e Luiz Fux votaram para a manutenção do afastamento. Mas Gilmar Mendes pediu vista e defende que o caso seja levado ao plenário da corte. A AGU também pediu a suspensão da medida, mas o presidente do STF, Edson Fachin, não interrompeu o afastamento. Deu 72 horas para Mendonça responder o pedido. Por enquanto, Andrei Rodrigues continua afastado do comando da Polícia Federal. Eduardo Paz ampliou a vantagem na disputa pelo governo do Rio, segundo nova pesquisa Quest. O ex-prefeito aparece com 39% das intenções de voto contra 18% de Douglas Ruas. Antony Garotinho vem em terceiro lugar com 8%. Já no segundo turno, Paz também venceria os dois adversários, de acordo com o levantamento. E o Tribunal Regional Eleitoral do Paraná aprovou por 4-3 a candidatura de Deltan Dallagnol ao Senado das eleições de 2026. A decisão permite que Deltan faça campanha, mas ainda pode ser contestada no Tribunal Superior Eleitoral. O caso envolve uma regra de inelegibilidade aplicada a integrantes do Ministério Público. Pesquisa Quest mostra Benedita da Silva na liderança da disputa pelo Senado no Rio de Janeiro com 15% das intenções de voto. Marcelo Crivella, Carlos Jordi, Pedro Paulo e Carlos Portinho aparecem empatados em segundo lugar com 6% a 8%. A margem de erro é de 3 pontos percentuais. E funcionários da Caixa Econômica Federal entrarão em greve por tempo indeterminado nesta quinta-feira após rejeitarem a proposta de renovação do acordo coletivo. A paralisação afeta bancários de 16 municípios da Grande São Paulo. A Caixa é o único banco grande com funcionários em greve nesta rodada de negociação. 3:05 pelo horário de Brasília. Muito bom dia a você que sintoniza a TMC. O mercado reduziu o levantamento levemente a previsão de inflação para 2026 de 5,01% para 5%. A estimativa para o crescimento da economia também subiu de 1,92% para 1,93%. Segundo a pesquisa Focus, os analistas mantiveram a previsão da Selic em 13,75% ao ano no final de 2026. A taxa atual está em 14%. Muito bom dia a você que sintoniza a TMC. Vamos à previsão do tempo para todo o país nesta quarta-feira. E a gente começa por Curitiba, o dia de sol entre nuvens, chove no fim da manhã, à tarde e à noite, com máximas de 19 e mínimas de 13 graus. Em São Paulo, dia nublado, mas o sol aparece de vez em quando, chove no fim da manhã, à tarde e à noite, máximas de 21 e mínimas de 14 graus. No Rio de Janeiro, sol aparece entre nuvens, chove rápido durante o dia e a noite, com máximas de 27 e mínimas de 17 graus. Em Belo Horizonte, o sol divide espaço com as nuvens, noite com pancadas de chuva, máximas de 27 e mínimas de 15 graus. Em Brasília, a quarta-feira é de sol com nuvens, pancadas de chuva à tarde e à noite, máximas de 28 e mínimas de 18 graus. Para fechar em Recife, o sol aparece entre nuvens, chove rápido durante o dia e a noite. Máximas de 27 e mínimas de 22 graus. 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
0: Para você que está sintonizado na TMC, vai começar agora o Sobremesa, o seu programa favorito. E ó, o programa de hoje tá rock and roll, o programa de hoje tá muito especial. Vamos receber um convidado incrível, ele, o roqueiro Tico Santa Cruz, né, Batista?
1: Opa, claro, claro, claro, e você vai responder a nossa enquete. Também já eu falo o telefone, que agora é bem rapidinho. Qual a maior mentira que já contaram pra você no trabalho?
3: Ixi, tem tantas. É claro que vai ter muita notícia e informação. E já que tá todo mundo postando anos 80 aí nas redes sociais, a gente vai trazer um assunto dos anos 80. Será que a Xuxa fez algum pacto?
0: Que loucura isso.
3: Ela falou disso, hein?
0: Tudo isso e muito mais agora no Sobremesa. Então, Cuca, solta a vinheta.
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0: Boa tarde, caro ouvinte que nos ouve com seu ouvido. Começa agora o Sobremesa, o seu programa favorito. O nosso programinha de meu Deus de hoje tá muito especial. Hoje vai ser rock, rock bom. Rock, ó, que há 30 anos vem fazendo sucesso. É o Tico Santa Cruz, o nosso convidado de hoje. Daqui a pouquinho a gente vai falar com ele, né, Batista?
1: Opa, Detonautas, Detonautas. Ó, você pode participar do programa pela nossa enquete através do 11 972211001 ou pelo YouTube. Se inscreve no canal, hein? Arroba TMC News BR. Se quiser, responde por lá também. Se não quiser, fica na sua aí, né? A pergunta de hoje é: qual a maior mentira que já te contaram no trabalho, na empresa?
3: Boa pergunta essa, hein, Mili? São tantas, né? Quando eu entrei aqui, falaram: nossa, seus colegas de trabalho são tão legais. A maior mentira de todas.
0: Nossa, contaram pra mim, assim, não, vai chegar uma menina talentosíssima aí.
1: Ah, é, também.
0: Muito boa.
1: Não, mas a maior mentira que acho que tem na empresa é quando o cara fala: pode tirar suas férias tranquilo. Pode tirar suas férias tranquilo. Não se preocupa, vai curtir. Vai curtir, né?
0: Então manda pra gente que a gente quer saber qual foi a maior mentira que já te contaram no trabalho. Manda no 011 972211001.
1: Antes de apresentar o convidado,
0: Chica,
1: eu queria tocar num assunto aqui, um assunto muito relevante.
0: O que aconteceu?
1: Que tá tendo muita treta. Muita treta em Brasília.
0: Eu vi.
1: É coisa de ministro, um atacando o outro, tal, né? A gente teve aqui o nosso convidado, o Richard Sakamoto.
0: Muito bom.
1: Ele era gordão, emagreceu, né? Perdeu muitos quilos. E aí, o nosso amigo Lucas Salles,
0: Não.
1: Ele fez alguns comentários.
0: Não, por favor, gente.
1: Sobre o ministro.
0: Porque no caso a gente citou. Ele falou: não tem o Richard Sakamoto,
1: calma,
0: nosso convidado.
1: Calma. Tá a nervoso. Gente vai colocar
0: não,
1: no ar.
0: Não, por favor.
1: Por favor, pode soltar aí. Yuri.
0: Poxa, Zé.
1: Pode soltar. Cinto
0: não é feito nem pra magro, imagina pra gordo.
1: O mundo não é feito pra gordo, né, Sakamoto?
6: Muito diferente. Não existe, né? Eu acho, por exemplo, que deveria existir um gordo no poder pra fazer as leis.
0: A gente tem o nosso ministro Flávio Dino.
6: Mas ele não é.
0: Não, peraí, não é ofensa. Eu não tô ofendendo o ministro Flávio Dino, não. Eu
1: como cuidado com o que você fala. Você viu que o monarca, o que ele falou, deu ruim.
0: Não, mas eu estou dizendo, ele é uma pessoa que aparenta estar acima do peso sobrepeso, assim como eu.
1: Ou medo de ser processado.
0: Aí, cara, eu odeio vocês. Sério, eu odeio vocês.
3: Eita,
0: eu achei que ontem eu fui dormir com a sensação de que passou despercebido, ninguém, não aconteceu nada. Nenhuma página de fofoca
1: falou. Quer dizer que o ministro está sobre o ministro. Né?
0: Porque no caso a gente citou. Ele falou:
1: a maior mentira que acho que tem na empresa é quando o cara fala: pode tirar suas férias tranquilo. Pode tirar suas férias tranquilo. Não se preocupa, vai curtir. Vai curtir. Né?
0: Então manda pra gente que a gente quer saber qual foi a maior mentira que já te contaram no trabalho. Manda no 011 972211001.
1: Antes de apresentar o convidado,
0: Chica,
1: eu queria tocar num assunto aqui. Um assunto muito relevante.
0: O que aconteceu?
1: Que tá tendo muita treta. Muita treta em Brasília.
0: Eu vi.
1: É coisa de ministro, um atacando o outro, tal, né? A gente teve aqui o nosso convidado, o Richard Sakamoto.
0: Muito bom.
1: Ele era gordão, emagreceu, né? Perdeu muitos quilos. E aí, o nosso amigo Lucas Salles,
0: Não.
1: Ele fez alguns comentários.
0: Não, por favor, gente.
1: Sobre o ministro.
0: Porque no caso a gente citou. Ele falou: não tem o Richard Sakamoto,
1: calma,
0: nosso convidado.
1: Calma.
3: Tá
1: a
3: nervoso.
1: Gente vai colocar
0: não,
1: no ar.
0: Não, por favor.
1: Por favor, pode soltar aí. Yuri.
0: Poxa, Zé.
1: Pode soltar.
0: Cinto não é feito nem pra magro, imagina
1: nada,
0: pra gordo.
1: Nada.
0: O mundo não é feito pra gordo, né, Sakamoto?
6: Muito diferente. Não existe, né? Eu acho, por exemplo, que deveria existir um gordo no poder pra fazer as leis.
0: A gente tem o nosso ministro Flávio Dino.
6: Não é ofensa.
0: Eu não tô ofendendo o ministro Flávio Dino, não.
1: Eu como cuidado com o que você fala. Você viu que o monarca, o que ele falou, deu ruim.
0: Não, mas eu estou dizendo, ele é uma pessoa que aparenta estar acima do peso sobrepeso, assim como eu.
1: Ou medo de ser processado.
0: Aí, cara, eu odeio vocês. Sério, eu odeio vocês.
3: Eita,
0: eu achei que ontem eu fui dormir com a sensação de que passou despercebido, ninguém, não aconteceu nada. Nenhuma página de fofoca falou.
1: Quer dizer que o ministro está supostamente.
0: Exatamente, tá. Tem que usar o supostamente.
1: Eu vou pedir pra você, ouvinte da TMC, fazer com que essa mensagem chegue.
0: Não, faz isso não.
1: Nosso ministro.
0: Faz isso não, por favor.
1: Ó, e marque @LucasSalles.
3: Eu acho também.
1: E tem o Instagram do ministro, que é o @.

0: importa. Vamos ao que interessa? A gente já convidou o público pra participar do nosso programa e vamos bater um papo com um dos maiores roqueiros do Brasil. O cara é bom, talentoso, gente fina. Temos ele aqui, Tico Santa Cruz!
1: Beleza, maravilha. Obrigado pelo convite aí.
0: Obrigado a você,
1: obrigado,
0: Tico.
1: Obrigado, Lucas.
0: Seja muito bem-vindo.
1: Valeu, Batista.
0: Batista, você gostaria de começar com o Tico Santa Cruz, fazendo aquela primeira perguntinha?
2: Sim, agora ele não é mais, é o ex-polêmico agora, ele tá sempre de boa.
1: Graças a Deus.
2: Graças a Deus. Você viu que isso faz um bem na vida da pessoa, né, Tico, né? Não ser polêmico às vezes, né? Agora, o Tico, a primeira pergunta é uma pergunta idiota que a gente faz pro nosso convidado sempre. Qual a sua sobremesa preferida? Acho que nunca ninguém perguntou isso pra um roqueiro como você.
1: Cara, com certeza é pudim.
2: Pudim, olha aí, mais um ponto para
1: com certeza pudim.
2: Mais um ponto
3: que
2: para o pudim.
0: Tico, obrigado, cara. Eu comentei antes da gente entrar no programa
2: ao vivo. O Lucas, desde que o Tico chegou aqui, ele já agradeceu pelo Tico ter vindo ao programa.
3: Vezes,
2: 32 vezes. Ele falou: Tico, muito obrigado. Olha, é um prazer você ter aceitado nosso convite.
1: Eu fico feliz de ser bem-vindo, né?
0: É muito bem-vindo. E eu fiquei realmente emocionado porque, pô, eu sou um cara do Rio de Janeiro e quem for de qualquer outro estado conhece Detonautas. Então, as músicas da banda marcaram a nossa geração. E eu fiquei sabendo que vocês, o Detonautas, né, foi a primeira banda onde os membros se conheceram na internet. Eu queria muito que você explicasse porque eu achei impossível. Porque a gente tá falando de 97, certo?
1: Isso. Mas eu fiquei com uma dúvida aqui antes de responder a tua pergunta. Quantos pontos o pudim tem?
0: Exatamente, eu vou trazer pra você. Exatamente. De verdade, eu tenho anotado, eu anoto.
2: Eles se conheceram pelo ICQ, meu amor.
1: Não, é antes do ICQ.
0: Pudim. Bem antes. Tem exatamente 52 pontos.
1: É, mas é porque pudim é imbatível, né, cara?
0: É muito bom,
3: bom,
0: né,
3: demais.
1: Pudim é. Eu, assim, hoje em dia eu já tenho feito uma. Eu fiquei fazendo uma restrição, né, de açúcar durante um tempo, porque tava acima do meu peso. Depois que eu voltei a fazer exercício e consegui pegar uma vida mais saudável, hoje em dia eu me libero de vez em quando pra comer um pudim. E pudim realmente é uma coisa que.
3: Mas vocês se conheceram na internet, imbatível. Na comunidade de todos nós amamos pudim?
1: Não, eu vou contar essa história com calma. Vamos lá. Em 97 não tinha nada disso. Não tinha Orkut, não tinha rede social, não tinha nada. A gente se conheceu, na época era Irk e Mirk, que eram duas formas de se comunicar. E tinha o chat, que na verdade era a Folha de São Paulo, que depois virou o UOL.
2: O bate-papo do UOL. Quem
1: clássico,
2: nunca?
1: Exato, bate-papo do UOL. Isso em 97. A quantidade de conteúdo que tinha era muito restrita e basicamente tudo em inglês. Então o pessoal que entrava na internet ficava mais nos chats, assim. Eu só consegui entrar porque meu pai trabalhava numa loja de computador. E acabou levando um computador pra casa. A internet era discada ainda, não tinha nada dessa coisa de 5G, 3G, 4G, nada disso. E a gente se conheceu nessas salas de bate-papo, porque tinha uma sala que era Rio de Janeiro. E a galera ficava lá na sala do Rio de Janeiro, trocando ideia. E um dia eu falei, pô, alguém sabe tocar algum instrumento, alguma coisa? E aí, tipo, algumas pessoas se manifestaram. Tipo assim, uma insanidade completa, porque primeiro que ninguém sabia quem era a outra pessoa que estava do outro lado. Não tinha essa coisa que tem hoje em dia de foto, né? Pra baixar uma foto naquela época demorava 2 horas e mesmo assim não carregava completo, muitas vezes. Então a gente se conheceu e eu marquei num posto de gasolina e tal, e não sabia quem eram as pessoas que estavam indo. E acabou que a gente fez uma primeira formação ali com 3 pessoas, 4. Inclusive, outro dia encontrei um amigo meu que foi do Baba Cósmica, uma banda também dos anos 90, o Pedro, e que hoje é executivo, trabalha na Petrobras e tudo. E ele que emprestou os instrumentos, porque a gente não tinha dinheiro nem para comprar instrumento na época.
0: Legal.
1: Então a gente se conheceu nessa circunstância, no chat do UOL.
0: Das duas, uma, ou você se encontrava com um maníaco sexual, dando problema de night, ou um assassino em série, ou você encontrou
2: Paulão 23.
3: Ou você pergunta encontrava. Que não quer calar. Qual era o usuário que você usava? O nickname.
1: Cara, isso aí é muito bizarro, porque na verdade, assim, eu usava, na época, eu sempre gostei de fazer exercício. E tinha um produto na época que chamava Metrex, que era uma proteína.
0: Sim.
1: E eu usava esse nome, porque não tinha nenhum nome, eu não sabia nem o que que era,
2: tinha
1: na verdade.
2: Muito Metrex mesmo no bate-papo do UOL.
1: Mas assim, depois eu comecei a usar Detonauta, por isso que é o nome da banda também. Porque eu descobri que tinha uma linguagem Java, que era uma linguagem de programação, que a gente conseguia alterar para entrar no chat, para sair, porque às vezes tinha que ficar na fila para poder entrar na página, né? Porque ficava

0: muita gente entrando e tinha uma fila para entrar. E aí com essa linguagem Java eu conseguia derrubar algumas pessoas de lá para poder conseguir entrar mais
1: rápido. Caralho, cara, era um hacker.
0: Não, não, isso é coisa básica, né? Bem básica. Era colar e copiar e colar só.
2: Nós
0: e
2: que aí, somos burro.
0: Né? Aprendi.
2: Ô, Tico, então vamos só relembrar que vai ter show dia 12 de setembro do...
0: É executivo, trabalha na Petrobras e tudo. E ele que emprestou os instrumentos, porque a gente não tinha dinheiro nem pra comprar instrumento na época.
2: Legal.
0: Então a gente se conheceu nessa circunstância, no chat do UOL.
2: Das duas, uma, ou você se encontrava com um maníaco sexual, dando problema de nada, ou um assassino em série, ou você encontrou
3: Paulão 23.
1: Ou mas você encontrava. Que cala, qual era o usuário que você usava? O nickname.
0: Cara, isso aí é muito bizarro, porque na verdade, assim, eu usava, na época, eu sempre gostei de fazer exercício, e tinha um produto na época que chamava Metrex, que era uma proteína.
2: Sim,
0: e eu usava esse nome, porque não tinha nem nome, eu não sabia nem o que que era,
3: tinha
0: na verdade.
3: Muito Metrex mesmo no bate-papo do
0: Mas assim, depois eu comecei a usar Detonauta, por isso que é o nome da banda também. Porra, porque eu descobri que tinha uma linguagem Java, que era uma linguagem de programação, que a gente conseguia alterar para entrar no chat, para sair, porque às vezes tinha que ficar na fila para poder entrar na página, né? Porque ficava muita gente entrando e tinha uma fila para entrar. E aí com essa linguagem Java eu conseguia derrubar algumas pessoas de lá para poder conseguir entrar mais
1: rápido. Caralho, cara, era um hacker.
0: Não, não, isso é coisa básica, né? Bem básica. Era colar e copiar e colar só.
2: Nós
0: e
2: aí, somos burro,
0: né? Aprendi.
2: Ô, Tico, então vamos só relembrar que vai ter show dia 12 de setembro do Rádio Love Nacional Detonautas na Áudio, em São Paulo. E me fez pensar que muitas bandas estão fazendo shows para sua comunidade, para o seu público, para os seus admiradores. Só nesse ano a gente teve show da Xuxa, show do AC/DC, teve também do Oasis. Por que que a gente está tão nostálgico assim? Você acha que não surgiram outras bandas para a gente também curtir e ir aos shows delas?
0: Não, eu acho que existem vários níveis acontecendo, vários lugares acontecendo. Hoje, com certeza, para uma banda de rock fica muito mais difícil você conseguir acessar o mainstream, por conta, obviamente, da dinâmica. Simplesmente porque hoje tudo gira em torno de uma velocidade muito grande, né? Então as pessoas têm pouco tempo para conhecer alguma novidade. Toda sexta-feira você vai pegar os lançamentos da semana, tem 30, 40 álbuns sendo lançados. Isso eu tô falando por baixo, né? Então fica difícil para quem gosta de acompanhar. Fica difícil, você imagina o público que tá no meio dessa loucura toda de informação, de vindo por todos os lados. Então sim, as pessoas que estão trabalhando, que estão começando um trabalho, que estão ali tentando acessar, tem essa dificuldade. Por outro lado, os artistas que já conseguiram de alguma maneira se estabelecer vivem uma boa fase, no sentido de da lembrança, dessa coisa da boa nostalgia, né? De reviver momentos que enfim, marcaram memórias importantes, emocionais. E também tem as pessoas que não viveram esses momentos, mas que querem viver, que é a nova geração que tá por aí.
2: Olha, não sei se eu sou da nova geração, mas quando a banda Detonautas fez muito sucesso, eu tinha em torno de uns 10, 12 anos. Eu não tinha nem condições de dinheiro, financeiras, e nem idade para ir num show.
0: Sim.
2: Então hoje eu posso ir no show da banda. Isso é muito legal. Eu acho que você pega o mesmo fã que veio crescendo, que hoje tem mais poder aquisitivo para comprar o ingresso, para ir, para acompanhar a turnê.
0: Sem dúvida. Também tem essa questão econômica, que é o fato de que vocês, todos os fãs que quando tinham 10, 12, não eram economicamente ativos, e hoje são, né? Então existe também esse fator econômico que é muito importante.
3: Falando em nostalgia, você já postou a sua fotinha de como você era nos anos 80 no Instagram?
0: Então, teve um fã-clube do Detonautas do Piauí que postou, e a gente acabou fazendo uma collab. Ficou bem legal, eu tava com cabelo, porque eu falei, eu não tenho mais cabelo em cima, né? Mas eu falei, cara, de repente eu vou até deixar crescer um mullet aqui, assim, pra fazer esse estilo aí, que ficou bonito, eu achei maneiro.
3: E hoje, você começou na internet, mas hoje você se afastou um pouco da internet, né? Ou não?
0: Eu uso ainda o Instagram, eu uso as redes para poder divulgar o meu trabalho, né? Mas eu realmente passei por uma fase muito complicada. E aí a responsabilidade é toda minha, né? A forma como cada um utiliza a rede social, usa. Eu fiquei. Posso dizer que sim. Posso dizer que eu tive problemas sérios de compulsão, né, digamos assim, de usar excessivamente algumas redes sociais, principalmente o Twitter, né, que era um lugar que eu ficava frequentemente ali envolvido em muitas confusões e muitas polêmicas. E aí quando, num processo que eu vim fazendo de desintoxicação, vamos dizer assim, né, eu acho que a pandemia foi um momento que eu parei, né, tipo, todo mundo parou, mas eu parei em especial para rever muitas coisas na minha vida. E logo depois eu comecei a fazer eu já fazia terapia já desde os 24 anos, mas comecei a fazer psicanálise. E aí na primeira sessão que eu tive, a minha psicanalista me perguntou: o que, que você acha que você pode fazer? Porque a minha queixa era de estar sempre envolvido em conflitos, né? E ela falou: o que você pode fazer hoje para sair dessa linha de conflitos e pra gente poder começar a desfazer esse nó todo? Aí eu falei: vou deletar o Twitter. E aí eu deletei, no mesmo dia, eu nem pensei, tipo, vou deletar. E acho que dali pra frente, obviamente, com acesso a uma terapia que eu tava, obviamente, me dando mais atenção, eu comecei a perceber que aquilo ali tava não só atrapalhando minha vida, como atrapalhando a minha banda e atrapalhando a vida da minha família. Né? E eu acho que existem formas e formas de se usar a rede social. A forma como eu tava usando não tava adequada e isso tava me trazendo muito problema.
3: E você acha que a rede social, ela estimula o artista a ser polêmico, assim, pro cara poder aparecer ou não?
0: Não, eu acho que a rede social, ela, de certa forma, ela atua como uma droga mesmo, porque quando você joga um estímulo, seja um artista ou qualquer outra pessoa, você tem uma descarga de dopamina rápida. E quando você tem a resposta imediata, é quase como se você estivesse usando droga mesmo. Então você tem essa reação, ação e reação, tudo muito rápido. Isso todo mundo já sabe que isso é uma coisa intencional, justamente para manter as pessoas aprisionadas naquele universo. E pior do que tudo é saber que as pessoas, obviamente, hoje em dia, com a inteligência artificial e os algoritmos, elas são alimentadas, obviamente, com aquilo que pode explorar tanto a vulnerabilidade delas quanto o interesse que elas têm por determinados assuntos. Então o mundo fica muito restrito e é por isso que a gente está vendo essa divisão entre as pessoas, porque cada um está se alimentando só daquilo que realmente quer e não do todo, vamos dizer assim.
1: E falando, né, em inteligência artificial, você chegou a cair ultimamente aí, atualmente, algum videozinho? Ou não? Tipo, de fake news mesmo?
0: Olha, sempre que eu recebo alguma informação que eu acho que é relevante, eu, antes de passar pra frente ou dar alguma opinião, eu pesquiso, realmente faço essa pesquisa. Nas pesquisas hoje em dia, até com esses IAs que estão disponíveis, você consegue saber ou não se algo é ou não é verídico, né? Mas eu acho que talvez seja uma próxima etapa da própria educação do brasileiro, no sentido da educação mesmo, básica, né? Dada na escola, muito problema.
3: E
0: perguntou: o que, que você acha que você pode fazer? Porque eu passei por uma fase muito complicada. E aí a responsabilidade é toda minha, né? A forma como cada um utiliza a rede social, usa. Eu fiquei, posso dizer que sim. Posso dizer que eu tive problemas sérios de
2: turnê.
0: Sem dúvida, também tem essa questão econômica, que é o fato de que vocês, todos os fãs que quando tinham 10, 12, não eram economicamente ativos e hoje são, né? Então existe também esse fator econômico que é muito importante.
3: Falando em nostalgia, você já postou a sua fotinho de como você era nos anos 80 no Instagram? Né?
0: Então, teve um fã-clube do Detonautas do Piauí que postou e a gente acabou fazendo uma collab. Ficou bem legal, eu tava com cabelo, porque eu falei, eu não tenho mais cabelo em cima, né? Mas eu falei, cara, de repente eu vou até deixar crescer um mullet aqui assim pra fazer esse estilo aí, que ficou bonito, eu achei maneiro.
3: E hoje você começou na internet, mas hoje você se afastou um pouco da internet, né? Ou não?
0: Eu uso ainda o Instagram, eu uso as redes pra poder divulgar o meu trabalho, né? Mas eu realmente passei por uma fase muito complicada. E aí a responsabilidade é toda minha, né? A forma como cada um utiliza a rede social, usa. Eu fiquei, posso dizer que sim. Posso dizer que eu tive problemas sérios de compulsão, né, digamos assim, de usar excessivamente algumas redes sociais, principalmente o Twitter, né, que era um lugar que eu ficava frequentemente ali envolvido em muitas confusões e muitas polêmicas. E aí quando, num processo que eu vim fazendo de desintoxicação, vamos dizer assim, né, eu acho que a pandemia foi um momento que eu parei, né, tipo, todo mundo parou, mas eu parei em especial para rever muitas coisas na minha vida. E logo depois eu comecei a fazer eu já fazia terapia já desde os 24 anos, mas comecei a fazer psicanálise. E aí na primeira sessão que eu tive, a minha psicanalista me perguntou: o que você acha que você pode fazer? Porque a minha queixa era de estar sempre envolvido em conflitos, né? E ela falou: o que você pode fazer hoje para sair dessa linha de conflitos e pra gente poder começar a desfazer esse nó todo? Aí eu falei: vou deletar o Twitter. E aí eu deletei, no mesmo dia, eu nem pensei, tipo, vou deletar. E acho que dali pra frente, obviamente, com acesso a uma terapia que eu tava, obviamente, me dando mais atenção, eu comecei a perceber que aquilo ali tava não só atrapalhando minha vida, como atrapalhando a minha banda e atrapalhando a vida da minha família. Né? E eu acho que existem formas e formas de se usar a rede social. A forma como eu tava usando não tava adequada e isso tava me trazendo muito problema.
3: E você acha que a rede social, ela estimula o artista a ser polêmico, assim, pro cara poder aparecer ou não?
0: Não, eu acho que a rede social, ela, de certa forma, ela atua como uma droga mesmo, porque como, quando você joga um estímulo, seja um artista ou qualquer outra pessoa, você tem uma descarga de dopamina rápida. E quando você tem a resposta imediata, é quase como se você estivesse usando droga mesmo. Então você tem essa reação, ação e reação, tudo muito rápido. Isso todo mundo já sabe que isso é uma coisa intencional, justamente para manter as pessoas aprisionadas naquele universo. E pior do que tudo é saber que as pessoas, obviamente, hoje em dia, com a inteligência artificial e os algoritmos, elas são alimentadas, obviamente, com aquilo que pode explorar tanto a vulnerabilidade delas quanto o interesse que elas têm por determinados assuntos. Então o mundo fica muito restrito, e é por isso que a gente está vendo essa divisão entre as pessoas, porque cada um está se alimentando só daquilo que realmente quer e não do todo, vamos dizer assim.
1: E falando em inteligência artificial, você chegou a cair ultimamente aí, atualmente, algum videozinho ou não?
0: Faço essa pesquisa. Talvez seja uma próxima etapa da própria educação do brasileiro, no sentido da educação mesmo, básica, né? Dada na escola.
1: Sim.
0: A ensinar a fazer a checagem, porque o nível de desinformação é muito alto, e com a inteligência artificial agora o nível de desinformação vai aumentar mais ainda, porque vai, não é mais sobre notícia agora, são pessoas mesmo, reais, né? No sentido de pegar uma pessoa, pega o Batista, faz o rosto dele e bota a voz dele falando uma coisa que ele não falou. Isso é muito perigoso.
2: Demais da conta. Boa, bem alertado, Tico. Agora eu gostaria de voltar a falar de música, porque eu tô aqui com um dos maiores roqueiros do Brasil, Tico Santa Cruz. Ele que é vocalista do Detonautas e que vai fazer show de volta. A gente vai falar sobre isso daqui a pouquinho. Mas antes eu gostaria de lembrar que o Tico Santa Cruz foi o responsável por trazer de volta no palco do Rock in Rio uma das bandas mais gracejosas do Brasil, que é o Biquíni Cavadão. Você quis ajudá-los e colocou de volta no Rock in Rio o Biquíni Cavadão, que não fazia show, acho que 25 anos, se eu não me engano. Eu acho que é isso, deixa eu ver. Isso, depois de 25 anos sem a presença deles. Por que você escolheu o Biquíni Cavadão? Qual é a sua relação com eles?
0: Então, assim, o Biquíni é uma banda que, porque nós temos uma admiração muito grande, um respeito, um carinho muito grande. Eu, quando era criança, né? Não é nem adolescente, eu ouvia muito Biquíni, eu ouvia todas as bandas de rock dos anos 80 do Brasil, foi o que me formou. A minha formação, antes de ser rock internacional, foi feita pelo rock nacional, porque eu sempre gostei de ouvir rádio, né? Então nos anos 80 ali a gente ouvia muito rádio e aí tinha os LPs e tinha toda essa relação com a música, que era uma relação diferente da forma como as pessoas têm relação hoje em dia. E eu, cara, quando o Zé Ricardo, que é o curador do Rock in Rio, né, vice-presidente do Rock in Rio, entrou em contato comigo fazendo um convite para o Detonautas tocar no palco Sunset, a quinta edição que a gente fez, ele falou: vocês podem escolher quem vocês quiserem para poder fazer o Sunset, tá, né, que é o Detonautas Convida. E aí a gente chegou à conclusão juntos, assim, de que o Biquíni é a melhor opção, porque o Biquíni é uma banda que tem um ativo muito importante, que é essa forma que eles se comunicam com a plateia, os grandes hits que eles apresentam nos seus shows. A gente já acompanhou o Biquíni, acompanha o Biquíni pela turnê, a gente se encontra em vários lugares e é sempre uma energia muito alta, né? A banda toda, o Bruno, o Coelho, o Miguel, o Birita, todo mundo, Magal, os caras têm uma energia muito grande. Eu falei: cara, se juntar essas duas energias, a do Detonautas, que também é alta ao vivo, junto com o do Biquíni, vai ser uma explosão. E foi.
1: Cara, isso... Que legal.
2: E dar esse espaço pra quem merece, eu acho que é muito legal, cara. E realmente você falou, Bruno, ele tem uma trajetória de vida, não só como artista, mas de vida também assim, incrível, maravilhosa. Um abraço a todos do Biquíni Cavadão. Bruno, queremos você aqui, hein? Todos vocês. Agora seguimos. Falando em Rock in Rio, eu tenho uma outra dúvida. Posso tirar aqui, Mini Ruth?
1: Claro, Batista? Por favor.
2: É porque, assim, eu sou aquele cara, Chico, que critico o Rock in Rio. Porque, assim, quando tem Detonautas e Biquíni Cavadão, é irado. Mas aí me colocam lá um pessoal que não é do rock. Aí eu falo, pô, mas o nome do festival é Rock in Rio. O que vocês estão fazendo? Que line-up é esse que vocês estão colocando artistas que nem são do rock, cara? Isso te incomoda também, Chico? Ou você tá bem de boa?
0: Não, cara, eu acho que eu acompanho o Rock in Rio desde 85. Né? E a primeira edição do Rock in Rio tinha o Seu Valença, o Barra Malho, Zé Ramalho, vários artistas de Mato Grosso, que não eram necessariamente artistas de rock, né? Então o Rock in Rio, claro, é um festival enorme, mundial, né? E ele sempre, na edição de 91 que eu pude ir, eu me lembro que eu levei a minha irmã, que era eu era garoto, mas a minha irmã ainda era mais nova que eu, e eu me lembro que a gente foi, eu juntei todos os cofrinhos que a minha avó tinha, daquelas cofrinhos antigos, né, da Caixa Econômica, que botava moedinha pra comprar os ingressos, né, pra ir no banco com um monte de moeda pra comprar os ingressos, e levei a minha irmã pra assistir o New Kids on the Block. Acabei assistindo o próprio Snap e outras bandas de que eram bandas de pop.
2: Claro.
0: Né? Então o festival, me parece que sempre teve por...
2: Essa coisa eclética.
0: Teve por diretriz abrir espaço pra música de modo geral. E o rock, ele é, obviamente, um estilo, mas o rock também é uma palavra em inglês que significa movimento, né, digamos assim. Exato. Então eu acho que, no caso do Rock in Rio em si, a galera confunde um pouco em alguns momentos. Ah, é rock,
3: o
0: rock.
3: Termo, né?
0: Mas assim, se você for pegar, por exemplo, festivais de rock, necessariamente só de rock no Brasil, né, eles não conseguem viver só de rock por tantos dias. Putz. Né? Não só porque o rock talvez não tenha tantas atrações para segurar 100 mil pessoas.
2: Sim.
0: E aí não é um problema do Brasil, é um problema no mundo.
2: Caramba, né?
0: Que a gente tem visto
2: mesmo.
0: Que, obviamente, com as bandas nostálgicas voltando, mas quando você vai fazer um festival grande, você precisa ter demanda. O Brasil é um país multicultural, então aqui no Brasil a gente traduziu para nossa língua, mas não é original do rock. Né? Então o festival acaba, às vezes, muitas vezes, tendo que trazer outras atrações até para poder conseguir manter os dias de rock. Né? Então eu acho que, obviamente, eles têm uma diretriz de que tipos de estilos eles abrangem, até quando que vai, né? Porque, por exemplo, se você for lá pro Barretos, né, que é onde tem o sertanejo, etc., eles também têm as diretrizes deles, que também são respeitadas, né? E também movimenta coisa pra caramba, mas é um festival que movimenta a música brasileira, né?
3: Ô, Chico, estavam falando aí de bandas, de Rock in Rio e tal. Falando de música, você acha que hoje tem alguma música, assim, dos dias de hoje que vai se eternizar? Como as músicas do Detonautas, assim? Que daqui 20, 30 anos a pessoa vai conseguir cantar? Ainda
4: eu vou te levar pra outro lugar.
3: Você acha que tem hoje ou não alguma coisa assim?
0: Olha, eu acredito que, assim, é tudo muito nichado hoje, né? É muito dividido por nicho. Então, as memórias que são... A música sempre vai ser uma memória emocional, né? De algo que você viveu e que naquela música fez a trilha sonora. Eu acredito que os artistas que conseguem estabelecer, seja de qual for o gênero musical, eles tendem, obviamente, a ter uma abrangência que pode dar temporalidade às suas músicas. O que eu não acredito são nessas músicas, aí eu não vou falar dos artistas, porque eventualmente pode acontecer com qualquer um, que viralizam, digamos assim, e que se tornam trends ou coisas que são só para serem usadas naquele momento. Essas tendem a serem esquecidas rápido, né?
2: Tipo... Demais, né? Inclusive, a gente pega um ano e você tem, sei lá, 50 músicas que viralizaram, mas você não lembra, não consegue lembrar, porque
3: não lembra. Tanta
2: música. Mais diferente, por exemplo, de Detonautas, que lá atrás fizeram grandes clássicos que, quando toca, todo mundo reconhece. Menina, vou te levar para outro lugar. Isso é maravilhoso. Agora eu queria entender: é mais fácil viralizar hoje em dia ou lá atrás, quando vocês começaram?
0: Viralizar não depende da banda necessariamente, né? Vai depender de vários fatores. A internet é bem anárquica nesse aspecto. Outro dia, por exemplo, algum tempo atrás, eu me lembro que viralizou uma música do Fleetwood Mac, que era um cara que tava descendo de skate, tomando um vinho, só isso. E a música voltou pro top 100 do mundo, por conta de uma coisa que aconteceu no TikTok.
2: É porque a música é boa também.
0: Não, né? A música é maravilhosa, mas eu digo, nunca que o Fleetwood Mac esperaria que, por conta de um cara descendo de
3: 2026. Skate,
2: né? Não, e o vídeo super iriam... bom, o cara tá descendo, tomando um negocinho na garrafa e só...
0: E escolheu a trilha sonora boa e viralizou. Então eu acho que independe um pouco do artista, assim. Agora, falando de... Quando você fala de lançamento de um disco... Hoje em dia é mais difícil de você conseguir estabelecer um lançamento, porque, como eu te falei, o volume é muito alto de coisas que são lançadas. E as pessoas não escutam mais música como era antigamente. Antigamente a gente pegava um disco e apreciava o disco todo. Né, ouvia o disco, ficava com o kart na mão. Eu não quero ficar parecendo saudosista. Cada tempo tem a sua forma de se relacionar com a arte, né? Então eu acho que talvez o que eu falo muito nos meus shows é que as pessoas estão deixando de aproveitar a oportunidade do tempo livre que tem para usufruir um pouco mais da arte, de um filme, de um livro, de alguma coisa, e estão, obviamente, consumindo de uma forma desenfreada, assim, para pensar, né, no que está consumindo.
2: E eu queria tirar uma dúvida, que a gente está falando sobre o show, sobre toda a sua trajetória, também sobre a sua opinião, mas eu queria saber sobre algo que acontece com artistas do Brasil, que é muito incrível isso. Porque o artista, ele vai, faz sucesso, e aí depois de um tempo vem o pessoal que era fã daquele artista e começa a criticar. Era muito melhor quando a banda tava no início. Ah, Detonautas bom, é lá em 98, 99, agora é modinha. E eles começam a parar de gostar daquele artista. E aí tem uma máxima do Tom Jobim, que é: no Brasil é um crime fazer sucesso. Você concorda com isso ou não?
0: O Tom Jobim já falava isso, mas eu acho que o contexto que ele falava naquela época não tinha rede social, né? Então, eu acho que a rede social, ela potencializa muito o fato de que as pessoas podem escrever o que querem, obviamente, falar sobre o que quiserem. Isso é algo com o qual a gente tem que lidar o tempo todo. E às vezes a movimentação também, ela vai muito em torno do que uma pessoa falou e viralizou, e aí outras vão falando também para tentar de alguma maneira... Não que óbvio, a pessoa pode ter a opinião dela, falar, eu prefiro a antiga do que as músicas novas, isso é totalmente natural. Né? Agora, cabe ao artista, obviamente, filtrar isso da melhor forma possível e fazer o que acredita, né, cara? Eu acho que o Detonautas é uma banda que lançou o primeiro álbum em 2002, né? Então, a gente lançou um álbum novo agora, que é o Rádio Love Nacional, pelo qual a gente está fazendo essa turnê, que vai começar ali na Áudio, com a turnê completa, né? O primeiro show que a gente fez foi no João Rock, depois fizemos o Rock in Rio, e acho que a gente deu um passo para frente. E tem a galera que fica no saudosismo, e tem a grande maioria que está junto com o Detonautas e que continua gostando, admirando, e ninguém é obrigado a gostar de todas as músicas. O fã, ele tem a sua própria forma de ver também o artista. O que não dá para o artista fazer travar a forma dele de criar por conta de um, sei lá, de algum tipo de opinião que ele acha que possa ser tão relevante quanto para definir, né, que caminho que ele vai tomar.
3: Mas agora, em relação à banda, vocês têm uma música assim, tipo os Los Hermanos, que falam, não gostamos de Ana Júlia, não vamos tocar no show. Tem uma música do Detonautas que você já encheu o saco? Não. Eu gosto daquela. Eu sempre mando pra minha senhora aquela Você Me Faz Tão Bem.
0: Ah, legal.
3: Eu mando sempre. Você fez pra alguém essa canção?
0: Eu fiz pra minha esposa na época.
3: Olha aí, tá vendo? Então, mas tem aquela música que já deu no saco ou não? Que você fala, essa aí logo sai.
0: Cara, na verdade, assim, eu entendo que o Los Hermanos viveu naquela fase. Porque na verdade foi uma mudança de rumo depois do Ana Júlia, né? O segundo disco após o Ana Júlia foi uma mudança total, assim, bem radical da banda. O que ocasionou uma série de desdobramentos, inclusive os caras conseguiram lotar o Maracanã, né? Numa época que a gente não tá falando tipo dessa levada nostálgica. Os caras fizeram um show no Maracanã. Eu considero o Los Hermanos uma das grandes bandas, embora muita gente odeie o Los Hermanos, fica mandando hate no Los Hermanos. Eu gosto, acho que é uma banda incrível, assim. O Ventura é um disco incrível, eles foram para um caminho legal. O Detonautas é uma banda que veio construindo toda essa trajetória aí, e todas as músicas do Detonautas foram importantes em algum momento pra gente. E então eu acho que não tem assim uma música que a gente não gosta, ao contrário. As músicas antigas, Outro Lugar, Quando Só Se For, a gente sabe que quando a gente tocar o público vai animar pra caramba, vai cantar junto. Então é o que a gente quer, que o público saia feliz, se divirta. Então a gente tem essas músicas como gratidão, né, por ter feito.
2: Não tem a música que menos gosta, mas tem a música que vocês mais gostam? você fala, ah, eu tô louco pra tocar isso aqui?
0: Cara, ó, eu vou te falar uma coisa com toda sinceridade. Todo o repertório do Detonautas é um repertório que a gente fica feliz de poder tocar, porque cada uma representa um momento e uma época diferente. A gente vê o público cantando, pra gente é o maior presente. Mas eu acho que esse disco em especial, Rádio Love Nacional, ele é um disco que a gente tem sentido ele ao vivo como talvez a gente nunca tenha sentido, ou talvez só tenha sentido lá no começo, quando a gente ainda não tinha grandes hits, né? Então é uma sensação diferente, assim, de você estar tocando uma coisa que, ao mesmo tempo que ela tem um frescor, ela traz um frescor pro palco também, pra nós como artistas, como músicos. Então, pô, a gente botou duas músicas do disco novo no Rock in Rio. É uma ousadia fazer isso. Porque normalmente você entra num show de festival e você toca só os hits. E a gente tinha hits pra tocar. Mas a gente falou, não, vamos dar um passo pra frente. E funcionou, porque a galera super curtiu.
3: Tá vendo? Caralho, Los Hermanos no Rock in Rio é tocar uma música e ir embora.
0: Não, Los Hermanos tem, porra, cara.
2: Tem várias
3: músicas. Eu só conheço essa. Los Hermanos
2: é essa. Não, tem a música que o pessoal do Los Hermanos fez pro Charlie Brown Jr. Você lembra dessa história, Mirigut?
1: Não lembro.
2: Não lembra?
1: Não.
2: Por que isso?
1: Não, então me atualize.
2: O Marcelo Camilo, vocalista do Los Hermanos, caiu na porrada com o Charlie Brown Jr. É vocalista sério? Do Charlie Brown Jr. Com o Chorão, vocalista do Charlie Brown Jr. Caíram no aeroporto, sabia disso não?
1: Não, sabia não.
2: Você lembra bem disso, né, Tico?
0: É, foi uma. Não é nem que eles caíram na porrada, né? Acho que na época tava tendo uma crise entre eles por conta de um comercial de televisão. E aí o Chorão deu uma porrada no Marcelo Camelo.
3: Mas agora como é que fica o Detonautas agora com você nessa fase mais tranquilo e tal? Porque, né, uma banda de rock tem que ter o cara que joga a cadeira no hotel.
2: Concordo, mas eu sempre achei muito.
3: Você vê o Nirvana. O Nirvana seria o Nirvana se não fosse o Kurt Cobain.
2: É verdade.
3: Né? Então, o Chorão no Charlie Brown, que era doidão. Como é que fica agora? Você virou triatleta agora também. Falou que não come mais açúcar.
2: O cara ficou um cara saudávelzão.
3: Tô estranhando.
2: Normal. O cara ficou um cara legal. O cara ficou um cara evoluído. O cara já era. Porque era um roqueiro. Cadê o roqueiro?
0: Então, mas os tempos são outros, né? Eu acho que tem algumas atitudes que no passado eram glamourizadas que hoje em dia não cabem mais, assim. E uma série de coisas, de comportamentos, de modo em geral, eu acho. Não só no rock, eu acho que na vida. E, obviamente, assim. Eu tô com 48 anos, né? No final, agora em setembro, dia 30 de setembro, é meu aniversário. E eu não tenho nem mais imaturidade, digamos assim, pra agir de certas maneiras, que eu acho que quando você é mais novo e tal, você tem uma coisa de inconsequência que talvez você não pondere. E a gente tá falando de artistas que, infelizmente, faleceram muito jovens, né? Tanto o Kurt Cobain quanto o Chorão, né? O Chorão faleceu com 42 anos. Né? Foi uma das maiores perdas pro rock brasileiro. Então eu acho que na medida que você vai amadurecendo também, você vai olhando pro que você fez no passado e vai revisitando esses lugares. Eu acho que quem não muda é porque realmente tá errado, tá passando por algum momento que não tá bem psicologicamente. Porque quando você olha o que não era legal que você fazia no passado, que te prejudicou, que prejudicou a tua família, tua banda, as pessoas que você gosta, etc., e você sustenta esse tipo de postura, é porque você tá sendo egoísta, só tá pensando em você.
1: E o que você não fazia que agora você faz, que é totalmente diferente, você fala, nossa, devia ter começado antes?
0: Não, eu acho que, na verdade, pra você chegar a essa conclusão que eu cheguei, você erra. Né, os erros são parte para que você, obviamente, amadureça, desde que você os reconheça. Né, não adianta você ficar bancando uma coisa e não conseguir olhar para você mesmo, e aí eu acho que a terapia é fundamental nesse processo. Eu acho que muitas coisas poderiam ter sido salvas se artistas e pessoas de modo em geral fossem, tivessem sendo acompanhamento terapêutico. Né? Então eu acho que isso faz com que você, obviamente, olhe para alguma coisa e fale, pô, cara, eu hoje em dia tenho uma vida saudável, de fato. Eu sou uma pessoa que faço exercício todos os dias. Eu fiz uma prova de Ironman recentemente, 70.3 no Rio de Janeiro, que é uma prova dificílima de endurance, que exige muito disciplina, muito. A alimentação, você falou, né? Eu não come mais açúcar. Não, hoje em dia eu até como. O fato de estar fazendo triatlon me permite que eu possa comer tudo que eu quiser.
3: Energia.
0: Né? Porque eu gasto muita caloria. Mas eu acho que acima de tudo é a saúde mental, né, cara? Tipo, você cuidar da tua saúde mental, porque não adianta também você estar super forte, tá com físico bonito no espelho, mas de repente dentro de uma construção de uma mente que não tá funcionando direito, né? Então é a minha bandeira hoje, é a questão da saúde mental.
2: Ô Tico, você comentou aqui com a gente que você tomou uma decisão no meio da pandemia de sair do Twitter, né, que é o novo X, que era uma rede social onde as pessoas falam o que querem, postam e brigam também.
1: Vou xingar muito no Twitter.
2: Vai, claro, um meme clássico. Mas eu queria entender em que momento você percebeu que estar envolvido ou ter algumas atitudes que hoje você não tem lhe faziam mal, lhe prejudicavam. Em que momento você teve essa consciência, esse despertar?
0: Então, que acontece? Quando você... Aí eu vou de novo falar sobre o conceito da psicoterapia. Quando você começa a emergir para dentro de você, entender o que está acontecendo, você começa a identificar determinados comportamentos que você está fazendo, às vezes, no automático.
2: Entendi.
0: Que você simplesmente está repetindo, está reproduzindo internamente sem perceber. E as pessoas, quando não fazem essa busca, elas acabam reproduzindo isso para sempre e nem percebem que estão reproduzindo. Eu sou de uma família que tinha muito conflito quando eu era criança. Meus pais brigavam muito, né? Isso é parte da vida de 90% da população, né? Uma família disfuncional é parte de 90% da população brasileira. E eu acho que essa disfuncionalidade acabou sendo transmitida para o meu comportamento de modo geral. Então eu sempre fui uma pessoa que entendia que o conflito era o meu lugar de familiaridade. Então, quando estava tudo em paz, eu arrumava um conflito para poder entrar nesse lugar de familiaridade. E para interromper esse fluxo, obviamente, eu tive que tomar algumas decisões. E interromper o fluxo é difícil, porque você entra para um lugar desconhecido. O conflito é um lugar conhecido para você. Então, se tá tudo em paz aqui, e eu estou me sentindo angustiado, ansioso, porque está tudo em paz e não está no meu ambiente natural, digamos assim, eu vou lá arrumar um problema para poder gerar o estresse ao qual meu corpo minha mente está acostumada. E eu acho que quando eu entendi que esse era o mecanismo, e eu interrompi esse mecanismo, eu comecei a adaptar o meu corpo e a minha mente para conviver em paz, para ter momentos de tranquilidade, para poder administrar a questão da ansiedade, de outros sentimentos. E óbvio, eu fui procurar um médico e o meu médico psiquiatra falou que eu tinha um transtorno de ansiedade grave e eu comecei a tratar.
3: Legal. E Tico, essa quantidade de tatuagens que você tem, isso tem a ver com algum momento da sua vida, alguma fase espiritual, algum momento de rebeldia que você passou?
0: Eu gosto muito de tatuagem, como você pode ver, né? Sim.
3: Então, você sabe quantas tem ou não?
0: Eu tenho, sei lá, 90% do corpo. Acho que já nem conto mais com tipo uma, duas, três. E a tatuagem pra mim, cara, é uma forma da minha identidade. Foi a forma como eu entendi a minha identidade nesse planeta. Né? Então, embora as pessoas olhem pra mim às vezes e falem, ah, mas é muito estranho, é esquisito. O cara tem tatuagem no rosto, tem tatuagem... Tudo bem, é a maneira como eu me identifico nesse planeta aqui, dessa forma, essa é a imagem.
2: Muito bom. Ô, Tico, bom, você é um artista que você moldou uma geração. Isso é um fato. E deve-se também ao seu talento, obviamente. Bom, mas essa geração de roqueiros, que todo mundo sabe, todo mundo conhece muito bem, ela acabou se posicionando muito. E aí tem uma dúvida que eu carrego dentro de mim, eu queria muito saber a sua opinião de hoje. Pensando no público, você acha que o artista ele tem como papel de opinar sobre assuntos que talvez ele não tenha conhecimento ou talvez ele nem seja parte daquele quadro social? Você acha que o artista ele precisa se posicionar além das coisas que vão à sua arte?
0: Olha, eu acho que é o seguinte, o artista, quando a gente está falando de artista, a gente está falando de alguém que fala para muitas pessoas, né? Sim. E aí tem um peso maior no fato de emitir uma opinião a respeito de alguma coisa. Se o artista de preferência tiver conhecimento sobre o que está falando, é uma escolha dele, se ele quer se posicionar ou não, né? E assumir as consequências do posicionamento também é uma escolha. Né? Então eu acho que dentro de um país democrático as pessoas têm todo o direito de se posicionar da forma como quiserem e obviamente sofrer as consequências do seu posicionamento. Idem para qualquer outra profissão, um engenheiro, qualquer pessoa que tenha a sua posição. Eu acho que o que eu entendi como artista é que as redes sociais e a maneira como as pessoas estão debatendo hoje política é insalubre. Não leva a absolutamente nenhuma reflexão real. Né? Então, diante disso, eu entendi que, assim, se eu vou falar sobre algum tema, e esse tema ele vai entrar num campo estéril, no sentido de não ter absolutamente nenhuma reflexão válida que possa fazer algum tipo de transformação, né? Por que que eu vou perder meu tempo entrando numa rede, debatendo com pessoas que eu não conheço, muitas vezes são robôs, inclusive, né? E perdendo a minha energia, que eu poderia estar oferecendo para outras pessoas, né? Com pessoas e com algoritmos que simplesmente estão ali justamente promovendo esse tipo de conflito para ganhar dinheiro. Para ganhar dinheiro no sentido da venda mesmo, porque quando você entra numa coisa que você está usando e você não está pagando para usar, é porque o produto é você. Simples assim.
3: Olha aí. Tá vendo?
1: Olha
3: só. Tipo Santa Cruz, não tira um chapéu pras redes sociais.
0: Não, eu uso as redes sociais. Mas é uma escolha de como se usa, né? E aí eu falo pros meus. Nos shows, eu falo, gente, quanto tempo vocês estão doando da vida de vocês para uma rede social, para vocês ficarem comparando a vida com fulano, a vida com o outro, brigando com não sei quem, e que esse tempo poderia estar sendo investido no seu autoconhecimento, na sua família, nas pessoas que você ama. Ah, mas agora você resolveu fazer isso. Agora eu resolvi fazer isso. Eu demorei muito tempo para entender. Não é de agora, já tem uns 4 anos que eu saí desse circuito. Mas eu acho que se eu posso ajudar as pessoas a saírem, não estou falando que as pessoas não têm que debater, mas encontrar um lugar para debater.
2: Muito bom.
0: Né? Você tem que conversar em ambientes que são saudáveis.
2: E a gente tenta sempre trazer que esse debate deve ser feito com carinho, com respeito. Se você não quer ter carinho, não tem problema nenhum, mas tenha respeito.
3: Não, tem gente que precisa de porrada.
2: Não é respeito. Não vá brigar só porque uma pessoa pensa diferente de você. Eu vi famílias sendo destruídas por isso, tá bom? Então, se você acredita em tal ideologia, respeite quem não acredita, tá bom? Lembre-se disso. E tem um comentário só que eu queria ler aqui, que eu achei fantástico, que é do André Colli 7591 no nosso YouTube, @TMCNewsBR, e ele tá falando sobre o Tico. Ele falou, parabéns, Chico, conseguiu se livrar da droga do Twitter, mas você consome uma coisa tão nociva quanto, que é o Vasco. Também não consigo me livrar.
3: Aí paramos de dar discussão.
2: Aí parou.
3: Aí acabou, né?
2: Aí acabou.
0: É uma relação tóxica.
3: É uma relação credibilidade que ele tinha.
1: Você falou muito sobre tecnologia, né? Sobre rede social. Te incomoda o fato de hoje as pessoas irem aos shows e ficarem o tempo todo com o celular sem curtir
3: assistindo o show pelo celular?
0: Assim, outro dia eu tava vendo um vídeo do Hollywood Rock, que eu fui adolescente, tive o privilégio de assistir o Nirvana ao vivo, né? Vendo aqui na minha frente, né? Não foi ao vivo na televisão. E naquela época, como não tinha celular, as pessoas tinham menos coisas para se preocupar, no sentido de não vai perder, não vai cair, não vai ficar filmando, etc. Você tinha uma aderência, digamos assim. Mas eu acho que as gerações também foram se adaptando, né, à forma de consumo. E não tem como, assim, as pessoas estão acostumadas a qualquer coisa, elas querem filmar. Qualquer coisa, elas querem ter um registro. E talvez o que pode acontecer no futuro, que eu acho que talvez seja até uma ideia boa, é você propor ao público entrar num show sem celular e ver como é que eles se sentem.
2: Muito bom.
0: Né? Tipo assim, ó galera, a gente vai fazer um show aqui, vai ter um lugar pra vocês guardarem seus celulares, deixarem lá em segurança, carregando, ficar lá tranquilo. Entendeu? E vamos viver essa experiência sem celular e vamos ver como é que funciona. Talvez seja um bom método pra gente poder experimentar.
2: Né? Sim. Deveriam fazer isso, inclusive, no Rock in Rio, tá? Falando em Rock in Rio, Detonautas e Tico Santa Cruz, eu guardei essa notícia aqui que eu achei maravilhosa. Saiu no site do G1, assim, ó. O rock nacional está vivo e engoliu as atrações internacionais no primeiro final de semana do Rock in Rio. Quem estava lá?
1: Detonautas!
2: E Biquíni Cavadão. Agora, aproveitando essa matéria aqui que saiu e elogia você, Tico. O que você tá achando dos outros dias e dos outros shows que o pessoal tá caindo, matando nas redes sociais?
1: Porque teve alguns dias, inclusive, que viralizaram,
2: miado,
1: que tava bem vazio.
0: Eu acho que assim, eu tenho acompanhado essa movimentação. Eu acho que no dia 4, que foi a sexta-feira, né? Que é um dia difícil até para poder mobilizar muitas pessoas, porque é um dia de trabalho para as pessoas, né? Ficou talvez um pouco mais vazio, mas não estava vazio como as pessoas estavam mostrando na rede social, tá? Isso eu preciso. Não estava cheio para caramba, como estava o cheio, por exemplo, no sábado, que eu acho que foi um dos dias que estava com ingressos esgotados, mas também não estava vazio como as pessoas estavam filmando. Elas estavam filmando no momento de aonde estava tendo o show no palco Sunset. E a forma como o Rock in Rio posicionou esse ano os palcos privilegia que as pessoas possam estar no palco mundo e saírem para assistir sem necessariamente se deslocar completamente do visual lá do palco mundo para o palco Sunset. Então eu vi pessoas filmando, falando, ah, tá vazio. Mentira, não tava daquele jeito. Tanto que a televisão tava lá pra, pra mostrar. Tava lotado? Também não tava. Não tava lotado, né? Então, é, o dia 4 foi o dia do rock, é, uma sexta-feira, início de festival. Por ser sexta-feira, normalmente tende a ser um dia que não tem tanta, tão cheio. Mas eu acho que, óbvio, existem inúmeros fatores, né? Talvez o momento financeiro que as pessoas estão atravessando não é um momento favorável. É, as atrações já vieram muitas vezes, então as pessoas também é, muitas vezes já viram e, não, e querem, não querem repetir a experiência. Mas eu acho que, de modo em geral, para um festival que tem duas semanas, é, principalmente nos dias do pop, os ingressos estão esgotados, estão completamente esgotados. Né? Ontem o show do que é
2: Elton John,
0: 50 a mais,
2: sim,
0: né? É, tava cheio, tava bem cheio é também.
2: Bom, né?
0: E chovendo pra caramba.
2: É, mas pensar, né, também que Elton John vir ao Brasil, coisa rara, só o Rock in Rio pra trazer, então parabéns aí toda então, a
0: equipe. Eu acho que tem muitos fatores que vão determinar um festival tá lotado ou não tá, tá lotado. A gente tá falando de 100 mil pessoas que cabem naquele espaço. É gente pra caramba, né? Então, assim, é, eu torço sempre pra que o Rock in Rio possa ser um festival de sucesso e consiga, obviamente, adaptar as suas realidades ao que ele promove, né? Pra que possa ter espaço pra todo mundo, mas que principalmente os dias de rock sejam mantidos.
2: Por favor,
0: né? Porque é o que a gente faz e trabalha pra isso.
1: É isso mesmo. Eu vou vir até com uma pergunta polêmica, tá? Porque eu era emo. Eu tinha franjinha. Você acha que o movimento, né, a cena do rock, ela deu uma diminuída depois dos emos? Ou não?
0: Não, eu acho que, na verdade, naquele momento, o que aconteceu foi que era uma transição do modelo que a gente estava acostumado nos anos 90 e anos 2000, início dos anos 2000, para a transição para o que é hoje o modelo. Então, a coisa foi nichando, naturalmente, né? O movimento emo foi muito forte aqui no Brasil, né? O NX Zero, a Fresno e outros tantos artistas, a Reitin, vários artistas que eu poderia mencionar. Eles fizeram bastante barulho. Depois veio a geração que eles
1: colorido
0: chamaram do Restart. Eu acho que eu, por exemplo, me posicionei naquela época de forma muito imatura e vim a público pedir desculpas por isso. Porque, na verdade, era aquilo que você estava falando. Ah, o rock é isso, é quebrar, não sei o quê. O rock é isso. E, na verdade, não. O rock é muito, vai muito além disso.
2: E a gente evolui, né, Tico?
0: E tá tudo bem. Eu acho que o movimento emo não foi responsável pela queda do rock. Não houve uma queda do rock. Houve uma forma diferente de consumo. Hoje em dia se consome de outras formas, né? Então não dá pra gente botar os contextos
2: tá tudo bem
0: paralelos, tá diferentes.
2: Tico, muito obrigado pela sua participação. De verdade, você é um cara muito incrível. Eu queria pedir o seu recadinho final, por favor, olhe pra câmera e convide o pessoal.
0: 20 segundos,
2: vai!
0: Vamos lá, queria agradecer aqui, muito obrigado por vocês terem me recebido aqui no Sobremesa e Detonautas dia 12 na áudio. Fico convite pra todo mundo que tá ouvindo, tá assistindo. É o início da nossa turnê completa, né? Então, um álbum novo e os grandes sucessos da banda.
2: Vamos lá. Muito obrigado a você que nos ouviu. Um beijo, um queijo. Tchau, tchau.
3: Tchau, Brasil.

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1: Muito bom dia, uma ótima quarta-feira para você que sintoniza a TMC. Hoje é dia 9 de setembro, seja muito bem-vindo ao Manhã TMC. Eu sou o Diego Andrade, te faço companhia ao vivo até as 5 da manhã. Aqui no Amanhã TMC você fica por dentro de tudo que aconteceu de mais importante no noticiário do Brasil e do mundo, além de saber das primeiras notícias que vão impactar a sua quarta-feira. Se você está em Belo Horizonte, acompanha a nossa programação em 88.7, em Recife 92.7, em São Paulo e Brasília 100.1, em Curitiba 100.3 e no Rio de Janeiro estamos no 101.3. O meu muito obrigado para você que sintoniza a TMC. O WhatsApp está aberto para você participar, manda sua mensagem, comenta sobre as principais informações aqui do programa no 119-7221-1001, 119-7221-1001. Vamos às principais manchetes do programa de hoje. O ministro André Mendonça do Supremo Tribunal Federal afastou preventivamente o diretor-geral da Polícia Federal Andrei Rodrigues e o diretor de inteligência da Corporação Leandro Almada. Segundo Mendonça, a estrutura de inteligência da Polícia Federal teria monitorado o próprio ministro e o advogado-geral da União, Jorge Messias, por mais de um mês, produzindo ao menos 6 relatórios sobre decisões de Mendonça e atuação da AGU. O ministro classificou a prática como monitoramento ilícito e determinou a abertura de investigações. A decisão provocou uma crise institucional e foi contestado pelo governo. Na segunda turma do Supremo Tribunal Federal, Mendonça, Nunes Marques e Luiz Fux votaram pela manutenção do afastamento, mas Gilmar Mendes pediu vista e defende que o caso seja levado ao plenário da corte. A AGU também pediu a suspensão da medida, mas o presidente do STF, Edson Fachin, não interrompeu o afastamento e deu 72 horas para Mendonça responder ao pedido. Por enquanto, Andrei Rodrigues continua afastado do comando da Polícia Federal. Eduardo Paz ampliou a vantagem na disputa pelo governo do Rio, segundo nova pesquisa Quest. O ex-prefeito aparece com 39% das intenções de voto contra 18% de Douglas Ruas. Antônio Garotinho vem em terceiro lugar com 8%. No segundo turno, Paz também venceria os dois adversários, de acordo com o levantamento. O Tribunal Regional Eleitoral do Paraná aprovou por 4-3 a candidatura de Deltan Dallagnol ao Senado nas eleições de 2026. A decisão permite que Deltan faça a campanha, mas ainda pode ser contestada no Tribunal Superior Eleitoral. O caso envolve uma regra de inelegibilidade aplicada a integrantes do Ministério Público. Pesquisa Quest mostra Benedita da Silva na liderança da disputa pelo Senado no Rio de Janeiro com 15% das intenções de voto. Marcelo Crivella, Carlos Jordi, Pedro Paulo e Carlos Portinho aparecem empatados em segundo com 6% a 8%. A margem de erro é de 3 pontos percentuais. Funcionários da Caixa Econômica Federal entrarão em greve por tempo indeterminado nesta quinta-feira, após rejeitarem a proposta de renovação do acordo coletivo. A paralisação afeta bancários de 16 municípios da Grande São Paulo. A Caixa é o único grande banco com funcionários em greve nesta rodada de negociações. O mercado reduziu levemente a previsão da inflação para 2026 de 5,01% para 5%. A estimativa para o crescimento da economia também subiu de 1,92% para 1,93%. Segundo a pesquisa Focus, os analistas mantiveram a previsão da Selic em 13,75% ao ano no final de 2026. A taxa está atualmente em 14%. Muito bom dia a você que sintoniza a TMC. Vamos à previsão do tempo para todo o país nesta quarta-feira. Olha, em Curitiba, o dia de sol entre nuvens, chove no fim da manhã e à tarde e à noite também. Máximas de 19 e mínimas de 13 graus. Em São Paulo, dia nublado, mas o sol aparece de vez em quando. Chove no fim da manhã, à tarde e à noite. Máximas de 21 e mínimas de 14 graus. No Rio de Janeiro, sol aparece entre nuvens, chove rápido durante o dia e à noite. Máximas de 27, mínimas de 17 graus. Em Belo Horizonte, o sol divide espaço com as nuvens, noite com pancadas de chuva. Máximas de 27, mínimas de 15 graus. Em Brasília, a quarta-feira é de sol com nuvens, pancadas de chuva à tarde e à noite. Máximas de 28 e mínimas de 18 graus. E para fechar em Recife, o sol aparece entre nuvens, chove rápido durante o dia e à noite. Máximas de 27 e mínimas de 22 graus. Em um vídeo, mostra dois candidatos do Democracia Cristã pelo Rio de Janeiro queimando uma toalha com o rosto do presidente Lula durante um evento no último fim de semana. O Rafael Alves tem mais informações.
2: Dois policiais militares da reserva e candidatos do Democracia Cristã pelo Rio de Janeiro nas eleições desse ano apareceram em um vídeo em que os dois queimam uma toalha com o rosto do presidente da República e candidato à reeleição, Luiz Inácio Lula da Silva. Os dois são Gilmar Honório Lima, candidato a deputado estadual, e Omar Damásio, candidato a deputado federal. Os dois já integraram o Batalhão de Operações Especiais da Polícia Militar. Ainda nas imagens, é possível ver que os dois candidatos estão com outros homens com fardas camufladas que hostilizam o presidente enquanto a toalha pega fogo. O caso aconteceu no último domingo, durante um evento de airsoft aqui no Rio de Janeiro. Procurada, a Polícia Militar informou que não identificou a presença de agentes da ativa no evento e que os dois citados são policiais militares da reserva. A corporação ainda disse que não possui qualquer relação com o evento ou quaisquer manifestações político-partidárias eventualmente recebidas nas imagens. No fim de agosto, o governador em exercício do Rio, o desembargador Ricardo Couto de Castro, publicou um decreto que define regras de neutralidade político-eleitoral para o alto escalão do governo durante o período eleitoral. A medida vale para subsecretários, secretários, dirigentes de órgãos públicos e presidentes, vice-presidentes, diretores de autarquias, fundações, empresas públicas e sociedades de economia mistas controladas pelo governo do estado. Além disso, o texto também proíbe o uso do cargo ou da estrutura pública para favorecer ou prejudicar candidaturas. Em nota, o candidato Omar Damásio disse que a cena não foi previamente planejada por sua campanha, nem preparada como uma ação eleitoral. O policial ainda disse que tem convicções políticas e divergências, mas não incentiva violência contra o presidente da República, seus eleitores ou qualquer pessoa em razão de posicionamento político. O candidato Gilmar Honório Lima ainda não se manifestou. A TMC procurou também o presidente, o governo federal e o Tribunal Regional Eleitoral para um posicionamento.
1: Um grupo de ministros aposentados do Supremo Tribunal Federal enviou uma carta ao presidente do STF, ministro Edson Fachin, sobre o racha na Suprema Corte envolvendo os ministros André Mendonça e Alexandre de Moraes. O Rafael Felitti é quem informa direto de Brasília.
3: Ao todo, 13 ministros assinaram a carta. Eles classificaram o atual cenário da Suprema Corte como a crise mais aguda da história da instituição. No documento, os antigos magistrados manifestaram apoio à condução de Fachin, mas cobram medidas enérgicas diante da gravidade do momento. Os ministros fizeram um apelo para Fachin convocar com urgência uma sessão plenária pública para que o tribunal determine a apuração imediata, rigorosa e transparente sobre o devido processo legal dos fatos recentes. Segundo o grupo, o atual cenário de troca de acusações entre Alexandre de Moraes e André Mendonça, com pedidos trocados de investigação, pode comprometer o prestígio da corte, a confiança do povo e a própria estabilidade democrática do país. Assinam o documento as ex-ministras Ellen Grace e Rosa Weber, e os ex-ministros Nery da Silveira, Francisco Rezeque, Sidney Sanches, Celso de Mello, Carlos Veloso, Ilmar Galvão, Nelson Jobim, César Peluso, Aires Brito, Joaquim Barbosa e Eros Grau.
1: A crise no Supremo Tribunal Federal já começa a mudar o discurso dentro do Senado. Parlamentares que antes descartavam a possibilidade de impeachment de ministros da corte agora admitem que o processo pode avançar dependendo do resultado das eleições. De Brasília, o Rodrigo Vicente traz todos os detalhes.
4: Pois é, a avaliação entre parlamentares e aliados aqui do presidente Davi Alcolumbre é que o presidente do Senado deve esperar o resultado das urnas e principalmente a nova composição da casa antes de tomar qualquer decisão. Hoje, Alcolumbre continua resistente ao afastamento de Alexandre de Moraes, mas senadores têm dito aí que ele já considera a possibilidade de impeachment e que isso deixou de ser apenas uma pressão da oposição e passou a ser um cenário possível para a próxima legislatura. A mudança de percepção ocorre em meio a essa crise aberta no Supremo e as revelações aí envolvendo Alexandre de Moraes e o ex-banqueiro Daniel Vorkar. O cálculo agora passa pelas eleições. Dependendo de quem vai vencer a disputa presidencial e de como deve ficar a composição do Senado, a pressão sobre Alcolumbre pode aumentar. Por enquanto, aliados dizem que o presidente do Senado mantém a posição contrária ao impeachment de Moraes, mas já reconhecem que o cenário político depois das urnas pode sim tornar mais difícil segurar a abertura de um processo de impeachment contra ministros do Supremo, em especial o de Alexandre de Moraes, aqui no Senado Federal.
1: E a crise envolvendo o comando da Polícia Federal ganhou novos desdobramentos nesta terça-feira. O senador Carlos Viana pediu a prisão preventiva de Andrei Rodrigues, enquanto 11 diretores da PF colocaram os próprios cargos à disposição em apoio ao diretor afastado. Bruno Tibério traz todos os detalhes.
5: O senador Carlos Viana também acusou a autoridade

0: da Polícia Federal. André Mendonça, Luiz Fux e Nunes Marques votaram pela manutenção da decisão. O julgamento foi interrompido depois que Gilmar Mendes pediu vista. Mendonça também afastou preventivamente o diretor de inteligência da Polícia Federal, Leandro Almada, e determinou a investigação sobre relatórios que, segundo o ministro, indicariam o monitoramento dele e do advogado-geral da União, Jorge Messias. Enquanto isso, Lula reuniu o ministro da Justiça, Wellington César, e o advogado-geral da União, Jorge Messias. A AGU prepara um recurso contra a decisão. E, por meio de nota, 11 diretores da Polícia Federal divulgaram apoio a Andrei e Almada. Eles repudiaram as acusações e colocaram os próprios cargos à disposição do diretor-geral substituto.
1: Os condenados do caso Marielle são intimados a pagar indenizações no valor de 7 milhões de reais. O julgamento foi realizado em 25 de fevereiro. As informações são com o repórter Leonardo Rezende.
2: O ministro Alexandre de Moraes do Supremo Tribunal Federal determinou o cumprimento de sentença para que os condenados pelas mortes da vereadora Marielle Franco e do motorista Anderson Gomes paguem 7 milhões de reais em indenizações por danos morais e coletivos pelo crime. A decisão, assinada na última quinta-feira, atende ao pedido conjunto apresentado por familiares de Marielle e de Anderson, além da ex-assessora da parlamentar, Fernanda Chaves, sobrevivente do atentado ocorrido em 2018. O processo se refere ao ex-deputado federal Chiquinho Brazão e o irmão ex-conselheiro do Tribunal de Contas do Estado, Domingos Brazão, considerados os mandantes do assassinato. Rivaldo Barbosa, ex-chefe da Polícia Civil do Rio de Janeiro, que teria protegido o crime, além de Robson Calixto Fonseca, PM reformado e ex-assessor de Domingos Brazão, e Ronald Paulo Alves Pereira, major da Polícia Militar, que participaram da dinâmica do ataque. O grupo foi condenado em 25 de fevereiro deste ano.
3: A indenização será dividida entre os familiares de Marielle Franco e de Anderson Gomes, que receberão 3 milhões de reais, e Fernanda Chaves, que terá direito a 1 milhão. O ministro Alexandre de Moraes determinou que os condenados sejam intimados para efetuar o pagamento ou apresentar impugnação dentro dos prazos previstos. Caso a dívida não seja paga de forma voluntária, será expedido mandado de penhora para garantir a quitação a partir dos bens dos condenados.
1: O senador Cleitinho Azevedo, do Republicanos, que é candidato ao governo de Minas, anunciou novos apoios para a disputa pelo Senado. De BH, o repórter Júnior de Castro traz todas as informações.
4: Depois de participar de um ato nesta segunda-feira, 7 de setembro, na Praça da Liberdade, aqui em BH, Cleitinho declarou apoio a Domingos Sávio, do PL, e Marco Antônio Costa, do Novo, conhecido como Superman. Segundo Cleitinho, os dois são os candidatos dele para as duas vagas que Minas tem no Senado. Ao justificar a escolha, ele citou as críticas que faz ao Supremo Tribunal Federal e disse que, para enfrentar o STF da maneira que ele defende, aspas, tem que ser os dois. Mas o cenário da campanha tem outros apoios. No domingo, Cleitinho participou de um evento em Santa Luzia, na região metropolitana, e declarou apoio à reeleição de Carlos Viana, do PSD. Antes disso, também havia manifestado apoio a Marcelo Aro, do PP. Cleitinho afirmou que a presença de diferentes candidatos nos mesmos eventos é normal durante a campanha e faz parte da democracia. A gente lembra que, ao todo, 16 candidatos disputam duas vagas ao Senado aqui de Minas. Teme-se nas eleições 2026 a informação que toda escolha merece.
1: Quase 2 milhões de pessoas com algum tipo de deficiência estão aptas a votar nas eleições deste ano. Os detalhes chegam com o Leonardo Gomes.
5: O número é o maior já registrado pela Justiça Eleitoral e também representa uma alta de 42% na comparação com as últimas eleições de 2022. No Paraná, o número também é expressivo, mais de 112 mil pessoas eleitores nessa condição. E por aqui também teve alta de 20% praticamente na comparação com as eleições dos últimos 4 anos. Para acompanhar esta alta, a quantidade de sessões eleitorais com acessibilidade também aumentou. passando de cerca de 156

0: mil para mais de 220 mil. O que são essas sessões acessíveis? São locais com rampas, passagens livres de obstáculos e condições que facilitam o acesso e a circulação de pessoas com deficiência ou mobilidade reduzida. A urna eletrônica também ela conta com ferramentas para pessoas com deficiência durante o voto, como o teclado com recursos táteis e audíveis, áudio, síntese de voz e também intérprete de Libras. O equipamento neste ano tem uma nova interface com telas redesenhadas, letras mais acessíveis e uma barra de progresso que permite acompanhar todas as etapas de votação. O TSE orienta que pessoas com deficiência ou com dificuldade de locomoção, elas podem contar com apoio para chegar em cada uma das sessões de votação. Inclusive, um transporte gratuito pode ser disponibilizado pela Justiça Eleitoral. Mas, para isso, cada um desses eleitores precisa entrar em contato com os fóruns eleitorais, os cartórios eleitorais e também os tribunais mais perto de casa, com até 20 dias de antecedência antes do pleito.
1: O Ministério Público do Trabalho já registrou este ano cerca de 200 denúncias de assédio eleitoral no trabalho. Em entrevista ao TMC 360, a advogada trabalhista Vivian de Camilles falou sobre o assunto e a gente acompanha agora.
2: Felipe, esse é um questionamento bem válido, porque tem através de brincadeiras, as pessoas às vezes não identificam. Mas nós podemos pensar o seguinte, uma coisa é estarmos, por exemplo, tomando um café e comentar em quem vai se votar. Outra coisa é quando o empregador ou o seu superior hierárquico ou algum gestor da empresa começa a adotar uma postura que constrange a pessoa. Então, quando a pessoa começar a se sentir constrangida, quando a pessoa começar a se sentir que está sendo influenciada, induzida a determinado partido político, ou, por exemplo, quando ela manifesta que ela vai votar no partido X e ela sente uma retaliação, uma discriminação, nós podemos considerar esse ato o assédio eleitoral. Então, é quando passa daquela conversa para um seguinte passo que é um pouco mais ofensivo e que a pessoa se sente constrangida.
3: E, por exemplo, quando existe algo do tipo, o que, que a lei prevê, por exemplo, para quem comete assédio, Vivian?
2: Olha, para quem comete assédio, a lei prevê a questão do crime, e também a questão da imposição de multa. Então, é sempre importante a pessoa que está sofrendo isso denunciar. Se não tem denúncia, infelizmente, a gente não tem como identificar que está sendo cometido esse ato que é tão, né, como eu posso dizer, é tão... gente, fugiu a palavra, me desculpa.
4: De qualquer
2: esse
4: forma...
2: ato que é tão... viola tanto a intimidade da pessoa por conta da questão do voto ser livre e secreto.
4: E secreto, né? Agora, uma pergunta que é derivada disso, doutora, é que como na prática o funcionário ou a funcionária que tudo isso que a senhora explicou, ele identifica, amanhã ou depois, estava ouvindo a nossa conversa aqui, nossa, eu me identifiquei com isso. Como que eu provo? Um print de conversa, porque é testemunha, porque muitas vezes é aquilo que a senhora estava falando, né? Sai de uma brincadeira, uma conversa de elevador, uma conversa na sala do café, no fumódromo, sei lá, vira, né, uma imposição. Então, como é que essa pessoa pode trazer para a justiça uma denúncia que seja minimamente fundamentada?
2: Excelente pergunta, Felipe. Vamos lá. O assédio eleitoral tem várias formas de ser praticado. Por exemplo, a forma verbal, que é essa conversa que nós conversamos. Nessa modalidade, eu entendo que a pessoa pode gravar, fazer uma gravação para ela poder comprovar ou levar uma testemunha. Ou, por exemplo, se tem dois empregados que estão sofrendo esse assédio eleitoral e eles estavam juntos, um pode servir como uma testemunha. Mas também temos o assédio eleitoral documental, porque, por incrível que pareça, tem empresas que circulam memorandos, comunicado interno, fixa no quadro de avisos dos empregados, passando essas orientações. Essa forma é só o funcionário que se sentir ameaçado, constrangido, tirar uma foto do comunicado feito pela empresa e também levar, seja no Ministério Público do Trabalho, seja no sindicato da sua categoria. E nós temos também essa forma documental, que é física, e nós temos também o assédio eleitoral, que é o digital, que eles enviam por e-mail, grupos de WhatsApp, redes sociais. Então, da mesma forma, ele pode colher esse material e entregar, levar no Ministério Público do Trabalho, no sindicato, como eu já disse, para poder fazer e embasar essa denúncia.
1: Está na hora da coluna Sem Dó com o filósofo e escritor Luiz Felipe Pondé. Hoje, ele comenta a crise que atinge o Supremo Tribunal Federal e critica o excesso de exposição dos ministros. Para o Pondé, integrantes da corte deveriam ser menos conhecidos e mais discretos.
5: O que a gente está assistindo acontecer com o Supremo Tribunal Federal é, de fato, uma catástrofe. Apesar de que aqueles que são militantes à esquerda, polarizados, saem berrando em favor do Alexandre de Moraes, sem saber que talvez estejam ganhando voto dos indecisos para o Flávio Bolsonaro, assim como aqueles que acham que o Mendonça tem uma missão divina, ou que o Mendonça é o paladino da justiça, sem entrar aqui no mérito de o que são cada um deles, o que está em jogo deveria ser investigado, mas independente disso, se a gente olhar de uma forma um pouco mais de longa duração, como se fala na história, né? O que aconteceu com o STF foi uma catástrofe. E não só por conta da suspeita de que, de repente, exista algum tipo de ilícito, né? Mesmo que de uma forma mais passiva, nessa história toda com o Banco Master. Essa catástrofe começou, talvez, pelo que eu me lembro, no Mensalão. E desde o Mensalão, eu escutava pessoas falarem, não, olha, a gente sabe hoje mais a escalação do STF do que a escalação da seleção brasileira, mostrando que eles estavam famosos. Essa é a catástrofe. O STF e os membros do STF nunca deviam ter ficado famosos. O ideal é que a gente nem soubesse qual era o rosto deles. O ideal é que eles não tivessem redes sociais, que eles não dessem entrevista, que eles não avaliassem o país, que eles não dessem opiniões e palestras por aí, além do fato evidente de não ter nenhum tipo de empresa ou de investimento que colocasse em dúvida sua imparcialidade. Porque a imparcialidade do Supremo é o tesouro que garante que lhe seja atribuído a chamada violência legítima, ou monopólio legítimo da violência que o Estado tem, e o Supremo é o coração da República. A catástrofe é porque eles ficaram famosos, uns mais que outros, vaidosos, começaram a dar opinião demais, foram capturados pela velha vaidade. Que já Santo Agostinho, né, que viveu entre o século IV e V, já sabia. A vaidade é talvez de todos os pecados o pior. E entre várias quedas, a vaidade de algum desses membros de acharem que era um paladino ou salvador da pátria, ou aqueles que estavam dizendo a última palavra sobre alguma coisa, arrastou pelo menos algum deles para essa situação que se vê hoje. Portanto, não há nada a comemorar no que acontece no STF hoje. E talvez, no Brasil, ninguém nunca aprende nada, né? Não esquece nada, mas não aprende nada. Mas o que se espera é que talvez no futuro, pelo menos futuro próximo, os membros do STF aprendessem que eles não devem aparecer na TV, não devem dar entrevista, não devem ir em festa. O ideal é se a gente nem soubesse o nome deles, muito menos o rosto deles.
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1: Vamos às principais manchetes do programa de hoje. A Receita Federal identificou mais de 1 bilhão em pedidos suspeitos de reembolso de salário maternidade feitos por empresas de fachada. A análise dos dados encontrou pedidos que não seguem as regras do benefício. Entre os principais sinais de irregularidade estão empresas com apenas um funcionário, faturamento próximo de zero, falta de registros compatíveis nos documentos fiscais e pedidos de valores considerados fora do padrão. Também foram encontrados pedidos relacionados a seguradas sem registros de filhos, casos em que os empresários apareciam ao mesmo tempo como donos e funcionários da própria empresa e situações em que a mesma pessoa teria recebido vários benefícios por meio de empresas diferentes em um curto período. A fiscalização vai continuar para identificar os casos irregulares e evitar prejuízos aos cofres públicos. E a Polícia Civil do Rio de Janeiro concluiu o inquérito sobre a morte do ciclista Cláudio Rafael Landeiro Moreira, de 37 anos, espancado em Copacabana, na zona sul da cidade, e indiciou 13 pessoas pelo crime. Cláudio foi agredido e morreu no dia 12 de agosto, após ser injustamente acusado de ter furtado uma bicicleta. Segundo as investigações, o homem foi cercado por seguranças particulares que atuavam na região e sofreu agressões durante cerca de 9 minutos. Cláudio levou socos, chutes e dezenas de golpes com um objeto de madeira. A polícia analisou mais de 12 horas de imagens para concluir a investigação. Outros indiciados foram o ciclista que aparece nas imagens e não auxilia a vítima por omissão de socorro e uma jovem que, por lesão corporal, entregou bastão de madeira para um dos agressores. Os outros foram indiciados por exercício ilegal da profissão. E uma combinação de baixa pressão atmosférica, formação de um ciclone extratropical e avanço de uma nova frente fria deve aumentar o risco de temporais no centro-sul do Brasil entre essa quarta e o fim da semana. As previsões indicam possibilidades de chuvas intensas, granizo, grandes quantidades de raios e rajadas de ventos que podem passar de 80 km por hora em áreas da região sul, de Mato Grosso do Sul e de São Paulo. O sistema ainda está em desenvolvimento e deve atingir a fase mais intensa na sexta-feira, quando o ciclone extratropical deve se organizar entre o Rio Grande do Sul e Santa Catarina. Depois, a tendência é que ele avance para o oceano, enquanto a frente fria segue em direção ao sudeste. E agora no esporte, a goleira da seleção brasileira Lorena está entre as indicadas à bola de ouro na categoria de melhor jogadora do mundo. A vencedora será conhecida no dia 26 de outubro, em cerimônia realizada em Londres, na Inglaterra. A goleira foi convocada para a seleção brasileira pela primeira vez em 2021 e desde então passou a ser nome presente na lista de Arthur Elias. Em 2024, a jogadora fez parte da campanha que levou o Brasil à medalha de prata nos Jogos Olímpicos de Paris. No ano seguinte, foi campeã da Copa América em final contra a Colômbia, que foi decidida nos pênaltis, quando a própria Lorena defendeu duas cobranças. O Santos está perto de contratar o atacante Everton Cebolinha. Aos 30 anos, o jogador avançou nas tratativas com o Peixe para um contrato de até o fim da temporada, em moldes parecidos com os da negociação de Arthur e Lima, recém-contratados. Ele vai rescindir contrato com o Flamengo, com quem tem vínculo até dezembro. No acordo com o Santos, existem duas cláusulas que permitem a renovação de contrato por mais 2 anos, caso seja de interesse de ambas as partes.
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1: Três pessoas morreram e outras 98 ficaram feridas em acidente nas rodovias federais do Paraná durante o feriado da Independência. As informações chegam de Curitiba com Leonardo Gomes.
0: Ao todo, foram registrados 95 acidentes nas BRs, rodovias federais que cortam o Paraná, ao longo deste feriado da Independência. Entre as mortes registradas, as três mortes, está a de um bebê de apenas 7 meses, vítima de um tombamento no último sábado na BR-369, na região norte aqui do Paraná. A criança estava no veículo com os pais, que também ficaram feridos. Os três são paraguaios. As outras duas mortes aconteceram em acidentes na região oeste do Paraná e noroeste aqui do estado. Os casos envolveram uma saída de pista e uma batida frontal. Os dados fazem parte do balanço divulgado pela Polícia Rodoviária Federal nas últimas horas. Durante o feriado, foram mais de 3.100 testes do bafômetro e também fiscalizados quase 8.300 veículos e 8.600 pessoas passaram pela fiscalização da Polícia Rodoviária Federal. Os radares flagraram 3 mil motoristas acima da velocidade permitida. O desrespeito às regras de segurança também resultou em centenas de autuações. A PRF registrou 351 ultrapassagens em faixa contínua, ou seja, que não deveriam acontecer, e também 143 pessoas estavam sem cinto de segurança. Além da fiscalização de trânsito, a operação teve ações de combate ao crime. Ao longo dos 4 dias, os policiais apreenderam 3 toneladas e 700 quilos de maconha e prenderam 23 pessoas por diferentes crimes nas BRs aqui do Paraná.
1: Cientista político Márcio Coimbra, CEO da Casa Política e presidente executivo do Instituto Monitor da Democracia, falou sobre a decisão do ministro André Mendonça de afastar o diretor-geral da Polícia Federal, André Rodrigues. Vamos ouvir como foi a entrevista.
8: A gente está vivendo realmente um período de muitos questionamentos democráticos no Brasil. E está se usando a palavra democracia a seu bel prazer para os dois lados, para sempre tentar questionar o outro lado, né? Alexandre de Moraes usa a defesa da democracia no 8 de janeiro para encarcerar aí um sem número de pessoas. Agora se fala em defesa da democracia para se afastar Alexandre de Moraes. O fato é que se está usurpando a palavra democracia para um uso contínuo para a defesa de todos os lados dessa polarização. Agora, na verdade, para a gente manter uma democracia, o que nós precisamos sempre observar é o cumprimento da Constituição e do Estado de Direito, né? E me parece que em alguns momentos nós vimos o ministro Alexandre de Moraes passar por cima da Constituição e do Estado de Direito, porque, como muito é conversado aqui em Brasília, nos bastidores, o próprio direito xandônico, que teria sido o direito trazido por Alexandre de Moraes, não se sustenta nas suas próprias bases. Hoje, por exemplo, na nossa discussão semanal aqui no Instituto, nós estávamos exatamente conversando sobre isso. Uma vez que Alexandre de Moraes usa a justificativa contra pessoas do 8 de janeiro de que apagar as mensagens do próprio celular já é uma presunção de culpa, quando, na verdade, ele faz a mesma coisa e isso não pode ser considerado presunção de culpa contra ele. Então, eu acho que são todos esses questionamentos que estão vindo à tona e foi muito bem-vinda a nota ontem dos ex-ministros do Supremo Tribunal Federal e ex-presidentes dizendo que apoiam o presidente Fachin, mas que o presidente Fachin precisa fazer uma sessão aberta para resolver essa situação. Ou seja, a melhor coisa para a democracia, Joana, é sempre a luz do sol. Todos os atos, tudo aquilo que está encoberto precisa vir à tona. E a luz do sol é aquilo que melhor lava qualquer sujeira num regime democrático.
4: Bem, agora, uma pergunta no plano simbólico. O ministro ontem, o ministro Fachin, esteve na cerimônia de 7 de setembro ao lado do presidente do Congresso Nacional, ao lado do presidente da República também, ao lado do vice-presidente, todas as autoridades, né? Esse sinal de serenidade, esse sinal de que as instituições estão funcionando, ele está na superfície. Porém, né, a gente sabe que abaixo da superfície foi uma semana inteira de ataque, contra-ataque e bastidores fervendo, né? Isso, de alguma forma, e mais a carta, né, que você citou, mais a carta dos 13 ex-ministros, isso, de alguma forma, mostra que Edson Fachin, o relógio de Edson Fachin, está funcionando de uma maneira um tanto quanto lenta para a realidade brasileira, especialmente da última semana?
8: É, na verdade, a gente precisa ver o comportamento tradicional do presidente Fachin. Ele é uma pessoa muito ponderada, dele não paira nenhuma suspeita de corrupção, tem o seu viés ideológico, todos nós sabemos, ele deixou isso muito claro na sua sabatina, e antes da sua sabatina todos conheciam o seu posicionamento ideológico, mas ele tem sempre se pautado por uma postura muito austera, que muitos consideram fraca. Agora, a gente tem que entender que num regime democrático, a pressa é a inimiga da perfeição. A gente não pode correr, apesar de todos estarem querendo respostas rápidas aos dilemas que nós temos, nós não precisamos correr. Então, a gente precisa de temperança para resolver as questões relativas à institucionalidade. Me parece que o presidente Fachin, ele possui essa temperança. Agora, existe uma linha muito tênue entre a temperança e a inoperância. E eu acho que é este limite que o presidente precisa observar, porque a presidência do Supremo Tribunal Federal precisa entregar uma resposta à sociedade, especialmente quando a gente está a menos de um mês de um pleito eleitoral, de um pleito que vai decidir o próximo presidente da República pelos próximos 4 anos, e esse caso tem influência direta na campanha presidencial. Então, eu diria o seguinte, o presidente Fachin, ele tem a temperança necessária, mas ele não pode deixar que essa temperança se torne uma lentidão que possa atrasar o processo eleitoral ou influir de forma negativa no processo eleitoral. A temperança não pode se tornar uma inoperância. Portanto, ele precisa reunir o quanto antes os ministros do Supremo Tribunal Federal para uma sessão pública, assim como foi sugerido pelos ex-presidentes do Supremo.
3: Márcio, para a gente terminar, pelo menos aqui da minha parte, gostaria de destacar uma parte dessa decisão. Foi até lembrada aqui pelo nosso Sandro Badaró, que diz respeito a, na petição de André Mendonça, ele cita um precedente para justificar que o judiciário pode afastar cautelarmente uma autoridade pública importante. Você que acompanha a TMC, escute o que a gente vai trazer agora. Então, André Mendonça cita janeiro de 2023, quando Alexandre de Moraes afasta temporariamente Ibanez Rocha do cargo de governador do Distrito Federal depois dos ataques de 8 de janeiro. Depois, o plenário do Supremo Tribunal Federal confirma essa decisão. Então, o argumento de Mendonça aqui é que se o Supremo Tribunal Federal pôde afastar um governador para impedir interferências e também para proteger investigações, também pode afastar preventivamente o diretor-geral da Polícia Federal. Agora, o que eu quero trazer é o seguinte, a gente está vivendo, na última semana, literalmente, de terça-feira passada para essa terça-feira, um momento de equivalências. Falsas, verdadeiras equivalências, a gente ainda pena para tentar entender, mas no momento em que Alexandre de Moraes contra-ataca na quinta-feira passada André Mendonça e diz que André Mendonça está atuando para além da função de um ministro, de um juiz, existe uma tentativa de fazer uma falsa ou uma equivalência, como entendam, uma equivalência no que está errado da atuação, sendo que Alexandre de Moraes sempre foi apontado
4: como... Em português, como... nivelar por baixo.
3: Nivelar por baixo. Né? Alexandre de Moraes sempre foi apontado como uma pessoa que fazia isso no inquérito das fake news. Então, é isso que eu quero trazer aqui. A gente está nesse momento de ataque contra ataque e um ministro acusando o outro de fazer algo e justificando suas atitudes baseada no próprio comportamento do outro colega.
8: É verdade, você tem exata razão em colocar esse ponto, porque, como o Felipe falou, está realmente tentando se nivelar por baixo o que está acontecendo, mas a gente precisa ter muito claro de que ataques e contra-ataques, eles servem simplesmente para se blindar o outro lado. E, na verdade, o que nós precisamos é que os fatos venham à tona, né? Esse ataque contra o ministro André Mendonça, certamente por ele já era esperado, quando ele abriu a caixa de Pandora, sabendo de que no momento que ele fizesse isso, ele se tornaria alvo. Então, portanto, quando ele fez isso, acredito eu que ele estaria muito seguro do seu movimento, porque, afinal de contas, a sua vida seria escrutinada desde o boletim da primeira série até o que ele pediu no almoço da última semana. E ele sabe que, para entrar nesta briga, numa briga tamanha com Alexandre de Moraes, ele precisa estar muito bem respaldado. E nós sabemos que, se Alexandre de Moraes dobrou a aposta com o governo Trump, quando foi aplicada a lei Magnitsky contra ele, agora ele dobraria a aposta também. E André Mendonça, com essa decisão agora, afastando o diretor-geral da PF, ele está mostrando que ele está disposto a manter a aposta dobrada e triplicar a aposta. Ou seja, a temperatura sobe mais ainda e Alexandre de Moraes é pego no contrapé, porque a André Mendonça, como você bem colocou, usa uma justificativa de Alexandre de Moraes para afastar Ibanez Rocha como um precedente que autoriza o afastamento de autoridades, no caso aí o diretor-geral da PF. Nós muito questionamos o afastamento de Ibanez Rocha naquele período, porque a corte responsável por lidar com os governadores não é o STF, é o STJ. E aquela decisão de Alexandre de Moraes era ilegal, porque caberia ao ministro do STJ afastar Ibanez Rocha e não ao ministro do Supremo Tribunal Federal. Mas bem, esse é o que a gente chama nos bastidores de Brasília de direito xandônico. E nesse caso, o que aconteceu foi que André Mendonça usou as mesmas justificativas de Alexandre de Moraes para tomar a mesma atitude, uma atitude de afastar uma autoridade. Não que seja ilegal, no caso do diretor-geral da PF, aí sim é competência do Supremo Tribunal Federal. André Mendonça está correto nisso. Mas ele trazendo esse precedente, ele mostra a Alexandre de Moraes que ele está disposto a partir para a briga e ir até o final. Eu tenho certeza que esse não é o último capítulo e todos aqueles que acompanham esse caso aqui na TMC devem ficar atentos aqui na TMC para os próximos desdobramentos, porque certamente nós teremos mais vindo por aí.
1: A Polícia Civil concluiu o inquérito sobre o caso do ciclista que foi espancado em Copacabana, na zona sul do Rio. Ao todo, 13 pessoas foram indiciadas pelo crime, 5 delas por homicídio triplamente qualificado. A repórter Beatriz Trindade tem todos os detalhes.
9: A Polícia Civil indiciou 13 pessoas pela morte do ciclista Cláudio Rafael Landeiro Moreira, de 37 anos. Esse caso que aconteceu em Copacabana, na zona sul do Rio, quando Cláudio foi espancado até a morte depois de ter sido acusado injustamente de roubar uma bicicleta. 5 homens foram indiciados por homicídio triplamente qualificado. São eles Davi Santos Machado, Jorge Luiz Ricardo Dias, Felipe Eduardo dos Santos Silva, Ailton José da Silva e Wellington Luiz Santos de Souza. 4 deles estão presos e o Wellington continua foragido. As imagens das câmeras de segurança mostram que Cláudio foi perseguido e agredido por vários homens, entre eles Davi, que trabalhava como segurança de rua, e os entregadores do iFood, Felipe e Ailton. Wellington chegou depois que as agressões já tinham começado, ele que aparece nas imagens chutando a cabeça da vítima, que já estava caída no chão. A polícia também encontrou vídeos gravados pelos próprios agressores. Eles aparecem nas imagens se identificando como tropa do iFood e afirmam que vão arrancar a cabeça de Cláudio e que ladrões seriam mortos na zona sul do Rio. De acordo com o delegado Ângelo Lages, além dos 5 homens indiciados pelo homicídio, outras 8 pessoas vão responder por outros crimes relacionados ao caso.
10: A Polícia Civil encerrou hoje as investigações a respeito da morte do ciclista Cláudio Rafael. Foram analisadas 12 horas de imagens que permitiram com que a gente reconstruísse toda a dinâmica desse evento, desde a saída da vítima de sua residência lá em Botafogo até a sua chegada na rua Barata Ribeiro, em Copacabana, e posteriormente sua ida à rua Felipe de Oliveira, onde ele foi brutalmente espancado.
9: Entre esses outros indiciamentos está o de João Kleber de Souza Santiago por omissão de socorro. Segundo a investigação, ele estava no local, viu parte das agressões e não chamou ajuda. Rayane de Souza Batista Silva foi indiciada por lesão corporal. A polícia afirma que ela retirou o cacetete das mãos de Davi durante as agressões iniciais, mas depois devolveu o objeto. Também foram indiciados por exercício irregular da atividade de segurança e vigilância Aloísio da Silva Filho e Antônio Marcos Pires. Davi e Jorge também respondem por essa contravenção. Aloísio é apontado como coordenador de uma estrutura informal de segurança de rua que atuava na região. O serviço era mantido com pagamentos feitos pelos próprios comerciantes que atuavam no local. 4 comerciantes também foram indiciados por financiar essa atividade. Antônia Sandra Rodrigues Ferreira, do estacionamento Só Pra Ti, Antônio Gonçalves Santiago Neto, do Café Bar Nosso Cantinho, Luciane Barros da Silva, da farmácia Top Minas, e Antônio Ivan Alves Pereira, do Boteco Brisa Grill. Segundo a investigação, os pagamentos eram feitos diretamente a Aloísio, normalmente em dinheiro e sem contrato formal. O inquérito foi concluído e encaminhado agora para o Ministério Público.
1: Os carros elétricos estão cada vez mais presentes nas ruas e a cidade de São Paulo está entre os líderes deste movimento, com mais de 86 mil veículos elétricos e híbridos. Essa mudança também chegou aos condomínios com dúvidas sobre a instalação de carregadores, os custos e quem deve pagar pela energia. Para explicar esse cenário, a TMC conversou com Johnny Matos Incheglu, que é professor de Engenharia Civil da Universidade de Mogi das Cruzes.
11: Olha, é um tema que está bastante efervescente aí na sociedade, né, por conta do aumento aí da frota de carros elétricos. E a sociedade está se adaptando, né, os prédios estão se adaptando, os shoppings, ou seja, os carregadores elétricos têm sido cada vez mais comuns aí nos estacionamentos. E é sempre importante a gente frisar que não pode ser feito de qualquer jeito. A gente precisa ter um responsável técnico com uma RT, um profissional registrado no CREA, uma empresa que executa também registrada no CREA. Tomando esses cuidados, com certeza a chance de êxito aumenta muito.
12: Professor, uma dúvida que eu tenho, deve ser a dúvida também de muita gente que nos acompanha. Meu carro é um carro antigo, Tebas Móvel, inclusive, é um carro antigo. No meu condomínio, 2 pessoas têm carro elétrico. Quem que paga essa conta? É o condomínio ou individualmente a pessoa que tem o carro elétrico paga a conta?
11: Olha, isso aí tem que ser discutido, né, à luz aí das assembleias, com vistas às convenções, os regulamentos internos. Mas, via de regra, todas as despesas inerentes ao carregador individual, quem paga é o proprietário. Agora, aquelas despesas de obras na infraestrutura para que esse proprietário tenha o seu carregador instalado, aí é uma decisão do condomínio e o custo, ele vai ser, digamos assim, pulverizado entre todos os moradores. Porque a partir do momento que você adapta a infraestrutura para que os moradores possam instalar os seus carregadores, todos acabam se beneficiando. Então, nada mais natural do que todos pagarem. Agora, aquelas despesas do seu carregador, do seu disjuntor, dos seus eletrodutos, da sua fiação, aí vão correr por sua conta, vão correr por conta do proprietário com interesse em instalar.
3: E pontos de recarga no estado de São Paulo? No estado de São Paulo, quais regiões ou cidades estão mais avançadas na oferta de pontos de recarga?
11: Olha, as grandes cidades, né? São Paulo, Campinas, Guarulhos, né? Mogi das Cruzes, por exemplo, onde eu estou aqui, ela acaba também tendo vários pontos surgindo. Está tendo aí um investimento muito grande em eletropostos, né? Justamente para acompanhar esse movimento. Agora, é importante citar que quando a gente vai fazer uma viagem para o interior, aqueles carros que são 100% elétrico, é muito importante um planejamento para verificar os pontos de recarga e contar sempre com uma folguinha. Porque pode ser que você chegue lá, o ponto está ocupado ou está quebrado, ou algum imprevisto. Então não dá para arriscar e confiar 100% numa programação apertada. É importante ter um planejamento aí com uma certa folga, com algum plano B, plano C, até mesmo plano D, né?
12: E os prédios, edifícios, enfim, já mais antigos, a década de 70, 80, tem muito prédio assim, especialmente na região do centro de São Paulo. O cuidado para a instalação tem que ser maior? Pode-se colocar, enfim, esse tipo de equipamento nesses prédios mais antigos?
11: Na realidade, o que vai ser necessário é uma avaliação da infraestrutura desses prédios. Com essa lei estadual, né, que foi promulgada esse ano, sobre carregadores elétricos, os síndicos, e aí eu me incluo, porque eu também sou síndico aqui do meu prédio, ele não pode mais simplesmente dizer, olha, o prédio não tem infraestrutura para isso. Porque hoje a gente tem ferramentas na engenharia de gerenciamento de cargas, de baterias, tem uma série de opções. O que é importante é uma avaliação técnica por um profissional habilitado, geralmente um engenheiro eletricista, e também aí é um serviço multidisciplinar, que vai envolver engenheiro civil por conta das instalações de corpo de bombeiros, engenheiro mecânico por conta da exaustão, engenheiro de segurança por conta das saídas de emergência. Então é sempre importante uma avaliação técnica antes de qualquer decisão, ou de se instalar ou de não instalar. E quem pode tomar essa decisão? Geralmente não, sempre um profissional habilitado. É ele com registro no CREA, com uma empresa registrada no CREA, que vai poder dar aí o norte que o síndico, que o gestor condominial precisa.
1: A terça-feira teve frio e céu azul no Rio Grande do Sul, mas o tempo aberto já tem hora para acabar. Os estados da região sul do Brasil se preparam para a chegada de chuvas intensas a partir de quarta-feira. Ângelo Sfaire tem mais informações.
0: Uma forte massa de ar polar associada a uma área de alta pressão deve garantir aos gaúchos uma terça-feira ensolarada, mas com temperaturas baixas. Temos temperaturas baixas, mas nada próximo do fim de semana, quando até tivemos registro de neve em algumas regiões mais altas do estado. Para os próximos dias, nenhum evento parecido está previsto. Pelo contrário, a partir de amanhã, uma nova frente fria traz instabilidades e muita chuva. Isso vale não apenas para o Rio Grande do Sul, mas para todos os estados da região. Portanto, Rio Grande do Sul, Santa Catarina e Paraná se preparam a partir desta quarta-feira para um período bastante chuvoso. Chuva que não se resume à quarta-feira, é uma chuva persistente que deve continuar caindo na região sul do país, pelo menos até o fim da semana, durante o fim de semana também. Então, depois desse começo de semana com tempo um pouco mais firme, mas bem gelado, os estados da região sul agora se preparam para dias com muita chuva.
1: E o streamer que perdeu o dedo nas grades do Rock in Rio vai levar o membro para um último banho de mar e leiloar ele. A repórter Rebeca Renzi traz mais detalhes dessa história.
13: Um streamer teve o dedo amputado ao tentar atravessar uma das grades que cercam a cidade do rock na madrugada de sexta-feira para sábado. O anelar da mão direita dele ficou preso na estrutura. Adalton Rodrigues, conhecido como Logic, contou o que aconteceu em um vídeo publicado nas redes sociais. Ele disse que a intenção era mostrar possíveis falhas na segurança do evento. Durante a tentativa de passar pela grade, um anel que usava ficou preso. Ele conseguiu completar o movimento e cair do outro lado da grade, mas percebeu que havia se machucado. Foi um amigo que avisou que o dedo havia ficado preso. No vídeo, Logic conta que ele e o amigo tinham ingressos para o festival, mas queriam fazer o teste.
14: Era uma live, a gente tentando invadir o Rock in Rio, eu e meu amigo. A gente tinha um ingresso, caso a gente fosse pego pela segurança, a gente ia bater a facial. O conteúdo era mostrar que tem falha e tudo mais, tentar invadir. Era uma fatalidade, meu anel perdeu na grade e eu acabei perdendo meu dedo.
13: Após o acidente, Logic foi levado ao Hospital Municipal Lourenço Jorge, na Barra da Tijuca, na zona oeste do Rio. Ele passou por uma cirurgia e recebeu alta.
1: E assim encerramos o Amanhã TMC desta quarta-feira. O programa teve a minha apresentação, Diego Andrade. Muito obrigado pela sua companhia, que seu dia seja leve, produtivo e cheio de boas notícias. Você fica agora com o Start TMC. Uma ótima quarta e até amanhã.
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1: Cinco em ponto, muito bom dia. Está começando o Start TMC. Você que nos acompanha em todo o país, eu sou Rafael Tebas. Fernanda Câmara, muito bom dia para você, parceira.
2: Bom dia, Rafael Tebas. Fico feliz que muita gente já está acompanhando a gente aqui 5 horas e 1 minuto. Quem está dirigindo, quem está voltando para casa, quem está em casa, quem está acordando com o urso, já está sintonizado aí no Start TMC. Seja muito bem-vindo, você de São Paulo, Brasília, Rio de Janeiro, Curitiba, Belo Horizonte e Recife. O Start TMC começou e volta daqui a pouquinho com as principais notícias.
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1: Cinco horas e sete minutos, Start TMC no ar, você nos acompanha em Brasília, em BH, no Rio, também no Recife, Curitiba, São Paulo. Estamos também já a partir desse instante no YouTube com imagem, no arroba TMC News BR. Deixa o like, se inscreva no canal, ativa o sininho, vem com a gente aqui no Start TMC. Você pode mandar mensagem também pra gente, 11 972 21 1001, mande a sua mensagem aqui pra gente conversar ao longo dessas próximas duas horas, hein? Iremos até às 7 da manhã, Fernanda Câmara.
2: Pois é, como diz Rafael Tebas, estamos charmosíssimos aqui no YouTube. Eu de você, então, não perdia. Coloca aí no arroba TMC News BR para você, além de ouvir as notícias, ver as imagens também. O Start TMC está no ar. Edson Fachin, perdão.
1: Imagina, pode ir, parceira.
2: Edson Fachin dá 72 horas para André Mendonça responder a pedido da União.
1: Presidente do STF cobra manifestação sobre decisão que afastou os chefes da Polícia Federal antes de analisar recurso apresentado pela AGU. Esse é um dos destaques que o Start TMC traz nesta quarta-feira, dia 9 de setembro. Lembrando aqui que a AGU é a Advocacia Geral da União.
2: OAB de São Paulo cobra apuração transparente de episódios no STF.
1: Manifesto assinado por 32 entidades também defende reformas no judiciário e alerta para o risco à confiança da população na justiça.
2: Presidenciáveis já declararam 74 milhões de reais em gastos de campanha.
1: Flávio Bolsonaro lidera despesas com 49 milhões de reais. Prestação de contas parcial começa nesta quarta-feira, hoje, dia 9, no TSE.
2: E por falar em Flávio Bolsonaro, o candidato pede ao TSE cassação da chapa de Lula.
1: A ação acusa a presidente de abuso de poder político e econômico por desfile de escola de samba que homenageou no carnaval em 2026.
2: TMC reúne candidatos ao governo do Distrito Federal em debate.
1: Cinco concorrentes participaram do confronto. A governadora Celina Leão foi convidada, no entanto, não compareceu por compromissos de campanha.
2: Banco Central prepara regras para conter ofertas abusivas de crédito.
1: Medidas devem ampliar a transferência nos aplicativos bancários e proteger consumidores diante do aumento do endividamento.
2: E nos destaques internacionais, Estados Unidos atacam cinco navios tanque iranianos.
1: Ofensiva que afundou uma embarcação ocorreu na noite desta terça-feira após ataques iranianos contra navio de guerra norte-americano no Golfo de Omã.
2: E no esporte, brasileiros entram em campo pelas quartas da Libertadores e Sul-Americana.
1: Fluminense vence pela Libertadores, venceu o Platense da Argentina, e o São Paulo perdeu para o Boca Juniors na Bomboneira nas partidas então desta terça-feira.
2: E Palmeiras, Corinthians e Santos entram em campo por vaga nas semifinais hoje.
1: Exatamente, são jogos em competições diferentes. Palmeiras e Corinthians jogam pela Libertadores da América, enquanto o Santos atua pela Copa Sul-Americana. 5 horas e 11 minutos.

0: Previsão do tempo, cheguei aqui na emissora debaixo de muita chuva. Então, começando por São Paulo, o dia é nublado, mas o sol aparece de vez em quando, chove no fim da manhã, apesar de que já está chovendo. Também chove à tarde e à noite, a máxima é de 21 e a mínima de 14 graus.
1: Aliás, Fernanda, você citou aí a chuva, né? Tava chegando aqui na TMC de boa até, de repente começou uma chuvarada, né, no meio do caminho. E a gente já verifica aqui muita gente de São Paulo participando com a gente, falando sobre a chuva, né? O pessoal na Zona Oeste, em Perdizes, o Caio aqui, por exemplo, participando, falando que tá chovendo na região de Perdizes. Enfim, se tiver chovendo na sua região, chovendo forte ou garoando, você pode participar com a gente no 11972211001, Alpaco aí colocando a chuva. Vamos para Curitiba agora, onde o BemTV tá de boa, o dia é de sol entre nuvens. Chove no fim da manhã, à tarde e à noite também. Máxima de 19, mínima de 13 graus em Curitiba. Como é que tá o BemTV em Curitiba, Paco?
0: Ai, que lindo. Adoro o BemTV. Rio de Janeiro, sol aparece entre nuvens, chove rápido durante o dia e a noite, a máxima é de 27 e a mínima 17.
1: Em Belo Horizonte, o sol divide espaço com as nuvens, noite com pancadas de chuva, máxima de 27, mínima de 15.
0: Em Brasília, quarta-feira é de sol com nuvens, pancadas de chuva à tarde e à noite, máxima de 28, mínima de 18.
1: Pra gente fechar Recife aqui, onde o galo deve estar cantando nesse horário, 5 horas e 2 minutos, já tá claro no Recife. É, olha, olha o galo aparecendo. O sol aparece entre nuvens, chove rápido durante o dia, também à noite. Máxima de 27, mínima de 22. O Alex Fava, no nosso canal do YouTube, ele tá falando aqui, ó. Bom dia, Tebas e Fernanda. Ótima quarta-feira. Aí ele escreve assim: quando o galo cantar junto com o BemTV e o urso tomar aquele cafezinho, aí sim vocês começam o Start TMC. Então, como é que tá o urso aí na rede?
0: Não, esse é o galo, o urso. Todo mundo junto, zoológico todinho. Inclusive a risadinha. É isso,
1: sabe? É isso, gente.
0: E os tecladinhos pro pessoal mandar mensagem? No 11972211001 e também no arroba TMC News BR. Bora lá então com as notícias do Start TMC, mais notícias. A TMC... Não, a gente tá hoje, quem fala primeiro e quem
1: sintonia,
0: fala depois.
1: É a sintonia.
0: É você, Tebas.
1: Vamos lá,
0: eu tô
1: então
0: super assim, entrando.
1: Olha só, a TMC promoveu um debate entre candidatos ao governo do Distrito Federal, GDF. Participaram do confronto José Roberto Arruda, Leandro Graz, Ricardo Capelli, Paula Belmonte, Kiko Caputo também participou desse debate. A governadora Celina Leão, que também foi convidada, não participou do debate e alegou compromissos externos. É bom contextualizar aqui, ontem saiu pesquisa Quest aí, apontando a Celina estacionada ali com a sua intenção de voto na primeira colocação, mas outros candidatos crescendo, então, enfim, às vezes é bom participar. Durante o confronto, os candidatos apresentaram propostas, trocaram críticas sobre saúde, educação, segurança e transporte público também. A gente acompanha a partir de agora o boletim, deixa eu ver aqui, é do Murilo Hernandes.
2: E durante os quatro blocos do debate, os candidatos tiveram espaço para apresentar propostas e questionar os adversários. Na saúde, Ricardo Capelli prometeu zerar as filas de atendimento e defendeu mudanças na gestão do higiene.

0: de entre as suas prioridades. O candidato criticou os números da atenção básica e prometeu construir 4 novos hospitais, sendo um deles voltado para as mulheres.
1: Feminicídio. Nós não podemos sossegar enquanto não acabar com essa chaga social. E isso a gente vai fazer com câmeras de segurança de quarta geração, com inteligência artificial e o compartilhamento dos dados das diversas secretarias para antecipar o cometimento desse crime, que é um crime difícil de combate, mas com inteligência policial nós vamos proteger as mulheres do Distrito Federal.
0: Na educação, Capelli prometeu aumentar a remuneração dos professores e citou como referência a experiência que teve no Maranhão.
2: Que no meu governo eu vou garantir aos professores do Distrito Federal o maior salário do Brasil. Eu já fiz isso no Maranhão com Flávio Dino, foi o maior salário, hoje é o segundo maior salário, e nós vamos garantir isso aqui com os recursos do Fundo Constitucional. O Fundo Constitucional existe para a gente ter a melhor saúde do Brasil. E hoje a gente tem 31 mil pessoas na fila das cirurgias.
0: O transporte público também esteve entre os principais temas do debate. Leandro Graz prometeu implementar a tarifa zero em todo o Distrito Federal durante os 4 anos de um eventual governo.
3: Deixa o GDF da Celina do Ibanez. Não está recebendo. Isso é o governo dos bilionários amigos deles. No meu governo, o pequeno vai ter o meu apoio. O pequeno que produz. 70% das empresas micro pequenas aqui no DF, aliás, 70% dos empregos aqui no DF são gerados por vocês, pequenos empreendedores.
0: A candidata Paula Belmonte defendeu a expansão do metrô para Ceilândia e Samambaia e apresentou propostas para o combate à violência contra as mulheres. A candidata também criticou gastos da atual administração, citando a compra de embriões bovinos.
4: Mas o transporte ele tem que ser visto de uma outra maneira também. Aqui foi deixado a Deus dará as 5 empresas de transporte, que não tem livre concorrência e que a atual governadora, inclusive, comprou um embrião de ouro junto com a empresa. E nós temos uma situação que é o metrô. Nós precisamos expandir o metrô.
0: Já o candidato José Roberto Arruda negou que pretenda reduzir o fundo constitucional e defendeu o diálogo entre o governo federal para garantir recursos para o Distrito Federal.
5: Nunca houve no meu governo ideia de diminuir o fundo constitucional. O nosso governo se fazia respeitar, tinha um bom diálogo com todas as instâncias do governo federal e eu nunca faltei 7 de setembro. Até porque é uma confusão muito grande que se faz atualmente em Brasília. Porque é um partido de direita, o outro é de esquerda. O governador de Brasília esquece a sua função institucional e não comparece a um ato cívico.
0: E apesar de não ter participado do debate, Celina Leão acabou sendo citada diversas vezes pelos candidatos. Os adversários criticaram a ausência da governadora e afirmaram que ela deveria prestar contas sobre problemas em áreas como saúde e transporte. Arruda chegou a afirmar que uma candidata que não participa do debate não teria competência para governar uma população de cerca de 3 milhões de habitantes. A íntegra do debate promovido pela TMC News está disponível no canal TMC News BR no YouTube.
6: Pois muito é, bom. O debate é importante, né, Rafael Tevas? Porque amplia o espaço aí para os candidatos apresentarem propostas, permitirem que o eleitor compare diferentes visões, né, lá para o Distrito Federal, e a ausência de Celina Leão também chamou a atenção, né? Porque exato, a participação poderia contribuir para o confronto de ideias, esclarecimentos aí também de pontos da atual gestão, enfim. Mas a gente então aí trazendo todas as informações sobre esse debate entre os candidatos ao governo do Distrito Federal.
7: Aliás, Fernanda, vou aproveitar que você disse isso, muito importante, realmente a nossa bandeira aqui da TMC, sempre o ponto e o contraponto, abrindo espaço para todo mundo. Olha só, ontem saiu pesquisa Quest, né, divulgada então especificamente aí as intenções de voto para o governo do Distrito Federal, e a pesquisa mostra o seguinte: Celina Leão com 35%, continua ali dentro. Ela tinha 34 no fim de agosto, então está ali praticamente com o mesmo patamar de votos. Arruda do PSD com 18, eram 20 antes. Leandro Graz do PT, ele cresceu e cresceu bem, ele subiu de 13 para 17% nessa pesquisa e está tecnicamente empatado com Arruda na segunda colocação aí, né? Então realmente é uma situação aí importante nessa pesquisa. Paula Belmonte, do PSDB, com 4%.

0: 1%, Capelli do PSB com 2%, Kiko Caputo do Novo com 1%. Então o que a gente verifica é de fato as intenções de voto aí com acirramento no Distrito Federal. A Serina bem em primeiro lugar, mas ela vê a aproximação de outras candidaturas.
1: E a gente vai falar ainda mais sobre isso no decorrer do Start TMC. 5:20, uma nova pesquisa de intenção de votos para o governo de Minas Gerais mostra o candidato do Republicanos na liderança, com outros dois nomes de esquerda empatados na segunda colocação. De Belo Horizonte, o repórter Bruno Marum tem mais informações.
2: É isso, pessoal. Nova pesquisa Quest, divulgada nesta terça-feira, mostra o cenário da disputa pelo governo aqui de Minas Gerais há pouco menos de um mês, né, do primeiro turno. No levantamento estimulado, o Cleitinho Azevedo, do Republicanos, continua liderando a corrida com 32% das intenções de voto. Na sequência, aparecem empatados Patrus Ananias, do PT, e Alexandre Calil, do PDT, ambos com 11%. O Matheus Simões, do PSD, atual governador, tem 8%. Em seguida, surgem Flávio Rosca, do PL, e o Gabriel Azevedo, do MDB, cada um com 3% das intenções de voto. O Bem Mendes, do Missão, tem 2%, e a Indira Xavier, da Unidade Popular, 1%. Os demais candidatos não pontuaram. Agora, chama atenção brancos, nulos ou eleitores que não pretendem votar, que somam 12%, enquanto os indecisos chegam a 19%. A pesquisa foi encomendada pela TV Globo e ouviu 1.506 eleitores entre os dias 4 e 7 de setembro. A margem de erro é de 3 pontos percentuais para mais ou para menos, com o nível de confiança de 95%.
0: Tá certo, então. Daqui a pouco a gente vai ter o Bruno Rizzi aqui no estúdio, também analisando, enfim, levando a informação que importa para você. E esse cenário também de Minas Gerais nas eleições para o governo do estado. 5:22, TMC, compromisso com a verdade.
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1: Cinco horas e 28 minutos, Start TMC para você de São Paulo, Brasília, Rio de Janeiro, Curitiba, Belo Horizonte, Recife, com as principais notícias, comigo, Fernanda Câmara, e com Rafael Tebas.
2: Olha só, o pessoal tá mandando mensagem aqui, ó. Fernanda, bom dia, Tebas.
1: Bom dia.
2: Depois do feriadão, bora trabalhar, bom trabalho. Aí ele escreve aqui, chuva, deve estar em São Paulo, porque em São Paulo tá chovendo bastante nesse momento, em algumas regiões.
1: Pessoal, vai escrevendo pra gente saber como que tá a sua região.
2: Aí ele escreve assim,
1: tá,
2: ó, até Barueri tranquilo, sem chuva. Júlio de Itapevi escrevendo. É mais na capital, nesse momento é mais a capital mesmo, com alguns bairros, algumas regiões, com chuva e chuva forte até em algumas regiões da capital paulista. Então tá registrado aqui a sua participação. Júlio, como sempre, Júlio Ribeiro, participando. Só pra fechar rapidinho aqui também, ó, a Júlia, xará do Júlio, no Butantã, em São Paulo, participando, o Diego lá na Asa Sul, em Brasília, escrevendo aqui, bom dia, muito bom o debate da TMC, realmente foi um excelente debate, né, e, inclusive como o Murilo Hernandes trouxe pra gente, tá disponível também no nosso canal do YouTube, no @TMCNewsBR, muitos cortes no nosso Instagram também, no @TMCNewsBR. E a Camila aqui participando, ela é de Curitiba, dizendo que tá frio lá e manda um bom dia. Não entendi, Lineker Prejurigueiro. Ah, boa.
1: Entendi agora, Lineker. Mas antes, o Marcos Henrique, de Curitiba também, comentou sobre o debate. Ele acha importante ter esse tipo de debate, porque ajuda a conhecer melhor as propostas dos candidatos, e que ele falou que a ausência da Celina Leão também acaba sendo um ponto que chama atenção. Então, ele lá de Curitiba, acompanhando toda a programação, seja do Distrito Federal e de todas as regiões, ele falou que está sempre ligadinho aqui no Start TMC. E agora nós vamos para Pernambuco, é isso?
2: É isso.
1: Pesquisa Quest divulga números da corrida eleitoral para o governo de Pernambuco. O repórter Kennedy Lacerda tem todas as informações direto do Recife.
3: Os números no cenário estimulado mostram Raquel Lira, do PSD, candidata à reeleição, com 43% das intenções de voto. O ex-prefeito do Recife, João Campos, do PSB, aparece em segundo lugar com 37%. Em relação à pesquisa anterior divulgada há duas semanas, a governadora oscilou um ponto para baixo, enquanto João Campos oscilou um ponto para cima, dentro da margem de erro. O levantamento da Quest mostra ainda Ivan Moraes, do PSOL, em terceiro lugar com 1%. Os demais candidatos não pontuaram. Na pesquisa espontânea, quando os nomes dos candidatos não são apresentados aos eleitores, Raquel Lira aparece com 33% e João Campos tem 24%. No cenário de segundo turno, a governadora pontua 45% das intenções de voto, contra 39% do ex-prefeito do Recife. A pesquisa ouviu 1.302 eleitores entre os dias 4 e 7 de setembro. O levantamento foi registrado no TSE e tem nível de confiança de 95%. A margem de erro é de 3 pontos percentuais. 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
2: E a gente vai avaliar, vai analisar as pesquisas que foram divulgadas nessas últimas horas com o Bruno Rizzi, nosso colunista do Start TMC, que tá chegando aqui na nossa redação da TMC. 5 horas e 32 minutos, a gente vai para o Rio de Janeiro agora, o TRE do Rio, indeferiu mais duas candidaturas, isso é grave, gente, por indícios de ligação com o Comando Vermelho e com o Terceiro Comando Puro, com facções criminosas. Além disso, Antony Garotinho enfrenta também mais um obstáculo na candidatura ao governo do estado fluminense. A repórter Rebeca Renzi, no Rio de Janeiro, tem as informações.
4: Mais um caso de relação de políticos e facções criminosas assombra as eleições do Rio de Janeiro. A candidatura de Diego Alba, da Federação PSDB Cidadania, e de Renato Machado, da Federação Brasil de Esperança, foram indeferidas pelo Tribunal Regional Eleitoral do Rio de Janeiro por indícios de vínculo com organizações criminosas nesta terça-feira. Os dois nomes eram candidatos ao cargo de deputado estadual e as decisões levaram em consideração as provas arrecadadas ao longo do processo. Diego José Alba Taboada chegou a ser condenado em 2009 por formação de quadrilha armada especializada nas saídinhas de banco. O tribunal uniu o histórico aos índices de coação de testemunhas e coação eleitoral através de projetos assistenciais em áreas dominadas pelo Comando Vermelho. No caso de Renato Machado, o vínculo indicado é com o Terceiro Comando Puro, através de indícios de participação em homicídios, apoio ao braço financeiro e ao braço político da facção pela atuação do candidato na Prefeitura de Maricá. Ao todo, já foram 3 os pedidos de registro de candidatura indeferidos por associação a organizações criminosas. Em todos os casos, cabe recurso ao Tribunal Superior Eleitoral. Ainda falando de problemas na candidatura, em parecer enviado ao Tribunal Regional Eleitoral, o Ministério Público Eleitoral opina pela suspensão por 48 horas da conta de uma rede social do candidato ao governo do Rio, Antony Garotinho, pelo Republicanos. O caso aconteceu após o ex-governador republicar um vídeo feito com inteligência artificial, contendo ataques ao deputado federal Pedro Paulo, do PSD. O vídeo mostra a ex-prefeita de Magé, Núbia Cozolino, fazendo acusações de violência doméstica contra o político e candidato ao Senado Federal, pedindo, inclusive, que o público não vote nele. Garotinho já tinha republicado o mesmo material 2 vezes desde agosto desse ano, quando a Justiça Eleitoral determinou a remoção do vídeo. No processo, Garotinho afirma que o vídeo reproduz um caso amplamente noticiado na época, mas a investigação foi arquivada pelo Supremo Tribunal Federal em 2016. Para a legislação eleitoral, resgatar acusações antigas sem informar que o caso foi encerrado por falta de provas pode configurar desinformação e propaganda irregular. A reportagem da TMC procurou a defesa do ex-governador, mas ainda não teve retorno. 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
1: Obrigada, Rebeca Renzi, diretamente do Rio de Janeiro. Assim que houver mais atualizações, ela volta aqui para nos contar. E agora a gente vai falar que o senador e candidato ao governo do Paraná, Sérgio Moro, e o candidato ao Senado, Deltan Dallagnol, declararam apoio à decisão do ministro André Mendonça, do STF. A medida determinou o afastamento do diretor-geral da Polícia Federal, Andrei Rodrigues, e o Luiz Fernando Hanisch, tem todas as informações.
0: A gente lembra que essa medida foi motivada por denúncias de um monitoramento ilegal contra o próprio ministro. De acordo com André Mendonça, ele teria sido alvo de espionagem e monitoramento sistemático a mando da cúpula da Polícia Federal por pelo menos 30 dias. Os relatórios resultantes dessa ação teriam sido usados pelo ministro Alexandre de Moraes para contrapor decisões no âmbito das investigações do Banco Master. Nas redes sociais, o senador e candidato ao governo do Paraná pelo PL, Sérgio Moro, afirmou que o diretor da Polícia Federal, Andrei Rodrigues, não tem condições de permanecer no cargo. Moro escreveu, abre aspas, "Todo apoio ao ministro André Mendonça. O diretor Andrei Rodrigues não tem condições de permanecer no comando da Polícia Federal. Se Lula se omite, as demais instituições têm que agir." Fecha aspas. Já o candidato ao Senado pelo Partido Novo, Deltan Dallagnol, reforçou que essa decisão atendeu a um pedido do partido para garantir a independência das investigações. A decisão de André Mendonça também determinou a abertura de uma investigação formal para apurar a produção dos documentos e esse monitoramento ilegal.
2: Tá certo, Luiz Fernando Hanisch, para a gente aqui trazendo a informação diretamente do Paraná, 5 horas e 37 minutos. A gente continua movimentando, como sempre, girando a nossa reportagem aqui no Start. TMC São Paulo agora. A justiça reconheceu falhas da Enel durante o apagão provocado pelos fortes ventos em dezembro do ano passado. A gente contextualiza, como sempre, aqui, milhões de consumidores ficaram sem energia. E a decisão apontou problemas na manutenção da rede e na resposta da empresa para restabelecer o serviço. A decisão acontece justamente quando a ANEEL, a Agência Nacional de Energia Elétrica, mantém um processo que pode levar ao rompimento do contrato da Enel na Grande São Paulo. Pietra Mesquita tem as informações.
5: A Justiça de São Paulo reconheceu falhas da Enel durante o apagão provocado pelos fortes ventos em dezembro de 2025, que deixou milhões de imóveis sem energia na Grande São Paulo. A decisão, ela rejeitou a justificativa da empresa de que o fenômeno climático seria suficiente para afastar a responsabilidade da concessionária. E segundo a Justiça, houve problemas na resposta da Enel à emergência, incluindo aí falhas na manutenção da rede, na distribuição das equipes e também na velocidade para restabelecer o fornecimento. Na ocasião, cerca de 4 milhões e 400 mil unidades consumidoras chegaram a ficar sem energia. Mais de 3 mil ocorrências demoraram aí mais 24 horas para serem solucionadas e alguns consumidores ficaram até 6 dias no escuro. Esse episódio faz parte de um histórico de apagões provocados por temporais e ventanias em São Paulo nos últimos anos. E essa decisão ela acontece em um momento difícil, delicado para a Enel aqui em São Paulo. A ANEEL mantém um processo que pode levar ao rompimento do contrato da empresa. A agência já apontou falhas recorrentes da concessionária em apagões registrados entre 2023 e 2025. Agora, a Enel apresentou a sua defesa final e pediu para que esse processo aí seja anulado. A empresa argumenta que a ANEEL não avaliou adequadamente os impactos que uma eventual saída poderia provocar para os consumidores. Se o contrato for realmente encerrado, a concessão da Enel da Grande São Paulo, que atende cerca aí de 8 milhões de unidades consumidoras, pode chegar ao fim antes do prazo previsto, que é 2028.
1: Obrigada, Pietra Mesquita, por todas as informações. Agora 5 horas e 39 minutos. Muita gente dando bom dia aqui no arroba TMCNewsBR. O Ricardo Nogueira de Curitiba, Luciana Martins de São Paulo, Eduardo Ferreira do Recife, Renata Oliveira do Rio de Janeiro. E ela está falando aqui da crise no STF, que a gente vai falar bastante. Ela diz que é um assunto delicado, porque envolve STF, Polícia Federal, enfim, que ela acha importante agora acompanhar os fatos e evitar conclusões antes dos esclarecimentos. Claro que a gente vai falar isso, inclusive, com Bruno Rizzi, que daqui a pouquinho está aqui. Mas agora nós vamos com os principais assuntos, que tem a ver com isso, obviamente, os principais assuntos das principais capas nacionais, dos jornais nacionais, começando pelo nosso portal tmc.com.br. Então, nós vamos começar aqui falando justamente desse assunto. Fachin dá 72 horas para Mendonça se manifestar sobre afastamento da cúpula da PF. E aí tem subtítulos e subassuntos embaixo desse destaque. Porque um assunto vai puxando o outro, né?
2: Exatamente.
1: Então a gente tem um destaque e aí as explicações de tudo que está acontecendo em cima desse tema.
2: E vale a gente apontar aqui o tmc.com.br, sempre com muita informação, inclusive de bastidores, informações exclusivas também. O destaque da Folha de São Paulo é o seguinte: crise no STF reflete politização da corte e problema estrutural, dizem especialistas que foram consultados pela Folha de São Paulo. Essa é a manchete também sobre a crise no Supremo Tribunal Federal.
1: E a capa do O Globo: campanha de Flávio Bolsonaro teme troco de Dino e Moraes após ofensiva de Mendonça.
2: E agora a gente verifica aqui o destaque, a manchete do UOL nesse instante sobre esporte, saindo um pouquinho da política. São Paulo bobeia no segundo tempo, cai para o Boca na Bomboneira e fica sem Caleri. Só para a gente contextualizar, o São Paulo foi a Buenos Aires ontem à noite, enfrentou o poderoso Boca Juniors na Bomboneira e o Boca venceu por 1-0 o primeiro jogo. Então tem o jogo da volta ainda no Morumbis na próxima semana. E o atacante Jonathan Caleri do São Paulo, ótimo atacante, enfim, tomou cartão amarelo e agora está fora da segunda partida, não enfrenta o Boca no jogo decisivo no Morumbis. É sempre difícil jogar contra o Boca na La Bombonera. 1-0 dá para reverter aqui em São Paulo.
1: É isso, 5 horas e 42 minutos, TMC, compromisso com a verdade.
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1: Horas e 48 minutos, você participa com a gente aqui no nosso WhatsApp. Deixa eu verificar aqui algumas das mensagens que a gente recebe, são muitas. Olha só, o Levi, participando de São Paulo, mandando aqui um bom dia pra gente. Ele escreve que choveu bastante na Vila Mariana às 5 da manhã, mas deu uma melhorada, ele escreve aqui no nosso WhatsApp. A Marina, no Tatuapé, também mandando um alô pra gente aqui, ela não fala sobre chuva. A Luísa, na região da Pompeia, pessoal de São Paulo participando com intensidade aqui, também falando sobre chuva na região. Mas também tem o André, que é lá de Curitiba, participando. A Helena, que é do Rio de Janeiro. O Otávio Nogueira, lá de Brasília, também participando, indo para o trabalho, enfim, escutando aqui a TMC. A nossa audiência em todo o Brasil, Fernando.
2: Sim, João Carlos Souza, do Recife. Já estou indo para a rua trabalhar. Passei para abastecer o carro, agora sigo para o serviço, ouvindo a TMC. Para começar o dia bem informado, Camila Rodrigues, do Rio de Janeiro. Aqui em casa já estou preparando o café e organizando as coisas antes de sair. Gosto de acompanhar o jornal logo cedo para saber o que está acontecendo em São Paulo, em todo o Brasil e, claro, também no Rio de Janeiro, já que eu sou daqui. Claro, ela vai ficar sabendo das notícias de todas as regiões do Brasil e do mundo aqui no Start TMC. E agora?
1: Agora é hora da nossa coluna Marcas e Consumidores com o João Faria. 5 horas e 49 minutos. Conta pra gente. Fala, João.
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4: Olá, os boletins diários da coluna estão mais perfumados essa semana, justamente porque estamos falando sobre o marketing na categoria de produtos de limpeza, que mantém aquele corredor lá do ponto de venda mais perfumado. Nós já ouvimos as estratégias do amaciante Downy, também IP já participou da coluna, e hoje é a vez da Condor. O Gerson Groscopi, gerente de marketing da categoria de limpeza da Condor, destaca que o Brasil já é o quarto maior mercado de limpeza no mundo e conta também sobre

0: sobre dois produtos que são comercializados pela marca, que é Mop e também a esponja biodegradável.
1: O Brasil é hoje o quarto maior mercado de limpeza do mundo, atrás só dos Estados Unidos, da China e do Japão. E ainda tem muito espaço para crescer. Dentro desse cenário, o Mop foi um dos utensílios que mais cresceram nas casas brasileiras, porque o consumidor quer resolver a limpeza gastando menos tempo e menos esforço. E aqui na Condor a gente tem uma preocupação: explicar que existe o utensílio certo para cada tipo de limpeza. E tem outra mudança junto. O consumidor não quer mais escolher entre a praticidade e a sustentabilidade. Ele quer os dois. Foi aí que a nossa esponja biodegradável, pioneira no Brasil, foi reconhecida pela Scantec no Prêmio Inova, com o Prêmio Especial de Impacto Socioambiental e segundo lugar na categoria Limpeza. O prêmio parte de dados reais de compra, somados a um júri de especialistas. Não é o que o consumidor diz que faria, é o que ele leva na gôndola.
0: É, são muitos os produtos da categoria de limpeza, cada vez mais oferecendo praticidade para o consumidor. E também a questão do meio ambiente é importante para a categoria. E por isso que amanhã o assunto aqui é sustentabilidade. Nós vamos trazer uma consultora e especialista neste assunto da sustentabilidade, fazendo uma conexão com os produtos de limpeza. Até lá.
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3: Horas e 52 minutos, quase 2 milhões de pessoas com algum tipo de deficiência estão aptas a votar nas eleições deste ano. Os detalhes chegam com Leonardo Gomes.
4: O número é o maior já registrado pela Justiça Eleitoral e também representa uma alta de 42% na comparação com as últimas eleições de 2022. No Paraná, o número também é expressivo, mais de 112 mil pessoas eleitores nessa condição. E por aqui também teve alta de 20% praticamente na comparação com as eleições dos últimos 4 anos. Para acompanhar esta alta, a quantidade de sessões eleitorais com acessibilidade também aumentou, passando de cerca de 156 mil para mais de 220 mil. O que são essas sessões acessíveis? São locais com rampas, passagens livres de obstáculos e condições que facilitam o acesso e a circulação de pessoas com deficiência ou mobilidade reduzida. A urna eletrônica também ela conta com ferramentas para pessoas com deficiência durante o voto, como o teclado com recursos táteis e audíveis, áudio, síntese de voz e também intérprete de Libras. O equipamento neste ano tem uma nova interface com telas redesenhadas, letras mais acessíveis e uma barra de progresso que permite acompanhar todas as etapas de votação. O TSE orienta que pessoas com deficiência ou com dificuldade de locomoção, elas podem contar com apoio para chegar em cada uma das sessões de votação. Inclusive, um transporte gratuito pode ser disponibilizado pela Justiça Eleitoral. Mas, para isso, cada um desses eleitores precisa entrar em contato com os fóruns eleitorais, os cartórios eleitorais e também os tribunais mais perto de casa, com até 20 dias de antecedência antes do pleito.
5: Leonardo Gomes, obrigado pelas informações. A gente continua girando. Vamos para Brasília agora com o meu xará, o Rafael Felitti. Olha, a crise no STF, viu? Um grupo de ministros aposentados enviou uma carta ao presidente da Suprema Corte, o ministro Edson Fachin, sobre essa crise, esse racha no STF, envolvendo os ministros André Mendonça e Alexandre de Moraes. Quem conta pra gente é Rafael Felitti.
6: Ao todo, 13 ministros assinaram a carta. Eles classificaram o atual cenário da Suprema Corte como a crise mais aguda da história da instituição. No documento, os antigos magistrados manifestaram apoio à condução de Fachin, mas cobram medidas enérgicas diante da gravidade do momento. Os ministros fizeram um apelo para Fachin convocar com urgência uma sessão plenária pública para que o tribunal determine a apuração imediata, rigorosa e transparente sob o devido processo legal dos fatos recentes. Segundo o grupo, o atual cenário de troca de acusações entre Alexandre de Moraes e André Mendonça, com pedidos trocados de investigação, pode comprometer o prestígio da corte, a confiança do povo e a própria estabilidade democrática do país. Assinam o documento as ex-ministras Ellen Grace e Rosa Weber. e os ex-ministros Nery da Silveira, Francisco Rezec, Sidney Sanches, Celso de Mello, Carlos Veloso, Ilmar Galvão, Nelson Jobim, César Peluso, Aires Brito, Joaquim Barbosa e Eros Grau.
3: Obrigada pelas informações, inclusive chegando mensagens aqui pra gente, o Eduardo Ferreira de Curitiba, dizendo que acha importante que tudo seja esclarecido, que as instituições funcionem dentro das regras, e a gente falando de crise aí, né, no STF, enfim, André Mendonça afastando Andrei Rodrigues, e diretores da Polícia Federal manifestaram total apoio ao diretor-geral afastado Andrei Rodrigues, né? Eles colocaram seus cargos à disposição do substituto William Marcel Murad. A decisão ocorreu após o ministro André Mendonça então determinar o afastamento de Andrei Rodrigues. Os diretores elogiaram a atuação técnica de Rodrigues na corporação. Eles afirmaram que narrativas influenciadas por interesses político-eleitorais não apagam a trajetória profissional. E o grupo repudiou acusações de atuação não republicana contra a PF. Os signatários afirmaram cumprir o dever de defender a instituição de usurpação de funções, e a gente vai ter mais desdobramento sobre esse assunto, até com análise de Bruno Rizzi, daqui a pouquinho aqui no Start TMC.
5: É isso, agora a gente vai mudar de assunto, vamos falar de esporte aqui no Start. Fabiano Fará tem as informações, fala Fará.
7: Oi gente, tudo bem? Que rodada desta terça-feira pela Sul-Americana e pela Libertadores da América, hein? Pela Libertadores da América, o Fluminense recebeu a Platense no Maracanã e venceu por 2-0. Gols de Nonato e Hulk. O Fluminense conquistou uma belíssima vantagem para o jogo de volta na Argentina na próxima semana. O Marcão, que era técnico interino e agora é um técnico efetivado, que substituiu o Luiz Ubeldia, tem o grupo na mão. Fluminense vem embalando boas partidas, bons resultados, e a Libertadores da América virou possível para o Fluminense nesta nova fase. No jogo de volta, o Flusão pode perder por 2 gols de diferença, e aí vai para pênalti, né? Mas perdendo por 1 gol de diferença, no placar agregado, o Fluminense avança para as semifinais da Copa Libertadores da América. Na Sul-Americana, tivemos 2 jogos muito importantes. O Vasco da Gama foi à Colômbia enfrentar o Santa Fé e segurou o time colombiano, que era favorito. O Vasco, que não vem bem no Campeonato Brasileiro, conseguiu um empate sem gols e traz a decisão para São Januário na próxima terça-feira com o apoio do torcedor. O São Paulo, que vinha embalado por 2 vitórias seguidas no Campeonato Brasileiro, visitou o Boca Juniors com o estádio La Bombonera em Buenos Aires lotadíssimo. E o tricolor perdeu com gol de Merentiel. 1-0 para o Boca Juniors. Ainda perdeu Jonathan Caleri, atacante ex-Boca, que tomou o 3º cartão amarelo. É desfalque na partida de volta, mas é um placar totalmente reversível. O técnico Dorival Júnior já havia avisado que o São Paulo precisava trazer a decisão para o Morumbi na próxima terça-feira. E conseguiu, tudo em aberto. Se o São Paulo vencer pelo placar mínimo, decisão por pênaltis. Se vencer por 2 ou mais gols de diferença, chega às semifinais da Copa Sul-Americana. E olha que o São Paulo ainda tem um jogo duríssimo pelo Brasileiro, sábado, contra o Palmeiras no Nubank Park. Mas, pelo que percebemos, São Paulo concentra atenções depois de respirar no Campeonato Nacional. Na Sul-Americana, o tricolor paulista quer chegar nas semifinais da competição, tá bom? Daqui a pouco eu volto falando dos jogos desta quarta-feira, jogos importantíssimos pela Sul-Americana e também pela Libertadores da América. Até já, gente!
5: Até já, valeu, Fabiano Fará trazendo as informações, ele citou os jogos de ontem também, hoje muita coisa vai acontecer. A TMC cobrindo tudo, né? Na Sul-Americana, às 19h, então Santos e Atlético Mineiro se enfrentam. No mesmo horário, pela Libertadores, tem Palmeiras e LDU de Quito. Jogo aqui no Brasil, em São Paulo, no estádio do Palmeiras. E lá em La Plata, Estudiantes recebe o Corinthians, então, na Argentina, também com a cobertura completa da TMC. 6 em ponto.
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2: 6h04, Start TMC para você, com os principais destaques, com os
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2: principais
3: Brasil, esperança,
2: 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Você está comigo.
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5: Nesta quarta-feira, 9 de setembro. E tem mais.
2: Banco Central prepara regras para conter ofertas abusivas de crédito.
5: Medidas devem ampliar a transparência nos aplicativos e proteger consumidores do endividamento.
2: Edson Fachin dá 72 horas para André Mendonça responder à União.
5: Presidente do STF cobra manifestação antes de analisar recurso contra afastamento dos chefes da Polícia Federal.
2: TMC reúne candidatos ao governo do Distrito Federal em debate.
5: 5 candidatos participaram. Celina Leão foi convidada, no entanto, não compareceu.
2: E nos destaques internacionais, Estados Unidos atacam 5 navios tanque iranianos.
5: Ofensiva ocorreu na noite de ontem após ataques iranianos contra navio de guerra dos Estados Unidos.
2: E no esporte, Fluminense vence na Libertadores e São Paulo perde na Sul-Americana.
5: Hoje é a vez de Corinthians e Palmeiras entrarem em campo pelos jogos da Libertadores da América, enquanto Santos entra em campo pela Copa Sul-Americana e, claro, tudo com a cobertura da TMC. 6h06.
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2: Ai, que chique. Adorei demais. Essa vinheta para chamar o Bruno Rizzi. Agora a gente não precisa nem falar que está aqui no estúdio, ao vivo, Bruno Rizzi, porque a vinheta
7: já
2: entrega, chamou
7: já
2: o Bruno
7: entrega,
2: Rizzi.
7: O Radar Político, Rizzi.
2: Então, por gentileza, faça honra.
7: Chique, né?
5: Deixa eu ver se eu adivinho. Deixa eu ver se eu adivinho essa pauta hoje.
7: Vai ser difícil.
5: Algo me diz que é crise no STF também tá aí no domingo, esse bolo.
7: Pois é, acertou. Essa tava difícil, né? É isso aí, bom dia. Hoje,
2: ai,
7: claro,
2: gente.
7: Crise no STF acaba...
2: É rir pra não chorar, né?
7: Pois é, tomando conta do noticiário mais uma vez, faltando aí mais de 20 dias, mas menos de um mês para as eleições e
5: tá
7: o tema
5: aí,
7: central ainda é essa crise no STF. Claro que a gente vai comentar isso, mas também vai trazer para vocês um pouco do que foi o debate da TMC no Distrito Federal, vai trazer também um pouco da desmembramento ali da pesquisa Quest realizada nos estados do Sudeste, que traz ali um cenário interessante. Sudeste que acaba sendo responsável ali basicamente por 40% dos votos no Brasil. Então a gente vai trazer um pouco do que foi esse resultado, se teve surpresa, se não teve, como foi essa dinâmica aí dessa pesquisa que já pegou esse movimento da crise no STF. Enquanto ela rodava, a crise já havia começado, então é um bom parâmetro para a gente ver se isso está mexendo ponteiros ou não.
5: É interessante. E além de tudo, né, então, para ficar claro aqui, a gente vai falar bastante então das pesquisas nessa próxima hora do Start TMC também, afinal de contas, acirramento, debate também no Distrito Federal e também da crise no STF, que tem total relação com a disputa eleitoral, né, Rizzi?
7: Totalmente, totalmente. Uma relação direta aí, porque, enfim, a gente está falando aqui basicamente tudo que a gente vai trazer, é o que tem mais pautado o noticiário de eleições, aí as pesquisas e debate dos estados com maiores disputas do que a gente está vendo agora, ou pelo menos no top 10 ali do que a gente está vendo de mais importante nessas disputas nada definidas ainda. Acho que esse é o grande ponto.
2: Vamos começar então por Belo Horizonte, 6h09. Cleitinho lidera a disputa pelo governo de Minas Gerais, aponta a pesquisa Quest. O levantamento mostra senador com 32%, seguido por Patrus Ananias e Alexandre Calil com 11% cada. Júnior de Castro, ao vivo, tem todos os detalhes. Aliás, já vou mandar um bom dia geral para os nossos repórteres e agora para Júnior de Castro.
3: Ótimo dia para você também, Fernanda, Rafael, Bruno. Excelente quarta-feira para todo mundo ligado, sintonizado com a gente aqui na TMC. Vamos esmiuçar essa pesquisa, então. Pesquisa Quest mostra exatamente Cleitinho Azevedo do Republicanos nessa liderança do governo aqui de Minas Gerais, com 32% das intenções de voto. A gente lembra aqui que na última pesquisa ele vinha com 29% desse levantamento. Na sequência, aparecem mesmo empatados o Patrus Ananias do PT e o Alexandre Calil do PDT com 11% cada. Matheus Simões do PSD de Dado tem 8% e mais atrás Flávio Roscoe do PL e Gabriel Azevedo do MDB com 3% cada. Bem Mendes do Missão tem 2% e Indira Xavier do UP, Unidade Popular, 1%. Os outros candidatos não chegaram a 1% das intenções de voto. E um ponto importantíssimo da gente entender, da gente passar aí para o nosso ouvinte espectador, é que de 19% dos eleitores não estão aí, estão indecisos ainda, aliás. E 12% dizem que votariam em branco, anulariam o voto ou não vão votar. Na pesquisa espontânea, quando os nomes não são apresentados aí para o eleitor, Cleitinho também aparece na liderança, ele tem 16%, mas 73% ainda não sabem em quem votar. A Quest ouviu 1.506 eleitores entre os dias 4 e 7 de setembro, a margem de erro é de 3 pontos percentuais para mais ou para menos, e o nível de confiança é de 95%. 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
5: E daqui a pouquinho o Rizzi vai analisar esses números, então, que o Júnior de Castro passou pra gente. Mas antes, vamos pro Rio de Janeiro também com a pesquisa Quest no estado do Rio. Gustavo Sleman tá ao vivo com a gente. E aí, Sleman, o que, que a Quest tá apontando na disputa no Rio de Janeiro?
8: Oi, pessoal. A gente fala agora da nova pesquisa Quest em relação à corrida eleitoral para o governo do Rio de Janeiro, que aponta que Eduardo Paes, ex-prefeito da capital fluminense, segue liderando com folga no primeiro turno com 39%. No entanto, o levantamento também apontou que o número de indecisos é um destaque para as eleições, acumulando 64% nesse último estudo que foi encomendado pela TV Globo, que também mostrou o crescimento de Douglas Ruas, candidato do PL ao governo do estado e atualmente presidente da Assembleia Legislativa do Rio de Janeiro. Paes cresceu dentro da margem de erro de 37% em agosto para 39% agora em setembro. O segundo colocado na disputa, Douglas Ruas, pontuou 18%, 4 pontos percentuais a mais em comparação ao último levantamento do mês passado. Já o ex-governador do Rio de Janeiro, Antônio Garotinho, do Republicanos, aparece em terceiro com 8% em uma alta tímida de 1 ponto percentual em relação a agosto. Os recortes atendem aos cenários da pesquisa estimulada, ou seja, quando os nomes dos candidatos são mostrados aos eleitores. A pesquisa também mostra o desempenho de outros postulantes ao governo do Rio de Janeiro. Você consegue conferir a lista completa no site da TMC em tmc.com.br. Já na pesquisa espontânea, quando os nomes dos candidatos não são mostrados aos eleitores, segue o destaque para o número de indecisos. 64%, uma redução de 5 pontos percentuais na comparação com a pesquisa que foi realizada e divulgada pela Quest no mês de agosto. A Quest ouviu 1.302 pessoas de 16 anos ou mais entre sexta-feira, dia 4 de setembro, e segunda-feira, dia 7 de setembro. A margem de erro é de 3 pontos percentuais para mais ou para menos, e o número de confiança de 95%, o número do registro no Tribunal Superior Eleitoral é RJ04768/2026, TMC nas eleições 2026. A gente, claro, vai trazer mais informações aqui ao longo da nossa programação.
2: Combinado, Sleman. Obrigada, viu? E agora a gente vai falar da pesquisa eleitoral de São Paulo também. Tarcísio amplia vantagens sobre Haddad na disputa pelo governo do estado. E o Bruno Chesi, nosso editor-chefe, já está aqui ao vivo no estúdio e tem mais informações. Bom dia.
9: Bom dia, bom dia. Então, o governador Tarcísio, ele ampliou, na verdade, a vantagem para o segundo colocado, Fernando Haddad, do PT. Anteriormente, o governador, na última pesquisa Quest, tinha 40% das intenções de voto. Agora, aumentou para 42%. Fernando Haddad, por sua vez, se manteve com 27% registrados na pesquisa de agosto. Com isso, Tarcísio abre 15 pontos de vantagem sobre o ex-ministro da Fazenda e Vale ressaltar que os demais candidatos aparecem com apenas 1% ou menos das intenções de votos. Eu já passo os dados de cada um, mas vale lembrar que entre os 1.800, as 1.800 pessoas que responderam essa pesquisa Quest, tem dois dados que eu chamaria a atenção. O primeiro, 13% afirmaram que não votarão ou votarão em branco. Outros 14% estão indecisos sobre quem escolher nas urnas. Esses dois dados são importantes porque isso, inclusive, pode pavimentar uma possível ou não vitória do Tarcísio de Freitas no primeiro turno aqui em São Paulo. 31% dos 1.800 pessoas ouvidas admitem que ainda podem mudar de candidato até a eleição. A Quest ouviu 1.800 pessoas entre os dias 4 e 7 de setembro, repassando então os dados.

0: uma margem aí para a gente possibilitar ou não a ideia de que Tarcísio de Freitas possa se eleger no primeiro turno.
1: Você falou que eleitores podem mudar o voto, é isso?
0: 31% admitem que até o dia da eleição, dia 4 de outubro, eles podem mudar de voto.
1: Se pensam em um, podem mudar. Não,
0: Tá com um na cabeça,
2: podem ser convencidos de votar em outro.
1: Então seriam os indecisos, no caso.
2: Não, indecisos são 14%.
0: São pessoas
1: É porque até então que eu tinha entendido de tudo que o Rizzi traz aqui pra gente, é que quando o eleitor já tem alguém na cabeça, ele meio que vai naquilo. Mas então a pesquisa já tá mostrando uma oscilação aí de que pode ser que haja uma migração de voto.
0: Assim, quase 70% das pessoas que foram ouvidas nessa pesquisa disseram que não vão mudar o voto.
1: Tá.
0: Entretanto, 31% disseram que até o dia podem votar. Isso acontece muito mudar. Porque vai se aproximando da data da eleição, a pessoa vê o seu candidato em determinada posição e acaba optando por uma estratégia, um voto estratégico.
2: Agora tem algo que me chama a atenção, eu quero até aproveitar para perguntar para o Rizzi, que é o seguinte, segundo a pesquisa então, 14% de indecisos, Haddad está 15%, a vantagem de Tarcísio sobre Haddad é de 15 pontos. Quer dizer, é uma situação, sejamos sinceros aqui com a audiência, muito difícil para o ex-ministro da Fazenda, né?
3: E mais do que isso, né? Mais do que ele estar ali a 15% de vantagem, se você soma Haddad com os demais candidatos, que basicamente você tem ali 1%, né? Então, policial Ediane, Vera Luz, Isadora Dias, Carlos Machado, Vivian Mendes, tem 1% cada um. Então, se a gente soma Haddad com todos esses outros, transforma isso aqui em votos úteis, a gente está falando aqui de a quantidade de votos que Tarcísio tem.
0: 5% a mais, no caso, 6% a mais.
3: Ele tem mais, só que aí se você joga em votos válidos, essa diferença aumenta, né? Esse número aumenta, porque aí você considera dentro do ambiente votos válidos, então a gente eliminaria aqui tudo que não
2: é voto. Eu fiz essa conta aqui, os votos válidos. O Haddad, com esses 27% da pesquisa Quest, ele tem 37%, aproximadamente, tá? 37% de votos válidos.
3: Tarcísio, o Tarcísio, 57,5%.
2: É uma diferença muito grande.
3: Aí você soma os demais, tem 1%, vira, enfim.
2: Os demais dão ali 5,5%.
3: É isso aí. Coloca aí 6% que seja, se soma com a Haddad, não chega no Tarcísio. Então, quando você tem esse um candidato com valor maior do que a soma dos demais, dá vitória em primeiro turno, porque é justamente o famoso 50% mais um, né? E aí, já emendando aqui, o que é interessante também, em Minas Gerais, a gente tem um cenário que Cleitinho Azevedo vem mantendo aquela vantagem que ele tinha. No primeiro turno ele até, enfim, ele oscila ali dentro da margem, vai de 29 para 32. Patrus e Calil seguem ali na cola, Matheus Simões não consegue.
2: Eu quero te fazer uma pergunta aqui, hein? Não quero te colocar em uma saia justa, mas a sua análise. Pensando na ótica do Cleitinho, para ele, é melhor enfrentar Patrus Ananias ou é melhor enfrentar Calil? Qual que é o adversário, em tese, mais confortável?
3: O Calil é um pouco mais complexo, porque ele tem um nível de conhecimento maior e ele tem também o elemento de ser não o candidato de esquerda. Então ele foge da polarização. Já o Patrus, ele é o candidato do PT, ele é o candidato de Lula. E por mais que Cleitinho não seja o candidato de Flávio Bolsonaro, ele é o candidato do bolsonarismo.
2: Entendi.
3: Então você tem esse ponto aí que acaba sendo, para Cleitinho, Calil acaba tendo, sendo uma dificuldade um pouco maior para ele, de maneira geral, né? Claro, a disputa apertada Minas Gerais é sempre surpreendente ali, mas de maneira geral, Calil até gostou da ideia do PT ter um candidato justamente para ele se descolar, porque caso contrário ele seria atribuído ao candidato de Lula, ao candidato da esquerda, mesmo se não fosse, mesmo se não tivesse concordado com o apoio, como não concordou em ser esse candidato, né? Lançou sua candidatura independentemente do presidente Lula ali, do apoio do presidente Lula, ele não quis.

0: fiz essa associação. É, e aí, também, só para a gente complementar aqui, arrematar, outro ponto que é interessante, no Rio de Janeiro, a gente vê Eduardo Paes também numa liderança do primeiro turno até confortável. Ele tinha 37, vai para 39, oscila dentro da margem de erro. Mas Douglas Ruas também cresce. Douglas Ruas, que é o candidato do PL, vinha com 14% e chega a 18%. Então ele realmente cresce. Ele vai além do crescimento da oscilação na margem de erro.
1: E só para trás... Rizzi, desculpa, claro, te atrapalhar. Desculpa, nada, aqui tem um ponto aqui muito, muito, muito interessante que eu quero te aproveitar aqui. Que é o seguinte, nós sempre falamos aqui no Start TMC, a sua análise, que Minas Gerais é um estado-chave. Ah, quem ganha em Minas costuma ganhar a eleição presidencial. E eu estava olhando a Quest, pela primeira vez, Flávio Bolsonaro ultrapassa Lula especificamente no estado de Minas Gerais. Ainda dentro da margem de erro, mas 40 a 37 para Flávio Bolsonaro contra Lula.
0: É, e... né?
1: Há uma mudança.
0: Há uma mudança e aí tem alguns dados interessantes da pesquisa presidencial nesses estados. Primeiro ponto é que não é nem que geralmente ganha. Desde Fernando Henrique Cardoso...
1: né? Sempre ganha.
0: Sempre ganha.
1: Entendi.
0: É, então Fernando Henrique ganhou, Lula ganhou duas vezes, Dilma, enfim, o próprio Jair Bolsonaro, Lula novamente... Então, quem ganha tem feito essa vantagem. Aí, para a gente ter uma referência, o que eu também trouxe aqui? Uma comparação de quanto cada um dos lados, Lula e Bolsonaro, agora Flávio, em 22 era Jair, tem dos votos nessa pesquisa em relação ao que era em 22. O que a gente vê aqui? Lula, basicamente em Minas Gerais, é o pior estado para ele, o que sai ali da margem de erro. Por quê? Porque nas urnas em 22 ele teve 48%. Pela Quest, em votos válidos, já ele tem seus 40% hoje. Ele está 8 pontos atrás do que ele teve nas urnas em 22.
1: É muita coisa.
0: É bastante coisa. Quando a gente olha as demais pesquisas que saíram, a gente olha Pernambuco, São Paulo, Rio de Janeiro e Distrito Federal, basicamente todas ali ele está para baixo, mas dentro da margem de erro. E Flávio Bolsonaro, apesar da vantagem em Minas Gerais, ele ainda guarda uma referência pior do que foi Jair. Jair Bolsonaro, no primeiro turno em 2022, teve 43% dos votos. Hoje, Flávio Bolsonaro, pela pesquisa Quest, em 2026, tem 35% dos votos em Minas Gerais, votos válidos. No primeiro turno. Então, o que, que é o ponto aqui que é interessante a gente analisar? Apesar da desvantagem, Lula não consegue alcançar seus patamares de 22. Mas Flávio, por outro lado, também não consegue alcançar os patamares de Jair. É um ponto de atenção para ambas as campanhas. Por quê? Porque Lula está andando para trás em relação a 22 e Flávio precisa conquistar o voto igual Jair e mais um pouco.
1: Ele precisa,
0: porque se ele alcançar o que ele teve em 22, exatamente o que foi Jair em 22, ele, teoricamente, perde.
1: Sim.
0: Né? Se a gente mantiver o patamar para o segundo turno, claro. Mas é a desvantagem que ele teve. Então, é um ponto de atenção também. Mas pela primeira vez, desde o ano passado, desde agosto do ano passado, Flávio passa à frente numericamente de Lula em Minas Gerais, uma vantagem que já foi bem expressiva, ela já chegou a patamares, até anotei aqui para vocês, ela chegou já a ser uma diferença de 42 a 33, chegou a ser 9 pontos percentuais em agosto do ano passado.
1: Olha só.
0: Último ponto aqui para a gente encerrar, o que é interessante dessa pesquisa é que o estado de São Paulo, ele puniu o Flávio Bolsonaro por conta dos áudios, né? Puniu, que eu digo ali, em relação ao Dark Horse, né? Flávio não conseguiu ter essa mesma recuperação em relação ao eleitor brasileiro que teve essa volta do que era em março para Flávio. Ele alcançou o mesmo patamar que ele tinha em março nas pesquisas. Essa queda no meio do caminho foi o fenômeno do Dark Horse. Agora ele já consegue lidar com isso em São Paulo de forma um pouco mais complexa. Ele não recupera o mesmo patamar. Ele tem uma leve subida, mas ele ainda fica atrás do que ele era antes do evento Dark Horse. Então o eleitor paulista ainda segue com o pé atrás em relação a Flávio Bolsonaro não acompanhando tanto o movimento nacional, apesar da tendência de alta.
2: 6 horas e 26 minutos, a TMC promoveu nesta terça-feira um debate entre candidatos ao governo do Distrito Federal. Foram convidados todos os candidatos com representação no Congresso Nacional, de acordo com as regras pré-estabelecidas. E quem tem todas as informações é o Rafael Felitti.
3: Oi, Fernanda, bom dia. Tudo bom dia, bem? Rafa, bom dia aos ouvintes, bom dia, Bruno. Olha, foi a gente organizou o debate ontem aqui em Brasília, na Casa Parlamento, um espaço aqui para eventos, assim, um lugar muito bacana, uma estrutura muito bonita que a gente montou aqui em Brasília para fazer esse debate. E aí a gente contou com a presença de 5 dos 6 candidatos convidados, né? Veio o ex-governador José Roberto Arruda, do PSD, Kiko Caputo, do Partido Novo, Paulo Belmonte, do PSDB, Leandro Graz, do PT, e Ricardo Capelli, do PSB. A governadora Celina Leão, do PP, não participou do debate. Ela alegou que em debates anteriores ela estava sendo alvo de ataques, né, de muitos questionamentos, né, de todos os adversários, e por isso ela decidiu não participar desse debate, né? A gente lamenta a posição da governadora, até porque a gente acredita aqui na TMC que durante a gestão, durante o governo, para governar uma unidade da federação com mais de 3 milhões de pessoas, ela não tem como escolher quando e qual problema vai vir, o que ela precisa enfrentar, né? Mas falando um pouco sobre o debate, né? A gente pode dizer que teve um tom a mais ameno, né, do que muitos outros debates, até pela ausência da Celina, que era o alvo de todos os outros candidatos. Diversas vezes eles alfinetavam a ausência da Celina, né? Na hora de fazer perguntas, por exemplo, dos blocos em que o candidato tinha que perguntar para o outro. Algumas vezes o candidato Arruda dizia que queria perguntar para a Celina Leão, mas sempre um tom de bom humor, né? Depois ele escolhia outro candidato para falar. Leandro Graz fez algo parecido. Paulo Belmonte também deu diversas indiretas aí, ou diretas ali, para a Celina Leão, assim como Capelli e Kiko Caputo. No mais, o debate transcorreu ali dentro da normalidade. Os candidatos fizeram perguntas uns aos outros. Não teve ataques diretos entre eles ali, né? Ninguém, nem, por exemplo, usando a polarização para atacar, por exemplo, Leandro Graz, que é o candidato do PT, apoiado pelo presidente Lula. Isso não foi muito usado ali durante o debate, nessa questão da polarização. O candidato José Roberto Arruda, que ainda está com a candidatura em definição, né, teve o registro rejeitado pelo Tribunal Regional Eleitoral daqui do DF. Essa decisão ainda precisa ser referendada pelo Tribunal Superior Eleitoral, mas a candidatura dele está em dúvida, porque ele tinha sido condenado anteriormente por improbidade administrativa durante o seu mandato como governador aqui do DF. Ainda assim, ele não foi atacado pelos adversários com relação a isso, né? Então, assim, a gente pode dizer que foi um debate, um clima um pouco mais de paz e amor, mas muitas propostas foram debatidas, né? Por exemplo, na área de saúde, que o Distrito Federal vem com um déficit muito grande de profissionais e também as filas vêm aumentando cada vez mais. Na área de segurança pública, foi comentado que a gente está com déficit de mais de 4 mil policiais aqui no Distrito Federal. Também foi comentado, por exemplo, a população de rua, que percentualmente a do Distrito Federal é a maior do Brasil. Então, assim, se no DF, ao longo de muitos anos, sempre teve essa sensação maior de segurança do que em outras capitais, de ter um serviço público melhor, já liderou, por exemplo, índices de educação, hoje está na 27ª posição, né? E tem um escândalo do Banco Master com o Banco de Brasília, o BRB, para lidar, né? Que vai deixar um rombo fiscal muito grande para quem for assumir o GDF. Então, inclusive, os candidatos diversas vezes eram confrontados com isso, até para os jornalistas que fizeram perguntas, sobre como eles iam conseguir cumprir tantas promessas de campanha, como tarifa zero de ônibus, enfim, aumentar salário de professores, com um déficit tão grande, né? Que, por enquanto, ele é estimado em 8,8, 10 bilhões de reais, mas a auditoria não foi entregue ainda pelo GDF, esse saldo pode ser ainda pior. 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
1: Tá certo, aliás, enorme a repercussão do debate feito no Distrito Federal. Parabéns à nossa equipe de Brasília. Rizzi, rapidamente aqui dá tempo, depois de todas as informações que o Rafa passou pra gente, também sobre a Quest no Distrito Federal, né? A gente verifica aí no levantamento um crescimento do Leandro Graz, do PT, a Celina Leão, que é a líder ali estagnada, até oscilando um ponto mais dentro da margem de erro, e na simulação do segundo turno, Leandro Graz se aproximando da Celina Leão, ela continua com 52%, ele sai de 24, vai para 29. Na Atlas, que saiu há 4, 5 dias atrás, já um cenário ainda mais acirrado, 30% Celina, 29% para o Leandro Graz, e no segundo turno, 43% a 41% para Celina. Quer dizer, são duas pesquisas com dados diferentes, mas as duas mostram essa tendência de crescimento do Leandro Graz.
0: É isso, a tendência de crescimento do Leandro Graz, que é o opositor, e Celina Leão acaba sendo quem, enfim, tem o telhado de vidro, que herdou toda a questão ali de BRB, envolvimento do caso Master e tudo mais, acaba sendo herdado por ela. Então, Celina Leão não vai ter vida fácil, até o debate era uma oportunidade para ela poder, enfim, se apresentar ali dentre os demais candidatos. Enquanto isso, Leandro Graz vem subindo, vem alcançando aí dentro da margem de erro, ele empata com a Arruda, né? Então, enfim, o cenário fica interessante. Para o segundo turno fica ainda mais apertado, a eleição no DF longe de ser definida. A gente tem ali um dos estados ali junto com o Rio de Janeiro, o DF sem dúvida é um dos estados mais impactados pela questão do Banco Master, tanto economicamente quanto politicamente e eleitoralmente. Então é um estado que vale a pena a gente manter a atenção, e o debate foi muito interessante para discutir esse e outros diversos pontos. Quem ainda não conseguiu assistir, pode ir lá no nosso YouTube da TMC, tem lá o debate realizado ontem em Brasília, ontem dia 8/9.
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18: Seis horas, 38 minutos. Muito bom dia para você que já está ligado, sintonizado com a gente em 100.1 Transamérica Agora. ETMC, eu sou Lívia Braz, estou de volta ao horário da madrugada, estou de volta para te fazer companhia, para que você comece o seu dia muito bem informado, sabendo tudo que acontece aqui na nossa região. Então, bora de previsão do tempo. Mais um dia começando com o céu encoberto, céu nublado aqui na área central de Brasília. Mais um dia que temos previsão de chuva, é, gente? Mais uma tarde com chance de chuva isolada aqui no Distrito Federal. A gente não tá mais naquela área coberta pelo alerta amarelo, por nenhum alerta aqui para nossa região. Na semana passada a gente teve alerta amarelo, alerta laranja por conta da baixa umidade. Hoje o dia começa sem esse alerta, o Distrito Federal está fora dele e a gente tem uma umidade variando aí entre 90% e 45%. Temperaturas máximas também caíram um pouquinho, a gente teve mínima hoje começando o dia com 18 graus, à tarde a máxima chega aos 29 graus e é justamente à tarde que a gente tem essa chance de chuvas isoladas. Amanhã deve ser nublada, o período noturno também deve ser com bastante nuvens, mas é à tarde que a gente tem essa previsão de céu nublado com chance de chover em alguns pontos aqui do Distrito Federal. Então, se você ainda não saiu de casa, já tem essa informação, saia preparado, leve então o seu guarda-chuva, leva um casaquinho também, dá um ventinho fresco, mas à tarde a gente vai ter máxima chegando então aos 29 graus. Ontem a TMC promoveu o primeiro debate, você que está acompanhando a nossa programação, acabou de ouvir no Start TMC que a gente promoveu o nosso primeiro debate com os principais candidatos ao governo do Distrito Federal. A governadora Celina não esteve presente, foi a única das convidadas que não compareceu. Os demais estiveram lá e pela primeira vez ouvimos debates de propostas. Gente, os candidatos tiveram a oportunidade de falar quais são os seus planos de governo, o que pretendem fazer nas principais áreas aqui do Distrito Federal, áreas como saúde, educação. Tivemos também bastante propostas sendo exibidas, sendo faladas pelos candidatos com relação à mobilidade urbana. Muitos candidatos falaram sobre a situação do metrô. Claro, teve o tema Banco Master também envolvido aí ontem. Algumas críticas ao governo atual. E a gente vai trazer um panorama completo do que foi esse debate de ontem, que aconteceu lá na Casa Parlamento, no Lago Sul. A gente vai trazer logo mais no Brasília TMC, trazendo toda uma análise do que foi esse nosso debate, né? A gente estreou no dia 13 de outubro do ano passado e menos de um ano depois já conseguimos trazer para você, nosso ouvinte, nosso espectador, eleitor do Distrito Federal, alguns insights sobre essa eleição, né? A gente está aí a menos de 30 dias das eleições. É importante, então, que você forme a sua opinião para que escolha bem o seu candidato no próximo dia 4.
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20: 6 horas e 42 minutos, você nos acompanha aqui na TMC, em Brasília, em Belo Horizonte, no Rio de Janeiro, no Recife, em Curitiba, em São Paulo, também o Start TMC no ar, também com imagem no YouTube. Deixa o like, se inscreva no canal, vem com a gente aqui no Start. Tem muita gente participando no WhatsApp no 11972211001 e também muita gente escrevendo no YouTube. Você também pode deixar sua mensagem no YouTube, já a gente vai ler várias mensagens aqui que vocês estão enviando. Bruno Rizzi, para a gente fechar aqui a sua participação hoje no Start TMC, você que estará no TMC 360, como que as campanhas estão lidando com essa crise no STF, uma crise inédita, histórica também, né? Do ponto de vista institucional, claro que é negativa para a democracia, mas é histórica sem dúvida nenhuma. Como que Flávio e Lula estão se comportando diante de tudo isso?
21: Bom, do lado de Flávio Bolsonaro, toda essa crise acabou dando a ele alguns ativos que o próprio pai dele, Jair Bolsonaro, tinha em 2018, né? Então você tem indignação, engajamento digital e um inimigo, né? Que é Alexandre de Moraes, que sempre foi o seu inimigo personalizado ali, mas com a crise do STF trazendo Alexandre de Moraes para o centro da atenção, ele consegue otimizar esse fator para a campanha dele e trazer Alexandre de Moraes como o adversário. E aí ele associa naturalmente ao presidente Lula a relação de Moraes, uma vez que Moraes foi quem acabou tomando protagonismo no julgamento do 8 de janeiro. Né? Então virou um algoz do bolsonarismo e aí na associação polarizada associam a aliado de Lula. Então essa é até uma coisa que a gente comentou ontem aqui. E isso veio justamente num momento ali que a campanha tenta aproveitar essas situações, até lançou a TV celular, que é um canal 24 horas de Flávio, que, enfim, para fazer campanha e tudo mais. O risco de Flávio Bolsonaro hoje, ele está concentrado em o assunto deixar de empolgar o eleitor, deixar de ser um elemento novo, como a gente tem visto agora, é tudo inédito.
20: E nesse mundo das redes sociais, em que daqui a 5 minutos já é outro assunto. Exatamente. Que viraliza, as coisas passam rápido.
21: Pode,
20: né?
21: Passar, o eleitor pode cansar desse assunto. E Flávio também pode acabar eventualmente passando do ponto, cometer algum risco, algum deslize, que nesse momento não é permitido nem para ele, nem para Lula. Já na campanha do presidente Lula, muitos dizem ali, muitos realmente acham que ele está aquela história de jogar parado tá em excesso, tá muito passivo com relação a tudo, não tá se posicionando, tá trazendo ali, enfim, evitando entrar em temas mais polêmicos, enfim, tá sendo criticado inclusive por aliados com relação a isso. Eles seguem com o discurso de defesa da soberania, aposta ainda na questão de relação da família Bolsonaro com Donald Trump e o governo americano, enfim, mas esse discurso de soberania e de democracia, que foram empolgantes ali para o eleitor em 2025, hoje já não trazem dividendos eleitorais para Lula. O eleitor não vê mais muito ativo em cima disso, né? Justamente que eu comentei que pode esgotar o ânimo, assim como a questão de Flávio Bolsonaro, o que está acontecendo com Lula agora. O que que Lula tem na mão, né, por ser um incumbente? Vale lembrar, em 2022, Jair Bolsonaro consegue dar um salto ali, a eleição a gente viu que foi super apertada no segundo turno, ele consegue dar esse salto de aprovação no seu governo, como Jair Bolsonaro fez em 2022, do primeiro para o segundo turno. Só o incumbente, só o presidente em exercício que consegue essa questão, né? Então, existe esse movimento pensando justamente nisso aí. E aí ele tem as agendas na mão, como 6x1, enfim, a questão de agenda positiva, vendendo o futuro, o Brasil pronto para mais, que é o slogan dele. Ele ainda espera algum fato negativo contra Flávio Bolsonaro, enfim, tenta trabalhar na campanha, mas fato é que a campanha dele ainda não empolgou. Ele hoje parece estar contando mais com o deslize de Flávio do que com o sucesso em cima da campanha dele. Mas Flávio hoje surfa esse momento da crise institucional e acaba levando vantagem às pesquisas terem nos mostrado isso. Então alerta amarelo, vermelho, enfim, todas as cores na campanha do presidente Lula nesse momento, sem dúvida nenhuma.
1: Obrigada, Bruno Rizzi. Até amanhã com vinhetinha para te anunciar como foi hoje. Obrigada por toda a análise. 6:47. E a crise no STF e a disputa entre ministros levantam questionamentos sobre a confiança no judiciário. E para analisar os episódios, a gente vai conversar agora com Roberto Liviano, procurador de justiça em São Paulo, presidente do Instituto Não Aceito Corrupção e doutor em Direito pela USP. Muito bom dia, obrigada por estar aqui conosco bem cedinho. Roberto, diante das recentes trocas de acusações entre ministros do STF, que impacto esse ambiente pode ter na confiança da população no judiciário?
2: Bom dia, Fernanda. Um impacto sem dúvida grande, porque, a meu ver, essa é a maior crise de credibilidade do Supremo Tribunal Federal que nós já tivemos, né? E quando você tem a credibilidade questionada, a confiança se perde, né? Se a confiança se perde, nós temos uma situação que enfraquece a instituição, que enfraquece a própria democracia. Isso é extremamente ruim para a sociedade. Isso gera efeitos absolutamente devastadores. Como disse Acemoglu e Johnson, vencedores do Prêmio Nobel de Economia, você não tem progresso, você não tem desenvolvimento, você não tem a evolução das nações sem instituições fortalecidas. Quando se perde credibilidade, quando se perde a confiança, você tem as instituições enfraquecidas, e com esse enfraquecimento você não progride, você não evolui. Então, esta situação, esta crise de credibilidade, esse enfraquecimento, ele gera uma espécie de paralisia. Portanto, é extremamente importante, e o presidente tem um papel determinante nisto, que medidas sejam tomadas. Que medidas podem ser tomadas em relação a isso? A meu ver, eu vejo como cruciais. O assunto precisa ser encaminhado para a solução, para o plenário do Supremo Tribunal Federal. As responsabilidades precisam ser tomadas. Quem é suspeito precisa ser investigado. Não pode haver suspeitas impunes. Quem tem que ser investigado tem que ser investigado, e mais do que isso, pensando na proatividade, não se pode abrir mão de termos, não só no Supremo, como em todos os tribunais superiores, Fernanda, código de ética. Quem detém poder precisa ser controlado. Eu sou do Ministério Público há 34 anos, me submeto a um código de ética. Onde há poder, é necessário haver compromisso com código de ética.
20: Roberto,
2: bom dia a todos e todas.
20: Roberto, seguinte, né? Eu até anotei aqui, a gente está no meio de um processo eleitoral e ao longo de todo esse processo que está em andamento, inclusive, várias decisões do STF ou declarações ou opiniões de ministros, enfim, passaram a ser o assunto do dia e da semana, tomando conta do noticiário e ofuscando até o processo eleitoral. Eu anoto aqui, decisão que quebrou sigilo de fonte de jornalista, virou fato do dia, fato daquela semana. Declaração de ministro sobre vários assuntos que viraram pauta também do dia. Cito declaração sobre senadores da República, opinião sobre eleição, sobre diploma de jornalista também, que nem era pauta de julgamento. Decisão que bloqueava parte da campanha na prática de Renan Santos também virou notícia da semana passada. Quer dizer, além dessa crise absurda que a gente está verificando, é um Supremo que, na sua avaliação, atua de forma política muitas vezes e ocupa o noticiário quando deveria se resguardar?
2: Muito boa a sua pergunta, Rafael. Não é esse o papel de um órgão julgador, né? Qual é o papel do judiciário? É aplicar aos casos que lhe são submetidos a vontade concreta da lei. O legislativo elabora leis e o judiciário vem tornar concreta a aplicação da vontade da lei. O judiciário não tem que se meter na política. Isto é ruim, né? Porque é uma invasão de um campo que não lhe cabe. Isto é ruim. O judiciário não tem que se meter na política. E se ele se mete na política, você tem uma invasão de um campo que não lhe cabe. Aliás, em relação a isso, você muito bem pergunta, o ministro André Mendonça, ele quebrou o sigilo do caso Banco Master, que é um caso que o Brasil todo acompanha e não é de hoje. Eu penso que ele precisa ter muito cuidado e ser muito responsável nas decisões que toma. Claro que nós temos como princípio constitucional a publicidade, está lá no artigo 37 da Constituição, mas ao mesmo tempo que nós asseguramos publicidade, precisa-se assegurar isonomia, paridade de armas, não é? Então, se a sociedade tem o direito de saber o que consta aí, de fato há o direito do acesso à informação, direito constitucional, o caso INSS, o caso Dark Horse, que também são casos muito graves, muito relevantes e que impactam na política, Rafael, também são relatados pelo ministro André Mendonça, também impactam em atores políticos. E o ministro André Mendonça, ele não quebra o sigilo. Como interpretar isso? Tendo em vista que o magistrado, e esse é o ponto, ele tem um compromisso visceral, deve ter, com a imparcialidade. Se há um compromisso sério, fundamental, inarredável de um magistrado, é com a imparcialidade. Ele precisa ser imparcial desde o primeiro momento. Ele não pode ser seletivo na decretação da quebra do sigilo, né? Ele não pode ser um ator político, um magistrado. Então, quando você pergunta, mas ele está presente na pauta da política, um magistrado não pode interferir nas eleições. Ele precisa ser muito cuidadoso. O papel de um juiz é aplicar ao caso concreto a vontade abstrata da lei. Ponto. Não cabe a um juiz interferir em resultado de eleições.
1: Muito obrigada pela sua entrevista, Roberto Liviano, procurador de justiça em São Paulo, presidente do Instituto Não Aceito Corrupção e doutor em Direito pela USP. Um ótimo dia para você.
2: Para vocês também, sempre uma alegria, um prazer conversar com a TMC. Quem quiser me seguir, Roberto Liviano, oficial no Instagram. Até a próxima, um abraço.
1: Até, obrigada.
20: Abraço, valeu.
1: 6:54. E agora a gente vai para
20: São Paulo. Vamos conversar rapidinho, bem rápido, com o Marcos De Pato. Olha só o movimento nas ruas da capital paulista. Chove na capital em várias regiões. Rapidamente, Pato.
1: Pato tá molhado.
3: É, gente, hoje dia de muita chuva aqui na capital paulista. Falou ao vivo aqui da estação Grajaú, dos trens metropolitanos, muito movimento nessa manhã de quarta-feira, o pessoal indo para o trabalho, para o compromisso, 17 graus agora em São Paulo. Olha, gente, tudo operando normalmente nas linhas de metrô, também dos trens metropolitanos, sem nenhuma intercorrência. E eu trago agora, já que estou aqui na Zona Sul, uma informação sobre o aeroporto de Congonhas, que fica aqui na região. A ANAC autorizou o aeroporto a operar depois das 11 da noite em situações excepcionais. A medida vale principalmente para casos de mau tempo, como é o do dia de hoje, ou problemas graves que afetem os voos. Na prática, pousos e decolagens atrasados vão poder ser concluídos mesmo após o horário normal, que é das 6 da manhã às 11 da noite, né? Em dias de operação sem nenhuma intercorrência. Volto com vocês.
4: Beleza, Marcos De Pato, obrigado pelas informações e a nossa reportagem vai continuar acompanhando ao longo de toda essa manhã também essa chuva em São Paulo. Estamos chegando ao final dessa edição do Start TMC, lembrando que vem o TMC 360 no YouTube, já começa agora às 7 horas da manhã, no rádio às 7 horas e 25 minutos, depois do horário eleitoral. Tamo junto, hein, parceira?
18: Tamo junto, Start TMC fica por aqui, beijo, tchau!
4: Valeu!
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1: Olá, muito bom dia. 7:25. Agora falando também com quem nos acompanha na rádio. Um ótimo dia para você. TMC 360 começando agora. Neste período de horário eleitoral, a gente começa um pouquinho mais tarde, sempre às 7:25. Meu nome é Jona Trepto. Eu tô aqui sempre com ele, Felipe Bueno. E nós vamos atualizar as principais notícias desta manhã de quarta-feira, dia 9 de setembro. Presidente do Supremo Tribunal Federal dá 72 horas para André Mendonça se manifestar sobre pedido da Advocacia Geral da União de Brasília, Lívia Braz.
2: A AGU, ela questionou os afastamentos porque entende que essa atribuição de escolher ou de substituir os integrantes da direção da Polícia Federal é uma atribuição constitucional do presidente da República.
3: Presidenciáveis comemoram o afastamento do diretor-geral da Polícia Federal, ainda de Brasília, Rafael Felitti.
4: Candidatos Romeu Zema, Ronaldo Caiado, Flávio Bolsonaro e Renan comemoraram o afastamento do afastado diretor-geral da Polícia Federal, enquanto o governo, por meio da Advocacia Geral da União, pede reintegração de André Rodrigues.
1: Já o presidente Lula ainda não se manifestou publicamente e pessoalmente sobre a crise no Supremo Tribunal Federal.
3: Bom, já a Associação de Delegados de Polícia questiona o afastamento de André Rodrigues por decisão monocrática de André Mendonça, né? Segundo a ADPF, a Associação, a competência do caso cabe apenas ao plenário do Supremo.
1: Começa hoje o júri popular do bicheiro Rogério de Andrade. Do Rio de Janeiro, Beatriz Trindade.
5: Rogério é acusado de ser o mandante do crime motivado pela disputa por pontos de exploração de jogos de azar. Também foi pronunciado Gilmar Lisboa, acusado de monitorar a vítima antes da execução. A defesa de Rogério recorreu, mas a justiça manteve a decisão.
3: O Irã responde ao bombardeio dos Estados Unidos e ataca embarcações na região do Golfo. Horas antes, o governo Trump havia destruído 5 petroleiros do Irã.
1: Inclusive, o preço do petróleo voltou a subir por causa da tensão no Oriente Médio. O barril do tipo Brent, veja, chegou a bater a casa dos 100 dólares.
3: 5 pessoas morrem em queda de helicóptero na Malásia. A aeronave pertencia ao serviço médico do país. Todas as vítimas eram funcionárias do Ministério da Saúde.
1: São Paulo perde do Boca Juniors por 1-0 na partida de ida das quartas de final da Copa Sul-Americana. Copa Libertadores. Hoje o Palmeiras recebe a LDU do Equador. Corinthians visita o Estudiantes da Argentina. E você confere tudo, claro, sempre com transmissão aqui da TMC.
3: 7:29, TMC 360 de hoje está no ar.
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3: Bom, vamos lá então, né? Recontar essa história a partir dos últimos acontecimentos. Qual história? A história da crise institucional da terça-feira sem fim. Da passada ou da retrasada? Tanto faz, porque uma emendou na outra, né? Então, o ministro Edson Fachin, que é presidente do STF, deu 72 horas, que já estão contando, para André Mendonça se manifestar sobre o pedido da Advocacia Geral da União para suspender o afastamento, que é temporário, que é provisório, do diretor-geral da Polícia Federal. Vamos à capital do país, Lívia Braz. Desembrulha essa história pra gente. Bom dia.
2: Oi, Felipe, bom dia para você, bom dia, Joana. Pois é, esse despacho do ministro Fachin, ele foi assinado ontem, e aí depois que o ministro André Mendonça ele prestar todos os esclarecimentos, esse processo então deve voltar para a presidência do Supremo. Bom, a AGU ela recorreu poucas horas depois daquela decisão de ontem de manhã do ministro André Mendonça de afastar o diretor da Polícia Federal, e a AGU também ela apontou aí uma possível contradição na condução desse caso. Isso porque, segundo a União, o próprio ministro ele tinha indicado anteriormente que esse assunto ele deveria ser analisado pelo plenário do Supremo. Só que aí depois ele submeteu esses afastamentos de ontem ao referendo da segunda turma. A AGU ela também argumentou que o ministro André Mendonça ele acabou se antecipando a uma apuração que já estava sendo conduzida pelo ministro Fachin. Na semana passada, a gente lembra, né? O presidente Fachin, ele tinha dado 5 dias úteis para que André Mendonça, Alexandre de Moraes, Andrei Rodrigues e Paulo Gonet, eles prestassem esclarecimentos sobre a produção e também sobre a divulgação daqueles relatórios de inteligência da Polícia Federal. Para a União, essa decisão de ontem criou o que eles chamaram de decisões concorrentes sobre o mesmo objeto. E aí poderia esvaziar a investigação que é conduzida pela presidência do Supremo Tribunal Federal. A AGU também questionou esses afastamentos, né, do diretor da polícia, porque entende que essa atribuição, tanto de escolher quanto de substituir os dirigentes da Polícia Federal, é uma atribuição constitucional do presidente da República. O governo ainda alertou, né, para um risco de uma desorganização da corporação, da Polícia Federal, com a saída ao mesmo tempo de 2 dirigentes. Ainda ontem, o presidente do Supremo, o ministro Fachin, durante uma cerimônia lá no Conselho Nacional de Justiça, o CNJ, ele defendeu diálogo, defendeu também o compromisso do judiciário com a legalidade constitucional. Vamos ouvir o que ele falou.
6: Os dias de hoje reclamam esse diálogo permanente, reclamam que tenhamos uma resposta à altura dos desafios. E eu estou plenamente convencido de que o Poder Judiciário brasileiro está à altura dos desafios que se lhes apresentam no momento contemporâneo. E a justiça brasileira não faltará à legalidade constitucional, por certo, por seus deveres que decorrem da própria Constituição.
2: Recapitulando então, Felipe e Joana, as últimas 24 horas, essas medidas que foram impostas ontem de manhã, elas foram levadas para a segunda turma do Supremo Tribunal Federal, formou maioria, só que esse julgamento acabou suspenso depois de um pedido de vista do ministro Gilmar Mendes.
1: Obrigada, Lívia, pelas informações. A gente segue aqui falando sobre o mesmo assunto que teve muitas reações, como, por exemplo, a manifestação dos candidatos à presidência da República sobre a decisão do ministro André Mendonça de afastar Andrei Rodrigues do cargo de diretor da PF. Rafael Felitti vai trazer, assim, aqui agora um panorama dos presidenciáveis. Felitti, bom dia para você.
4: Oi, Joana, bom dia para você, bom dia, Felipe, bom dia aos nossos ouvintes. Olha, os presidenciáveis ali do campo da direita comemoraram o afastamento, a confirmação do afastamento de André Rodrigues, né? A formação da maioria com os votos de Nunes Marques e Luiz Fux acompanhando o relator André Mendonça e além do pedido de vista de Gilmar Mendes, que de qualquer forma mantém essa decisão por pelo menos 90 dias, né? Vamos por partes aqui, o candidato Flávio Bolsonaro do Partido Liberal comemorou e disse que a honrosa e gloriosa Polícia Federal deve voltar a ter autonomia para ir atrás de bandidos e não, entre aspas, segundo ele, adversários do presidente Lula. Ronaldo Caiado também elogiou a decisão de André Mendonça de afastar os integrantes. O Ronaldo Caiado também elogiou a decisão de André Mendonça ali de afastar Andrei Rodrigues. Disse que o papel da PF não é fazer patrulhamento de autoridade. E disse que a PF pode recuperar o seu prestígio e a sua condição investigando crimes, né? E não patrulhando, como eu disse, em ministros do Supremo Tribunal Federal. Renan Santos, em pronunciamento, também comemorou o afastamento, mas não só fez uma crítica ali a André Rodrigues e ao governo Lula, e também questionou aliados de Flávio Bolsonaro, né? Ele disse o seguinte: vocês estão comemorando que caiu o André Rodrigues porque ele tinha ligações com o Daniel Vorcaro, então tinha que cair o candidato de vocês também, disse Renan Santos em referência a Flávio Bolsonaro. Ronald Zema, em vídeo publicado no Instagram, comemorou a decisão de Mendonça. Ele, inclusive, tem uma série que é feita com inteligência artificial, que é de boneco de panos, que é chamada de Intocáveis, em referência aos ministros do STF. Ele faz uma série de sátiras aos ministros e comentou que vai tentar tirar os intocáveis do poder, né? Até porque essa ação que referendou, que acabou resultando na decisão de André Mendonça, foi protocolada pelo Partido Novo e disse que é só o começo, que o partido vai continuar lutando contra os ministros da Suprema Corte, que eles consideram que ultrapassam ali as prerrogativas. Além disso, o presidente Lula, como você também disse há pouco, Joana, não comentou o caso publicamente, mas a Advocacia Geral da União já pediu ao Supremo Tribunal Federal para que Andrei Rodrigues seja reintegrado imediatamente ao cargo, porque a indicação e o afastamento de um diretor-geral da Polícia Federal nesses moldes, né, é a prerrogativa apenas do presidente da República e que o ministro não pode tomar uma decisão monocrática para afastar o diretor-geral da Polícia Federal. Eu volto com vocês.
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3: Bom, é claro que a coisa para efeitos eleitorais acabou de acontecer, não tem ou vai fazer agora 24 horas, né, essa decisão de André Mendonça, mas e o peso eleitoral disso tudo? A gente está de volta aqui com o Bruno Rizzi, agora para toda a nossa rede Transamérica TMC. E Rizzi, a gente já falava aqui um pouco mais cedo no horário do YouTube. Vamos tentar projetar e analisar alguns dados que você trouxe aí da última pesquisa Quest, né? Que foi divulgada ontem, né? Nessa terça-feira, segunda-feira foi feriado, em alguns estados e os reflexos. Porque a crise não é de ontem, a crise é da terça-feira passada, né? Aliás, agora retrasada, né? Então, a gente tem aí já um espaço para analisar, sem falar no que aconteceu nas últimas 24 horas. O problema é seu, se vira aí, meu amigo.
7: Pois aí ele fala, pô, essa pesquisa pegou o impacto da crise na STF? Qual deles?
3: Qual deles, né?
7: Porque, enfim, todo dia é uma novidade, é difícil pegar o impacto, toda hora tem que ter uma pesquisa nova. Mas fato é que, considerando o evento da terça passada, né, o grande, o auge ali de toda essa questão, a Pesquisa Quest conseguiu capturar esse movimento e ela trouxe as pesquisas para intenção de voto para presidente da República e governadores nos estados. Ou seja, além de perguntar a intenção de voto em governador para cada um dos estados, também perguntou quem os mineiros votam, quem os pernambucanos votam, quem os cariocas votam para presidente da República. E aí a gente tem um resultado que começa a nos explicar, e a gente desmembra aquele resultado da vantagem de Flávio Bolsonaro, do empate, de acordo com a pesquisa que tem saído a nível nacional, e a gente começa a entender quais os reflexos disso, da onde está surgindo isso, né? A gente consegue esmiuçar e entender através dos estados. A gente fez uma imagem para quem está nos acompanhando aqui no YouTube, quem está nos ouvindo no Dial vai poder também acompanhar, a gente vai comentando todos os números aqui, mas fato é que, primeiramente, a gente olhando aqui, o que eu quero trazer para vocês? Uma comparação do presidente Lula com 2022 e as pesquisas de ontem, e também de Flávio Bolsonaro comparando com o que foi Jair em 2022. De maneira geral, o que a gente tem visto nas pesquisas? O presidente Lula, ele tem números dentro das margens de erro muito parecidos com 2022. Né? Então você vê ali no Pernambuco uma diferença dentro da margem, todos eles dentro da margem de erro. Claro, vale salientar, apesar de todos dentro da margem de erro, não tem uma variação um pouco para mais e um pouco para menos. Todos dentro da margem de erro, mas o resultado de hoje, 26, abaixo do que foi 22. Né? Mas respeitando a margem. Exceto Minas Gerais. Minas Gerais, que é o que todo mundo fala que quem ganha em Minas ganha a eleição, e não é que todo mundo fala, é porque de fato aconteceu. Todo mundo que ganhou a eleição para presidente, desde Fernando Henrique Cardoso, ganhou em Minas Gerais. E aí, quando a gente olha o resultado aqui, em Minas Gerais, Lula teve no primeiro turno de 2022, em votos válidos, 48,3% dos votos. Hoje, na pesquisa Quest de ontem, 40,3%. Então você tem 8 pontos abaixo do que foi no segundo maior colégio eleitoral do Brasil e no importante colégio eleitoral. Agora, quando a gente olha para o lado de Flávio Bolsonaro, o que a gente tem aqui a conclusão? Por exemplo, Minas Gerais, que é outro estado. Apesar de Lula também estar mal, Flávio ainda não alcançou o que Jair alcançou em 2022. Então, por exemplo, 43% foi o que Jair teve em 22 lá em Minas Gerais. 35% é o que Flávio tem hoje nas pesquisas em Minas Gerais para o primeiro turno. É claro, a gente está falando aqui de primeiro turno, mas são números que serão refletidos ali para o segundo turno dentro dessa disputa.
3: Tem uma diferença numérica parecida, né? 8 pontos percentuais arredondando aí.
7: Exatamente,
3: né?
7: Uhum. Também não consegue alcançar, então tem essa desvantagem de Lula, mas também essa desvantagem de Flávio Bolsonaro em relação a Jair. Fato é que é preocupante para Lula por esse desgaste. Flávio está tentando alcançar e está numa tendência de alta. Uhum. Lula já está andando para trás nesses números. Então o sinal de alerta fica ligado, mas aqui nos dá um panorama de que ninguém está tendo vida fácil nessa campanha.
3: Pois é, são outros os fatores, alguns vêm de 2022, outros são novos, como a gente tem trazido aqui na última semana. Nas últimas semanas a gente vai seguir acompanhando. Rizzi, amanhã ou em chamada urgente, excepcional, você está aqui conversando com a gente no 360. Aquele abraço para você, Rizzi.
7: Valeu, até amanhã.
3: E daqui a pouco a gente fala de esporte aqui no TMC 360. Tem rodada importante de Libertadores, Sul-Americana também em andamento. 7h41 agora.
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1: 7h44. Estou de volta com informações do Distrito Federal nesta quarta-feira, 9 de setembro de 2026.

A gente teve ontem nosso primeiro debate produzido e também veiculado pela Transamérica TMC. E durante o debate, a gente trouxe uma pesquisa fresquinha de intenções de voto aqui para o Distrito Federal, pesquisa Quest, que foi encomendada pela Globo, que mostra num cenário estimulado, que é aquela pesquisa quando os nomes dos candidatos são apresentados para os entrevistados. O que mostra essa pesquisa é o seguinte: a atual governadora, Celina Leão, do PP, tem 35% das intenções de votos, ante os 34 que foram apresentados aí no final do mês de agosto. José Roberto Arruda, do PSD, tem 18%, Leandro Grass, 17%, Paula Belmonte tem 4%, Ricardo Capelli, 2%, Kiko Caputo, do Novo, tem 1%. Mas a gente ainda tem uma parcela importante dos entrevistados, uma parcela importante do eleitor do Distrito Federal, indeciso. 15% dos entrevistados ainda não sabem quem vão votar. Bom, por isso eu te convido a acessar as nossas redes, né, lá no YouTube da TMC, o TMC News BR. Você consegue rever o debate que foi exibido ontem. Foram mais de 2 horas de conversa, 2 horas de proposta em que os candidatos ao governo do Distrito Federal puderam falar sobre as principais propostas que tem aqui para o nosso Distrito Federal. E aí, então, essa porcentagem, né, os 15% de eleitores que ainda não decidiram em quem votar, podem rever essa transmissão e então ajudar aí você a tomar uma decisão para que você tenha mais assertividade nas urnas no próximo dia 4 de outubro. 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

0: Agora 7 horas 47 minutos, vamos falar de trânsito. Começando lá pela estrutural, que tem um trânsito nesse momento já congestionado, principalmente ali da altura da Rua 5 de Vicente Pires, até a chegada ao CI, aquele trecho, né, do motorista que sai ali da pista do Jockey e entra na estrutural. Tem um trânsito bastante complicado por ali nesse momento. O trânsito começa a ficar cada vez mais pesado. A velocidade por ali não passa dos 25 km por hora nesse momento. O EPTG também tem um trânsito congestionado, principalmente ali entre o balão da Unieuro e o viaduto Israel Pinheiro. Na altura do Guará, a situação melhora um pouco, mas volta a ficar complicado ali na saída do CIA. Finalzinha da EPTG, chegada a EPIG, também tem trânsito congestionado nesse comecinho de manhã, agora 7h48. Outra via que também tem o trânsito congestionado é a EPNB, principalmente ali antes da entrada na EPNB, motorista que sai da 060 passa pela DF-001, ali perto da fábrica da Coca-Cola. Trânsito congestionado nos dois sentidos, viu? Tanto para quem tá vindo aqui para a área central de Brasília, quanto para quem tá tentando sair do Distrito Federal ali pela 060. Volta a ficar complicado ali na altura do Núcleo Bandeirante por conta daquele semáforo. Hoje a gente não tem acidente registrado naquela pista, mas tem um grande volume de carros passando por ali. Épia Sul, na Candangolândia, o trânsito tá que é uma maravilha, mas depois que o motorista ele passa daquele cruzamento com o viaduto da EPGU, ali na altura do Parque Shopping, já começa a enfrentar congestionamento que vai até a altura da Polícia Rodoviária Federal. Onde a gente também tem um trânsito mais congestionado nesse momento é no setor policial sul, principalmente ali naquele trecho do motorista que está tentando seguir ali em direção ao aeroporto, em direção à L4 Sul, por ali também trânsito pesado nesse comecinho de manhã. E agora na porção norte do Distrito Federal, ali na 020, olha, trânsito também está bastante congestionado por ali, tem registro de acidente na altura de Sobradinho, motorista que está saindo ali, passando ali perto do estádio Agostinho Lima, acidente foi registrado bem ali naquele ponto e tá deixando toda aquela via 020 bastante congestionada, principalmente até a altura do viaduto do Colorado.
1: O presidente da Câmara Municipal de Sumaré, no interior do estado de São Paulo, Hélio Silva, do Cidadania, foi preso hoje em uma operação contra o tráfico de drogas. Vereador também é candidato a deputado federal nas eleições deste ano. Segundo a investigação, há indícios de financiamento para compra de drogas, armazenamento e distribuição para pontos de tráfico na região de Sumaré. Imóveis e empresas também teriam sido usados no esquema. Um sítio está entre os endereços. Drogas, inclusive. A operação cumpre 2 mandados de prisão temporária e 10 de busca e apreensão. As ações ocorrem em Campinas, Sumaré e Vinhedo. São cidades muito próximas, né? Sumaré tem mais ou menos 110, 116 quilômetros de distância de São Paulo. Está muito pertinho de Campinas. Coisa de menos de 30 quilômetros de distância, Campinas e Sumaré. Ou seja, uma região importante, muito movimentada e rica do interior do estado de São Paulo. Também há a operação em Jacutinga, que fica no interior de Minas Gerais. A operação é batizada de Arquimagos e é conduzida pela Força Integrada de Combate ao Crime Organizado de Campinas, formada por agentes das Polícias Federal, Rodoviária Federal, Militar e Civil, além de guardas municipais, ao longo do 360. Mais informações sobre esse tema, 7h51 agora.
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3: Bom dia, Joana, Felipe Bueno, nossa audiência. E a IA tá aí, né, Joana? Ó, o Brasil já é um dos países que mais usam a inteligência artificial no dia a dia. Tem um estudo global feito pela consultoria Ernst & Young, que mostra que 45% dos brasileiros usam IA nos aplicativos de mobilidade. 42% usam novos serviços de atendimento ao cliente das empresas e 36% usam para descrever sintomas e procurar algum diagnóstico de saúde. São números superiores às médias globais, lembrando que alguns carros aí também tá saindo com o ChatGPT já de fábrica ali na multimídia, né, Joana?
2: E quando você fala sobre aplicativo de mobilidade, é aplicativo que as pessoas usam para escolher caminho, para ver caminho que vão usar com o carro, aqueles aplicativos que a gente coloca o endereço, não vou falar o nome porque, enfim, a gente não faz aqui jabá, não é mesmo? Mas a gente nem se dá conta de que a gente está usando a inteligência artificial no dia a dia nesses casos.
3: Sim, sim, Joana. E em diversas áreas, pouco a pouco, a IA vai ocupando um espaço nas atividades diárias, né? Ela pode nos ajudar muito a ganhar tempo, praticidade. 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
2: Alelupe, dá um exemplo para a gente do que a gente pode pedir para a inteligência artificial nesse sentido. Pode ser alguma coisa assim. IA, eu preciso de R$50, é isso?
3: Ela vai te dizer ao longo da vida como você pode conquistar.
2: Ah, mas eu queria uma coisa mais direta.
3: Não, pode ser, ela vai te dizer, ela vai te responder, mas ela também pode te dizer o seguinte, ó. Você pode falar pra ela aí, além dos meus R$50 que eu queria muito, eu tô pagando juros por alguma fatura emitida no meu CPF. E aí ela vai te responder, olha, eu detectei aqui atrasos no pagamento das contas de água e luz, isso gera juros, aqueles R$50 que você quer já não vão ser mais os mesmos 50. Você gostaria de programar o débito automático? E a Joana vai fazer o quê? Né? Vai programar.
2: É, não tem jeito, tem que programar. Mas aí é seguro, Alê?
3: Totalmente seguro, Joana, porque nenhuma ação é feita sem a sua autorização explícita, tá? É necessário, inclusive, usar sua biometria para autorizar. 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Nas próximas semanas, Joana, a gente vai trazer outros exemplos de como a inteligência artificial pode te ajudar a cuidar das finanças, tá bom?
2: E a gente também tem aqui a nossa inteligência natural, Alelupe, que daria um super nome. Alelupe é um nome ótimo para uma IA, né? Nossa inteligência natural todos os dias para nos tirar dúvidas e nos dar dicas. Obrigada, Ale. A gente volta amanhã com mais, hein?
3: Tô pedindo aqui pra IA fazer um pix de R$50 pra você e um pro Felipe, pra ele não ficar...
2: Não, Felipe nem tá, tava escrevendo outras coisas. Deixa aqui, Felipe. Então, R$100 pra mim, eu prefiro.
3: Você tá bom, então.
2: Tchau, um Ale. Beijo.
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1: Bom, já que não tem R$50 para mim, vou ver se eu arranjo de outra forma aqui. Vou conversar com outro colunista que vai falar de, digamos, somas muito mais elevadas, porque afinal de contas, o barril de petróleo voltou a ultrapassar aquela linha dos $100, né? Manhã de perdas nas bolsas internacionais. Diga lá, Guilherme Ravache.
5: Bolsas operando de maneira mista, mundo afora. Nos Estados Unidos, os índices da bolsa futuros operam em tendência de baixa. Nasdaq, SP500, Dow Jones caem, pressionados pelo preço do petróleo. Petróleo que sobe por conta da intensificação do confronto Estados Unidos e Irã. Não é mais aquele confronto aberto que os Estados Unidos bombardeiam intensamente o Irã em instalações militares iranianas, mas sim ataques à infraestrutura petrolífera do Irã. Ontem o Irã teria atacado duas embarcações militares americanas, ao que os Estados Unidos responderam paralisando, atacando 5 navios iranianos. Esses ataques estão aumentando, o preço do petróleo já passa de $100, passou de $100, é uma barreira psicológica importante. Europa opera com tendência de baixa, queda de mais de 1%, enquanto Coreia do Sul puxa os índices na Ásia, subiram mais de 1,40%. No Brasil, a gente ainda vive um rally eleitoral, números positivos para a oposição, né? Pesquisas apontando melhora do Flávio Bolsonaro tem animado o mercado brasileiro, que sobe nos últimos dias. A gente tem vivido um mini rally, ou um rally, se você preferir chamar assim, porque tem altas sucessivas, e essas altas, na avaliação de analistas, estariam ligadas ao aumento das chances de uma vitória de Flávio Bolsonaro, e a percepção do mercado é que Bolsonaro vencendo haveria maior estabilidade fiscal, uma maior preocupação com dívida pública. De novo, isso é uma teoria do mercado, não significa que vá se concretizar. A gente ainda tem muitos dias até a eleição, isso também pode ter uma mudança. Porém, apesar das notícias negativas que a gente vê relacionadas ao STF, ao cenário fiscal brasileiro nesse momento, tem um otimismo com uma possível mudança de rumo no governo. De novo, avaliação do mercado, mas esse é o cenário nesse momento.
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2: Nosso assunto agora é o debate que a TMC realizou nesta terça-feira, ontem à noite, em Brasília, com os candidatos ao governo do Distrito Federal. Igor Damasceno, que apresentou o debate, já está aqui e traz os destaques. O Igor nem dormiu praticamente. O Igor já virou a noite assimilando todas as informações. Eu assisti, parabéns pela mediação, pela apresentação, debate rico em troca de ideias, importantíssimo essa prestação de serviço à população. Conta pra gente o que você destaca dessa noite e desse evento, Igor. Bom dia pra você.
6: Oi, Joana, bom dia a você, ao Felipe, bom dia a todos que nos acompanham. De fato, eu não dormi direito, eu estava até conversando com o nosso diretor aqui, eu falei, olha, hoje eu darei o meu melhor, mas eu não estou podendo muito, tá? Vou dar o meu melhor, mas não estou podendo tanto assim. Mas vamos lá, valeu a pena todo o investimento que nós fizemos, todo o trabalho junto aos candidatos. A TMC aqui em Brasília, há mais de um mês, segue a agenda de todos os candidatos, conversando, convidando para o nosso debate, e o resultado foi um evento que promoveu um debate de altíssimo nível, com prestação de contas, com prestação de serviço, com apresentação de propostas. Nós não tivemos ali embates, não tivemos troca de farpas, não tivemos candidato trocando ofensa. De fato, foi um debate de altíssimo nível, com apresentação de propostas, confronto de ideias, e o que a gente entregou foi mais de 2 horas de debate, que com certeza contribuiu com o nosso público para que possa, de fato, escolher o melhor candidato nas eleições deste ano. São 6 candidatos que foram convidados pela TMC aqui em Brasília para fazer o debate, para participar, mas uma candidata não foi, que a atual governadora tenta disputar ali a reeleição, que é a governadora Celina Leão, do Partido Progressista. 2 dias antes do debate, a assessoria da candidata entrou em contato comigo, disse que nos últimos 2 debates que aconteceram, ela foi fortemente criticada pelos adversários e que era melhor não participar desta vez. Eu destaco um editorial que foi lido por mim e pelo outro mediador, meu colega Rodrigo Vicente. Nós aceitamos a justificativa, respeitamos a justificativa apresentada pela governadora, mas nós não concordamos com tudo o que foi falado, porque o próximo governador, seja aqui no Distrito Federal ou em qualquer outro ente federativo aqui no Brasil, ele não vai poder escolher qual problema vai enfrentar, não vai poder escolher qual pergunta a população fará, não vai poder escolher qual crise eventualmente enfrentará. Então, essa narrativa de que eu vou me esquivar porque estou tendo muitas críticas, isso não é muito adequado. Isso mostra, então, que o debate não foi respeitado pela candidata. Mas os demais 5 candidatos estiveram presentes, se respeitaram, apresentaram propostas, houve ali um confronto de ideias, promovendo então um debate de altíssimo nível. Nós temos uma entrevista com o candidato do PSD, que é o José Roberto Arruda, ele que está enfrentando um problema na justiça, aqui no Distrito Federal. O TRE impugnou a candidatura de Arruda por causa de improbidade administrativa. O candidato recorreu na instância superior e, por isso, pôde participar ontem do debate da TMC. E, claro, foi o candidato que mais fez críticas à ausência de Celina Leão. Vamos ouvir.
7: É um desrespeito aos outros candidatos, à emissora e aos eleitores. Agora, se uma governante não tem coragem de enfrentar o debate com 5 candidatos, é porque ela não tem competência para governar 3 bilhões de habitantes. Agora, eu entendo, ela foi denunciada hoje oficialmente porque a empresa do marido e da filha recebe uma mesada de 100 mil reais da empresa que serve a copa e os garçons do gabinete dela.
6: Bom, ontem os 5 candidatos se reuniram no Ministério Público do Distrito Federal para apresentar uma denúncia contra Celina Leão por causa dessa história que foi falada pelo José Roberto Arruda. Bom, o que acontece com o Arruda é que tem uma lei complementar que foi sancionada pelo presidente Lula. Essa lei diz que o máximo de inelegibilidade, o prazo máximo, é de até 12 anos. Arruda diz que a última condenação foi em 2014 e, portanto, está apto para disputar as eleições de 2026. O TRE disse que a última condenação foi em 2018, então ele só poderá concorrer daqui 4 anos, em 2030. Agora, a decisão está com a instância superior, com o Tribunal Superior Eleitoral. Bom, o fato é que essa situação do Arruda fez com que ele perdesse um tanto de protagonismo político, segundo as últimas pesquisas de opinião pública. O candidato do PT, o Leandro Graz, começou a crescer e apresentou um empate técnico no eventual segundo turno com Celina Leão. Ele falou a respeito disso. Vamos ouvir.
8: Eu vou continuar trabalhando independente de pesquisa. Eu vou continuar na rua, vou continuar dialogando com o povo, vou continuar falando das minhas propostas. Eu tenho um programa de governo que foi construído a muitas mãos, escutando o povo ao longo desses meses. É um programa de governo que ataca as principais questões do DF hoje e que é muito diferente daquilo que está sendo feito atualmente. Portanto, seja lá o que as pesquisas disserem, o nosso trabalho segue firme até a vitória.
6: Bom, os demais candidatos que participaram do debate foram Ricardo Capelli, do PSB, ex-interventor federal de Lula na segurança pública daqui de Brasília, durante os atos golpistas de 8 de janeiro. Tivemos também Kiko Caputo, do Partido Novo, e Paula Belmonte, do PSDB. São 3 candidatos que também estiveram presentes em nosso debate. Bom, agora a gente vai continuar seguindo as agendas dos candidatos. Vamos analisar as propostas, vamos ali participar dos confrontos de ideia para saber qual de fato é o melhor candidato e ajudar o público a formar a sua opinião. 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
2: Obrigada, Igor Damasceno. Daqui a pouquinho aqui no TMC 360, a gente tem inclusive pesquisa Real Time Big Data com recorte estadual e com informações sobre o Distrito Federal e mais, claro, sobre a crise do Supremo Tribunal Federal. Agora 8 horas e 5 minutos.
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1: 8 horas, 6 minutos, segunda hora do nosso TMC 360 desta quarta-feira. Hoje é dia 9 de setembro de 2026. Direto para os destaques do noticiário, como esse aqui, ó. Gastos de candidatos à presidência da República já somam 74 milhões de reais. As despesas de campanha incluem custos com marketing, viagens e advogados. Inclusive, hoje começa o prazo para que candidatos, partidos, federações e coligações apresentem a prestação de contas, as prestações de contas, à Justiça Eleitoral.
2: Flávio Bolsonaro aciona TSE contra Lula por desfile no carnaval. O candidato PL alega que a Escola Acadêmico de Niterói fez uso de dinheiro público para homenagear o presidente da República.
1: Presidente do Supremo Tribunal Federal avalia a substituição de André Mendonça e Moraes em relatoria. Edson Fachin é aconselhado a assumir os casos Master e INSS e fake news que tramitam na Suprema Corte.
2: Irã responde bombardeio dos Estados Unidos e ataca embarcações na região do Golfo. Horas antes, o governo Trump tinha destruído 5 petroleiros do Irã. Agora, 8:08.
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1: Presidente da Câmara Municipal de Sumaré, cidade que fica na região de Campinas, interior de São Paulo, candidato a deputado federal pelo Cidadania, é preso. Vamos às informações da capital paulista. Fala, Luísa Mutoni.
15: Pois é, Felipe, além do mandado de prisão contra o Hélio Silva, há outro mandado de prisão temporária sendo cumprido nesta manhã, além de 10 mandados de busca e apreensão nos municípios de Campinas, Vinhedo e Sumaré, do interior de São Paulo, e também no município de Jacutinga, em Minas Gerais. Segundo as investigações que levaram a essa operação que é realizada na manhã de hoje contra o tráfico de drogas, há indícios de financiamento para a compra de drogas, além do armazenamento e distribuição dessas drogas em pontos de tráfico na região de Sumaré. Essa operação é realizada pela Força Integrada de Combate ao Crime Organizado, a FICO, que conta com a participação de agentes de todos os órgãos de segurança. E essas investigações apontam, inclusive, o uso de imóveis e até empresas para o armazenamento dessas drogas. E entre estes locais está um sítio que, inclusive, é alvo de buscas na manhã de hoje. A TMC já procurou os envolvidos, né, para que eles possam se manifestar, mas ainda não obteve retorno. Importante destacar que essa operação foi deflagrada agora há pouco, portanto, as informações ainda estão chegando. Qualquer novidade, eu retorno aqui.
1: Oito horas e 10 minutos, nova pesquisa nacional GERP-AESP aponta equilíbrio entre Flávio Bolsonaro e Lula na disputa pela presidência da República. Vamos ao primeiro turno, cenário de empate técnico. Flávio Bolsonaro do PL aparece com 37%, Lula do PT com 34%. Na sequência, Augusto Cury do Avante com 6%, Ronaldo Caiado, PSD, 5%, Renan Santos do Missão, 4%. Indecisos somam 8%. Quem não votaria em nenhum candidato? 4%.
2: Agora, veja só esse número. Em um eventual segundo turno, Flávio Bolsonaro tem 47% das intenções de voto contra 40% de Lula. Uma diferença de 7 pontos percentuais, que é considerada estatisticamente muito significativa. Votos brancos e nulos somam 11%, indecisos representam 3%. A pesquisa também mostra que Lula tem a maior rejeição entre os candidatos, 49% contra 40% de Flávio. O levantamento ouviu 2.400 eleitores em todo o país. Entre os dias 3 e 8 de setembro, a margem de erro é de 2 pontos percentuais, para mais ou para menos, com um nível de confiança de 95%.
1: Mais números, olha, foi divulgada hoje pela manhã uma nova pesquisa Meio Ideia, mostrando as intenções de votos da corrida presidencial. São muitos números, então vamos ler devagarzinho aqui, ó. Primeiro lugar, empate técnico entre presidente Lula do PT e o candidato do PL, Flávio Bolsonaro. 38,4% das intenções de votos para o petista, 37,3% no caso de Flávio Bolsonaro. Então aqui tem uma inversão, quem está em primeiro numericamente é o Lula, quem está em segundo é o Flávio Bolsonaro. Bem, terceiro lugar, Augusto Cury do Avante, 6,6% das intenções de voto. Renan Santos do Missão, Ronaldo Caiado do PSD, empatados com 4% cada. Romeu Zema, do Partido Novo, tem 1,5%. No segundo turno, novo empate técnico, Lula e Flávio Bolsonaro, 46% das intenções de votos cada um. Pesquisa registrada do TSE, no TSE, entrevistou 1.500 pessoas por telefone entre 4 e 7 de setembro, margem de erro 2 pontos percentuais, nível de confiança 95%.
2: Agora são 8 e 12. Peru ingressa oficialmente no escudo das Américas, coalizão de segurança liderada pelo governo Donald Trump para combater cartéis de droga e o crime organizado transnacional. O anúncio foi feito pelo secretário de Estado norte-americano, Marco Rubio, durante o início de turnê diplomática, que contempla a Colômbia, Equador e Peru, nações hoje governadas por lideranças alinhadas a Washington e já integradas à iniciativa. Agora, turnê diplomática é uma expressão muito grande para uma viagem de 3 dias a 3 países diferentes. A gente pode falar de ping-pong diplomático.
1: E com resultados já esperados, né? Porque é como se você fosse jogar fora de casa, mas com toda a sua torcida no estádio, né? Era mais ou menos essa a comparação, né? Turnê é show mesmo, é turnê, né? Enfim.
2: Olha, um artigo veiculado na imprensa regional, Marco Rubio destacou a designação do Peru como um aliado extra-OTAN, aproveitou para fazer advertências contra a influência de potências externas no continente. A acusação envolve investimentos estatais ligados à China. Vamos ouvir aqui o nosso Jamil Chad, direto de Genebra, na Suíça, sobre esse assunto.
16: Bom dia, Joana. Bom dia, Felipe. Bom dia a todos. Marco Rubio, de fato, faz a sua turnê pela América do Sul. Ele visita 3 países alinhados à política externa norte-americana. Claro, Colômbia, Peru e Equador. E ontem, as primeiras iniciativas já foram anunciadas pelo governo norte-americano. Uma delas, e claro, isso na Colômbia, na primeira parada de Marco Rubio, um acordo de terras raras com o governo de Bogotá. Durante o mandato de Gustavo Petro, um governo progressista na Colômbia, o país se recusou a fazer parte de iniciativas com o governo norte-americano sobre terras raras. Mas agora, com a nova presidência, claro, de extrema-direita, o governo norte-americano convence então a Colômbia a fazer parte de uma iniciativa, de um acordo que vai permitir que o governo norte-americano tenha acesso a terras raras colombianas e que permita que, de uma certa forma, seja criado uma reserva de mercado. Ou seja, o governo norte-americano teria prioridade na exploração e na compra desses minérios colombianos. Esse não foi o único anúncio. Marco Rubio também indicou que tem interesse em manter uma base militar na Colômbia. Uma base militar na Colômbia, claro, dentro de uma estratégia norte-americana de militarização do hemisfério ocidental. Esse é um anúncio que, segundo Marco Rubio, ainda depende do próprio governo colombiano. Fala em soberania da Colômbia, mas ele deixa muito explícito que sim, o governo norte-americano tem todo o interesse em manter, abrir uma base ou americana ou conjunta dos Estados Unidos em território colombiano. Um outro anúncio importante feito por parte de Marco Rubio se refere ao Peru. Segundo o secretário de Estado norte-americano, o Peru, agora com uma nova presidente, também fará parte do Escudo das Américas. O Escudo das Américas é uma espécie de aliança criada pelo governo norte-americano ainda no ano passado, reunindo cerca de 18 países latino-americanos.

0: dúvida nenhuma, indicando um enorme interesse norte-americano numa influência direta na região.
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2: São 8 horas e 17 minutos, uma notícia que atinge a privacidade do consumidor e da consumidora. Análises técnicas revelam que televisores da sul-coreana LG estão gravando áudio, mapeando a rede doméstica e coletando dados, inclusive com a tela apagada. Que história é essa, Guilherme Ravache?
3: Pois é, né, Felipe? Bom dia.
2: Bom dia.
3: É situação bastante desconfortável, né? O que que aconteceu? A Gamers Nexus, com a Level One Tech e pesquisadores independentes, testou televisores, né, da OLED da LG, da fabricante de televisores LG, e aí descobriu que esses televisores estão coletando uma série de informações sobre as pessoas que têm esses equipamentos. Informações que não se limitam ao que acontece na TV. A gente sabe que hoje tem um modelo de negócio, não só da LG, mas de outros fabricantes de televisores, de sistemas operacionais, de coletar as mais diversas informações sobre o que você está assistindo, quando você está assistindo, até a imagem é identificada daquilo que você vê, para mandar todas essas informações para empresas de publicidade, para você receber propaganda. Então, eles extraem muito dado, extraem muita informação para direcionar a propaganda para você. Isso todo mundo já sabia, não é um segredo. Tem uma história que diz, né, que a gente é o produto, né? E a gente tem visto isso acontecer no mercado de televisores, telefone celular também, mas a TV colhe muita informação, colhe muito dado, e esses dados são repassados para empresas de publicidade para que a publicidade converta melhor. Se você está assistindo um programa que tem um determinado produto, muito provavelmente você vai ver esse produto em diversos outros lugares, inclusive fora da TV, na internet, nas redes sociais, porque aquela informação está sendo passada. Talvez a empresa não saiba exatamente quem é você, o seu nome, mas sabe o que você consome, quando consome, quando consome. Isso era sabido, mas o que a gente está descobrindo agora, por meio dessa pesquisa da Gamers Nexus, é que vai muito além de só saber o que a gente está assistindo ou o que a gente está vendo. Essas TVs da LG estão coletando e gravando o que a gente fala, o que a gente conversa, e essas gravações acontecem até quando a TV está desligada. Desligada em modo stand-by, né? Se você tirar da tomada, ela deixa de gravar. Mas se está na tomada, se está em stand-by, está gravando. Pior que isso, mesmo que você desconecte essa TV da internet, ela grava e depois envia essas informações para a LG. Essas informações podem ser enviadas para a LG, mas também podem ser enviadas para outros lugares, inclusive hackers. Tem falhas nesse sistema operacional que permitem que terceiros possam ter acesso a esses dados. Terceiros podem ouvir o que você está falando em casa, terceiros podem descobrir sua rede Wi-Fi, terceiros podem descobrir se você tem câmeras ou outros equipamentos instalados em casa. Essa é uma possibilidade. Não significa que todas as TVs estejam fazendo isso. A própria LG diz que ela não está ouvindo as conversas das pessoas e que ouvir as conversas, né, a função de voz, é opcional. Ainda assim, os dados estão aí, as informações estão disponíveis. Eu estou falando de TV aqui, mas hoje tem vulnerabilidades gigantescas nas casas das pessoas, que vão desde câmeras instaladas internamente, porque essas câmeras são facilmente hackeáveis. Hoje é muito comum câmeras, aquele TV Box, né? Aquela caixinha pirata de internet que muita gente tem em casa, aquilo, na maioria das vezes, tem lá programas que captam informações, que roubam informações das pessoas. No caso da caixinha pirata, é muito comum. Câmeras nem sempre, tem empresas sérias também no mercado, mas tem testes que apontam que até essas caixinhas, câmeras, já vêm carregadas de fábrica. Ainda as fábricas chinesas já vêm carregadas com software que rouba dado e informação.

0: Felipe Ju.
1: Tá certo. Então, em tempos como esse, fica a recomendação de eventualmente você pensar em voltar a ter uma TV de tubo, não é mesmo? Fica a sugestão
2: E aí
1: aqui.
2: as pessoas assistem a gente como?
1: Ah, é verdade, né? No celular, talvez.
3: Talvez o caminho, a melhor alternativa aqui seja na configuração da TV
1: Ai, ai.
3: você bloquear para qualquer envio de dado. Isso vale para a TV, vale para a câmera e buscar marcas sérias. A LG é uma marca gigante, mas assim, dá uma pesquisada na questão de privacidade. Isso
2: Isso
3: pode
2: é
3: te ajudar na hora
2: importante.
3: de comprar equipamento.
1: Tá vendo?
3: Pesquisa e ativa as funções de privacidade. Não, quanto menos dado você compartilhar, mais seguro você tende a ficar.
1: Achando que era brincadeira, né, Joana?
2: Eu não, eu agora já estou com essa dica. Eu vou chegar em casa e vou ver as configurações da minha TV, porque eu nunca pensei em acessar as configurações de privacidade da TV. Valeu pela dica, Ravache, todos os dias no 360, aqui por volta das 7 horas e 50 minutos e 8 horas e 10. Especialmente esse horário é no momento em que a gente tem horário eleitoral, depois a gente volta para o nosso esquema habitual. Vamos seguir aqui com o noticiário, 8h23 agora. Voltamos a falar sobre a crise no STF que se agravou ontem, depois do pedido de afastamento do diretor-geral da Polícia Federal, Andrei Rodrigues. O presidente da Casa, Edson Fachin, deu 72 horas para Mendonça se manifestar sobre uma decisão ou sobre uma manifestação da Advocacia Geral da União, tentando impedir esse afastamento. São muitas notícias que se sobrepõem, são muitos fatos. A gente já está aqui, talvez, na terceira fase desse conflito. Começou com a divulgação das mensagens entre Daniel Forcário e Alexandre de Moraes. A segunda fase é o momento em que Alexandre de Moraes contra-ataca, usa um relatório da Polícia Federal para dizer que acusar a André Mendonça de ter um direcionamento político e pessoal na forma como ele conduz inquéritos. E agora essa terceira fase é o afastamento, um contra-contra-ataque de André Mendonça com o afastamento do diretor-geral da Polícia Federal, Andrei Rodrigues. Vamos conversar sobre esse cenário com a professora Hanna Gomes, especialista em direito constitucional. Professora, bom dia. Obrigada por estar aqui com a gente.
4: Bom dia a todos que nos acompanham. Felipe, Joana, prazer estar aqui com vocês.
2: Professora, a grande pergunta que fica é, desde a semana passada, se André Mendonça extrapolou as competências dele ao determinar o afastamento de integrante da Polícia Federal, como André Rodrigues, como também o Almada, que é o diretor de inteligência, mas por que desde a semana passada? Porque desde a semana passada, então, Alexandre de Moraes diz que André Mendonça não atua como um juiz, como um ministro tem que atuar, atua como investigador. Mas, em contrapartida, também há acusações contra Alexandre de Moraes de que ele está extrapolando, e vem extrapolando há muitos anos, especialmente com o inquérito das fake news, a função dele. Quem tem a capacidade, professora, para arbitrar, para julgar e dizer quem está certo, quem está errado, visto que ambos os lados se atacam usando basicamente os mesmos argumentos?
4: Não tem resposta certa, Joana. A gente não tem previsão legal para suprir essa crise, né? Essa situação toda é tão complexa que a legislação não, até o momento, né, nós temos 37 anos de legislação constitucional, né? A Constituição de 88, o Código de Processo Penal, o Código Penal, o Regimento Interno do Supremo vem sendo interpretado a partir da Constituição de 88, e a gente não tem uma previsão legal para reger toda essa situação em todos esses desdobramentos que a gente vem percebendo. Por exemplo, quando a gente tem o ministro relator, seja no inquérito da fake news, seja agora no caso Master ou INSS, a gente tem um relator, um ministro, o juiz da causa, se imiscuindo, adentrando as competências da investigação, determinando quem deve ser investigado, qual o papel da Polícia Federal para investigar, ou mesmo direcionando, formulando interrogações, interrogatórios, oitivas, sem a provocação de quem é o órgão competente para tal, a gente pode sim estar diante de irregularidades que podem futuramente provocar nulidades em todos esses processos, né? Ao que me parece, avaliando essa situação, o Brasil não aprendeu com o Mensalão, não aprendeu com a Lava Jato, que levam a nulidades processuais anos depois, em razão das investigações, do começo, das denúncias oferecidas pelos ministérios públicos nas suas competências, não terem sido levadas à estrita regularidade do Código de Processo Penal. É o que me parece que vem sendo realizado agora. O ministro relator, o ministro Alexandre de Moraes, do inquérito da fake news, ele promove um arrastamento do inquérito das fake news por muito tempo, que também viola o Código Penal, o Código de Processo Penal, a própria Constituição no devido processo legal. Ministro André Mendonça, agora se imiscuindo no poder de investigar, determinando cautelares como essa, mais grave que tivemos agora, mais recente, o afastamento do Andrei e do diretor-geral da Polícia Federal e do diretor de inteligência, como se estivesse num polo ativo da ação, como se fosse parte da ação, num protagonismo investigativo. Isso viola o Código de Processo Penal e também o regimento interno da Corte. Porém, como não temos uma previsão legal regendo essa situação, cada passo desses processos, desses momentos processuais que estamos vivendo, a coisa vai indo, vai sendo feita de acordo com o que vai acontecendo. Por exemplo, agora nós temos esse prazo de 72 horas para que ele responda à AGU, quando a Polícia Federal é vinculada ao Ministério da Justiça, que é do Poder Executivo. Então, respondendo à AGU, ele vai dar a justificativa do porquê solicitou o afastamento, sem que haja uma investigação prévia ou sem indicar de forma própria quais são os indícios de infração penal que o servidor público, aqui no caso o Andrei e o diretor de inteligência, o Almada, estariam de fato praticando para que justificasse a cautelar. Uma cautelar dessas, das mais graves que tem, afastar o servidor público, o funcionário público de suas funções, em razão de indícios, né, da prática de algum ilícito, de alguma infração penal, tem que ser motivada pelo juiz da causa, tem que ser provocada primeiramente e depois motivada. E o ministro André Mendonça, ele não necessariamente explica quais foram os fatos, ele deixa em aberto, é muito subjetivo, permitindo essas diversas interpretações e que dá a entender que seja uma decisão política ou para proteger interesses pessoais. É isso que uma república não pode permitir, né? Então, quando a gente não tem um regimento interno, uma regra, o Código de Processo Penal ou até mesmo a Constituição regendo essas situações específicas, a gente fica, a Deus dará, a gente fica aguardando que tudo vá se resolvendo a cada situação que comece. E agora, no momento em que estamos, nós temos o ministro-presidente do Supremo Tribunal Federal, o ministro Edson Fachin, para dar uma decisão até sexta-feira sobre as acusações mútuas entre Alexandre de Moraes e André Mendonça, com aquela resposta que eles vão dar a partir da manifestação do ministro-presidente. Uma das soluções, uma das possibilidades é o ministro Fachin avocar para si as relatorias desses casos, para que pacifique a situação. É um perfil do ministro Fachin, né? Um perfil dele é um perfil pacifista, é um perfil de colocar panos quentes e tentar restituir a moralidade e a civilidade ali dentro do Supremo Tribunal Federal. De outra banda, a gente tem o Senado como responsável também por aplicar eventual medida cautelar contra os dois ministros, por exemplo, para que se instaure eventual pedido de impeachment, né? A gente só tem essas duas possibilidades. O ministro Fachin tentando resolver a situação, podendo apresentar a proposta ao colegiado para afastamento dos dois ministros e avocar para si as relatorias desses casos, desses três casos, né? A gente tem INSS, Banco Master e o inquérito das fake news. E o Senado na possibilidade também de aplicar uma cautelar do processo de impeachment, mas para isso teria que ser inaugurado, aberto aí a possibilidade do impeachment lá no Senado.
2: Tá certo. Professora, obrigada pelos esclarecimentos, um panorama grande, amplo, de tudo que está acontecendo. Obrigada pela presença aqui no TMC 360.
1: Bom dia, muito obrigado.
4: Bom dia, agradeço.
1: Tem uma coisa importante aqui, né, que é esses tópicos que a professora levantou, dos processos que possam eventualmente ser anulados, né, e aí o técnico vai para o jurídico, ou melhor, o técnico vai para o político, sai do jurídico e vai para o político, né, porque até hoje há processos anulados em que a sociedade enxerga sombras, né, mas espera aí, foi absolvido ou não? Foi culpado ou não? Não, processos foram extintos. muitas vezes por falta exatamente de competência daquela vara ou daquele estágio da justiça para poder julgar. E aí fica essa dúvida, né? Esse pode ser um caso, como apontou a professora, tá certo? A gente vai continuar falando sobre esse assunto agora.
2: Pois é, porque o Brasil chega às portas das eleições de 2026 com uma crise institucional que não pode ser tratada como uma briga entre autoridades. O confronto dentro do Supremo Tribunal Federal, os questionamentos envolvendo a Polícia Federal, a disputa em torno de investigações expõe um problema que é muito maior: a perigosa mistura entre justiça, poder e política. Quando ministros do Supremo entram em choque, a Polícia Federal aparece no centro das disputas e documentos de inteligência passam a alimentar conflitos internos. A confiança da sociedade começa a ser colocada em xeque. O momento não poderia ser pior. Em ano eleitoral, qualquer decisão do Supremo Tribunal Federal ou investigação da PF pode ser usada como arma política, aumentando a polarização e alimentando a sensação de que instituições de Estado estão entrando no jogo eleitoral. O Brasil precisa de justiça firme, polícia independente, instituições responsáveis. O que não pode acontecer é a sociedade chegar às urnas desconfiando de que aqueles que deveriam garantir as regras do jogo também estejam participando do jogo. Eleições passam. A credibilidade das instituições, quando destituída, pode levar décadas para ser reconstruída.
1: Daqui a pouco a gente segue nessa toada falando sobre as terças-feiras que não acabam, a crise institucional no STF, no judiciário, no político, em tudo mais. 8 horas, 33 minutos.
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0: bom dia para você que acompanha a Rádio Transamérica, que agora é TMC. Meu nome é Adrien de Almeida e agora 8h38 da manhã. Como sempre, é um prazer estar aqui com vocês nos intervalos da nossa programação nacional. Hoje, quarta-feira, dia 9 de setembro, horas depois, né, do nosso debate ontem com os candidatos ao governo aqui do Distrito Federal. Você que acompanhou, fala aqui pra gente o que achou, manda uma mensagem no WhatsApp no 99381-3030. Quer saber o que aconteceu lá? Quais foram as notícias, né, as propostas interessantes? Vai no nosso Instagram, no arroba TMC Distrito Federal, que você vai verificar que a gente postou muita coisa, foi bastante interessante. Você que não conseguiu ver, pode acessar o nosso YouTube, lá no arroba TMC News BR, que lá tem a íntegra do debate de ontem. Vamos de notícias. Olha, duas pessoas morreram em um acidente envolvendo uma motocicleta e uma carreta na manhã de hoje, na BR-080 aqui no DF. A batida foi próxima à ponte da Vendinha, em Braslândia, por volta das 5 da manhã. Segundo o Corpo de Bombeiros, as vítimas eram o condutor e o passageiro da moto. Quando os bombeiros chegaram ao local, os dois já estavam mortos. A Polícia Militar e a Polícia Civil foram acionadas e estiveram no local para os procedimentos necessários. As identidades das vítimas ainda não foram divulgadas. Também não há, até o momento, informações sobre as circunstâncias que provocaram a colisão. E um homem foi preso suspeito de violência doméstica e tráfico de drogas em São Sebastião, na região do Capão Comprido. Segundo a vítima, o companheiro teria feito agressões físicas e verbais, além de ameaçá-la. Ela deixou a residência, informou aos policiais onde o suspeito estava e fez o reconhecimento. Durante a abordagem, o homem teria usado um cão de raça pitbull para impedir a aproximação dos policiais e resistido à prisão. O animal foi contido com segurança e o suspeito acabou detido. Dentro da casa, os policiais encontraram porções de maconha e cocaína, uma planta com características de cannabis, sementes, uma balança de precisão e materiais usados para embalar drogas. Também foram apreendidos 3 celulares, um drone danificado, um controle remoto e 2 cédulas de dólar. O suspeito foi levado para a delegacia de São Sebastião, onde o flagrante foi registrado. A vítima recebeu orientações previstas na Lei Maria da Penha e decidiu representar criminalmente contra o homem. E moradores do Lago Sul devem ficar atentos. A região terá interrupção no fornecimento de energia nesta quarta-feira, dia 9. O desligamento está previsto para acontecer daqui a pouco, às 10 da manhã, e vai até às 2 da tarde, e vai afetar, né, a SHISQI-17. Segundo a Neoenergia, a suspensão é necessária para garantir a segurança das equipes que realizam serviços de modernização da rede elétrica. Caso o trabalho seja concluído antes do horário previsto, o fornecimento de energia poderá ser restabelecido sem aviso prévio. Em caso de falta de energia não programada, os moradores podem registrar a ocorrência pelo telefone 116. Clientes com deficiência auditiva ou de fala podem entrar em contato pelo 0800 701-0155 utilizando aparelho adaptado.
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3: 8h42. O Banco Central prepara novas regras para frear a oferta desenfreada de investimentos de alto risco pelas plataformas financeiras. Essa medida atinge a remuneração de corretoras na venda de títulos protegidos pelo FGC, como CDBs. e surge como resposta à quebra bilionária do Banco Master. Esse e outros destaques nós vamos tratar aqui com o nosso colunista Leandro Siqueira. Seja bem-vindo, bom dia.
4: Bom dia, Felipe. Bom dia, Joana. Bom dia. Pois é, como você disse, a CVM está tentando resolver esse desalinhamento de interesses que foi criado com o FGC. O FGC, para quem não sabe, ele é uma espécie de seguro que é privado. Ele foi criado pelos bancos. Os bancos alimentam ele, colocam dinheiro nele, para que dê uma segurança maior às pessoas que estão depositando dinheiro nos bancos, para que elas saibam que se algum banco, porventura, vier a quebrar, até 250 mil reais que elas tenham investido no CDB desse banco, por exemplo, esse dinheiro está seguro ali. O FGC, ele reembolsa a pessoa por esse dinheiro. Só que ao mesmo tempo que isso dá uma segurança para as pessoas, cria também um conflito de interesses, porque bancos menores usam isso como propaganda para poder captar dinheiro de uma forma muito mais barata do que eles conseguiriam captar se as pessoas corressem ali o risco, ou se as pessoas soubessem do risco que elas correm quando elas emprestam dinheiro para bancos que não têm uma estrutura tão saudável assim, um balanço tão saudável assim. E aí o que a CVM está tentando fazer agora, ela está tentando alinhar uma forma de fazer com que esse FGC ele continue dando essa segurança para as pessoas que têm o dinheiro depositado no banco, mas ao mesmo tempo não sirva de arma de marketing para os bancos, como foi usado no caso do Banco Master, né? E aí, como que ela faria isso? Tem duas formas diferentes, né? A primeira delas é tentando fazer com que as plataformas hoje que distribuem CDBs, corretoras, bancos e assim por diante, que oferecem CDBs para os clientes, elas não ganhem uma comissão que elas ganham hoje diretamente na cara, ou seja, assim que a pessoa deposita, assim que a pessoa faz o investimento nesse CDB. Essa taxa que ela ganharia, essa comissão, seria diferida ao longo do tempo. O que isso significa em bom português, né? Significa que em vez de ganhar uma vez só, ela ganharia ao longo do prazo desse CDB. Se o CDB dura 4 anos, ela ganharia essa taxa ao longo de 4 anos. E aí, se no meio do caminho o banco que oferece a CDB quebrasse, esse dinheiro restante aí seria usado para cobrir o que o FGC teria que tirar do bolso dele, né, do caixa dele, para restituir as pessoas que fizeram esse depósito. E é uma medida extremamente necessária ali por parte da CVM. Ela ainda vai fazer uma consulta para ouvir as partes interessadas nisso, tanto investidores quanto o mercado financeiro em geral, para entender se essa é realmente a melhor forma. E se de fato for, eu acho que é uma medida que deveria ser implementada para reduzir esse risco, essa assimetria de interesses que tem aí hoje.
3: Tá certo. Lembrando que a suspeita sobre o Master começa ainda em 2024, né? E a Operação Compliance Zero aparece no fim de 2025. É tempo à beça. A gente conversa, então, às segundas, quartas e quintas, todas as segundas, quartas e quintas, sempre por volta das 8 horas e 40 minutos, com o Leandro Siqueira. Um abraço para você. Até amanhã.
4: Um abraço, Felipe. Um abraço, Joana. Tchau, tchau.
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5: Hora do esporte com José Calil aqui no TMC 360. Os clubes brasileiros abriram a rodada da Copa Sul-Americana e da Libertadores e hoje teremos Corinthians, Palmeiras e Santos em campo. Bom dia para você, Calil.
6: Bom dia, Joana. Bom dia, Felipe. O futebol brasileiro começou bem, hein? Nas quartas de final da Libertadores. Que vitória bonita do Fluminense ontem. 2-0 contra o Platense da Argentina e poderia ter sido mais. Pelo que foi o jogo, o Fluminense poderia ter resolvido ontem já a sua classificação. Vai jogar com uma boa vantagem semana que vem na Argentina, mas ainda não definiu, né? 2-0 é um placar que dá para reverter. De qualquer forma, foi uma bela partida do Fluminense e um show de Paulo Henrique Ganso. Um jogador já veterano, que foi tido por muitos como acabado para o futebol e que ontem deu uma aula, um lindo passe para o Hulk fazer gol, mandou no jogo do meio campo. Que partida do Paulo Henrique Ganso ontem na vitória do Fluminense contra o Platense, 2-0, terça-feira que vem o jogo de volta na Argentina. Hoje pela Libertadores tem Palmeiras e tem Corinthians. O Palmeiras mais cedo, às 7 horas, recebe a LDU do Equador no seu estádio, e o Corinthians 9:30 vai à Argentina, La Plata, que fica a cerca de 60 quilômetros de Buenos Aires, mais ou menos aqui como São Paulo e Santos, né? O Corinthians joga em La Plata, 9:30, contra o Estudiantes. E o Flamengo só joga amanhã, lá no Equador, contra o Independiente Del Valle, tentando voltar com um bom resultado para decidir semana que vem aqui no Brasil. Mas nós tivemos ontem também o futebol brasileiro na Copa Sul-Americana, na mesma fase, largada das quartas de final. O Vasco da Gama se deu bem, empatou contra o Santa Fé no Estádio El Campín na altitude de Bogotá, 0-0, vai decidir terça-feira que vem em São Januário. Agora, o São Paulo, pelo amor de Deus, um jogo tranquilo. O São Paulo tinha tudo para colher um bom resultado, acabou perdendo para o Boca em La Bombonera, 1-0, gol do ex-palmeirense Merentiel. Agora, na semana que vem, o São Paulo tem que fazer 1-0 no Morumbi para levar para os pênaltis, né? Ontem, o São Paulo teve um jogo, de certa forma, até tranquilo, não aconteceu aquela pressão habitual na Bombonera, mas o time do técnico Dorival acabou perdendo, não conseguiu o resultado que esperava. E hoje tem clássico brasileiro na Copa Sul-Americana. 7 horas da noite na Vila Belmiro, tem Santos e Atlético Mineiro. Ainda hoje é o único jogo da Sul-Americana e amanhã nós teremos a outra partida entre Cienciano, lá em Cusco, na altitude de mais de 4 mil metros no Peru, recebendo o City Torque do Uruguai. Para terminar, não podemos deixar de falar que hoje às 15h, na sede da CBF no Rio de Janeiro, o técnico Carlo Ancelotti convoca pela primeira vez a seleção brasileira após o fracasso na Copa do Mundo dos Estados Unidos. Pelas informações que vazaram, será uma convocação de muitos jogadores jovens, um início de ciclo para a Copa do Mundo de 2030. Um bom jornal a todos.
3: Valeu, Calil. Agora 8 horas 49 minutos. Bom, nós voltamos a falar sobre a crise que atinge o Supremo Tribunal Federal. A gente recebe aqui no TMC 360 o senador pelo PL, Carlos Portinho, que vai comentar a situação jurídica e política, podemos dizer assim, na Suprema Corte e suas implicações fora dos muros da Suprema Corte. Prazer, senador, falar com o senhor. Muito bom dia.
7: Prazer enorme. Todos na correria. Muito bom dia. Prazer falar com toda a grande audiência da TMC.
3: Tá certo. Senador, bom, é uma pergunta que não é muito simples de fazer, mas eu queria saber, do ponto de vista do que o senhor está analisando, como é que nós chegamos a essa situação? Tudo bem que ela pode mudar daqui 10 minutos, mas a situação atual, como nós chegamos a isso?
7: Nós chegamos a isso quando muitos acreditaram que estavam salvando a democracia e, a título de salvar a democracia, a capturaram e a venderam. E muitos bateram palma para isso. O Brasil tem presos políticos, o Brasil tem problemas reais, mas toda essa distração nós sabemos para que foi agora. Porque enquanto o povo estava distraído, pessoas eram presas e processos, nesse processo eram cometidos abusos. E esses abusos se transformaram em privilégios e interesses próprios para uma bancada de advogados que tomou como balcão de negócios o nosso Supremo Tribunal Federal.
3: Então a gente está falando especificamente para sair da teoria, né, do plano das ideias, a gente está falando de 8 de janeiro e do que veio depois.
7: A gente começa até antes, começa durante o processo eleitoral, né? Mas sem dúvida o marco principal é o 8 de janeiro e tudo que veio depois, porque o que veio depois foi um acúmulo de poder exagerado, né? Personificado por um ministro do STF, ou um ou dois, pode-se dizer, né, que dominaram o país, né, afastaram o STF da sociedade e afastaram o STF do próprio poder judiciário. Fizeram suas próprias leis, rasgaram a Constituição e a população amedrontada, depois de terem prendido diversas pessoas que participaram de uma revolta popular, não vai mais às ruas, tem medo de ir às ruas. A gente está rompendo novamente com isso, com esse medo. O tempo das trevas está chegando ao fim e logo luzes haverão.
5: Agora, senador, tem uma situação que é muito preocupante, que é o uso de narrativas dentro dessa crise. A gente tem um caso que é muito delicado. A gente tem até dificuldade de enxergar, olhando para o futuro e com respaldo jurídico, a gente tem dificuldade de enxergar como é que essa crise ela vai ser resolvida. E quando a gente leva a politização para lá, por exemplo, agora, muitas pessoas, inclusive, vendo na figura de André Mendonça novamente um salvador da democracia, isso torna a situação mais frágil ainda. Como é que a gente pode olhar para isso sem usar a ótica da ideologia e dessa polarização das ruas? É possível? Caiu.
3: Também não, é que eu fiz a pergunta complicada para responder, né, Joana? Vamos tentar, então, retomar o contato daqui a pouquinho com o senador Carlos Portinho, pelo PL do Rio de Janeiro, que estava conversando conosco sobre esse andamento dessa crise, né? As questões técnicas, as questões políticas, as questões ideológicas, como trouxe a Joana, as questões das narrativas que vão e voltam. Daqui a pouco a gente retoma o contato, lembrando que o senador estava em trânsito, isso pode ter causado um pouquinho de problema com relação à conexão dele conosco. Daqui a pouquinho
5: a internet não ajuda.
3: Exatamente. Por falar em chuva, Joana Trepto.
5: Vamos falar com a Luísa Mutoni. A Agência Nacional de Aviação Civil liberou o funcionamento do aeroporto de Congonhas após as 11 horas da noite em situações excepcionais da capital paulista, capital chuvosa hoje, fria. Luísa Mutoni tem os detalhes.
8: Pois é, Joana, só reforçando então que essa decisão da ANAC, ela não amplia o horário de funcionamento normal, né, do aeroporto de Congonhas, que é entre 6 horas da manhã e 11 horas da noite, já que esse aeroporto fica numa região predominantemente residencial aqui na capital paulista e também não autoriza as companhias aéreas a venderem passagens, né, voos com pousos ou decolagens a partir desse horário para o aeroporto de Congonhas. Como você bem destacou, essa autorização é para situações pontuais, né, excepcionais, que podem ser causadas inclusive por condições climáticas, né? Então, essa mudança permite que, quando houver esse tipo de evento, alguma falha técnica, por exemplo, a concessionária que administra o aeroporto de Congonhas, a AENA, analise individualmente as condições operacionais e também de infraestrutura para estender esse horário de funcionamento, tudo isso para evitar o efeito cascata. A gente sabe que quando há algum problema no aeroporto de Congonhas, naturalmente acaba afetando também o aeroporto de Guarulhos, na região metropolitana aqui de São Paulo, e esses dois são os dois mais movimentados aqui do país, e também em outros aeroportos, inclusive aeroportos próximos, né, como os do Rio de Janeiro. Mas em situações bem pontuais, no ano passado houve apenas 5 alterações aí no horário de funcionamento em Congonhas, e neste ano, até o momento, foram 2. Então, são situações excepcionais, mas a ANAC autorizando esse funcionamento para horários estendidos para evitar a danos aos passageiros.
3: Muito bem, a Luísa Mutoni falando da região central de São Paulo. Quem estava acompanhando aqui no YouTube pôde observar que o chão, né, está bastante molhado, está chovendo bastante na região metropolitana de São Paulo. Ela estava falando do centro da cidade de São Paulo. Tempo muito frio desde há alguns dias, né, e chuva ainda hoje por todo dia na cidade de São Paulo, na região metropolitana. 8h56 agora.
5: 8h56.

0: Notícia de última hora, o ministro do STF, Flávio Dino, determinou a reintegração imediata do diretor afastado da Polícia Federal, Andrei Rodrigues, e de Leandro Almada, a diretoria de inteligência. Derrubou, então, os afastamentos ordenados por André Mendonça. O que que Flávio Dino sustenta? Que a decisão de Mendonça apresenta dois vícios centrais. O Partido Novo, que foi quem provocou essa decisão de André Mendonça, não tinha legitimidade para pedir uma medida cautelar de natureza penal, segundo o Código de Processo Penal. Durante uma investigação, esse tipo de solicitação cabe à Polícia Federal ou ao Ministério Público, não a um partido político. E essa controvérsia deveria ser analisada pelo plenário do Supremo Tribunal Federal, não monocraticamente por Mendonça, nem sequer pela segunda turma do STF, como André Mendonça determinou na decisão dele de 8h30 da manhã de ontem. Dino também afirma que Mendonça teria decidido em causa própria, porque os relatórios questionados mencionavam o próprio ministro e já eram objeto de um procedimento aberto pelo presidente do STF, Edson Fachin. E o texto cita a reunião de Mendonça com Daniel Vorcaro, embora diga não antecipar qualquer julgamento sobre esse encontro. Na parte aqui mais dura da decisão que a gente tem em mãos aqui, Flávio Dino diz que a suspensão dos relatórios de inteligência, que foi determinada por Mendonça na decisão de ontem, pode comprometer centenas de investigações e não poderia ser imposta por um único ministro. Então, além dessas reintegrações, Dino determinou o restabelecimento pleno das atividades da inteligência da Polícia Federal, a proibição de novas cautelares contra Andrei e Almada, baseadas exclusivamente no cumprimento regular de ordens judiciais, e a continuidade das investigações sob sua relatoria, inclusive a que envolve emendas destinadas a empresas supostamente ligadas ao filme Dark Horse. É importante a gente trazer aqui que essa decisão ela fica vigente até que a Polícia Federal cumpra integralmente as diligências ordenadas por Dino. Ele diz na decisão que a ordem dele só pode ser revista pelo plenário do Supremo e adverte que eventual resistência pode gerar consequências legais. E agora a gente se pergunta como é que Flávio Dino chegou, então, a essa decisão. Pelo que a gente consegue entender aqui, com o documento em mãos, agora, lendo ao vivo com vocês, foi motivação do próprio Andrei Rodrigues por meio de um pedido apresentado em uma investigação que já estava sob relatoria de Dino. Informação de última hora, informação que chega agora, neste momento, Felipe Bueno.
1: Tá certo. Aqui, antes da gente retomar com o senador Carlos Portinho, que gentilmente voltou a entrar em contato conosco, e agora vai poder comentar, né? A gente falava que a história não tinha acabado, e aparece um novo capítulo no nosso colo aqui, antes das 9h da manhã, um trecho aqui da justificativa, da argumentação, melhor dizendo, do ministro Flávio Dino nessa decisão. Vou abrir aspas aqui. Com efeito, o Estado Democrático de Direito não é o regime em que alguns ou mesmo a maioria podem impor seus apetites ou vontades segundo seu próprio tempo. A Constituição é uma fronteira imperativa cuja ultrapassagem conduz à ruína da nação. Sem o Estado constitucional, sobrevivem apenas os que gritam mais alto e dispõe de meios para impor seus interesses, especialmente os criminosos de todas as cores e trajes, corruptos, milicianos, narcotraficantes, exploradores de jogos ilícitos, traficantes de armas, agentes de lavagem de dinheiro, etc. É um pedaço aqui dessa argumentação. Senador Portinho está conosco aqui. A Joana até perguntava dessa questão das narrativas e de um momento em que tudo isso teria que acabar para que o Brasil pudesse seguir em frente e a gente parasse com essa transposição de fronteiras entre o político e o técnico, entre o político e o jurídico. Agora a gente está vendo que, pelo visto, isso aí vai demorar mais um pouco para acontecer, se é que vai acontecer, né, senador?
2: O STF se tornou um tribunal político desde quando, bom lembrar, o ministro Barroso assim declarou. E quando declarou como um tribunal político, ele abriu essa porta, né? E cada ministro é um STF, isso está muito claro. Né? Uma desarmonia que já superou a desarmonia entre os poderes, agora já é uma desarmonia entre os próprios ministros, porque o STF virou um fla-flu. Né? Com relação às narrativas, não há narrativas, e desculpa, em 129 milhões de razões, né? Não há narrativa quando está evidenciado que um ministro do STF era o articulador do próprio investigado junto ao Procurador-Geral da República e ao superintendente, inclusive esse investigado, Vorcaro, querendo saber do ministro Moraes quando ele poderia fugir. Né? Então, assim, a gente já superou, nesse caso, narrativas. Há um ministro, André Mendonça, que tecnicamente tem submetido suas decisões, inclusive a plenário, coisa nunca antes que aconteceu, pelo menos naqueles que eram casos que são conduzidos tanto por Dino quanto por Moraes. Né? Quem confunde as funções de investigado e magistrado e vítima é o próprio Moraes. Né? Ele é tudo dentro de um processo, ao contrário do que disse aí o ministro Flávio Dino, querendo atribuir ao ministro Mendonça. O ministro Mendonça levou a sua decisão à segunda turma, que corroborou, já tem 3 votos pela maioria. Né? E diante de um cenário todo desse, a gente vê um presidente do STF completamente perdido nessas discussões, né? Vê um presidente do Senado Federal cooptado, que é Davi Alcolumbre, está intimidado, tem rabo preso e por isso ele está sendo chantageado, como diversos parlamentares têm rabo preso. Eu posso falar que eu tenho 25 anos de política e graças a Deus nem na pessoa física eu tenho um processo na vida. Né? Então eu vejo o que acontece dentro do Senado, é o mesmo que está acontecendo em outras esferas de poder, com pessoas, até jornalistas, sendo ameaçados por ministros que ligam, né, em meio a entrevistas para que derrube entrevista ou não fale de determinado assunto. Nós vivemos um tempo muito difícil. O que me parece é que o Brasil vai precisar ser transformado, inclusive nas suas instituições, devolver a Procuradoria ao Ministério Público, né, devolver o STF ao Judiciário. Eu sou autor da PEC 45, que mexe inclusive nas indicações e traz indicações de magistrados de carreira, que é o que falta, justamente porque foi politizado. Né? A gente tem um ex-dirigente de partido hoje sentado e dando canetada como ministro do STF. Né? Então, o Brasil vai muito mal e as pessoas vão ter uma oportunidade, que é nessas eleições, porque se resta alguma coisa da democracia, ainda que por alguma desconfiança, é o voto.
0: Senador, só mais uma pergunta que neste momento é o que vem aqui na minha cabeça, de respeito à insegurança jurídica. As implicações dessa insegurança jurídica são muitas. A gente pode falar desde a dificuldade de atrair investimento até a descrença da população nas ruas. A gente, o que vê agora é um ministro atropelando o outro em sequência, dia após dia. A gente está desde a semana passada convivendo com o Supremo Tribunal Federal muito diferente daquele que se imaginou que seria quando foi idealizado. Então, quais são os caminhos para essa insegurança jurídica? Eu sei que o senhor já falou um pouquinho agora aqui, falou inclusive da Procuradoria-Geral da República, mas esses caminhos, eles são factíveis? A gente consegue imaginá-los na prática?
2: Eu acredito que é preciso haver uma grande revisão da nossa Constituição no que se refere à indicação dos ministros do STF. Né? Como eu falei, sou autor da PEC 45, que é devolver o STF ao Poder Judiciário, indicação de magistrado de carreira, para que ele volte a ser um órgão técnico e não um clube de amigos, como fez o presidente Lula. Né? Demais, a gente precisa reafirmar o nosso pacto social. Né, a sociedade, ela se afastou do STF, do próprio Poder Judiciário, ela não acredita em um Poder Judiciário desacreditado, é uma democracia frágil e contribui para isso, principalmente o atual presidente do STF, quanto o ministro Moraes, quanto o ministro Dino, Gilmar Mendes, que é um decano. Chegou a hora dos grandes homens da República, ou os grandes homens da República, as suas instituições, a OAB, se erguem e põem ordem nessa zona, né, porque tem instituições que estão capturadas e estão intimidadas e chantageadas por esses próprios. Então a gente precisa da sociedade civil, seja nas ruas, seja gritando, seja se posicionando, porque o que a gente está vendo não é mais sobre Lula, Bolsonaro, direita e esquerda, né? O que a gente está vendo é sobre o STF, sobre abusos à Constituição. É muito bonito e não cabe na boca do ministro Flávio Dino mais Estado Democrático de Direito. Isso eles já arrombaram há muito tempo.
1: Agora, para terminar, senador, pelo menos da minha parte, eu queria extrapolar os muros do STF e colocar em discussão a questão específica da Polícia Federal. Retomando uma história do governo anterior ao atual, né, a gente sabe que Sérgio Moro, que hoje volta a apoiar a família Bolsonaro, era ministro da Justiça e sai do governo Bolsonaro justamente por interferências do então presidente da República no trabalho da Polícia Federal. Então, eu faço essa pergunta, é um pouco conceitual, assim, é um pouco até pedestre, mas por que a Polícia Federal incomoda tanta gente, senador?
2: Porque a Polícia Federal, ela deve guardar a sua independência nas investigações e ela tem como braço principal o Ministério Público. A partir do momento que o procurador-geral foi cooptado, é ele consultado se um investigado deve fugir ou não do país, né? Acabou essa relação republicana entre a Polícia Federal e o Ministério Público. A Polícia Federal, ela tem que investigar, seja quem for, qualquer homem público, né, está sujeito a investigações, qualquer parente, homem público envolvido em escândalo, deve ser investigado. Quando a Polícia Federal deixa de investigar o Lulinha, por exemplo, que, segundo se diz, desviou e participou de lobbies para desviar recursos dos velhinhos, dos nossos aposentados no roubo do INSS, e passa a investigar seus próprios ministros da corte, né, os próprios ministros da corte, porque não há só suspeita de investigação, arapongagem, para dizer o termo certo, sobre André Mendonça. Há também sobre o ministro Fux, há também sobre o ministro Cássio, ou seja, a Polícia Federal virou um órgão de Estado, de investigação para o interesse próprio do presidente e daqueles seus interlocutores como Alexandre de Moraes. O presidente Lula e Moraes estão umbilicalmente ligados em tudo isso. E quando isso começa a acontecer, nos lembra um outro tipo de polícia, né? A Gestapo.
1: Tá certo, então. Por enquanto, né, nós agradecemos a conversa do senador Carlos Portinho conosco, senador pelo PL do Rio de Janeiro, gentilmente conversou, retomou contato aqui, as coisas acontecendo em tempo real, falando com o nosso ouvinte aqui da TMC. Bom trabalho, senador, muito obrigado pela conversa aqui, um bom dia.
2: Muito obrigado a todos vocês, a nossa imprensa, resistam, continuem, não se calem. Muito obrigado.
1: Muito obrigado. Obrigada. São agora 9:09, Jona.
0: Vamos fazer o seguinte, como a gente sempre tem aqui a missão de trazer ponto e contraponto, nós sabemos que essa situação, esse caso, essa crise, ela está terrivelmente polarizada e por isso nós temos a obrigação, o dever de trazer aqui mais um lado. Vamos conversar com o deputado Chico Alencar, do PSOL do Rio de Janeiro, para entender qual é a visão do deputado sobre tudo isso que acontece neste momento. Deputado, bom dia. A gente acaba de receber, então, a informação de um novo revés no Supremo Tribunal Federal. A reintegração, pedido de reintegração imediata feito por Flávio Dino, ou seja, revertendo o que André Mendonça determinou ontem. E a gente vendo ministros em uma guerra aberta, em uma guerra declarada, um atropelando o outro. Gostaria de ouvir análise do senhor sobre isso.
3: Pois não, Joana. É claro que é muito ruim para o próprio Supremo, que não é o Executivo, que não é o Legislativo, é um dos poderes da República, esse conflito, essa guerra de liminares, de cautelares, de posição para cá e para lá. O que importa é garantir a soberania, a integridade, a imparcialidade do Supremo. E, por isso, eu me relembro sempre uma frase lapidar do saudoso ministro do Supremo, Evandro Lins e Silva, falecido em 2002, que foi caçado pela ditadura, com aquelas aposentadorias precoces, ele e mais Vitor Nunes Leal, Hermes Lima, a época daquele infausto período, página infeliz da nossa história, que muitos hoje ainda defendem e do qual tem nostalgia. Dizia Evandro, o Supremo é a última instância do erro, E agora eles têm abusado do, aspas, direito de errar. Então, eu quero agir com a maior isenção possível, não estou numa falsa polarização onde quem extrema, quem radicaliza é a extrema-direita, negando a vacina, negando a história, negando a ciência, por exemplo. Então, sobre essa decisão do Flávio Dino, me pareceu, sem examinar, inclusive, todo o seu arrazoado ainda, porque eu estou também na rua, em campanha, mas não deu tempo. Mas eu vi elementos básicos que eu já questionava. Quem fez a interpelação para o ministro André Mendonça estabelecer aquela decisão de afastar não só o diretor-geral da Polícia Federal, mas também o seu diretor de inteligência, que são pessoas, a meu juízo, íntegra, e a atuação da PF nos últimos tempos tem sido muito meritória, muito operosa, sem perseguir nem proteger ninguém. Há também figuras do PT, como, por exemplo, Jacques Wagner. Essa mesma PF abriu 3 investigações sobre Fábio Luiz, o filho do presidente da República, e também muita gente da direita envolvida nos esquemas vorkáricos. Bom, o pedido foi de um partido político que tem, inclusive, candidato a presidente da República. Portanto, ele não é parte legítima para instar o ministro do Supremo a derrubar, afastar um diretor de órgão importante do Executivo, prerrogativa de nomeação do presidente da República. Então, isso tem vício de iniciativa. Me parece que a decisão agora do Flávio Dino foi nessa direção. Mas quero apenas complementar. Tudo tem que ser apurado. O ministro Moraes já errou quando deu aval ao contrato do escritório de sua esposa para defender o Vorkaro, que ele, à época, saberia que poderia ser investigado, já havia indícios nesse sentido. Então, ninguém que pode ter causa dentro do Supremo ou dentro do Judiciário, em qualquer instância, pode ser defendido pelo escritório de um parente direto de ministro supremo. Isso aí é conflito de interesse, é evidente. Assim como o Mendonça, outro ministro, outra parte dessa guerra, não podia abrir seletivamente o sigilo de alguma parte da investigação do Master e depois fazer um tampão sobre a investigação do mesmo processo do qual ele é relator, em relação a Dark Horse, a financiamento pelo Vorkaro do filme. Curiosamente, coincidentemente, os mesmos casos graves e, tudo indica, ilícitos, têm o mesmo valor, parece que é um padrão. 131 milhões para cá, 134 milhões para lá, é muito dinheiro. E dinheiro da corrupção de Vorkaro, Daniel Vorkaro. Então, olha, tudo isso tem que ser passado a limpo, doa quem doer. A gente defende que o plenário do Supremo, sobre a presidência do correto Edson Fachin, discuta isso publicamente, veja cada postura, cada envolvimento, doa a quem doer, repito. Então vamos garantir a soberania e a integridade do Supremo, hoje muito ameaçada. Só guerra de liminares e cautelares não faz avançar o que o povo precisa, justiça para todos.
1: Deputado Chico Alencar, é um prazer falar com o senhor. Eu vou até abrir agora para uma questão mais conceitual, vou até apelar para a sua origem de historiador, de professor, né? Porque a gente sabe que, do ponto de vista da sociedade, desse conceito etéreo chamado sociedade, né? O STF está sob os holofotes e faz bastante tempo, né? Vamos pensar assim, desde o Mensalão, o STF é midiático, né? É objeto de comentários, de ame ou odeie. Até antes do Mensalão, ninguém sabia quem eram os 11 ministros, que hoje ali são 10, né? Mas depois, um fenômeno foi se acumulando, foi uma bola de neve que cresce, cresce, cresce e não para de crescer. Eu pergunto para o senhor, é do ponto de vista de interesses extra-sociedade, de interesses de poderes, né? O que é que está em jogo? É o próprio STF ou a PF também é objeto de interesses que não podemos aqui nem nominar, mas essa questão da independência, da autonomia da PF, que é tão valorizada, por todos os lados envolvidos, também não estaria ameaçada nesse caso?
3: Felipe, o que está ameaçado é a própria democracia, no seu ritmo normal. Eu entendo que seja um policial federal ou diretores dessa instância que é a Polícia Federal, instância de investigação de âmbito nacional, quanto o Supremo Tribunal Federal, tem que agir sempre com discrição, com autonomia, com prudência e com firmeza. Senão a fruição da

0: ministros da Suprema Corte têm. Isso não devia ser permitido. Eles tinham que se afastar completamente desses vínculos com entidades que acabam sendo privadas ou tendo a influência da sua postura. A mesma coisa a Polícia Federal. A remuneração, principalmente da cúpula do Judiciário, Judiciário em todos os níveis, e da Polícia Federal, é suficiente para que eles não tenham outras atividades. Isso tudo tisna a soberania, a integridade e a independência dessas instituições. Também, o que nos permite estar falando aqui, que é uma baita conquista da humanidade, a rede mundial de computadores, a internet, hoje criou uma nova comunicação muito mais acelerada e uma visibilidade muito grande. Então, eu vejo lá na Câmara dos Deputados, da qual sou integrante, por delegação do povo, por voto. Os deputados, na sua maioria, querem mais lacrar nas redes. Então, eles fazem discurso, que quase ninguém ouve, no plenário, na tribuna da Câmara, para se filmar. Aí, aquelas frases bombásticas, aquela gritaria, às vezes ofensas, xingamentos, isso dá likes, o que é uma vergonha também. Então, houve uma alteração do ethos dessas instituições públicas que perderam sua capacidade de discrição, de serenidade e, consequentemente, de imparcialidade. O Congresso não. O Congresso é o espaço do dissenso e da disputa de ideias. Agora, a lacração, a mentira, as fake news são terríveis. Eu li outro dia que 75% da população brasileira se informa sobre as redes, sobre os grupos de zap, que estão plenos de mentiras, de fake news. Isso tudo é um absurdo total. A investigação serena e firme para tudo e para todos. Esse é o papel da Polícia Federal e é o papel da Justiça. Agora, nos últimos tempos, tudo isso mudou, porque os ministros togados gostam de aparecer na rede, as exceções, e é bom, tem um elemento da transparência, mas também, às vezes, exageram, às vezes, querem um exibicionismo. O ego humano é muito grande. Agora, a gente tem que ter cuidado e limitá-lo quando exerce função pública.
1: Tá certo, deputado. Obrigada pela entrevista, obrigada pela sua análise. A gente volta a se falar. Ótimo trabalho.
0: Muito obrigado para vocês também. Parabéns.
2: Muito obrigado, obrigada. Deputado federal, pelo pessoal do Rio de Janeiro, Chico Alencar, conversando conosco aqui no TMC 360.
1: Antes da gente prosseguir, temos muito material, muitas análises. As pessoas estão se perguntando por que Flávio Dino pode atropelar a decisão de André Mendonça de ontem e determinar a reintegração de Andrei Rodrigues e também Leandro Almada à cúpula da Polícia Federal. Isso é um atropelo? O que aconteceu? Depois de ser afastado, Andrei Rodrigues apresentou uma petição justo ao ministro Flávio Dino, alegando que a medida, ou seja, o afastamento, ia prejudicar uma investigação que estava sob a relatoria do ministro Flávio Dino. Então, Dino não tomou essa iniciativa sozinho e essa investigação apura o quê? A investigação que Andrei Rodrigues usou para pedir para voltar à cúpula da Polícia Federal apura se emendas parlamentares e outros recursos públicos destinados a entidades ligadas à produtora Go Up Entertainment foram desviados ou acabaram beneficiando o filme Dark Horse sobre Jair Bolsonaro. Dentro dessa operação, Flávio Dino autorizou a Polícia Federal a acessar documentos, celulares, depoimentos, outros materiais apreendidos pela Polícia Civil de São Paulo. As provas vieram então de uma operação que investigava possíveis irregularidades em um contrato entre a Prefeitura de São Paulo e o Instituto Conhecer Brasil. A gente já tratou amplamente dessa notícia aqui no TMC 360. E aí você pode se perguntar, mas a investigação a respeito do filme Dark Horse não estava na mesa de André Mendonça? A resposta é também. Há dois inquéritos. Mendonça é responsável pela frente que apura o financiamento privado do filme Dark Horse, especialmente recursos ligados a Daniel Vorcaro. Quando a gente fala de onde veio o dinheiro de Daniel Vorcaro, que foi enviado para a produção do filme, como é que ele foi enviado aos Estados Unidos, quais foram as cifras, os valores, o dinheiro foi realmente usado para produzir o filme. É isso que André Mendonça investiga, inclusive.

0: vê nessa apuração que aparecem pedidos de Flávio Bolsonaro, claro, a Avor Caro, e a delação de Antônio Carlos Freixo Júnior, um mineiro que tem andamento nesta semana, que tem tido revelações nesta semana. Então, por isso é que essa decisão, ela se torna controversa. Flávio Dino atende a uma petição, atende a um pedido de Andrei Rodrigues e passa por cima de uma decisão de André Mendonça, dizendo, inclusive, que a decisão tomada por André Mendonça deveria ter sido tomada em plenário, não monocraticamente por André Mendonça e também não na segunda turma do STF, conforme André Mendonça remeteu depois de ter tomado a decisão monocrática. Agora são 9:23.
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8: Muito bem, são 9:24. Dentro de todo esse conceito que, aliás, foi trazido pela Joana Treptow há um minuto, né, sobre por que aconteceu essa decisão, o que motivou essa decisão de Flávio Dino meia hora atrás, a gente vai falar mais um pouquinho e vai conversar agora com Fernando Capano, que é advogado especialista em direito penal. Vai conversar novamente conosco aqui, ele que sempre está à disposição do nosso TMC 360. Professor, é uma honra falar novamente com o senhor. Muito bom dia, tudo bem?
9: Tudo certo, eu agradeço mais uma vez a disponibilidade.
8: Bom, professor, é difícil a gente saber o que perguntar nessa hora, porque as coisas vão acontecendo, né? E aquilo que seria uma primeira pergunta já vai para o passado, né? Mas tentando simplificar para quem não tem conhecimentos jurídicos, né, para a população que está vendo isso acontecer e chega um momento que até desiste de acompanhar e pensa que tudo é a mesma coisa, como é que a gente poderia explicar o que está acontecendo essa sequência dos últimos 8 dias, né, para fazer um recorte no tempo, essa réplica e tréplica, esse processo de réplica e tréplica envolvendo André Mendonça e Alexandre de Moraes, e agora essa participação do ministro Flávio Dino nessa história?
9: Pois é, algo bastante complexo e intrincado, porque a gente precisa lembrar que a gente ainda tem toda a atuação do ministro Edson Fachin, pelo menos no que concerne ao exercício da presidência do Supremo Tribunal Federal e as suas recentes manifestações, inclusive dando prazo para que os envolvidos nesse primeiro imbróglio pudessem se manifestar. E a gente precisa ainda também compreender que nós temos na segunda turma, em razão da decisão de ontem, 2 outros ministros que referendaram a decisão do ministro André Mendonça, que é o ministro Nunes Marques e o ministro Luiz Fux. Portanto, nós não temos o envolvimento apenas e tão somente de um único ministro, que obviamente é peça central no que concerne a decisão de ontem, mas uma série de outros ministros aí que, a meu juízo, configuram aí uma confusão, para dizer o mínimo, e uma crise, não só uma crise institucional, mas uma crise de governança jurisdicional. Porque eu que me dedico e escrevi minha tese de doutorado exatamente sobre o Supremo Tribunal Federal, eu mesmo tenho dificuldade de acompanhar todos esses desdobramentos que mais se assemelham aí a uma novela mexicana da pior qualidade possível, diga-se de passagem, E tenho comigo que a população, por óbvio, tem ainda mais dificuldade nesse aspecto, porque estamos diante de um ministro que agora, e sem qualquer tipo de juízo de valor acerca da decisão do ministro Dino, ela em alguma medida tem até lastro técnico, porque eu também tenho comigo que o Partido Novo não poderia fazer o pedido que fez do ponto de vista de legitimidade, mas é fato que nós temos aí, de um dia para o outro, duas decisões completamente antagônicas envolvendo outro poder da República agora, especialmente um poder que é o poder da cúpula da Polícia Federal e que causa, obviamente, uma crise alastrada, não só na própria Suprema Corte, mas também envolvendo aí uma instituição que é fundamental para o nosso país e que perfaz a atividade relevante no que concerne a apuração de crimes de competência federal. Logo, eu tenho realmente muita preocupação, porque ao invés da gente verificar uma espécie de atuação, especialmente a partir do exercício da presidência do ministro Edson Fachin, uma atuação de modo a tentar trazer um pouco de racionalidade para esses desdobramentos, eu tenho comigo que, dia após dia, a crise só se aprofunda e, com isso, quem sofre é a República, quem sofre é a própria sociedade.
0: Capano, mas essa tentativa de trazer racionalidade, calma, diante da complexidade da crise, ela não retarda uma solução? Eu vou colocar aqui de uma forma muito simplista na nossa conversa para quem acompanha a TMC e o TMC 360, para a gente entender o que aconteceu, porque há vários atropelos aqui. Então, ontem, André Mendonça, ele contra-ataca um ataque de Alexandre de Moraes. A gente olha para o Supremo Tribunal Federal e vê uma guerra escancarada. Nisso, André Mendonça toma uma decisão que deixa grande parte da população de surpresa, de boca aberta, mas uma decisão monocrática que ele diz: olha, eu vou submeter à segunda turma do Supremo Tribunal Federal, metade dos ministros. Eu quero entender se eles votam comigo, se eles concordam comigo ou não. Maioria dessa segunda turma vota com ele, concorda. Mas um ministro, o ministro Gilmar Mendes, diz: não, calma, preciso de mais tempo. Mais tarde, o ministro Gilmar Mendes disse que um dos motivos para tomar essa decisão e pedir vista é a proximidade com as eleições. Ele quer deixar a situação acalmar. Então, nós temos uma suspensão, mas o diretor-geral da Polícia Federal segue afastado. Agora, nós tínhamos também a figura do presidente do STF, Edson Fachin, como árbitro, como aquela pessoa que está ali tentando intermediar e com a responsabilidade de intermediar. Pede explicação para um, pede explicação para outro, mas, de fato, tudo demora. E hoje nós temos Flávio Dino com mais uma decisão monocrática indo contra o que André Mendonça determinou e outros dois juízes, Luiz Fux e Cássio Nunes Marques, já tinham concordado. Então, a gente está vendo, literalmente, o Supremo Tribunal Federal se sobrepondo. Existe alguma previsão legal para como proceder quando isso acontece? Quem é que toma as rédeas da situação?
9: É uma questão complexa, realmente. É uma questão que não me parece que nós tenhamos tido precedente prévio do ponto de vista de todos esses desdobramentos envolvendo decisões monocráticas se sobrepondo a outras decisões monocráticas. Em primeiro lugar, as decisões individuais dos ministros, elas são, obviamente, fruto de uma compreensão regimental de como funciona o Supremo Tribunal Federal. Todo e qualquer tribunal tem o seu regimento, e o seu regimento disciplina como é que as coisas funcionam do ponto de vista processual e procedimental, mas isso é a exceção da exceção. Quando eu digo que um ministro que exerce o seu poder geral de cautela, ele, a rigor, toma uma decisão singular, uma decisão monocrática, ele precisa fazê-lo em situações de absoluta excepcionalidade, porque em nenhum lugar do mundo, especialmente nas democracias ocidentais, as cortes constitucionais têm capacidade de apenas e tão somente ouvir um único ministro. A maioria absoluta de todas as cortes, inclusive, não prevê sequer a possibilidade dessa manifestação cautelar e monocrática e singular de um único magistrado. O que a gente tem hoje são decisões que, a rigor, são sobrepostas e totalmente antagônicas, e nessa perspectiva é fundamental que o ministro Edson Fachin, que tem o poder de agenda. As pessoas precisam compreender que a presidência do Supremo Tribunal Federal pressupõe o poder de agenda. Poder de agenda significa dizer quando, como e de que modo as decisões são afetadas ao plenário. O que significa dizer que eu compreendo a preocupação do ministro Edson Fachin com o devido processo legal, com o amplo direito de defesa e contraditório de todos os envolvidos, não só os ministros, mas o próprio Dr. Paulo Gonet, que é o PGR, o próprio diretor da Polícia Federal, agora reconduzido monocraticamente, e todas essas figuras de proa no âmbito da República. Mas, independentemente de qualquer coisa, fato é que nós estamos diante de uma crise que, insisto mais uma vez, é obviamente sem precedentes e prejudica ainda mais o capital reputacional que o Supremo tem em face da sociedade. O Supremo só age como age porque tem delegação constitucional para fazer o que faz e também porque tem que ter credibilidade, tem que ter reputação mantida para que as suas decisões possam gozar de um mínimo de credibilidade no seio da sociedade, porque afinal de contas, como disse, o Supremo Tribunal Federal tem amplíssimos poderes conferidos pelo legislador de 1988, o que significa dizer, portanto, que para que nós tenhamos aí um mínimo de racionalidade, um mínimo de volta e de retorno aos trilhos, nós precisamos, independentemente da preocupação do ministro Edson Fachin, que é relevante, mas nós precisamos ter um pronunciamento do plenário do Supremo para apreciar várias questões, não é uma só. Nós precisamos apreciar se de fato há indício suficiente para que investigações sejam formalizadas em relação aos ministros mencionados em relação aí ao caso Master. Nós precisamos verificar até que ponto, de fato, esses relatórios de inteligência não se imiscuíram na atividade jurisdicional de ministros e de outras autoridades, porque atividade de inteligência é lícita, espionagem não. Também precisamos verificar isso e uma série de outras questões que o plenário precisa efetivamente se manifestar como corte constitucional.
8: Capone, eu tenho eu vou até usar a palavra angústia, eu tenho certeza que você divide comigo essa angústia, que é a sensação, e a gente já conversou sobre isso aqui, de que o relógio, às vezes, do ministro Edson Fachin, que é alguém inquestionável, né? Mas o relógio dele já perdeu corda ou anda um pouco atrasado com relação aos acontecimentos. Do outro lado, né? Na mesma cidade, na mesma capital do país, existe um Congresso Nacional que, se não estivesse em campanha, estaria se manifestando com 100, 200, 500 pedidos de impeachment. E me preocupa também o fato de que isso já era, lá atrás, um objeto de campanha, né, de alguns, então, pré-candidatos ao Senado, ou a renovação do seu mandato, para angariar votos de uma parte da sociedade. Então, essa questão da angústia me preocupa porque parece que esse ponto da virada, o ponto da calma, puxando por Montesquieu, né, da harmonia entre os poderes, parece que cada vez mais é uma teoria que a gente não vai conseguir na prática. Eu queria que você falasse um pouco sobre isso também.
9: Pois é, essa é uma preocupação absolutamente pertinente porque nós estamos diante de um problema gravíssimo do ponto de vista da lógica do sistema de freios e contrapesos em que as grades desse sistema estão sendo forçadas. Essa é a sensação que eu tenho. E eu espero que essas grades que mantêm esse sistema de freios e contrapesos funcionando sejam fortes o suficiente para conseguir fazer com que essa crise seja, em alguma medida pelo menos, debelada. Óbvio, o remédio de impedimento de uma autoridade de altíssima octanagem da política brasileira é um remédio muito amargo. Digo isso porque nós já tivemos isso por ocasião do impedimento do presidente Fernando Collor, já tivemos isso por ocasião do impedimento da presidente Dilma Rousseff e nós bem sabemos o custo institucional que isso nos causa. Mas, em alguma medida, o juízo político que o Senado precisa fazer também é uma resposta que me parece que encontraria muito eco no âmbito da sociedade brasileira, não para fazer qualquer tipo de juízo antecipado de valor, não é isso, mas pelo menos para que nós possamos dar a oportunidade para que o Senado perfaça a sua função, que também é constitucionalmente garantida, que é fazer esse juízo de valor político sobre autoridades, por exemplo, do quilate de um presidente da República, por exemplo, do quilate de um ministro do Supremo. Ao mesmo tempo, eu compreendo um pouco a lógica do ministro Edson Fachin e, às vezes, como bem diria Getúlio Vargas, e a gente precisa compreender a história exatamente para entender o atual contexto, às vezes uma ausência de resposta também é uma resposta. Mas acho a tua ponderação absolutamente pertinente e feliz no sentido de que, em alguns casos, o relógio não pode perder corda, porque senão você mina a credibilidade do próprio presidente do Supremo, e daí para diante eu tenho realmente muito receio de quais são os próximos desdobramentos, inclusive nesse prejuízo incalculável que a Suprema Corte já sofreu no que concerne ao capital reputacional que precisa ter para decidir o que decide, para fazer o juízo de valor que faz no que concerne às grandes questões da nação.
8: E aqui, Capano, com certeza não existe uma crítica, mas existe uma preocupação. Como eu disse, né? Acho que a palavra certa aí de todos nós brasileiros é angústia por ver a República se esfacelando, a democracia se esfacelando, a falta de credibilidade aumentando as instituições. E a gente sabe, né? A gente sabe a história, você citou a história é muito importante para mostrar que quase sempre a democracia desmonta por dentro e não por fora, né? Então, muito obrigado mais uma vez por essa conversa aqui no TMC 360. Eu sei que a gente pegou você em cima da hora, porque as coisas estão acontecendo em cima da hora, mas muito obrigado mais uma vez e um abraço. Valeu por ter participado aqui, Capano.
9: Eu sigo mais uma vez aqui à disposição. Um grande abraço e vamos torcer para que o melhor aconteça. Muito obrigado.
8: Vamos torcer. Valeu. Fernando Capano, advogado, especialista em direito penal, conversando conosco ao vivo nesta quarta-feira aqui no TMC 360. São 9 horas e 39 minutos. Voltamos daqui a pouquinho.
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7: O futebol não para e nesta semana teremos os jogos de ida das quartas de final da Copa Libertadores da América e da Copa Sul-Americana. Hoje pela Libertadores às 7 da noite, o Palmeiras enfrenta a LDU do Equador no Nubank Park e às 9:30 o Corinthians enfrenta o Estudiantes da Argentina fora de casa. Já pela Copa Sul-Americana às 7 horas, o Santos duela contra o Atlético Mineiro na Vila Belmiro. Para fechar amanhã, o Flamengo enfrenta o Independiente Del Valle fora de casa pela Libertadores. 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

0: Bom dia para você que acompanha a Rádio Transamérica, que agora é TMC. Meu nome é Adrian de Almeida, agora 9h43 da manhã. Olha pessoal, bebês e crianças já podem emitir a nova carteira de identidade nacional, a SIM, do Distrito Federal, né? A primeira via do documento é gratuita e não tem aí uma idade mínima para fazer a identificação. Aqui no DF, o documento ele não é emitido regularmente nas maternidades. Por isso, os responsáveis devem procurar um posto de atendimento. Logo mais, a gente passa mais informações sobre essas... Como é que você pode, né, emitir essa carteira de identidade nacional.
1: Agora, 9 horas e 44 minutos. As coisas vão acontecendo e a gente vai trazendo para você aqui que está acompanhando o TMC 360. Sobre os fatos dos últimos 45 minutos, da última hora, podemos dizer assim, o primeiro candidato a se manifestar, candidato à presidência da República, né, foi Romeu Zema do Novo. Nas redes sociais ele disse sobre essa decisão de Flávio Dino de reintegrar os dois integrantes da Polícia Federal afastados ontem por André Mendonça. Dois pontos. Esse é o Brasil dos intocáveis. Andrei volta ao cargo um dia depois de ser afastado por indícios mais que suficientes de envolvimento com o Vorkaro. Nós do Partido Novo, que pedimos a prisão desse sujeito, não iremos recuar. Reitero também meu apoio ao ministro André Mendonça. Seguimos em frente, chega de intocáveis. Fecha aspas. O pronunciamento feito há alguns minutos pelo candidato à presidência da República pelo Novo, Romeu Zema. Assim que aparecerem outros pronunciamentos de outros candidatos, a gente traz aqui na nossa programação.
2: Vamos acionar agora o nosso cientista político e também colunista da TMC, Bruno Risi, que está na linha para trazer análise sobre esse novo revés no Supremo Tribunal Federal. Risi.
3: Olá, Joana, Felipe, bom dia novamente aí. Como esperávamos, podia voltar a qualquer momento, né? Não deu outra.
1: Risi, o que você já observou desses minutos finais aqui da nossa terça-feira, que já é quarta e não acabou? E nem vou te pedir uma projeção para quinta, né? Porque coisas mais vão acontecer, mas o que você achou disso até agora?
3: Pois é, acho que o que mais chama atenção até o momento, além de todas as questões mais técnicas de envolvendo a decisão de Mendonça e agora de Dino, é a questão do atropelo que está sendo feito em cima de Edson Fachin, né? Todos os prazos que ele vem dando têm sido atropelados. Isso mostra que, além do bate-cabeça entre a própria corte, o próprio presidente da corte está tendo suas decisões e seus prazos completamente atropelados. Isso causa uma instabilidade, uma incerteza e uma perda de credibilidade, inclusive, ainda maior. Né? A gente já viu até ex-ministros se manifestando por medidas e por um apoio à instituição, e esses movimentos vão tirando a credibilidade de Edson Fachin dentre os seus pares ali, mas também da instituição a qual ele preside. Acho que esse é o ponto que mais chama atenção, além das questões jurídicas e burocráticas dos processos, né?
2: Exato, Risi. A gente vai continuar acompanhando aqui. Obrigada pela sua participação. A gente faz aqui uma substituição de altíssimo nível. Fernando Molica conectado com a gente também para trazer a sua visão desse novo revés. A gente já está em qual fase da crise no STF, Molica? Eu me perdi aqui.
1: 28ª.
2: Bom dia.
1: Bom dia. Opa, cadê o som do Molica?
4: É a terça-feira que aí não acaba, né? Como já disse o Felipe. Bom dia para todo mundo.
1: Bom dia.
4: Pois é uma situação muito grave, né? Que tem muito a ver com que isso que foi dito há pouco. Com essa a lentidão do Fachin. O Fachin ele vai tentando acalmar, deixar o tempo correr, mas isso não pode acontecer neste momento. Até porque ele acaba sendo atropelado. Ele não pode esquecer de um dado fundamental. Tudo isso está ocorrendo, e em boa parte só está ocorrendo, devido ao processo eleitoral. A eleição é daqui a menos de um mês. Então a justiça eleitoral é até uma característica da justiça eleitoral ser rápida. Ok, o Supremo Tribunal Federal não é um órgão da justiça eleitoral, mas ele foi colocado no centro da questão eleitoral a partir daquela decisão do André Mendonça de, no final de agosto, pedir aquele resumão à Polícia Federal. Ele podia ter pedido isso em dezembro, né, quando surgiram as informações sobre o contrato da mulher do Alexandre de Moraes com o Master. Poderia ter pedido isso em março, quando vieram à tona aquelas mensagens enviadas pelo Daniel Vorcaro para o Alexandre de Moraes, mas ele pediu agora. E no meio de um processo eleitoral, não dá para pedir mais 5 dias, mais 72 horas. Enquanto isso, a vida vai ocorrendo. Lembrei agora de uma música daquele último disco do John Lennon, né? Vida é aquilo que ocorre quando nós estamos preocupados pensando em outras coisas. Beautiful Boy é a música lá do disco do John Lennon. Pois é, a vida não para, para citar outro roqueiro, no caso Cazuza, né?
1: Mas, né? Agora, Molica, acaba de chegar aqui a informação. Você sabe, né? As coisas vão acontecendo, caindo no nosso colo, e a gente vai tentando desembrulhar aqui para quem está nos acompanhando. Uma reportagem, inclusive, do portal Metrópolis, indicando que a Advocacia Geral da União vai insistir com recurso no STF, mesmo após essa decisão do Flávio Dino de reintegração do Andrei. Me parece, de qualquer forma, então, já que esse recurso demanda um posicionamento de André Mendonça, que realmente a fumaça não vai baixar e pode virar incêndio, porque o que se quer com isso é o pronunciamento de fato de André Mendonça sobre os holofotes de que ele tem ou não tem como justificar essas últimas ações, né?
4: Pois é, o problema é que na sexta-feira o ministro Edson Fachin deu um prazo muito longo de 5 dias úteis para que o André Mendonça, o Alexandre de Moraes, o Andrei, da Polícia Federal, e o Gonê, da Procuradoria-Geral da República, se pronunciassem. 5 dias úteis, isso ali na sexta-feira, aí a semana seguinte, a atual, já contaria com feriado. Então isso aí ia jogar essa história lá para outra semana. Nisso, o André Mendonça aproveitou esse pedido do Novo, que é reconhecidamente uma parte ilegítima para atuar nesse processo, e deu uma decisão, e destituiu o diretor-geral da Polícia Federal, o diretor de inteligência, e pior, mandou parar todas as atividades de inteligência da Polícia Federal, como frisa o ministro Flávio Dino nessa decisão de hoje. E aí o campo ficou em aberto. Aí a AGU, né, a Advocacia Geral da União, que representa o governo nesse caso, entrou com uma petição, com um pedido ontem. Olha, vamos resolver isso. Ministro Fachin, por favor, casse essa decisão do André Mendonça. Fachin podia, tudo bem, pode esperar um pouquinho, pode analisar, pode dar um prazo de 24 horas. Aí dá um prazo de 72 horas. É muito tempo. Enquanto isso, o processo eleitoral está correndo. Enquanto isso, investigações não estão sendo feitas. Isso, no limite, beneficia os réus. Então, o Fachin errou muito, tem errado em todo esse processo. Ele tem errado desde dezembro, quando vieram as informações sobre o contrato da mulher do Alexandre de Moraes. Ele ficou falando, vamos tomar providências, a justiça não vai ficar parada, a justiça isso, a justiça aquilo. E não aconteceu nada. Não saiu o código de ética, não saiu nenhuma providência relativa àquilo, e agora os fatos estão se acumulando. Agora, quando a AGU, de acordo com essa informação, decide insistir no caso, porque ela quer levar isso para o plenário. No caso, uma decisão do presidente do Supremo Tribunal Federal tem um poder maior de tentar colocar alguma ordem na casa e levar toda essa confusão para o plenário do Supremo Tribunal Federal, que é o espaço onde isso tem que ser discutido. Então, a decisão da AGU, porque os processos correm de forma paralela, né? A menos que haja uma decisão que, digamos, pacifique, para usar um linguajar aí muito afeito no mundo jurídico, uma decisão que pacifique. Então, a busca da AGU é tentar pacificar essa história.
2: Valeu, Molica, obrigada pela participação aqui todos os dias, por volta das 9h40 no TMC 360.
4: Para fechar esse assunto horário, aqui... como dizia o antigo repórter Esso, né? Ou em qualquer horário, em edição extraordinária.
1: Pô, mas ultimamente todas têm sido extraordinárias, viu? Fica com a gente aqui, Molico. Um abração.
4: Um abraço, obrigado.
1: E olha só, né? Uma pequena sutileza aqui para a gente fechar por hora esse assunto aqui na nossa programação. Não sei se você reparou, mas de propósito nós fizemos a mesma enquete ontem e hoje. Justamente para saber se os últimos acontecimentos que passaram a ser os penúltimos, né, influenciariam a sua decisão. Qual que é a pergunta? Crise no STF pode decidir o seu voto nas eleições? E acredite se quiser, o não ganhou ontem e continua ganhando 24 horas depois e tudo isso que aconteceu. Então o não, 66%, aliás, uma proporção bem parecida. O sim com 34%, o que mostra uma coisa que os nossos analistas aqui têm trazido desde o começo do ano, desde o começo desse processo eleitoral. A cristalização de opiniões. Isso é bom para a democracia, isso é ruim para a democracia, é outra questão. Mas isso é um fato. Agora, 9h54.
2: Vamos falar de esporte agora, vamos direto para o Rio de Janeiro. Hoje teremos a primeira convocação da seleção brasileira após a Copa do Mundo e a promessa de muitas novidades. Quem conta tudo para a gente é o repórter Léo Pinheiro. Oi, Léo!
5: Muito bom dia, um abraço para todo mundo aqui ligado no TMC 360. Pois é, a primeira convocação da seleção brasileira após a última Copa do Mundo. Depois de um período de férias no Canadá, o Carlo Ancelotti retorna ao Brasil e acompanha o jogo entre Palmeiras e Botafogo e hoje tem essa promessa de renovação, reformulação do grupo da seleção brasileira.
2: A gente teve um problema aqui na comunicação com o Léo, realmente esse dia chuvoso está atrapalhando demais a internet e a entrada dos repórteres. Já melhorou aí?
1: O Léo está com a gente? Não.
2: Não? Daqui e agora, conseguimos? Vamos tentar mais uma vez, já que o TMC 360 está quase acabando?
1: Não, né? Enfim, né? Vamos esperar. Aqui, o Léo? O Léo está o quê? Com a gente? Não. Então tá bom, né? Às 3 horas tem a convocação do Carleto, né? Carlo Ancelotti, a primeira depois da Copa do Mundo na qual o Brasil caiu nas oitavas para a Noruega por 2-1, quem sabe agora, né? Em 2030, sei lá.
2: Gente, nós temos 1-2 minutinhos ainda sobre a crise no Supremo Tribunal Federal. Estava aqui olhando a decisão de Flávio Dino, que não se limitou a reintegrar Andrei Rodrigues ao comando da Polícia Federal. Teve bastante questionamento da competência de André Mendonça para decidir o caso. Nós estamos ainda analisando essa petição, mas o que chama mais a atenção entre tudo que Flávio Dino falou na petição foi a citação da notícia de que André Mendonça teria recebido e recebeu Daniel Vorcaro em uma reunião privada nas dependências de uma empresa, embora o banqueiro fosse investigado em processo sob a relatoria de André Mendonça, ou seja, não teria necessidade de ter ouvido Daniel Vorcaro fora das dependências do Supremo Tribunal Federal. Então, ele coloca a conduta de Mendonça sob questionamento. Fora isso, tem muitos outros pontos. A gente vai preparar aqui um texto especial para vocês. Vamos publicar no tmc.com.br. E, claro, a cobertura completa continua na programação da TMC, que segue agora com programação local.
1: E nós prometemos, né? Eu e Jona Trepton voltar amanhã às 7h para todo mundo do YouTube e às 7h25 para nossa rede na rede Transamérica TMC na quinta-feira, dia 10 de setembro, mais conhecido como amanhã. Tchau, Jona.
2: Tchau, até amanhã.
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4: Dez horas, um minuto. Bom dia, ouvinte! Tá no ar o seu Brasília TMC, primeira edição desta quarta-feira, dia 9 de setembro de 2026. Hoje de volta comigo, Marcela Franco, e com ela, Lívia Braz. Bem-vinda de volta, Lívia Braz.
5: Tô de volta. Que saudade que eu tava desse meu estúdio aqui. Fiquei de folga no feriado. Ontem fiquei dedicada ao nosso debate. A gente vai falar bastante sobre o nosso debate que aconteceu ontem.
4: Primeiro... Foi um sucesso, modéstia à parte.
5: Foi um sucesso, a gente vai trazer um resumão, mas fato é que fiquei afastada 4 dias do nosso jornal, fiquei com saudade dessa nossa bancada e já quero dar um oi para os nossos ouvintes, claro, pedir a participação de todo mundo. Tô olhando aqui do nosso janelão, já vejo um céu claro, solzão brilhando forte. Vamos passar a informação do trânsito, Marcela Franco?
4: Bora, daqui a pouquinho a gente vai para os destaques de hoje. E aí, começamos falando de onde, Lívia Braz?
5: Começando...
4: O que mais chama a atenção?
5: Vamos começar pelas pistas que trazem aqui para a área central de Brasília, o pessoal que está vindo lá do entorno sul, vindo da 060. Aquela pista ali que passa em frente à fábrica da Coca-Cola, ali não tem jeito, não tem hora, é sempre bastante congestionada. Hoje a gente tem um trânsito pesado por ali, até esse ponto, até exatamente... O ponto onde fica em, que fica em frente à fábrica da Coca-Cola, trânsito pesado por ali. Passou desse trecho, o motorista já consegue pegar uma boa velocidade. Seguindo por ali, EPNB tá livre. Agora a gente tem um trânsito complicado também ali na Avenida Leste, em Samambaia, que é justamente esse trecho, né, entre Samambaia e Taguatinga, ali perto do Núcleo Bandeirante, tá com trânsito bastante congestionado nesse meio de manhã, e ali numa via perpendicular, que é a via Boca da Mata, ali Sim. também, entre Taguatinga e Samambaia, trânsito por ali também tá bem ruim. Tô dando uma olhada pra ver se tem acidente naquela pista, não tem.
4: Tem um acidente registrado no pistão.
5: Exatamente.
4: É, pode chegar... ser reflexo, né?
5: Ia chegar nele agora. Tem esse acidente registrado no pistão, naquela pista que segue em direção à EPNB. O pessoal que tá saindo, então, de Taguatinga, ali perto da Caesb, que foi registrado esse acidente. Por ali, o trânsito tá bastante complicado, viu, Marcelo? O pessoal que circula ali internamente em Taguatinga tá tentando sair da cidade, pegar a EPNB, vai enfrentar dificuldade por conta desse acidente registrado, então, no pistão sul.
4: Quero, inclusive, pedir participação de você, nosso ouvinte, se de repente está circulando aí pela região de Taguatinga, viu o que que rolou por aí. Se quiser e tiver, claro, não estiver dirigindo nesse momento, ou tiver alguém aí do seu lado, tiver informação sobre isso, manda aqui pra gente que a gente vai, inclusive, atualizando aqui ao longo do nosso jornal. Nosso WhatsApp, lembrando, é o 993-81-3030.
5: Taguatinga, 070, lá em cima, né? O pessoal que tá vindo lá de Braslândia, que vai passar pela 070, vai enfrentar congestionamento ali também, pertinho do cemitério Campo da Esperança, não só nas vias internas de Taguatinga, aquelas vias que circulam o cemitério por ali já tem trânsito pesado nesse momento, mas tem um trânsito congestionado também ali na 070, para quem vai seguir ali de sentido estrutural. A estrutural em si tá com trânsito bastante tranquilo nesse meio de manhã, agora 10 horas 4 minutos. EPTG também, o motorista que passar por ali não vai enfrentar congestionamento nesse momento. Pista segue livre até o finalzinho, até a altura do CIA. Dá aquela enrolada só na chegada à EPIG por conta das obras. Agora o que eu vejo aqui é um trânsito complicado no setor policial, Marcela. Bastante congestionado, principalmente para quem está descendo sentido L2, sentido aeroporto, sentido L4, 18 km por hora.
4: Ali, né?
5: é a velocidade por ali. É, setor policial é sempre muito congestionado. Você sabe que uma vez eu peguei um Uber, fui fazer uma matéria ali na Polícia Federal, e aí o Uber me disse que, a gente sabe, né, teve obras, tiveram obras recentes ali, e o Uber tava me relatando que eles tiveram alguns retornos que foram feitos ali, que dificultaram bastante o trânsito. Não tem semáforo, então o motorista precisa esperar esse fluxo do pessoal que tá vindo lá.
6: Desafogar.
5: Exatamente, tá vindo lá da EPTG, né? Sim. Passar por ali e aí enfrenta esse congestionamento. Inclusive, quero pedir a ajuda dos motoristas de aplicativo que circulam aqui pelo Distrito Federal, né? Queria que eles relatassem pra gente se existem algumas pistas que tenham passado recentemente por alguma intervenção, por alguma obra, e que essa obra eventualmente pode ter piorado o fluxo em algum momento, né? Em algum ponto aí. Queria que vocês passassem essas informações pra gente, para que a gente pudesse replicar aqui pros nossos ouvintes e eventualmente também pedir uma informação, pedir um posicionamento das autoridades de trânsito, pra gente conseguir ver se melhora, né? Se tenta resolver um pouquinho a vida do motorista. Marcela, tem trânsito complicado também na Épia? Épia Sul.
6: Épia Sul tem um trânsito bastante congestionado nesse horário, agora 10 horas e 6 minutos. Motorista que segue ali em direção à Octogonal pega bastante lentidão. Logo depois que passa da Candangolândia, ali na altura da rodoviária interestadual, até quase chegar ali na quadra 6 da Octogonal, o trânsito está complicado por ali. Não chega a parar, mas está um pouco devagar, 30 km por hora é a velocidade média. Um pouquinho mais acima tem lentidão também ali na Épia Sul. E olha, algo que me chama a atenção é ali na EPGU, aquele cruzamento ali, EPGU, Estrada Parque Aeroporto, tá bem congestionado por ali, 11 km por hora é a velocidade média pro motorista que passa ali na EPGU, entrando já na L4 Sul, um pouquinho antes daquela faculdade Unieuro. Por ali, tá bem complicada a situação. Estrada Parque Aeroporto, pessoal que tá indo em direção ao Eixão Sul, também encontra bastante lentidão nesse horário, a velocidade não passa dos 20 km por hora. A gente não vê aqui no mapa do trânsito nenhum acidente registrado ali naquela região, mas claro, pede a sua ajuda. Você ouvinte que de repente está passando pela região, viu o que aconteceu por ali, pode sempre participar aqui pelo nosso WhatsApp, lembrando 993813030.
5: Motorista também que está saindo do Jardim Botânico, ali pertinho do Condomínio Solar de Brasília, vai enfrentar congestionamento naquele balão que dá acesso a ponte JK. Na descida em si, o trânsito tá fluindo bem, mas tem um trecho pequeno, mas tá bem parado por ali. O motorista vai enfrentar dificuldade também, vai ficar cerca de 3, 4 minutinhos parado por ali. Nesse horário já não é tão habitual, também não tem registro de acidente, viu, Marcela?
6: A gente conta com a sua ajuda então, viu, ouvinte? Se viu o que rolou por aí, manda aqui pra gente. De fato, ali, o motorista trava mesmo ali no balão da ponte JK, isso pra quem tá saindo ali em direção a ponte JK, vindo daqueles condomínios mais voltados ali em direção à Polícia Rodoviária Federal ali, então, nos condomínios do Jardim Botânico. Agora, vamos falar dos acidentes que rolaram mais cedo e atualizar pra você a situação de momento. Teve acidente na 080, né, Lívia Brás?
5: Isso, a batida foi ali pertinho da ponte da Vendinha, lá em Braslândia. Aconteceu no finalzinho da madrugada, por volta das 5 horas. Segundo o Corpo de Bombeiros, tiveram vítimas eram motorista e a garupa da moto. Quando as equipes dos bombeiros chegaram lá nesse local, os dois já estavam sem vida, as identidades dessas vítimas não foram divulgadas e até agora os bombeiros não informaram o que foi que causou esse acidente. Então, no finalzinho da madrugada, por volta das 5 da manhã, lá em Braslândia, na ponte da Vendinha, que acabou vitimando um motorista e o garupa de uma moto.
6: Tô dando uma olhada aqui no trânsito na região agora, às 10 horas e 9 minutos. O trânsito já flui muito bem por ali, apesar dessa interdição que rolou mais cedo por conta desse acidente. Agora o motorista já não enfrenta mais lentidão ali na região, então, da BR-080, ali perto da ponte da Vendinha. Bom, e teve um incêndio também em um carro usado para transporte de cargas. Esse carro chegou a ficar destruído depois de pegar fogo na madrugada de hoje também na EPNB. Esse incêndio foi por volta das 5h20 da manhã, perto do Museu Vivo da Memória Candanga, ali no setor habitacional IAPI, no sentido Taguatinga. O Corpo de Bombeiros foi acionado, as equipes conseguiram controlar as chamas e apagar esse incêndio. O motorista já estava fora do veículo quando os bombeiros chegaram e ele foi avaliado ali no local mesmo, não precisou ser levado para o hospital. Lívia Braz já trouxe a situação ali do trânsito na EPNB, né? A princípio o motorista transita muito bem nesse momento, a não ser ali naquela lentidão de sempre perto da fábrica de refrigerante. Teve um capotamento de um caminhão também?
5: Capotamento, isso aconteceu lá na BR-251, ali na região do Tororó. O caminhão, ele transportava cebolas e ele capotou ali. Isso também aconteceu de madrugada, também por volta das 5 horas da madrugada, no sentido São Sebastião. O motorista foi atendido ali mesmo no local pelo Corpo de Bombeiros. Esse, felizmente, ele não teve ferimentos mais graves, inclusive nem precisou ser levado para o hospital, mas os bombeiros também não souberam explicar o que foi que causou esse acidente. Lembrando que é um trecho de descida ali, né, Marcela? Muita gente acaba descendo com uma velocidade um pouco maior, porque Brasília não tem muita ladeira, não tem muito morro, mas essa região ali do Tororó, pessoal que tá descendo sentido Minas Gerais, sentido Unaí, que passa também por esse ponto, acaba às vezes aumentando um pouquinho a velocidade. Não sabemos se foi isso que causou esse acidente. Fato é que um caminhão carregado com cebolas capotou. Imagina só essa cena, né? Os bombeiros também divulgaram essa cena. Isso aconteceu por volta das 5 horas da madrugada de hoje, felizmente sem vítimas.
6: E agora o trânsito flui bem por ali na região. Bom, seguimos, né? Temos agora 2 horas de conversa aqui com você sobre tudo que movimenta a nossa capital. E claro, pedindo sempre a sua participação pelo nosso WhatsApp, seja para falar do trânsito ou de qualquer outro assunto que a gente trouxer aqui ao longo do nosso Brasília TMC. Lembrando para você o nosso contato direto. Você manda, a gente traz sua mensagem aqui no ar. É o 993813030. Agora 10 horas e 12 minutos. Vamos para os destaques desta quarta-feira, dia 9 de setembro de 2026.
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0: Agora 10 horas e 13 minutos. Corpo de Bombeiros do Distrito Federal recebeu 115 novas viaturas para renovar a frota. Rafael Felitti vai trazer os detalhes dessa renovação. Já já a gente vai trazer mais informações sobre esse novo, não é um novo efetivo, na verdade uma nova frota de viaturas aqui do Distrito Federal para o Corpo de Bombeiros. Então, Corpo de Bombeiros com 115 novas viaturas. Nosso repórter Rafael Felitti vai trazer já já todas as informações sobre essa renovação, né? Muitos carros, muitas viaturas do Corpo de Bombeiros. Então, super importante isso para manter a qualidade dos serviços do Corpo de Bombeiros. Agora sim, Marcela, temos?
1: Agora temos. Vamos ver, então, essa novidade envolvendo aí as viaturas do Corpo de Bombeiros. Quem traz as informações é o nosso Rafael Felitti.
2: Minhas amigas Marcela, Lívia, bom dia para vocês. Bom dia para os ouvintes do Brasília TMC. Esses veículos novos são mais modernos, né? Eles possuem espaço interno ampliado e novas macas adaptáveis ao corpo do paciente, o que facilita muito na hora de fazer o socorro em locais de difícil acesso, principalmente. Essa renovação não é só tecnológica, né, e de modernidade, né? Ela é estratégica também para substituir muitos carros que às vezes precisam de manutenção e garantir que o atendimento seja distribuído de forma eficiente por todo o Distrito Federal. É importante lembrar que, além dos novos veículos, a agilidade do serviço depende de uma estrutura rigorosa de limpeza e descontaminação após cada ocorrência. E para completar esse investimento em tecnologia, os bombeiros daqui do DF também vão passar por atualizações profissionais todos os anos, garantindo atendimento de alta qualidade para a população do DF. Volto com vocês.
0: Obrigada, Rafael Felitti, pelas suas informações. O Rafa trouxe um ponto super importante, Marcela. A gente fala, quando fala isso, né? 115 novas viaturas, novos carros, né, para o Corpo de Bombeiros. A gente pensa, claro, no impacto orçamentário que isso traz. Mas a gente traz também uma resposta muito mais eficiente, muito mais eficaz desse trabalho que é tão importante para garantir a segurança, né? Todos os dias a gente traz aqui notícias vindas, né, do Corpo de Bombeiros, um atendimento rápido, um atendimento eficiente, né? Que essas viaturas consigam chegar o quanto antes a essas ocorrências de incêndio em vegetação. A gente vive uma época de seca aqui no Distrito Federal, nesses acidentes também que acontecem nas vias, lembrando que a gente está num quadradinho que é cortado por várias rodovias, inclusive rodovias federais. Então, esse atendimento rápido, célere do Corpo de Bombeiros é muito importante e a gente precisa de material para isso. A gente precisa de viaturas novas que atendam, que não deem problema. Tudo isso para que a gente garanta esse atendimento eficiente a toda a nossa população, que a qualquer momento pode depender do Corpo de Bombeiros.
1: Sim, hoje mesmo trouxemos 3 casos aí em vias que cortam o Distrito Federal. Então, que essas viaturas sejam, de fato, empenhadas, usadas aí para ajudar a população. É a informação que importa para você, por isso a gente traz aqui no nosso Brasília TMC, primeira edição. 10h17, na viradinha do relógio, mãe e filha foram presas em flagrante por tráfico de drogas e associação para o tráfico. Isso aconteceu no Itapuã. As duas, a mãe tem 49 anos e a filha 22 anos. Segundo a Polícia Civil, elas começaram a ser investigadas depois de denúncias sobre a venda de crack na região. As investigações apontam que as duas fingiam ser moradoras de rua para esconder a atividade criminosa.
0: Elas ficavam em locais com grande circulação de usuários e, segundo a polícia, aproveitavam esses pontos para vender as drogas. Durante uma abordagem em via pública, os policiais encontraram várias pedras de crack e dinheiro trocado. As duas foram presas, levadas para carceragem da Polícia Civil e agora estão à disposição da justiça.

0: aproveitam eventualmente de um poste que esteja apagado, de locais que não tenham monitoramento de câmeras. A gente fala bastante sobre o DF360, que é aquele projeto, né, da Secretaria de Segurança Pública do Distrito Federal, que une câmeras públicas, câmeras do setor privado, justamente para tentar fazer um monitoramento de todo o Distrito Federal. Claro, a gente sabe, isso ainda não é possível, isso ainda não alcança todos os cantinhos do Distrito Federal. Então, a comunidade, a sociedade, enquanto olhos, né, enquanto querendo ver uma sociedade com mais bem-estar e muito mais segurança para todos nós, também precisa desse papel, né, de vigiar, de ajudar a polícia a estar nos cantinhos que ela não consegue estar. São aqueles tentáculos que eventualmente a segurança pública não consegue alcançar. Nós, como cidadãos, também temos esse dever de ajudar a polícia nesse monitoramento. Então, trazendo mais segurança, porque muitas vezes o tráfico de drogas, ele é a origem de outros crimes.
1: Sim. Então você que está ali de olho nos cantinhos ali da sua comunidade, da sua região, pode e deve então acionar a polícia. E como a gente trouxe aí essa orientação de avisar, né, vi ali uma movimentação,
0: denunciar, enfim, lembrando que denúncias anônimas também podem ser feitas, telefone da Polícia Civil 190,
1: Polícia Militar 190
0: e Polícia Civil 197.
1: Um homem foi preso suspeito de agredir e ameaçar a companheira e também por tráfico de drogas na região do Capão Comprido, em São Sebastião. Segundo a Polícia Civil, a mulher contou que sofreu agressões físicas e verbais e decidiu então sair de casa. Ela indicou aos policiais onde o companheiro estava e fez o reconhecimento. Na hora da abordagem, o suspeito teria tentado impedir a entrada dos policiais usando um cão da raça Pitbull. Ele também teria resistido à prisão. O animal foi contido com segurança e o homem acabou preso.
0: Dentro da casa, os policiais encontraram porções de maconha e cocaína, uma planta com características de maconha, sementes, uma balança de precisão e materiais usados para embalar as drogas. Também foram apreendidos 3 celulares, um drone danificado, um controle remoto e 2 notas de dólar. O homem foi levado para a delegacia de São Sebastião, onde o flagrante foi registrado. A mulher recebeu orientações sobre as medidas de proteção que são previstas na Lei Maria da Penha e decidiu, então, denunciar o companheiro.
1: Lembramos que mulheres vítimas de violência podem ligar para o telefone 180, que é a central de atendimento à mulher e que funciona 24 horas por dia, oferecendo orientação e encaminhamento para a rede de proteção. Em caso de emergência, a orientação é ligar para a Polícia Militar no telefone 190. 10 horas 21 minutos, bora falar sobre esse tempo, céu que abriu um pouquinho aqui hoje no Distrito Federal.
0: É, dando uma trégua.
1: Como estamos para hoje, Lívia Braz? Já deu uma viradinha, né?
0: Marcela Franco, olha, já vim preparada para trazer uma notícia, mas vou acabar trazendo outra. Na verdade, Inmet acabou de atualizar aqui a previsão do tempo, atualizou também as áreas de instabilidade, algumas delas passam aqui pelo nosso quadradinho, pelo nosso Distrito Federal. E é curioso, né, como o tempo vira rapidamente, assim como a agilidade das notícias, né?
1: O tempo muda o tempo todo, né?
0: Na semana passada e algumas semanas atrás, a gente vinha trazendo esse alerta aqui para nossa região. Era um alerta de quê? Sempre de baixa umidade do ar. Seja um alerta amarelo, que indica aí um perigo potencial, alerta laranja, que indica já um perigo. Mas agora o jogo virou completamente. Desde o começo da semana, a gente tá com outro alerta aqui para nossa região, que, acredite, é um alerta de tempestade, um alerta amarelo, perigo potencial. Então a gente pode ter ocasionalmente algumas chuvas mais fortes em áreas isoladas aqui do DF. A gente tem essa possibilidade para agora de manhã e para o período da tarde. Do nosso janelão, que a gente enxerga Asa Sul, Torre de TV, um pedacinho também da parte norte do Distrito Federal, o que a gente vê é um céu limpinho, claro, pouquíssimas nuvens. Mas continuamos com esse alerta e continuamos com essa previsão de chuva, principalmente agora para o período da tarde. À noite a gente deve ter um céu bastante nublado, mas sem previsão de chuva. Umidade do ar subiu bastante, a gente tem uma umidade variando aí entre 90% e 45%. Continuamos com temperaturas mínimas aí na casa dos 18 graus. Temos uma temperatura máxima um pouquinho mais amena do que na semana passada, 29 graus é a máxima prevista para hoje, mas tem tendência de aumento dessa temperatura máxima.

0: máxima que deve chegar aí, principalmente no meio da tarde. Para os próximos dias, eu volto atualizando vocês. Fato é que, se você ainda não saiu de casa, se você está ouvindo a gente, tem a oportunidade de pular do seu carro, do seu transporte, levando um guarda-chuva, levando algo para se proteger. Leve, porque há possibilidade de chuva em pontos isolados hoje à tarde.
1: E fica o lembrete também, se de repente você está perto de casa, ainda vai demorar para voltar, de repente esqueceu uma janela aberta, volta lá, fecha rapidinho, para não ter nenhuma surpresa quando voltar para casa. Agora, às 10 horas e 23 minutos, temos 23 graus de temperatura. Neste momento, a umidade relativa do ar está em 64%, e como a Lívia muito bem trouxe, aqui na área central de Brasília, em frente à torre de TV, não temos um céu muito nublado, só algumas nuvens esparsas, mas a gente conta também com a sua participação. De repente, aí onde você nos ouve, o tempo já tá mais fechado, o céu já tá mais fechado, conta aqui pra gente, manda de repente uma foto de como é que tá a situação por aí. A gente espera aqui no 99381-3030. Agora são 10h24, vamos pro nosso primeiro intervalo comercial. Daqui a pouquinho tem muito mais notícia do Distrito Federal pra você, inclusive números novos divulgados aí pela pesquisa Real Time Big Data, apontando o cenários para a eleição do Distrito Federal. Daqui a pouquinho a gente está de volta.
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0: 10 horas 28 minutos. Voltamos com Brasília TMC, primeira edição desta quarta-feira, dia 9 de setembro de 2026. Já vamos voltar a falar sobre eleições.
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2: Nova pesquisa, pesquisa quentinha, saindo do forno todo dia, uma pesquisa nova e daqui para o dia 4 de outubro a gente imagina que vai ser assim, né, Marcela, todos os dias. Nova pesquisa Real Time Big Data aponta cenários para a eleição aqui no Distrito Federal, cenários não só para o governo do Distrito Federal, a corrida ao Palácio do Buriti, mas também para o Senado. É ele quem traz todas as informações para a gente, Rodrigo Vicente. Bom dia.
3: Oi, pessoal, pois é, de volta aqui para falar dessa pesquisa, porque a governadora Celina Leão lidera todos os cenários testados para o governo do Distrito Federal, né? Com José Roberto Arruda, do PSD, Celina aparece com 35%. Arruda, do PSD, e Leandro Graz, do PT, estão empatados com 20% cada. Sem Arruda, a vantagem aumenta. Celina chega a 46% e Leandro Graz aparece em segundo com 23%. Bem, nas simulações de segundo turno, Celina também fica à frente. Ela tem 44% contra 29% de Arruda e 50% contra 34% de Leandro Graz. Bem, para o Senado, Michele Bolsonaro lidera com 26%. Leila do Vôlei e Bia Kicis aparecem aí com 17% cada. E a candidata Érica Cocai tem 15%. Como a margem de erro aí é de 2 pontos, as três estão, nesse sentido, empatadas tecnicamente aí na disputa pela vaga. Bem, a Real Time Big Data ouviu 1.600 eleitores entre os dias 4 e 8 de setembro. A margem de erro é de 2 pontos percentuais para mais ou para menos. Campanha a todo vapor, a menos de um mês aí das eleições. A gente, claro, aqui na TMC segue acompanhando todos esses passos dos candidatos aqui no GDF. Volto com vocês aí.
2: Rodrigo Vicente trazendo mais uma pesquisa fresquinha divulgada hoje, trazendo então o cenário aqui, né? O que, que nos aguarda nessa corrida eleitoral? Teremos menos de 30 dias para o primeiro turno das eleições. Corrida tá intensa, né, Marcela Franco?
0: Intensa, inclusive a gente vai atualizar você aqui, nosso ouvinte, sobre a agenda dos candidatos para hoje e comentar também sobre tudo que foi tema ali do nosso primeiro debate multimídia da TMC Brasília com os principais candidatos ao governo do Distrito Federal, saindo pesquisa fresquinha ali em tempo real enquanto a gente estava
2: ontem, enquanto a gente se preparava para o nosso debate, saiu uma pesquisa fresquinha. Sim. Trouxemos os números, né?
0: Durante o debate a gente falou sobre esses números ali no pré-debate, você trouxe tudo com o Wilsinho Pedroso também, e agora estamos já com dados atualizados, uma outra pesquisa então, e assim deve ser, né, Lívia Braz? Sim. Até o dia 4 de outubro, depois também vamos ver como é que vai ficar esse cenário, mas agora vamos falar sobre a agenda dos candidatos para essa quarta-feira. Leandro Graz, do PT, começou o dia às 7h30 da manhã com panfletagem no IFB da Asa Norte. Ao meio-dia, ele vai fazer uma outra panfletagem na Praça do Relógio, em Taguatinga, e depois vai almoçar em um restaurante ali da região. À 1h30 da tarde, deve dar uma entrevista ao jornal Brasília Capital, e às 7h30 da noite, participa de um ato com a educação no auditório do Sindicato dos Professores, o Simpro, que fica no SIG. Celina Leão, do PP, começou a agenda às 9 horas da manhã, com um café com empresários dos setores de hotelaria e turismo no setor Hoteleiro Sul. Neste momento, ela participa de um encontro com empresários e lideranças do Paranoá. Logo depois, deve visitar o comércio e, ao meio-dia, almoça no restaurante comunitário da região. José Roberto Arruda, do PSD, começou o dia às 9 da manhã com gravações. Às 9h30, participou de uma carreata pela M-Norte e pela QNL, lá em Ceilândia. E logo mais, daqui a pouco, deve fazer uma caminhada no comércio da nova QNL. 11 horas da manhã, participa de uma caminhada no comércio da QNJ. E às 3 da tarde, vai a uma carreata em Vicente Pires. E termina a agenda às 7h30 da noite, participando do Projeto Conexão Juventude, no Guará 2.
2: Paula Belmonte, do PSDB, participa de uma reunião logo mais com representantes do Sindicato dos Professores, também o Simpro. 11 da manhã tem uma reunião de alinhamento interno e às 3 da tarde participa da sessão legislativa lá no plenário da CLDF. e às 5 horas faz uma reunião com a equipe de comunicação da campanha dela. Ricardo Capelli, do PSB, começou o dia às 8 da manhã com uma sabatina na sede da Associação Brasileira de Saúde Coletiva. Neste momento, ele faz panfletagem na Avenida Hélio Prates, em Taguatinga. Às 2 da tarde, participa de uma roda de conversa com professores de uma escola bilíngue para surdos, também em Taguatinga. 4:30 da tarde, tem entrevista marcada com o pessoal do Sindicato dos Servidores da Carreira de Políticas Públicas e Gestão Governamental. E às 6 da tarde, se reúne com a equipe jurídica da campanha. Kiko Caputo do Novo começou a agenda às 9:30 da manhã com o lançamento da Carta de Princípios aos Cristãos na Asa Norte. Nesse momento, ele participa de uma sabatina no Jornal de Brasília. Meio-dia tem gravação de um podcast no Lago Sul. 2 da tarde tem caminhada no comércio da Fercal, conduzida pelo candidato a vice, que é o Rafael Sampaio. 2:30, grava um outro podcast. 4 horas, grava conteúdo para a campanha na Asa Norte. E também participa de uma caminhada no comércio do Varjão, conduzida também por Rafael Sampaio. Finalizando essa agenda intensa, 7:30 da noite, ele participa de um encontro com lideranças do setor empresarial na Asa Norte. Marcela Franco, é uma verdadeira maratona, né? A gente acompanha aí de perto, né? Temos equipes espalhadas pelo Distrito Federal, estamos acompanhando o dia a dia dos principais candidatos ao governo do Distrito Federal e a gente vê, é uma agenda extensa, né? Um período relativamente curto de campanha, hoje são 40 e poucos dias no total. Mas realmente, se não tiver um preparo físico, mental, espiritual, a gente vai ter agora, a gente vai rodar uma matéria, né, sobre o nosso, nosso debate que aconteceu ontem, né? Foi um debate que se estendeu, mais de 2 horas de conversa, foi muito interessante. Pela primeira vez, os candidatos ao governo do Distrito Federal, eles puderam expor seus planos de governo, falar muito mais sobre propostas, né? Eu senti que houve menos acusações e mais propostas. A gente pôde ouvir esses candidatos, o que é muito importante, porque a gente ainda tem uma parcela grande do eleitorado que ainda não se decidiu, muita gente que espera, né, a campanha no rádio e na televisão, que espera esses momentos de sabatina, de entrevistas, de debates, justamente para que as pessoas consigam formar suas opiniões e decidir qual candidato tem propostas que são mais alinhadas com os objetivos que todos nós temos, objetivos individuais, né? Muita gente pensa no coletivo, mas todo mundo pensa também no individual, então é muito importante que você ouça com atenção todas essas propostas. E a gente vai falar agora, então, um pouquinho mais sobre esse debate. Todos nós, nossa equipe inteira da TMC, estava lá acompanhando, participando, fazendo acontecer esse debate. Foi um momento muito especial pra gente, né?
0: Foi um momento muito especial e como o Wilsinho Pedroso falou aqui ontem pra gente, nosso analista de política aqui da TMC, o debate, né, Lívia Braz, é um momento em que o eleitor consegue ouvir aquele candidato sem filtro, não tem equipe de marketing controlando aquilo ali, não tem um teleprompter ali pra ele ler.
2: Não tem um erro, faz de novo.
0: Exatamente. Então é o candidato ali respondendo perguntas que não necessariamente ele tá pronto, claro que eles são treinados para isso, né, para receber o que vier, mas são perguntas que não necessariamente eles estavam esperando receber naquele momento. Então é uma oportunidade que o ouvinte eleitor tem de conhecer o seu candidato sem filtro mesmo. Então o nosso repórter Murilo Hernandes fez um compiladão sobre o evento e que traz para a gente todos os detalhes. Vamos ouvir.
4: E durante os 4 blocos do debate, os candidatos tiveram espaço para apresentar propostas e questionar os adversários. Na saúde, Ricardo Capelli prometeu zerar as filas de atendimento e defendeu mudanças na gestão do IGSDF. O candidato também afirmou que pretende fazer uma demissão em massa no Instituto para retirar, segundo ele, cabos eleitorais da estrutura.
5: Que no meu governo eu vou garantir aos professores do Distrito Federal o maior salário do Brasil. Eu já fiz isso no Maranhão com Flávio Dino. Foi o maior salário, hoje é o segundo maior salário e nós vamos garantir isso aqui com os recursos do Fundo Constitucional. O Fundo Constitucional existe para a gente ter a melhor saúde do Brasil. E hoje a gente tem 31 mil pessoas na fila das cirurgias.
4: O candidato Kiko Caputo também colocou a saúde entre as suas prioridades. O candidato criticou os números da atenção básica e prometeu construir 4 novos hospitais, sendo um deles voltado para as mulheres.
6: Feminicídio. Nós não podemos sossegar enquanto não acabar com essa chaga social. E isso a gente vai fazer com câmeras de segurança de quarta geração, com inteligência artificial e o compartilhamento dos dados das diversas secretarias para antecipar o cometimento desse crime, que é um crime difícil de combate. Mas com inteligência policial, nós vamos proteger as mulheres do Distrito Federal.
4: Na educação, Capelli prometeu aumentar a remuneração dos professores e citou como referência a experiência que teve no Maranhão.
5: Que no meu governo eu vou garantir aos professores do Distrito Federal o maior salário do Brasil. Eu já fiz isso no Maranhão com Flávio Dino, foi o maior salário, hoje é o segundo maior salário, e nós vamos garantir isso aqui com os recursos do Fundo Constitucional. O Fundo Constitucional existe para a gente ter a melhor saúde do Brasil. E hoje a gente tem 31 mil pessoas na fila das cirurgias.
4: O transporte público também esteve entre os principais temas do debate. Leandro Graz prometeu implementar a tarifa zero em todo o Distrito Federal durante os 4 anos de um eventual governo.
7: Deixe o GDF da Celina do Ibanês. Não está recebendo, porque isso é o governo dos bilionários amigos deles. No meu governo, o pequeno vai ter o meu apoio. O pequeno que produz. 70% das empresas micro pequenas aqui no DF, aliás, 70% dos empregos aqui no DF são gerados por vocês, pequenos empreendedores.
4: A candidata Paula Belmonte defendeu a expansão do metrô para Ceilândia e Samambaia e apresentou propostas para o combate à violência contra as mulheres. A candidata também criticou gastos da atual administração, citando a compra de embriões bovinos.
8: Mas o transporte ele tem que ser visto de uma outra maneira também. Aqui foi deixado a Deus dará a 5 empresas de transporte, que não tem livre concorrência e que a atual governadora, inclusive, comprou um embrião de ouro junto com a empresa. E nós temos uma situação que é o metrô. Nós precisamos expandir o metrô.
4: Já o candidato José Roberto Arruda negou que pretenda reduzir o fundo constitucional e defendeu o diálogo entre o governo federal para garantir recursos para o Distrito Federal.
9: Nunca houve no meu governo ideia de diminuir o fundo constitucional. O nosso governo se fazia respeitar, tinha um bom diálogo com todas as instâncias do governo federal e eu nunca faltei 7 de setembro. Até porque é uma confusão muito grande que se faz atualmente em Brasília. Porque é um partido de direita, o outro é de esquerda. O governador de Brasília esquece a sua função institucional e não comparece a um ato cívico.
4: E apesar de não ter participado do debate, Celina Leão acabou sendo citada diversas vezes pelos candidatos. Os adversários criticaram a ausência da governadora e afirmaram que ela deveria prestar contas sobre problemas em áreas como saúde e transporte. Arruda chegou a afirmar que uma candidata que não participa do debate não teria competência para governar uma população de cerca de 3 milhões de habitantes. A íntegra do debate promovido pela TMC News está disponível no canal TMC News BR no YouTube.
0: Tá aí, compilado completo, feito pelo nosso Murilo Hernandes. A nossa equipe estava em peso lá no primeiro debate da TMC. Inclusive, se você não conseguiu acompanhar ao vivo, te convido a entrar no nosso canal do YouTube, TMC News BR, onde você pode assistir, né, na íntegra ali. Teve o pré-debate, o Esquenta com a Lívia Brás. E o Wilsinho Pedroso, nosso cientista político, comentando, né, todo esse cenário aqui das eleições de 2026 no Distrito Federal. Murilo trouxe, então, um pouco do que foi debatido, do que foi proposto ali por cada um dos candidatos. E a gente trouxe hoje também esses dados novíssimos aí da pesquisa Real Time Big Data, apontando Celina Leão como com 35% das intenções de voto no primeiro turno.
2: Mas ontem eu debatia muito isso nesse pré-debate que a gente fez ontem, né? Eu e o Sinho, e um ponto chamou muito a atenção da gente. A gente tinha trazido o recorte de uma outra pesquisa, né, da pesquisa Quest, que estava divulgada ontem, e que trazia um número, Marcelo, expressivo de eleitores, né, entrevistados nessa pesquisa, 15% de eleitores ainda indecisos.
0: Sim.
2: E aí eu discutia muito isso, né, a gente conversava sobre isso antes do debate, da importância desse momento, né, para a política, para a decisão eleitoral, porque daqui alguns, não vou nem, menos de um mês, daqui pouquíssimas semanas, estaremos nas urnas para decidir quem vai governar nosso, não só o Distrito Federal, né, mas quem vai ser o próximo presidente, mas falando nesse cunho local, quem vai governar o Distrito Federal pelos próximos 4 anos? Se você tem informação, se você tem munição, se você sabe das propostas, você consegue formar na sua cabeça uma ideia de quem você quer que esteja à frente, quem você quer que esteja te representando ali, então você pode cobrar dessas autoridades que você ajudou a eleger políticas públicas que melhorem a sua vida, melhorem a vida da sua comunidade, da sua cidade de uma forma geral. Se você resolve anular seu voto, votar em branco, não participar desse processo democrático, você fica de fora de tudo isso. Então, dificilmente você vai conseguir cobrar alguma coisa porque você não participou daquele momento. Então, é um momento de cidadania, é muito importante que você se informe. Ontem eu achei que a riqueza do nosso debate esteve justamente nisso. Sentimos todos a falta da governadora e candidata Celina Leão, né, para que ela pudesse expor os planos de governo, quais são as metas que ela tem, né, lembrando que ela era vice de Ibaneis Rocha. Agora ela disputa pela primeira vez uma cabeça de chapa, né, ela é a governadora que pretende entrar mais uma vez para os próximos 4 anos aqui à frente do governo do Distrito Federal, mas é muito importante, seria muito importante que ela estivesse lá, mas não esteve. Então o que a gente viu foi uma riqueza de propostas. Não vimos embates muito fortes, diretos, entre os candidatos, mas o que vimos foram propostas sendo divulgadas, sendo faladas, algumas com mais pé no chão, com mais realidade, outras mais utópicas, né? Que a gente sabe que existe uma dificuldade orçamentária, logística de serem implementadas, mas fato é que todos os candidatos puderam falar um pouquinho, mostrar um pouquinho o que, que eles pretendem trazer de benefício para a sociedade caso eles venham a ser eleitos. Então, mais uma vez, Marcelo já fez o convite, faço novamente. Se você, ouvinte, se você, espectador da TMC, não teve oportunidade, não conseguiu acompanhar esse debate, não tem problema, ele está salvo lá no nosso YouTube, TMC News BR. Pega, ouve aceleradinho que você consegue acompanhar tudo e ver essas propostas. Realmente foi bem rico esse debate, foi bem importante para que a gente consiga formar e escolher nosso candidato, Marcela Franco.
0: Inclusive, Lívia Brás falou aqui sobre voto branco, falou aqui sobre voto nulo. Na semana passada, a gente trouxe entrevistas do nosso Adrian de Almeida com especialistas, né, em direito eleitoral, cientistas políticos, enfim, explicando o que faz cada candidato, cada parlamentar, enfim, os governantes que estão aí nessa disputa. Lembrando que a gente vai votar para vários cargos nas eleições de 2026, então a gente trouxe aqui o que faz um deputado distrital, o que faz um deputado federal, o que faz um senador, as curiosidades, né, envolvendo cada cargo, governador, presidente, e a gente faz esse convite também para você que está aí estudando, enfim, essas propostas, analisando tudo isso, quer saber, de repente, qual é a diferença entre voto branco, entre voto nulo, quem são esses eleitores flutuantes, né, que a gente fala, o que significa cada um desses termos, manda aqui para a gente. Se você tem interesse em saber cada um desses termos, que a gente vai também preparar mais uma série de entrevistas especiais envolvendo cada um desses temas. A gente teve participação dos nossos ouvintes agradecendo essa prestação de serviço. Estamos aqui exatamente para isso, né, Lívia Brás?
2: Exatamente. Nesse momento, como eu disse, repito mais uma vez, decisivo, porque daqui a poucas semanas, 3 semanas, estaremos todos nós, cidadãos, eleitores, nas urnas para decidir quem vai governar o Distrito Federal pelos próximos 4 anos. Agora, 10h47.
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2: Vamos fazer mais um rápido intervalo comercial e na volta tem muito mais notícia para você.
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0: TMC. 10h51, voltamos com as notícias do Distrito Federal nessa primeira edição do Brasília TMC dessa quarta-feira, dia 9 de setembro de 2026. E já volto com participação dos nossos ouvintes, nosso ouvinte Ricardo Ferreira. Bom dia, Ricardo. Mandou aqui uma participação em áudio comentando um dos assuntos que a gente trouxe aqui no Brasília TMC. Vamos ouvir o que, que ele falou.
22: Bom dia, meninas do TMC. Tudo bem com vocês? Espero que sim. É, políticos começaram a aparecer agora de todos os lados, né? Bom, eles aparecem nessa época e depois somem. Eu só queria só que tivesse algum órgão sério, mas sério mesmo, que proibisse candidatos que já foram envolvidos em falcatruas, igual um, não vou citar o nome, mas todo mundo sabe, que foi filmado botando dinheiro na cueca. Gente, o cara foi preso e ainda tá aí com a cara de pau. E ainda tem gente que apoia. Ah, gente, pelo amor de Deus. É por isso que não saímos do buraco. Um abraço, gente.
0: Tá aí a participação do nosso ouvinte, Ricardo Ferreira. Lembrando que esse órgão existe, é o Tribunal Superior Eleitoral. Ricardo, muito obrigada pela sua participação. E a gente segue acompanhando, inclusive, a candidatura de José Roberto Arruda. Está pendente aí dessa aprovação por parte do Tribunal Superior Eleitoral, depois que o TRE, Tribunal Regional Eleitoral, aqui do Distrito Federal, decidiu impugnar por unanimidade a candidatura de José Roberto Arruda. A gente segue acompanhando e atualizando aqui todas as informações para você. Agora, 10h53.
2: A justiça converteu em preventiva a prisão em flagrante de Anderson Gonçalves da Silva, o homem que matou a facadas a companheira na frente da filha de 4 anos. Rafael Felitti está de volta e vai trazer essas informações para a gente.
3: Bom dia, Lívia. Bom dia, Marcela. Bom dia aos ouvintes do Brasília TMC. Um caso que chocou a população do Distrito Federal no dia 7 de setembro, né? O Tribunal de Justiça do DF, o TJDFT, converteu em preventiva a prisão de Anderson Gonçalves da Silva, de 44 anos. Como vocês disseram, ele é acusado de matar a companheira Flávia Gomes da Silva, de 35 anos, a facadas, um crime de extrema brutalidade que ocorreu na frente da filha do casal, uma criança de apenas 4 anos, que presenciou a mãe ser atingida por pelo menos 10 golpes de faca. Ao manter a prisão, a justiça destacou a gravidade do delito e o risco à ordem pública, citando que o ato foi praticado em via pública e na presença de menores. Além disso, pesou contra o acusado o risco de fuga e o fato de a arma utilizada no crime ainda não ter sido localizada. Em depoimento, Anderson confessou o assassinato. Alegou que agiu no calor do momento, após uma discussão, utilizando uma faca de pesca que guardava no carro. Ele foi preso pela Polícia Civil nas imediações da 6ª Delegacia de Polícia, que fica no Paranoá. O caso segue sob investigação e a Justiça determinou sigilo sobre os dados do processo que envolvem a criança que testemunhou o crime. Volto com vocês.
0: Caso estarrecedor, né, Lívia Braz? Rafael Felitti trouxe, então, as informações atualizadas sobre esse feminicídio, a justiça convertendo, então, a prisão de Anderson Gonçalves da Silva em prisão preventiva, lembrando que esse homem matou a facadas a companheira na frente da filha, de 4 anos de idade.
2: Começamos a semana com essa notícia triste, né, as autoridades agora, a polícia fazendo a parte dela, investigando todo esse caso, punindo quem tem que ser punido, e, mais uma vez, eu reforço aqui os canais de denúncias que são super importantes. Canal 180 diz que
0: Central de Atendimento à Mulher
2: funciona 24 horas por dia. Todas as denúncias podem ser feitas por lá. 190, telefone da Polícia Militar, 197, Polícia Civil, qualquer um desses canais, você consegue entrar em contato e pedir ajuda. Caso você seja vítima de algum tipo de agressão ou caso você veja alguma mulher em situação de risco, em situação semelhante a essa que vitimou, essa mãe, né, que morreu, vítima de mais um caso de feminicídio na frente da filha aqui no Distrito Federal.
0: 10 horas 56 minutos, um homem foi preso ontem à tarde por divulgar, aplicar golpes divulgando falsas vagas de emprego em Braslândia. Segundo a Polícia Civil, esse suspeito anunciava oportunidades para funções como vigilante, merendeira e brigadista. As vagas atraíam, claro, pessoas que estavam procurando emprego. O problema é que, para supostamente garantir a contratação, esse homem cobrava entre R$ 1.500 e R$ 4.000 de cada vítima. Depois que recebia o dinheiro, a contratação não acontecia.
2: Pois é, o investigado, ele dava novas justificativas para os atrasos, mantinha as vítimas ali naquela expectativa de conseguir emprego, né? Todo mundo que já ficou algum tempo sem trabalhar sabe a expectativa, a ansiedade, e às vezes acaba não percebendo que isso é algum tipo de golpe. Nenhuma vaga de emprego cobra para que seja guardado ou garantido esse emprego, né? Bom, até agora a polícia já identificou mais de 30 possíveis vítimas. Prejuízo chega a R$ 40 mil. Durante a operação, os policiais cumpriram um mandado de busca e apreensão. Encontraram currículos, documentos e fotos de pessoas que podem ter sido atraídas por esse golpe.
0: A Polícia Civil orienta a população, gente, a desconfiar de qualquer vaga de emprego que exija pagamento para garantir contratação. Isso não existe. Antes de transferir dinheiro ou enviar documentos, procure confirmar a existência dessa empresa. Dá um Google, busca aí o nome da empresa, vê se de fato existe, busca de repente recomendações, pessoas que conheçam aí essa empresa, busque saber sobre a vaga por canais oficiais. A investigação desse caso em Braslândia continua para identificar se de repente houve outras possíveis vítimas aí e esclarecer toda a atuação do suspeito, que, olha, deve responder por estelionato e fraude.
2: Agora 10h58, a gente vai para mais um rápido intervalo comercial. Na volta, entramos na segunda hora do nosso Brasília TMC.
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0: Horas, 1 minuto. Começamos agora a segunda hora do nosso Brasília TMC, primeira edição dessa quarta-feira, dia 9 de setembro de 2026, e vamos aos destaques.
2: Anvisa aprova ampliação da indicação de nova vacina contra a meningite.
0: O imunizante vai poder ser usado em bebês a partir das 6 semanas de vida.
2: Educação, uso da inteligência artificial para corrigir provas e redações.

0: Anvisa aprovou a ampliação da indicação da vacina Mencadv contra a meningite. Agora, o imunizante vai poder ser usado em bebês já a partir de 6 semanas de vida, além também das outras faixas etárias que já eram contempladas por essa vacina. Lembrando que esse imunizante, ele protege contra os sorogrupos ACWY. Inclusive, virou o nome de uma vacina, né? Todas as mães que têm bebezinhos pequenos em casa ficam preocupadas em imunizar logo o bebê para que ele fique protegido dessa que é uma doença tão perigosa, né? E aí, esses sorogrupos ACWY e também protege da bactéria meningocócica, que é a responsável pelos casos graves. Meningite mata, então é muito importante que você mantenha o seu filho imunizado contra essa doença. A aprovação foi baseada em estudos clínicos que avaliaram a segurança desse imunizante em cerca de 6 mil bebês. Aqui no DF, Secretaria de Saúde informa que não há nenhum tipo de surto de meningite. Até meados do mês de julho, foram registradas 2 mortes de crianças entre 1 e 4 anos de idade.
1: Segundo a Vigilância Epidemiológica, os casos notificados estão dentro do padrão esperado e seguem sendo, então, monitorados. A orientação é que a população mantenha, como a gente sempre fala aqui, né, Lívia Braz, a vacinação em dia. Vacina salva vidas. Vale lembrar que a vacina mencionada pela Anvisa não é a mesma disponibilizada pelo SUS. Aqui no DF, as doses da vacina contra meningite estão disponíveis nas salas de vacinação das unidades básicas de saúde, as UBSs, de acordo com a faixa etária e os grupos indicados para cada vacina.
0: Aproveito para fazer um lembrete, né? Se você está em dúvida, se está devendo alguma vacina, se está com alguma vacina pendente aí na sua caderneta, pega aquela caderneta dos seus filhos, pega a sua também, porque adulto também precisa se vacinar, criança, adulto, idoso, todo mundo tem alguma vacina em determinada época da vida. Então é importante que você mantenha seu calendário de vacinação sempre em dia. Se estiver devendo alguma coisa, dá um pulinho, são mais de 100 UBS, 100 postos de vacinação espalhados pelo Distrito Federal para você se manter imunizado, pelo menos com o que é possível se imunizar, né? Já que a gente tem a tecnologia, a ciência ao nosso favor, disponível de graça, só chegar, dar o bracinho, tomar uma agulhada e sair de lá preparado aí para enfrentar esse mundão que é cheio de vírus, cheio de bactérias. Se você estiver imunizado, você se protege de várias formas graves de diversas doenças. Covid continua existindo, gripe continua existindo, sarampo continua existindo, então é muito importante que você esteja preparado e imunizado.
1: 11 horas e 5 minutos. A Ordem dos Advogados, OAB, aqui do Brasil, OAB aqui no DF, abriu ontem um processo ético-disciplinar contra o escritório Barsi e Barsi Sociedade de Advogados da família do ministro do Supremo Tribunal Federal, STF, Alexandre de Moraes. O Rodrigo Vicente vai explicar melhor essa história pra gente.
2: Oi, pessoal. Bom dia para vocês aí no estúdio. Bom dia para todo mundo que está nos acompanhando. Nessa manhã de terça-feira, o que acontece é o seguinte: esse procedimento ele foi aberto contra os sócios titulares do escritório e tem como base fatos que vieram a público em um relatório da Polícia Federal. O documento reúne informações da investigação sobre o ex-banqueiro Daniel Vorcaro e também mensagens atribuídas a ele e ao ministro Alexandre de Moraes. O escritório Barsi e Barsi manteve um contrato de 131 milhões de reais, a gente lembra aqui, com o Banco Master, né? A OAB do Distrito Federal afirma o seguinte: que o processo vai apurar a atuação dos advogados e permitirá que os envolvidos apresentem informações sobre os serviços prestados e também a regularidade dessa contratação, né? Esse é o objetivo aí. A ordem também abriu um procedimento separado contra o advogado Ciro Soares por fatos relacionados à atuação profissional dele, que aparecem no relatório da PF. Bem, os processos correm sob sigilo e a OAB ressalta que a abertura das apurações não apresenta um julgamento antecipado e que serão garantidos aí, obviamente, o contraditório e a ampla defesa. Volto com vocês aí no estúdio.
0: Obrigada, Rodrigo Vicente, pelas suas informações. Agora, 11:07. Tribunal de Justiça do Distrito Federal manteve a condenação de uma mulher que publicou uma acusação falsa contra um dentista no Google. A paciente afirmou na avaliação que foi publicada no perfil da clínica que a profissional não tinha diploma e que nunca seria uma dentista. Essa publicação foi considerada uma ofensa à reputação da profissional. A justiça aqui do DF manteve por unanimidade a condenação por difamação, mesmo após a defesa da mulher alegar que o comentário era apenas um desabafo de uma paciente insatisfeita e que não tinha a intenção de difamar a dentista. Os desembargadores, no entanto, eles entenderam que a acusação sobre a falta de diploma era concreta e que os documentos apresentados comprovaram a formação profissional da dentista. A pena estipulada foi de 4 meses de detenção, mas foi convertida em uma punição alternativa. Além das determinações da justiça, a mulher vai ter que retirar a publicação ofensiva ou fazer uma retratação pública do mesmo espaço onde fez, no mesmo espaço onde ela fez essa acusação.
1: E uma serpente foi resgatada pela Polícia Militar ontem à tarde, depois de ser encontrada dentro de uma instituição de ensino no Lago Sul. Essa ocorrência foi registrada por volta de 1 hora da tarde em uma escola que fica na QI 19. Uma equipe do Batalhão da Polícia Militar Ambiental, o BPMA, foi acionada para retirar esse animal da escola. Ao chegar ao local, os policiais identificaram a serpente como uma corre-campo, uma espécie comum em áreas aqui do Cerrado. Para fazer o resgate da cobra, a equipe usou equipamentos e técnicas específicas para o manejo de animais silvestres. Segundo a Polícia Militar, todo o procedimento foi feito com segurança para proteger estudantes e funcionários e também para evitar ferimentos no animal. Depois de uma avaliação visual, os policiais constataram que a serpente não tinha lesões, não estava machucada, estava em boas condições de saúde. Depois do resgate, o animal foi levado para o Parque Ecológico Ezequias Heringer, que fica no Guará. Nesse local, então, ali no Parque do Guará, a serpente foi devolvida ao habitat natural. A PM reforça, pessoal, que em situações como essa, a orientação, a gente inclusive falou ontem aqui sobre um outro animal que foi resgatado, é não capturar ou não manipular animais silvestres. O ideal é manter a distância e acionar equipes especializadas. A gente noticia com frequência, né, casos de animais silvestres que são encontrados aqui no Distrito Federal. Esses dias a gente falou sobre um tucano que estava em uma casa no Jardim Botânico. Outro dia teve também um lobo-guará que foi encontrado dentro, ali no portão, em uma casa abandonada. Então, com frequência a gente vê isso aqui. E a orientação da polícia, claro, é nunca tentar mexer nesses animais sozinho, né?
0: Porque existem policiais do Batalhão Ambiental que são treinados, capacitados para fazerem essa captura. Marcela Franco, 11:10 da manhã, para quem está sintonizando agora em 100.1 com a gente aqui na nossa Transamérica, que agora é TMC. Vamos trazer agora a previsão do tempo?

0: Vamos lá, estamos na nossa segunda hora do Brasília TMC. De repente você começou a acompanhar a gente agora. Lívia Braz vai trazer então as informações atualizadas da previsão do tempo. Ontem a gente teve um dia praticamente todo nublado. Hoje, pelo menos aqui na área central de Brasília, o tempo está bem mais aberto. A gente consegue ver bastante do sol, algumas nuvens esparsas, e a gente pede sempre a participação do ouvinte. A gente quer saber como que está aí na sua região. Manda sua mensagem pelo 99381-3030. Mas eu quero saber de expectativas também, Lívia Braz.
1: Marcela Franco, apesar desse solzão lindo que a gente tá vendo aqui na área central, temos previsão de pancadas de chuva, não só pro período da tarde, mas inclusive agora, pra esse restinho de manhã, agora 11h11.
0: Então pode ser que vire, né?
1: E pode ser que esteja chovendo em algum outro ponto. Você já pediu ajuda dos nossos ouvintes, eu continuo chamando eles pra ajudar a gente a fazer a nossa programação. Bom, como eu disse, previsão de pancadas de chuva em áreas isoladas no período da tarde, e agora o IMET atualizou também, temos previsão de chuva para o período da noite também, viu? Continuamos com calor aqui em Brasília. Nesse momento a gente tem 25 graus de temperatura, mas a máxima ainda vai chegar aos 28, 29 graus, segundo o IMET, com tendência de aumento da temperatura aí para os próximos dias. Umidade deu uma melhorada, viu? A gente tá com uma umidade variando aí entre 90% e 45% pro dia de hoje. Como eu já disse, saímos daquela área de perigo potencial por conta da seca, por conta da baixa umidade, mas estamos numa outra área de instabilidade, agora com perigo potencial para tempestades. Então, se você não saiu de casa ainda, lembre-se de levar o guarda-chuva e de fechar as janelas, como Marcela Franco sempre gosta de relembrar você ouvinte.
0: E olha, lembrando também que esse alerta amarelo, que indica perigo potencial para tempestade, indica também, pessoal, um baixo risco de corte de energia elétrica, pode ser que aconteça, estragos em plantações, queda de galhos de árvores. Uma coisa que eu sempre gosto de lembrar ao nosso ouvinte também é de evitar parar, de repente estacionar o carro embaixo de árvore, porque nessa, não exatamente nessa época, porque o que a gente está vendo é diferente do que costumamos ver em setembro, mas quando a gente está nesse alerta amarelo aí do Instituto Nacional de Meteorologia, não é raro vermos casos de árvores caindo sobre carros, sobre casas também, então evita se você puder. Agora 11 horas e 13 minutos.
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1: Candidatos ao governo do Distrito Federal encaminharam ontem um pedido conjunto de investigação no Ministério Público contra a governadora e também candidata Celina Leão. A ação movida por Paula Belmonte, Kiko Caputo, Leandro Graz, José Roberto Arruda e Ricardo Capelli denunciam um contrato milionário da Real JG Facilities com o governo. Para os candidatos, Celina Leão teria usado uma empresa que pertence ao marido e à filha. A empresa que prestaria serviços de copeiras está no nome de José Gomes, ex-deputado distrital e atual presidente da Comissão de Fiscalização e Transparência do DF. Kiko Caputo defendeu o aprofundamento da investigação.
3: Infelizmente, a gente ainda aguarda as explicações da governadora com relação a esse contrato que tudo leva a crer que não é um contrato regular. Mas a gente tem que dar um passo atrás e ver o absurdo de um contrato de mais de 2 milhões e 400 para serviço de copeira da vice-governadora. Isso já é um escárnio por si só, faltando dinheiro para a saúde e o governo gastando 2 milhões e 400 para servir cafezinho para a vice-governadora. Bom, era tanta gente na vice-governadoria que talvez tivesse que ter muita copeira mesmo, né? Porque só de cargo de confiança ela tinha mais de 350.
0: Paula Belmonte diz que o grupo dos adversários se uniu para pedir seriedade nesse caso.
4: É importante nós estarmos vendo o que, que aconteceu. Primeiro, começou-se com uma licitação para contratação de copeiras. E essa é a licitação que foi contratada, 2 milhões e 400 para contratar copeiras, a empresa de copeiras. Logo na sequência, essa empresa de copeiras, que é do José Gomes, antigo parlamentar, que é do PP, faz a contratação de uma empresa que é de propriedade do marido da Celina Leão e filha da Celina Leão.
1: Bom, os repasses, segundo esse documento que foi apresentado, começaram quando Celina era vice-governadora e eles seguiram depois que ela assumiu o cargo de governador, o que aconteceu em março desse ano. Foram 14 repasses mensais de R$100 mil, totalizando R$1.400.000. José Roberto Arruda, que enfrenta um processo de impugnação pela Justiça Eleitoral na Lei da Ficha Limpa, desafiou a governadora a prestar explicações no debate de ontem que foi promovido pela TMC.
5: Olha, a mobilização foi conjunta. Aqui é um movimento suprapartidário. Deixamos de lado as nossas naturais diferenças ideológicas, diferentes projetos para Brasília, para nos unirmos em torno do mínimo de transparência do atual governo. É inacreditável que a empresa do marido e da filha do governador recebam um mensalão de R$100 mil, pago por quem? Pela empresa do Zé Gomes, aquele deputado cassado, que presta serviço para a vice-governadoria, além de para o resto do GDF inteiro.
0: Durante a agenda que foi realizada ontem, Celina Leão se manifestou publicamente sobre esse caso e afirmou estar totalmente tranquila diante dessas acusações.
6: Esse é o bonde do Arruda, um cara que foi condenado, que está inelegível, com outro candidato, que era o advogado dele, com o PT, que foi o atraso. Isso significa que eu estou no caminho certo. Quando todos se juntam querendo criar uma ilegalidade em algo que não é ilegal, eu estou muito tranquila. Eu acho que aquilo que você prestou nota, publicou na sua receita, e eu acho que eles partem para um debate muito baixo, atacam a família das pessoas. E isso eu acho que a população do Distrito Federal não vai tolerar.
1: Agora o Ministério Público aqui do DF precisa analisar esse documento que foi entregue ontem pela oposição para decidir então sobre a abertura ou não de um inquérito oficial.
0: A gente segue falando sobre esse assunto, que sem dúvida nenhuma foi um dos que permeou o nosso debate ontem com os principais candidatos ao governo do Distrito Federal. Lembrando que Celina Leão não esteve presente, cumpriu outra agenda em Ceilândia no horário do nosso debate. E estamos aqui de volta com a visita ilustríssima do nosso Wilsinho Pedroso, que esteve ali ao nosso lado, acompanhou tudo, inclusive fez também pergunta, né, para os candidatos. Wilsinho, bem

0: estranheza também, existia um clima de... Não sei se é um clima de amizade, mas existia um combinado que veio, acho que até do dia, por conta do documento no Ministério Público, onde todos estavam juntos, e esse clima de unidade acabou permeando para dentro do debate. Porque, de alguma forma, eles não se atacaram. Que o debate, a gente que já participou de outros carnavais, ele é sempre uma coisa de ataque ao adversário e, de alguma forma, mostrar o que fez e mostrar as propostas futuras. Eles, de alguma forma, nas respostas, ficaram preocupados, muito bem preparados pelos marqueteiros, pelos grupos de comunicação. Eles eram perguntados e eles, em pouco tempo, davam as respostas dos jornalistas ou dos adversários e perdiam mais tempo falando o que já fizeram, né, para mostrar um pouco capacidade executiva, capacidade de sentar numa cadeira de governador, e falavam um pouco de futuro. Mas o clima entre eles não era um clima de guerra, era um clima que um preservou o outro. Porque se for imaginar, o principal alvo, tirando a Celina, deveria ser o Arruda. E não teve esse clima de combate ao Arruda, né? O Arruda, inclusive, em alguns momentos, fez até piadinhas para tentar puxar eles um pouco mais pro debate e tal. E eles não entraram e não atacaram, e também não entraram no clima do Arruda. Ou seja, existia um clima de unidade entre eles que deve, de alguma forma, se confirmar num segundo turno. E aí, dependendo quem for pro segundo turno, deve se confirmar um pouco isso.
1: Wilson, inclusive trazendo um pouquinho desse bastidor, né, dele falando desse clima ameno, desse clima até quase de amizade, entre
2: quase
1: os
2: amigável mesmo.
1: Exatamente. O que a gente percebeu foi exatamente isso. Não houve nenhuma tensão e, além de poderem falar um pouco mais das propostas, isso foi algo muito importante que eu reparei ontem. De fato, foi a primeira vez que, num debate de candidatos ao governo do Distrito Federal, eu consegui ouvir pontos dos planos de governo que a gente vem lendo, vem acompanhando, né? Foi a primeira vez que eu consegui ouvir isso. E também teve um momentinho ali, uma parcela desse debate dedicada ao ataque à candidata que não estava presente, mas que também estava presente em praticamente todas as respostas, que foi a Celina.
0: Era isso, era esperado esse ataque. A Celina é realmente o alvo a ser derrubado, né? De uma forma... como que se diz? A gente vive uma guerra, mas eu falo que a política a gente tem que tratar como adversário e não como inimigo, né? E ela é adversária a ser abatida. Ela é adversária a ser abatida. Até por conta do número das pesquisas, até por conta de ser governadora e de alguma forma a continuidade do governo anterior. E aí, a gente, de alguma forma, tinha que esperar um ataque entre eles. E principalmente um ataque ao Arruda, ex-governador, com problema na justiça eleitoral ainda a ser definido. Eles não tocaram nesse assunto.
2: Exato. Houve uma expectativa de que esse seria um dos temas a permear o debate, e de fato não foi.
0: Porque a insegurança que você passa para o eleitor, da insegurança jurídica que o Arruda tem numa eleição... Para quem está concorrendo, é importante você trazer essa insegurança. Porque o eleitor fala assim, pô, acho que eu não vou votar na Arruda, porque é capaz de eu votar e perder meu voto.
2: Exatamente.
0: E o eleitor não gosta de perder o voto, né? E eles não utilizaram isso como estratégia. Ficou naquele negócio mesmo, respondeu a pergunta, falou o que cada um já fez para mostrar capacidade executiva e propostas para o futuro, e ficou nesse... Eu fico imaginando os debates que a gente já participou, o mediador, o Igor, tendo que, de alguma forma, intermediar, olha, a calma...
2: Apaziguar,
0: diminuir a fervura nos ânimos.
2: Uhum.
0: Passou batido, não precisou. Eles foram, olha, o ânimo que do Ministério Público foi para dentro do debate.
1: Inclusive, todos eles se abraçaram, né? Todos eles se cumprimentaram com esse...
2: Cordialmente.
1: Tom de,
2: né,
1: cordialidade. Sim. Entre todos os oponentes de Celina Leão. Inclusive, temos... Você vinha falando de números, né? Temos pesquisa fresquinha. Eu queria que você trouxesse mais uma vez esses números pra gente, pro nosso ouvinte de 100.1, pra quem tá acompanhando a gente também pelo site, pelo aplicativo. Temos pesquisa fresquinha divulgada agora de manhã, pesquisa da Real Time Big Data.

0: que mostra, mais uma vez, governadora Celina, que está à frente dos outros candidatos, mas não temos uma eleição decidida, não é, Wilsinho?
1: Ontem a gente até comentou no debate que a falta da presença dela era ruim para ela, porque ela não tem uma eleição definida. Um dos cenários, que é muito parecido com as pesquisas que foram dadas ao longo da semana, a Celina tem 35%, Real Time Big Data de hoje. Celina 35%, Arruda 20%, Leandro Grass 20%, Paula Belmonte 7%, Capelli 4% e outros 2%. Ou seja, não é uma eleição resolvida. Melhora a situação dela quando a Arruda sai do páreo? Melhora, mas também não passa dos 50%.
0: Ou seja, ela não decide em primeiro turno.
1: Não decide em primeiro turno. Ela, sem o Arruda, ela passa a ter 46%, que é um número positivo, mas ainda falta 4, 5 pontos.
0: Sim.
1: O Leandro Grass, 23%, Paula Belmonte, 10%, e o Capelli, 5%. É nítido que, com a saída da Arruda, ela absorve a maioria do eleitorado que iria votar no Arruda. Por quê? Porque a Arruda tem um centro-direita, tem uma direita muito próxima, que acaba se identificando também com ela. Lembra do Arruda como governador, como senador, e acredita nas propostas dele futuro. Sem ele, essa direita acaba migrando boa parte, mais de 70%, justamente para a Celina. E uma parte para o Grass. Pouca, né? Ele tem 20, vai para 23, ou seja, a maior parte do eleitorado vai para a Celina, ou seja, a saída do Arruda ajuda a Celina no cenário eleitoral aqui no Distrito Federal.
0: Sim, é uma pergunta que eu vou repetir para você. Ontem você já me respondeu, quero que você responda agora para nossa audiência que está sintonizado no nosso Brasília TMC a respeito dos indecisos. Porque a gente está no momento crucial dessa campanha eleitoral, a gente está aí há 3 semanas das eleições praticamente, dia 4 de outubro a galera está lá nas urnas depositando seu voto. Muita gente ainda não sabe em quem vai votar. O debate de ontem foi um momento importante, poderia ter sido ainda mais se a gente tivesse a presença de Celina Leão, mas fato é que quem não acompanhou pode entrar lá no nosso YouTube, TMC News BR, acompanhar, tentar ver um pouquinho dessas propostas, mas essa parcela de indecisos ainda é uma parcela importante que pode sim decidir uma eleição, não pode?
1: Primeiro, 15% de indecisos, né? Esse número é uma realidade por conta das pessoas ainda não estarem atentas à eleição, né? O programa eleitoral começou semana passada, nós estamos no segundo debate aqui no Distrito Federal, a TMC fez o debate ontem, as pessoas começam a prestar atenção na eleição de governador, senador, deputado federal e deputado estadual. Por quê? Porque a atenção da maioria, inclusive da imprensa, é a eleição nacional, que é uma eleição polarizada, uma eleição de guerra, de rejeições, e aí sim começa, ó, tem governador, aí deputado, e o último senador. O senador é sempre um voto que as pessoas decidem nos últimos 3 dias.
0: Sim.
1: Tanto é que, eu vou dar um exemplo lá em São Paulo, na eleição passada, Márcio França, no dia da eleição, todas as pesquisas davam o ex-governador e ex-ministro Márcio França em primeiro lugar. Quando abriu as urnas, deu Marcos Pontes, o nosso astronauta, ganhou a eleição. Ou seja, é nos últimos dias. E governador, as pessoas já estão mais consolidadas, presidente mais consolidadas. E numa eleição polarizada, numa eleição que nem, imagina a Celina, segundo turno, 46%, os indecisos são muito mais importantes para ela, porque de alguma forma pode dar a eleição para ela no primeiro turno. Mas esse indeciso é outro eleitor que vai resolver o seu voto lá para os últimos 15 dias, para os últimos 10 dias. Porque se ele está indeciso e de alguma forma ele não for impactado por uma proposta, não for impactado por uma denúncia, não for impactado por algum escândalo, ele não tem por que decidir agora. Ele vai ficar de olho na eleição nacional e nos últimos 10 dias vão começar a se movimentar para definir seu voto de governador, de deputado federal, deputado estadual e, por último, o de senador.
0: Me explica por quê. Por quê?
1: Primeiro, volto a dizer, uma eleição nacional, as pessoas estão preocupadas com o seu dia a dia.
0: Sim.
1: A maior preocupação é a economia. Saúde e educação tem uma preocupação? Tem uma preocupação. Mas a principal preocupação é o carrinho de supermercado cheio.
2: Sem dúvida.
1: Enquanto eles continuarem indo no supermercado e o dinheiro não der para encher o carrinho da forma que enchia há 6, 7, 8 anos atrás, eles vão estar mais preocupados em eleger o presidente do que o governador, do que o deputado, do que o senador. E tem um tema que aí eu gosto de trazer, mulheres, né? As mulheres são o maior número de eleitores. Você pode ver, a maior parte indecisos, inclusive, são mulheres. Por quê? Elas definem principalmente o voto, não vou generalizar, mas principalmente o voto pensando na família, no filho e no marido. E aí, o que acontece? Ela está na economia, mas ela está atenta com o negócio da saúde e educação. Saúde e educação... saúde e educação. Segurança. Sim. Segurança é o principal item hoje, né? Antigamente era só saúde e educação e segurança era lá embaixo. Agora virou saúde e educação. E ela demora um pouco mais para tomar a decisão. A mulher, ela é mais concentrada. Ela tem um perfil diferente do homem. Homem volúvel, eu sempre brinco. Ele vai pro bar com os amigos votando em um. No meio da conversa tá votando em... Vai votando em A, no meio da conversa tá votando em B. E volta para casa votando no C. Entendeu? A mulher nada. A mulher não. A mulher tem um voto mais concreto, mais firme. Ela demora um pouco mais... Faz uma base de decisão de voto em cima da família e quando toma a decisão, é difícil tirar, mudar ela de voto. Ela, assim, a decisão dela é mais concreta, ela é sempre mais firme. A mulher é sempre mais firme nas suas decisões e acaba influenciando muitas vezes o marido, o filho, o pai e a mãe. Mas demora um pouco mais para se movimentar, porque ela não é uma... Ela não é uma... Como que diria minha avó? Não é Maria vai com as outras. Homem é meio Maria vai com as outras. Mulher não. Mulher é decidida. A mulher é a líder da família. Então ela tem que tomar decisão. E quando toma decisão, ela é firme e não muda de voto.
2: E vai até o fim,
1: vai,
2: né?
1: Vai até o fim.
2: Wilson, eu queria aproveitar a sua presença aqui no Brasília TMC para falar. A gente estava falando sobre o número de eleitores indecisos. Fala um pouquinho para o nosso ouvinte. Qual é o impacto dos votos brancos e nulos no resultado de uma eleição?
1: Brancos e nulos, quase nada, porque eles são descartados, né?
2: Uhum.
1: Não vira o voto válido. Mas numa eleição como a nacional,
2: sim,
1: faz diferença. Faz diferença.
2: E qual que é a diferença dos dois?
1: Porque quando você vai fechar a contagem de votos válidos, você tira os votos nulos e branco, ele pode dar eleição para quem está na frente por conta de... Assim, porcentagem mínima.
2: Exato.
1: Porcentagem mínima.
2: Uhum.
1: Numa eleição que tem um candidato com 50, o segundo com 20,
2: não muda
1: nada, não,
2: sim,
1: muda nada. Mas uma que está 50,2, 49,8, os votos válidos podem dar, mas 50-50, os votos válidos podem resolver a eleição.
2: Exato, faz diferença, então por isso é importante que os nossos ouvintes assistam, né? Entrem no nosso YouTube assistam o nosso debate. É importante ouvir as propostas dos candidatos.
1: E no fim, a não escolha,
2: uhum,
1: já é uma escolha.
2: Exatamente.
1: Você dá a chance de outra pessoa escolher em seu lugar. Não sei se pode falar, mas o Burger King tem uma propaganda muito, muito nessa linha, né? As pessoas falam, você pegou um grupo que é voto em branco e voto nulo e falou, você vota nulo, tá bom, agora nós vamos trazer um lanche pra você, posso escolher? Posso escolher. Aí vem o lanche sem o hambúrguer, sem a carne.
2: Uhum.
1: Aí ele abre o lanche e fala assim, pô, mas tá sem a carne. Fala assim, votar branco e nulo é isso, alguém vai escolher por você.
2: Alguém escolhe por você. Então, uma não decisão já é uma decisão.
1: Isso, é isso.
0: Wilson, a gente pode dizer que o voto branco e nulo é um voto de revolta?
1: Eu acho que o voto branco e nulo é um voto de um sentimento de que tá cansado da polarização, cansado da... dessa briga política, cansado de acreditar nos políticos, cansado de ter que trabalhar todos os dias 8 horas, 10 horas e o dinheiro não chegar até metade do mês. Eu acho que é um voto de protesto de estar cansado de tudo que a gente está vivendo ao longo desses últimos anos, ou que a gente vê na política todo dia. A gente está há uma semana, é todo dia um escândalo esconde o outro, mas é todo dia tem escândalo, todo dia tem uma decisão que vira um problema para a sociedade e a gente vive nesse ciclo vicioso que a gente acaba acostumando. Outro dia, você faz pesquisa, você coloca qual o fator de decisão do eleitor, né? Um dos itens é corrupção. E eu tenho experiência, e eu falo para as pessoas falam isso porque elas têm vergonha em não falar. Mas corrupção já virou um negócio tão familiar, tão diário, que não faz mais parte da decisão de votar em A ou votar em B. Porque na cabeça deles, que eu acho que até falta um pouco, eu falo uma coisa forte, mas eu tenho saudade de quando as pessoas consideravam o político tudo ladrão. Hoje, o ladrão, o cara que rouba da direita, não, mas é um cara da direita, não, mas a culpa é da esquerda. O cara que rouba que é da esquerda, não, não, é rouba porque o cara é da direita. Ou seja, eles tentam de alguma forma proteger os seus...
2: A ideologia.
1: Não, virou torcida, virou torcida. Antigamente, sim, a gente falava, é tudo ladrão, é tudo igual, e tomava decisões diferentes. Sim. Hoje, a gente protege um lado ou protege o outro dos escândalos.
0: Independentemente do que tenham feito ou não.
1: Tá errado. Aí eu falo, aí as pessoas falam, mas você não... Às vezes minha equipe fala, não fala isso. Eu falei, mas é verdade, eu sinto saudade. Tem que achar que é tudo ruim mesmo e achar um caminho melhor. Não dá pra defender só porque esse
0: não
1: aqui...
0: Não dá pra normalizar,
1: não,
0: né?
1: Não dá pra normalizar, sim. E é o que eu falo. Então, não é item mais de não decisão de voto à corrupção. As pessoas, independente da corrupção, votam porque virou uma coisa diária, virou uma, sim, coisa banal, que a gente tá acaba se acostumando e não deveria se acostumar.
0: Infelizmente.
2: Uau, é isso. Wilsinho Pedroso, que honra. Muito obrigada pela sua visita. Volte mais a Brasília. Tenho certeza que os nossos ouvintes gostaram muito também.
0: Gostamos demais. Ontem foi maravilhoso fazer aquele esquenta, aquele pré-debate do seu lado. A gente trouxe análises super importantes para chamar e para cativar a nossa audiência, que ficou firme até o finalzinho. E hoje tivemos a honra de receber o Wilsinho Pedroso aqui no nosso estúdio. 11 horas 35 minutos. Bora pro break, Marcela?
2: Bora. 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
3: E 40 minutos, voltamos com o Brasília TMC, primeira edição dessa quarta-feira, dia 9 de setembro, e eu já vou voltar com participação dos nossos ouvintes, Alex Vasconcelos, que sempre nos ouve lá de Samambaia, mandou um áudio aqui pra gente, vamos ouvir.
13: Bom dia, Marcela, Lívia, bom dia, Brasília TMC, aqui é o Alex de Samambaia. Hoje de manhã tava um friozinho, olhei um pouco pra sair da cama. Pra descer com os cachorros, até botei uma blusa de manga, mas era ilusão, hein? Agora aqui na Samamba, apesar de muita nuvem, o sol já tá esquentando bastante na pele. Logo mais, pra eu dar uma descida, já é camiseta, já é outro vestimento. Pra corrida, então, mais tarde, vou aproveitar que parece que a umidade tá mais alta, né? O tempo tá mais fresquinho. Dá uma corridinha hoje no fim de tarde. É isso aí, gente. Vamos pra cima. Parabéns aí pelo debate. Depois eu vou ouvir. Abraço.
3: Valeu, Alex Vasconcelos, sempre mandando muito carinho aqui pra gente, falando sempre do tempo da corrida, porque ele dá sempre um jeito de fazer a atividade física dele, né? Valeu, Alex. Depois passa certíssimo. Lá pra ouvir o debate.
14: 11 horas, 41 minutos. Câmara Legislativa aprovou ontem um projeto de lei que vai evitar que candidatos de concursos públicos sejam prejudicados pela expiração do prazo de validade dos certames, justamente porque estamos vivendo num ano eleitoral. Quem vai trazer todos os detalhes desse projeto, aprovado ontem na CLDF, Léo Montel, bom dia.
15: Bom dia, Lívia, Marcela. É isso, a suspensão vale para os períodos de restrição fiscal, limites da lei de responsabilidade fiscal, decretos de emergência e principalmente em ano de eleições. O tempo em que as contratações ficarem travadas pela administração não será contado do prazo original do certame. Essa medida busca garantir que aprovados em cadastro de reserva nos concursos aqui no DF não percam a vaga por bloqueios orçamentários ou burocráticos. A nova lei passa a valer de forma automática assim que a restrição legal for oficializada pelo governo do DF. A proposta segue agora para a sanção da governadora Celina Leão.
14: Esse que era um projeto, inclusive, do ex-governador Ibaneis Rocha. Ele prometeu que faria isso nesse ano eleitoral, justamente para não prejudicar, né? Brasília é uma conhecida como a capital dos concursos. Muita gente se preparando aí durante anos e anos para ingressar no serviço público, na carreira pública. E em anos eleitorais sempre rola aquela tensão, né? Será que a validade vai expirar? Então, a gente tendo a aprovação aí, muito provavelmente sendo sancionado pela governadora Celina, todos esses concurseiros ficam mais tranquilos para continuar seus estudos e tentando aí almejar cargos maiores, né? Almejar outras vagas com essa garantia da extensão desse prazo.
15: Principalmente porque algumas vagas são para início imediata, mas algumas ficam ali na reserva, né?
14: Então, é muito importante esse prazo, né?
15: Exato.
14: Porque ele pode ter uma validade maior ou menor, dependendo aí desse caso. Então, agora em período eleitoral, a gente tem a extensão. Obrigada, Léo Montel, pelas
15: suas
14: informações.
15: Obrigado vocês.
3: Valeu, Léo. Agora, 11 horas e 43 minutos. Vamos com prestação de serviço aqui. Olha, se você tem interesse em, de repente, comprar veículos leiloados, vai rolar o 9º leilão online de veículos apreendidos pelo DR, o Departamento de Estradas de Rodagem, está agendado já, marcadíssimo para esse dia 30 de setembro. O leilão vai rolar em dois horários, viu? Às 9 horas da manhã vão ser leiloados aqueles veículos conservados que podem voltar a circular. Já às 2 horas da tarde vai ser a vez das sucatas, lembrando, no dia 30 deste mês. Se você quiser, pode visitar os veículos entre os dias 28 e 29 e nesses mesmos dias, quem tiver interesse pode também consultar os veículos disponíveis no site do leilão. Dá um Google aí, leilão veículos apreendidos DER, DF, que você consegue todas as informações, tem inclusive a relação completa dos bens, além das regras para participação. Tudo isso no site VIP Leilões.
14: O Detran comprou 200 novos bafômetros por R$ 322 mil. O contrato com a empresa Caravan Exportação e Importação do Brasil foi publicado no Diário Oficial de hoje. Os equipamentos são do modelo passivo portáteis que eles conseguem identificar a presença do álcool no ar sem nem que o motorista precise assoprar diretamente no aparelho. Cada equipamento desse vai custar em média R$ 1.600 aos cofres públicos, cofres do Detran. O contrato foi assinado no dia 4 desse mês, tem duração de 12 meses, sem possibilidade de ser prorrogado. A compra, segundo o Detran, amplia a estrutura do órgão para ações de fiscalização e combate a essa combinação perigosíssima, muitas vezes fatal, que é álcool e direção. Continuamos aqui na TMC fazendo a nossa campanha. Se você vai sair à noite, de dia, qualquer momento para se divertir, vai de carona solidária, vai de motorista de aplicativo, mas não beba e dirija de jeito nenhum.
3: Seguindo com a nossa prestação de serviço, antes do nosso próximo intervalo comercial, olha só, bebês e crianças já podem ter a nova carteira de identidade nacional, a CIN, aqui no DF. A primeira via do documento é de graça, pessoal, e não tem idade mínima para fazer essa identificação. Por aqui, o documento não é emitido de forma regular nas maternidades. Por isso, os pais, os responsáveis, devem procurar um posto de atendimento. A CIN pode ser solicitada nas unidades do Na Hora de Braslândia, de Ceilândia, do Gama, Riacho Fundo, aqui do Plano Piloto, em Samambaia, Sobradinho, Taguatinga e também no Aeroporto Internacional de Brasília. Dá também para fazer o documento nos postos de identificação biométrica da Polícia Civil, que ficam nas delegacias do Cruzeiro, Guará, Planaltina, Santa Maria, Paranoá, São Sebastião e Recanto das Emas.
14: Para o atendimento nas unidades do Na Hora, tem que fazer agendamento pela internet. Já nos postos de identificação biométrica da Polícia Civil, não precisa agendar o atendimento no período da manhã, é só chegar, viu? Menores de 16 anos precisam estar acompanhados por um dos pais ou responsável legal e tem também que apresentar a certidão de nascimento, CPF da criança e um documento oficial com foto do responsável.
3: Agora é 11h47 na viradinha do relógio, a gente vai para mais um intervalo comercial. Daqui a pouquinho voltamos com o nosso último bloco do Brasília TMC, primeira edição. Não sai daí.
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1: Horas e 51 minutos, sem mais delongas.
2: Essa trilha animadinha é pra chamar ele, que sempre aparece no finalzinho, nos 45 do segundo tempo, pra falar
1: aquela aliviada.
3: Falar de esporte, né? Vamos falar daquilo que agita o nosso coração.
2: Henrique Carmo, bom dia pra você.
3: Bom dia, Marcela Franco. Bom dia, Lívia Braz.
1: Já fez seu esporte hoje? Manda aqui pra gente pelo WhatsApp.
3: O único esporte que eu fiz hoje foi subir umas escadas aqui pra quando eu tava chegando.
1: Mas... já tomou. Foi obrigado a fazer ele, porque ele é esportista e tá contundido.
3: Infelizmente, machuquei o joelho esquerdo alguns meses atrás.
1: E agora?
3: Aí, quando fui fazer o exame do esquerdo, machuquei o direito também. Ou seja,
1: no esporte
3: que eu pratico, eu sempre falo: esse joelho a gente tem dois, né? Nesse caso, eu lesionei os dois.
1: Que bom.
3: Parabéns, Henrique. Tá tudo certo.
1: Quero saber se cuidou desse joelho tanto que precisava.
3: O esquerdo eu cuidei certinho. Agora, o direito eu não tô tendo oportunidade, mas logo eu vou ter oportunidade de descansar, ficar com a perna reta.
1: E aí, vamos começar com beach soccer?
3: Olha, Brasília não tem praia, não, mas tem futebol de praia, viu? Tem beach soccer.
2: Mas a gente tem tantas quadras de areia espalhadas em várias RAs.
1: Tem um festival na praia.
3: Total.
1: Tem
3: uma mania em Brasília, tanto o futebol de areia quanto também
1: o beach tennis.
3: Isso. É. Tá uma febre, assim. Em todo lugar que você vai tem as quadras de areia, a galera tá...
2: Você sabe que eu já conversei com um especialista sobre isso pra tentar entender essa febre? É porque a areia, a roupa, o sol, o ar livre, eles trazem essa sensação de você tá tendo um momentinho de refresco no meio da rotina.
1: Super, é. Por isso como que se você estivesse de férias ali por duas horas no meio da semana.
3: Aquela sensação de praia mesmo, sensação de férias, por alguns momentos ali, né?
2: E tem super copa, é isso?
3: Pois é, aqui em Brasília tá recebendo, começou no último domingo e vai até o próximo domingo, a Supercopa Brasil de Beach Soccer. A competição começou no último domingo, não tem rede no meio, é futebol mesmo de areia, né, gol, já teve gol pra caramba nesses jogos que começaram, porque o futebol de areia tem essa característica, tem muito gol, toda hora tem gol, então vou falar pra vocês a quantidade de gols que já rolou dentro do beat, só pra sair um resumo já.
2: Mas Henrique é atleta dessa modalidade também?
3: Não jogo nada na areia, a única coisa que eu jogo na areia é quando eu vou pra praia, sento ali e tomar minha cervejinha. Esse é o meu esporte preferido na areia, que é ir pra barraquinha e tomar uma cervejinha.
2: É bom.
3: Mas
2: também,
3: enfim, essa competição começou, como eu disse, no último domingo, né? No dia 6, está sendo realizada lá na Arena Guariroba, em Ceilândia, né? O torneio reúne 12 equipes do masculino e 12 do feminino. No masculino, além do título, estão em jogo duas vagas para Libertadores de Beach Soccer. Uma para campeão e a outra para vice-campeão. O Distrito Federal tem representante nas duas categorias. Entre os clubes que disputam a competição estão Vasco, Botafogo, Santos Internacional e o Sampaio Correia. A Supercopa também distribui R$60 mil em premiações e reúne equipes de diferentes regiões do país. Os jogos seguem até domingo, como eu disse, dia 13, na Arena Guariroba. A entrada é de graça para o público, quem quiser ir lá curtir, assistir esses jogos de beach soccer, que pode acompanhar de perto. E essa é uma das principais competições nacionais de beach soccer. Vou falar que desde quando começou, mais de 80 gols já foram feitos lá na Arena Guariroba. Então é muito gol, é gol pra caramba. Ainda tem muito jogo para acontecer ainda. Então quem quiser assistir, de graça, só chegar lá na Arena Guariroba, em Ceilândia, e assistir essas partidas do beach soccer.

0: tem basquete também, Henrique Carmo? Novidade?
1: A gente falou de basquete, só pra lembrar aqui que o Basquete Brasília, nosso time de Brasília, já tá escalado pra um clássico aqui em Brasília, que vai ser um jogaço contra o Flamengo, pelo novo Basquete Brasil. Brasília vai enfrentar o Flamengo no dia 4 de novembro aqui na Arena Nilson Nelson pela nova temporada do NBB. O duelo vai ser, né, um dos destaques do primeiro turno. O Brasília, que já teve uma mudança importante ali no time, saiu alguns jogadores importantes que disputaram a última edição, que a gente até acompanhou contra a Franca aqui no Nilson Nelson. Saiu o Facundo Covalan, também saiu o Daniel Von Heide, que é um ala que jogava com a gente aqui, o Rafael Palucini e também o pivô Brunão, mas entraram novos reforços aí, inclusive reforços internacionais, o Lataniel Bastian, que é das Bahamas, e o Jeatan Sila, que nasceu nos Estados Unidos, mas tem origem haitiana, já defendeu a seleção do Haiti e está agora compondo o time do Brasília Basquete, que encara esse novo desafio do novo Basquete Brasil, também vai encarar a Liga Sul-Americana, tudo aqui em Brasília, no ginásio Nilson Nelson. Logo quando sair a venda dos ingressos, a gente anuncia aqui para os nossos ouvintes quanto que vai estar.
0: 22 de outubro, então?
1: 22, o Brasília e contra o Flamengo vai ser... É isso? Foi 22 de outubro que eu falei? Desculpa.
0: Temporada começa no dia 22.
1: Então, atenção, flamenguistas de Brasília. Nosso querido Rafael Felitti está nos ouvindo também. Flamenguista.
0: Vai ser dia 4 de novembro o jogo contra o Flamengo.
1: Contra o Flamengo.
0: Né? A temporada começa 22 de outubro, o jogo contra o Flamengo dia 4 de novembro.
1: Como Brasília tem bastante flamenguista, deve lotar essa arena Nilson Nelson, mas a minha
0: capacidade lá na arena é o quê? 15 mil pessoas?
1: De 15 a 16 mil pessoas, dependendo do evento. O basquete reúne mais porque chega mais próximo da quadra, aquelas cadeirinhas próximo da quadra ali, né?
2: Então, e promete lotar, então.
1: Promete lotar. O último jogo do Brasil da seleção brasileira foram quase 8 mil. Foi só metade do ginásio, mas já dava um movimento bacana, né? A torcida agitando o ginásio mesmo.
0: Então é bom que a gente já vai dando esse gostinho pro ouvinte, e assim que forem divulgando aí informações sobre ingresso e tudo isso, a gente traz aqui pra você. Henrique Carmo tem essa missão de te informar tudo sobre o esporte. Agora são 11 horas e 57 minutos. Quero agradecer a participação dos nossos ouvintes que mandaram mensagem aqui pelo nosso WhatsApp, te convidar a fazer isso também nas nossas próximas edições. Lívia Braz, muito obrigada. Que bom te ter de volta na nossa bancada.
2: Tava com saudade.
1: Banca, Marcelo? A gente falou que a dona da banca tava fora, mas a dona da banca
0: voltou. Que bom.
2: Tô de alegria volta pra minha casa.
0: Obrigada, ouvinte, pela sua companhia. Te lembro também de entrar lá no nosso YouTube, TMC News BR, para acompanhar o debate que rolou ontem. A gente trouxe aqui um resumão, mas lá você confere tudo de pertinho. Amanhã a gente se vê de novo.
2: Amanhã estamos juntos, eu, a partir de cedinho, 6 horas da manhã, já tô na companhia de vocês. E logo mais, 10 horas da manhã, estaremos juntos nas próximas horas, de 10 ao meio-dia, sempre de segunda a sexta-feira, no nosso Brasília TMC, primeira edição. Henrique Carmo, obrigada por sua participação,
1: Lívia, obrigado,
2: mais
1: Marcela,
2: uma vez.
1: Valeu.
0: Bora, beijo.
2: Beijo.

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0: assinei o recibo aqui, ou melhor, não preciso assinar, porque eu falei, junto do falecido, que lá do céu nos olha e sorri, Gabriel Farias.
1: Ah, sorri.
0: E o Fluminense, quando saiu e pegou o Rivadavia, eu cravei. Fluminense na semifinal da Libertadores.
1: Você calma, não mete calma. Essa.
0: Calma!
1: Você não mete essa.
0: Calma!
1: Você não mete essa.
0: O quê? O quê?
1: Farias cravou aqui, corajoso, destemido.
0: Eu também. Eu tava no mesmo dia que ele.
1: Que era brincadeira. Galera, vocês entendem brincadeira? Brincadeira é um cacete.
0: Não. Eu cravei e continuo cravando.
1: Farias sorri do céu e cravou.
2: O Joel cravou. Eu me lembro bem.
1: Desde as oitavas?
0: Sim, não. Saiu o Rivadavia. Saiu o sorteio. Eu falei, os deuses do futebol colocaram o Rivadavia na frente do Fluminense. O Fluminense vai atropelar o Rivadavia. Não aconteceu o atropelamento, mas passou. E aí ia pegar Coquimbo da casa, daquela casa, contra Platense, que, pô, quem é Platense? E aí, tá 2-0.
2: Calma também.
0: Não, não, não, não, não, Magno. Não,
2: o Farias.
0: Olha o tamanho do Fluminense, olha o tamanho do Platense. 2-0 no Maracanã. Está na semifinal, beleza?
2: Mas olha só, o Farias, ele está um passo à frente do Joel. Porque na opinião do nosso querido Farias, que lá do céu nos olha e nos abençoa e sorri, ele acha que os deuses do futebol estão conspirando para um título da Libertadores do Fluminense.
0: Ah, não, é, isso ele falou até antes.
2: Ele está com
0: ele
2: essa
0: fala quando
2: tese.
0: O Thiago Silva e o Hulk volta.
1: Corte, esse corte ele não foi pro ar, não?
2: Com
1: foi,
2: essa pô. Teoria.
0: E ele fez no dele, na rede social só dele mesmo.
2: Por toda essa campanha aí, né, o Fluminense ter passado.
0: Marcão.
2: É. A própria história com o Rivadavia, né, a fase de grupos tenebrosa que o Fluminense fez e mesmo
1: não,
2: assim passou.
1: Ele tentou afinar também, eu não deixei ele afinar como bom companheiro de programa. Fez muitos programas juntos, né?
2: Sim.
1: Recebeu com o maior carinho aqui o Farias, nosso ex-comentarista 1. Eu falei, não, não, segura. Vamos nessa. Já falou, recibo este MC, tá anotado. E vai pra consagração. O Fluminense venceu ontem por 2-0. O Platense está com um pé, nas semifinais da Libertadores da América. Parabéns aos tricolores, o resultado que queriam, 2-0, mais alto, céu.
0: Classificado para a semifinal da Copa Libertadores. Calma. Não, Mário, não, e eu falo isso sem pilha, tô falando sério.
1: Você tá sendo redundante, irmão. Assim, você falou aí, tá que o Fluminense aí. Já está na final.
0: Não, na semi, eu falei semifinal.
1: Você falou quando saiu a chave.
0: Não, semifinal, eu não falei final.
1: O Farias falou final.
0: Não, beleza.
1: Tá bom.
0: Eu falei semifinal, porque ali vai pegar o Palmeiras e aí a gente não pode cravar. Mas eu cravei que passaria do Rivadavia, passaria do Coquimbo Unido, da casa, daquela casa, e o Platense. Ou o Platense.
1: Ó, agradecendo a galera que participou com a gente desde dos primeiros 24 minutos no YouTube. Hoje o papo aleatório foi muito legal, sobre programas antigos da TV brasileira, programas canceláveis, né? Gugu e o teste de fidelidade, mais especificamente, e sobre esse tempo, né? Um tempo muito difícil pro Carioca, que
2: cara,
1: é um tempo chuvoso,
2: insuportável.
1: Um trânsito bizarro.
2: Eu estou dito porque 3 da tarde eu tenho um compromisso. Eu acho que eu não vou chegar para esse compromisso. Talvez eu tenha até que sair 10 minutos mais cedo.
1: Pode sair.
2: Com a sua permissão.
1: Claro.
2: Ô, Torelli, porque eu tô vendo aqui o trânsito pra voltar pra minha casa, meu Deus do céu, porque eu vou fazer um trabalho remoto.
1: Eu vou deixar, mas não pode virar moda esse negócio, não. Todo mundo sai antes do programa. Só porque eu não vi um dia que eu rescalo, todo mundo escala, todo mundo vai sair antes. Tá de sacanagem, eu vou ficar sem minhas escadas. Aí não dá, aí meu ego fica ferido.
2: Calma.
1: Não façam isso, ok? Eu sou, como é que é? Eu sou ciumento com meus amigos. Quer que meus amigos fiquem na mesa, sempre comigo. Ninguém me larga a mão de ninguém.
2: Não, sabe o que a gente pode fazer? Quando eu sair, o Sael já deixa ligado aí o WhatsApp e eu participo do finalzinho do programa por telefone.
1: Ah, não, também é exagero também, não precisa de tal.
2: É pra você não ficar com saudade,
1: não,
2: cara.
1: Obrigado, achei bastante solícito, mas não precisa.
2: É, pra você
1: fica,
2: não.
1: Fica
2: não
1: tranquilo,
2: sentir
1: vai
2: a
1: na fé
2: falta.
1: E vai bem, vai na paz. O problema não é
2: eu
1: você.
2: Eu tenho que comentar o Nasser e Aba.
1: O Nasser e Aba, Aba. E o Vasco, falando.
0: R7, pô.
1: Falando em jogos perdíveis. Ontem o Vasco, desprestigiado pela TMC, que quase andou para o jogo, empatou com o Santa Fé, mesmo não querendo, né, seguir na competição, poupando os melhores jogadores, empata. Léo Jardim foi bem.
0: É o nível, né?
1: E se mantém aí com um pé na fase seguinte. Qual é a fase seguinte? É semi também?
0: Semi, pô. Vai pra
1: então,
0: semi.
1: Ninguém liga. E aí, temos que falar também do Flamengo e do Botafogo, mas antes, seleção brasileira tem convocação hoje. O nosso Léo Pinheiro já está da Barra da Tijuca, reportando ao lado do nosso produtor, o chefe dos estagiários, João Leite. Diga aí, Léo, boa tarde.
3: Boa tarde, depois de quase 10 minutos preso na linha, finalmente chamado pelo apresentador do programa, nessa...
1: Vive um drama, meu Deus, nossa.
3: Nesta manhã chuvosa da Barra da Tijuca, que ausência faz João Leite na produção desse programa, ele jamais deixaria isso
1: acontecer. É ruim.
3: Mas é isso, né? Estamos aqui posicionados já, né?
1: Sim.
3: Chuvoso, chegamos aqui 9 horas da manhã, participamos, entre aspas, do TMC 360, do Rio TMC.
0: Tava ouvindo, irmão.
3: Do Paulista TMC, agora do Papo de Craque primeiro tempo, quer dizer, primeira edição, e vamos repercutir, né? Vamos aqui acompanhar essa primeira convocação do Carlo Ancelotti para o ciclo de 2030, ele que passou um período de férias no Canadá com a família, voltou ao Brasil para acompanhar Botafogo e Palmeiras no final de semana e tem toda a expectativa de uma reformulação nesse novo ciclo para a seleção brasileira. Muito é dito sobre isso, né, aqui principalmente na imprensa, no conceito do futebol nacional, que após um sucesso em uma Copa do Mundo, precisamos reformular. E é basicamente isso que está sendo projetado para essa primeira escalação, primeira convocação, na realidade, da seleção nacional. Muitas apostas. Ah, na lista que foi vazada previamente, com aqueles 55 nomes, temos algumas apostas, 5 jogadores pré-selecionados pelo Cruzeiro ou pelo lado do Cruzeiro, 4 com o Corinthians. No futebol do Rio de Janeiro não são tão novidades assim. Temos o Martinelli como um possível convocado pelo lado tricolor. No Flamengo, 2 jogadores que estavam na pré-lista ou na lista larga, como o Torelli gosta de chamar, para a última Copa do Mundo, Samuel Lino e Pedro, mas vivemos essa expectativa. Até para também levantar uma bola, o Yuri Duque vai trazer com mais profundidade essa situação. A declaração do Thiago Silva ontem na Zona Mista, falando sobre, na verdade, fazendo uma crítica a respeito do descarte dos atletas acima de 30, 35 anos de idade da seleção brasileira nesse conceito. Então é um ponto também que a gente vai tentar debater aqui com o Carlo Ancelotti, essa crítica do Thiago Silva, que disputou 4 Copas do Mundo, vivia a expectativa de, acima dos 40 anos de idade, ter sido convocado para a última Copa do Mundo, e ele não gosta muito desse conceito de reformulação total e descarte desses jogadores. Mas o Brasil vai enfrentar no dia 25 e no dia 29, nos dias 25 e 29, a seleção da Austrália. No dia 3 do próximo mês, a seleção da Índia, um confronto inédito. São os 3 amistosos dessa super data FIFA. Futebol brasileiro paralisado por 2 semanas. Tem campeonato brasileiro com seleção nacional, com 2 enfrentamentos com a seleção fortíssima da Austrália, também uma seleção que é emergente da Índia, que ele pode fazer esses testes e avaliar esses jogadores. Vou fazer a pergunta que eu fiz para Maíra Gama. Torelli, quem você gostaria de ver nessa convocação da seleção brasileira?
1: Eu não sei se eu te respondo não, cara, eu já te dei muita moral já. Ah, me bota aí primeiro aí, ninguém liga pra esta porcaria dessa
0: que
1: convocação.
0: É isso, Torelli, claro que
1: os amistosos de merda, mais amistosos de merda, eu que fiz a... Tirei o Fluminense do lead do programa pra você entrar e fazer seu show aí da Barra da Tijuca, né? Junto com o grande produtor. E respeito ao grande produtor João Leite, né? Não respeito a você, muito mais respeito a ele, que realmente faz falta aqui. Quero responder porcaria nenhuma também, não. Você quer responder?
3: Tá bom, Joel, quem você gostaria de ver na convocação, Joel e Mário?
1: Ei, Joel.
0: Caraca, boa pergunta, Léo. Sinceramente, não pensei nisso.
1: Boa pergunta?
0: Boa, ótima pergunta.
1: Eu duvido que você vá assistir esse jogo, cara.
0: Eu não, posso ser clubista. O jogo não, mas a convocação eu tô ansioso.
1: É.
0: Não, o Martinelli eu acho que merece.
2: É isso, cara.
3: Teremos um produto específico para o YouTube, uma cobertura específica no YouTube da TMC a respeito dessa convocação, 14h30. Também a nossa entrada durante o link TMC, ao longo também da programação em 101,3 no Rio de Janeiro. A gente está falando também para Brasília, então em 100,1 para Brasília. Então temos essas duas vias no... A programação da TMC normal do YouTube também, um link em específico sobre a convocação da seleção brasileira, ou seja, é uma cobertura especial. Por mais que pessoas aqui tentem diminuir o produto e a nossa cobertura, teremos essa atenção especial. Não à toa temos aqui a presença hoje do mega produtor João Leite.
1: Não fazem mais que obrigação, tá? Seleção brasileira é protocolar, é obrigação. Estão fazendo simplesmente a obrigação.
0: Posso fazer uma pergunta?
1: Quer um tapinha nas costas também?
0: Pro Léo?
1: João Camargo, pode. Seleção brasileira, alguma vez vai ter desleixo da nossa parte ou não vai ser?
2: Não, jamais. Jamais.
1: Lógico, né?
2: Jamais. Nós sempre aqui na TMC, de uma maneira disruptiva, nós vamos sempre priorizar a seleção brasileira, que é um ativo de interesse, né, do nosso público. Né, a população brasileira está ávida por informações, tanto é que nós temos aqui Léo Pinheiro, que é um repórter de extrema categoria, de profissionalismo, para cobrir a seleção brasileira e trazer as informações dessa seleção.
1: Obrigado, João. 21 995571013 é o nosso WhatsApp. Não, mas
2: deixa eu ser clubista, só respondendo a pergunta do Léo.
1: Perdão, fala.
2: Nem acho que é só ser clubista, tá? Mas eu acho que pensando no início de ciclo e imaginando que o Ancelotti vá fazer um trabalho de continuidade para que a seleção chegue na melhor forma daqui a 4 anos, eu acho que o Martinelli, ele está pronto para iniciar esse ciclo com a camisa da seleção brasileira. Não sei se merece.
0: Eu concordo.
2: Mas eu acho que o Ancelotti, a comissão técnica do Ancelotti, podem contar com o Martinelli, que é um jogador que já há muito tempo é titular do Fluminense, é um jogador que já foi campeão de títulos grandes e, mais do que isso, vem fazendo temporadas cada vez melhores com a camisa do Flu.
0: Bola ele tem, eu concordo com você. E se me permite uma pergunta pro Léo, Léo, teve um jogo do Vasco, agora eu não vou me recordar, não sei se foi contra o Cruzeiro, e o Rodrigo Caetano esteve em São Januário, junto com observadores da CBF, e eu apurei que um dos jogadores que estavam sendo observados era o Robert Renan, zagueiro. Tem alguma situação relacionada a esse jogador, para essa convocação, pelo que você apurou?
3: Olha, João, eu não tenho essa informação, mas o que eu trago para você é que ele vai priorizar atletas que ele não conhece. Então, o Robert Renan entra nessa categoria. O que ele pretende fazer? Observar outros jogadores. Logo que alguns atletas que estiveram no último Mundial, eles podem ficar de fora dessa primeira lista, mas não estão descartados dos planos da Comissão Técnica da Seleção Brasileira. Então, o que ele pretende fazer nesses amistosos, até por conta de um tempo maior, porque tem gente até chamando de mega data FIFA, por um tempo maior e a possibilidade de 3 amistosos, um tempo maior, juntos os jogadores. Ele observar alguns atletas durante esse período de análise. O Robert Renan tem algumas características que são avaliadas como positivas pela seleção brasileira. Lógico que a gente pode discutir o nível em outro momento, acho que vocês debatedores podem discutir esse nível, mas é um jogador que é canhoto. A gente sabe a necessidade, né, de jogadores, defensores que tem um pé esquerdo preferencial, que tem uma personalidade de sair jogando, ou seja, é uma possibilidade. Você tem essa informação? Por enquanto eu não vi, ouvi nada disso, até porque tem poucas pessoas aqui presentes nesse início. Literalmente, eu e João Leite abrimos aqui o portão da CBF para a entrada da imprensa hoje cedo, até porque participamos do TMC 360. Então, aqui por enquanto, poucas personalidades da CBF, muito mais a imprensa. O pessoal vai chegar porque a convocação é 3 horas da tarde e a entrada preliminarmente estava prevista para acontecer 2 horas da tarde, 14 horas. Mas é uma das possibilidades. O que a gente tem de informação é, ele vai priorizar jogadores que ele não trabalhou, que ele não conhece no dia a dia, até para pegar um gancho da última convocação, ou da penúltima convocação. Ele não conhecia o Léo Pereira, trabalhou com ele no dia a dia, deu algumas oportunidades e, por conta do dia a dia, do treinamento, o Léo Pereira furou a fila e foi para a Copa do Mundo. Ou seja, esse dia a dia, esse treinamento, ele conhecer, não só avaliar no clube, mas ele conhecer, também tem esse peso para a tomada de decisão do treinador italiano.
1: É isso. Obrigado, Léo Pereira, pelas informações da seleção brasileira, direto da Barra da Tijuca. E obrigado também ao João Leite na produção. Abraço.
3: Abraço, muito obrigado, Joel. E também muito obrigado, Magno. E um oi pra você, Torelli.
1: Vamos priorizar o que realmente nos interessa dos produtos que a gente faz. Mais importante hoje, que é o Fluminense.
0: O Torelli morre atirando. Isso eu acho bonito.
2: Isso é maneiro.
1: Mas o que a galera quer saber mais hoje? Fluminense. Vamos lá.
0: Concordo.
1: Tricolor. Eu quero saber do Yuri Duque. O Flu venceu na Libertadores. Fala aí, pai da bola.
4: Fala, Torelli, um abraço pra você e pra todos que nos acompanham no Papo de Craque Primeiro Tempo. Ontem no Maracanã, o Fluminense fez um grande resultado. 2-0 pra cima do Platense na primeira partida das quartas de final da Copa Libertadores da América. Porém, o sentimento que muitos torcedores deixaram o Maracanã foi com aquele gostinho de que poderia ter sido mais. O Fluminense desperdiçou muitas oportunidades, inclusive Germancano, com 3 minutos em campo, teve a grande chance do jogo. Recebeu a bola, finalizou, sentiu e perdeu o terceiro gol tricolor. O jogador precisou sair, já que não tinha mais substituição. E o Fluminense jogou os minutos finais com 1 a menos. Durante a zona mista, o líder Thiago Silva foi questionado sobre as chances perdidas. E meteu essa aí, ó.
5: No Paris, ganhamos 4-0 do Barcelona. Fomos no Camp Nou e perdemos 6-1.
4: E a verdade é uma só, o Thiago Silva não está errado. Na sequência da fala, ele tirou a grande dúvida de toda a imprensa. Por que o Thiago ficou de fora das partidas contra Atlético Paranaense e Vasco? E se ele está lesionado ou não? Vamos ouvir.
5: Não, a verdade, cara, é uma só. O jogo que antecedeu o jogo do Atlético Paranaense, na semana eu tive um desconforto no joelho direito, onde passei por exames, e aí eu fui, juntamente com o Marcão, tomamos a decisão de não jogar contra o Atlético Paranaense. Mas eu fui com a intenção de jogar, para ver como é que ia ser a recuperação, a fisioterapia durante aquela noite, mas nada mudou na manhã seguinte, então me impossibilitou de jogar, já que era um gramado sintético. Decidimos não jogar, esperando o outro jogo, que era o Vasco, o jogo seguinte. Na minha cabeça, na cabeça da comissão técnica, eu estaria pronto para poder jogar. O joelho demorou a desinflamar, isso é verdade, e tomamos mais uma vez a decisão de ficar de fora contra o Vasco para estar um pouco melhor hoje. O joelho ainda dói, tô à base de anti-inflamatório, mas tô super feliz da forma que ele reagiu hoje, sabe? Não senti nada durante o jogo, mas amanhã a gente sabe que as dores voltam e tenho certeza que vai estar maior um pouco do que o normal, mas a gente tem tempo aí pro jogo, de repente, de sábado, e pensar na sequência, que é uma sequência importante pra gente.
4: Torelli, depois dessa fala, o grande questionamento que fica é o seguinte: será que no jogo contra o Galo no próximo sábado, o Marcão vai mandar o elenco alternativo? Até porque na Arena MRV, o gramado é sintético. Essa é a grande dúvida que só poderemos responder ao longo dos próximos dias. Valeu, Totô.
1: Valeu, Yuri. E aí, Marcão? Qual é a parada? Qual é a real? O Thiago Silva falou e não disse muita coisa.
6: Ah, o Thiago é um jogador, né, muito importante pro nosso grupo. É um jogador que, né, agrega muito, é um vencedor.
1: Tá me enrolando.
6: Pra gente é um privilégio ter ele aqui.
1: Eu sei.
6: Trabalhando no dia a dia, né, ajudando a gente.
1: Muito seu amigo também.
6: Muito meu amigo, é um jogador que ajuda os guerreiros.
1: Mas a resposta.
6: Mas qual é a pergunta? Não tem pergunta, pô.
1: Tem, por que o Thiago Silva não foi aproveitado? Por que ele não jogou contra o Vasco, não jogou no sintético? O que acontece? O que passa?
6: A gente sabe que é um jogador que tem uma idade avançada, né? A gente precisa dele na melhor forma possível, né? Para os jogos da Libertadores, ele veio para ganhar a Libertadores. Então, acho que o planejamento está sendo feito da melhor maneira e ele é um guerreiro, né? Esses meninos aqui.
1: E o tênis, quando é que você volta pro tênis lá do condomínio? O pessoal está sentindo sua falta.
6: vamos voltar, né? Sempre bom bater aquela bolinha com os guerreiros, né? Mandar um abraço aí pra todo mundo, pro síndico também, né?
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2: Aqui na TMC.
24: Quem vê cara não vê coração, Torelli.
2: E quem vê coração, às vezes, não vê cara também. É, olha só, 21.
24: Cuidado, tá na câmera já.
2: 99557-1013. É pesado, Mag.
24: Tá na câmera já, irmão.
2: It's heavy, won't change. Fala aí.
25: Boa tarde, Torelli. Boa tarde, Joel. Boa tarde, Magno. André, motorista de aplicativo. Hoje de folguinha, curti aquele Aqua Rica com a família, aniversário da minha filha. Manda um feliz aniversário aí, Magno. Bob Esponja aí pra minha filha Mirella, fazendo 1 aninho hoje. E pra Manu, que vai daqui a 10 dias, faz 3 aninhos. Tamo junto. Mais tarde, Mengão neles.
24: Jogo é amanhã.
26: Poxa vida, Mirella aí, Manu.
0: feliz aniversário. 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
3: Você gostava mesmo do desenho do Bob Esponja?
4: Gostava.
3: Excelente desenho, né? Excelente.
5: Você sabia
3: desenho.
5: Que o dublador do Bob Esponja é o mesmo que o do Goku?
4: É, o Wendell Bezerra.
5: Muito bom, inclusive.
3: Parabéns aí, Wendell, por dois grandes personagens aí, consagrados na voz. Que o desenho, né? A gente vê em português, né? A maioria. Tem Sim. desenho adulto, né? Mas os desenhos, assim, mais mundanos, né?
4: Sim. Adult Swim. Adult Swim.
3: É o... Desenho adulto?
4: Desenho adulto é...
3: Acho que mundanos Adult é o contrário, Swing. Né? Mundanos são os adultos, né? Mas do dia a dia, que seriam os de... Os de criança. 21 99557-1013. Fala aí.
9: Fala, rapaziada da TMC, Zéu Guerra aqui na voz. Diretamente do meu carro indo levar meu filho Arthur Henrique pra escola. Manda um abraço pra ele aí, Torelli. Moleque quer ser goleiro. Diz ele que vai ser goleiro do Mengão. Manda um alô aí pra ele aí que ele tá indo pra escola. Daqui a pouquinho a gente tá chegando. Valeu, rapaziada. Um bom trabalho aí. Que chuvinha é essa, hein? Valeu, um abraço.
3: Valeu, grande abraço pra você e um especial pro goleirão, o Arthur. É, um alô e um abraço pra ele. Especial aí, foco, dedicação. Um goleiro que mais tem que trabalhar, hein?
5: É. Chega primeiro e vai embora por último.
3: Chega primeiro, sai por último. Então, muito trabalho aí, além, é claro, da parte técnica, né? Você possa desenvolver da melhor forma possível. Grande abraço pros dois. 21 99557-1013. Fala aí.
13: Boa tarde, galera da TMC Papo de Craque, primeira edição. Que é Marcelo de Nova Iguaçu. Galera, Torelli Oi. É mal educado a si mesmo ou foi a mulher que dormiu de calça?
3: Não.
13: Que isso, um abração cara. Aí, Torelli. Acalma esse coração, Torelli.
3: Não.
13: Abraço.
3: Calma, cara. Não, tá tudo errado. Primeiro que eu nem dormi com a minha mulher ontem. Ontem eu dormi na casa da minha prima, com a minha sobrinha. Realizei um sonho da minha sobrinha. É prima, você não tem prima, não? Luísa Torelli.
5: As pessoas são.
3: As pessoas maldam as coisas.
5: Eu sei,
3: né?
5: O Magno também voltou.
3: Eu não dormi na casa das primas, eu dormi na casa da minha prima, Luísa Torelli.
5: Vamos aí, cara, tá bom.
3: Beijo pra ela. É um desejo, um sonho da minha sobrinha. Na nossa profissão, já falei várias vezes que a gente abdica de momentos importantes. Verdade. Ela fez aniversário de 10 anos. Sim. Eu não pude ir porque eu estava num jogo. Aí ontem fui lá trabalhar no CFZ com o Zico. Cheque. Um abraço pra ele. Hoje estarei com ele de novo, mas ontem estava no recreio, aproveitei e emendei. Ela mora ali na área. Não só ela, mas o Rafa também, então dormi fora. Então, primeiro erro. Segundo erro, eu não estava mal-humorado, estava super bem-humorado, apesar do trânsito horroroso, né? Quando cheguei. Só que o Léo Pinheiro, né? Ele me tira do sério, entendeu? Fez pirraça, me dá prioridade pra ele, me pediu educadamente. Fora do ar, ele é um lorde. No ar, ele veste esse personagem. Então, aí eu fiquei irritado. Né? A forma, né? Que fui tratado, né? Ao dar prioridade pra seleção, mas ao mesmo tempo não cagar na cabeça da maior prioridade do programa hoje, que é o Fluminense, pô!
5: Sim!
3: Porra. Fluminense ganhou, tá com o pé na semifinal, 2-0.
5: Ganhou.
3: Nosso produto principal hoje é o Flu. O pessoal reclama tanto, a audiência do Fluminense não tem, que vocês não falam, a gente fala sim.
5: Fala.
3: Mário tá aqui.
5: Eu tô aqui.
3: Ó, mandem mensagem aí, tricolores. Tão empolgados? Eu não concordei com a análise de muita gente, não. O Yuri reportou bem, muita gente reclamando que o Fluminense podia fazer mais. Não achei isso não, cara. Acho que pro time do Fluminense foi projetado 2-0. Pro time que o Fluminense tem, tá bom. Lá consegue resolver, um time experiente, vai conseguir resolver lá. O Cano perdeu um gol, é o Cano de agora, não é o Cano de 23 não, gente. Ele perde gol, pô. Ele perde alguns gols, ele não é mais aquele. Não faz parte, pô.
4: Esse lance aí do Cano, o pior, feio. O pior pra mim não é nem ter perdido o gol. É não ter tido... a percepção de que o passe era melhor do que tentar a finalização. Porque eu não lembro quem é que tava cheirando, acho que era o Serna. Cara, tem um momento ali, é claro que o futebol não se... a gente não analisa futebol em frame. Mas quando você vê o lance, você percebe que tem um time ali que o Cano não percebe e não dá o passe. Mas se ele... porque é difícil também cobrar isso de um centroavante, né? Que ele busca o passe antes.
3: Eu ia falar dele, cara. Gol. O Cano é o cara de fazer gol. E o outro cara que tá lá é o Serna.
4: Mas olha só, se aquela bola cai no pé do Hulk, o Hulk é um cara que tem esse feeling da assistência também, tá?
3: Por isso, na carreira Sim. também não foi tão artilheiro quanto o Cano foi.
4: Sim.
3: É outro tipo de jogador, jogou muito de lado de campo.
4: O Hulk não teria tentado fazer aquele gol e teria dado o passe pro Serna que entrava ali na profundidade.
3: E você.
4: Um gol vazio, só pra.
3: Então, mas você...
4: era capaz de perder o gol porque é o Senna.
3: Falar, você duvida? Cara, eu acho que o atacante que chama a responsabilidade e finaliza, ele sempre tá certo.
6: É ainda a mais função quando, dele, cara. Ainda mais quando sei, o cara, cara. Tem tenha essa finalização como um ponto forte.
3: E o lastro, né?
6: Exato, concordo.
4: Tá certo. Mas essa foi a única finalização do Fluminense no segundo tempo.
3: Pois aí, como é, como é que podia fazer três assim?
4: Mas no segundo tempo que fez? É daí que vem a crítica de você não ter jogado melhor na segunda etapa, mesmo estando diante de um adversário que era inferior tecnicamente.
6: Mas aí também eu acho que eu não vi o jogo, só os melhores momentos e tal, mas assim, eu imagino que também tem aquela questão. Vou entregar mais a bola, vou tentar jogar no contra-ataque, porque o Platense vai ter que se lançar.
4: É, e o número é até, de certa forma, mentiroso, porque foram 13 finalizações do Platense contra 4, mas nenhuma, absolutamente nenhuma dessas finalizações levou algum perigo ao Fábio. Nenhuma. O Fluminense não esteve perto de levar um... Eram finalizações, assim, de...
3: Eu não vi.
4: Bate, rebate, a bola sobra, o cara tenta o chute, isola.
3: Torelli Reverso, você achou que o Fluminense, você que é um grande tricolor, né?
4: Sou um grande tricolor.
3: Você achou que o Fluminense poderia ter feito realmente o terceiro
4: poderia.
3: Gol?
4: Poderia ter feito.
3: Você só pensa o contrário do que eu penso, né?
4: O terceiro, não só o terceiro gol, como o quarto gol também. Deveria ter feito. Deveria ter matado a classificação aqui no Maracanã. É. Deu mole. Agora vai levar uma pressão lá na Argentina. Que eu tenho minhas dúvidas. Eu tenho meus medos. Se esse time vai segurar.
3: Broxo. Você tá indo
4: lá
3: bem.
4: Lá na Argentina.
3: Você tá indo bem. Geralmente quando eu vou falar do Flamengo também, eu fico com cheio de dedos, né? Como torcedor, né?
6: Sempre.
3: É, nem sempre, mas eu tento botar o pezinho no chão, porque o rubro-negro às vezes é meio... É.
6: Mas tem que ser.
3: Delirante,
6: cara.
3: Né?
6: Tem que ser, cara.
3: É um mundo no gira em torno. O Vegeta Reverso.
4: Oi!
3: Você fez um belo trabalho aí na segunda-feira, feriado. Obrigado aí por ter
4: competência,
3: né?
4: Conte comigo.
3: Você já tinha finalizado muito bem um programa, que ninguém reparou que era você, inclusive.
4: Foi? Verdade?
3: A Rebeca gostou de ontem você fazendo o seu papel. Ontem não, anteontem, né? No programa Segunda Rebeca, Orenstein, a minha Rebeca gostou, parabéns.
4: A minha também, a Berreca adorou.
3: Fiquei com medo desse seu personagem longe demais nesse sentido, que bom que não. Que bom que você respeita o limite.
4: A sua é Rebeca.
3: Isso,
4: a respeite. Minha é Berreca.
3: Respeita, não parece às vezes, acho que respeita o limite, né, Magno? Que bom, ótimo. 21 99 557 1013.
7: Guga Gugareia, Flu classifica na Liberta, Arias treme quando vê o Gugareia. Bora, Flusão! É isso aí, TMC, boa tarde, boa transmissão. Vamos que vamos, Flusão!
3: O Fluminense está muito mais perto da final da Libertadores do que o Vasco da Copa do Brasil. O Vasco vai pegar um adversário duríssimo, fortíssimo.
4: Mas o caminho é o mesmo.
3: Pô, mas o Palmeiras é o Palmeiras, cara.
4: Mas não. O Fluminense pode encarar o Palmeiras exatamente na semifinal.
3: Eu sei, mas para o Vasco...
4: Ah, a montanha é um pouco maior.
3: A situação que está na zona de rebaixamento é outra parada, cara.
4: Mas você não acha que o conceito que o Joel trouxe do Vasco das Copas acaba equilibrando um pouco isso, não?
3: Pode ser, pode ser. Mas eu, se tivesse que apostar, apostaria mais no Fluminense do que no...
4: Não o é. Que me estranha no Vasco é não conseguir trazer esse comportamento e essa áurea das Copas pro Campeonato Brasileiro, não, pelo menos ainda.
3: Às vezes ele joga bem no Brasileiro,
4: sim,
3: pelo menos no primeiro tempo, e não consegue converter em resultado. Assim, a minha desconfiança quanto ao Vasco, ela é maior quanto ao Vasco com relação ao Fluminense, ela é óbvia. Por conta do Fluminense vive um momento melhor no geral que o do Vasco, não é nenhum demérito, claro, histórico, não é nada, não, é só um
6: e assim, a gente até brinca sobre a Copa Sul-Americana, mas que eu acho muito mais acessível. O Vasco, quando jogou com o time em reserva, poderia ter vencido na altitude.
3: É, sim, muito mais acessível, mas também é muito mais desinteressante, né?
6: Sim, mas então... assim, cara, sinceramente, comparado com a Copa do Brasil, sim, mas pro contexto, é uma competição importante pro Vasco pra caramba.
3: Ganhar título acho. Pro Vasco,
6: claro,
3: seria
6: muito então, e outra, como seria também pro Botafogo, tá? A gente falava do Botafogo, favorito do outro lado da chave, e perdeu pro Cienciano, porque senão o Botafogo estaria aí lutando pra essa competição.
3: Botafogo deu muito mole.
4: Eu também acho.
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10: Volta aqui na TMC, mandar um abraço pra Janice, que tá participando com a gente, é uma grande tricolor, também assíduo aqui no Papo de Craque, primeiro tempo, obrigado aí pelo carinho, o Alan Flu tá desde o início com a gente, o Futsal Dois Toques, o Thiago Alves, o Leonardo Matias, o Orlando Batista, o Ronaldo Escobar, obrigado a galera do chat, vamos chegar a 150 likes pra eu voltar a ler o chat aí com vocês. O começo foi muito bacana, chegamos assim rapidinho com o programa sendo exclusivo de início, no momento que teve o horário eleitoral gratuito aqui no Dial para 100,1 em Brasília e 101,3 no Rio. A gente já começou no YouTube, é o que a gente tem feito aí nesse período.
11: Ô Torelli.
10: Pois não.
11: Posso fazer só um rápido comentário?
10: Pode.
11: Porque eu sei que a gente vai trocar de clube, mas ainda falando do jogo de ontem, do Fluminense, cara, atuação muito boa do sistema defensivo do Fluminense, cara.
10: Sim.
11: Uma ótima atuação do Midian, o Guga tá muito bem, o Renê também jogou muito bem, o Thiago Silva é o Thiago Silva. Então, importante, principalmente porque o Fluminense não teve o Ignacio ontem, o Ignacio também estava sendo essa referência, estava sendo um jogador muito importante, né, nesse pós-Copa, talvez ali, com exceção ao Thiago Silva, o melhor zagueiro do Fluminense, se tornou o melhor zagueiro.
10: Finalmente que, provou que merece a titularidade que o Freitas tantas vezes tomou dele e o pessoal reivindicava.
11: O Freitas agora que ficou bem para trás nessa disputa, né? Porque o Midian também tá muito bem. O Thiago Silva é o titular absoluto, mas vai ter essa rodagem. Por mim, inclusive, se o Thiago Silva tiver que jogar 4 jogos até o final do ano, e esses 4 jogos sendo Platense, os 2 da semifinal e a final da Libertadores, eu assino agora. Mas a gente sabe que não funciona assim. Mas de qualquer forma, eu gostei muito mais do sistema defensivo do Fluminense, mesmo encarando um adversário que era tecnicamente fraco, né? O Platense é bem fraco, o Fluminense tem a obrigação de trazer essa vaga lá da Argentina. Mas em comparação ao sistema ofensivo, o Soteldo e o Serna ontem fizeram partidas assim deploráveis. Mas a zaga do Fluminense está muito bem, eu queria só pontuar isso.
10: E o Fábio destacou no pós-jogo que o sistema defensivo vem no trabalho desde lá da frente até a defesa, o que é uma preocupação que eu tinha, e não só eu, mas outros também debateram sobre a Brenda, que a nossa titular do comentário falou, Brenda Balbi, abraço para ela, sobre a ausência do Canobbio, né? Que ajuda muito nesse sentido, e a presença do Ganso, que tem mais dificuldades. Aí o primeiro gol do Fluminense é de uma roubada do Ganso.
11: Sim. É porque o Ganso, diferente do Acosta, o Ganso ele gosta de dar esse passo para trás para jogar quase que na linha dos volantes e até em determinados momentos liberar ou o Martinelli ou o Nonato, né? Que Sim. foi o caso que jogou ontem. O Hércules até entrou, mas o Hércules, desde que chegou ao Fluminense, sofre um pouco com a questão física, né? Mas é o titular da posição. O Acosta não, o Acosta já gosta de jogar mais ali naquele último terço, no entrelinhas, né? Do adversário.
10: Ajuda também na marcação bastante, inclusive todas as vezes dá muita porrada.
11: Sim. Né? Mas eu acho que a diferença do Ganso pro Acosta é mais esse posicionamento, apesar dos dois serem ali os jogadores cerebrais desse time do Flu.
10: Alex Einstein, nosso pensador aqui do chat, o Ganso cisca para trás e abre a jogada. Faz sentido. Boa tarde, mas o time é muito ruim para ficar testando a zaga.
12: Ele iria embora, né?
10: É.
12: Tava totalmente escanteado, Marcão vai lá, recupera o jogador. Eu acho que tem jogos e jogos.
10: É, isso que eu ia falar. Platense também não é uma referência.
11: Não é.
12: Mas, por exemplo, no jogo contra o Vasco mesmo, foi o jogo anterior, por mais que o Vasco. O Ganso estava jogando muito para trás no primeiro tempo, porque o Vasco impôs essa dificuldade ao Fluminense. Naturalmente, contra times que vão jogar mais recuados, eu acho o Ganso até, de certa forma, importante, útil, podendo até jogar com o Lúcio em determinado momento.
11: Sim.
12: Sabe? Então é um jogador muito cerebral, cara, assim, um jogador muito inteligente e outra, experiente pra caramba. Então, um jogo como esse. Ele não sente a pressão. Então, tê-lo. Porque, assim, o Fluminense queria se livrar dele.
10: É.
12: Sim. Uma coisa é.
10: Porra, é justificável também, tá? Porque agora também falar é mole. Mas ele realmente esteve muito abaixo aí, grande parte do
12: período recente. Mas é um jogador que não estava encaixando no Zubeldia, com o Zubeldia e convenhamos. Nenhum jogador estava.
11: Sim.
12: Porque o time do Fluminense estava muito mal. O que eu quero dizer é que o Ganso é um jogador importante para determinados momentos. Tem uma liderança técnica e uma liderança por conta da sua experiência. Então é um jogador importante para esse tipo de competição. Seja jogando ou até mesmo ajudando no banco. Ou coisa do tipo, por exemplo, jogo lá na Argentina. Ganso ou Lúcio? Por exemplo, eu iria de Lúcio. Talvez uma puxada de contra-ataque. Porque o Platense provavelmente vai pressionar um pouco. Mas ao mesmo tempo, para dar uma pifada na bola... O Ganso tem essa qualidade.
10: Mas eu não
12: pra tirar o peso, né, do jogo.
10: Eu acho que diminuir a temperatura. Com o Ganso,
11: mas eu não duvidaria dele vir com três volantes, tá?
12: Aí
11: não duvidaria.
12: E o Ganso deve ser poupado, né?
11: De Hércules e Nonato.
12: E o Ganso deve ser poupado no final de semana, talvez?
11: Não, com certeza. Acho que contra o Atlético vai ser time
10: reserva. Não, tem que ser. Não tem necessidade. 21 99 557 1013, fala aí.
13: Boa tarde, rapaz.
10: Boa.
13: Janice, Tricolor.
10: Oi, Janice.
13: Que não chegou mais cedo por causa da ressaca de ontem, porque ontem a gente não voltou cedo pra casa.
10: Boa.
13: Cheguei em casa 2 horas da manhã, eu tô me arrastando do trabalho. Mas dizer que é um primeiro tempo de Marcão, um segundo tempo de Zubeldia, com esse posto, toda vez que eu escuto Vegeta.
10: Oi.
13: Daqui, Vegeta de lá, à noite o Fluminense ganha. Um beijo, rapazes.
10: Boa, boa, vamos manter
11: boa
10: assim.
11: Boa análise, tá?
10: Ótima análise.
11: Primeiro tempo de Marcão, segundo tempo de Zubeldia, exatamente isso.
10: E por isso que eu não fiquei nessa de que podia fazer mais, fez o suficiente o primeiro tempo, felizmente, né? Dependesse do segundo, é que o outro time é muito fraco também. Isso.
11: e se a gente pensar que se o Zubeldia ainda estivesse no Fluminense, o Fluminense não estaria na Libertadores, né? Essa é que é a verdade.
10: Dependesse da campanha dele do primeiro turno.
12: No segundo jogo já era o Marcão.
10: Não, ele já era.
12: Outro Rivadavia, né?
10: Outro Rivadavia, o Zubeldia apanhou.
11: Mas se fosse o Zubeldia na Argentina, eu duvido que o Fluminense teria se classificado.
10: Eu também duvido. Do retrospecto dele contra o Rivadavia, ele ia cair na fase de oitavas do Fluminense.
11: Sim, sim.
10: Vamos falar mais do Vasco, que empatou ontem.
11: Bora.
10: 0-0 contra o Santa Fé, não é isso, Joel?
12: É isso sim, Torelli. O Vasco ontem teve um grande resultado. 0-0 contra o Santa Fé lá em Bogotá, altitude de 2.650 metros, né? E por conta disso, e pelo momento ruim no Campeonato Brasileiro, a principal vitória do Vasco foi justamente conseguir se manter vivo nessa fase, né? Com um empate, tendo total condição de ganhar em São Januário na próxima terça-feira e conseguir a classificação, mas principalmente mirando no jogo contra o Grêmio no próximo sábado. Porque vamos relembrar que o Vasco jogou com um time praticamente reserva, à exceção Léo Jardim e só, na verdade, né? Só o Léo Jardim foi titular, o Robert Renan, por exemplo, chegou a viajar e não foi utilizado, o Paulo Henrique entrou apenas no segundo tempo, o Tietchan entrou no segundo tempo, então o Vasco conseguiu poupar e mesmo assim saiu de campo com 0-0. Léo Jardim foi um grande destaque da partida, fez duas defesas importantes, né? Teve uma bola na trave também do Santa Fé, mas o Vasco teve também oportunidades importantes com o Spinelli cara a cara com o goleiro, acabou perdendo um gol. O Bruno Duarte na reta final do jogo também conseguiu uma boa jogada e quase fez o gol do Vasco, então é um Vasco vivo na Copa Sul-Americana e principalmente descansado, precisava dar um descanso para os seus principais jogadores e conseguiu nessa partida de ontem, destacando que Andrés Gomes ficou no Rio de Janeiro por opção, Thiago Mendes estava suspenso e portanto juntou o útil ao agradável, e o Vasco preparando também jogadores para o próximo sábado, como Cuiabano, Jair, Adson, Cuesta, que também ficaram no Rio de Janeiro. Então é um Vasco vivo na Copa Sul-Americana, depois de um empate em 0-0, no qual poderia ter saído de campo vitorioso, mesmo na altitude e mesmo com o time em reserva, indicando evidentemente que o Santa Fé é um adversário bastante acessível. Então a expectativa é do Vasco descansado para vencer ou tentar vencer o Grêmio no próximo sábado e também podendo sacramentar sua classificação para a semifinal da Copa Sul-Americana, situação que não acontece desde 2011, quando o Vasco esteve também na semifinal daquela edição de Copa Sul-Americana, acabou sendo derrotado pela Laú na semifinal. Então é um Vasco descansado e vivo na Copa Sul-Americana, mostrando que o time das Copas está muito, muito coeso, né? Muito bem jogado, apesar de não contar com os seus titulares. Agora, focando um pouco no jogo de sábado, o Vasco pode ter a estreia de Lescano. O jogador foi anunciado hoje pela manhã, jogador argentino. O Vasco comprou 85% do passe do atleta, que assinou o contrato com o Vasco por 4 anos. Ele tem 25 anos, chega para ocupar ali uma posição do meio-campo, podendo entrar na vaga do Tietchan, eventualmente do Ramon Rick também. É um jogador que era camisa 10 do Argentino Juniors e chega aí com pompa. O Argentino Juniors é o líder do campeonato argentino, então é um cara que vem em atividade, portanto, regularizado, vai poder jogar no sábado, mais um reforço da equipe cruzmaltina, que tá para chegar também o Gabriel Pereira, zagueiro do Copenhague, e aí na próxima entrada a gente fala mais sobre isso, porque tem ainda a expectativa em torno do Richarlison, Torelli.
10: Pois falei há pouco aí sobre seleção, o que eu ia dizer de pesado, tava falando dos bastidores aqui, eu vou falar de uma forma calma e tranquila, já que passou um tempo já da entrada do Léo, porque eu já tô mais numa boa. Não tem como, todo respeito, o Robert Renan ser convocado agora, né? Bom jogador, tem um potencial para ser jogador de seleção, mas assim, pô, convocar um jogador que tá na zona de rebaixamento não tem porquê, cara, não vejo sentido. A gente até falou sobre o Rony, né, que tava na Série C, mas não é como se convocar o Rony tivesse sido uma decisão boa, né? O Rony não era um jogador de seleção brasileira também, não, com respeito que ele merece, né? E a história.
12: Mas uma coisa, Torelli, que é bom deixar claro, uma coisa é o jogador ter sido observado, outra coisa é ele ser convocado. São duas coisas totalmente diferentes.
10: Não, e o Léo falou bem, o zagueiro canhoto, é mais raro de ter, e eu já falei isso algumas vezes, eu não vejo o Robert Renan com menos potencial do que o Léo Pereira, não. O Robert Renan pode se tornar um zagueiro melhor que o Léo Pereira.
12: Ele tem 22 anos.
10: Ele é muito novo.
11: Jovem, é muito jovem.
10: Ele já performa, ele já tá pegando uma casca. Eu não acho que ele vai ser um zagueiro estilo líder da zaga, como foi um Mauro Galvão, como foi
12: Thiago Silva.
10: Um Thiago Silva. Eu não acho. Pode ser que vire, tá? Porque o Thiago Silva também tinha um perfil mais tímido, mas virou até capitão depois, né? Foi muito questionado quando foi capitão da seleção em 2014, não foi bem, mas virou um líder depois, né?
11: Mas eu acho que muito pelo fato dele ser uma referência técnica de raríssima qualidade. Eu acho que isso que alçou o Thiago Silva a esse posto de liderança.
10: Mas
11: o fato dele estar, assim, numa prateleira tecnicamente muito acima
12: dos demais.
11: De outros zagueiros.
10: Mas outros não chegam a esse nível que ele chegou, tá? Mesmo com muita técnica. Aldair. Bahia nunca foi bom de comunicação e nunca foi líder mas, e capitão, mas, mesmo então, sendo uma referência técnica.
11: Mas você entende que o que eu acho que levou o Thiago Silva a esse papel Entendo. De liderança é a qualidade Sim, que ele tem claro, dentro de campo?
10: Claro,
11: tem que se posicionar. Talvez se ele não fosse um jogador tão acima da média, ele não seria esse líder que ele naturalmente se tornou durante a carreira.
10: Não, isso totalmente. O Robert Renato tem potencial para virar um líder, né? Mas isso é uma questão de perfil, cara. Tem gente que não... O Thiago Silva tinha alguma coisa ali que foi identificada até mais cedo. E não tô falando que ele foi um bom capitão na seleção de 2014, não, tá? Pelo amor de Deus. A atitude dele, não só dos pênaltis, mas aquela de ir lá na frente, ficar suspenso contra a Alemanha pra tomar um cartão, nada a ver, isso aí não é uma atitude legal, tá? Mas assim, ele foi... maturando e virou o que virou. Tem outros que não, que são coadjuvantes pra sempre, cara. Não tem esse perfil de chamar atenção, ó, orientar. Porque o Fábio Luciano da vida, né? Você fica aqui, você fala durante o jogo, né? O Thiago Silva com frente era uma aula, né?
12: E fala o tempo todo.
10: De posicionamento, não, de tudo.
11: E é o que.
12: Comanda, né?
11: É até o que vários companheiros que jogaram com o Thiago Silva falam, né? O Thiago Silva, ele melhora. O zagueiro que tá jogando ao lado dele.
10: Isso aí.
12: Ele é um baita jogador. Melhor, com certeza, desse século de zagueiro brasileiro, com muitas sobras. Mas em relação ao Vasco, como eu falei, eu acho que o grande resultado do Vasco não foi só o empate. Foi justamente descansar os jogadores. Porque o jogo que interessa dessa semana não é o

0: o Grêmio, ele fica numa situação assim complicadíssima na minha visão. Aí aumentando pra mim até...
1: Já tá
0: complicado. Então, e o Vasco não pode mais perder pontos para adversários diretos. O Vasco empatou com o Mirassol em São Januário. O Vasco perdeu pro Santos em São Januário. O Vasco perdeu pro Vitória recentemente no Barradão pelo Brasileirão. Vai pegar o Vitória na última rodada do Brasileiro. Então, assim, ainda tem alguns confrontos diretos e esse contra o Grêmio é mais um. Por mais que seja fora de casa, o Vasco tem que ir com a mentalidade de vencer. E por isso... que a maior vitória pra mim, ou o melhor resultado de ontem, foi o descanso dos titulares. Porque fatalmente, assim, contra o Fluminense, o Vasco foi um time no primeiro tempo e outro totalmente diferente no segundo, muito por conta do cansaço.
1: É, já tem um aí falando, ah, o Torelli não gosta mesmo do Léo Pereira. Não, você só vê um copo bem vazio. Eu elogiei tecnicamente o Robert Renan pra caramba e comparei ao Léo Pereira por isso. E tecnicamente o Léo Pereira é qualificado sim. Só que ele não é o cara que vai chegar, o time tomou um gol. O time tá numa situação difícil, que ele vai orientar, vai chamar, dá a bola em mim, vou fazer, e vai você e tal. Não é esse cara, e nem o Robert Renan é no Vasco também. Não é essa referência.
0: Não.
1: Na última teve o Sousa, tem muito mais esse perfil.
0: Sim.
1: Joga muito menos do que o Robert Renan. Verdade. Na última teve o Sousa lá brigando com os dois zagueiros, com o Cuesta e com o Robert Renan, porque viu que tava, na minha visão, né, não tava em campo, mas ele deve ter percebido que tava desorganizada a defesa do Vasco, né?
2: Ô, Torelli, eu tô olhando aqui a tabela de classificação e os jogos da rodada. Essa rodada pro Vasco é uma rodada muito delicada, porque os três times que estão acima do Vasco são o Mirassol, Grêmio e Botafogo. O Mirassol joga em casa contra o Vitória.
0: Tá aí.
2: O Grêmio...
0: E o Vitória não ganha de ninguém em casa. Ou melhor, fora de casa.
1: Fora de casa.
0: O Vitória não ganha de ninguém fora.
2: Cara, eu tô cantando essa pedra já há algum tempo. O Mirassol passou boa parte do primeiro turno na zona de rebaixamento, mas eu tô cantando essa pedra que o Mirassol ia arrancar, ia sair dessa zona em algum momento, isso tá acontecendo. O Mirassol vai pegar o Vitória, pode ir a 31. O Grêmio, se vencer o Vasco, vai a 31. E o Botafogo vai pegar o Red Bull Bragantino. Né, o Botafogo também que tá na situação.
0: Bragantino aonde? Em casa?
2: Em casa.
1: O Botafogo é, também tem que se livrar disso aí, tá?
2: Sim. É, e ainda tem o Santos que vai pegar o Cruzeiro em casa, aí já é um jogo mais difícil, e o Inter pega a Chapecoense fora. Então, a depender da combinação de resultados,
0: sim.
2: Cara, o Vasco, mesmo com um jogo a menos, vai ficar numa areia movediça absurda pra conseguir sair dessa zona de rebaixamento.
0: Por isso que esse jogo é um jogo chave.
2: Esse jogo é final de campeonato pro Vasco.
0: Porque depois desse jogo, o Vasco tem uma sequência de, se eu não me engano, Curitiba em casa, Botafogo e Remo.
2: Isso.
0: Então, pontuar contra o Grêmio é muito importante e pode ser que nessa data FIFA se marque o jogo contra a Chapecoense, o jogo atrasado.
2: Sim, é bem possível até.
0: Então, e aí o Vasco tem que torcer para que Andrés Gomes, Puma não seja convocado aí por Uruguai, por Colômbia e Uruguai respectivamente. Mas eu concordo com você, por isso que o Vasco trata esse jogo contra o Grêmio como uma verdadeira decisão. Tanto é que preserva o Andrés Gomes pro jogo contra o Santa
1: Fé. O problema é que é uma decisão pro Grêmio também. É.
0: Sim, concordo.
1: E joga em casa, tem essa vantagem. Agradecendo aqui o Michel Oliveira Min, o Rafael S. Game concorda comigo quanto ao Robert Renan. Tem um que fala que se for pra convocar o Robert Renan, que é novo, bom, que é outro, chama o Beraldo, mas o Beraldo ele já conhece, né?
0: Beraldo
1: ele
0: já conhece, porque, né, só pra nossa audiência rotativa, o Léo explicou muito bem, o Carlo Ancelotti, ele pretende convocar jogadores que ele nunca convocou, não trabalhou, não conhece no dia a dia. Então, por isso que a tendência, a expectativa é ter novidades, assim, novidades chocantes na lista do técnico Ancelotti. Daqui a pouquinho, 3 horas da tarde.
1: Um abraço para Alexander Schott, para Carol Rocha, que é vascaína, e para o André Cole, que tá com a gente também, perguntando quando deve ser o jogo atrasado.
0: Então, pode ser nessa data FIFA, porque o Vasco ele tá vivo na Copa Sul-Americana e também vivo na Copa do Brasil. Em tese, não teria datas livres para esse jogo acontecer.
1: Torcendo para os jogadores, que nem você acabou de falar, não serem convocados.
0: E torcer, evidentemente, para esses jogadores não serem convocados.
1: 21 99 557 1013, fala aí.
3: Boa tarde, rapaziada do Papo de Craque. Lucas Matheus, tricolor na voz. Queria uma análise aí do Fernando Diniz a respeito do Castilho. Como é que ele consegue estar atrás do Germancano na hierarquia do ataque tricolor? Todo respeito ao Cano, que é ídolo, campeão da América, mas pô, o cara já tá em final de carreira, sem condicionamento físico. Como é que o Castilho não consegue ser opção no ataque tricolor? Acho que a diretoria tem que repensar esse investimento, cara. Gastar rio de dinheiro nesses caras aí, perna de pau. Dito isso, eu quero cravar aqui, Fluminense na final da Libertadores. E que vem o Flamengo, tamo junto.
1: Diniz, não gosto, você vem com essa cara aí que você vai vir daquele jeito, não quero agora, pensa um pouquinho antes de falar. Tem break.
2: Eu tô vendo, te deu um jeito então.
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0: Tranquilo.
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0: falar do Fluminense, é mole, né? A gente tem que perguntar pro Diniz como é que ele explica as 4 derrotas seguidas do Corinthians. Vai chegar na resenha do rebaixamento de novo, hein?
1: A gente não vai chegar em resenha de rebaixamento.
2: O ciclo.
1: Nós estamos completamente focados na Libertadores. Temos um jogo muito difícil contra os Estudiantes. E o Campeonato Brasileiro, nós estamos administrando.
0: Tá brincando?
1: É melhor. Não, não estamos brincando. Estamos administrando. É totalmente diferente. Totalmente diferente.
3: Eu acho
1: que... vocês vão ver o que vai acontecer na Libertadores. É. Aguarde. Aguarde.
3: Você tem um...
0: É Corinthians e...
3: Ele a forma de... Foi bem... Você pegou bem, né? Tá enrolando.
0: Enrola.
3: É. Diniz tem o Renato que... ia se brincar. Diniz tem
0: que rever... Eu falo, cara. Diniz tem que rever os conceitos, porque... 24... Pô,
1: mas há quanto tempo a gente tá falando isso, cara?
0: E 24...
3: Não só a gente.
0: Ele entrega o Fluminense na zona. Aí ele vai pro Cruzeiro. O Cruzeiro também não engrena. Aí em 25 ele luta com o Vasco até o final pra não cair. Aí em 26 ele também deixa o Vasco na zona. É complicado, cara. Diniz e Brasileirão é uma parada complicada.
3: Eu já falei, às vezes é bom ficar fora da zona. Muitas vezes é. 21 995 57 1013.
4: Boa tarde, pessoal da TMC.
3: Boa.
4: Aqui é a Isabela Guimarães, da Praça Seca. Eu queria saber do Bob Esponja se o Vasco tá afundando.
5: Puxa vida. Eu acho que o Vasco já virou, inclusive, a casa do Patrick. O Vasco afundou e está aqui na fenda do biquíni. Alguém precisa tirar o Vasco dessa situação. Salvem o Vasco.
3: O calça quadrada você sabe fazer também?
5: É como ele, assim? Né? O calça quadrada sou eu.
3: O, não, o Patrick?
0: Não, o Patrick é a estrela do Maca. Ah, ele não é quadrado.
5: Sabe fazer o Patrick? Eu sou então. O Bob Esponja, o calça quadrada.
3: E o Patrick?
6: Ei, Bob Esponja!
3: É meio catatal, né? Do...
0: E o Patrick?
3: Deu ruim na live de vocês aí, galera? Por favor, falem aí se deu ruim na live. Aliás, se deu ruim, talvez vocês não consigam falar, né? A Laurinha, enteada do Thiago Alves, tá com ele no carro indo pra escola. Mandou um beijo pra gente, beijo pra ela também. Então chegou a dar ruim na live, por isso que caiu tanto a galera online.
0: Sim, sim.
3: Voltou a live, voltou.
0: Voltou.
3: Vocês acham que o Leozinho do Atlético Paranaense pode estar nessa lista? O que saiu do futsal?
0: É bom jogador, tem se destacado no Brasileirão, mas assim, eu acho que a amostragem é curta ainda. Mas eu não duvidaria. Só acho que é uma posição um pouco mais, digamos...
1: Que é a convocação?
0: 3 horas.
3: 3 horas. Ah, tá. Vamos com o Botafogo, tem reforço. Ziyech. Teve Aero Ziyech, né, Brandão? Fala aí.
7: Fala, Vegeta. Um abraço pra você e pra galera sintonizada no Papo de Craque, primeira edição. Ontem o dia foi agitado no Botafogo, irmão. Teve chegada de grande jogador, teve apresentação de zagueiro e também informações sobre o interesse em ex-jogador do Flamengo. Vamos trazer com detalhes cada tópico. A começar, claro, a chegada de Hakim Ziyech, o marroquino de 33 anos, desembarcou ontem no Rio de Janeiro. Um grupo de torcedores do Botafogo esteve presente no aeroporto Tom Jobim, fez festa para o jogador que falou com a Botafogo TV. Ele disse que está muito animado, não conhecia o Rio de Janeiro nem o Brasil, elogiou o nosso futebol, disse que é o país número 1 do futebol em todo o mundo e esse foi um motivo que tocou ele. Ele quer experimentar esse desafio. O jogador vai realizar exames ou está realizando exames no CT Lunier para ser anunciado de maneira oficial pelo clube. Claro, se não acontecer, nada que impeça esse anúncio. Depois que aconteceu com o Plata e com o Matheus Martins lá no clube da Rússia, a gente sempre fica com o pé atrás. Mas claro que nada vai acontecer de errado e o Ziyech será anunciado muito em breve e também apresentado. O jogador não tem data para estrear com a camisa do Botafogo, isso certamente levará um tempo. Ele precisa treinar, ele precisa ser regularizado e se ambientar ao nosso futebol. Quem já está regularizado é o Arthur Chaves, o jogador bidou. Ontem, inclusive, tivemos a coletiva de apresentação do zagueiro, que chegou na semana passada. Na minha segunda entrada, eu trago palavras do novo zagueiro do Botafogo. E para encerrar, restando apenas 3 dias para o fechamento da janela, o Botafogo segue no mercado em busca de reforços. E o nome da vez é Matheus Gonçalves. O jogador de 21 anos, cria do Flamengo, está no Al-Ahli da Arábia Saudita e foi procurado pelo Botafogo. O clube estuda um empréstimo com opção de compra, um empréstimo de uma temporada e, de acordo com o nosso colega, o Manuel Thiago, o salário salário oferecido pelo Botafogo é de R$1 milhão. Esse salário, claro, seria para seduzir o jogador, já que tem a concorrência de outros clubes, entre eles o Vasco. Então é isso, dia agitado no Botafogo. Finalmente, o grande nome prometido pelo João Paulo Magalhães, Hakim Ziyech, já está no Rio de Janeiro e o torcedor vive a expectativa para a sua estreia com a camisa do Glorioso. Valeu, Vegeta.
3: Valeu, Brandão. Vamos por partes. O Ziyech é a maior contratação do futebol brasileiro. Você esteja diz isso? Você concorda, ô Joel?
0: Não.
3: Ele pede pra relevar o Thiago Silva porque retorna.
0: Não. Eu acho que é o quê? Da atual janela, por exemplo? Ou do futebol brasileiro como um todo? Porque o Memphis, por exemplo,
3: é muito maior do que o Ziyech.
0: Cara, eu tô um pouco. Eu acho que é importante a gente esperar um pouquinho, sabe? Sobre o Ziyech, sinceramente. Ele tava, se não me engano, no futebol marroquino, né? No Raja Casablanca. Isso. Então é um cara que foi importante, né? No futebol europeu, né? Na própria seleção marroquina.
1: Tem uma pegada meio que Suki Honda essa contratação, não?
0: Pô, Calu. O Botafogo é o time das contratações aleatórias, né?
3: Eu tava tentando colocar num parâmetro, né, a contratação dele. Ele nunca foi primeira prateleira de futebol europeu, sempre foi segunda prateleira.
0: Sim.
3: Então acho que o Honda encaixa nisso, o Calu encaixa nisso.
0: O Sidorf foi
3: primeira prateleira. Mas me parece em forma, tava bem lá no time que ele atuava, um time relevante também no cenário africano, o Idade Casablanca. Saiu por desentendimento com o presidente.
0: E tem 33 anos.
3: Eu acho que o Thiago Alves está mais certo, né? A contratação do Paquetá, por exemplo, é muito maior do que a do Ziyech.
0: Eu acho que é impactante pela aleatoriedade, né? Um jogador marroquino que teve uma certa relevância na Europa.
3: A gente está falando da maior contratação, não a melhor, tá? Então, maior inclui valores, inclui impacto também midiático. O Ziyech tem um impacto midiático, mas não vai ficar a imprensa toda falando como falaram do Paquetá, né? Foi um impacto muito maior, né?
0: Ó, ele tava no Chelsea, por exemplo.
3: Eu acho
0: a do temporada Hulk. 22-23, por exemplo.
3: Aí
0: ele jogou no Galatasaray, que é um grande clube, também. Na temporada 23-24. 23 jogos, 8 gols e 4 assistências.
3: Aí, bem, pô.
0: Aí jogou no Galatasaray mais um pouquinho, foi pro Aldo Rail, do Catar, 12 jogos, 1 gol e 1 assistência, e agora no Casablanca, né? Tava com 16 jogos, 9 gols e 2 assistências.
3: Bem também. É uma contratação que eu acho que pode se tornar a melhor contratação dessa janela. Ou quem sabe do ano, depende como. Do ano é difícil porque o Botafogo não disputa mais nada, né? Mas uma das melhores do ano. Sim, mas maior sem dúvida não é, né, o Magno?
1: Cara, sinceramente, eu tô bem na dúvida sobre o porquê do Botafogo ter buscado essa contratação. Me parece até. Uma contratação, como citei aqui o Honda, o próprio Calu, de uma época em que o Botafogo tava meio perdido, assim, não sabia muito o que fazer para retomar um protagonismo, apostou nesses dois jogadores e não deu certo. Não sei se o Botafogo tá de novo nessa situação, mas eu acho que não, porque de lá para cá o scout do Botafogo se profissionalizou, pode ser sim uma grande oportunidade de mercado.
3: Ou seja, tem também a situação dos números, né? Que podem balizar o teu comentário, que ele tava bem no Casablanca, não só de moral, mas de números também que o Joel levantou.
1: 16 jogos, 9 gols, 2 assistências. Mas assim,
3: bom,
1: até que ponto? É bom, mas.
3: Muito bom.
1: O futebol marroquino, ele se equipara? Ele se nivela com o futebol brasileiro?
3: Depender do desempenho deles recente.
1: Por exemplo,
3: tem ido muito bem, né?
1: Mas, por exemplo, tem uma questão aqui que é de. Tudo bem, tá chegando agora. Né, pro restante dessa temporada, eu confesso que
0: eu não prestei atenção. O Idá Casablanca.
1: Eu confesso que eu não prestei atenção, mas é um contrato de quê? Um ano e meio? 2 anos e meio? O Brandão trouxe essa informação. Mas enfim, de qualquer forma, pensando na temporada 2027, ele, a última vez que ele fez mais de 30 jogos em um ano foi na temporada 21-22.
0: Dezembro de 28, tá? Contrato dele,
1: dezembro
0: um ano e meio.
1: De 28. Em 25-26 ele jogou 16 partidas, né? Isso conta O meio de 2025 até o meio de 2026.
0: Exato.
1: Ou seja, até julho agora. Em um ano, ele fez 16 partidas. Aí na temporada 24-25, ele fez 18. Em 23-24, foram 23. Em 22-23 pelo Chelsea, foram 24. Então já até imaginando o calendário pro ano que vem, eu não sei se ele vai ter físico.
3: Não joga, né? É, tantas vezes.
1: Ele não,
3: né?
1: Tem,
3: não com
1: ele
3: qualidade, não tá mas em quantidade.
0: Ele dele. Teve, fazendo uma pesquisa aqui, ele teve algumas lesões no Galatasaray, no Aldo Rail, e ele chegou ao Wydad Casablanca em janeiro, um pedido da mãe dele de voltar ao futebol marroquino. E aí, no caso, nessa conta... Ah, mesmo,
1: janeiro então desse ano,
0: janeiro,
1: né?
0: Mas mesmo assim, cara, 16 jogos de janeiro pra cá...
1: É muito pouco.
0: Pouquíssimo.
3: Ah, e outra coisa, ele faz parte aí dessa
0: quase
3: geração...
0: nem dois por mês.
3: Dessa geração marroquina que levou a seleção tão longe, a melhor fase da história.
1: É, na verdade, a grande temporada dele foi 18-19, né? Ali com o Ajax, quando o Ajax foi semifinalista da Champions League. Essa foi a projeção que ele teve pro mundo do futebol foi ali. E aí depois, tanto é que depois ele vai pro Chelsea. Mas assim... É um jogador com uma experiência, uma rodagem europeia que você não pode também virar as costas para isso, né? Para você desconsiderar a capacidade que dele ter jogado, por mais que ele tenha jogado menos, mas ele jogou num futebol com um nível mais alto durante toda a carreira do que ele vai encontrar aqui no futebol brasileiro.
3: Cara, eu tô bem esperançoso. Tá?
0: Eu acho que ele vai precisar de tempo de adaptação.
1: Cara, e eu não tô não, tá? Não é que eu não esteja esperançoso não, tá? Mas eu tô na dúvida. Eu realmente, tipo, eu não tenho agora, nesse exato momento, eu não tenho muito o que opinar. Eu tô meio Glória Pires nessa.
3: Não, todo mundo não tá acompanhando o Ziyech no futebol marroquino. Todo mundo parou de acompanhar o Ziyech a partir do momento que ele largou o futebol de primeira prateleira, que era o europeu e que é, né, até hoje o europeu. Mas assim, se ele tivesse não performando, eu estaria mais pessimista. Mas ele tá performando, às vezes ele precisa de uma sequência maior e às vezes aqui ele vai encontrar essa sequência. Ah, tem 33 anos. Hoje em dia, 33 anos, cara, pro cara que tem um bom físico,
0: sim,
3: continua, pô.
0: É, e assim, eu acho que é o seguinte: se o torcedor do Botafogo pensa que ele vai chegando, aí ele pode estar com a expectativa muito alta. O que eu penso, até olhando os jogadores que chegaram recentemente de um mercado um pouco mais alternativo. É, por exemplo, tem jogadores que demandam um certo tempo para adaptação. Então, como estamos em setembro, o contrato vai até dia 28, ele também, se não performar nesse início, não criemos pânico, já dizia Chapolin Colorado. Porque eu penso que ele vai precisar de um período de adaptação. E adaptado, eu acho que ele pode sim se destacar, porque sempre jogou, né, em grandes centros, mas ele tem muito tempo que ele tá. Pô, Aldo Rail do Catar, futebol do Catar, a gente sabe que não é muito bom.
3: Mas pô, é dinheiro, né? Ele optou pelo dinheiro.
0: Não, tudo bem.
3: O Hulk também, pô, foi jogar na China e tal, mas ele volta aqui.
0: E demora um pouquinho.
3: É, e ele já tinha mais de 30, né, quando o Hulk voltou.
0: Ah, já, sim, pô, já. Ele tem quase 40.
3: Então... Eu
1: ele
3: acho
1: tava
3: que
1: na casa ali dos 34 ou 35.
3: A prateleira aí semelhante à do Ziyech em termos de futebol.
0: Eu só acho que aí tem uma questão diferente, na minha visão. Porque, querendo ou não, o cara vai ter que se adaptar ao clima, costumes, alimentação. Não,
3: fisicamente, o Hulk é um animal, né?
0: É, e isso. O Hulk é brasileiro, pô.
3: O Rafael S. Game falou...
0: Ele é estrangeiro.
3: Que trocou o scout do Botafogo, né? Então isso pode ser um sinal de mudança de perfil de trabalho, né? O scout anterior que trouxe o Igor Jesus, Adrielson, Perry e companhia.
1: Trocou o departamento inteiro?
3: Não, o principal scout do Botafogo. Junto com muita gente.
1: Eu sei que o Rafael Rezende,
3: isso,
1: né, nosso companheiro de imprensa, ou antigo companheiro de imprensa, ele saiu do Sport TV pra ir pro Botafogo, ele saiu. Mas os demais
3: profissionais também... Teve uma galera também que saiu.
1: Então, é por isso que eu acho que eu tô com esse estranhamento. Porque eu me acostumei nesses últimos anos, a 23, 24, até mesmo 25, de um scout mais criativo, digamos assim. Que buscava nomes que ninguém conhecia, mas que chegavam aqui e todo mundo se encantava com o jogador.
2: Ziyech é mais perfil de contratação do Fluminense.
3: É.
2: Por exemplo.
3: Pode ser. Se fosse brasileiro, então, seria mais.
2: Se fosse brasileiro.
3: O Cestês está duplamente equivocado para variar. Ele anda muito equivocado essa semana, o Cestês. Ziyech, se passar aqui na rua, ninguém sabe quem ele é, cara. Ziyech, a maioria nem sabe quem ele é. Que nem que você falou, fez sucesso no Ajax. E que pequeno, que o Paquetá já fica sentindo, dei mais dinheiro pro Flamengo, como diz o Breno, que sorri lá do céu. Aí veio o outro, Michael. Se fosse contratação do Flamengo, se fosse o quê, irmão? Passaram 1h40. Ah não, hoje tá. Ah não, 1h47 o programa, porque a gente começou no YouTube. A gente não falou de Flamengo ainda, irmão.
2: Não.
3: Então, assim, aqui não é isso. Tá? Você tá no lugar errado pra fazer esse tipo de crítica.
2: O Rafael tá concordando comigo.
3: E o Rafael tá acertando muito hoje.
2: É, o Rafael tá falando, exato. O Ziyech não entra na categoria achadinhos, é isso.
3: O David Brasil tá com a gente?
2: Claro que eu tô, meu
3: Alves
2: amor.
3: Alves quer saber.
2: Tô sempre por aqui na Rádio da Alegria.
0: Você tá aqui na TMC.
3: Eu quero saber o seguinte.
0: Informação esporte.
3: Você sabe se o Botafogo vai tirar o Mano do Peru?
2: O Mano do Peru, não tenho essa apuração ainda, mas vou no Peru do Mano para saber.
3: Tá, beleza, o Thiago Alves tá muito curioso quanto a isso.
2: É uma informação que todo mundo quer saber. Como que tá o Peru do Mano?
3: Isso. É sobre o nosso WhatsApp. Você pode passar novamente o número pra gente? Vou anotar aqui.
2: Claro que eu posso passar o zap zap.
3: Break 50 nessa. Não dá tempo.
0: Até lá dá tempo.
3: Vai.
2: D.
3: Isso.
0: 3 Ds.
3: Isso.
2: 21 9 9 5 5.
3: Tá bem.
2: 7.
3: Bom.
2: 101 3 3 3 3 3 3 3 3 3 3 3 3 3 3 3 3 3 3 3.
3: Tá vendo tão bem, descacetou isso, né? Então, nosso WhatsApp, participe aí com a gente de Brasília em 100,1, do Rio de Janeiro em
2: 100,1. Vou embora, tá?
3: Pelo DDD 21 995571033333333333. Valeu, Magno.
2: Gente, tem que ir embora porque eu realmente tenho esse compromisso aí lá pelo bode. Inclusive, fica o convite. Daqui a pouquinho tem Al Nassr e Aba CR7.
0: Que horas?
2: Em campo a partir de 3 da tarde começa o jogo.
0: Pô, na hora da convocação, tá de olho no Magno e de olho no Léo Pinheiro.
2: Boa, então lá no bode a galera que quiser pegar aí um joguinho nessa quarta-feira chuvosa, agora à tarde, colocar aquele celular escondidinho do chefe, vendo um bom jogo do Sauditão, é só ligar lá no bode, valeu?
3: Isso aí, os fãs do CR7, grande abraço.
2: Tamo junto. Valeu, Joãozinho, tamo junto, beijo.
3: Valeu, Magno. Pra galera da Gold também, e é isso, valeu. 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
23: É, então o Flamengo, com a saída do Cebolinha, tem os pontas à disposição: Plata, Valência, Samuel Lino e Carrascal. E o Flamengo treina agora, 15h30, lá no CT da LDU, e vai, portanto, finalizar a sua preparação para encarar o Independente Del Valle. Jogo com 3.000 metros de altitude. E o Flamengo tem tido muitos problemas quando enfrenta o Del Valle por lá. Nos últimos dois jogos, teve uma porrada 5-0 em 2023 na Libertadores, e depois perdeu por 1-0 na Recopa. E o Del Valle, inclusive, foi campeão.
24: É freguês do Del Valle. É, mas verdade seja dita. Lá.
23: Não, lá foram três jogos. Duas vitórias do Del Valle e um empate. Então não é tão freguês assim, um recorte é pequeno.
24: Eu acho que essa derrota de 5 foi em 2020.
23: 2020.
24: O empate que foi em 23.
23: O empate foi na.
24: Se não me engano.
23: Isso, exatamente, na Recopa Sul-Americana. É, e aí, pra gente fazer um bem bolado, até porque já tá chegando ao final, então vamos aqui trazer o provável time: Rossi, Royal, Ortiz, Léo Pereira e Ayrton Lucas, Jorginho, Pulgar e Paquetá, Carrascal, Samuel Lino e Pedro. E como o assunto é seleção brasileira, convocação, vamos falar da seleção italiana. O volante Jorginho está na pré-lista, Torelli.
24: o volante Jorginho para a lista da Itália.
23: Exato.
24: É bom
23: mas esclarecer. Aproveitando o gancho da seleção brasileira, da convocação da seleção brasileira, sim, o Jorginho está na pré-lista da seleção da Itália.
24: Ele que é brasileiro Ítalo, né?
23: É Ítalo brasileiro.
24: Brasileiro Ítalo, ele nasceu no Brasil e foi pra Itália.
23: Ah, mas fica mais bonito o Ítalo brasileiro.
24: Fica. Ítalo brasileiro é bem mais sonoro. Vamos fazer um giro final aí dos times do Rio, dos grandes do Rio, nossa prioridade. Vamos lá, começando pelo Fluminense. Yuri Duque.
0: Torelli, tô de volta para trazer um ponto de preocupação pro torcedor tricolor. O atacante Germancano saiu lesionado e o próximo confronto na Arena MRV é contra o Atlético Mineiro. E o Hulk, por conta de cláusulas contratuais, não pode atuar contra o Atlético. Com isso, a tendência é que o atacante Rodrigo Castilho esteja entre os titulares para o próximo jogo contra o Galo pelo Brasileirão. Valeu, Torelli.
24: Valeu, mais uma chance aí pro Castilho, ou Castillo, se você preferir. Mais dos grandes do Rio, Brandão e o Botafogo.
9: E conforme prometido, Vegeta, vamos trazer a palavra do Arthur Chaves, zagueiro do Botafogo, que foi apresentado ontem na sala de imprensa do estádio Nilton Santos. Primeiro ele chega falando sobre suas características e se colocando à disposição para atuar em qualquer um dos lados da zaga, seja no esquerdo ou no direito, já que teve experiências jogando nas duas posições.
11: Eu joguei no Avaí durante 6 meses na Série A, quando eu tinha 21 anos, e joguei pelo lado esquerdo. Para Portugal também, em Portugal eu joguei pelo lado esquerdo, e quando eu fui pra Alemanha, comecei a jogar pelo lado direito, então já passei pelos dois tipos de situação, né? Eu me considero um zagueiro rápido, né? Pra posição eu sou rápido, e eu tento sempre ter essa imposição nos duelos, tanto pelo chão quanto aéreo, sempre tentando me impor dentro de campo pra roubar a bola, que eu acho que é minha principal função, roubar a bola e entregar a bola pros meus companheiros poderem construir as jogadas da melhor maneira possível.
9: Tá aí, portanto, Arthur Chaves, novo zagueiro do Botafogo, jogador já está regularizado e à disposição para fazer a sua estreia, quem sabe na partida contra o Red Bull Bragantino no próximo sábado. Valeu, Vegeta.
24: Valeu, Brandão. Mais do Vasco da Gama com Joel Silva.
23: O Vasco da Gama sonha ainda com a contratação do Richarlison. O Tottenham não pode emprestar o jogador porque já extrapolou a cota de empréstimos de seus jogadores, então o Vasco está querendo comprar o atleta. O Tottenham pede 20 milhões de euros, mas o Vasco negocia e tenta quebrar esse valor. O Vasco quer muito contratar o Richarlison, e o Marcos Lamacchia, que está comprando a SAF Cruz Maltina, pretende dar essa contratação de presente ao torcedor vascaíno, tendo em vista que o torcedor vascaíno foi quem começou com esse movimento nas redes sociais para a contratação do Pombo. O Pombo já deu aval pro Vasco, então agora o Vasco negocia com o Tottenham e tem pressa. Afinal de contas, a janela fecha na próxima sexta-feira e a proposta deve ser encaminhada hoje, com resposta até amanhã por parte do clube inglês, Torelli.
24: E o Flamengo, Joel?
23: Flamengo?
24: É, contigo também, pô.
23: É, né?
24: É.
23: Porque eu tinha falado 2-1, é você que não entendeu, né?
24: É, não entendi, então esquece. Flamengo ninguém liga hoje. Deixa eu falar do Flamengo, então. A gente tem que lembrar das discussões mundanas aí com a galera. E eu tô tendo uma boa discussão mundana aqui.
23: Tô vendo, cara. Tu tá nem prestando atenção no programa.
24: Chama o WhatsApp. 21 99 557 1013. Não dá tempo porque... Ele demora 10 horas nessa escalada, cara. Não liga pra isso não, cara. Tô brincando. Obrigado, tá, o Joel?
23: Tamo junto, meu parceiro. Tava com saudade de você.
24: Também.
23: Amanhã eu tô de volta.
24: Pena que eu não vou poder ficar pro almoço. Não vou poder ficar pro almoço hoje, tem evento.
23: Tá vendo aí?
24: Zico, check. Grande
23: almoço
24: abraço.
23: Do esporte. Tá sexta falido.
24: Só. Valeu. Falido. Tchau, gente.
23: Tchau, tchau.
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0: caro ouvinte que nos ouve com o seu ouvido, começa agora o Sobremesa, o seu programa favorito aqui na TMC. Sim, Transamérica agora é TMC, quem escuta sabe. O nosso programinha de Meu Deus de hoje tá mais do que especial. Em comemoração aos 104 anos de rádio no Brasil, a gente vai conversar com uma lenda viva. Senhor Ronco, que está aqui conosco. Mas é daqui a pouquinho, né, Batista?
1: Exatamente, é daqui a pouquinho. Dos 104 anos, ele participou de um 102, o Ronco. Quase. Né? Mas é o seguinte, vocês viram, né, Lucas?
0: Vi.
1: Né? É Nicolas Ferreira que falou com o Vorkar, é Alexandre de Moraes, é aquela zona que a gente...
0: Mendonça também,
1: Nossa
0: parece.
1: Senhora, é uma confusão nessa política no Brasil. E aí... vazou aquela foto, né, semana passada.
0: Eu vi.
1: Dos ministros saindo lá da sessão do plenário. E aí, eles foram flagrados dando risada, gargalhadas. E a pergunta que você responde hoje, pelo YouTube, TMC News BR. Tamo lá, imagem, você pode comentar por lá, se inscreva no canal. Ou pelo WhatsApp, 11 972 21 1001. A pergunta é, você aí, pobre mortal que nos ouve, você acha que eles estavam rindo do quê?
0: Boa pergunta, hein?
1: Hein?
0: É aquela foto que todo mundo... É aquela foto que todo mundo viu, todo mundo acompanhou. Tá o Alexandre de Moraes, né?
1: O Gilmar Mendes, o Zanin.
0: O Zanin, tá todo mundo rindo. É a foto do jornalista Breno.
1: E aí, o Dino tava na cantina comendo.
0: O que você acha que ele estava rindo do quê?
2: Eu acho que o Xandão devia estar rindo do preço do transplante capilar, né? Eu acho que
0: é. Barato demais, né?
2: Barato demais, né?
0: Para quem supostamente teve acesso aos 130 milhões, esse tá barato. Transplante capilar tá bem baratinho. E você, Batista?
1: Eu acho que eles estavam rindo do Mário.
0: Que Mário?
1: Aquele que escondeu a picanha atrás do armário.
2: Ai, que susto.
0: Bom, eu quero saber de você, que nos ouve com seu ouvido, qual é o motivo que os ministros estavam rindo? Manda pra gente no 011 97221 1001. Manda pra gente que eu quero saber, hein? Sejam criativos, por favor. Agora, amigos, vamos lá. Hoje o nosso convidado, ele tem nada mais e nada menos do que mais de 50 anos de prestação de serviço à Rádio Comunicação do Brasil. Ele é uma lenda viva. Ele é o funcionário mais antigo da Rádio Bandeirantes, da Band FM, sabia, amigos?
2: Caramba,
0: cara. Ele tem muitos anos dedicados a este canal, este veículo de comunicação que é o rádio, em comemoração aos 104 anos que faz nesse mês de setembro. Setembro agora, completamos 104 anos de rádio no Brasil. Hoje recebemos um dos maiores, se não o maior nome do rádio no Brasil. Senhoras e senhores, ele, que já entrevistou o rei do futebol e o rei da música, tem o programa de humor na rádio mais antigo do Brasil, o senhor Pedro Luiz Ronco!
3: Oh, muito obrigado, Lucas, Mene, Marcelo. É um prazer estar aqui com vocês e vocês são corajosos.
0: Por que corajoso?
3: Me convidar para falar abobrinha, mas tudo bem, seja o que Deus quiser.
0: Não.
3: Mas vai ser, tenho certeza, alguns momentos aí interessantes para contar todas as cagadas que eu fiz na minha vida profissional.
0: Começando a decidir trabalhar com rádio, né, Ronco?
3: É, eu queria ser médico.
0: Você queria ser médico?
3: Neurologista. Agora, todas as pessoas que eu pergunto, amigas ou inimigas, vocês confiariam seu cérebro em minhas mãos?
2: Ninguém disse sim.
1: Ainda bem que ele foi pro rádio. Acho que nem o dono da Band, o Johnny Sabe, tá lá há tanto tempo que nem
0: é
1: o
0: verdade,
1: Ronco.
0: É verdade, é verdade.
1: O Johnny acho que entrou depois do Ronco.
3: Claro. Sim, e foi meu amigo de infância, éramos vizinhos. Olha, tem uma marca no dedo aqui. Nós brigamos, ele tinha um cachorro, já.
1: Você sentou a mão no dono da Band, é isso?
3: Não, ia avançar, o cachorro avançou em mim e deixou essa marca.
0: Ah,
3: eu falo pro Johnny até hoje, ainda vou processá-lo.
0: Que relação boa, que relação incrível. Olha, Ronco, eu tô muito, muito feliz.
3: Obrigado.
0: Nós estamos aqui na Rádio TMC. Obrigado. De receber você, que é uma lenda. E a nossa primeira pergunta, ela é muito digna, né, Marcelo Batista?
1: Sim, sim.
0: Ela é muito boa.
1: Sim, o nome do programa é Sobremesa. Eu quero saber se você tem uma sobremesa predileta.
3: Não sendo figo, eu tenho alergia a figo, eu não posso nem ver, fica tudo empipocado.
1: Figo?
3: É. Mas eu gosto muito de torta de chocolate, de sorvete, e de frutas.
0: Bom, então um ponto para a torta de chocolate, um ponto para sorvete e um ponto para frutas, que é o ronco, né, cara? Mais de 50
3: frutas
0: anos,
3: vermelhas, verdade? Principalmente.
0: Opa, então aí, ó. Que ronco delícia, para frutas vermelhas, é isso. Vamos lá. Ô, senhor Ronco, o senhor que leva o nome do programa que você apresenta.
3: Sim.
0: Há quase 40 anos, todo dia, pela manhã, na Band FM. Você não cansou, não? Você não quer se aposentar, não?
3: Não.
0: Parar com isso?
3: De jeito nenhum.
0: Ué, 40 veja anos, só. Ronco.
3: Eu, são 53 anos lá de rádio, sabe? Pô, cheguei a trabalhar 10 horas na Bandeirantes, mais 5 na Folha, tinha faculdade, só faltava na faculdade. E agora, todos os companheiros de trabalho me chamam de vagabundo, entendeu?
0: Porque
3: eles querem ter o mesmo privilégio que eu, de trabalhar apenas 3 horas. Eu falo, a hora que vocês tiverem 40 anos de um programa e mais de 50 de casa, vocês conseguem isso.
0: Boa.
3: Só que ninguém consegue, entendeu? Eu vou continuar assim. E tem outra. Não trabalho sábado, não trabalho domingo, não trabalho feriado e vou se ferrar.
0: Isso é mesmo! Isso
1: aí. É isso aí.
0: Ah, é?
1: Queremos os mesmos direitos, mas fazendo tanta coisa como você já fez, era rádio AM, FM, faculdade, você já deve ter dormido no serviço, não dormiu não, Ronco?
3: Não faz muito tempo não, tava eu, Tadeu e Emerson. Aí entrou uma música, nem me lembro qual música era, mas era uma música que, sabe, pra acalentar jovens. E eu tava lá com o fone de ouvido, tudo. De repente, peguei no sono.
0: Caramba, dormiu.
3: E aí acabou a música, os dois começaram a dar risada, porque eles me chamavam e eu tava dormindo. Mas, ó, aí os ouvintes aqui tiraram de sarro, vocês não acreditam, né?
0: Não,
3: pelo sobrenome Ronco já viu, né?
1: É. Mas essa foi a única vez ou não?
3: O quê? Que eu peguei no sono, sim.
1: É, sim. Você já foi acordado por alguém, dono da rádio, essas coisas?
3: Não, pela minha mulher, quando eu sonho coisas eróticas.
0: Senhoras e senhores, Pedro Luiz Ronco, o nosso querido Ronco está aqui conosco hoje. Ele que apresenta um programa há mais de 39 anos, quase 40 anos, apresentando A Hora do Ronco, que é um sucesso. Muita gente já passou por esse programa, sabia, Miriguti?
2: Não, cara, muita gente mesmo. Eu queria saber, se colocar todos os programas do Ronco, um atrás do outro, quanto tempo daria de vida isso, hein, Ronco?
3: Um século e meio. Mas, Marcelo, só quero retificar um negócio. Você perguntou se eu já dormi no trabalho, né?
1: É.
3: Eu já dormi no trabalho. Depois vou contar uma história.
1: Não,
3: com o seu João Jorge
1: Sá. Conte agora.
3: Seu João, pode contar?
1: Pode contar agora.
0: O seu João Sá, que era quem fundou a Rádio Bandeirantes,
3: sim, sim,
0: e
3: senhor,
0: também a TV Bandeirantes. O fundador, seu João Sá.
3: Gente finíssima.
0: Sim.
3: E isso foi em 74, 75. Eu já era editor. E não era casado. Minha mulher está ouvindo? Então eu posso contar essa história. E meu sogro, o senhor Horácio, não permitia que chegasse e deixasse ela em casa depois das 10 horas da noite. 10 horas tinha que estar em casa, senão era bronca pra diabo. E de sábado, pra mim, isso era uma maravilha.
1: Claro.
3: 10 horas da noite, deixava a Cleide em casa, ia pro sambão, Paulistano da Glória.
2: Beleza.
3: E um sábado eu fui. E o domingo eu tava de plantão. Tinha que escrever, tinha que editar o noticiário da meio-dia, na Rádio Bandeirantes. Aí tomei umas, eu tomo meio copo de cerveja, já fico bêbado. Eu sou fraco pra diabo. Aí acabou o sambão, era 4:30 da manhã. Pô, até chegar em casa, ia dar mais de 5 horas. Falei, se eu for pra casa, eu vou dormir. O que vai acontecer? Eu não vou acordar fazer o programa.
0: Bom,
3: eu
0: boa.
3: Fiz, fui direto pra rádio.
0: Boa.
3: Cheguei na rádio antes das 6 horas da manhã. Tal. Comecei a editar as matérias, chamar... com os repórteres, os setoristas, né, da Assembleia, da Câmara, da Polícia, e da Baixada Santista, e comecei a editar as matérias. Vi o que tinha de reportagens do dia anterior, comecei a editar. O programa veio no ar ao meio-dia. Quem apresentava foi o Ferreira Martins, já ouviu falar?
1: Claro. Sim, vozeirão.
3: Melhor voz do rádio. Aí terminei, ainda faltava quase uma hora mais ou menos para o programa ir para o ar. E eu morrendo de sono. Tinha uma mesa comprida, maior que essa aqui, e várias máquinas de escrever. Eu sou do tempo de máquina de escrever, entendeu? Ou Hamilton Olivetti. Afastei todas as máquinas, eu só durmo com travesseiro. Tem que ter travesseiro. Não tinha travesseiro. Não. Peguei duas listas telefônicas. Peguei duas listas telefônicas, deitei assim, pus a mão assim, entendeu? E peguei no sono. Não sei que tempo, acho que passou uma meia hora, assim, alguém segurando no meu braço e me puxando. E falou assim, seu Pedro Ron, o senhor está passando mal? Meu, eu abro os olhos, quem era? João Jorge Sade, só o presidente. Olha, o senhor está num lamentável. O que, que aconteceu com o senhor? Não, seu João, o que acontece? Morreu a mãe. Morreu a mãe de um amigo meu. Eu fui até agora há pouco num velório, eu vim direto e tô cansado, porque sabe o que é? Não é fácil o velório e tudo. Você está lastimável. Vai embora pra casa, já tá pronto o noticiário? Não, eu tenho que esperar o Ferran Martins, eu vou acompanhar. Então só me faça um favor, ele falou assim. Vai no banheiro, penteia esse cabelo, coisa que eu nunca faço, e lava esse rosto. Tá lamentável. E ele pegou e foi embora. Aí o Ferreira Martins, acompanhei o noticiário, foi tudo em hora e tudo. Passados uns 3, 4 dias, lá no corredor da rádio, quem que eu encontro? Seu João Jorge Saad. E ele me chamava seu Pedro Ronco. Seu Pedro Ronco, posso fazer uma pergunta para o senhor? Claro, seu João. Quem que o senhor matou hoje? Ele viu que era mentira, meu. Eu falei, mas a minha resposta foi melhor. Apavorado, eu falei... Hoje ninguém, seu João.
0: Pedro Rombo, senhoras e senhores, ele que está aqui em comemoração ao mês da rádio. Esse mês de setembro nós fazemos 104 anos de rádio no Brasil. E desses 104 anos, o Ronco está presente há 53.
3: Mais da metade.
0: Mais da metade? Olha aí, esse homem é ao rádio, fazendo um programa, A Hora do Ronco, há quase 40 anos. Esse homem é uma lenda, né, menino?
3: Quando o Marconi inventou o rádio, qual foi a primeira coisa que saiu no ar?
0: Não sei, boa pergunta. Não sei.
3: Um ronco. Aí foi melhorando. Chegou essa pessoa aqui.
0: Muito bom. Mas
2: o senhor, com essa história toda, já meteu muito louco, como podemos menino, ver, né?
3: Se você falar assim outra vez, eu contar tudo pro Mickey.
2: Já meteu muito louco por aí, né, seu Ronco? Mas e os ouvintes? Já meteram o louco no senhor? Qual foi a história mais doida que algum ouvinte causou na sua vida, hein?
3: Não, doida, tem muitas, mas teve uma vez que eu... Olha, quase que eu choro no ar. Mas me senti tão mal. Teve uma moça que entrou no ar e tal. Falei, qual a sua idade? Falei, não, qual a sua idade? 19 anos. Ela falou, meu target. É meu endereço. Ela falou, Ronco. Quem gosta de velha é cadeira de roda. Mas me deu uma vontade de chorar.
0: Coitado. Não, não faço assim.
2: Eu adoro mingau de aveia, Ronco.
0: Aí, ó, tá vendo?
3: Eu gosto de mingau de aveia.
0: Ô, Ronco, uma dúvida. Você que apresenta o programa há quase 40 anos, já passou muita gente no seu programa Na Hora do Ronco, e hoje você trabalha com o inimigo. Você está ao lado do Tadeu, que é um grande mediador ali com você. Tem também um inimigo, que é o seu genro.
3: É verdade.
0: Você trabalha com o seu genro. Como é? Como não levar problema do trabalho pra casa e vice-versa?
3: Ele é o namorado da minha filha, a Marcela. E eu dei um conselho pra ele.
0: Qual?
3: Você não sabe o rolo que você tá indo. Porque ela é brava. Você vai se ferrar o resto da vida. É só não é brava comigo. Agora com ele. E vou falar uma coisa. Ele aceita as broncas dela.
1: Ah, é? Tem que ser.
3: É um trouxa, um bobão.
1: O Ronco tem 53 anos na mesma emissora, sim, quase 40 de programa e 50 de casamento, não tem?
3: Fiz agora em junho, 50 de casamento, mais 6 de namoro. Comecei a namorar com a Cleide, ela tinha 16 e eu 19 anos.
0: Que vida boa.
1: Imagino que você já deva ter feito muitas surpresas pra sua amada, né? Pra comemorar alguma...
3: Ah, já fiz uma surpresa do 20 anos de...
1: 20 anos
3: de... 20 anos de casamento. Liguei pra casa e falei, Cleide, hoje 20 anos de casamento, vamos um jantar muito especial, muito chique. Se prepara. Se arruma, vou passar aí depois da rádio pra te pegar. E eu nem me arrumei nada. Falei, mas você não vai se trocar? Não. Quem tem que se trocar é você. Você é a noiva dos 20 anos. Você é meu amor. Levei ela no Largo da Batata, em Pinheiros.
1: Em São Paulo.
3: Em São Paulo, pra comer pastel. Nossa, mas ela chorava. Aí eu falei assim, 2 de carne e 2 de queijo e 2 caldos de cana. Gente, olha como ela foi ingrata. Você acredita que ela não mexeu nem nos pastéis, nem no caldo de cana? Mas Ela chorava assim, sabe? Olha, se vestiu todo, foi chorando até em casa, eu não falei nada. E o maior sonho dela era conhecer a França, conhecer Paris. Quando cheguei em casa, que eu vi que ela ia parar de chorar, mostrei as passagens que
0: na semana seguinte a gente ia pra França. Que boa, salva de pau!
3: Tô devendo até hoje, parcela, mas foi.
0: Isto que é uma surpresa. Homens aprendam, vocês entregam tudo de mão beijada. Tem que passar por um sufoquinho, passar por um pastelzinho, caldo de cana.
2: Quem namorar com radialista tem que entender também que a gente ganha pouco, é por isso que a gente come pastel.
0: Ô Ronco, oi. Que história é essa que no seu programa já trabalhou um famoso apresentador de televisão do SBT? Você deu chance pra um famoso apresentador. Quem é?
3: Era um moleque na época. Isso foi em 1989, se você, eu tinha 39, ele tinha 20 ou 21 anos. Celso Portioli, grande canalha, lindo, pessoa maravilhosa, começou comigo lá.
0: E foi o primeiro trabalho dele na rádio aqui em São Paulo?
3: Foi, aqui em São Paulo foi o primeiro trabalho. Aí, infelizmente, o pai dele morava no Mato Grosso, estava muito doente, ele precisou largar o programa para cuidar do pai. Aí, quando voltou para São Paulo tudo, foi descoberto pelo Silvio Santos, né? E foi sucesso até hoje. Agora, vou falar uma coisa. Um ótimo caráter. Um grande amigo. Tá milionário, não me empresta dinheiro, mas é um ótimo fabricador. Gente de um coração muito grande.
0: Ele é mesmo.
3: Celcinho.
0: Inclusive, o Batista já trabalhou também com Sim. o Celso Portioli. Olha, você trabalha no SBT.
2: Eu trabalho no SBT também, trabalho no Fofocalizando, contando muitas fofoquinhas, né?
0: É. E todo mundo sabe que o Celso é uma pessoa incrível.
2: Um cara incrível, bem-humorado, é super esplêndido. Gente fina, maravilhoso.
0: Muito bom, muito bom. Agora, Mini Ruth, você que também trabalha com rádio, foi descoberto, inclusive, pelo Marcelo Batista.
2: Se arrependimento batasse, né, o Batista?
3: Coitada.
0: Ô Ronco, você já descobriu muita gente, muita mesmo. De todos que passaram, qual que você guarda um carinho muito especial no seu coração?
3: Olha, se eu falar um especial, você é ingrato. Agora, o que no programa casou bem, o Tadeu casa muito bem.
0: Demais.
3: Mas o André Miller, o Gavião,
0: Sim.
3: foi muito bom. O problema é que ele é outro palhaço, como o Celcinho. E o Joca, que foi quem descobriu a Hora do Rock, João Carlos Ribeiro. E nós começamos no dia 3 de novembro de 87. E o Joca, chegou, não conhecia o Joca, aí falaram, ele vai ser o novo diretor, vai mandar todo mundo embora, vai trazer todo o pessoal dele. Eu só fazia, na época, boletim de trânsito. Eu falei, pô, eu precisava daquele cachê do boletim de trânsito, né? Falei, pô, vai mandar embora? Não me conhece? Vai se ferrar. Aí falaram que ele queria me conhecer. Isso era uma sexta-feira. Ele ia estrear na segunda-feira, no horário da manhã. Eu não vou conversar com esse cara. Não vou mesmo. Vai mandar embora? Sexta eu não conversei. Sábado, domingo ele fez o programa também. Não fui. Na segunda-feira...
0: Rebelde.
3: Você deu um W.O. todos esses dias. Na segunda-feira ele entrou no ar e me chamou a fazer o boletim de trânsito. Eu falei de tudo. Falei do Corinthians. Falei de sacanagem. Falei que as músicas aqui... Que a rádio tocava, música black, que eu não suportava, não entendia porra nenhuma, que a rádio era uma merda, que estava se transformando a Band FM. E ele ficou quietinho, tal. Aí falou, agora tem motivo para mandar embora. Já que vai mandar embora, agora tem motivo. Aí na hora do almoço, fui lá pra rádio e falei, a Cleide, que é a secretária, lembra da Cleide?
0: Lembro.
3: O Jorge que fala com você. Se apresentou e tal. Aí ele falou assim. Pô, adorei a sua participação. Foi bom pra caramba.

0: diretor da rádio, isso, achando que ia ser mandado embora. Isso. Tava rolando um passaralho, né?
1: Isso.
0: E aí, do nada, ele deu, falou tudo que queria. Falou, já que eu vou ser mandado embora, eu vou falar mesmo.
1: E falei. Nisso
0: se transformou a hora do
1: rombo.
0: Que sensacional.
1: Outra pessoa maravilhosa, João Carlos Ribeiro. Grande amigo. Me ajudou muito, muito, muito mesmo.
2: Tem que ter personalidade, Ronco. Você tem demais, inclusive, né? Em todos esses anos de rádio. Gostaria de saber qual a maior diferença do rádio antigo pro rádio atual. Principalmente porque hoje a gente vive também nessa era de internet onde temos os podcasts, né? Qual é a maior diferença de antigamente pra atualidade?
1: Eu acho que antigamente, não falando mal do pessoal agora, mas havia mais improviso. Hoje tem muita rádio, assim, que é tudo muito certinho, sabe?
0: Só ler, né?
1: Minuto 2, minuto 5, entra a música, entra o comercial, faz uma chamada. Eu acho que rádio, todo mundo falava que quando surgiu a televisão, que a rádio ia desaparecer. A rádio continua crescendo. Mas a rádio, olha, eu sou jornalista, e isso pra mim não é legal. Eu, quando era repórter, jornalista, de cada 10 notícias que eu dava, 9 era porrada na cabeça do ouvinte. Porque é verdade, só tem notícia triste. Então, quando o Joca falou pra gente fazer a hora do rombo, eu falei, desde que a gente não conte notícia triste, só sacanagem e tudo. E graças a Deus tem muita audiência, porque o pessoal tá com o saco cheio de ouvir notícia triste. Certo? Então, pelo menos na hora do ronco, ele pode desligar o rádio e falar, esse cara só fala sacanagem. Mas quem gosta, ouve porque se diverte. Leva até filho. Até teve uma vez uma senhora que ligou no programa e falou que o filho estava para quase ser expulso do colégio porque ele ia imitar e contava as piadas que eu contava na sala de aula. Ela falou, então, quando eu levo ele agora, ele fica bravo, mas eu desligo o rádio. Eu falei, mas a senhora não está ouvindo o rádio? Não, mas... quando eu deixo ele, eu ligo pra você.
3: E problema de esses cancelamentos? Você já sofreu alguma coisa? Alguém que veio te encher o saco por causa de alguma coisa que você falou no ar?
1: Teve uma vez que tinha terminado o horário político. Nem me lembro o ano. Foi 1990, alguma coisa.
3: Já tinha essa época?
1: Já tinha.
0: Já tinha um cancelamento.
1: E você não podia falar de política. E acabou o programa, passou no corredor. Eduardo Matarazzo Suplicy, já ouviu falar?
0: Sim, claro.
1: Bom, ele era candidato ao Senado, depois até foi eleito. Eu vi ele lá, eu falei, vou entrevistar ele, mas não vou falar sobre política. Falei como que era ser casado com uma mulher que tem sexola, não sei o quê. E uma coisa, você levou tanta porrada, você foi lutador de boxe e tal, não sei o quê. Por que quando a gente faz uma pergunta, você fica 10 minutos respondendo? Mas brinquei com ele. Não falei nada em política. Só que não podia mais entrevistar ninguém que fosse candidato, não é
0: sim,
1: verdade?
0: Sim, é uma regra hoje, né?
1: É, aquela regra já existia. E tinha um outro candidato, que eu não vou falar o nome, que pegou e entrou na justiça contra...
0: Mentira! Mesmo.
1: Mas a bronca falando... não era. A bronca era com o seu João, que havia mandado ele embora, entendeu? Bom, entendi. Eu tive que responder na justiça eleitoral.
0: Meu Deus,
1: que coisa. Aí o seu João pôs um advogado pra ele e pra mim, porque ele também foi convocado. Pra... E o Suplicy também queria pôr o advogado e falar, não precisa, Suplicy. Aí eles ouviram no tribunal, eles botaram a fita. Sim. Com a entrevista que eu fiz com o Suplicy. Que eu não falei, fui absolvido, seu João foi absolvido e não aconteceu nada. Aliás, vou falar o nome, sabe? Ferreira Neto, que sim, trabalhou comigo na Folha também. Mas a bronca não era comigo, era com o seu João. Também não tinha culpa nenhuma.
0: Esse que é o problema, né? As pessoas pegam, não sei qual a motivação, e querem levar às vezes para a justiça, acabam atrapalhando, acabam embargando a justiça, porque acabam acumulando vários processos que poderiam ser resolvidos numa simples conversa.
1: Nada, mas não aconteceu nada. Os juízes lá deram até risada.
3: Mas você já teve que mudar o nome uma vez para não apanhar da mulher, né? Do dia
0: que
3: da mulher.
0: Isso? Foi? Isso? Que brincadeira foi essa?
3: Não foi?
1: Foi.
0: Você teve que mudar o nome pra não apanhar de uma mulher.
2: O que aconteceu?
1: Dia Internacional da Mulher.
0: Hoje é 8 de março.
1: 8 de março.
0: Perfeito.
1: E eu trabalhava como repórter e fazia também a hora do ronco, né?
0: Sim.
1: Aí o chefe de reportagem pediu que eu fizesse, que tinha uma manifestação no centro da cidade das mulheres,

0: adquirir direitos e tal, e tal, e tal, e tal. Aí eu fui uma das líderes lá, eu sou da Rádio Bandeirantes e tal, e queria fazer uma entrevista e tudo. Você dá? Você trabalha na Band também? Eu falei, trabalho. Você conhece um filho da puta chamado Pedro Luiz Ronco? Eu falei, por quê? Porque é Dia Internacional da Mulher. Ele leva a Roberta Close, que era a melhor mulher para representar as mulheres. Falou que mulher só serve para lavar, para passar, para cozinhar. E bateu nas ouvintes e não sei o quê. É um sem vergonha. Eu falei, não, de vista, assim, eu conheço e tal. Bom, peguei a do carro lá, o aparelho lá. Chamei o Morumbi para... Falei, ó, tem uma entrevistada aqui, tá? Ah, fica na escuta. Aí chamaram. E eu entrevistei ela... Mas olha só, no final, você tem que dizer o nome do entrevistado e o nome do repórter.
1: Sim.
0: Eu falei o nome da entrevistada, tá? Da Associação das Mulheres. Tá? Repórter Luiz Carlos Gertrud. E desliguei.
2: Sensacional.
0: Não, isso é pior, não é isso. Zé Paulo de Andrade. Depois que ela saiu de perto, a gente chamou lá pelo rádio. Você bebeu, não é? O que foi, Zé Paulo? Porra, você não sabe nem o puto do seu nome? Quando eu chegar na Bandeirantes, eu explico.
2: É isso aí. Estamos com ele, Pedro Luiz Ronco, senhoras e senhores. E ó, ele não vai fugir. Chegou a hora da PPP. Pergunta problemática e polêmica.
1: Para o Pedro.
2: Para o Pedro. Seguinte, senhor Ronco.
1: Oi.
2: Todo dia nasce um podcast no Brasil. Tem mais podcast no mundo do que gente.
0: Sei.
2: Agora, com essa banalização toda... Você acha que o podcast, ele vai morrer? Ou ele vai conseguir se reinventar? Quem sabe durar 104 anos quanto o rádio? Eu quero que você me responda, mas depois do intervalo comercial. A gente vai para um rápido break e na volta tem mais da lenda viva do rádio. O Ronco aqui!
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0: Transamérica, agora é TMC, eu sou Ellen Gomes, você escuta a gente em 100.1 Brasília. Eu tô aqui pra te dar mais informações do Distrito Federal, mas antes disso, manda a sua mensagem pra gente no nosso WhatsApp, o 99381-3030. O WhatsApp é esse onde a gente recebe aí mensagem dos nossos ouvintes. Você pode mandar ali a sua sugestão de pauta, fala como é que tá o trânsito, o clima aí na sua região.

pode só dar aquele alô também, falar pra gente o que você tá achando da programação, o que a gente deveria, inclusive, aí tá cobrindo mais, falando mais, o que você gostaria de ver aqui também na TMC. E olha, a família de um menino de 11 anos denunciou à polícia que o garoto foi enforcado por adolescentes dentro da escola cívico-militar em Braslândia. A agressão ocorreu, segundo a família, porque a criança avisou a direção da escola que as alunas ali, adolescentes, estavam fumando. Elas teriam, então, enforcado o menino. A direção da escola informou que as estudantes envolvidas já receberam medidas disciplinares ali previstas no regimento, e a Coordenação Regional de Ensino de Braslândia realizou, então, reuniões com a mãe do menino e providenciou a transferência imediata dele para outro colégio. A Secretaria de Educação afirmou em nota que determinou o envio do caso à Corregedoria da pasta para apurar as circunstâncias do ocorrido e a conduta também dos profissionais da escola. As investigações policiais e os procedimentos administrativos vão apurar aí as responsabilidades pelo caso.

0: escuta, sabe?
1: Caro ouvinte que nos ouve com seu ouvido, estamos de volta com Sobremesa, o seu programa favorito. E o nosso programinha de meu Deus de hoje recebe a lenda do rádio, o Ronco. Estamos aqui comemorando junto com ele o mês de setembro, que marca os 104 anos de rádio no Brasil. E nada melhor do que falar com a lenda viva, o funcionário mais antigo e o mais precioso da Rádio Band FM também.
2: Da rádio, acho que é de tudo, não é só da rádio, não, né?
3: Rádio e televisão e tudo.
2: Rádio e televisão e tudo.
3: Hoje, o seu funcionário mais antigo.
2: Tá vendo?
3: Estou esperando o Johnny Saari, o Ricardo Saari, fazerem uma estátua minha.
1: Um busto.
0: Precisa. Ai, precisa.
1: O pessoal da Rede Globo fez a estrela da fama, a calçada da fama lá.
0: É verdade.
1: Dá pra fazer também na Band, hein? Botar uma calçadinha da fama.
2: É, mas não pense que a vida é assim, viu, Ronco? Você viu?
3: Eu fui almoçar. Quando foi? Hoje é quarta, na segunda. Sim. Não, minto, na sexta-feira passada com o Ricardo Saari, um dos proprietários de tudo. Falei, pô, vocês prometeram tanto quando inaugurou o novo estúdio que vai ser estúdio do Ronco.
1: Bonito.
3: Pô. Vocês vão cumprir? Quando você morrer, a gente põe.
1: Muito bom. A gente já volta pro nosso bate-papo, porque ele vai ter que responder a PPP, sim, pergunta problemática e polêmica, o que, que ele acha sobre os podcasts. Daqui a pouquinho eu volto com a pergunta. Mas antes, vamos dar uma olhada na nossa enquete do dia? Batista, com você.
2: Opa, 11972221001. Perguntinha de hoje, aquela foto que viralizou na internet dos ministros, né, gargalhando. Então a pergunta é, eles estavam rindo do que, na sua opinião, hein? O Marcelo Dimas diz o seguinte, eles estão rindo, né, que eles estão lembrando do Lula falando que em setembro agora ia entrar o Grosso. E o Grosso tá entrando.
0: Eita, se tá entrando. Luiz Augusto, ele mandou o seguinte, alguém perguntou quem será o próximo a ser citado, hein? E aí o grupo inteiro começou a rir de nervoso.
2: Roberto Lopes, certeza que estavam rindo de desespero, preocupados com as contas do fim do mês.
0: Ixi,
3: não, vocês estão sendo maldosos.
1: O que você acha que eles estavam rindo, Ronco?
3: Não era, eles estavam nervosos, sabe? Eu tava muito nervoso.
1: Sentido. É. Faz sentido. Então,
2: ele ri de nervoso.
1: Manda pra gente qual o motivo pelo qual os ministros do STF estavam rindo naquela foto lá do Breno. Manda pra gente no 011-97221-1001. Bom, voltamos então para o nosso convidado de honra, comemorando os 104 anos de rádio no Brasil. Estamos conversando com ele, que há 53 anos está na Rádio Bandeirantes e trabalhando há quase 40 no programa Hora do Ronco. Ô Ronco, antes da gente ir pro intervalo, eu fiz a pergunta que no Brasil todo dia nasce um podcast, que é tipo um programa de rádio, né? Um programa onde as pessoas conversam, falam entre si, sem a interação do ouvinte e também sem a necessidade de ir ao vivo. E aí eu quero saber, né? No Brasil existe mais podcast do que gente que ouve podcast. Você acha que uma hora pode acontecer do podcast passar a modinha, cair, ou você acha que ele pode ficar e durar 104 anos?
3: Olha, eu espero que continue. Eu não teria coragem, mas de jeito nenhum eu queria fazer. Como é que chama isso mesmo?
1: Podcast.
3: Podcast, é. Vocês são muito chiques. Mas eu acho que está dando emprego para muita gente. Muita gente está vendendo os programas e muita gente está trabalhando, está vivendo disso. Um desemprego, filha da mãe,
1: sim,
3: como tem no Brasil. Quer dizer, muita gente, as rádios, as emissoras de TV, cada ano, só no estado de São Paulo, se falam 400, 500 jornalistas ou radialistas. Às vezes, radialistas até mais. Não tem emprego para todo mundo.
1: É,
3: muita gente desempregada vai ter outra função na vida, não é verdade? Então, eu acho que muita gente que não teve a oportunidade de trabalhar numa rádio grande, como a de vocês, como a minha rádio, ou numa estação de TV, não tem essa oportunidade, está faturando alguma graninha. Então, eu não sou contra, não. Eu espero que continue. Não vai tirar o nosso emprego, você entendeu? Vai ter mais gente faturando, e eu acho que isso é muito importante. E tem muitos desses programas que são, eu já fui em vários, sabe? Me trataram muito bem e depois deu repercussão.
1: Que ótimo.
3: Vou falar, porra, quanta merda você falou. Falei, esse cara sou eu.
2: Mas não tem a categoria que a gente tem na apresentação, é ou não é, Ronco?
3: Com toda certeza.
2: É isso aí, tá vendo?
0: Mas aproveitando, né, esse papo de tecnologia, tem muitos locutores que não aprovam isso. Sobre inteligência artificial, o senhor acha que a inteligência artificial pode roubar nosso emprego?
3: Eu acho que já está roubando. Você vê o horário político? Eu sou corajoso. Eu ouço. E tem muita campanha que é feita com inteligência artificial. Eu acho que vai tirar. Por exemplo, pessoas que gravam comerciais estão perdendo espaço. Porque estão fazendo tudo com inteligência artificial. Eu acho que é muito perigoso. Essa inteligência artificial, sei lá, ela entra na sua vida. Eu acho uma coisa do demônio. Não devia existir o negócio dele.
1: Aqui no nosso programa Sobremesa, a gente tem a nossa própria inteligência artificial, sabia? Nós temos o nosso Chato GPT.
3: Agora sim.
1: É o Chato, Chato GPT. Vou mostrar pra você. Vou fazer uma pergunta aqui, ó. O Chat GPT, que é o que todo mundo usa. Chat GPT, eu quero saber qual é a sua opinião sobre o Ronco. Sobre o Ronco, o que é?
0: O Ronco é um apresentador maravilhoso. Adoro ele.
1: Muito bem, agora vou mostrar pra você, Ronco. Chato GPT, o que você acha sobre o Ronco?
2: Devia se aposentar e dar espaço pra quem tá chegando aí, já que ele falou que tem 400, 500 jornalistas, radialistas que se formam todo ano.
1: Tá vendo? Esse foi o Chato GPT. Tá vendo, Ronco?
3: Não é à toa que eu te mandei embora da banda.
1: Batista. Ó, o Ronco que tá há quase 40 anos apresentando a Hora do Ronco, ele é o responsável por fazer entrevistas célebres. Ele já entrevistou o rei do futebol, que é o Pelé. Já entrevistou o rei da música, que é o Roberto Carlos.
3: Sim.
1: E na época da ditadura chegou até a entrevistar o presidente João Figueiredo. Época sinistra, hein?
3: Foi pros Estados Unidos que ele foi operado lá e depois ele foi... recebido pelo Ronald Reagan. O Ronald Reagan me cumprimentou. Pensa que eu sou pouca porcaria? Que
1: o presidente dos Estados
3: Unidos. Os jornalistas lá, enfileirados lá na Casa Branca, ele cumprimentou um por um.
1: Que legal.
3: Até ele fez uma pergunta pra mim.
1: Qual pergunta que ele fez?
3: O senhor é o Ronco?
2: Nossa, mas dessas coberturas todas aí, viagem, entrevista, qual foi a mais marcante, Ronco?
3: Infelizmente foi a do Papa.
2: Do Papa
3: João Paulo II.
2: É.
3: Já ouviu falar do Papa João Paulo? Três lugares diferentes. Eu cobri em Minas Gerais, eu cobri em Aparecida do Norte, em Aparecida, e cobri em Manaus, que era a saída dele do Brasil, que era a última passagem dele para o Brasil.
1: Sim.
3: Então fui eu e o Nenê Garibe, que era o técnico de rádio, né?
1: Sim,
3: fomos lá para Manaus e tal, chegamos e tal. A missa do Papa ia começar no centro de Manaus. Por volta de 10 horas da manhã. Pô, nós fomos para 6:30. Um calor, mas um calor desgraçado, suando e tudo. Aí eu pus a mão no bolso. Lembra da Varig?
1: Sim, claro.
3: Pô, tinha aqueles lencinhos que eles davam, sabe? Com álcool e tudo. Pô, eu fui passar na testa, pelou a testa. Bom, mas tudo bem. Aí, pô, fica lá naquele calor tudo. Fizemos lá a cobertura do Papa João Paulo II. Pô, terminou. Por volta de meio-dia, eu falei pro Nenê Garibe, Amadeu Garibe, e agora? Bom, agora nós vamos para o aeroporto. Brigadeiro Eduardo Gomes, nós vamos para a sala de imprensa e nós vamos transmitir de lá a saída dele, que ele vai voltar para

0: Vaticano. Claro. E vai sair do Brasil. Eu falei, Nenê, eu tô, mas tô cansado, mano, tá uma porra, tô chato, eu não tô aguentando essa porra desse lencinho, acabou comigo esse calor. Você acredita, Nenê, que eu vou poder entrevistar o Papa? Eu falei, nem vamos chegar perto, vamos ficar na sala de imprensa. E como nós vamos ver pela televisão? Ah, tá legal. Então vamos fazer o seguinte, você não vai contar pra ninguém, vai. Eu falei, o que que foi? Vamos pro hotel. Ar-condicionado. Pô, liga a televisão lá. A gente narra como se tivesse na sala de imprensa do aeroporto. Ei, tudo bem, o que o Papa falou lá, eu narro. Tá bom? Tá bom. O Papa ia sair às 3 horas da tarde do aeroporto. Pô, o Zé Paulo, que era o diretor, me colocou eu sozinho para falar às 2 da tarde. Pô, tinha uma hora para falar. Certo que a sorte que eu levei aquelas homilias. Pois é, em Aparecida do Norte ele falou isso. Em Manaus ele falou isso. No Rio de Janeiro ele falou isso. Comecei eu. Até minha mãe falou assim: nossa, mas tava chato, hein? Faltavam uns 20, 25 minutos para a saída dele, que era às 15 horas. Acabou a energia elétrica. Não tô brincando. Lá no bairro que eu tava, em Manaus. Você imagina o branco que deu. Jesus. Eu não estava vendo mais.
1: Sim.
0: Eu não estava vendo mais. Aí comecei a ler mais homilia, tudo e tudo. Desespero, desliguei a porra da televisão, não voltava a luz. Não... Aí, se a lâmpada queimar, compre GE, pô. Aí, pô, mas deu 3 horas, hein? Pô, não deu mais 3 horas, pô. Nesse instante, Sua Santidade, o Papa João Paulo II, se despede das autoridades civis, eclesiásticas e militares e se dirige a bordo do seu aparelho da Alitalia com destino ao Vaticano, com assistência técnica de Amadeu Nenê Garibe. O repórter foi Pedro Luiz Ronco. Mas eu acabei de falar, quer dizer, terminou a luz, mas você não tem o negócio de telefone que sim, a gente plugava, não termina,
1: claro.
0: Desculpa.
1: Você tava ali no hotel e o. Ó, não, só pra você que
0: nervoso,
1: tá ouvindo.
0: Eu tô passando nervoso.
1: Fica à vontade. Só pra você que tá ouvindo imaginar. O Ronco tava ao telefone. Antigamente, telefone, não importa se acabar a luz ou não, o fio é outro. O fio é ligado direto ao telefone. Sim. Ele não precisa de energia pra funcionar. Então você consegue discar. Foi isso que o Ronco fez. Ele tava no quarto do hotel. Fingindo estar lá na assessoria, lá na sala da assessoria de imprensa, ele pegou o telefone e falou: não, tô aqui. E ele via tudo pela televisão e relatava pelo rádio.
2: Acabou a luz.
1: Só que acabou a luz, não tinha mais televisão, teve que improvisar. E aí no finalzinho você falou: bom, deu 3 horas da tarde, o Papa já
0: se arrancou. Claro. Não demorou 10 segundos entre Zé Paulo e Andrade. Caraca, foi meu padrinho de casamento. Pedrão, aonde você tá?
1: Seu chefe falando.
0: Eu tô em Manaus, uma vozinha, sabe? Com medo. Eu sei que você tá em Manaus, eu quero saber onde você tá. Falei, por que, Zé Paulo? Porque o Papa ainda tá no aeroporto, porra! Você falou que ele já foi embora! Aí.
1: Sensacional.
0: Você sabe o que é, Zé Paulo? Eu tô no quarto do hotel. Tô com 39,5 de febre.
1: É. Filha da mãe.
0: E nossa, que tosse. Desculpa mesmo, hein? 39,5 de febre. Então, tô com a corda do hotel, acabou a energia elétrica e deu 3 horas, eu disse que ele foi embora. E foi, então. Você vai voltar pro ar? Você vai ficar ouvindo? O que eu falar, você repete.
1: Caramba, fez um telefone sem fio.
0: Isso. Mas eu pensei o seguinte. Eu já falei que o homem se arrancou.
1: Sim.
0: O que que eu vou falar? Que foi o Coroinha que embarcou? Não teve dúvida. Botei o dedo no lugar do telefone, caiu a ligação.
1: Desligou. Genial. Bem melhor.
0: E a hora? E a hora que eu cheguei em São Paulo? Você nunca mais vai fazer nenhuma reportagem especial. Você não vai viajar mais para lugar nenhum, seu irresponsável. Foi sim, senhor.
1: Senhoras e senhores, hoje recebemos a lenda viva do rádio. Ele que é uma das pessoas mais incríveis, incomparáveis e insubstituíveis do Brasil, da telecomunicação e da rádio comunicação do Brasil, senhoras e senhores, Ronco! Muito obrigado, Ronco. Obrigado de verdade pela sua presença. Te desejo cada vez mais sucesso na Hora do Ronco.
0: Obrigado.
1: Que você faça 80 anos de Hora do Ronco, por favor.
0: Tá mãe, bom? Muito obrigado pela atenção, o carinho que vocês têm comigo, tiveram. Se soubesse que isso me deixa contente, sabe? Porque a gente às vezes não sabe, né? Que tem tantas pessoas que ouvem a gente, que gostam da gente, tem um carinho com a gente. E olha. Caramba, que troço.
1: Olha, eu vou falar uma coisa pra você, Ronco.
0: Tem pessoas que, carinho, que não conhecem, eu bato tanto em ouvinte. E ele sabe que não é de sacanagem, que é apenas um momento de humor, de...
1: Claro, óbvio.
0: Nunca ninguém cobrou nada, graças a Deus.
1: Ô, Ronco, as homenagens têm que ser feitas em vida, então eu tô aqui pra te homenagear. Dos 104 anos de rádio no Brasil, o Ronco tá 53 fazendo sucesso, levando alegria, e é a pessoa mais importante do rádio. Ronco, parabéns, muito obrigado. Obrigado por você ter feito tudo o que você fez.
0: Obrigado a vocês.
1: Obrigado de coração.
0: Mas você falou uma coisa que me deixou emocionado agora.
1: Não precisa chorar, Ronco.
0: Você falou que, como que era?
1: Dos 104 anos, 53 você dedica ao rádio.
0: Certo. Eu espero ter mais 30.
1: É isso mesmo, muito bem.
0: É isso aí.
1: Um beijo, Ronco, muito obrigado.
0: Obrigado.
1: E a gente continua o nosso programinha de meu Deus, lembrando essa homenagem ao Ronco que merece. Ouça lá, Hora do Ronco.
2: Quando sempre. Ele morrer, eu vou cobrar do Murilo lá o estúdio com o nome dele.
3: Que isso, ai, é. Boa. Tem que cobrar do Murilo mesmo.
2: Eu vou cobrar.
1: Bom,
2: vou
1: vamos fazer. Seguir aqui o nosso programa
2: tá gravado de meu Deus.
1: Aqui. Olha, a gente agora vai pro nosso quadro, que é o quadro favorito. Todo mundo ama. É hora de trazer informação com diversão. É hora de dar as notícias, mas de um jeito que só a gente sabe. É hora de fazer você entender tudo aquilo que foi dito no TMC 360 de uma maneira mais didática e bem-humorada. E, melhor, sem custar o que a Jonah Trapton custa ao RH. Senhoras e senhores, é hora dele, do quadro Girinho de Notícias, vai!
3: Vem pra cá, Lucas.
2: Muito bom, vai.
3: Vai, Patrícia.
2: Muito bom, ó.
1: Primeira notícia do dia, posso trazer?
3: Pode por ser? Favor,
1: claro. É o seguinte, olha só. O diretor da Polícia Federal foi afastado, mas o Flávio Dino, ministro do STF, disse assim, ó, volta pro cargo. Que é isso? O que tá acontecendo?
3: Eita.
1: Tá rolando o maior quebra-pau entre os ministros do STF. Dizem por aí, ó, supostamente quase teve briga física, sabia, menino?
3: Mentira!
1: Ó, informações do nosso roteirista Rodrigo disse que supostamente quase teve briga de mão, hein? E a gente vai tentar explicar pra você agora o que tá acontecendo. Semana passada, o ministro André Mendonça divulgou umas conversinhas do Xandão Alexandre de Moraes com o Vorcaro.
3: Certo.
1: O Daniel Vorcaro, o dono do Banco Master, que tá preso. Então, teve conversa do Alexandre de Moraes com o Vorcaro e elas foram divulgadas pelo ministro André Mendonça. O Alexandre de Moraes, obviamente, não gostou. Disse que o André Mendonça estava sendo parcial, que ele estava sendo casaca, entendeu? Mudando de casaca e ordenou: investiguem o André Mendonça agora! Já que o André Mendonça trouxe essas conversas do Alexandre de Moraes com o Vorcaro, o Alexandre de Moraes disse, não, investigue ele, o André Mendonça. O Xandão até usou um relatório da Polícia Federal contra o próprio Mendonça. Só que o Mendonça entendeu que isso passou do ponto e afastou o diretor da Polícia Federal. Você conseguiu
3: Nossa
1: entender?
3: Senhora. Nossa, é um rolo
2: danado. Parece briga de criança isso.
1: Pois é, não é parece? Mais ou menos assim.
3: Queima quingarau.
1: O Alexandre de Moraes falou assim, ó, você trouxe conversinhas minhas? Não. Comece a investigar você, quase que dizendo, você também tem rabo preso. E aí o André de Mendonça falou, não, isso não pode acontecer, tira o dono da Polícia Federal, o diretor. Tipo assim, quem é que manda lá na Polícia Federal? É essa pessoa? Tira ele lá, manda tirar. Foi o que o André Mendonça disse. Só que não acabou, porque hoje o Flávio Dino, que também é do STF, o ministro do STF, ele reintegrou o diretor da PF. Ele recontratou, falou, não vai sair não, vai ficar e vai investigar. Olha aí, que loucura.
2: Que coisa, hein? Que maravilha, hein?
1: Nossa. É, tira casaco, bota casaco. É. Isto aí, meus amigos, é o resumo do Brasil, isso onde aí, tá todo mundo envolvido. É aí um depois falou assim, não, porque não dá pra ser político, não dá pra você não ter partido. Meus amigos e minhas amigas, tá todo mundo envolvido, até o pescoço.
3: Ai, se errado é
1: você. Errado é você que não ficou com nenhum pix, não recebeu nada. Não recebeu nem da esquerda, nem da direita, nem do centrão. Errado é você. Trouxa é você que não tá fazendo parte da maracutaia. Pô, tá todo mundo envolvido, você acha que não? Pela madrugada.
3: Eu vou até ver nos aplicativos de relacionamento se eu não tinha dado médico, vorcaram. Vai pô, que, né?
1: Vai, ó.
3: Vai que. Mas mais absurdo que isso é o absurdo de algumas fake news existirem há tanto tempo, né? Pois é, finalmente a Xuxa reagiu àquela famosa teoria da conspiração de que ela teria vendido a sua alma para o Caipiroto.
1: Peraí, como porque, assim?
3: Gente,
2: é, é, né? O Caipiroto,
3: é, o Caipiroto.
2: É o Caipiroto. É o Caipiroto.
1: É o demônio interior.
2: É, que mora lá
1: é em, o Beelzebub.
2: Que mora lá em Piracicaba, o jumento.
3: Caipiroto.
1: É o Beelzebub.
2: Que pai. Caipiroto.
1: É Capiroto.
3: Ah, eu achei que era Caipiroto.
1: Não, pelo amor de Deus. Se você conhece céu. Algum caipira que é virado no Jedi,
2: é possuído.
1: É
3: Caipiroto. Não, mas gente, tinha essa teoria da conspiração, né? Onde a Xuxa talvez teria vendido a sua alma ao diabo.
1: Falavam de rodar o vinil ao contrário,
3: fazer,
1: né?
3: Isso, pra fazer tanto sucesso assim, né? Só que é a primeira vez que ela fala sobre isso. Ela repostou aí nas redes um post que falava sobre esse boato. E nos comentários dessa postagem ela escreveu: pois é, e Deus que me deu tudo, fica onde nessa história, hein? E é claro que esse boato existe há muito tempo, desde os anos 80, 90... E, cara, Xuxa não deve aguentar mais ouvir um negócio desse.
2: Ela desmentiu o cramulhão, então.
1: Exatamente.
2: O tinhoso.
1: É, o tinhoso.
2: Lembra quando falava que você botava o disco da Xuxa ao contrário? Era o capeta.
3: É, o Hilarie ao contrário, lembra? Não era?
1: Eu lembro disso. É muito
3: eu
1: triste.
3: Eu nunca pensei.
2: E aí a gente descobriu que ele cantava melhor que a Xuxa.
1: Não, claro que não. Xuxa canta muito bem. Misógino! Você está sendo misógino! Está falando mal da minha Xuxa, da minha rainha. Aqui não!
2: Humor! Humor! Humor!
1: Isso aqui não.
2: Humor! É, falando agora, em loira.
1: Mas tem muito cantor aí que podia ter feito pacto aí, porque a voz é ruim. Sucesso não é muito bom, não.
2: Falando em loira, vocês viram? Não.
1: O que aconteceu?
3: O que aconteceu com a Ana Maria?
2: A Braga tá... Ela perdeu a linha, rapaz.
1: O que aconteceu, dona Maria Braga?
2: Vocês não viram?
3: Não
2: vi. Eu vou pedir pra soltar o vídeo. Ela, uma salsicha de 22 centímetros.
3: O quê? Ih,
2: rapaz, você já viu uma salsicha de 22 centímetros?
3: É melhor você não perguntar. Pergunta em outro horário que eu respondo.
2: Ó, bota o vídeo da Ana Maria Braga aí. Bota o vídeo. Vai. Bota o vídeo,
4: agora
2: Cuca.
4: Eu soube que tem um.
3: Tem seu valor.
4: Um outro aqui que chama Claudião.
5: Tem até nome?
4: Uhum. É, que tem nome, caraca. Sobrenome, endereço, RG e tudo. Tem 22 centímetros.
5: Tá o Claudião?
4: É, o Claudião.
5: Ô, Claudião!
4: 22, tem outro cara que eu conheço. Tem...
1: Que é isso?
5: O cliente tá. E um cara no bebê, não
2: tinha. Que é isso? Ela tava fazendo.
3: Hoje é o dia do cachorro quente, né? E aí ela tava fazendo cachorro quente no programa dela e aí ela soltou essa
2: ela
3: sobre
2: ela.
3: O tamanho da salsicha.
1: Mas o Claudião, que ela leu o comentário, devia estar falando que ele faz um cachorro quente com uma salsicha de 22 centímetros. Aí ela só leu a mensagem no meio do programa ao vivo e parecia: o Claudião tem 22 centímetros. Entendi.
3: Tá certo. Quase nickname do bate-papo UOL.
1: Vamos dar uma olhada na nossa enquete do dia? Batista, traz aí.
2: Olha só, você acha que os ministros estavam caindo na gargalhada? Por qual motivo naquela foto, hein? O Luiz Augusto diz o seguinte: eles estão rindo porque está em ano de eleição, o brasileiro está endividado e eles dividindo entre eles o dinheiro do Vorcaro. Olha aí.
1: Isso aí foi.
2: Cuidado, hein, Luiz Augusto.
1: Cuidado aí.
2: Vou passar o arroba seu lá para a Bim.
3: Vai, Birigutinho. O Renan Oliveira, ele mandou o seguinte: o Xandão deve ter falado que abriu uma conta no Banco Master. Sim. E aí o Gilmar respondeu: você gosta de emoção, né, querido?
2: Valdo Martins falou: o Xandão deu uma gargalhada porque o Gilmar Mendes disse que ia trocar o carro dele por um Monza 82.
1: Meu Deus do céu,
3: Monza 82. E o Rodrigo Torres mandou o seguinte: tava rindo da trend dos anos 80. O Xandão tava lembrando da época que ele ainda tinha cabelo. Essa é boa.
1: Essa é boa.
2: Bem bolado, bem Juliana, bolado. Juliana Oliveira, eles não estavam rindo, eles estavam farmando aura com a burrice do brasileiro, né?
1: Amigos, hoje o nosso programa foi mais do que especial. Hoje a gente conversou com o Ronco, ele que há 53 anos trabalha todo dia dedicando sua vida ao rádio. Muito obrigado, Ronco. Nós chamamos muito. E amanhã nós estamos de volta. Amanhã tem mais sobremesa pra você. Amanhã tem mais Marcelo Batista.
2: Vocês não vão me entrevistar, não? Eu tenho 37 anos de
3: idade. Quando você chegar com 50, quando você falecer, a gente faz homenagem pra você.
1: Mini Ruth, que grosseria.
2: Tá mais fácil você morrer
3: antes do que eu. Não dá pra parar, né, Batista?
1: Vamos ver. Isso é uma boa pergunta, hein? Qual dos três apresentadores você acha que morre primeiro?
2: A gente pode fazer dia 2 de novembro, finados, o bolão pé na cobra.
1: Então amanhã tem mais Mini Ruth e amanhã tem mais Mini
2: Lucas Salles.
1: Um beijo. Fique agora com a programação da TMC. Tchau, tchau.

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17: O Dino decidiu reintegrar Andrei Rodrigues e Leandro Almada à cúpula da Polícia Federal, revertendo assim a decisão de André Mendonça. Dino usou como base 7 argumentos, entre eles o de que o Partido Novo, autor do pedido original de afastamento, tem candidato concorrendo contra Lula e não poderia ser tratado como parte neutra no caso.
18: Bota casaco, tira casaco.
17: É.
18: Cansado de assistir de fora, o empresariado entrou em campo. Mais de 2.600 entidades, entre elas CNI, Fiesp, CNC, assinaram o Manifesto à Nação Brasileira, cobrando que o plenário do STF examine os fatos em sessão pública, com transparência e sem corporativismo.
17: Deixando a política de lado por um instante, Carlo Ancelotti anuncia hoje, em instantes, a sua primeira lista de convocados da seleção brasileira após a Copa do Mundo. É o novo ciclo que começa para o futebol do Brasil. E sem nomes como Neymar, como Casimiro e como Danilo. O técnico italiano abrirá espaço para caras novas de olho na Copa de 2030.
18: A OpenAI afirmou ter resolvido em apenas 88 horas um problema matemático sobre as equações que resistia havia 90 anos. A OpenAI é a dona do ChatGPT, né? Bom, 9 décadas de matemáticos travados resolvidas num fim de semana de máquina é o tipo de notícia que devia dar tanto orgulho quanto medo.
17: É inacreditável, né?
18: Os caras resolveram em 88 horas um problema que levaram mais de 90 anos, é isso?
17: Quase 90 anos, quase 90 é isso. Anos. Resumindo aí, se parte desse medo aí citado por você já apareceu. Um pesquisador pediu demissão da Anthropic depois de também ter passado pela OpenAI e afirmou que as duas empresas estão apostando com nossas vidas numa corrida por superinteligência capaz de se aprimorar sozinha. O ex-funcionário confirmou considerar o risco real, estimando em mais de 10% a chance da inteligência artificial matar seres humanos até o fim da década. Vou repetir. Na opinião desse especialista que trabalhou nessas duas gigantes de inteligência artificial.
4: Ouvinte, essa é a notícia mais importante do dia. A gente tá falando aí Dino, Mendonça, isso é fichinha, isso vai passar. Essa sujeira do Supremo Tribunal Federal Brasileiro vai passar em algum dia, passa. Mas a ameaça que a gente está recebendo da inteligência artificial, e que muita gente não está dando ouvidos, que parece brincadeira, parece ficção científica, ela é concreta. É, não é só um, né? Um pediu demissão, mas já tem 3 pesquisadores da Anthropic, que é uma das maiores empresas de AI do mundo, a dona do Cloud, depende de onde é, como é que se diga. Eles estão dizendo que as empresas não estão nem aí, que não há nenhum sentimento de responsabilidade, correndo direto para a superinteligência, sem testes, sem verificar se isso é danoso, se é perigoso. Então são as nossas vidas que estão em risco. Então eu não estou nem aí para André Mendonça e Flávio Dino, porque isso aí é porcaria, isso é lixo. Esse lixo, que é o Supremo Tribunal Federal de hoje, me desculpem a franqueza, porque é corrupção para um lado e para o outro. É um legislando em causa própria e o outro também. É uma sujeira danada, é partido, é partidarismo dentro do Supremo. Essa porcaria vai passar. Mas a inteligência artificial não vai passar e a gente vai ter que lidar com isso muito em breve.
17: 3:05 no ar, também no TMC News BR, mais uma edição do Link TMC.
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18: É, ainda nessa onda de IA hoje, nas últimas horas aí, o Mark Zuckerberg anunciou a criação do Muse, que é uma nova ferramenta de inteligência artificial que vai trabalhar por você enquanto você dorme. Então, de novo, olha o que a gente tá avançando. Quer dizer, ela pode desde enviar e-mails...
4: Eu quero isso.
18: Isso é bom, né? Essa parte a gente gosta. Pra mandar e-mail...
4: Não, mas eu não sei se eu quero isso.
18: Pois é, então.
4: Porque quando chegou o celular, eu não queria. Eu não queria que chegasse e-mail no meu bolso. De repente, chegou o WhatsApp. Agora vai chegar isso aí? A gente quer isso, gente.
18: Olha, eu fico pensando...
4: Ou isso é só pro bem do Zuckerberg, pra ele controlar melhor as nossas vidas e saber o que vender pra gente amanhã.
18: Não, e ele vai ter acesso, o Muse, nesse caso, que é perigoso, que é o lado perigoso da coisa, ele vai ter acesso a projetos seus, projetos mesmo da sua empresa, que você pode largar na mão do Muse e de noite ele vai resolvendo problemas desse projeto. Então vai desde coisas simples como mandar e-mail, mandar mensagem ou planejar uma viagem, até coisas mais complexas. Você joga ali um projeto que você quer desenvolver, ele passa a madrugada trabalhando nisso e pegando informação sua. É, então, eu lembro, o Bavares falou, meu pai, na época, meu falecido pai, trabalhava em lavoura. Então, chegou para ele, na época, muitos anos atrás, um equipamento que ele podia assinar ali, ó, documentos ali da lavoura mesmo. Ele fechava com o dono da fazenda ali, um negócio e tal, e assinava na hora. E meu pai já ficava bravo com isso. O que, que eu quero no meio de uma lavoura? Eu quero conversar com o cara, eu quero não sei o que, já tá me chegando isso. E outra coisa que irritava ele também é isso, de terem acesso a ele o tempo inteiro, com aquele tijolão, depois que surgiu o tijolão, todo mundo tinha acesso a ele. Imagina nessa época, realmente eu também não sei se é isso que a gente quer.
17: O interessante é que, tirando o tráfego aéreo, que acontece no desenho Jetsons, que muita gente da nossa redação talvez nunca tenha ouvido falar, mas que era muito divertido na minha infância, na infância do Alvarez, a Mayara deve ter pego.

0: Sim. também. Tudo que eu via no desenho dos Jetsons, que era se passava no futuro, pra mim parecia uma coisa assim absolutamente utópica.
1: Nunca vai acontecer.
0: E tirando o tráfego aéreo que a gente vê, com as pessoas saindo de casa com as suas próprias naves, os seus jatinhos, isso é a única coisa que não aconteceu. O resto, o que tá lá detalhado nos Jetsons, numa criação dos anos 60, 70, pela dupla genial Hanna-Barbera, é fichinha perto do que virou o futuro, do que virou o nosso presente. Eles não imaginavam 20% do que seria a tecnologia em 2026. É assustador. É assustador.
2: Olha, mas na mesma linha do seu raciocínio, o cara que criou a palavra robô, porque robô vem do tcheco, que é uma palavra que significa trabalhador. Né? Mas o Karel Capek escreveu em 1921 o primeiro livro que tratava de robôs. E ele previu exatamente o que a Anthropic está dizendo hoje. Esses caras vão acabar com a gente. Esses caras, esses robôs, né, que vão ser dotados agora. O nome mudou, inteligência artificial, mas de alguma inteligência já se falava 100 anos atrás. Eles iriam tomar conta do mundo. E é o que está acontecendo. O risco está aí, gente. Só que ninguém quer ver, porque quem tem dinheiro, os bilionários, não se interessam por isso. Eles querem ficar mais bilionários.
0: Muito bem, 15 horas e 8 minutos, horário de Brasília. Daqui a pouco a gente vai para o Rio de Janeiro com a primeira convocação. Ó, o tema dos Jetsons aí, sensacional, eu adorava. E tinha o contraponto, né, que era o desenho dos Flintstones, que mostrava o passado. Era genial, Hanna-Barbera, geniais, geniais. Mas a enquete de hoje tem a ver com a seleção brasileira. Já a gente vai para o Rio, teremos a primeira convocação do italiano Carlo Ancelotti nesse novo ciclo de Copa do Mundo para o futebol do Brasil. E a gente quer saber, sem Neymar, quem deve ser o principal astro da nova seleção de Ancelotti? As opções da nossa enquete no nosso canal do YouTube são João Pedro, Vinícius Júnior, Estevão. Não temos mais astros.
1: Eu vou ser clubista. Cadê o Carlos Vinícius? Cadê o Vini Boy? Nosso matador.
0: Carlos Vinícius virou o Vini Boy, virou
1: o Vini Boy,
0: ele é bom jogador, mas... É.
1: Poxa. Coloquem lá no chat quem vocês acham, façam como eu, tenham seu clubismo também. Isso. Tragam quem vocês acham que deveria ser a grande estrela, não apenas esses três.
0: No momento atual do meu time, é impossível ser clubista nessa. É impossível citar qualquer nome. Mas você pode citar o nome que você quiser também pelo WhatsApp no 11972211001. 11972211001. Num mero chute meu, ficarei com o Estevão. E até todos, porque acho que ele tem muito potencial para ser um grande astro da seleção brasileira. Vocês querem chutar
1: eu
0: também?
1: Eu já falei o meu, Vini Boy.
0: Você é clubista demais.
1: Travou. E Alvarez, seu microfone tá off.
0: Microfone off. E vai. Agora...
2: Como era o nome daquele garoto que estava na Copa agora, que todo mundo queria que entrasse?
0: Hendrick.
2: Quando entrou, não fez nada.
0: Hendrick,
2: por que não entrou nessa lista aí? Porque ele não virou?
0: É, ele não tá jogando no Real Madrid de novo, voltou pro Real Madrid. A gente achou que agora ia, não tá indo. E como eu já coloquei tantas vezes o Hendrick em outras enquetes, resolvi deixar de fora até para parar de secar o Hendrick. Quem sabe eu traga sorte para ele agora.
1: E, gente, a convocação tá para acontecer, tá? Então, em breve a gente
0: olha,
1: pode
0: já
1: dar...
0: Já temos o Ancelotti. O
1: Ancelotti já sentou lá.
0: Já está convocando. Vamos aos nomes. Cruzeiro.
3: Defensores. Arthur Dias, Atlético Paranaense. Douglas Santos, Zenit. Gabriel Magalhães, Arsenal. Jair Nottingham. Marquinhos, PSG. Mateuzinho, Corinthians. Mauro Júnior, PSV, Eindhoven. Victor Reis, Manchester City. Wesley, Roma. Mediocampistas. Andrei Santos, Manchester United. Breno Bidon, Corinthians. Bruno Guimarães, Arsenal. Danilo, Botafogo. Douglas Luiz, Juventus. Gabriel Bontempo, Santos. Atacantes: Hendrik, Real Madrid; Estevao, Chelsea; João Pedro, Chelsea; Pedro, Flamengo; Rafinha, Barcelona; Ryan, Bournemouth; Samuelino, Flamengo; Vinícius Júnior, Real Madrid. Obrigado.
1: É assim, rápido.
0: Muito bem, muito bem. Ficou faltando pra
2: nunca
0: mim só...
2: Nunca ouvi metade desses nomes nem aí, eu. Tomás. Nunca nem ouvi.
0: É, e alguns, eu confesso que eu também não lembro do futebol do Mauro Júnior, jogador de defesa do PSV Eindhoven, convocado pela primeira vez. Muitas surpresas. Gabriel Bontempo, do Santos. Dois jogadores do Corinthians que vivem uma péssima fase. O Mateuzinho, que muita gente dizia que poderia até ter sido uma opção como reserva da lateral direita na Copa do Mundo. E o Breno Bidon, menino muito promissor. Ficou faltando só para mim um goleiro, que a gente já vai checar. O Otávio foi chamado, que vive uma grande fase, substituindo o Cássio no Cruzeiro. E o Pedro Maurício, jogador do Coritiba. Há muitos anos que o Coritiba não tinha um jogador convocado para a seleção brasileira. Daqui a pouco a gente passa todos os nomes. Podemos ir para o Rio de Janeiro com o Léo Pinheiro já?
1: Vamos lá. Ele está acompanhando. Ah, não. Ainda é um pouquinho mais do Ancelotti, é isso, Fernanda? Jogamos mais um pouquinho do Ancelotti, de qualquer forma? Bom,
0: vamos ouvir as perguntas para Ancelotti.
3: Eu acho que esta é uma lista equilibrada. Temos jogadores que estiveram na Copa do Mundo que... Eu acho que vão ser importantes para a próxima geração da Copa do Mundo. Temos jovens que têm idade, têm qualidade para representar o futuro da seleção nos próximos anos. E temos também jogadores que agora estão atuando muito bem no campeonato brasileiro, e temos jogadores que têm idade olímpica, porque temos que o trabalho que estamos fazendo agora lo estamos compartilhando com o treinador da sub-17 e da sub-20, porque é óbvio que nesse momento precisamos priorizar os jovens que têm qualidade para estar para estar na próxima Copa do Mundo ou como primeiro objetivo na próxima Copa América.
4: Mister, aqui pelo seu lado direito, quase perto da porta, o Wellington Campos, da Rádio Itatiaia. Que mensagem, o senhor gosta de mandar mensagens nas suas entrevistas, que mensagem passar para os jogadores que têm mais de 30 anos, tem 31, 32, 33 anos, qual a mensagem que o senhor passaria para esses atletas? Chega de seleção?
3: Primeiro agradecer aos jogadores que já tomaram a decisão de não estar com a seleção para o futuro, agradecer eles para o compromisso que eles tiveram com nós quando estiveram assim, e por todos os outros não há porta fechada, a porta está aberta para todos. É óbvio que agora eu prefiro focalizar meu trabalho sobre os jovens e acompanhar os jovens na progressão. Eu acho também que é importante dizer que às vezes o objetivo dos clubes não é o objetivo da seleção. Temos jogadores que podem, pensamos, vão a representar o futuro da seleção, que não estão jogando. E nós temos que acompanhar esses jogadores. Também, se eles não jogam, temos que chamar e dar-lhe a oportunidade de jogar e progressar.
5: Boa tarde, Ancelotti, aqui atrás. Boa tarde a todos. A sua direita aqui no fundo. Sou direito. Flávio Vinique, do SBT. Nessa lista de 26 jogadores, 10 atuam no futebol brasileiro. Isso pode ser uma tendência daqui para frente. Isso está diretamente ligado também a, como o senhor disse, priorizar jovens, e temos mais jovens aqui, até pelo tempo, que ainda não foram para o exterior. Como você avalia esse grande número de jogadores que atuam aqui no país?
3: Pode escutar.
1: Ele tá, acho que...
0: Tá não traduzindo, entendeu a pergunta, né? O exato. Rodrigo Caetano, que é o diretor de seleções, está traduzindo aí a pergunta para o Ancelotti. Vamos ouvir.
3: A verdade é que estamos mirando todos os campeonatos e todos os jogadores brasileiros. A verdade é que agora pode ser que o jogador brasileiro está em uma condição física melhor, porque a liga do campeonato brasileiro é mais adiantada que outras ligas, mas não é que priorizamos o jogador que está jogando no Brasil. Eu acho que este jogador é dizer a eles que estamos mirando, porque miramos a mudar e preparar uma nova geração de jogadores para a seleção.
6: Dozan, pedi para falar um pouco mais alto, tá, Dozan, por favor.
7: Carlos, boa tarde, Márcio Dozan, repórter do Lance. O senhor falou agora há pouco que, às vezes, o objetivo, o desejo dos clubes não é o mesmo da seleção. Poderia falar um pouco mais sobre isso? Seria, talvez, o clube não querer liberar jogadores ou escalar em posições que o senhor vê de outra forma na seleção? Poderia esclarecer um pouco mais isso? Obrigado.
3: Fazer nome não me parece correto, mas você conhece muito bem os jogadores. Eu acho que jogadores que podem ser muito importantes para o futuro da seleção, temos a seleção, a CBF tem que cuidar dessa progressão. E não podemos esperar que um clube vá meter um jogador para jogar. Temos que acompanhar esta progressão, chamando o jogador, que pensamos é muito importante para a seleção, e dar-lhe a oportunidade de melhorar e de jogar. É o que vamos fazer.
0: Muito bem, tá aí o Carlo Ancelotti respondendo algumas perguntas. É sempre uma convocação importante, a primeira depois da Copa, iniciando um novo ciclo. Normalmente essa primeira convocação depois de Copa traz muitas novidades. Foi o que aconteceu aqui, um repórter lá citou que são 10 jogadores que atuam no futebol brasileiro. É raro você ver um jogador do Coritiba, por exemplo, sendo convocado, né? Com todo respeito aos nossos amigos curitibanos. E é muito legal que isso aconteça, que o Pedro Morisco merece essa convocação.
2: Senti um tonzinho aí nesse raro um Curitiba ser convocado, hein? Mas tudo bem.
0: Não, é porque, poxa, eu fico feliz, na verdade eu fico feliz quando times que não têm jogadores normalmente convocados são lembrados também, sinal que não só o Ancelotti, mas a equipe dele tá olhando para todos os lados, não tá só olhando para Flamengo, para Palmeiras, para Cruzeiro, que são as grandes equipes hoje, os times mais ricos, vai, do futebol brasileiro. 10 jogadores que atuam aqui convocados, Alvarez, pois não.
2: Explica pro leigo aqui, esse time vai jogar o que agora? Essa convocação é pra quê?
0: É pra primeira data FIFA depois da Copa do Mundo, que vai ser uma super data FIFA com 16 dias, talvez algo inédito desde a criação da data FIFA. Pra quem não sabe, a data FIFA é uma data em que, no primeiro mundo do futebol, os campeonatos param, para os jogadores poderem servir a seleção e o futebol pensar apenas em seleção. Aqui no Brasil nem sempre a data FIFA é respeitada, mas o Brasil vai jogar contra adversários...

0: Outubro já na Índia, o jogo em Calcutá. É, e eu pulei uma data na Índia também, antes do dia 3 de outubro. Um outro jogo acontece na Índia, numa cidade menor do país. São realmente amistosos que vão servir muito pouco, pensando em preparação do time, mas vão servir para o Ancelotti conhecer esses novos meninos. Breno Bidon, Gabriel Bontempo, Pedro Morisco, Otávio, goleiro do Cruzeiro. Enfim, a convivência também é importante nesse início de trabalho, ou reinício de trabalho do Carlo Ancelotti. Mas alguns nomes, indiscutivelmente, chamaram a atenção. Mateuzinho, por exemplo, que saiu do Flamengo como terceiro lateral direito. Hoje o Flamengo tem grandes laterais, Alexandre, Ayrton Lucas, pela esquerda, Emerson, ex-seleção pela direita. E nenhum deles foi chamado, mas o Mateuzinho, preterido pelo Flamengo, acaba sendo lembrado pelo Carlo Ancelotti. Coisas do futebol, o futebol dá voltas, o mundo dá voltas, Maiara e Alvarez.
1: Muito bem, engraçado eram uns palavrões que o Tomás usou aqui, meu Deus do céu, mas esse aqui, meu Deus do céu, durante a, né, claro que vocês não ouviram, não vou dizer quais foram, não, mas o Tomás ficou impressionado.
0: De surpresa, não de xingamento, raiva,
1: exatamente, tá, nossa, nossa, olha essa pessoa aqui, nossa senhora. Enfim, a gente vai agora pro primeiro bloco da Rádio Uber, mas não sai daí que a gente ainda, claro, vai falar do tal da história, né? Bota casaco, tira casaco, bota casaco, tira casaco. Decisões monocráticas de ministros do STF valem mais do que o plenário? Valem, valem sim. A gente viu isso ontem, com o André Mendonça afastando a alta cúpula da Polícia Federal. E aí hoje, a gente acorda com uma outra decisão que derrubou aquela decisão. Flávio Dino foi lá e mandou todo mundo de volta pra Polícia Federal. O Andrei Rodrigues já tá trabalhando de novo. E é isso, uma decisão derrubando a outra. Que bagunça é essa? A gente vai explicar já já no link TMC.
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3: E começa agora mais um Uber Responde pela Rádio Uber TMC. Nesse quadro, os parceiros e parceiras da Uber enviam suas dúvidas para o time de operações da plataforma responder. A participação é feita através do nosso canal interativo, WhatsApp 11 95321 0083. E a pergunta de hoje foi enviada pelo motorista parceiro Bruno Andreoli, de São Paulo. Abre aspas. Olá, pessoal da Uber. Eu gostaria de saber se eu posso utilizar o carro que está no nome da minha esposa para dirigir com a Uber. Fecha aspas. A pessoa que deu a resposta foi o Victor, do time da Uber.
4: Olá, Bruno. Obrigado pela sua pergunta. Sim, é possível dirigir com um veículo que esteja no nome da sua esposa, desde que o carro esteja dentro dos requisitos da Uber para a sua cidade e toda a documentação enviada esteja correta e válida no aplicativo. Caso tenha qualquer dificuldade no cadastro do veículo, recomendamos entrar em contato com o suporte pelo app Uber Driver em Ajuda, Conta e App Veículos.
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3: E agora no quadro Universo Uber, o Edson Ragazzi vai falar sobre a manutenção correta nas velas de ignição dos carros híbridos. Bora ouvir.
5: Oi, minha amiga parceira da Uber. Oi, meu amigo parceiro da Uber. Eu sou o Edson Ragazzi, jornalista automotivo. A crescente frota de veículos híbridos no Brasil não reduziu as dúvidas sobre a manutenção entre os usuários destes modelos. Os carros com motor elétrico e a combustão são chamados de híbridos. Diferente dos veículos totalmente elétricos, os híbridos possuem velas de ignição. Essas peças são responsáveis por gerar a centelha elétrica que inicia a queima da mistura ar-combustível. Pois bem, essas velas utilizadas nos carros híbridos não são diferentes das aplicadas nos propulsores só a combustão. As especificações da peça seguem o projeto de cada motor, que leva em consideração fatores como grau térmico, material do eletrodo e dimensões. Mesmo que a vela não seja diferente, os modelos híbridos exigem mais atenção no que diz respeito a revisões, manutenções e troca das peças, porque contam com dois tipos de propulsão e sistemas de alta tensão. Assim, antes de realizar qualquer reparo no motor a combustão ou elétrico, é fundamental seguir os protocolos de segurança recomendados pela fabricante, mesmo que seja uma simples troca de velas e bobinas, como a desativação do sistema elétrico de alta voltagem e o uso de equipamentos de proteção adequados. Por isso, o reparo nos híbridos não pode ser feito por quem não tem conhecimento técnico. A prática do faça você mesmo não combina com veículos eletrificados. É isso. Até a próxima aqui na Rádio Uber, com mais dicas especialmente para você, parceira e parceiro da Uber.

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5: É, e o noticiário jurídico, mais político, podemos dizer assim, institucional, não deixa a gente em paz. Depois que ontem, né, André Mendonça determinou sozinho ali o afastamento de Almada e de Andrei Rodrigues de direção ali da alta cúpula da Polícia Federal. Hoje, de manhã, o ministro Flávio Dino reverteu o afastamento dos dois, o diretor-geral da PF, o Andrei Rodrigues, né, e mais especificamente o diretor de inteligência, o Leandro Almada. Eles tinham sido afastados, então, pelo André Mendonça. Agora a gente vai direto para a capital federal entender esse cenário com o repórter Murilo Hernandes. Murilo, não é muito fácil, né, para a gente acompanhar todas essas decisões monocráticas. Um ministro decide uma coisa, depois vale o que o outro ministro decide. Mas o fato é, hoje segue valendo a decisão de Flávio Dino. Andrei Rodrigues já retomou seus trabalhos na Polícia Federal, certo?
6: Exatamente, Maiara, ótima tarde a você e a quem nos acompanha. Segue valendo a decisão do ministro Flávio Dino sobre esse caso. Essa decisão de Flávio Dino, inclusive, representa mais um capítulo nessa crise do Supremo Tribunal Federal, em especial com os agentes da Polícia Federal. Dino, ele atendeu a um pedido apresentado pelo diretor-geral da Polícia Federal, Andrei Rodrigues, e suspendeu a determinação feita pelo ministro André Mendonça. Da decisão, o ministro ele questionou a competência de Mendonça para tomar a medida e afirmou que o colega teria atuado em uma situação que poderia configurar em causa própria. Dino também apontou que o afastamento de Andrei Rodrigues ele poderia prejudicar as investigações da Polícia Federal e destacou um caso envolvendo os relatórios de inteligência da PF, que está inclusive sob a relatoria do presidente do Supremo, Luiz Edson Fachin. A decisão, ela é limiar e vai ser levada ao plenário do Supremo Tribunal para ser julgada entre os outros ministros das turmas. E o que se sabe até agora é que o Andrei Rodrigues, baseado nessa decisão do ministro Flávio Dino, retoma praticamente as suas atividades como diretor-geral da Polícia Federal. E essa decisão de Dino também aumenta essa tensão dentro da corte, visto todos os capítulos que já vemos aqui no Link TMC e na programação da TMC que noticiamos nos últimos dias. A gente agora pode esperar movimentos de André Mendonça em resposta a essa decisão de Flávio Dino. Volto com vocês.
5: Não, e é um atropelo das regras do jogo por ministro daqui, ministro daquele lado. É uma disputa de vaidades, né? E também uma disputa política, porque a gente sabe que isso aí, no fundo, tudo isso que está acontecendo tem um cunho político. A gente vai tentar entender isso, né? Já a gente vai conversar com Marcelo Figueiredo, professor da PUC São Paulo, que vai... Já vou dizer uma coisa para vocês. Já avisou nossa produção que tá tudo errado. Tudo que está sendo feito está errado, do jeito que está sendo feito. A gente vai entender melhor isso. Alvarez.
7: Microfone, Alvarez.
8: Esbarrei aqui. Não tem como estar certo, né? Não tem como estar certo o que está acontecendo. A gente tem um ministro indicado pelo Jair Bolsonaro e um outro ministro indicado pelo Lula. André Mendonça e Flávio Dino. Eles estão brigando aqui na frente, mas lá atrás estão defendendo os interesses de quem os indicou. A gente tem claramente aqui, olha, o Flávio Dino acusando o André Mendonça de agir com base em questões particulares que teriam influenciado, nas palavras dele, na decisão do colega. E vice-versa. Então a gente não está vendo um Supremo Tribunal Federal que age em nome da Constituição. Qual é a função do Supremo Tribunal Federal? É única. Eles são guardiões da Constituição brasileira. Mas não é disso que está se tratando há muito tempo. Está se tratando de partido, está se tratando de interesses pessoais. Não é só política, não. É interesse pessoal de Alexandre de Moraes, que tem contrato da mulher revisado por ele, que tem denúncia, precisa comprovar, mas a denúncia diz que os filhos dele receberam um cartão com limite de 300 mil reais vindos do Banco Master. Tem sinais da ação de André Mendonça, está sendo seletiva, escolhendo aquilo que ele libera para o público e não revelando questões de Flávio Bolsonaro relativas ao caso Dark Horse. Tem tudo errado, absolutamente tudo errado. Isso virou uma palhaçada. E nós somos os otários. Nós somos os otários que estamos aqui assistindo a esses donos do poder jogarem com as nossas caras de otários. Então, realmente, não está nada certo. Só tem tudo, tudo, absolutamente tudo errado. E a gente tem que fazer alguma coisa, pelo amor de Deus. E o que, pode ser feito? O Edson Fachin, cadê a ação do Fachin?
5: É figurativo,
8: ele
5: parece uma figura...
8: cancelou a sessão.
5: É um personagem figurativo. É um presidente do STF que serve.
8: É o vovô Fachin? Virou o vovô Fachin.
5: Fala aí, Tomás.
8: O tio Fachin?
5: É.
7: Pois é. A Mayara disse que não é muito fácil de entender. Esse não é muito fácil é um eufemismo, né, usado pela Mayara. Tá muito difícil para qualquer um entender. Por isso a gente vai trazer entrevistas importantes, Link TMC hoje, para você tentar, né, tentar entender, tentar interpretar melhor o que acontece nessa bagunça chamada Supremo Tribunal Federal. Já já então a gente volta ao assunto, vamos falar também sobre os impactos do El Niño na saúde, tem nova pesquisa para a campanha presidencial, para a eleição presidencial, mas agora a gente vai com o noticiário local, as principais notícias da sua região.
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12: Olá, muito boa tarde para você que acompanha a Transamérica, agora TMC no 100.1. São 15 horas e 38 minutos e para você, né, que está ligadinho aqui desde as primeiras horas do dia, eu quero falar para vocês que daqui a pouquinho, às 17 horas, tem o Brasília TMC segunda edição, comigo, Francisco Neto, e também com a Ellen Gomes, trazendo as principais notícias do Distrito Federal e também como que foi o debate da TMC ontem, que aconteceu lá na Casa Parlamento, que fica lá na Asa Sul. Lembrando que tudo você vai acompanhar daqui a pouquinho no Brasília TMC, segunda edição. E olha, uma operação conjunta da Secretaria de Economia do Distrito Federal e também da Receita Federal investiga um esquema bilionário de sonegação de impostos. A ação mobilizou cerca de 50 editores, né, auditores, perdão, envolve aí fiscalização de mercadorias, importações, apreensões e auditorias em 9 estabelecimentos do Distrito Federal. Um dos alvos são os chamadas aí empresas noteiras, né, que emitem notas fiscais sem que exista, né, uma operação comercial de verdade. Segundo os investigadores, esse tipo de fraude pode ser usado para gerar créditos tributários indevidos e esconder os responsáveis pela movimentação. Lembrando que somente nas ações realizadas pela Secretaria de Economia do DF, a fiscalização já alcançou mais de 515 milhões de reais em operações e mercadorias. O valor dos impostos e também das multas apurados, né, passam aí de 227 milhões de reais. A investigação também identificou ligações entre empresas e operações envolvendo bebidas e outros produtos. A intenção é chegar não apenas aos pontos onde as mercadorias, né, são movimentadas, mas também à rede que sustenta o esquema. A operação será concluída nesta quinta-feira, ou seja, hoje, né, dia 10, na verdade, amanhã, dia 10, e os resultados da ação devem ajudar a revelar o tamanho da estrutura da sonegação investigada, que, segundo a Receita e também a Secretaria de Economia, pode ter um esquema bilionário de sonegação de impostos. Ou seja, nós demos dois valores aqui, que um alcança, né, 515 milhões de reais durante essas operações e também nas apreensões destas mercadorias, e a multa também em impostos pode ultrapassar 227 milhões. Ou seja, durante todo esse esquema, que será dado esse balanço a partir de amanhã, dia 10, quinta-feira, esse esquema pode chegar aí a um esquema bilionário de sonegação de impostos. Nós vamos saber, inclusive, nós estamos tentando, né, falar com o responsável pela Secretaria de Economia do Distrito Federal para tentar dar mais informações aqui para você através aí do Brasília TMC, segunda edição. E olha, quem usa o transporte público do Distrito Federal tem uma nova opção de recarga, né, sobre o cartão mobilidade sem enfrentar filas. Lembrando que os toques, né, de atendimentos aí permite recarregar o cartão também e emitir bilhetes avulsos com QR Code com acesso aos ônibus e também ao metrô. Daqui a pouquinho essas informações.
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2: 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O Ministério da Saúde já tem uma equipe pronta para chegar a qualquer lugar do Brasil em até 48 horas, caso o El Niño provoque uma emergência climática. É um plano de preparação do SUS para o fenômeno, considerado forte, que pode chegar a muito forte já agora em setembro. Ele prevê ações diferentes para cada região do país, que serão, né, o que está previsto aí, são secas e queimadas no norte e centro-oeste, calor extremo no nordeste, temporais no sudeste e risco de inundações no sul. Para explicar como que o país está se preparando, a gente chama agora para conversa o Newton Pereira Júnior, que é diretor desse programa no Ministério da Saúde. Newton, a gravidade prevista para esse El Niño é realmente sem precedentes? Boa tarde.
3: Boa tarde a vocês, boa tarde a quem está nos assistindo. Com certeza, nós aqui do Ministério da Saúde, a gente recebe as informações e nós estamos em permanente monitoramento junto aos órgãos federais que cuidam especialmente do clima, o IMET, o SEMADEM, a Defesa Civil. E as informações que os especialistas nos trazem com relação aos dados da série histórica do El Niño, né? El Niño é um evento recorrente, entre 2 e 7 anos, existe a previsão de ter um superaquecimento das águas do Oceano Pacífico, e esse El Niño, a previsão que se tem até o momento é que ele será um El Niño muito forte, talvez com uma previsão entre 70% e 80% de probabilidade que seja o maior de todos os tempos. Nós temos uma escala de El Niño, do mais fraco ao mais forte. Já estamos agora, no mês de setembro, no El Niño forte. Em breve sairá um outro estudo, que toda semana sai, tanto internacional quanto nacional. E muito provavelmente, já agora, nesta semana ou na semana que vem, mas com quase toda certeza em setembro, nós atingiremos a escala de Super El Niño. Por isso que ele, de muito forte, né? Por isso que se dá o nome aí, de Super El Niño. Então, a chance é que tenhamos o pior ou um dos piores El Niño. Não necessariamente os impactos deste El Niño seja agressivo em todas as regiões do país, mas nós estamos nos preparando para que tenhamos o pior evento de todos os tempos.
4: Newton, Rodrigo Alvarez aqui. Pergunta então, que impactos vocês já consideram que são muito prováveis? Certo, a gente sabe que não tem, mas o que é muito provável de acontecer em que regiões?
3: Então, em todo o Brasil, a probabilidade é de um aquecimento extremo, das ondas de calor cada vez mais frequentes e de maior intensidade. Isso em toda a região, todo o Brasil. Com algumas diferenças, né, obviamente. Na região norte, nós vamos ter talvez uma seca e uma estiagem tão agressiva quanto a de 2024, ou até pior. Então, a maior preocupação nossa para a região norte, seja de uma super estiagem, com muita dificuldade de deslocamento de insumos, de água, de medicamentos, de profissionais, por conta do isolamento geográfico que vai ocorrer com a redução do nível dos rios, e ao mesmo tempo um aumento das queimadas, né? Por conta dessa seca e do calor extremo, a possibilidade de aumento das queimadas, tanto no norte quanto no centro-oeste, causando todos os efeitos nocivos que as queimadas trazem para o ambiente e para a vida da população, com mais partículas no ar, com dificuldade de respiração, agravando as doenças respiratórias, então, tanto no norte quanto no centro-oeste, mas também no nordeste. E, por fim, no sudeste, a nossa maior preocupação são de temporais muito intensos e curto período de tempo, como a gente vê com muita frequência São Paulo, Rio de Janeiro, Zona da Mata Mineira, Espírito Santo, trazendo muito mais risco de deslizamento, de movimentação de terra, de enchentes, de alagamentos. E no sul, muito mais intensidade das chuvas, trazendo uma piora muito grande na proteção e nas cidades por conta das enchentes e dos alagamentos. não conseguimos cravar que teremos enchentes semelhantes ou piores do que de 2024 no Rio Grande do Sul, mas com certeza teremos muita chuva, com uma probabilidade muito grande de enchentes e alagamentos.
5: O Newton, quer dizer que a gente vai ter chuvas de verão e águas de março na primavera e em setembro, né? Eu quero saber se, além desses problemas maiores que preocupam mais, né, como derrubada de casas, alagamentos, enchentes, se essa preocupação se estende também, imagino que se estenda ao fornecimento de eletricidade, de energia elétrica e também internet. E o que, que o Ministério da Saúde faz para evitar esse tipo de problema? O que ele já está fazendo, né, pensando nisso?
3: Exatamente. Além desses, primeiro a gente preocupa com as questões estruturais para todas as cidades, obviamente, só que como nós somos da saúde, da gestão da saúde, a gente está sempre olhando para os impactos diretos na saúde da população. Defesa Civil é a nossa parceira, a gente sempre atua em alinhamento permanente com a Defesa Civil, com o Ministério da Defesa, com os órgãos de vigilância e segurança de cada estado. Inclusive solicitamos que cada estado, cada secretaria estadual, nos apresentassem um plano de contingência para os impactos do El Niño na saúde. Nós estamos preparando as nossas equipes de saúde, tanto as assistenciais quanto as de vigilância, e os gestores do SUS, secretários municipais, secretários estaduais, para que a gente enfrente a esses impactos. Quais são os principais impactos hoje de priorização nossa para já organizar a preparação e que a gente tenha, no momento que for necessário, uma pronta resposta, a gente já tenha tudo preparado. As nossas unidades de saúde, todas elas, estaduais, municipais, federais, nós estamos aumentando o número de insumos em estoque, o número de medicamentos, vacinas, reorganizando toda a cadeia logística de frios, né, que nós temos hoje no Ministério da Saúde, que distribui vacina, insulina, uma série de medicamentos para estados e municípios, ao mesmo tempo que a gente tem também um plano de tecnologia de saúde digital, melhorando a conectividade do SUS. Por exemplo, a saúde indígena é especificamente atribuição do governo federal. Nós temos 34 distritos sanitários indígenas, que são gestão federal, e que nós estamos ampliando. Um exemplo, nós estamos melhorando os contratos de horas-voo, que são os contratos que nós temos com empresas privadas de aeronaves, tanto helicóptero quanto aviões, que levam insumos, medicamentos e profissionais de saúde para as terras indígenas. Isso nós estamos reforçando. E para concluir, é importante a gente destacar também, porque como você disse, a nossa preocupação não é só com o desastre ambiental naquele momento. Nós temos que nos preocupar com os impactos ambientais agudos, mas que afetam as doenças crônicas. 20% da população brasileira tem pressão alta e diabetes. As ondas de calor extremo, a poluição do ar, a seca, que traz dificuldade de ingerir líquidos, que traz a insegurança alimentar em várias comunidades porque o alimento não chega adequadamente. Isso tudo pode complicar as doenças crônicas, como hipertensão, diabetes. Tem estudos que mostram o aumento muito grande de infarto, de derrame, que é o AVC, de problemas de colesterol, problemas do aparelho renal, né, do sistema renal, que causa insuficiência renal crônica. Isso tudo piora com ondas de calor extremo e com queimadas. Por isso nós estamos atuando muito fortemente na capacitação dos profissionais de saúde, da atenção primária, dos hospitais, das UPAs, dos prontos-socorros, do SAMU, que vão ter um papel fundamental para o atendimento do caso agudo. E para concluir, nós teremos todos os fatores que vão trazer, muito provavelmente, um aumento da incidência de dengue e outras arboviroses. Este ano, comparando o primeiro semestre desse ano com o primeiro semestre do ano passado, nós tivemos uma redução de 75% dos casos de dengue no Brasil. Isso por todas as ações que foram feitas pelo Sistema Único de Saúde. Muito provavelmente, nós teremos um aumento de casos de arboviroses durante esse El Niño, que deve ir, agora de setembro, até março do ano que vem, porque aumenta o calor, prolifera mais o mosquito e aumenta, diminui o tempo do metabolismo do mosquito e do próprio vírus. As pessoas guardam, armazenam água, e se elas armazenarem em recipientes não adequados, nós podemos ter um acúmulo de reservatório do Aedes aegypti. Tudo isso está sendo trabalhado junto aos estados e municípios para que a gente faça a prevenção e a preparação para enfrentar os impactos desse El Niño.
2: Muito bem, quero muito agradecer ao Newton Pereira Júnior, diretor do programa, né, de prevenção aí ao El Niño, com várias ações, né, de prevenção, para a gente poder se preparar antes dele acontecer, dentro do Ministério da Saúde. Newton, muito obrigada, viu, por bater esse papo com a gente aqui do Link TMC.
3: Muito obrigado, estou à disposição.
5: 3 horas e 57 minutos. Atenção.

0: O presidente Lula assinou hoje um decreto para reduzir os impostos federais sobre a gasolina e o etanol. Quem conta tudo para a gente, direto de Brasília, é o repórter Bruno Tibério.
1: Uma boa tarde a todos aí no estúdio e a quem nos acompanha também pela TMC. Olha, o governo federal liberou então 6 bilhões e 600 milhões de reais para subsidiar então toda a produção e também a importação de combustíveis, né? Boa parte, a maior parte desse dinheiro, 5 bilhões e 600 milhões, vai ser usado então para reduzir o custo do óleo diesel principalmente, e outros 998 milhões de reais vão ser destinados a derivados do petróleo, como gasolina, querosene de aviação e também gás de cozinha. O objetivo principalmente, né, dessa assinatura é conter aí o impacto da alta internacional do petróleo que foi provocada aí pelo conflito no Oriente Médio. A medida, inclusive, ela ocorre nesse momento, né, de forte pressão sobre o mercado internacional. O petróleo Brent, ele passou dos 100 dólares por barril e também as bolsas europeias fecharam em queda diante principalmente do temor de mais inflação e também de juros elevados por mais tempo. No Brasil, o programa, inclusive, ele prevê que o desconto seja, então, repassado ao consumidor por distribuidoras e também refinarias. E toda essa execução, todo esse desconto vai ser feito, né, dos subsídios, vai ficar sob responsabilidade, então, da ANP. Daqui a pouquinho vai ter uma imprensa, vai ter uma coletiva de imprensa ali no Ministério da Fazenda, onde vai ser feita toda essa explicação. Inclusive, vão estar ali Dário Durigan, além também do Bruno Moretti, o ministro do Planejamento e Orçamento, e também de Minas e Energia, né? E o Alexandre Silveira, que também vão conceder essa entrevista coletiva logo mais às 5h30. Volto com vocês aí no estúdio.
2: Obrigada, viu, pelas informações. A gente já vai trazer muito mais sobre essa crise instalada no STF, mas agora é a hora do último bloco da Rádio Uber.
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5: E mais uma vez, o Edson Ragazzi volta aqui no Universo Uber. Ele fala agora sobre o superaquecimento do motor do seu carro, que pode gerar problemas não só para o veículo, mas também para o seu bolso. Vamos ouvir.
7: Oi, minha amiga parceira da Uber.
8: Oi, meu amigo parceiro da Uber. Eu sou o Edson Ragazzi, jornalista automotivo. O superaquecimento do motor de um carro pode causar danos graves, como deformação ou trincas no cabeçote e bloco do motor. Provoca a queima da junta do cabeçote, falha de pistões e anéis e pode até, nos casos extremos, fazer o motor derreter. Para evitar o superaquecimento do motor, faça regularmente a manutenção preventiva no sistema de arrefecimento e também cheque o funcionamento dos vários sensores que controlam e medem a temperatura do motor. Para saber o período de troca total do líquido, consulte o manual. Caso não tenha essa informação, verifique com um profissional especializado. Ele vai te falar certinho como fazer. Use sempre o líquido recomendado pela fabricante do veículo. Tô dizendo isso porque existem aí alguns mitos sobre esse assunto, como por exemplo, o uso de água mineral, água que sai do ar condicionado, água de chuva ou da torneira. Esses líquidos possuem minerais que desgastam as partes metálicas no interior do motor e com o tempo criam ferrugem, que vai com certeza entupir as galerias, dificultar a passagem e fazer o motor superaquecer. Quando estiver dirigindo, preste atenção no painel de instrumentos. Alguns carros têm um ponteiro marcado.

0: medidor de temperatura. E se esse ponteiro subir e passar da metade, o melhor a fazer é parar e levar o veículo até uma oficina. E aí, você me pergunta, e se meu carro não tiver esse ponteiro, só tiver aquela luzinha vermelha que mostra que aqueceu, o que é que eu faço? Bom, nesse caso, pare imediatamente em um local seguro e chame o socorro. Essa atitude vai fazer com que você economize um bom dinheiro quando fizer o conserto. É isso, até a próxima aqui na Rádio Uber, com mais dicas especialmente para você, parceira e parceiro da Uber.
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1: De volta, 4 horas e 4 minutos, até as 5 da tarde com São Paulo, Recife, Belo Horizonte, Brasília, Curitiba e também Rio de Janeiro. Daqui a pouquinho a gente volta para o Rio com o nosso repórter Léo Pinheiro com mais informações da primeira convocação de Carlo Ancelotti para o novo ciclo da seleção brasileira, para o novo ciclo para uma Copa do Mundo. Agora o Brasil pensa na Copa de 30, infelizmente com o mesmo sonho de antes de 26, o sonho do Hexa. Esse sonho é o sonho mais longevo da história da seleção brasileira em Copas, né? O Hexa tá demorando muito mais do que o Bi, do que o Tri, do que o Tetra e do que o Penta demoraram, Maiara. Oh, mas então, a gente chega lá.
6: O Leandro do Campo Limpo te pergunta aqui pelo 11972211001, por que que o Marcos Antônio não foi convocado e o Bom Tempo e o Bidão foram?
1: É uma boa pergunta. Eu acho que o Bidão e o Marcos Antônio são posições ali um pouquinho... Vai, tudo bem, vai. Dá pra fazer a comparação, né? Jogadores que ajudam na marcação, mas saem também pro jogo. Mas eu acho que o Bom Tempo é que destoa um pouco desse trio. Se eu tivesse que chamar dois desses três, certamente eu chamaria o Marcos Antônio e o Breno Bidão. E eu acho que o jogador de São Paulo é o mais regular desses três. É que o Bidão brilhou em final de Copa do Brasil, foi decisivo pro Corinthians, acabou chamando mais atenção do que o jogador São Paulino. Mas é boa pergunta do nosso ouvinte, boa pergunta. Um abraço aqui pro Juliano Bittencourt Ferreira, também tá conosco, falando de eleições, o Passos 2650. Esses ministros que mancharam o STF necessitam ser expulsos para sempre, para casa ficar em ordem. Almir Góes dos Santos, Emerson Lima. Se as investigações estão apontando pessoas envolvidas, a culpa é de um juiz por estar investigando a quadrilha. É um bom ponto também. A gente vai discutir sobre tudo isso, meu caro Emerson. E você, faça como Emerson, faça como todos os nossos ouvintes, espectadores, telespectadores. Mande a sua mensagem no chat do nosso TMC News BR. Agora sim, vamos para o Rio de Janeiro. Léo Pinheiro, bom vê-lo, Léo. Depois de uma convocação, por que não histórica, a primeira desse novo ciclo, de novo com o Carlo Ancelotti no comando. Boa tarde.
7: Boa tarde, Tomás. Um abraço para todo mundo aqui do Link TMC. Talvez, Tomás, um ciclo agora completo, porque o Carlo Ancelotti iniciou o trabalho dele no meio de um trabalho, a gente pode colocar assim, desculpa até a redundância, mas no meio de um ciclo de preparação para a Copa do Mundo, apenas um ano à disposição, e agora ele tem todo o ciclo, 4 anos, para se preparar para a próxima Copa do Mundo em 2030. Algumas novidades, muitas surpresas, talvez a principal, o lateral esquerdo Mauro Júnior, jogador do PSV, jogador que já está há mais de 10 anos no continente europeu, 27 anos de idade, e é a grande surpresa, tem 9 novidades em relação àquilo que a gente estava acostumado na última convocação. Sobre a parte que a gente não transmitiu aqui ao vivo na programação da TMC, da entrevista coletiva, o Carlo Ancelotti, ele não descarta os jogadores experientes, mas vê esse o momento ideal para testar algumas possibilidades. Ao longo da programação aqui da TMC, a gente conversou sobre isso, que ele quer aproveitar para conhecer no dia a dia alguns jogadores que ele não teve a possibilidade de trabalhar. A gente falou também bastante, você falou sobre as surpresas do Corinthians, não surpresas, mas são jogadores que tiveram o nome vazado, ou os nomes vazados, nessa lista que a gente já debateu aqui também durante essa última semana, com o Hugo Souza, talvez, um jogador que bateu na trave na última convocação para a Copa do Mundo, o Mateuzinho, o próprio Breno Bidon, mas o André ficou de fora dessa lista pelo lado corintiano. Confirmações como o Gabriel Bontempo, também próprio Pedro, atacante do Flamengo, e o Samuel Lino. A gente pode até passar novamente a lista. Hugo Souza, Pedro Morisco e Otávio, Corinthians, Coritiba e Cruzeiro, Arthur Dias do Atlético Paranaense, Douglas Santos, Gabriel Magalhães, assim, enfim, alguns jogadores que já tiveram um lastro em uma base, como a dupla de zaga, Marquinhos e Gabriel Magalhães, Bruno Guimarães no meio-campo e Vinícius Júnior. O Carlo Ancelotti acredita que esses jogadores são a base e serão os atletas, apesar da idade baixa, relativamente baixa, experientes para abraçar essas novidades da convocação da seleção brasileira. No dia 25, a seleção vai enfrentar a Austrália em Townsville. Em seguida, também a Austrália, no dia 29, em Brisbane, no mesmo país, e enfrentará a Índia em Calcutá, no dia 3 de outubro. A sequência de compromissos da seleção brasileira para esse início de preparação para a Copa do Mundo, novidades, 9 jogadores que nunca tiveram uma oportunidade, chamados pelo técnico Carlo Ancelotti para esse início de preparação para o ciclo de 2030, Tomás.
1: Legal, Léo, legal. E você foi muito feliz ao citar o Marquinhos, né? Porque existia a dúvida se ele continuaria na seleção nesse novo ciclo. Parece que o Marquinhos será um dos pilares aí da seleção, pelo menos nesse início de ciclo. Importante as presenças do Vitor Reis, revelado pelo Palmeiras hoje no Manchester City, o Mauro Júnior, novidade, como você destacou, do PSV, o que indica que alguns zagueiros que também bateram na trave para chegarem à última Copa, como o Léo Ortiz, como o Fabrício Bruno, não estão nos planos, pelo menos de início, do nosso Ancelotti. E lá na frente, o Alvarez citou o Endrick, ele foi chamado, o Estevão, o João Pedro e o Vinícius Júnior, claro, eram favas contadas aí, né? Enfim, era muito provável que eles fossem chamados, estão na nossa enquete, são jogadores que devem aparecer, assim como o Pedro, como o Samuel Lino, que vive um grande momento, 2 jogadores do Flamengo, nessa base aí da seleção brasileira, pelo menos nesses primeiros trabalhos, nesses primeiros meses, perdão, de um novo ciclo da seleção. Obrigado, Léo. Um abraço para você, Léo Pinheiro, do Rio de Janeiro, com mais da convocação do Ancelotti. Maiara.
6: Vamos continuar por aqui com o principal assunto do dia, aliás, o principal assunto dos últimos 7 dias, basicamente 8 dias.
8: Até novembro, né?
6: Provavelmente, e até mais. Quanto mais a gente vai tirando, uma história vai desencadeando a outra, e quando a gente vê, é uma mais inacreditável que a outra, né? Bom, o presidente Lula se manifestou agora há pouco, pelo X. Ele defendeu a quebra completa do sigilo das investigações relacionadas ao escândalo do Banco Master e também cobrou mais transparência sobre as apurações. Bruno Tibério, de volta aqui com a gente, traz mais detalhes. Fala, Bruno.
9: Boa tarde, então, novamente, Maiara, Tomás e também Alvarez. Olha, o presidente Lula, então, defendeu nessa quarta-feira, né, a quebra completa do sigilo das investigações do caso Master. O presidente, inclusive, afirmou que é preciso, né, ter mais transparência sobre todos os envolvidos e também criticou os vazamentos seletivos que, segundo ele, podem interferir, então, na disputa eleitoral. Inclusive, essa manifestação, ela ocorre, né, no mesmo dia em que o ministro Flávio Dino determinou, então, a volta de Andrei Rodrigues para o comando da Polícia Federal e também de Leandro Almada à diretoria de inteligência. Essa decisão de Dino, inclusive, acabou suspendendo, né, o afastamento e também acabou determinando, né, esse afastamento que estava, né, determinado anteriormente por André Mendonça e que agora deve ser analisado, então, pelo plenário do Supremo. A decisão, inclusive, ela provocou novas reações aqui no Congresso Nacional. O senador Carlos Portinho, da oposição, criticou, inclusive, a atuação de Dino e afirmou que o Brasil vive um cenário de insegurança jurídica, né? Já no caso, o deputado Chico Alencar, que é da base do governo, classificou então toda essa sequência de decisões entre os ministros do Supremo como uma guerra de liminares e defendeu também que o plenário do STF decida os conflitos envolvendo a Polícia Federal. Volto com vocês aí no estúdio.
1: Perfeito, tiver.
8: O presidente Lula tá tentando arrumar a confusão aí para ficar menos desfavorável pro governo, né? Até o Lula tenta criar, ele na verdade consegue criar uma espécie de pelotão de choque para atuar junto com Flávio Dino, o diretor-geral da Polícia Federal, o Andrei, e o grupo de ministros que ainda o apoiam, ele tenta recuperar o controle do Supremo Tribunal Federal, quer dizer, voltar com o STF para os rumos de antes dessa confusão toda, ou seja, isolando André Mendonça. Se o Lula vai conseguir, não sabemos, mas ele já agiu e o Flávio Dino foi muito rápido ao trazer de volta o diretor-geral da Polícia Federal para o cargo e com isso volta a carga, toda a intenção, né, do governo Lula, toda a capacidade do governo Lula de interferir nesse processo. Claro, focando aí muito no caso Dark Horse, que atinge diretamente Flávio Bolsonaro.
6: Agora, vocês concordam comigo. Quando ele defende, o presidente Lula defende, né, a quebra completa dos sigilos das investigações, ele não está meio que querendo dizer sublime.

0: 2 milhões recebidos e sem destino comprovado para fazer o filme. Então o Lula pensa, olha, Alexandre de Moraes já foi, agora eu preciso quebrar o outro lado, então libera tudo. Aparentemente é alguém que não tem mais nada a perder nesse sentido.
1: Uhum. Fica essa impressão. Eu acho que ele já poderia ter se manifestado anteriormente, se não fosse uma questão muito mais política do que qualquer coisa no Supremo, e qualquer presidente, Lula ou qualquer outra figura, já teria se manifestado, porque é uma confusão sem tamanho, é uma crise sem precedentes, e quando você tem uma crise sem precedentes no Supremo, você espera o mínimo que o presidente pode fazer é se manifestar e dar uma declaração como essa. Agora, quando ele fala que o vazamento não pode ser seletivo, e eu concordo com ele, não pode ser mesmo, mas fica também essa sensação de confissão de culpa, porque quando a gente está falando de um vazamento que eu acho super necessário, não sei se juridicamente foi certo ou não, eu sou um leigo, mas para mim super necessário para um país você saber o que está acontecendo quando um ministro super importante tem um relacionamento absurdamente duvidoso, para de novo usar um eufemismo aqui, com um banqueiro corrupto que está prejudicando a vida de todo mundo, esse vazamento não deveria ser para lá ou para cá. Essa é a grande notícia e é de uma importância suprema. Então, quando a gente entende que foi seletivo e que está favorecendo um lado, é porque tem culpa no cartório. Quando, na verdade, a preocupação maior deve ser não se vai afetar a campanha desse ou daquele, mas a gente tem que investigar em todos os detalhes o que está acontecendo com o Supremo Tribunal Federal. E aquilo que eu falo sempre, fosse um país sério, Alexandre de Moraes já tinha se pronunciado, já tinha saído, gente. Já tinha pedido para sair,
2: mas
1: já tinha
2: até saído. Agora nenhuma palavra.
0: Pronunciamento,
1: isso não existe, gente. O que está acontecendo no Supremo não existe.
0: O único pronunciamento de Alexandre de Moraes foi uma gargalhada.
2: Isso que eu ia dizer. Ali junto
0: foi
2: com o Gilmar Mendes.
0: Foi tudo que a gente viu dele.
2: Exatamente. E
0: agora, o que só sobre o que o Tomás falou, a questão é seletivo sim, né? Não dá para dizer que não é. André Mendonça mirou no processo que prejudica diretamente a campanha de Lula. É seletivo sim. Assim como agora Lula consegue articular aquele que ele colocou lá, o Flávio Dino, para trabalhar a seu favor.
1: Não, eu concordo.
2: E aí vira uma briga política.
1: Isso se torna seletivo também. Eu concordo, mas é seletivo por quê, então? Porque o Lula tem culpa no cartório? Porque o Lula é ligado ao Alexandre de Moraes? É isso que está errado. E a gente tá,
0: a imagem de Lula está ligada,
1: sim,
0: a Alexandre de Moraes.
1: Pois é, Alvarez,
0: porque
1: tá tudo
0: Alexandre
1: errado.
0: De Moraes colocou Jair Bolsonaro na cadeia. Logo,
1: pois é,
0: torna-se integrante nesse bipolarismo da mentalidade tola da maioria dos brasileiros, aquele que está contra um lado, a favor do outro. Ninguém pode estar neutro, não existe.
1: Exato,
0: mas não existe mesmo.
1: Perfeito, você tem então toda a razão. E é isso mesmo, ele tá de um lado e tá contra o outro, e faz muito tempo isso, mas a questão pra mim é, a gente tá de novo politizando um assunto importante, porque tudo é politizado, e sempre colocando um lado bem definido e o outro bem definido também, né? Essa polarização terrível que atrapalha tanto o nosso país, quando na verdade, independentemente de lado, a gente tinha que simplesmente sentenciar que é muito grave e o cara tinha que pedir pra sair. E eu falo, cara, porque eu já não tenho nem
0: já
1: tanta...
0: falamos isso aqui.
1: Nem
0: juntos,
1: faço tanta questão de respeitar,
0: dia,
1: sabe? Pois é.
0: Desde o primeiro dia, estou dizendo, Alexandre de Moraes deveria renunciar ou sofrer processo de impeachment. Mantenho o que eu disse agora, que há um vazamento seletivo, que há uma liberação seletiva do que vai ser divulgado, Então, a pergunta é, por que que se faz uma liberação de 218 páginas de um relatório da Polícia Federal seletiva às vésperas da eleição? Por que que não libera tudo? Isso é o que o Lula está dizendo agora. Então, já que liberou um, libera todo mundo. E aí a gente não tem como ficar contra isso. Olha, se está liberando, queremos saber de tudo. Por que queremos saber só contra um?
1: Não, agora, eu também acho.
0: Sempre,
1: tem que liberar
0: de... Alexandre de Moraes tem que responder.
1: Exato.
0: Por isso.
1: O que me incomoda é que por essa ligação do Alexandre de Moraes com um lado, muita gente nas redes sociais, e em nenhum momento falei de você, Talvarez, a gente concorda com tudo em relação a isso, é que fica essa torcida pelo Alexandre de Moraes. Sabe, é uma coisa dura de digerir, quando na verdade a gente tem que torcer pela justiça.
0: Teve gente que me ligou, Rodrigo, tá falando do Alexandre de Moraes, você tá ferrando, você tá ajudando o outro lado. Eu não tenho lado, amigo.
1: O defensor da democracia, né?
0: Meu lado é a honestidade.
1: Democracia pra inglês ver. Estamos juntos nessa, Alvarez.
2: Eu também tenho um monte de coisa que eu queria falar sobre isso, mas a gente tem que seguir aqui com o nosso jornal, porque tem muita coisa. E claro, vamos continuar com outros aspectos aí, outros espectros dessa crise. Agora, a gente falou ontem, né, sobre entidades que estão se manifestando, pedindo ordem no STF, como a própria OAB.

0: Como ex-ministros do STF, que também estão pedindo, na verdade, ordem mesmo ali no STF. E dessa vez, hoje, entidades da indústria divulgaram um manifesto cobrando uma resposta pública do Supremo Tribunal Federal diante dessa crise envolvendo Alexandre de Moraes e também André Mendonça. A gente vai agora para Brasília novamente com Murilo Hernandes.
1: Exatamente, as entidades do setor produtivo, uma das principais entidades do setor produtivo, elas assinaram esse manifesto que cobra mais transparência do Supremo Tribunal Federal. Esse documento ele é liderado, encabeçado pela Fiesp, também assinado por outras entidades conhecidas como a CNI, a CNC e o Instituto Fecomércio de São Paulo. Ao todo, mais de 2.000 entidades assinaram este documento pedindo mais transparência do Supremo Tribunal Federal. Basicamente, no texto é pedido essa transparência por parte do Supremo, devido à crise institucional que eles consideram como de extrema gravidade, defendem que o Supremo examine os fatos em uma sessão pública que seja convocada urgentemente. Esse manifesto, ele também cobra as decisões que sejam fundamentadas e de que haja a responsabilização dos fatos identificados dentro dessas irregularidades. Agora, a gente também traz aqui uma informação de bastidor durante esse curto período de tempo. Entre um ao vivo e outro, eu estava dando aqui o mandado pelo Supremo Tribunal Federal e o clima é de total tensão, Mayara. Segundo a nossa apuração, o presidente da corte, Edson Fachin, ele já se articula internamente para conter a escalada dessa crise aqui do Supremo Tribunal Federal. Isso devido ao último capítulo agora que teve com a decisão do ministro Flávio Dino, que basicamente passou por cima da decisão do ministro André Mendonça sobre o afastamento do diretor-geral da Polícia Federal, Andrei Rodrigues. O que diz as apurações é que basicamente Edson Fachin não teria recebido essa decisão com bons olhos e agora ele procura aí se manifestar em meio às próximas horas sobre essa questão. Isso porque André Mendonça ele tinha um prazo de 72 horas impostos por pelo presidente Luiz Edson Fachin, da Corte do Supremo Tribunal Federal, para responder à manifestação da Advocacia Geral da União. Aí, nesse meio tempo, veio a decisão do ministro Flávio Dino, que teve a nulidade da decisão do ministro André Mendonça sobre Andrei Rodrigues, o diretor-geral da PF. Então, a expectativa aqui é pela manifestação de Luiz Edson Fachin, presidente da Corte, e, como eu falei, o clima aqui no Supremo Tribunal Federal continua de muita atenção.

0: da pesquisa.
1: O Instituto também testou outros cenários de segundo turno. Lula aparece com 46% contra 42% de Ronaldo Caiado. Contra Augusto Cury, 40,9%. Contra Romeu Zema, com 38%. E contra Renan Santos, com 40,3%. Vencendo em todos esses cenários, fora do empate com o Flávio. A pesquisa foi realizada com recursos próprios do Instituto, registrada na Justiça Eleitoral. Ouviu 1.500 eleitores por telefone entre os dias 4 e 7 de setembro, com margem de erro de 2,5 pontos percentuais e nível de confiança de 95%. Essas novas pesquisas, essa e outras que a gente acompanhou no começo da semana, Alvarez, mostram pela primeira vez, em alguns casos, a volta do empate técnico no segundo turno entre os dois candidatos. Algumas pesquisas até mostram, ainda dentro do empate técnico, mas o Flávio à frente do Lula. Você entende que esse já é o reflexo total da crise do Supremo, ou a gente ainda pode ver nos próximos dias números piores para o Lula? Porque eu lembro que quando aconteceu o escândalo do Dark Horse, na primeira, na segunda pesquisa, já teve uma queda do Flávio, mas ele foi caindo Sim. nos dias seguintes. Então, não sei se é uma coisa já Sim. imediata, totalmente imediata, Alvarez.
2: Eu estava fazendo conta aqui, ó. Essa pesquisa foi feita entre os dias 4 e 7 de setembro, certo?
1: Certo, certo.
2: Então ela já pegou a crise em andamento. Já tinha. O relatório da PF foi divulgado no dia 2, né?
1: Terça-feira, né? Terça-feira da semana que vem foi quando explodiu tudo, né?
0: Semana passada.
2: Tá, então essa pesquisa já pegou isso, mas ela pega no começo. Agora, o que parece, Tomás, Maiara e cara ouvinte, é que isso pode ser um efeito gangorra e a gente não sabe qual vai ser o efeito na semana que vem, ou seja, na próxima pesquisa. Se Flávio Dino e Lula, que parecem estar trabalhando juntos, tiverem sucesso agora, se conseguem que venham à tona mais informações sobre o caso Dark Horse, que envolve Flávio Bolsonaro, a gente pode ter um efeito pendular. Então tá cedo, né? Não dá pra gente dizer, ó, já vai tudo pra um lado e é pra cima do Lula. O que parece é essa pesquisa pegou. Pegou o caso já e o Lula já sente o impacto. Como vai ser a próxima, a gente vai ter que ver o que vai acontecer Sim. amanhã.
0: Eu acho que ela vai marcar mais ainda, né? A próxima vai ser mais marcante, o resultado vai ser mais, como podemos dizer, mais crível, né? Mas, gente, a gente vai continuar por aqui, porque a gente tem mais desdobramentos sobre essa carta, né? Esse manifesto enviado por mais de 2.000 entidades do setor do comércio, serviços e tudo mais. A gente está ao vivo no Link TMC com Alfredo Cotait Neto, presidente da Confederação das Associações Comerciais e Empresariais do Brasil. A gente vai falar, claro, então, sobre esse manifesto, para entender o que o setor produtivo espera do Supremo agora. Alfredo, para quem investe, produz, gera emprego, qual que é o tamanho do estrago na segurança jurídica de uma crise desse nível nas nossas instituições, especialmente aí o STF? Boa tarde para o senhor.
3: Boa tarde, Maiara. Olha, nós estamos vivendo já há algum tempo de uma crise moral que se agravou demais nos últimos dias. Nós estamos cada vez mais as empresas se retraindo, os investimentos sendo adiados, e o principal é a falta de confiança que nós queremos na solução. E que os envolvidos que apresentem sua defesa, mas que se tenha uma solução e se normalize no STF, porque ele é fundamental para transmitir a confiança aos investidores. Isso porque a insegurança jurídica hoje está pautada pelo Brasil inteiro, porque o exemplo vem de cima. O STF, que é o grande guardião da Constituição, estando nessa situação, traz insegurança para os negócios, insegurança para os investidores, e o setor produtivo vai sentir muito se não houver uma rápida normalização da questão do STF. Portanto, a questão do nosso manifesto, ele está muito pautado nisso, viu, Maiara?
2: Agora, e as consequências políticas, o que o senhor espera que possa vir daqui até a eleição? É um estrago muito grande? Vai ser difícil de recuperar depois?

0: Tomás, né?
1: Alvarez.
2: Rodrigo Alvarez.
0: Alvarez, desculpa, Alvarez. É que eu. Alvarez, primeiro, boa tarde, Alvarez.
2: Ah, boa tarde.
0: Deixa eu dizer uma coisa. Nós tivemos a discussão disso na semana passada e nós postergamos a publicação do manifesto, que representa a manifestação da sociedade civil, inclusive incluindo o setor produtivo, que queríamos fugir do problema político-eleitoral. Já era do nosso radar que o 7 de setembro iria ser usado para um evento eleitoral e nós não queríamos misturar as coisas. Nosso manifesto não tem nada a ver com as eleições. É uma pena que está acontecendo justamente nesse período eleitoral, que é muito ruim para o país. Esse processo de degradação moral que o país tem vivido, ele não é de hoje. Ele vem numa crescente e que culminou agora com a questão da principal corte no Brasil, a Suprema Corte, está nesse conflito interno e que precisa ser resolvido. Portanto, Alvarez, não é uma questão política eleitoral, é uma questão nacional, com a visão de Brasil, com a visão que nós precisamos resgatar de volta ao STF, que eu insisto, o exemplo vem de cima. Está todas as demais instituições. Se o STF, que é a nossa grande guardião da Constituição, está nessa situação, imagina o resto. Com que segurança os investidores, as empresas vão continuar os seus negócios, fazer seus investimentos, olhar o que é mais importante, que é o crescimento da economia? Portanto, para nós, a normalização dessa situação ela é fundamental. Além disso, a transparência do assunto, que se faça isso com a clareza necessária, é muito importante para que a gente resgate um pouco a confiança no Supremo.
3: Muito bem, conversamos com o Alfredo Cotarte Neto, que é presidente da Confederação das Associações Comerciais e Empresariais do Brasil, falando sobre esse manifesto da mesma, um manifesto que chega num momento tão importante, pertinente, acho que na avaliação de todos. Atenção, viu? Uma ótima tarde.
1: Bom, e sobre os prejuízos para a saúde dos bichinhos com as mudanças bruscas de temperatura. O Brasil inteiro está vivendo isso, né? A gente volta já já.
4: Eu pensei agora que você ia falar que o prejuízo para a saúde dos bichinhos com as mudanças bruscas no STF.
1: Mas é porque
4: juro que
1: é?
4: Eu achei que você ia falar isso.
1: Na semana passada, a Rúbia falou que o nosso humor interfere no humor dos bichinhos.
3: É verdade.
1: Então a gente está meio pé da vida com o STF. Isso pode passar para o seu bichinho também. Veja bem, seu comportamento.
4: É isso que eu queria saber dela. Essa é a minha pergunta para ela.
1: Gostei. A gente faz daqui a pouquinho, mas agora é o nosso horário local.
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13: 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O futebol não para e nesta semana teremos os jogos de ida das quartas de final da Copa Libertadores da América e da Copa Sul-Americana. Hoje pela Libertadores às 7 da noite, o Palmeiras enfrenta a LDU do Equador no Nubank Park e às 9:30 o Corinthians enfrenta o Estudiantes da Argentina fora de casa. Já pela Copa Sul-Americana às 7 horas, o Santos duela contra o Atlético Mineiro na Vila Belmiro. Para fechar amanhã, o Flamengo enfrenta o Independiente Del Valle fora de casa pela Libertadores. 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
0: Estamos de volta aqui com as principais notícias do Distrito Federal. Daqui a pouquinho tem o Brasília TMC segunda edição comigo, Francisco Neto, e também com a Ellen Gomes. Para você que quer participar, nós temos um número aqui, que é o 61-99381-3030. Sua voz aqui pra gente, viu? E olha, uma família de um menino de 11 anos denunciou à polícia que o garoto foi enforcado por adolescentes dentro da Escola Cívica Militar em Braslândia. A agressão ocorreu, segundo a família, porque a criança avisou a direção da escola que as alunas adolescentes estavam fumando. Elas teriam, então, enforcado o menino. A direção da escola informou que as estudantes envolvidas já receberam as medidas disciplinares previstas no regime. Lembrando que a coordenação regional de ensino de Braslândia realizou uma reunião com a mãe do menino, providenciou a transferência imediata dele para outro colégio. Lembrando que a Secretaria de Educação afirmou em nota que determinou o envio do caso à Corregedoria da pasta para apurar as circunstâncias do ocorrido e a conduta dos profissionais da escola. As investigações policiais e os procedimentos administrativos vão apurar as responsabilidades aí pelo caso, né?

0: E o homem também foi condenado pela Justiça do Distrito Federal a mais de 9 anos de prisão por violência psicológica, perseguição, ameaça e descumprimento de medida protetiva e desobediência contra uma mulher em Braslândia. Eduardo Dias Miranda recebeu a pena em regime inicial fechado. A condenação foi no início do mês, após denúncia do Ministério Público do Distrito Federal, e só foi divulgada agora. Segundo o Ministério Público do DF, o homem, né, não teria aceitado o fim do relacionamento e passou a ameaçar e perseguir a vítima. Das ocasiões, né, ele teria tentado atingir a mulher com uma motocicleta enquanto ela, né, carregava o filho no colo. Mesmo com a medida protetiva, as perseguições continuaram por meio aí de mensagens, ligações e abordagens pessoais. O medo fez com que a vítima deixasse o emprego, mudasse de cidade com o filho. O Ministério Público destaca que a violência psicológica, ela pode, né, ser configurada mesmo sem agressões físicas e também quando não há danos emocionais e restrições à liberdade da vítima. E o Detran adquiriu 200 novos bafômetros por R$ 322 mil. O contrato com a empresa Caravan Exportação e Importação do Brasil foi publicado no Diário Oficial, né, do Distrito Federal hoje. Os equipamentos são do modelo passivo, né, portáteis, que conseguem identificar a presença de álcool no ar, né, em que o motorista precisa soprar diretamente o aparelho. 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
1: 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E lá vamos nós para as notícias da inteligência artificial que mais nos assustam do que nos empolgam. A OpenAI, dona do ChatGPT, afirma ter resolvido um problema matemático que ficava em aberto há quase 90 anos e fez isso em apenas 88 horas. E isso usando cerca de 10 mil agentes de inteligência artificial trabalhando juntos ao mesmo tempo. O desafio envolve as equações da Navier-Stokes, usadas para calcular como líquidos e gases se movem, com aplicações que vão desde aviões até a previsão do tempo. A pergunta era, essas fórmulas poderiam, em teoria, prever uma velocidade infinita? Situação impossível na natureza, mas que mostraria uma falha nas próprias equações. Estou tentando explicar aqui, não é muito fácil, mas enfim. É um problemão para se resolver, cabeludo. Segundo a empresa, a inteligência artificial demonstrou que sim, isso pode acontecer matematicamente. A questão solucionada é um dos 7 problemas do milênio, selecionados pelo Instituto Clay de Matemática. Mas a OpenAI informou que não vai reivindicar o prêmio milionário associado ao desafio. Quer dizer, o Instituto Clay de Matemática ofereceu um prêmio para quem resolvesse esse problema. Ninguém resolveu há mais de 90 anos, há quase 90 anos. A OpenAI falou que resolveu, mas não quer o dinheiro. Basicamente é isso, meninos.
2: E acho que é justo, né? Porque quando colocaram esse prêmio aí à disposição, entre aspas, acho
1: era
2: que
1: pessoas.
2: Não estava aberto para inteligência artificial. Penso eu. Enfim. Um ex-pesquisador da Anthropic e da OpenAI, Jacob Coxon, pediu demissão e fez um alerta forte. Segundo ele, as próprias pessoas que desenvolvem inteligência artificial acreditam que essa tecnologia pode matar todos nós até o fim da década. Coxon disse que sistemas cada vez mais poderosos, capazes de invadir qualquer coisa e se aprimorar sozinhos, estão avançando mais rápido do que o esperado. Um colega dele na Anthropic, Ivan Hubinger, confirmou publicamente essa preocupação, estimando em mais de 10% a chance de uma extinção em massa na próxima década. A Anthropic não comentou o caso e a OpenAI também não respondeu aos pedidos de posicionamento até o momento.
1: Vamos morrer todos, Alvarez?
3: O que é interessante, esse funcionário demitido da Anthropic, que se demitiu, ele fala o que é muito importante. Ele diz o seguinte, olha, na OpenAI, eles parecem não ter muita noção de que isso está para acontecer, não. Eles parecem estar seguindo de maneira desenfreada em busca da tecnologia, todo mundo querendo ser líder nesse mercado. Mas ele diz o seguinte, na Anthropic, a gente sabe que a Anthropic tem demonstrado mais consciência, né? Tem sido uma empresa que demonstra ter consciência com os perigos que isso representa. Ela se associou ao Papa Leão XIV, quando ele divulgou uma encíclica, defendendo também, chamando a atenção para os riscos da inteligência artificial. Então a Anthropic

0: essa é uma empresa mais consciente e o funcionário demitido fala isso. Mas ele diz o seguinte: a Anthropic tem uma certa arrogância, que é de achar que precisa estar na frente de todos e não vai parar de desenvolver essa tecnologia para que ela possa controlar o sistema antes das outras. Mas ela faz isso, diz o funcionário, sem saber se será capaz de controlar o sistema. Vocês percebem o nível do risco que a gente está correndo? A empresa que deseja ser a empresa boa, positiva, ela não sabe se ela vai conseguir ser positiva porque o sistema pode ser mais poderoso que ela. É esse o nível de risco que a gente está correndo.
1: Perigosíssimo. Mas o que está perigoso e já está entre nós, né, é a crise no STF. A gente volta a falar disso. A gente prometeu que ia tentar explicar um pouco do que está acontecendo, o que pode, o que não pode. Decisões monocráticas, né? A gente traz de novo aqui o... Oi?
2: Vamos com a Dani.
1: Com a Dani, antes, ele não está pronto ainda.
2: Já está entre nós.
1: Ah, então vamos com quem já está entre nós, Tomás.
2: A Apple realizou nessa quarta-feira o seu tradicional evento global de lançamento para anunciar as principais novidades do ano. E o destaque do dia ficou para a revelação da nova geração de smartphones da marca, que traz grandes avanços em inteligência artificial, é claro, e um formato inédito no portfólio. Quem traz todos os detalhes para a gente e fala qual formato inédito é esse é a nossa Daniele Moraes, o site da TMC, que acompanhou de perto esse lançamento. Fala, Dani!
3: Voltei, hein, gente?
2: Voltou.
3: Boa tarde! É isso mesmo, a Apple lançou o iPhone 18 Pro e o Pro Max nas cores preto, bordô, azul. O lançamento tá lindo, assim. A gente também tem um iPhone dobrável, que é o destaque do dia, né? O primeiro aparelho dobrável da Apple. Tem um chip A20 Pro, investimento em tecnologia, inteligência artificial, como o Tomás destacou. O lançamento tá lindo, vocês podem acompanhar tudo lá no site da TMC. Tem Apple Watch, tem iPod, tudo novo lá. E os preços atuais aí pro Brasil, né?
1: É, os preços atuais estão maravilhosos. Maravilhosos. Avarez, Tomás.
2: Os preços atuais
1: quanto
2: que
1: vocês acham?
2: Tanto
1: baratinho.
2: IA, né?
1: Vamos lá, chutem aí. A versão mais top do iPhone Pro Max 18, 2 teras de memória. Quanto vocês acham que ele tá valendo? Vai, chuta.
3: E aí?
2: 22.
1: Avarez.
0: Uns 28 mil reais.
1: Não. Acertou, Tomás. 21.999. Mas, gente, você pagar 22 mil reais num aparelho de celular. Ah, não sei se eu sou muito louca. Mas...
3: O Du chega aí no 2 tera de memória. 30 mil.
2: Gente, é
3: o Du? É, o dobrável.
1: Ah, então o Alvarez também acertou.
3: 30 mil.
0: É.
2: Gente, há 10, 15 anos,
0: que
2: dava
0: que serve
2: pra comprar
0: um carro.
2: Dois
0: no telefone, não, mas tudo bem, né?
1: Mas tem gente que usa, viu, Alvarez? Eu tenho uma amiga que acabou...
0: É foto, é vídeo, que não para mais.
1: Foto, vídeo, exato. Aplicativo. Tem uma amiga minha que tem um de 512 GB, que é um iPhone 17. Já tá estourando a capacidade? Então, realmente, aqui a gente tira muita foto, mas 2 teras é coisa demais.
3: E
1: realmente.
3: Com a inteligência artificial ainda, né? Um investimento tão grande da Apple, acho que talvez vai valer a pena, hein?
1: É, porque a inteligência artificial que veio nessa última levada não foi grande coisa.

0: Bravo, mas...
1: É lindo.
0: Mas a gente volta naquela época do StarTAC, lembra? Você abrir e fechar.
2: Pois é.
0: Não é da sua época.
3: Aquele que era bom. É o celular Kosher.
0: Kosher? Por quê?
3: Celular Kosher, sabia disso?
0: É, eu não conheço.
3: Porque os ultra-ortodoxos judeus, que eles são muito religiosos, eles não podem ter internet no telefone. Então eles ficam procurando modelos antigos que são permitidos pela lei religiosa. Caraca. O StarTAC é Kosher.
0: É, eu ia dizer que o BlackBerry não é Kosher, né? Porque o BlackBerry era muito usado por presidentes americanos.
3: Não.
0: Porque ele era meio indiscutível, você não conseguia muito acessar ali o sistema do BlackBerry. Mas o BlackBerry tem internet, né, gente? Acho.
2: É, o BlackBerry tem, claro.
3: Tinha e-mail, mas não tinha acesso à internet, não.
0: Olha só, tá vendo? Tá aí um mercado pra você. Tem um StarTAC em casa? Venda para judeus ortodoxos. Vai ganhar uma grana com isso. Não sabia.
1: Boa, Marisa. Bom, você pode conferir toda a lista de preço, todos os modelos lá no site da TMC. A gente tá acompanhando tudo aí do lançamento. E todas as cores que ganharam destaque hoje.
3: Eu acho muito caro, gente. Não troca de telefone, não. Deixa para daqui a 3 gerações. Vai gastar seu dinheiro com outra coisa. Meu Deus do céu. Todo ano trocar de telefone, não.
2: É por aí.
3: O meu aqui tem uns 4 anos já.
0: Eu faço sempre. Quando sai um novo, eu pego uns 3 versões atrás. E assim a gente vai vivendo.
2: Muito bem.
0: Muito bem. Obrigada, Dani.
1: Beijo, gente. Isso.
0: Valeu. Agora podemos continuar com a crise do STF? Vamos
2: lá? Sim, vamos lá, Maiara.
0: Vamos trazer pra cá, pra essa conversa com... Vamos trazer o Marcelo Figueiredo, advogado especialista em direito constitucional, para entender essa novela toda, né? Marcelo, vamos lá. Resumindo muito a história do que aconteceu nessa semana. Aliás, de ontem para hoje, né? Uhum. Ontem amanhecemos com a notícia de que André Mendonça, em uma decisão monocrática, afastou dois nomes, grandes nomes da Polícia Federal. Ok, a decisão foi para a segunda turma. A maioria já estava votando por manter esse afastamento. Gilmar Mendes pediu vistas. Ainda nem passou o prazo para as vistas serem realmente. Para essas vistas serem, como é que eu posso dizer? Para o Fachin analisar. Vem hoje de manhã Gilmar Mendes, Flávio Dino, numa outra decisão monocrática e retoma, né? Retorna Andrei Rodrigues e o Almada para a Polícia Federal de novo, ainda com pedido de vistas em aberto. E aí passa a valer a decisão monocrática do Flávio Dino. O que que vale? A gente tá vendo um festival de decisões de um ministro só, acima de tudo, acima da plenária, acima do próprio presidente do STF, o Edson Fachin. Como que o senhor vê tudo isso?
4: Olha, eu acho que nós estamos vivendo uma luta político-partidária dentro do Supremo Tribunal Federal. Aquilo que realmente é importante e saber quem cometeu ilícitos ou crimes e que esses crimes ilícitos sejam apurados quando há uma prova legítima produzida no processo, é isso que importa. O resto é cortina de fumaça. Me parece que essa decisão do ministro Dino foi totalmente teratológica, errada, inadequada, por duas razões. Primeiro, porque o processo em que ele estava com a sua relatoria tinha uma outra objeto de discussão. O processo que estava com ele não dizia respeito absolutamente à conduta do ministro Mendonça, né? Não tinha nada a ver com Polícia Federal, com esses relatórios que foram produzidos, etc, etc. Então me parece que foi o ministro Dino desrespeitou o colega André Mendonça e desrespeitou o presidente do tribunal, porque o presidente do tribunal já tinha decidido avocar esses dois processos e dar um prazo de 5 dias para as partes se manifestar para depois decidir levar isso ao plenário, que é o que supõe-se que ele faria essa semana ou no máximo a semana que vem. Então, eu posso dizer a vocês que é uma sucessão de erros, né? O ministro Alexandre errou redondamente também ao colocar o ministro André Mendonça no processo das fake news. O ministro André Mendonça talvez não tenha agido corretamente nesse processo, porque na medida em que ele também, de alguma maneira, se coloca como vítima, o correto seria ele mandar o processo à distribuição, ao presidente, para uma redistribuição do caso. E finalmente o ministro Dino coloca uma pá de cal no problema, causando uma confusão ainda maior, procurando interferir numa decisão do seu colega. Então eu diria a vocês que nós estamos agora já numa briga política, já não há mais lógica jurídica nessa discussão. Isso virou um cabo de guerra.
5: Pois professor, quando as decisões são ilógicas, o povo não tem confiança no guardião da Constituição. Ninguém tem confiança mais no Supremo. O que é que sobra pra gente? É um golpe divino para, como o senhor disse outro dia, acabar com o Supremo? Mas o que que, de fato, a nossa lei tem que nos permite algum poder sobre essas pessoas políticas?
4: Na verdade, o que está havendo é uma reação social muito grande, né? Você pode notar que nos últimos 3-4 dias, nós tivemos um manifesto do empresariado, da Fiesp, de outros empresários, tivemos a manifestação da maioria da Ordem dos Advogados do Brasil, dirigida ao presidente do Supremo. Até onde eu sei, também hoje o Instituto dos Advogados, agora às 5 horas, vai soltar uma nota e mandar ao Supremo Tribunal Federal. E eu acho que essa pressão sobre o presidente vai fazer com que ele tome, ou a gente espera que tome, as medidas corretas, ou seja, puna as pessoas que estão diante de fatos graves, fatos que podem ser interpretados como crime. E nós podemos, inclusive, dizer que por trás de tudo isso, nós temos o crime organizado. E nós temos o crime organizado chegando à cúpula de Brasília. E toda essa movimentação, no fundo, é uma reação para que não, a verdade não venha à tona para o público. Isso me parece que está muito claro nesse processo, né? Nós temos o maior escândalo financeiro do Brasil, com pessoas envolvidas, e até o momento o povo não tem respostas às condutas ilícitas e criminosas que parecem ter acontecido. Então, o que nós temos que focar? O foco tem que ser: apurou-se o fato existe, a prova foi bem recolhida. Nós temos que apurar agora esses fatos. O resto é conversa para boi dormir.
2: Muito bem, mais uma vez conversamos com o doutor Marcelo Figueiredo, advogado especialista em direito constitucional, que nem o Galvão Bueno fazia sempre com o Arnaldo César Coelho. Pode isso, Arnaldo, vale isso, a gente vai criar o quadro Vale Isso, doutor Marcelo, falando sobre os mandos e os desmandos do Supremo. Mais uma vez, muito obrigado pela sua atenção, sempre
5: obrigado.
2: Muito
4: cortesco. Um abraço para vocês, boa tarde.
5: Um abraço.
0: Alvarez. 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
5: Aí, eu até atropelei a vinheta de tão ansioso que eu tô com a vinda da doutora Rúbia Burnier, que é amiga querida e especialista em pet. Ô, Rúbia, eu tô com uma pergunta aqui fundamental para você. A crise no STF tá afetando os nossos cachorrinhos?
6: Não tá afetando.
0: Mas afeta o nosso humor,
6: afeta o humor das pessoas. Quando afeta o humor das pessoas e elas são mal resolvidas, elas são mal informadas e elas tomam um partido errado das coisas, uma realidade imaginária, aí sim prejudica o bicho, porque essa vibe aí tá por fora, né?
0: Eu falei, Alvarez.
6: Tem que ser bem informado, você tem que ter opinião própria, você tem que estar do lado do bem, eu acho isso. Bom, Rodrigo, responde pra mim.
5: Maravilha.
6: Já tá frio aí na França?
5: Eu tô em Portugal agora, Rubia.
0: Ah, tá em Portugal. Você nem tá sabendo, não, mudou. Ele não mudou, Rubia.
6: Ai, mudou.
0: Tem que mudar suas amizades, ele não te avisou.
6: Ele não me avisou.
0: Você achou que ele era seu amigo?
6: Não, mas é a Europa já tá fria.
5: Eu avisei, mas ela não tá lembrando, é que eu mudei tantas vezes, ela se esqueceu.
6: Pra mim você tava indo pra França.
5: Não, aqui fez um calorão, agora tá mais brando já.
6: Então, hoje, verão. O que eu quero falar aqui, gente, sobre as mudanças bruscas de temperatura. Semana passada a gente tinha 31 graus no começo da semana e depois a gente caiu para 13. E não são só os humanos que sofrem com isso. Quem tem rinite, sinusite, pode muito bem afirmar, né?
2: Presente.
6: Os bichos também sofrem. Os gatos menos, porque os gatos têm um instinto de sobrevivência muito aguçado, eles são mais maleáveis, eles são mais espertos, eles arranjam locais para se esconder e se abrigar. Mas os cachorros são muito reféns do ser humano, eles dependem do ser humano. Entre os cães que são mais vulneráveis às mudanças bruscas de temperatura, a gente tem os filhotes, os idosos e os bichos de focinho curto, como a cachorrinha do Rodrigo ali, a Shih Tzu dele. O que que acontece com esses animais? Como os cães gastam muita energia, queimam muita glicose para manter a temperatura corporal estável, eles ficam vulneráveis diante dessas quedas bruscas de temperatura. Eles apresentam espasmos traqueais, eles têm insuficiência respiratória, eles têm dores musculares, contração muscular e dores articulares também. Então eu vim trazer hoje aqui algumas dicas para a gente proteger esses bichinhos dessas quedas bruscas de temperatura.
5: Ótimo.
6: E a primeira delas é: conheça o seu bicho. Saiba qual é a vulnerabilidade dele. Se ele é um idoso, por favor, se ligue na previsão do tempo. Se você trabalha o dia inteiro e vai sair e deixar o bichinho lá, ele tem que estar com roupinha. Se ele não gosta de roupinha, você bota uma mantinha embaixo da cama dele, uma mantinha por cima, ele num local bem protegido. Quando você for tomar banho, leva ele pro banheiro, com aquele chuveirinho lá quente, aquela fumacinha, faz uma inalação informal.
0: Opa!
6: Tá? E muitas vezes precisa levar o bichinho para fazer uma inalação, tomar um anti-inflamatório e tal. Então eu acho muito importante as pessoas se ligarem como é o comportamento e qual a vulnerabilidade do seu bicho, aplicar a vacina de gripe anualmente, é muito legal. Previne aqueles quadros de tosse, espirros e infecções e inflamações respiratórias. Então, como os cães dependem da gente, tá na mão dos tutores aí essas precauções. E ó, quando eu falei roupinha, não é nada frufru não, gente. Não é aquelas coisas de pespontos e babados e coisa, não é coisa confortável que aquece, moletom ou flanela.
0: Muito que bem. Quer dizer, Rodrigo Alvarez e Tomás Rafael, nossos gatões aqui, ninguém precisa se preocupar. Tá vendo? Elogiei hoje, obrigado, olha. Tô inspirada.
6: Não, Rodrigo tá gato mesmo.
5: Estamos devendo, tem mais de um mês.
6: Tomás também.
2: Obrigado.
0: Os dois gatões que temos aqui, ninguém precisa se preocupar.
2: Tô até estranhando, Alvarez.
0: Um beijo pra você.
6: Obrigado vocês. Beijo.
2: Valeu,
0: Rubia. Beijo pra vocês, né?
2: Ganhou Estevão, hein? Estevão, 35% mais votado. O principal astro da nova seleção do Ancelotti deve ser o Estevão, segundo os amigos que curtem o Link TMC, que estarão com certeza conosco amanhã, às 3 da tarde. Tchau, pessoal.
0: Beijo. 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
19: É hora do nosso Brasília TMC, segunda edição, comigo, Ellen Gomes, e meu companheiro de bancada, Francisco Neto.
20: Muito boa tarde, Ellen. Também aos ouvintes, sem perder tempo, a gente atualiza o trânsito nesse momento. Bom, vamos para as principais vias do Distrito Federal. Lembrando que a estrutural, nesse momento, ela está, né, com trânsito leve, velocidade média de 42 quilômetros por hora. Neste momento, a via é com trânsito leve nesse momento. E lembrando que, mais um pouquinho mais à frente, o trânsito continua leve, chegando próximo ao Pistão Sul. Outro detalhe, né, outra pista aí que muitas pessoas pegam é a EPTG, que nesse momento está com trânsito moderado. Lembrando que um pouco mais à frente, ele já fica com trânsito um pouco mais intenso. A velocidade média ali é de 15 km por hora, próximo à entrada de Vicente Pires. A gente sempre fala aqui sobre a entrada também do Guará, que segue aí intensa, viu? Velocidade média de 11 km por hora. Já outra pista que muitas pessoas costumam pegar neste momento é a EPNB em frente ao Núcleo Bandeirante. Nesse momento, a velocidade média é de 20 km por hora. Um pouco mais à frente, a velocidade fica aí, né, um pouco mais leve, com velocidade média de 43 km por hora.
19: E vamos às principais notícias da capital federal.

0: 5 candidatos ao governo do DF pedem investigação contra a governadora Celina Leão. O documento foi entregue ao Ministério Público.
1: E a OAB do DF abriu um processo

0: ético disciplinar contra o escritório Barci e Barci. A sociedade, né, de advocacia aí é da família do ministro Alexandre de Moraes.
1: Nova pesquisa Real Time Big Data mostra os cenários da eleição no DF. Tem números para o GDF e também para o Senado.
0: E tem mais, o Ministério Público denuncia 4 pessoas por fraudes em creches do DF. O grupo é acusado de desviar recursos públicos. Isso e muito mais você acompanha agora.
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0: E olha, 5 candidatos ao governo do Distrito Federal entregaram ontem um pedido conjunto de investigação do Ministério Público contra a governadora e também candidata Celina Leão. A ação de Paula Belmonte, Kiko Caputo, Leandro Graz, José Roberto Arruda, Ricardo Capelli, denuncia, né, um contrato milionário do Real JG Facilite com o governo. Lembrando que para os candidatos, Celina Leão teria usado, né, uma empresa para pertencer, que pertence, né, ao marido e também à filha. A empresa que prestava serviço de copeiras está em nome de José Gomes, ex-deputado distrital e atua, né, atual presidente da Comissão de Fiscalização e Transparência do DF. Kiko Caputo defendeu o aprofundamento das investigações. Vamos acompanhar.
3: Infelizmente, a gente ainda aguarda as explicações da governadora com relação a esse contrato que tudo leva a crer que não é um contrato regular. Mas a gente tem que dar um passo atrás e ver o absurdo de um contrato de mais de 2 milhões e 400 para serviço de copeira da vice-governadora. Isso já é um escárnio por si só, faltando dinheiro para a saúde e o governo gastando 2 milhões e 400 para servir cafezinho para a vice-governadora. Bom, era tanta gente na vice-governadoria que talvez tivesse que ter muita copeira mesmo, né? Porque só de cargo de confiança ela tinha mais de 350.
0: E a Paula Belmonte diz que o grupo de adversários se uniu para pedir, né, seriedade neste caso. Vamos acompanhar.
4: É importante nós estarmos vendo o que aconteceu. Primeiro, começou-se com uma licitação para contratação de copeiras. E essa é a licitação que foi contratada, 2 milhões e 400 para contratar copeiras, a empresa de copeiras. Logo na sequência, essa empresa de copeiras, que é do José Gomes, antigo parlamentar, que é do PP, faz a contratação de uma empresa que é de propriedade do marido da Celina Leão e filha da Celina Leão.
0: Lembrando que os repasses, de acordo com o documento apresentado, começaram quando Celina era vice-governadora e continuou depois que ela assumiu o cargo de governadora em março deste ano. Foram 14 repasses mensais de R$100 mil, que somam R$1.400.000. José Roberto Arruda, que enfrenta um processo de impugnação na Justiça Eleitoral, pede pela lei, né, de ficha limpa, desafiou, né, a governadora a dar explicações no debate de hoje e, obviamente, né, promovido aí pela TMC, no caso, o debate de ontem.
5: Olha, a mobilização foi conjunta. Aqui é um movimento suprapartidário, deixamos de lado as nossas naturais diferenças ideológicas, diferentes projetos para Brasília, para nos unirmos em torno do mínimo de transparência do atual governo. É inacreditável que a empresa do marido e da filha do governador recebam um mensalão de R$100 mil, pago por quem? Pela empresa do Zé Gomes, aquele deputado cassado, que presta serviço para a vice-governadoria, além de para o resto do GDF inteiro.
0: E aí, durante a agenda da campanha realizada hoje, Celina Leão se manifestou publicamente sobre o caso e afirmou estar totalmente tranquila diante das acusações.
6: Esse é o bonde do Arruda, um cara que foi condenado, que está inelegível, com outro candidato, que era o advogado dele, com o PT, que foi o atraso. Isso significa que eu estou no caminho certo. Quando todos se juntam querendo criar uma ilegalidade em algo que não é ilegal, eu estou muito tranquilo. Eu acho que aquilo que você prestou nota publicou na sua receita. E eu acho que eles partem para um debate muito baixo, atacam a família das pessoas. E isso eu acho que a população do Distrito Federal não vai tolerar.
0: É, agora o Ministério Público do Distrito Federal deve analisar o documento entregue pela oposição e decidir sobre a abertura de um inquérito oficial.
1: Pois é, e uma nova pesquisa aí, chamada de Real Time Big Data, aponta os cenários para a eleição aqui no Distrito Federal. Os números não são só aí, no caso, para o GDF, mas também para o Senado. Quem vai trazer mais detalhes aí é o Rodrigo Vicente.
7: Oi, pessoal. Pois é, de volta aqui para falar dessa pesquisa, porque a governadora Celina Leão lidera todos os cenários testados para o governo do Distrito Federal, né? Com José Roberto Arruda, do PSD, Celina aparece com 35%. Arruda, do PSD, e Leandro Graz, do PT, estão empatados com 20% cada. Sem Arruda, a vantagem aumenta. Celina chega a 46% e Leandro Graz aparece em segundo com 23%. Bem, nas simulações de segundo turno, Celina também fica à frente. Ela tem 44% contra 29% de Arruda e 50% contra 34% de Leandro Graz. Bem, para o Senado, Michele Bolsonaro lidera com 26%, Leila do Vôlei e Bia Kicis aparecem aí com 17% cada, e a candidata Érica Cocai tem 15%. Como a margem de erro aí é de 2 pontos, as três estão, nesse sentido, empatadas tecnicamente aí na disputa pela vaga. Bem, a Real Time Big Data ouviu 1.600 eleitores entre os dias 4 e 8 de setembro, a margem de erro é de 2 pontos percentuais para mais ou para menos. Campanha a todo vapor, a menos de um mês aí das eleições. A gente, claro, aqui na TMC segue acompanhando todos esses passos dos candidatos aqui no GDF. Volto com vocês aí.
0: Muito obrigado, Rodrigo. E olha, falando sobre eleições, ontem nós tivemos, né, o primeiro debate aí dos candidatos, promoveu inclusive ontem à noite esse debate multimídia, né, da emissora aí, entre os principais candidatos ao GDF. Participaram do confronto José Roberto Arruda, Leandro Graz, Ricardo Capelli, Paula Belmonte e também o Kiko Caputo. A governadora Celina Leão também foi convidada, mas alegou compromissos externos e não participou desse debate. O repórter Murilo Hernandes fez um compilado, né, sobre o evento e conta os detalhes pra gente. Vamos acompanhar.
8: E durante os 4 blocos do debate, os candidatos tiveram espaço para apresentar propostas e questionar os adversários. Na saúde, Ricardo Capelli prometeu zerar as filas de atendimento e defendeu mudanças na gestão do IGSDF. O candidato também afirmou que pretende fazer uma demissão em massa no Instituto para retirar, segundo ele, cabos eleitorais da estrutura.
9: Que no meu governo eu vou garantir aos professores do Distrito Federal o maior salário do Brasil. Eu já fiz isso no Maranhão com Flávio Dino, foi o maior salário, hoje é o segundo maior salário, e nós vamos garantir isso aqui com os recursos do Fundo Constitucional. O Fundo Constitucional existe para a gente ter a melhor saúde do Brasil. E hoje a gente tem 31 mil pessoas na fila das cirurgias.
8: O candidato Kiko Caputo também colocou a saúde entre as suas prioridades. O candidato criticou os números da atenção básica e prometeu construir 4 novos hospitais, sendo um deles voltado para as mulheres.
10: Feminicídio. Nós não podemos sossegar enquanto não acabar com essa chaga social. E isso a gente vai fazer com câmeras de segurança de quarta geração, com inteligência artificial e o compartilhamento dos dados das diversas secretarias para antecipar o cometimento desse crime, que é um crime difícil de combate, mas com inteligência policial nós vamos proteger as mulheres do Distrito Federal.
8: Na educação, Capelli prometeu aumentar a remuneração dos professores e citou como referência a experiência que teve no Maranhão.
9: Que no meu governo eu vou garantir aos professores do Distrito Federal o maior salário do Brasil. Eu já fiz isso no Maranhão com Flávio Dino, foi o maior salário, hoje é o segundo maior salário, e nós vamos garantir isso aqui com os recursos do Fundo Constitucional. O Fundo Constitucional existe para a gente ter a melhor saúde do Brasil. E hoje a gente tem 31 mil pessoas na fila das cirurgias.
8: O transporte público também esteve entre os principais temas do debate. Leandro Graz prometeu implementar a tarifa zero em todo o Distrito Federal durante os 4 anos de um eventual governo.
11: Deixe o GDF da Celina do Ibanez. Não está recebendo, porque isso é o governo dos bilionários amigos deles. No meu governo, o pequeno vai ter o meu apoio. o pequeno que produz. 70% das empresas micro pequenas aqui no DF, aliás, 70% dos empregos aqui no DF são gerados por vocês, pequenos empreendedores.
8: A candidata Paula Belmonte defendeu a expansão do metrô para Ceilândia e Samambaia e apresentou propostas para o combate à violência contra as mulheres. A candidata também criticou gastos da atual administração, citando a compra de embriões bovinos.
4: Mas o transporte ele tem que ser visto de uma outra maneira também. Aqui foi deixado a Deus dará as 5 empresas de transporte, que não tem livre concorrência e que a atual governadora, inclusive, comprou um embrião de ouro junto com a empresa. E nós temos uma situação que é o metrô. Nós precisamos expandir o metrô.
8: Já o candidato José Roberto Arruda negou que pretenda reduzir o fundo constitucional e defendeu o diálogo entre o governo federal para garantir recursos para o Distrito Federal.
5: Nunca houve no meu governo ideia de diminuir o fundo constitucional. O nosso governo se fazia respeitar, tinha um bom diálogo com todas as instâncias do governo federal e eu nunca faltei 7 de setembro. Até porque é uma confusão muito grande que se faz atualmente em Brasília. Porque é um partido de direita, outro é de esquerda. O governador de Brasília esquece a sua função institucional e não comparece a um ato cívico.
8: E apesar de não ter participado do debate, Celina Leão acabou sendo citada diversas vezes pelos candidatos. Os adversários criticaram a ausência da governadora e afirmaram que ela deveria prestar contas sobre problemas em áreas como saúde e transporte. Arruda chegou a afirmar que uma candidata que não participa do debate não teria competência para governar uma população de cerca de 3 milhões de habitantes. A íntegra do debate promovido pela TMC News está disponível no canal TMC News BR no YouTube.
1: Pois é, como bem disse aí o Murilo, a gente tem tudo registrado nas nossas redes sociais também, @TMC Distrito Federal. Te convido a acompanhar a gente aí também. E vamos agora a um rápido intervalo. Daqui a pouquinho a gente volta com mais informações.
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2: Estamos de volta aqui com Brasília TMC, segunda edição, comigo, Francisco Neto, e também com a Ellen Gomes, trazendo as principais notícias aqui do Distrito Federal. E já vamos para o trânsito aqui. Muitas pessoas já estão saindo de Brasília, indo para as regiões administrativas. Vamos para as principais vias aqui do DF, que muitas pessoas costumam pegar aqui, que é a estrutural. Nesse momento, trânsito moderado, lembrando que a velocidade média agora há pouco estava de 46 km por hora, já deu uma diminuída aí para 39 km por hora e isso se estende até passar ali a cidade estrutural. Depois disso, o trânsito já fica livre para você que vai aí para Ceilândia Norte, né, Taguatinga Norte. Então, se você vai pegar aí, ficar só atento, porque no começo ali da estrutural está com esse trânsito moderado. Já a EPTG, que muitas pessoas pegam para Vicente Pires, Guará, Águas Claras, nesse momento com trânsito intenso, velocidade média de 22 km por hora, e isso se estende até a entrada de Vicente Pires. Lembrando que também a entrada do Guará, ele está com trânsito intenso nesse momento. A velocidade média nesse momento lá é de 22 km por hora para você que vai entrar para o Guará 1, ficar aí atento a esta região. Já a EPNB já continua, né, com esse trânsito intenso, velocidade média de 19 km por hora. Lembrando que até próximo ao núcleo Bandeirantes, lembrando que naquele local ali a velocidade média é de 60 km por hora. Mais à frente ele dá uma alterada, né? Fica a 80 km por hora. E nesta alteração o trânsito segue leve, 40 km por hora, e segue até a entrada do Pistão Sul. A partir da entrada do Pistão Sul, o trânsito já começa a ficar intenso. Se você vai para Samambaia, velocidade média de 14 km por hora. Então fica atento aí a essa região, porque realmente está com esse trânsito intenso nesse momento. E olha para essa notícia aqui, duas pessoas morreram em um acidente na BR-080, que fica ali no entorno, né, do Distrito Federal, na madrugada desta quarta-feira. Um caminhão e uma motocicleta bateram de frente por volta aí das 5 da manhã, perto da ponte da Vendinha, a cerca de 60 quilômetros aqui de Brasília. O motociclista de 38 anos e o passageiro morreram ainda no local. As vítimas não foram identificadas. O Corpo de Bombeiros do Distrito Federal enviou 3 viaturas para o atendimento da ocorrência. A Polícia Civil investiga esse caso. Lembrando que até agora não há informação ou informações, né, sobre a dinâmica do acidente, nem sobre o estado de saúde do motorista do caminhão.

0: dia começa com muitas nuvens, ventos moderados ali durante a manhã. À tarde e à noite, o céu segue nublado com possibilidade de chuva isolada na cidade. Os ventos ficam mais fracos ao longo do dia. A temperatura mínima é de 20 graus, com uma tendência de leve ali, aumento, e a máxima chega aos 31 graus. A umidade do ar varia entre 30% e 70%. E neste exato momento, a gente tem 26 graus aqui na capital federal, com uma umidade relativa do ar de 53%. A gente vê aí já essa melhora, né, dessa umidade aí durante os dias.
1: E olha, a Ordem dos Advogados do Brasil do DF abriu um processo ético disciplinar contra o escritório Barci e Barci, sociedade de advogados da família do ministro do Supremo Tribunal Federal, Alexandre de Moraes. Quem tem os detalhes pra gente seria aí o Rodrigo Vicente. Na verdade, é o Rodrigo Vicente.
2: Oi, pessoal, bom dia para vocês aí no estúdio, bom dia para todo mundo que está nos acompanhando. Nessa manhã de terça-feira, o que acontece é o seguinte: esse procedimento ele foi aberto contra os sócios titulares do escritório e tem como base fatos que vieram a público em um relatório da Polícia Federal. O documento reúne informações da investigação sobre o ex-banqueiro Daniel Vorcaro e também mensagens atribuídas a ele e ao ministro Alexandre de Moraes. O escritório Barci e Barci manteve um contrato de 131 milhões de reais, a gente lembra aqui, com o Banco Master, né? A OAB do Distrito Federal afirma o seguinte: que o processo vai apurar a atuação dos advogados e permitirá que os envolvidos apresentem informações sobre os serviços prestados e também a regularidade dessa contratação, né? Esse é o objetivo aí. A ordem também abriu um procedimento separado contra o advogado Ciro Soares por fatos relacionados à atuação profissional dele, que aparecem no relatório da PF. Bem, os processos correm sob sigilo e a OAB ressalta que a abertura das apurações não apresenta um julgamento antecipado e que serão garantidos aí, obviamente, o contraditório e a ampla defesa. Volto com vocês aí no estúdio.
0: Pois é, e uma operação conjunta da Secretaria de Economia do DF e da Receita Federal investiga um esquema bilionário de sonegação de impostos. E quem está aqui ao vivo nos nossos estúdios é a Isadora Aixa, que vai trazer mais informações aí sobre essa operação. Boa tarde, Isa.
3: Boa tarde, Ellen. É isso mesmo. Essa ação mobilizou cerca de 50 auditores e envolve fiscalização de mercadorias, importações, apreensões e auditorias em 9 estabelecimentos aqui no Distrito Federal. Um dos alvos são as chamadas empresas noteiras, que emitem notas fiscais sem que exista uma operação comercial de verdade. Segundo os investigadores, esse tipo de fraude pode ser usada para gerar créditos tributários indevidos e esconder os responsáveis por essas movimentações. Somente nas ações realizadas pela Secretaria de Economia do DF, a fiscalização já alcançou mais de 515 milhões de reais em operações e mercadorias. O valor dos impostos e multas passa de 227 milhões de reais. A investigação também identificou ligações entre empresas e operações, envolvendo bebidas e outros produtos. A intenção é chegar não apenas aos postos onde as mercadorias são movimentadas, mas também à rede que sustenta o esquema. A operação será concluída nesta quinta-feira, dia 10, e os resultados dessa ação devem ajudar a revelar o tamanho da estrutura da sonegação investigada.
0: Muito obrigada, Isadora Aixa, pelas informações. E a gente segue aqui também com o nosso noticiário, porque a justiça converteu em preventiva a prisão em flagrante de Anderson Gonçalves da Silva, o homem que matou a companheira a facadas na frente da filha de 4 anos. Rafael Felitti é quem vai explicar melhor essa situação pra gente.
4: Bom dia, Lívia. Bom dia, Marcela. Bom dia aos ouvintes do Brasília TMC. Um caso que chocou a população do Distrito Federal no dia 7 de setembro, né? O Tribunal de Justiça do DF, o TJDFT, converteu em preventiva a prisão de Anderson Gonçalves da Silva, de 44 anos. Como vocês disseram, ele é acusado de matar a companheira Flávia Gomes da Silva, de 35 anos, a facadas, um crime de extrema brutalidade que ocorreu na frente da filha do casal, uma criança de apenas 4 anos, que presenciou a mãe ser atingida por pelo menos 10 golpes de faca. Ao manter a prisão, a justiça destacou a gravidade do delito e o risco à ordem pública, citando que o ato foi praticado em via pública e na presença de menores. Além disso, pesou contra o acusado o risco de fuga e o fato de a arma utilizada no crime ainda não ter sido localizada. Em depoimento, Anderson confessou o assassinato. Alegou que agiu no calor do momento, após uma discussão, utilizando uma faca de pesca que guardava no carro. Ele foi preso pela Polícia Civil nas imediações da 6ª Delegacia de Polícia, que fica no Paranoá. O caso segue sob investigação e a Justiça determinou sigilo sobre os dados do processo que envolvem a criança que testemunhou o crime. Volto com vocês.
1: E olha, a Polícia Civil prendeu no Maranhão um homem, indiciado por tentativa de feminicídio em São Sebastião. O investigado, de 34 anos, estava foragido e foi capturado nesta terça-feira na cidade de Presidente Dutra, no interior maranhense. A prisão foi feita em ação conjunta com a Polícia Civil do Maranhão e, segundo a polícia, ele atacou a companheira a facadas na madrugada do dia 13 de junho, no bairro Vila Boa, em São Sebastião. O irmão, né, da vítima também foi ferido ao tentar defendê-la. Né? Os dois receberam atendimento médico. O delegado Tiago Peralva, responsável pelo caso, explica como o crime aconteceu.
5: Na ocasião, após chegarem de um forró, este investigado teria esfaqueado a sua companheira por motivo de ciúmes. Na ocasião, o irmão da vítima e cunhado do investigado tentou defendê-la, mas acabou sendo alvo de facadas também.
1: Pois é, viu? Lembrando que a vítima contou aos investigados que os companheiros eram ciumentos, ficava agressivo quando usava drogas. Ela também relatou, né, que havia sido esfaqueada por ele em outra ocasião. O homem foi apresentado à Delegacia Regional de Presidente Dutra e agora fica à disposição da Justiça até, né, ser transferido para o Distrito Federal. Ele responde por tentativa de feminicídio e tentativa de homicídio. Cara extremamente cheio, né, de crimes aí, como tentativa de feminicídio, homicídio, solto, mas desta vez foi preso lá porque já tinha um mandado de prisão por conta desses crimes aqui, né, Ellen?
0: Pois é, é muito comum, inclusive, infelizmente, a gente saber aí que essas tentativas de feminicídio, quando a pessoa já tenta, de fato, chegar a vias ali, de fato, com uma mulher, geralmente ele já cometeu outros crimes anteriormente, né? Porque a gente sabe que o feminicídio ali é o último estágio dessa violência. Então, geralmente já vem a violência psicológica, outras formas ali de violência antes, até, né, infelizmente, chegar nesse último estágio. A gente espera, então, que o Estado dê conta de proteger essa mulher aí, porque, infelizmente, se ele tentou agora, a gente sabe que para tentar novamente é complicado.
1: É bem facinho, né, na verdade.
0: Pois é, mãe e filha foram presas em flagrante por tráfico de drogas e associação para o tráfico, isso no Itapuã. As duas têm aí 49 e 22 anos. Segundo a Polícia Civil, elas passaram a ser investigadas depois de denúncias sobre a venda de crack na região. As investigações apontam que as duas fingiam ali ser moradoras de rua para esconder a atividade criminosa. Elas ficavam em pontos de grande circulação de usuários e, de acordo com a polícia, aproveitavam esse momento e esses locais ali para vender as drogas. Durante uma abordagem em via pública, os policiais encontraram várias pedras de crack e dinheiro trocado. As duas foram levadas, então, para a Polícia Civil ali, agora ficam à disposição da Justiça. E para quem mora ou trabalha na região, a Polícia Civil reforça a importância de denunciar pontos aí de vendas de drogas. Essas informações ajudam, então, a polícia a identificar os locais e os responsáveis aí por esse tráfico.
1: E olha, tem mais. E um homem foi preso ontem à tarde por aplicar golpes com falsas vagas de emprego em Braslândia. Segundo a Polícia Civil, o suspeito anunciava oportunidades para funções, né, de vigilância, merendeira e também brigadistas. Lembrando que as vagas atraíam pessoas que procuravam trabalho. O problema é que, para supostamente, né, garantir a contratação, ele cobrava entre R$ 1.500 e R$ 4.000. Ou seja, um valor extremamente alto, primeiro para poder tentar garantir estas contratações. Depois de receber o dinheiro, a contratação nunca acontecia, né? A investigação dava novas justificativas, né, para o atraso e mantinha, né, as vítimas para expectativa, né, de conseguir esse emprego, e até agora a polícia identificou mais de 30 possíveis vítimas e o prejuízo chega aí a cerca de R$40 mil. Durante a operação, a polícia cumpriu um mandado de busca e apreensão, encontraram inclusive currículos, documentos, fotos de pessoas que podem ter caído no golpe. Lembrando que a Polícia Civil orienta, né, a população a desconfiar de qualquer vaga de emprego que exija pagamento para garantir essa contratação. Antes de transferir o dinheiro ou enviar documentos, confirmar, né, a existência da empresa e também da vaga por canais oficiais. Lembrando também que a investigação continua em Braslândia para identificar outras possíveis vítimas e esclarecer toda a atuação, né, do suspeito, que deve responder por estelionato e também por fraude. Sabe aí se você foi vítima ou não? É só ligar no 197, né, por conta deste caso aí, para tentar denunciar se você também foi vítima, para fazer as investigações e também criminalizar mais essas pessoas que estavam pedindo dinheiro para poder fazer uma contratação de uma vaga.
0: Pois é, a gente tem mais informação aqui também, Francisco, porque o Tribunal de Justiça do DF manteve a condenação de uma mulher que publicou acusação falsa contra uma dentista no Google. A paciente, no caso, afirmou na avaliação publicada ali no perfil da clínica que a profissional não tinha diploma e que nunca seria uma dentista. A publicação foi considerada ofensa à reputação da profissional. A Justiça do DF manteve a condenação por difamação e foi uma condenação unânime, inclusive. A defesa alegou que o comentário era apenas uma desabafo ali de uma paciente insatisfeita sem intenção de difamar. Os embargadores, no entanto, entenderam que a acusação sobre a falta de diploma era concreta ali, que os documentos apresentados comprovaram a formação da dentista. A pena estipulada foi de 4 meses de detenção, mas acabou convertida em uma punição alternativa, né? Além das determinações da justiça, a mulher terá que retirar a publicação ofensiva ali ou fazer uma retratação pública no mesmo espaço em que fez a acusação. Então a gente vê aí que você pode estar insatisfeito ali com o serviço, com o produto que você comprou, mas tem que, principalmente serviço, né, tomar bastante cuidado com o que você fala na internet, né? Você tem que ter confirmação ali, principalmente nesse caso que essa profissional tinha como comprovar que ela de fato era ali, exercia essa função ali de uma maneira regular, então a ofensa acabou, né? Vamos dizer assim.
1: E além de tudo, isso serve de exemplo, né?
0: Exatamente.
1: Tantas pessoas que vão difamando na internet, acham que isso não tem um resultado negativo para ela mesma, né? Então precisa realmente ter isso como exemplo, porque hoje em dia parece que tá tudo não tendo freio, né? Tá todo mundo comentando o que acha de uma forma muito ríspida, sem ter a mínimo da ideia da consequência, né?
0: Exatamente. A gente vai agora para um rápido intervalo, Francisco, mas você que tá nos ouvindo, não sai daí que a gente volta daqui a pouco.
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2: Estamos de volta aqui com Transamérica, agora TMC, na verdade também, né? Nós estamos com Brasília TMC, segunda edição, fazer uma propaganda aqui para o nosso jornal também, né? Bom, vamos direto para o trânsito. Eu vou falar agora de algumas vias que geralmente as pessoas utilizam para ir para o entorno do Distrito Federal. Vamos começar pela EPDB, lá em frente ao Aeroporto Internacional Juscelino Kubitschek. Nesse momento está com trânsito moderado, com velocidade média de 26 km por hora. Geralmente essa via, ela liga lá para a Epiaçu, para quem vai para o Parkway, que o trânsito também na Epiaçu está com trânsito moderado, velocidade média de 39 km por hora neste momento. Lembrando que esse trânsito, né, ele moderado aí, ele agora vai atualizar aqui, porque geralmente, aqui ó, atualizou nesse momento, está com trânsito intenso, velocidade média de 20 km por hora. Por quê? Porque geralmente quando abaixa, né, de 21 ali, passa para 20, ele já começa a ficar com trânsito intenso. O que acontece também ali em Santa Maria, na BR-040, nesse momento, velocidade média de 22 km por hora, considerado trânsito moderado nesse momento, passa para 20 km, já começa a ficar com trânsito intenso. Isso segue, viu, de Santa Maria até próximo a Valparaíso de Goiás, aonde o trânsito começa a ficar leve nesse momento, com 35 km por hora em frente a Valparaíso de Goiás. Então, para você que vai para o entorno do Distrito Federal, vai pegar trânsito moderado, trânsito leve, nesse momento ainda não está intenso, a não ser ali se você vir pela Epiaçu, né? Pela Epiaçu, onde passa ali o Parkway. Se você for vir pela DF-001, o trânsito ele já segue aí normalizado.
3: Lembrando aqui a nossa reportagem, a Anvisa ampliou a indicação de uma vacina contra meningite. Agora, imunizante também pode ser aplicado em bebês a partir de 6 semanas de vida. Apesar da novidade, a Secretaria de Saúde do Distrito Federal afirma que não há surto da doença na capital e que vai explicar um pouco melhor aí sobre essa novidade, essa aplicação da vacina, é justamente o nosso repórter Bruno Tibério.
4: Uma boa tarde para todos aí do estúdio e que nos acompanha também pela TMC. Olha, a mudança aprovada pela Anvisa permite que a vacina seja utilizada em bebês ainda mais novos. O imunizante oferece proteção contra 4 tipos da bactéria meningocócica, que é o tipo A, C, W e Y, que podem provocar formas mais graves da meningite. A decisão foi tomada depois de estudos que avaliaram a segurança da vacina em cerca de 6 mil bebês. Aqui no Distrito Federal, a Secretaria de Saúde diz que os casos registrados estão dentro do esperado para o período e seguem sendo acompanhados pela vigilância epidemiológica. Até meados de julho, foram registradas 2 mortes de crianças entre 1 e 4 anos. É importante lembrar também que a vacina que teve a indicação ampliada pela Anvisa não é a mesma disponibilizada gratuitamente pelo SUS. Aqui no Distrito Federal, as vacinas contra a meningite continuam disponíveis nas salas de vacinação das unidades básicas de saúde, conforme a idade e os grupos indicados para cada imunizante. A recomendação das autoridades de saúde é manter a vacinação das crianças em dia, respeitando o calendário previsto para cada faixa etária. Volto com vocês aí no estúdio.
3: Obrigado, Bruno Tibério, por explicar melhor essa novidade. E a gente agora fala com Murilo Hernandes, porque a gente tem um alerta aí de golpe no Distrito Federal, Defensoria Pública que faz esse alerta, no caso, para quem pretende comprar aí uma cota de consórcio. O consumidor perdeu quase 100 mil reais depois de pagar boletos, que, segundo a Defensoria, faziam parte de um esquema para desviar dinheiro. Como é que funcionava isso, Murilo? Boa tarde.
5: Oi pessoal, ótima tarde a vocês e a quem nos acompanha. Olha, o consumidor acredita em estar pagando normalmente por um consórcio para comprar um veículo. Ele chegou a oferecer um lance de 70 mil reais e também pagou outras parcelas, mas ele nunca recebeu uma resposta sobre a contemplação nem sobre a entrega do veículo. Aí no caso dessa desconfiança, ela veio quando ele procurou o banco responsável pelo consórcio e descobriu que os valores pagos não haviam sido repassados à instituição. Segundo a Defensoria, os boletos que foram entregues ao cliente indicavam como beneficiários a própria empresa responsável pela venda ou outras pessoas. A empresa tinha autorização para comercializar as cotas do consórcio, mas, de acordo com a apuração, utilizava os boletos para receber os pagamentos e ficar com o dinheiro. O caso também revelou que a empresa responde já a dezenas de processos na Justiça do Distrito Federal por suspeitas de irregularidades envolvendo a venda de consórcios. A Defensoria Pública pede na Justiça a anulação dos contratos, a devolução dos valores pagos e uma indenização por danos morais. Em uma provisória, decisão provisória, a Justiça determinou o bloqueio de R$50 mil nas contas da empresa. Para evitar esse tipo de golpe, a recomendação é desconfiar de ofertas que prometem contemplação imediata ou facilidades fora do padrão, viu? Também é importante verificar o site do Banco Central se a empresa está autorizada a vender consórcios e confirmar se ela realmente trabalha em parceria com a administradora informada. Outro cuidado é importante, que é conferir os dados do boleto antes do pagamento, principalmente o nome de quem vai receber o dinheiro. Se houver qualquer divergência, o consumidor deve procurar a administradora antes de fazer esse pagamento, viu? E quem já caiu no golpe deve comunicar imediatamente o banco, reunir comprovantes e demais documentos e registrar um boletim de ocorrência. Volto com vocês.
2: E vamos seguir aqui com as notícias. E olha, o Tribunal de Contas do Distrito Federal suspendeu a licitação para compra, né, de 15 novos trens para o metrô. A licitação foi aberta em julho, com escolha pelo menor preço para o contrato. Segundo o tribunal, a análise inicial, né, da equipe técnica apontou questões que precisam de esclarecimentos antes que o processo seguir, né, adiante. O corte reforça, né, que a medida é prevista e não significa o cancelamento da contratação. Como o processo corre em sigilo, o tribunal não divulgou os detalhes técnicos nem o conteúdo das determinações. O caso continua em tramitação e ainda não há uma decisão final. Lembrando que o Metrô DF informou que vai analisar, né, as questões apresentadas, prestar os esclarecimentos necessários e fazer os ajustes que forem precisos. Lembrando que nós precisamos, né, Ellen, de trens novos. Muitas pessoas aí não podem nem chover, que o trânsito, que o metrô está parando. As pessoas precisam passar pelo trilho para poder conseguir chegar na próxima estação, ou senão até próximo ali de casa, né, para pegar um ônibus, ou senão outra via de locomoção aí. Mas o que não pode também é valores, né, superfaturados. O que precisa também é de esclarecimento de como está sendo essa contratação, né, precisa de mais detalhes, porque realmente o que a gente precisa é de trens novos, mas que não sejam tão superfaturados, né?
3: Pois é, a gente viu aí o que mais chama atenção é justamente isso, o menor preço para o contrato, mas tem que avaliar muito bem também. É justamente esse o papel do Tribunal de Contas, para ver justamente se esse preço faz sentido ou não. Mas é aquilo também que a gente geralmente vê, né? Geralmente se corta muitos gastos de investimento em mobilidade, em educação, em saúde. E aí na hora que vem uma licitação dessa, às vezes é o menor preço, mas será se é o menor preço que vale mesmo? Então tem que colocar na balança, porque aí é muito fácil sair cortando gastos e sempre reduzindo de áreas que são essenciais. E a gente vê o que está acontecendo agora no metrô, que é todo mundo tendo problema para conseguir pegar o metrô, que já tem problemas ali básicos, vamos dizer assim, que é de horário, que não atende todo mundo, deveria ter um horário estendido. Sábado e domingo ainda o problema é maior, o metrô que é muito lento, e ainda o metrô que está dando problema. Então é muito complicado, a gente precisa de mais trens, vagões aí. Mas a gente precisa também ver se o Tribunal de Contas está trabalhando com a ideia de redução de orçamento ou não. Porque
2: aí também,
3: reduzir de área essencial é complicado.
2: Na verdade, também o que mais pega seria a falta de detalhes técnicos, né? Que a gente está falando sobre um contrato. O que está sendo comprado? Quais são os vagões, né? Quais são os trens? É 15, então por que está esse valor? Quais que são as quantidades realmente de o que isso pode oferecer? Se a gente está colocando o menor valor em um trem, será que outro atende com melhor qualidade? Como é que está funcionando? Isso aí são detalhes técnicos que precisam estar dentro de um contrato. Se o Tribunal de Contas analisou que isso está faltando, realmente o metrô precisa realmente, como ele disse aqui em nota, analisar as questões, apresentar nelas e prestar os esclarecimentos necessários para que esse contrato seja liberado.
3: Exatamente. E girando as informações aqui, Francisco, bebês e crianças já podem tirar a nova carteira de identidade nacional aqui no DF. Primeira via do documento é de graça e não tem idade mínima ali para identificação. No DF, o documento não é emitido de forma regular em maternidades, por isso os responsáveis têm que procurar um posto de atendimento. E essa carteira de identidade aí nacional pode ser solicitada então nas unidades do Na Hora de Brasilândia, Ceilândia, Gama, Riacho Fundo, Plano, Samambaia, Sobradinho, Taguatinga e Aeroporto Internacional de Brasília. Também dá para fazer os documentos nos postos de identificação biométrica da Polícia Civil nas delegacias do Cruzeiro, Guará, Planaltina, Santa Maria, Paranoá, São Sebastião e Recanto das Emas. Para atendimento nas unidades do Na Hora é preciso agendar então pela internet. Já nos postos de identificação biométrica da Polícia Civil não é preciso agendar no período da manhã. Menores de 16 anos precisam estar acompanhados de um dos pais ou do responsável legal. É necessário também apresentar a certidão de nascimento, CPF da criança, num documento oficial com foto do responsável. A gente vê que hoje cada vez mais, né, se emite carteira de identidade aí para as crianças menores de idade. A criança já nasceu, já tem uma identidade ali. Eu não sei como é que era na sua época, Francisco.
2: Mas... Na minha época... precisava já ter, na verdade a gente nasce, leva para casa, né, na nossa época, e depois daquilo lá que começa a fazer todo o processo, né, de regularização ali da criança. Só que na maioria das vezes, eu não sei se você tinha muito isso, mas o nome saía muito errado, porque, por exemplo, o pai escrevia errado, a mãe escrevia errado. Desta vez aqui, o que acontece é uma pessoa já, né, que está ali e fala, ah, mas isso aqui é com N, com Z, por isso que muitos nomes não aparecem mais de forma errada como aparecia antigamente, porque o pai escrevia num papel, achava que era aquilo ali mesmo, entregava para o pessoal lá do cartório e eles registravam daquela mesma forma, né? Então acabava que os nomes saíam muito errados.
3: Pois é, eu lembro que eu fui fazer minha primeira carteira de identidade com 12 anos de idade, só. Porque os meus pais entendiam ali que era melhor já ter uma consciência maior e tal, pra ter uma identidade, andar com um documento, entender a importância desse documento também. E aí depois eu renovei, obviamente, porque 12 anos de idade, depois que você atinge a maioridade, dá uma mudada, né? Mas meus pais tinham um pouco desse receio, né? Tipo, ah, tem identidade, não sabe muito bem usar, pode perder por aí, tem um CPF e tal. Então tinha que ter um pouco mais de responsabilidade. Eu lembro que outros pais também tinham a mesma cabeça.
2: Pensa, eu com 12 anos já indo lá na loja fechando um som. Um videogame. Ai, ai. Olha, vamos continuar aqui. A Câmara Legislativa do Distrito Federal aprovou um projeto de lei sobre a validade dos concursos públicos. A proposta prorroga o prazo de validade dos concursos nos períodos em que a lei impede ou limita, né, a nomeação dos aprovados. Na prática, esse tempo de restrição deixa de ser descontado da validade do certame. Lembrando que em ano eleitoral fica suspenso, né, o prazo, como a gente está vivendo agora, dos concursos homologados antes dos 180 dias finais do mandato do governador. A contagem volta a correr no primeiro dia útil depois do fim da restrição pelo período restante. Segundo a justificativa do projeto, a medida evita, né, prejuízo aos candidatos e garante o aproveitamento dos aprovados após o fim do impedimento.
3: Pois é, e continuando falando sobre concurso, a Câmara dos Deputados já tem banca aí definida para o próximo concurso público da casa. O SEBRASP foi escolhido para organizar o certame aí, e o anúncio foi feito pelo presidente da Câmara, Hugo Mota, nas redes sociais também, nessa terça-feira. São mais de 150 vagas divididas aí em 11 especialidades. Oportunidade, então, é para áreas de comunicação social com divulgação institucional, jornalismo e relações públicas. Também tem vaga para arquivista, bibliotecário e museólogo, além do registro e redação. Na engenharia, as vagas são para as áreas civil, elétrica, eletrônica, telecomunicações e mecânica. A previsão é de que o edital saia ainda neste mês de setembro. As provas vão ser aplicadas nos dias em 27 estados e também no Distrito Federal. Salários e as datas oficiais do concurso ainda não foram divulgados, está bem no início ainda, né, Francisco?
2: É verdade, viu? Eu não sei se você aí, viu, Ellen, procura por um carro, mas o Departamento de Estradas e Rodagens, o DR, marcou para o dia 30 desse mês o nono leilão online, né, de veículos apreendidos pelo órgão. Lembrando que o leilão acontece em dois horários, às 9 da manhã, entre os veículos conservados, que é aqueles que a gente tem interesse, né, que faça novamente a volta à circulação, já às 14h é a vez aí das sucatas. Quem tiver interesse pode visitar os veículos entre os dias 28 e 29. Nesses mesmos dias, os interessados também podem consultar, né, os veículos disponíveis no site do leilão. A relação completa dos bens e as regras para participação estarão disponíveis no site VIP Leilões. Então, se você está precisando ainda de um carro, né, para ir para o entorno do DF, onde você mora, senão eu ali, né, para o setor, então a gente consegue realmente comprar através aí do leilão. Lembrando que são carros conservados, né, se você olhar, dá para realmente voltar à circulação. E também, se você precisar de sucatas aí, tem também lá, que seria a partir das 14h. Já os veículos conservados, às 9h, você consegue visualizar. Dois dias antes, dia 28 e dia 29, consegue também ir lá verificar se aquele veículo te atende, né, Ellen?
3: Pois é, eu conheço uma galera que adora um leilão, viu? Não sei você, Francisco, mas vira e mexe tem, às vezes não é tão bem divulgado, né? Mas tem muitos leilões que acontecem, não só de carros, eu sei de gente que conseguiu carros interessantes aí em leilão também, mas tem muitos leilões que acontecem de órgãos públicos, que às vezes tem ali todo o mobiliário daquele... É, naquele órgão que está se desfazendo, que, enfim, precisa trocar, e eles fazem alguns leilões. E no meio ali você vai ter alguma mobília que pode ser interessante. Muitas vêm quebradas, tá? Mas se, por exemplo, não está com muita grana para mobiliar a casa nova, ou está querendo um objeto ali diferenciado também, você pode dar uma olhada. Às vezes ali no meio tem, sei lá, estão descartando várias cadeiras. Às vezes tem uma que vale... pelo valor inteiro ali das cadeiras, ainda que quebradas, uma só já vale. Então, por exemplo, já teve pessoas que eu conheci em que viram ali sendo descartadas, sei lá, umas 10 cadeiras pelo preço de R$400, e uma delas, sozinha, valia, cara, era mais do que R$400. Então a pessoa saía ganhando. Então é interessante ficar de olho aí nesses leilões, porque tem muita coisa interessante. A gente sabe que órgão público costuma investir no mobiliário, vamos dizer assim, interessante, né? De alto valor aí.
2: E tem pessoas que também gostam, né? Por exemplo, de veículos mais esportivos. Se você pegar um veículo mais esportivo com valor um pouco menor, as pessoas vão ficar ali, tipo assim, extasiadas, né? Nesse momento ali de olhar esse veículo e falar, ah, eu preciso comprar esse veículo. Então, é um valor baixo, são veículos conservados, é como você falou aí, você precisa levar, né, para um leilão ou senão para uma sucata aí. Tem como levar através dessas sucatas. São dias diferentes, né? Como a gente viu ali, são horários e dias diferentes. Se você precisa de um carro mais conservado, é às 9 horas da manhã. E se você precisa do carro para sucata, é às 2 horas da tarde. Sucata aí, como muitas pessoas sabem, precisa tirar peças, né? Como a gente, você bem falou aí, que precisa tirar peças, estofados, se precisa aí, ou algum outro tipo de fio que precisa colocar. Então tem esse dia aí. Lembrando que, como a gente havia dito, dois dias antes você pode verificar. E se você quiser, é só entrar lá no VIP Leilões que consegue, né, Ellen, verificar aí os veículos que estão disponíveis neste site.
3: Exatamente, Francisco. Nesse exato momento a gente já tem aqui em Brasília, em relação ao clima, ao tempo, já deu uma caidinha, viu? A gente já tem 25 graus, segue caindo a temperatura, e a gente tem 55%, segue aumentando aí a umidade relativa do ar. E muito obrigado por participar aqui comigo de mais um Brasília TMC segunda edição. A gente se vê amanhã, né, Francisco?
2: Amanhã tem mais, tem mais.
6: Ai, Yuri Duque, o pai da bola. Pai da bola.

0: você, torcedor. Ó, mão no peito. Bota a mão no peito.
1: De um povo heróico, brado e retumbante.
0: Muito forte, cara, muito lindo.
1: E o sol da liberdade.
2: Cara, que interpretação.
0: Tô arrepiado.
2: Tá vendo?
1: Brilhou
2: aqui, galera.
1: O céu da pátria nesse instante.
3: Pegou o tom?
1: Seu penhor.
0: Caraca, mano. Comparava o caminho, cara.
2: Olha isso,
0: falava
2: mano.
0: Que eu tinha esse mão de pé.
1: Conseguimos conquistar com um braço forte.
0: Ficou bom, cara. Obrigado, cara.
2: Não,
0: então beleza. Tivemos convocação da seleção brasileira. E eu já entrei no clima da Copa do Mundo de novo. Dane-se que acabou a Copa esse ano.
2: É isso, vamos Brasil!
0: Vamos Brasil, rumo ao Hexa! Agora quando que eu nem sei? 2030? 30. Então vamos ao Hexa em 2030, Brasil! E eu gostei da convocação. Tô cagando pros outros que não gostaram. Eu acho que é o momento de reformulação e o Ancelotti tá começando pelo caminho.
2: Tô contigo, pai.
0: Quem é Mauro Júnior? Não sei.
3: Arthur,
0: não sei. Me fala outro aí.
3: Morisco.
0: Não sei. Mas eu tô feliz que são novos nomes. Eu quero novas pessoas nessa convocação. Eu quero novos bonecos, novos personagens. Não adianta a mesma coisa, pô. A mesma mesmice de sempre. Alisson, Marquinhos, Casimiro. Não, sai todo mundo. Reformula, traz novos nomes. Eu acho que isso é uma boa opção para o Carlo Ancelotti, que vai começar um trabalho agora do zero. Agora sim, tendo aí esse tempo de preparação, 4 aninhos até a Copa do Mundo, visando o hexacampeonato. E vamos torcer para que o Ancelotti, o italiano brasileiro agora, né? Porque é o Carlinhos, consiga realizar um bom trabalho. E só pra lembrar pra você, eu quero saber a sua opinião também, cara. Vai mandando seu áudio no DDD 21 99 557 1013, DDD 21 99 557 1013. Vai mandando seu áudio no WhatsApp da TMC, também participe no YouTube, TMC Esporte. Deixa eu abraçar a galera que tá chegando aqui no chat. Cadê? Deixa eu procurar. Cadê a live? Já achei de primeira, cara. Já aparece pra mim de primeira. Ah, que eu não tô achando a live. Se você ficar assistindo todos os dias, vai ver de primeira. O Alan Flu, vamos que vamos. Melhor papo de craque, pai das bolas. Ai, não, é só pai da bola. É uma só. O Cássio, saudações vascaínas. O Henrique Chaves, qual é a rapaziada?
2: Henrique
0: Bom
2: Chaves,
0: programa
2: Chaves,
0: para todos Chaves. Vocês. Toma o um like. Valeu, irmão, obrigado. O Janiel Magalhães, qual vai ser do pombo no Vascão? Sei não, hein. E o Henrique Chaves botou, melhor introdução, Yuri Duque. The Godfather's Ball, valeu, irmão, obrigado.
2: Ah,
0: o HD Foto Drone. Oi, amores, cheguei, valeu HD, o Seja Esteja, nossa, tá revoltada ela hoje. Tô não, o que que eles fizeram? Eles entraram na linguagem dos givos, é isso?
2: Quem?
0: Porque o HD Foto Drone manda, oi, amores, e aí o Seja Esteja, nossa, tá revoltada ela hoje. É a linguagem dos givos, isso aqui,
2: givos, né?
0: É. É a dos givos. O HD Foto Drone, HD Foto Drone, quase não sai agora. Pela indignação do pai da bola com a convocação, já tô puto. Já vi isso, que mano. Veio horrível.
2: Isso, cara.
0: Eu não tive indignação não, cara. Eu concordo com a convocação, achei
2: eu
0: boa.
2: Também.
0: Eu achei boa a convocação do Ancelotti. O Rodrigo Pezão, boa tarde, meus amigos. Se
2: até
0: o povo vier pro Vasco.
2: Hã? Eu gosto de marisco.
0: O que você tem a ver?
2: Tem um goleiro aí, Duda, que foi convocado?
0: Morisco.
2: Ah, é Mourisco?
0: Mou.
2: Desculpa, cara.
0: É. Você gosta de marisco?
2: Não, é só pra pegar um enganche.
0: Ah,
2: um
0: era
2: gato
0: pra pegar. Foi boa, você foi bom.
2: Gostou?
0: Se você tivesse pensado um pouco mais rápido, talvez eu iria cair na sua.
2: É, eu demorei muito.
0: É, demorou um pouco no raciocínio.
2: Tem
0: o Rodrigo Pezão, boa tarde, meus amigos. Se o Pombo vier pro Vasco, eu vou colocar a máscara do Pombo e cagar pela minha janela de emoção.
3: Que isso?
2: Que isso, mano?
3: Não tem necessidade.
0: Não, isso aí você pode evitar a questão de cagar pela janela. E sim, somente colocar a máscara do pombo.
3: Justamente.
0: O Marcinho, dei no trânsito, pai das bolas. Cuidado, irmão. Pra você dar no trânsito, boa. É melhor você parar o carro. E aí, com o carro parado, você dá.
2: Claro.
0: O quê? O like, pô. É muito importante você apertar no botãozinho do gostei.
3: Mas se
0: o
3: quiser também dar outras coisas,
0: é
3: parte, né?
2: Eu dei sentado agora.
0: É, o like. Mas aí você pode dar outras coisas também, como, por exemplo, comentário.
2: Sim.
0: Você pode dar o compartilhamento.
3: Isso aí.
0: Você pode dar o salvo.
3: Superchat.
0: Superchat também, verdade. Ó, o Alan Flu. Yuri Duque tem que ganhar como melhor promessa do ano. Foi descoberto um ótimo apresentador. Papo de craque tá bem entregue com ele e com o Totô. Valeu,
2: olha,
0: Alan.
2: Aí,
0: obrigado,
2: mulher.
0: Tamo junto. O Alan participando sempre aqui com a gente.
2: Que onda.
0: Chegando junto, mandando aquela mensagem. O MK Maicon. Boa tarde. Gostei do tipo de live da TMC de São Paulo. Vocês poderiam aderir. Ficaria show de bola. Você acha que a gente deveria aderir a esse formato? Eu acho que eu prefiro as câmerazinhas pequenas. Nesse estilo que tá aqui. O que tu acha, Lucas?
3: Bom, eu também prefiro do jeito que tá aqui.
0: Eu também.
2: Em breve teremos novidades.
0: Sem reforma, sem nada. Desse jeito aqui.
2: Não. Sem reforma vai ser desse jeito mesmo.
0: Sem mudanças.
2: Eu
0: gosto assim.
2: As mudanças virão, irmão.
0: É.
2: Segura aí.
0: Verdade, espera um pouquinho. Ó, o Rafael Araújo botou assim. Opa, boa noite, valeu Rafa, obrigado. O Sigisteis botou assim. Aproveitando que o assunto é seleção, qual a opinião de vocês sobre a afirmação de Johnny hoje? Que o Zico é maior que o Garrincha. Cara, eu não vou entrar nesse mérito, isso já deu um problema, já deu uma polêmica.
2: É mesmo, teve isso, é?
0: Eu não vou dar minha opinião sobre isso. Até porque, até porque hoje o Zico também é meu patrão, então um abraço pro Zico.
3: Por favor. Tem isso, né?
0: Tamo junto, papai. Papai Zico, um abraço pra ele.
2: Check.
0: O Gabriel Silva, o Gabriel Silveira Flu, fala Yuri Duque, pai do monobol. Não, cara, não é monobol, é só bol, porque se é uma bola, é só bol, pô, não precisa disso. Olha, cadê a foto do drone? Pai da bola é tão bom que ficou pouco de ser pai de uma bola só.
3: Ué? Não, e aí virou essa. Pai das bolas.
0: Não entendi essa.
3: Deve ser isso.
0: O Lucas Lemes. Entendi, meus passageiros arregalaram os olhos com 2 minutos no rádio do carro. E agora estão no fone. Bom programa para todos. Ô Lucas. Você tá ouvindo agora, Lucas? Você tá ouvindo agora? Eu vou dar esse tempo aqui enrolando para você poder aumentar o som do rádio. Me manda no chat o nome do passageiro e da passageira. Pergunta aí. E eu vou falar. Boa. Do nada no meio do programa aqui. Eles vão entender nada. Você não fala que você passou o nome.
2: Isso,
0: aí eu vou
2: isso,
0: falar.
2: Isso.
0: O passageiro tal que tá no carro do Lucas Lemes, e aí a gente vai fazer essa sacanagem com eles também. Não tem como ficar assustado com esse programa. Esse
2: antes
0: programa
2: de aumentar,
0: é maravilhoso.
2: Antes de aumentar, você pergunta alguma coisa pra ele.
0: É, aleatório. É,
2: essa rua fica em tal lugar, não sei o que, aí ele vai ser obrigado a tirar o fone do ouvido.
0: Isso.
2: E aí ele vai escutar.
0: Não, foi ele que botou o fone, o Lucas, o motorista.
2: Ah, foi o Lucas
0: que
2: botou. Ah, tá.
0: O motorista ficou sem jeito, abaixou e ligou o fone. É. Tá bom.
2: Se tivesse sido passageiro.
0: Lucas, manda o nome dele aí, manda o nome dele aí. Quando você estiver preparado, você vai botar assim, ó, tudo certo. Eu vou falar, beleza? Eu vou falar. Ó, o Paulo, da família Minoso, botou assim, boa tarde, rapaziada. Valeu, Paulo. O Alex Damasceno botou assim, aqui é Vasco. E o Paulo, da família Minoso, completou e falou, dei no trem. Cuidado, irmão, que o trem tá sempre cheio. Faz a galera balança, aí também, né? No seu lado, é, sempre balançando. É... O HD Foto Drone criticou aqui o povo de São Paulo, falou que a galera é chata e que o papo de craque é nosso. Um abraço pra todo mundo lá de São Paulo, um abraço pro Calil, pro Benja, pro Boldaquian, um abraço pro Gustavo Soler, um abraço pra todo mundo que faz também lá o papo de craque em São Paulo. O Igor Vizinho do Brandão, pai da bola, manda um abraço pro meu filho Pietro, vizinho do Brandão, tá indo pro treino sub-7 do Madureira.
2: Repete aí que você me atrapalhou.
0: Fala. Um abraço para o Pietro, que é filho do Igor Vizinho do Brandão. Então é o Pietro, vizinho do Brandão,
2: que
0: está indo para o treino do Madureira sub-7.
2: Abraço, Pietro. Bom
0: Tamo
2: treino
0: junto,
2: aí, irmão.
0: Pietro.
2: Rebenta aí. Em breve estarei atrás dos gols em que você estará atacando.
0: Que isso, o cara ficou até arrepiado agora, hein, Pietro? Já imaginou, Pietro? Você lá no ataque do Mengão, do Vascão, do Fogão, do Fusão, fazendo um gol, e o Rodrigo Brandão, que pô, já narrou gol, que já reportou gol do Pelé, do Maradona, sim, do Garrincha, porra, do Bebeto, do Túlio.
2: Isso.
0: Mas quem,
2: Bob,
0: né? Bob Charlton, nessa época aí, era brabo, né, cara?
2: Pô, foi brabo, irmão.
0: E quando é que Bob tu Charlton começou a ver as coisas com cores? Porque tu foi daquela época que a galera só via preto e branco, né? Não, mas assim, no, na sua visão mesmo?
2: Sim, na minha visão.
0: Em 70.
2: Antes disso, eu só via preto e branco.
0: O mundo começou a ter
2: isso,
0: cores.
2: Isso,
0: entendi.
2: Aí.
0: É, foi um bom caminho, então. Rodrigo Brandão. Legal. Então aí, tá vendo? Agora o nosso querido, como é que é o nome dele mesmo? Aqui, ó. O Pietro vai ter a oportunidade aí de ter um gol reportado pro Rodrigo Brandão. Ele que não vai se aposentar, tá? Ele vai até o final da vida.
2: Claro.
0: O negócio do Barbosa. Na seleção, Garrincha é incomparável maior. Na história... É, cadê? Na história do futebol, o Zico é incomparavelmente maior. Beleza, deixou o recado aqui. Antes da gente continuar com esse programinha, eu abraçar a galera que tá no WhatsApp da TMC também, o pessoal que tá no chat, chega junto com a gente no Papo de Craque Segundo Tempo. 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

0: pelo recado especial pra todos os ouvintes da TMC. Cara, eu gostei desse comentário, ó. O Janiel Magalhães botou assim: isso dá um quadro no programa, hein? Abraço para o passageiro, em homenagem aos motoristas ouvintes.
1: Bom, hein?
0: Cara, eu vou implementar esse quadro.
1: Muito bom isso.
0: Vai ser assim, olha só, pra você poder você concorrer a esse quadro, você não vai mandar áudio, né? Porque senão o seu ouvinte vai perceber. Ou seu ouvinte não, o seu passageiro vai perceber que você tá pedindo. Você vai mandar no WhatsApp. E aí o Brandão, é tu que tá operando hoje o WhatsApp? Não tem ninguém operando por enquanto, né? Aqui, ah, não, deve ser o Lucas, tá operando?
2: Fica de olho aqui.
0: Então o Lucas vai ficar de olho no WhatsApp. E aí você vai mandar assim: Lucas, tô com um passageiro tal aqui participando. Deixa eu lembrar aqui a senha. Como é que é a senha aqui? Acertei. Acertei sem lembrar.
1: De primeira?
0: De primeira. Ó, pra você que tá com um ouvinte aí no carro, já não vale mais. Se ele tá escutando a rádio, não vale mais. Tem que ser aquele cara que vai ser pego de surpresa, do nada.
1: Cara que vai entrar na corrida isso, daqui a pouco.
0: Isso.
1: Você tá indo buscar ele agora.
0: Isso aí. Aí você vai mandar no WhatsApp: ó, meu passageiro é o João. João que tá indo pro recreio. Manda um abraço pra ele. E eu sou o Paulo. Eu vou falar, ó, pro João que tá no carro do Paulo indo pro recreio, um forte abraço. O cara não vai entender nada, irmão, vai te dar 5 estrelas com certeza.
1: Se quiser ser mais detalhista, diz a roupa que ele tá vestindo.
0: Ou o time que ele torce também.
1: É, o João que tá com uma camisa preta, que torce pro Botafogo.
0: É, isso aí, pode
1: aí
0: ser.
1: Aí o maluco vai ficar desesperado.
0: Isso é um louco, vai entender nada, ele vai falar: cara, será que eu tô sendo perseguido?
1: Pô, eu muito saía bom, do carro, irmão, se fosse comigo eu saía do carro.
0: Será que esse cara trabalha na
2: eu
0: rádio?
2: Eu jogava do carro. Não, pô, tô brincando.
0: Não,
1: aí não. Porque
0: o carro fica trancado. Ô, Tadeu Fayad, e o Cu, engarrafei e deixei o like.
2: Que?
0: O Igor Vizinho Brandão. Brandão, no caso, ele é goleiro.
2: Ué, estaria atrás do gol dele.
0: Você vai estar atrás dele, inclusive.
2: Isso, atrás dele.
0: É, porque a reportagem fica atrás ali do gol, né? Então é onde o goleiro trabalha exatamente. É, o Rodrigo Castro falou assim: quero fazer uma pergunta. Por que a TMC não transmite no YouTube os jogos de BH do Cruzeiro e do Atlético Mineiro? Vocês conseguem responder ele, Brandão?
2: TMC transmite, a TMC BH.
0: Mas no YouTube?
2: Sim.
0: Não sei, cara.
2: No YouTube não sei.
0: Não, acho que no YouTube não, acho não. Que é só rádio.
2: Boa pergunta.
0: Cara, isso é uma boa pergunta.
1: Vou levar pra próxima reunião de praça, ok?
0: Não, tem aqui, ó. Vou passar um Instagram aí pra vocês entrarem em contato lá.
1: Que isso, cara, vai não, fazer isso mesmo?
0: Não, é perturba lá, ó.
2: Aqui, arroba... aqui, ó, já chegou o primeiro pedido chegou. Aqui, ó.
0: Beleza. Isso é mentira, cara. Não cai na dele, não.
2: Vai, entra aí,
0: Tadeu Fayad é mentiroso.
2: Entra você.
0: Ó, oi, Lucas, sou motorista Tadeu. Manda um abraço pro meu passageiro Fayad. Hoje é aniversário dele. Ele sempre tá nessa.
1: Sempre tá nessa.
0: Tadeu Fayad. Larga de ser traíra, hein, Tadeu Fayad.
2: Tem 737 anos.
0: Ó, anotem aí, ó. O Léo tá me ouvindo? Então, beleza. Ó, pra quem quer reclamar que a transmissão lá de BH no YouTube não tem live...
1: Vai mandar o arroba de quem?
0: Você vai entrar em contato com arroba Geovana... Anota aí, hein?
1: Que isso, cara.
0: Vamos lá. Não vai dar certo.
1: Não vai dar certo.
0: Olha só, vai ser, ó, anota aí, pelo amor de Deus.
1: Cara, olha só, vai uma galera fazer uma enxurrada de mensagens.
0: Mas é bom isso pra
1: DM
0: ela.
1: Dela,
0: mas isso
1: cara.
0: É bom porque ela vai ganhar seguidores
1: você,
0: também.
1: Você tem certeza do que você tá
0: fazendo?
1: Sim,
0: vai dar certo. Ó, presta atenção. Você que tá ouvindo a rádio e veio cobrado por que a TMC de Minas não tem transmissão no YouTube, você vai mandar pro arroba Geovana.
1: Cara, é melhor parar de novo. Calma, vai dar problema.
0: Tem certeza.
1: A galera já anotando aqui.
0: É com J.
1: Disso,
0: é com J.
1: Olha só, tem que. Bota o seguinte: vim pelo Yuri.
0: Isso, é isso aí. É isso aí.
1: Porque aí o problema é teu, irmão.
0: Olha só, você vai mandar assim, ó.
1: Nossa.
0: Arroba Geovana com J. Arroba Geovana OL. Arroba Geovana com J-O-L. Olímpico
2: Leon.
0: Assim.
1: Cara, ele passou
0: Geovana,
1: mesmo.
0: Geovana, vim pelo Yuri da TMC do Rio para cobrar o porquê em BH não tem transmissão no YouTube. É só isso que você vai fazer. Essa é a missão. Pra você que não anotou, é só voltar cara, no YouTube.
1: Que loucura.
0: Saião, coloca o hino da Seleção Brasileira, mas agora o direitinho. Não é o do Luan Santana, não. Esse aí.
2: Ah, sempre tem graça nenhuma.
0: Porque o Léo Pinheiro tá comigo na linha diretamente da Confederação Brasileira de Futebol na Barra da Tijuca. Vai pegar trânsito, hein, Léo Pinheiro?
1: Trabalhou,
0: boa tarde.
1: O homem trabalhou
0: boa
1: hoje.
0: Noite, né? Trabalhou hoje. Boa noite, Léo, tudo bem?
2: O homem do cara é trabalho.
3: Boa noite,
2: pô.
3: Boa noite, Johnny. Boa noite, Yuri Duque. Boa noite pra todo mundo presente. É o Lucas que tá aí, né? O Borges.
0: Isso,
3: é.
0: Borges.
2: E pra mim, irmão?
3: É o Borges, nosso PG, nosso monstro.
2: Fala, cria.
3: É, olha só, o Yuri, sabe qual foi o primeiro nome?
2: Ele não mandou abraço pra mim.
1: Deu moral mesmo, Brandão. Que absurdo.
3: Quem tem mais? O Brandão?
2: É. Obrigado, irmão.
3: Ah, perdão. Então,
2: não quero mais teu abraço,
3: Brandão,
2: não.
3: Cara. Rodrigo Brandão, que esteve na primeira cobertura de convocação da seleção brasileira. E hoje eu tô aqui. Sabe qual, Yuri, sabe qual foi o primeiro nome conferido na portaria aqui na chegada da imprensa? O primeiro.
0: Qual foi?
3: Abriu.
0: Qual foi?
3: João Leite.
0: É, ele tava. Hoje ele tava muito feliz, cara.
1: Foi mesmo.
3: Primeiro nome conferido, porque a gente foi a primeira equipe a entrar aqui na CBF e vai ser a última, porque eu vou sair daqui depois da Monique Danello.
0: Só de raiva. É, isso aí é um bom ponto. É um bom ponto. Um abraço. Um abraço pra Monique Danello, inclusive, que tá sempre na cobertura da seleção brasileira. Léo Pinheiro, primeiro de tudo, eu esperei, eu enrolei até 18h17 pra você trazer a lista de convocação de Carlo Ancelotti e o Carlinhos. Traz pra gente a lista, por favor.
3: Com certeza eu trago, porque o Ben já segurou um pouquinho mais. Ele queria saber quem eu acho que vai ser o campeão brasileiro da Copa do Brasil e o da Libertadores e da Sul-Americana. Respondi: Vasco e Flamengo. Enfim, vamos lá. Seleção brasileira. Convocados: goleiros Hugo Souza, do Corinthians, Pedro Morisco, do Coritiba, e Otávio, do Cruzeiro. Defensores: Arthur Dias, do Furacão, Atlético Paranaense, Douglas Santos, do Zenit, Gabriel Magalhães, do Arsenal, Jair, do Nottingham Forest, Marquinhos, do PSG, Mateuzinho, do Corinthians, Mauro Júnior, não do Revelação. Mauro Júnior, não do Revelação.
2: Grande músico.
3: PSP, Eindhoven. Vitor Reis, do Manchester City.
0: Quem?
3: E o Wesley, da Roma. Meio-campistas: Andrei Santos, do United, Breno Bidon, do Corinthians, Bruno Guimarães, do Arsenal, Danilo, do Botafogo, Douglas Luiz, da Juventus, e Gabriel Bontempo, do Santos. Um ataque: Endrick, do Real Madrid, Estevão, do Chelsea, João Pedro, também do Chelsea, Pedro, do Flamengo, Rafinha, do Barcelona, Rayan, do Bournemouth, Samuel Lino, do Flamengo, e Vinícius Júnior, do Real Madrid. Essa convocação: 9 jogadores estiveram na última Copa do Mundo, 8 foram convocados pela primeira vez, e desses jogadores que estavam na Copa do Mundo, 5 foram titulares da seleção brasileira no último Mundial. Uma estrutura mantida com Gabriel Magalhães, Marquinhos e o lateral esquerdo Douglas Santos, além do Bruno Guimarães e do Vinícius Júnior. Então é uma manutenção de uma estrutura. 17 não estavam na última Copa do Mundo, então muitas oportunidades, algumas surpresas, e a gente traz esse esclarecimento. Mauro Júnior não é o compositor do Revelação, um monstro, um ícone histórico do samba e da cultura popular do Rio de Janeiro, do Brasil de forma geral. É um lateral esquerdo que foi do Deportivo Brasil, fez categoria de base, completou a base dele pelo Clube de Regatas Vasco da Gama, foi para o continente europeu, está há quase 10 anos no PSV, e é um jogador que o Carlo Ancelotti destacou que gosta muito das características no momento de escassez de laterais esquerdos, é uma possibilidade. Levou o Douglas Santos, o lateral burocrático, né? É o nota 6,5, 7 para passar de ano, e levou essa aposta o Mauro Júnior, jogador do PSV da Holanda. Então temos aí a seleção brasileira com 3 jogadores do Corinthians, 2 do Flamengo, 2 do Real Madrid, 2 do Arsenal e 2 do Chelsea, os clubes que lideram esse primeira convocação desse novo ciclo da seleção brasileira. Amigos, eu acho que a partir de agora a gente pode descer a porrada, porque tá pegando do início o Carlo Ancelotti, e a gente pode criticar com talvez mais profundidade as escolhas dele para esse ciclo. Só pra gente completar, tá, Yuri? O Brasil vai enfrentar a Austrália no dia 25 de setembro, em Townsville, não a cidade das meninas superpoderosas,
0: Na
3: Austrália. O Brasil enfrenta a mesma Austrália em Brisbane no dia 29, e em Calcutá, na Índia, o Brasil enfrentará o mesmo país, a Índia, no dia 3 de outubro. A seleção brasileira vai fazer a preparação em Brisbane. Quando for enfrentar a Austrália em Townsville, fará a viagem 3 dias antes, que fica no nordeste da Austrália, retornará para Brisbane para o segundo jogo e depois viajará para Calcutá. Então essa é a sequência da seleção brasileira, essa é a preparação, os 26 nomes escolhidos pelo treinador Carlo Ancelotti, que até respondeu aquela situação do Thiago Silva que você trouxe, uma entrevista até muito esclarecedora, né, do Thiago Silva na Zona Mista ontem, também no gramado, sobre problema no joelho que você vai trazer com maior profundidade, também
0: isso,
3: sobre críticas a respeito de como é conduzido o processo de renovação, porque o Thiago Silva, a galera mais 30, não tem que ser descartada. Enfim, muito ponto para debate aí, mas essa é a convocação da seleção brasileira, Yuri.
0: Valeu, Léo, obrigado aí pela lista, trazendo a convocação do Carlo Ancelotti. Eu particularmente não vou bater não, tá? Eu gostei da convocação do Ancelotti, já falei isso aqui várias vezes. Eu acho que agora o Ancelotti tem tempo de reformular e retirar alguns nomes antigos e tentar, realmente, essa é a hora de tentar com Gabriel Bontempo, essa é a hora de tentar com Douglas Luiz, que não fez parte do último ciclo, essa é a hora de tentar com outros nomes, hein? É Endrick, Estevão, Rayan, que realmente vão ser o futuro da seleção brasileira daqui em diante. E desculpa aos que passaram, eu, por exemplo, mas o Rafinha joga muita bola no Barcelona, mas cara, se é momento de renovação de ciclo, Rafinha, muito obrigado pelos serviços prestados, espera um pouquinho, continua jogando, porque na Copa do Mundo você não fez nada, então você não consegue corresponder o que ele quer de momento. O que o Ancelotti quer de momento? Essa convocação ficou bem clara: reformular uma seleção brasileira que estava ultrapassada. Ele

0: também faz parte desse ciclo. Você concordou com a convocação do Ancelotti, João Lins? Então, boa tarde.
1: Boa tarde, Yuri Duque.
0: Agora sim, de maneira oficial.
1: É, a nossa audiência qualificada TMC, Brandão, Lucas Borges, Léo Pinheiro, João Leite, essa dupla aí maravilhosa que está na CBF desde cedo, entrando na programação da TMC, trazendo tudo o que acontece na sede da Confederação Brasileira de Futebol. Eu concordei, porém, alguns nomes, seguindo uma linha de raciocínio que você acabou de fazer, ainda me incomoda um pouco de estar na lista. E aí eu cito Marquinhos, que para mim não deveria estar nesta lista, não significa que não deveria ser mais convocado para a seleção. É diferente. Lembrando que é um jogo contra a Austrália, dois jogos contra a Austrália, um contra a Índia. Então, é renovação. Tem que realmente ter peças novas, Yuri. E outra possibilidade que eu não gostaria de estar vendo nesses jogos, Bruno Guimarães. E muito porque ele não tem jeito, ficou marcado como o cara que perdeu o pênalti, e a gente já sabe o que o Bruno Guimarães pode entregar na seleção. Ele vem sendo um jogador importante pro Arsenal, um excelente time do Arsenal, só que eu queria ver outros atletas tendo oportunidades. Eu quero ver Andrei Santos, eu quero ver Danilo com protagonismo na seleção brasileira, Danilo Santos que é do Botafogo, Douglas Luiz que você citou. Lá na frente ele botou o Rafinha, tá na lista. Poderia ter dado oportunidade para outro atleta ali pelo lado de campo.
0: É o único que eu discordo, tá, João? Porque eu acho que na Copa do Mundo foi um jogador que não foi bem.
1: Sim.
0: E ele tira, por exemplo, jogadores que se destacaram, destacaram não, mas que fizeram uma boa Copa, ali sem comprometer tanto, e mantém o Rafinha que não fez uma boa Copa do Mundo.
2: Yuri.
0: Pode falar, Léo.
3: É, o complexo do Matheus Pereira é um jogador que se você quer comer arroz com feijão ou feijão com arroz, ele fica na dúvida e não escolhe nada.
0: Que isso?
3: Não decide nem a refeição.
0: Cara,
3: na seleção brasileira, no caso.
0: Eu não sei. Ele não tá na lista, Matheus Pereira.
3: Não. Eu tô falando não. Que o Rafinha tem esse complexo do Matheus Pereira de não decidir nada.
0: Na seleção brasileira sim. Na seleção
1: brasileira, porque sim. O Rafinha do Barcelona, a gente ainda não viu na seleção brasileira. O do Barcelona, tá? Sim. Mas eu acho que pra esse jogo, o Yuri, podia testar outras peças. Bruno Guimarães, a gente já sabe. Gabriel Magalhães, já sabemos também. Marquinhos, Bruno Guimarães, eu sei, esses caras a gente já conhece. Podia vir coisas mais novas. Mas de uma maneira geral, foi positivo, teve renovação.
0: Eu concordo com você. Olha, a gente vai pra um rápido break. Se você quiser, você fica aqui com a gente, tá? Pra participar, porque na volta vamos falar mais seleção brasileira.
4: Deixa o cara ir embora.
0: Pode falar.
3: Não, aí eu já te peço pra emendar uma notinha de Flamengo, porque não deu tempo da gente nessa
0: correria
3: produzir material.
0: Pode perfeito, ser? Sem problemas, tranquilo. Você fica aí com a gente.
3: Aqui, com
0: só muta o microfone pra não vazar nada no horário no comercial político, tá? Imaginou?
3: Tá bom.
0: Vote não sei quem, tá o Léo Pinheiro falando da convocação na seleção, aí é complicado. Fica aí, Léo, e você também ouvinte, fica com a gente no 101,3 FM, no 100,1, quero ouvir a opinião do Lucas Borges, quero ouvir a opinião do Rodrigo Brandão e muito mais na volta do break. Fica aí.
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9: Olá, muito boa noite para você que acompanha a Transamérica, agora TMC no 100.1. Vamos para o trânsito aqui do Distrito Federal. Na IPTG, nesse momento, ela está com um trânsito intenso, velocidade média de 23 km por hora. Já na estrutural, a velocidade média nesse momento é um trânsito moderado, velocidade de 20 km por hora. Já na EPNB, o trânsito continua intenso. Daqui a pouquinho, mais trânsito.
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0: cara segundo fez tempo. Na CBF. Pô,
1: isso é inacreditável.
0: Tem noção que ele
2: tem que
0: fez.
2: Ter brilho. Tem que ter brilho pra fazer. Tem que ter brilho.
1: Acabou de gemer dentro da CBF.
0: Cara, parabéns. Eu acho que foi o primeiro repórter da história.
2: Parabéns. Eu duvido, muito que seja o primeiro.
1: Léo Pinheiro. Que isso, cara? Aí não dá. Aí não dá. Informação. Aí não dá. Ó, o Léo Pinheiro que tá no Guinness agora, né? Como primeiro repórter a gemer sem sentido na CBF, segundo nosso querido Lucas Borges, já aconteceu outras vezes. Aí é com ele. Aí é com ele. Aí fica aberto essa opinião aí com ele. Mas antes, vamos pro Jornalismo Cidade, Saião? Cadê? Rebeca Renzi tá com a gente aqui no estúdio para trazer informações do Rio de Janeiro. Fala, Rebeca.
3: Boa noite, meninas. Boa noite, ouvintes. Um serviço para vocês. A Força Municipal, que é uma nova força de segurança aqui do Rio de Janeiro, vai atuar em um novo perímetro, agora na Zona Oeste. A ampliação agora abrange a estação de trem de Santa Cruz, o Centro de Comércio Popular e o Santa Cruz Shopping. Então, para quem mora em Santa Cruz, tem essa novidade aí na segurança pública na região. A Força Municipal começa a atuar agora nessa nova área. Eles expõem a atuação, né? Sempre bom reforçar a segurança.
1: Verdade, é importante. Então tá aí a informação da Rebeca Renzi sobre a cidade maravilhosa. Obrigado, Rebeca, trazendo atualizações sobre o Rio de Janeiro. E agora eu quero saber o seguinte. Volta pra trilha da seleção brasileira, Sayão. Tem como a gente botar? Vamos lá. É o seguinte. Só pra informar o Léo Pinheiro, a gente vai ter um break a princípio, 18h40, tá, Léo? Então só pra você ficar também aí situado em relação ao tempo, ok? E você pode intervir aqui o que você quiser intervir pra trazer informação, tá? Lucas Borges, você gostou da convocação do Carlo Ancelotti?
2: Cara, eu gostei. Eu acho que ele soube muito bem dosar. Eu acho que pra nós que somos, né, jornalistas, é muito importante também a gente não ver só a lista e acompanhar a coletiva, que é onde ele justamente justifica algumas escolhas. E ele falou um pouco sobre isso. Ele tentou fazer uma convocação equilibrada o máximo possível. Eu acho até que por isso, Yuri, ele mantém alguns jogadores que fizeram parte do último ciclo. Essa questão da manutenção de Rafinha, de Bruno Guimarães, do próprio Vinícius Júnior, de Douglas Santos, talvez, que ganhou certo protagonismo, próprio Marquinhos, Gabriel Magalhães. Eu acho que a manutenção desses jogadores era justamente para dar a esses jogadores mais novos um pouco de respaldo. Eu acho que seria muito complicado se ele renova todo mundo, rompe de vez o ciclo com esses jogadores. Eu acho que seria ruim até para os jogadores que estariam chegando, uma pressão, não ter ninguém para assumir essa pressão. Obviamente, jogadores por estarem numa seleção brasileira, eles têm que assumir responsabilidades com a camisa da seleção. Mas, ao mesmo tempo, ter jogadores mais velhos, eu acho que ajuda bastante nesse processo. Então, acho que muito por isso ele mantém esses jogadores. Apesar de alguns não terem todo esse amor dos torcedores, vai, como Rafinha, como você citou, ainda não conseguiu reproduzir na seleção que faz no Barcelona. Muita gente critica também o próprio Vinícius Júnior, Bruno Guimarães. Talvez tenha sido o melhor jogador da seleção na Copa do Mundo, mas ainda assim com algumas atuações questionáveis. Enfim, eu acho que a manutenção desses jogadores, ela é justamente por uma questão processual, para ajudar nesse processo dos jogadores mais novos de se acostumarem com a seleção. Agora, eu senti falta de alguns nomes. Eu senti falta de, principalmente, meu grande questionamento dessa convocação, e a gente vai falar, obviamente, em Fluminense depois, mas eu senti muita falta do Martinelli, cara. Eu acho que o Martinelli tinha que estar nessa convocação, porque já merece há muito tempo uma vaga na seleção brasileira. Poderia estar, assim, o Douglas Luiz está nessa convocação, eu acho um absurdo completo. O Douglas Luiz já foi há muito tempo. Já passou há muito tempo o tempo de Douglas Luiz. Outros jogadores também. Eu acho que a volta do Samuel Lino, ela é muito positiva, porque como a gente tem falado aqui, transmissão após transmissão, na minha opinião, obviamente, é o melhor jogador do futebol brasileiro nesse momento. Dia 9 do 9, às 18h35.
1: Hoje é dia 9 do 9.
2: 9 de setembro. Caraca. 9 do 9 das...
1: Que é isso, cara?
2: Que é isso? gente, é marca, não? Que fala o 9 do 9 da...
0: Podia pingar aqui.
2: Podia, por isso que a gente não pode falar.
1: Hoje é o dia. Vocês
2: hoje é o dia. Ah, lógico. Não. Você não pega, não?
1: Não pego.
2: Toda promoção tem que pegar.
1: Mas tá muito barato?
2: Tá.
1: Tá barato demais.
2: Fica a dica. Fica
0: vale a
2: dica.
0: Pena, né?
2: 9 do 9.
1: É verdade, Léo.
0: Podia.
1: Pensa mais.
2: 9 do 9, 18h35, Samuel Lino é o melhor jogador do futebol brasileiro. Então acho que é positiva a volta dele pra seleção. E essa tentativa do Ancelotti de já iniciar um processo, eu acho que ela já era datada desde o momento em que ele decidiu convocar o Neymar pra Copa do Mundo. Porque ele leva o Neymar, a gente falou muito sobre isso também. Cara, leva o Neymar, se livra desse perigo que era não convocar o Neymar, receber muitas críticas. Levou, não deu certo, agora ele tem tranquilidade pra poder trabalhar, renovar a seleção, trazer jogadores jovens. Arthur Dias, Mauro Júnior, Morisco, Otávio, nomes que não são muito conhecidos de todo o Brasil, mas que, cara, tem muito a contribuir com a seleção brasileira. Então acho que a convocação ali é acertada, alguns nomes eu trocaria, mas de toda forma, falando por alto, eu acho muito positiva essa intenção, ao menos, do Ancelotti de renovar a seleção brasileira.
1: Perfeito, então daí o Lucas Bosch trazendo a opinião dele sobre a seleção. Quer falar alguma coisa, Johnny?
0: Que o Martinelli, pra mim, poderia ir no lugar do Bruno Guimarães.
1: É, boa, boa, boa.
0: Justamente porque aí o meio de campo seria todo renovado. Se você pegar a lista...
1: Fez um bom jogo ontem, tá?
0: Andrei Santos, Breno Bidon, entraria o Martinelli, Danilo Santos, Douglas Luiz e Gabriel Bontempo. Só figura nova.
2: Mas aí ninguém assume responsabilidade, esse é o ponto.
0: Mas, cara, contra a Índia e contra a Austrália, precisa assumir tanto uma responsabilidade?
2: Pô, precisa, cara. Jogar pela seleção brasileira é um peso muito grande pra essa molecada. Ah,
1: mas é um jogo fácil.
2: É muito grande,
0: cara. Mas aí vai botar o cara que perdeu o pênalti. Pra assumir a responsabilidade.
2: Mas que foi o melhor jogador da seleção na Copa.
0: E que quando assumiu a responsabilidade, não cumpriu a responsabilidade,
2: bem,
0: que era
2: mas
0: fazer o
2: pênalti. Não é pra ele bater pênalti mais, esse é o ponto.
0: Não pode, não gosta da bola, irmão parceiro, não chega perto da bola.
2: Se pênalti é o problema, é só ele não bater.
4: Estão sendo radicais demais, pô. O cara perdeu um pênalti na Copa, ok, beleza.
0: Não pode.
4: Então nunca mais vai bater pênalti?
0: Na seleção?
4: É.
0: Tendo o Vinícius Júnior, por exemplo, em campo, não pode bater.
1: Mas o Vinícius Júnior não é batedor de pênalti. Se a gente for entrar nessa lista,
2: mas tem que assumir a responsabilidade.
1: Não.
0: Ele é protagonista no time dele, cara.
4: Você falou que ele bate pênalti. Quantos pênaltis na Copa do Mundo?
1: Não, só isso.
0: Mas ele é o Messi, beleza? É o melhor jogador da Argentina. Quem era o melhor jogador da seleção brasileira?
4: O Vinícius Júnior.
0: Ele tem que pegar a bola e bater.
4: A gente vai voltar nesse...
0: ou não, beleza.
4: A gente vai voltar nessa fase de Copa do Mundo e que todo mundo concordou que o Vinícius Júnior tinha que pegar a bola e bater o pênalti. Mas tinha uma hierarquia que o Bruno Guimarães tinha que bater aquele pênalti porque ele era o melhor batedor. A gente vai voltar nesse papo. Eu acho que sim, não vale. Eu acho que não tem nada a ver. Eu acho que o cara perdeu o pênalti, ok, merece ser criticado. Passou, Guerreiro. Agora vamos pra outra. Agora, o fato dele ter perdido um pênalti não vai bater mais? Pô, eu não concordo
1: e
4: com isso.
1: E só sobre isso?
4: Acho que é ser radical demais com um cara, um grande jogador. E tô com o Lucas. Concordo com tudo que ele falou sobre a lista. Gosto dessa mescla. Achei que deveria ter chamado mesmo o Bruno Guimarães, o Rafinha. Não concordo quando vocês dizem que o Rafinha não merece mais ser convocado. Irmão, o cara já tem 4 jogos pela La Liga. 4 rodadas da La Liga. O cara já tem 6 gols. Como é que tu não vai convocar o cara desse, irmão?
1: Mas ele
4: tem que
1: ser
4: campeão de novo. Ele não respondeu na Copa do Mundo. E daí, Guerreiro?
1: Não, mas na seleção ele não corresponde, Brandão.
2: E Brandão, daí, na cara? Copa do Mundo ele tava lesionado.
1: Tá arrebentando.
2: Pô.
1: Não.
0: Peraí.
4: Ele se lesionou.
2: Ele lesionou durante a Copa.
1: Mas ele não começou a Copa lesionado.
2: Mas o cara tem culpa?
1: Ele começou não jogando nada.
2: Não, mas ele tem culpa.
4: Ele não foi bem na Copa.
1: Ele tem culpa de não ter jogado.
2: Ele tem culpa de se lesionar.
1: Não, ele tem culpa de não ter jogado bem os primeiros jogos.
2: O primeiro jogo.
4: Aí o cara tá destruindo agora lá no Barcelona, hoje meteu mais 2 gols, não vai mais convocar o cara por causa disso?
1: Brandão.
4: Cara, porra, a qualidade que ele tem, 29 anos, tem tudo pra dar volta por cima, irmão.
1: Eu vou te fazer só uma pergunta. O Igor Thiago foi bem?
4: Não.
1: Ele era um dos artilheiros da Premier League.
2: Pô, mas aí é loucura, mano.
1: Você convocou o cara, pô.
4: Você comparando o Igor Thiago com o Rafinha.
2: Não
1: a
2: pode,
1: a Liga tem um nível muito mais alto
2: para,
1: do que a Liga.
2: Para, Yuri, para.
1: Muito
2: Yuri,
1: mais alto, para, pô. Para,
0: Léo Pinheiro é para. Contigo.
1: Muito Pinheiro. Mais alto, pô. Muito mais alto do que a La Liga. Eu só acho que o Rafinha não é um cara que correspondeu com a camisa da seleção.
4: Aí nunca mais vai convocar o cara.
1: Porque não vai ser um milagre futebolístico que vai fazer ele jogar bola,
0: não. Eu acho que ele nunca mais tem que ser convocado. Mas agora, nessa renovação de ciclo, que você tem a oportunidade de ver novas figuras na seleção brasileira, você já sabe o que o Rafinha pode entregar. Já tá muito claro o que ele pode entregar na seleção. O teste dele já foi feito lá atrás.
4: Entendo o seu ponto.
1: 2 Copas,
4: mas
1: tá?
4: Mas também concordo com o Ancelotti dele tá querendo fazer essa mescla, né? De juntar a experiência com a juventude, mesmo diante desses adversários que são, pô,
0: mas no ataque ele tem isso. Ele, olha só os convocados dele pro ataque. Ele tem.
1: E o Hendrick, Rafinha tem 2
0: que,
1: Copas.
0: Apesar de jovem, é um cara que já tem uma certa experiência na seleção, jogou alguns jogos interessantes na seleção. Ele tem Vinícius Júnior, que já é um cara tarimbado. Ele não precisava
1: e que
0: ter
1: foi
0: o
1: bem
0: Rafinha.
1: Na Copa.
0: Foi bem,
1: Vinícius Júnior foi bem na Copa.
0: Pra mim, o único erro dele foi muito não bem. Ter chamado a responsabilidade pra bater o pênalti. Volto a dizer sobre isso.
1: Acho que também não passa só por ele, né? É, eu acho que isso aí eu também discordo, porque não passa por ele.
0: Por exemplo, o Rayan tá na frente da fila em relação ao Rafinha.
1: Eu também acho.
0: Tá na frente, pô.
1: O
0: Rayan é muito mais jovem, não teve tanto nível de enfrentamento assim na Europa, mas chegou na Copa do Mundo e ele não pipocou igual o Rafinha, pô.
1: É. Sim, eu concordo com o João nessa afirmação de que o futuro está com Rayan, Estevão e Endrick. É, são os três jogadores que a princípio vão trazer ali um ar novo pro ataque. E aí você mantém o Vinícius que é o grande craque desse time na Copa do Mundo, foi também. E pra você que tá no chat aí falando que ele não jogou, tá sendo um clubista, né? Isso aí é clubismo tremendo. Porque o Vinícius Júnior foi um dos únicos pontos de esperança na Copa do Mundo. Total, ele total. Era um dos únicos que conseguia. Aí, por exemplo, o Leonardo Matias. Rayan não deu um chute no gol a Copa inteira. O Rayan jogou duas partidas de titular.
5: Jogou bola, peraí.
1: Não, jogou detalhe. Se você for pegar a responsabilidade tática do Rayan nesta convocação, era assustadora, pô. A gente já falou isso. Ele jogava do lado do Danilo, que não era um lateral ofensivo.
4: Rayan saiu no jogo e a Noruega fez o que fez.
1: É isso aí. Total, um jogo que. A substituição errada que foi feita. Sim. Que eu não acho que. E aí a gente entra nesse ponto também. Eu não acho que o erro foi ter colocado o Neymar e sim ter tirado o Rayan. Pra mim o erro foi esse. Porque você tira um jogador que taticamente corresponde muito bem pra colocar um cara que não marca. O Neymar não marca. E aí você acaba abrindo a seleção brasileira. Enfim.
6: Botou três caras que não marcam o Yuri Duque.
1: Foi, três caras que não marcam.
6: Vinícius Júnior.
1: Quem outro? Desculpa.
6: Endrick, Neymar e Vinícius Júnior.
1: Foi isso aí, fez. Uhum. Foi o ataque do Brasil na reta final.
6: Trás, não corre pra trás, pô.
1: É verdade, concordo. Aí o Leonardo Matias continua. O atacante tem que atacar. Se for pra correr e não fazer nada, naturaliza o Canobi. Irmão, então você.
5: Não,
1: então,
5: calma,
2: então, cético da bola.
5: Não, aí o maluco é piloto.
2: Ateu da bola.
1: Então o futebol pra você é isso. O atacante faz gol, o zagueiro marca, o meio-campo. Não, irmão.
2: O amigo
1: não é assim.
2: Parou no tempo, 1990.
5: Acabou de falar, naturalizar o Canobi? É a deixa pra você fazer o quê?
6: Esse é um excelente.
1: Pra chamar o break.
5: Pra chamar o break.
1: Essa deixa aí,
5: fala assim: ah, irmão, então valeu.
1: Vou chamar um rápido break. Oh, pode falar, Léo, que eu tenho o break, saiu um tá desesperado aqui. Quase
6: tá
1: me agredindo.
6: Eu também tô desesperado aqui, porque aqui fecha,
1: tá? Ah, tá, desculpa.
6: A galera tá montando a estrutura pro sorteio da Copa do Brasil.
1: Ah, desculpa.
5: Amanhã. Já fica aí, irmão.
1: Beleza.
5: Já fica aí.
2: Travesseiro?
1: Tu, ó, eu posso chamar na volta desse break? É porque esse break deu uma paradinha aqui, depois eu te explico. Posso ou não posso?
6: Então, beleza. Então fico aqui mais 5 minutos.
1: É, cara, fica isso. Aí. Valeu. Um a gente vai pro rápido break na volta. Papo de craque. Se um tempo vou ler o chat, vou ouvir o WhatsApp, fazer tudo. Fica
2: Delta
1: aí.
2: Desde meio-dia.
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23: Vai ver o Peru no Maracanãzinho. É, momento do passageiro, tá? Ó, um abraço pro Arthur, então, e para o Rubens, que tá levando ele aí, que leva em segurança aí, Rubens. Liga o ar-condicionado, valeu,
24: tu
23: irmão.
24: Tu pode arrumar um problema com alguém, né?
23: Desse, posso, por quê?
24: Alguém que estiver pegando Uber, no, fazendo um serviço,
0: Sem nota, sem nota. Alguém que tiver fazendo, exato, alguém que tiver fazendo alguma
23: mas
0: coisa.
23: Mas aí eu não falo sobrenome.
0: Imprudente.
23: Eu não falo sobrenome.
0: Cara que acha que tá em casa e não tá.
23: Por exemplo, João. João tem 1 milhão.
0: É, João tem 1 milhão.
23: Agora, João Lindes não é só um
0: irmão. Agora, o Arthur, se a gente começar a entrar muito no ar, a camisa que ele tá vestindo, pra onde ele tá indo.
1: É, deixa só o primeiro nome.
0: É, vamos.
23: O Arthur tá com a camisa preta, casado com o Arthur Zuana.
0: É, isso.
23: Léo Pinheiro, fala do Flamengo aí pra gente, Léo.
2: Ô, Yuri, não teve um piloto aí, cara, motorista de táxi, que falou, eu tenho um amante,
23: falou.
2: Eu sou um piloto tal, e eu tô sempre ligado a
23: ele. Isso rolou, essa história, ela foi ao vivo contada durante o fim de papo. Eu sou piloto... Aí, sou piloto tal, taxista, eu tenho uma amante no Espírito Santo, a gente ainda se encontra. Isso foi contado ao vivo. Que ao vivo.
2: Parada, é, gente, não, isso é um acaso passado. Ele, não.
23: Agora, que isso?
0: É, sério, ele queria se entregar.
23: Cara, porque a brincadeira era essa. É, conte até onde você já foi por
1: palavra
23: uma.
1: Palavra inimiga, não, né?
23: Não, era. Ah. Conte até onde você já foi por uma. Essa é a palavra, entendeu? Léo Vieira, fala do Flamengo, fala.
2: Vamos lá, o Yuri Duque. O Flamengo publicou agora uma despedida oficial do Everton Cebolinha nas redes sociais. Agradecimento ao jogador que conquistou 2 Copas Libertadores, 2 Copas do Brasil, 1 Campeonato Brasileiro, alguns campeonatos estaduais com a camisa rubro-negra. Ele que chegou à cidade de Santos ontem à noite, já pousou com a camisa da equipe do Peixe. E o Flamengo agora publicou oficialmente essa despedida do atleta. Ele que chegou na temporada de 2022 ao rubro-negro, uma contratação da gestão Landim Marcos Braz como homem forte da pasta do futebol, oscilou, conviveu com muitas lesões, teve lesão um pouquinho mais complexa no tornozelo, que tirou ele de basicamente uma temporada inteira da equipe do Flamengo, não uma temporada inteira, mas de quase 1 ano da equipe rubro-negra. Conseguiu ter uma boa sequência com o técnico Tite, mas com o Felipe Luiz foi perdendo espaço, voltou até a ter um holofote na reta final do ano passado, mas nesse ano, como disse o José Boto em entrevista recente, ele se escanteou do Flamengo ao falar que era a última temporada dele no rubro-negro. Então Everton Cebolinha se despediu do Flamengo de forma oficial, já anunciado pelo Santos. O Flamengo que concluiu agora há pouco, tá, Yuri, no CT Edgardo Bauza, CT da LDU, a preparação para o jogo de amanhã contra o Del Valle. O rubro-negro que, por tendência, deve sofrer alterações, e o que a gente pode já, a partir da especulação, tá, não tá no campo da opinião, da especulação, é replicar o time da estreia contra o Cusco. Já que na altitude de quase 4 mil metros, o Flamengo conseguiu uma vitória por 2-0. E naquela oportunidade, o Leonardo Jardim priorizou um time mais forte e que tenha vigor físico no aspecto também de preparo, pulmão. Então, existe essa possibilidade. Everton Araújo, treinando com o Flamengo. Depois de um problema físico, um problema muscular, ele viajou com a delegação rubro-negro. O Flamengo publicou vídeos dele treinando finalizações com o elenco rubro-negro. Ou seja, é uma possibilidade para um meio-campo mais forte. No ataque, existe a tendência de, a exemplo desse jogo contra o Cusco, Lucas Paquetá e Bruno Henrique fazerem a dupla ofensiva. Repito, no campo da especulação, fazendo espelhamento com o jogo contra o Cusco na abertura do Flamengo na Copa Libertadores, que era um cenário parecido. O Flamengo não tem um histórico muito bom contra o Del Valle em enfrentamentos fora de casa, empatou em 2020, sofreu uma goleada na mesma temporada, mas devolveu no Maracanã naquela edição de Copa Libertadores. Ou seja, recentemente o Flamengo sofreu com esse adversário, perdeu Recopa Sul-Americana dentro do Maracanã. É uma partida fundamental para o rubro-negro com esse detalhe. Everton Araújo, relacionado, treinou. O Leonardo Jardim pode alterar a equipe rubro-negra. E o que a gente tem de histórico e de indício recente é que, em altitude, ele prefere um time de força. Então, podemos ter o Everton Araújo, o Lucas Paquetá, o Bruno Henrique, Emerson Royal no campo da especulação. Essa é uma possibilidade não descartada para o técnico Leonardo Jardim preparar ou fazer a equipe, escalar a equipe do Flamengo amanhã contra o Del Valle pela Copa Libertadores. Yuri Duque.
23: O Pulgar tá fora ainda, né, Léo?
2: Não, Pulgar relacionado, o Pulgar inclusive esteve em campo no final de semana contra a equipe do Remo, jogou alguns minutos. Ele fez um exame na semana passada, tá, Yuri, que detectou que era apenas uma pancada, foi um trauma e não foi uma lesão muscular. Por isso ele viajou para Belém, esteve no banco de reservas, atuou por cerca de 25 minutos contra o Remo, e agora ele pode ser utilizado no setor de meio campo rubro-negro, talvez até preservado do final de semana para ser utilizado amanhã em Quito.
23: Perfeito, Léo. Ó, só me tira uma última dúvida. É, eu vi um vídeo que o vídeo ele começa assim, ó, Léo. Ih, ó o Plata aí. ele vai pro jogo, né, Léo? O Plata vai ser essa opção também pro Leonardo Jardim de novo, né?
2: Vai pro jogo. Ele entrou na vaga do Everton Cebolinha, também o Lohan voltou pro Rio de Janeiro. Apareceu até aquele vídeo, né, no aeroporto, em que o Lohan estava voltando pro Rio, enquanto o
23: foi Plata estava
2: indo.
23: O Lohan foi buscar o Plata no aeroporto, cara.
2: Isso. É, o Lohan estava voltando, ele vai servir a equipe sub-20 daqui do Flamengo. E enquanto o Plata vai compor o elenco, ele está de volta. O Flamengo acredita que o problema no joelho dele não é um problema grave, não é algo que tire ele das partidas, e o Flamengo ainda segue com essa guerra fria com os russos. Desculpa até o trocadilho.
23: Perfeito, Léo. Obrigado, hein, cara. Agora você pode descansar, tá bom?
2: Tá bom. É sempre uma satisfação conversar com os amigos. Queria destacar aí essa nossa cobertura. Participamos do TMC 360 às 9 horas da manhã, ao lado do João Leite, fez um trabalho magnífico.
23: Boa.
2: Fundamental no dia de hoje a presença do João Leite, que me ajudou quando a gente entrou na chuva, quando a gente desenrolou para entrar mais cedo, quando
23: a gente sempre importante pra ficar
2: até mais tarde. Enfim, tá aqui o João Leite, ele que tá com o pendrive dele nesse momento e querendo ir embora.
23: É.
2: Mas destacar também o trabalho fundamental do melhor estagiário da TMC.
23: Brabo,
2: ah,
23: tá?
2: Do Rio de Janeiro não. Ah, o melhor estagiário da TMC do país Brasil.
23: Bate palma pro João Leite aí, pô.
4: Parabéns, Johnny. Te amo.
23: Inclusive, esse pendrive aí que ele tá falando é pra converter de MP3 claro, para MP4.
0: Subiu o áudio. Pô. Parabéns para essa dupla maravilhosa que representou bem demais aí na CBF, meus parceiros.
23: Léo Piero, irmão. Léo Piero sempre representando nos trabalhos junto à seleção brasileira, e só pra valorizar, muito importante ter também esse trabalho de produção. Valeu, Léo. Obrigado também para o João Leite. Deixa eu mandar um abraço pra galera aqui antes de chamar o break, ó. O negócio do Barbosa. Yuri tá doido pra sorrir e olhar lá de cima. Tô não, irmão. Obrigado, hein? O HD Foto Drone deixou aqui o comentário dele. O Jefferson Soares, anotei aqui e conferi. 10/10. O quê? O Alan FS.
4: O pai, tem que ver.
23: O pai,
4: né,
23: da bola vai ser chamado no RH amanhã, não?
0: Olha aí, cara.
23: É, cadê? O HD Foto Drone. Marquinhos de novo? Brigaram de novo, HD Foto Drone? Não é possível.
4: Quem?
23: O PH Flamenguista. Ah, não, é o PHD Flamenguista. Tirando o ataque, o resto é só fezes. É, fezes. Fezes, cara. Deve ser uma sequência de fé. Entendeu?
0: Ah, de muitas
23: fezes. Isso, são muitas fezes.
4: Então é o Lorde Vinheteiro falando, né?
23: É, são fezes. É, cadê? O Zé Guerra, tá aparecendo geral mesmo no intervalo. Yuri, você usa óculos? Fica com a cara muito perto da tela, mano. Não tava fazendo uma parada aqui. O Alan Flu, quem não dá gemidinha na hora da vinheta é maluco. Ou melhor, quem dá gemidinha na vinheta é maluco. É isso, a verdade é essa. O Vinheta Rejeitada, quem nunca gemeu na vinheta do Pai da Bola está vivendo errado. Que isso, gente? O Fábio Nunes, Yuri, sobre a seleção eu não gostei. Faltou o Fábio, o Thiago Silva, o Hulk e o melhor 10 do Brasil, o Paulo Henrique Ganso. Mas muito melhor que o Arrascaeta. Tá bom, então, deixou aí a opinião dele. Deixa eu chamar um WhatsApp pra galera não ficar na bronca antes do break. DDD 21 99 557 1013, manda.
5: Fala, papo de craque.
23: Aí, ó.
5: Meu nome é Felipe Vascaíno de Jacarepaguá.
23: Fala, Felipe.
5: Eu acho que o Ancelotti tá mais que certo de não convocar o Rafinha.
23: Ah, é? Ué, mas convocou.
5: E também não tinha que convocar o Vinícius Júnior.
23: Que isso?
5: Tem que convocar mesmo jogadores com raça, com ânimo. Tem que ver caras novas nessa seleção aí.
23: Aí.
5: Valeu.
23: Valeu, Felipão. É Felipe? Boa. Eu Felipe. Sempre esqueço o nome, tem essa facilidade de esquecer o nome.
4: Cara, tu falou o nome dele.
23: Um abraço pro Felipe, que mandou um áudio aí pra gente. Vamos o junto, público Felipão. Infantil sempre tem prioridade aqui na TMC. Só não concordo em desconvocar o Vinícius Júnior, mas o Rafinha eu concordo 100% com você. Eu acho que jogadores de raça o Brasil poderia convocar o Pulgar.
4: Pulgar, é um bom nome.
23: O Canóbio, é um bom nome. Porra.
4: Lucas
23: Canóbio.
4: Romero tá aí também.
23: Lucas Romero, Vidalba, é um bom nome, poderia ter que ser sido convocado.
4: Quem? Lucas Vidalba do Botafogo?
23: É, Lucas Vidalba do Botafogo. Putz,
4: pelo amor.
23: Pra jogar improvisado na lateral.
4: Pra correr só, né?
23: Alexander Barbosa.
4: Ah, é, Barbosa.
23: Como é que o Barbosa não foi pra essa Copa do Mundo?
4: Meu irmão, Barbosa é presença, né?
23: Bizarro, cara.
4: Imagina, o tripé ali na zaga, pô. Que?
23: O tripé? É. Do JT?
0: Três zagueiros. Não, tá falando de três zagueiros.
23: Tá, entendi.
4: Barbosa e mais dois.
23: Achei que era o tripé do JT tricolor. Um abraço, inclusive, para o JT. Vamos para um rápido break. Na volta teremos notícias do Jornalismo Cidade e muito mais aqui no Papo de Craque, segunda edição, no Rio de Janeiro. Vai mandando seu áudio que na volta é show de zaps, hein? Eu não vou falar de futebol, só vou ouvir o WhatsApp. Fica aí!
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0: Olá, muito boa noite. Estamos de volta aqui com Brasília TMC, segunda edição. Agora são 18 horas e 58 minutos. E você, né, que não participou aqui com a gente ainda, mande pra gente aqui no 993-81-3030 falando como que está a sua região administrativa nesse momento. Nós vamos pro trânsito aqui para mostrar, né, como que está o trânsito no Distrito Federal. A EPGU, nesse momento, está com um trânsito intenso. A velocidade média é de 22 quilômetros por hora. Se você vai sentido Guará 2, ficar atento aí, porque a região está com um trânsito intenso nesse momento. Já a EPDB, que fica ali próximo, né, ao aeroporto Juscelino Kubitschek, está com um trânsito parado nesse momento. Lembrando que ela dá sentido ali à EPSU, que a EPSU, nesse momento, ele está com um trânsito leve, com velocidade média de 54 km por hora. Você vai sentido ali a BR-040, né, em torno do Distrito Federal. Ficar atento aí, porque bem ali próximo, né, da região de Santa Maria, o trânsito está intenso, velocidade média nesse momento de 21 km por hora. A gente sabe que nesse trecho em frente ao Santa Maria, a velocidade média, né, permitida é de 80 km por hora e nesse momento está a 21 km por hora. Já próximo ali a Valparaíso de Goiás, nesse momento a velocidade média é de trânsito leve, velocidade média de 40 km por hora. Então, ficar atento aí a esta região, se você vai sentido aí, né, a região do entorno do Distrito Federal. Lembrando aí que nas principais vias, né, que liga as regiões administrativas, como a estrutural, o trânsito já na entrada ali está com trânsito leve, sem nenhuma interdição. Lembrando que ele segue até próximo ali a BR-070, e se você vai entrar em Valparaíso de Goiás, próximo ao cemitério Campo da Esperança, o trânsito está parado nesse momento, a velocidade média é de 12 km por hora. Outra via que muitas pessoas utilizam é a EPTG. Nesse momento, ele está com trânsito moderado, velocidade média de 31 km por hora, e isso segue até próximo à saída de Vicente Pires. Lembrando que na entrada, inclusive, de Águas Claras, lá na Cobaíba, né, em Águas Claras, a velocidade média é de 5 km por hora, e ele segue até próximo ao parque de Águas Claras, na Avenida Castanheira, que a velocidade média fica de 13 km por hora. Então é um trecho que está bem interditado nesse momento, então ficar atento aí, principalmente na entrada ali de Águas Claras, porque o trânsito nesse momento está parado, trânsito aí de 8 km por hora. Outro trecho que está com trânsito intenso é na Avenida Castanheira também, lá próximo à EPVP, né, que liga sentido à EPTG. O trânsito nesse momento, velocidade média de 14 km por hora. Já outro trânsito com velocidade moderada, na verdade aí com velocidade média de 14 km por hora e trânsito moderado, é ali na Vereda da Cruz. Voltamos com Papo de Craque.
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4: De volta no Papo de Craque, segundo tempo na TMC. Um abraço pra quem nos acompanha no 101,3 FM no Radinho, no Rio de Janeiro, no 100,1 em Brasília, Distrito Federal. Um abraço pra todo mundo. Lembrando que Brasília tem prioridade no WhatsApp. Daqui a pouquinho, show de zaps aqui na TMC e também show do chat no YouTube. A gente vai acompanhar por lá a galera que tá mandando mensagem. Mas antes, Jornalismo Cidade, cadê a vinheta, Saião? Larissa Cardoso com informações do Rio de Janeiro. Fala, Larissa.
5: O motorista do carro atingido por um trem do ramal Saracuruna na altura de Campos Elíseos, em Duque de Caxias, nesta quarta-feira, foi encaminhado para o Hospital Municipalizado Adão Pereira Nunes em classificação amarela. De acordo com o Corpo de Bombeiros, o grupamento de operações com produtos perigosos foi acionado nesta tarde para a retirada do motorista das ferragens. Ele foi classificado com ferimentos moderados e encaminhado ao hospital. Ainda de acordo com o Corpo de Bombeiros, uma senhora que estava dentro do trem passou mal e precisou ser socorrida para a UPA de Sarapuí. Imagens enviadas por ouvintes da TMC mostram que o carro acessou a linha férrea por uma passagem clandestina e parte da estrutura do carro foi parar embaixo da composição, não sendo possível distinguir o modelo do veículo. Procurada, a Trens RJ informou que a circulação, a composição será retirada de circulação por pelo menos 15 dias para realizar os reparos e que cerca de 5 mil passageiros serão impactados, além de um prejuízo de pelo menos R$1 milhão. Questionada sobre o ponto de acesso indevido, a 3RJ informou que o muro existente no local está em processo de fechamento pelo governo do estado e que estão verificando as circunstâncias do acesso do veículo à área férrea. De acordo com a concessionária, a Secretaria de Estado de Transporte e Mobilidade Urbana foi acionada e a autarquia irá coordenar junto com o Detro para reforçar a oferta de ônibus em Gramacho. Yuri.
4: Valeu, Larissa. Obrigado. Informações do Jornalismo Cidade no Rio de Janeiro, trazendo todos os detalhes da cidade maravilhosa. Vamos para o show do WhatsApp. Cadê DDD 2199-557-1013? Manda!
3: Pessoal da TMC, boa noite. Aqui quem tá falando é o Pé de Cascadura.
4: Fala, Pé.
3: Cara, começou, né? O tormento da data FIFA.
4: É.
3: Os jogadores serem convocados nesse período de decisão de Campeonato Brasileiro, Libertadores, Copa do Brasil e Sul-Americana é de uma responsabilidade tremenda. Coloca uma data FIFA, cara, lá na época do Carioca, que ninguém se importa se perder o Campeonato Estadual. Agora, pô, machucar um jogador do Flamengo, como sempre machuca em data FIFA. E aí perder a chance real de título por conta de jogador machucado, pô, é de uma responsabilidade tremenda, cara. Coloca data FIFA onde ninguém se importa, não na reta final, gente. Pô, perder título por causa de seleção não dá. Boa noite, rapaziada.
4: Valeu, meu irmão.
6: E essa data FIFA, ela machuca mais ainda, cara, porque Austrália e Índia... Não é uma data FIFA. Primeiro que climinha de pós-copa já, né? A galera deu uma saturada de seleção pela maneira que foi eliminada. E ainda pega Austrália e Índia. Se fosse assim, Itália, sabe? Um time maneiro que te motivasse a assistir ao jogo, mas tô com o nosso ouvinte pra jogar com Índia e Austrália, deixa pro ano que vem.
4: É, mas onde a Lodge precisa desse trabalho também?
6: Ah, irmão, ano que vem começa, pô.
4: Ah, vamos deixar o velho trabalhar, cara.
6: Não, mas beleza. Três joguinhos?
4: Ah, eu entendi o que você quer dizer.
6: Índia e Austrália.
4: Eu entendi o que você quer dizer.
6: É um baita teste mesmo.
4: Mas eu acho que
7: tem mais dois.
4: É.
7: Mais uma data FIFA.
4: Eu acho que é muito mais pela oportunidade pros jogadores que ele tá dando. Eu acho que se ele repete a mesma convocação da Copa, aí seria um absurdo tremendo.
6: Contra Índia e Austrália.
4: Mas é porque são chances, ô João. Acaba sendo chance.
6: Mas aí bota um amistoso mais maneiro, pô.
4: Tá, eu entendo o que você tá tentando dizer, mas não é tão fácil assim, por conta dos calendários europeus também. As seleções, elas precisam aceitar esse tipo de amistoso.
6: Mas aí pega seleções asiáticas e africanas mais fortes. Pega Marrocos, por exemplo. Pega Japão, que a gente
7: não vale
6: tomou
7: a pena,
6: um calor.
7: Não vale a pena.
4: E não é questão
6: não vale,
4: de...
6: porque vai
4: vale
6: tomar um pau. Exatamente. E aí vai ficar sem graça, né?
4: E a questão a questão também é a disponibilidade, porque... A Confederação Brasileira de Futebol está disponível a amistosos para a seleção brasileira, mas tem outras confederações que só começam o calendário ano que vem. Então, assim, não é tão simples de bolar algo do tipo. DDD 21 99 557 1013, manda.
8: Bora, rapaziada.
4: Bora.
8: TMC, bora pra onde? Rayan, motorista de aplicativo de Nova Iguaçu.
4: Oi. Nome de craque. Boa noite.
8: Vamos lá, cara. Essa convocação aí, gostei, achei boa, interessante. O Rafinha tem que estar fora mesmo.
4: Mas ele tá,
8: tem
4: foi convocado.
8: Preguiça danada de jogar pela seleção brasileira. De resto, é tudo um teste. Faltou o Anthony, né? Que deve estar jogando basquete. Mas fora disso, temos que entender que é teste. É a seleção agora sim. Entrou no novo ciclo, a primeira convocação. Muita gente daí não vai estar. E muita gente ainda vai entrar aí. Então, vamos que vamos. Vai entrar aí.
4: Que loucura, hein? Valeu, Rayan. Obrigado. Vai entrar aí. Vai entrar aí.
6: Não, ele falou que vai entrar aí.
4: Aí.
6: Não, ele falou pra você.
4: Não, vai você aí, pô. Vai em mim, não.
7: Ele falou pra nós quatro.
4: 21-99, tá, é.
6: Não, mas aí são aís, né?
4: É, vai entrar aí.
6: Mais de um.
4: DDD 21-99-557-1013, manda.
9: Boa noite, rapaziada do Papo de Craque.
4: Qual é?
9: Bom, na minha opinião...
4: Na sua.
9: Brandão matou a pau. Rafinha 2026 é a versão Rivaldo de 98, que era um fracassado, era do Barcelona, é canhoto, é do Nordeste, tudo igual.
4: Não é possível.
9: E a torcida massacrava Rivaldo. E quem foi Rivaldo 2002?
4: Peraí.
9: Fechado contigo, Brandão. Fechado contigo, Rafinha.
7: Tamo junto.
4: Tu comparou o Rivaldo com o Rafinha, irmão? Aí não, né?
7: Maneiro.
4: Mano. Tu achou maneira a comparação?
7: Não, isso é deboche, tá? Leia como deboche.
4: Ah, tá.
7: Ok?
4: Não, essa comparação é inacreditável, não, né, irmão?
7: Nem o Brandão vai. Brandão, não, que é da antiga.
10: Talvez
7: vai...
10: a comparação tenha não, sido exagerada.
7: Não, gentil com o nosso ouvinte.
10: Mas. Pô. Concordo, Rafinha tem que ser convocado.
4: Tá,
10: tem
4: você
10: que
4: pode concordar. Não, você não pode concordar que o Rivaldo e Rafinha estão numa prateleira de igualdade. Não,
7: cara, um foi melhor do mundo, pô. Não, e foi o Rivaldo.
4: E a questão não é essa.
7: Um jogou pela seleção brasileira. O Rivaldo jogou pela seleção brasileira. O Penta passa muito pelo Rivaldo, gente.
11: Mas é o que ele tá falando.
7: 98 passa pelo Rivaldo. Que isso, cara?
11: É, passa. Não, com certeza.
7: O Rivaldo jogou muita bola
11: em 98,
7: pelo amor de Deus, gente.
11: Mas eu entendo o que ele tá falando.
4: O que ele tá olhando é o resultado.
11: Sim, exato.
4: E outra coisa, não tem essa comparação, tá? Porque em 98.
7: Não,
4: em 26, o Rafinha era pra ter sido. É um dos protagonistas da seleção brasileira. E ele não foi. Ah, ele se lesionou, eu concordo. Mas inicialmente ele não foi. Enfim. É, vamos pra mais um WhatsApp, DDD 21 99 557 1013. Manda.
12: Fala, galera da TMC. Fala, Yuri, o pai das bolas. Fala,
4: é uma bola só. É
12: então.
4: Uma. Uno.
12: Concordar com o amigo aí que mandou mensagem pra vocês.
4: Como é que é um em francês?
7: Qual deles?
12: Faltou o Fábio, faltou o Thiago Silva, faltou o Ganso, faltou o Hulk, faltou o Lúcia Costa, faltou Savarino, faltou...
7: Andrés Gomes.
12: O Serna.
7: Ah, só faltou todo mundo.
12: Seleção horrível. Um abraço, Fabiano Tricolor aqui de Niterói.
4: Valeu, Fabiano. Obrigado. Vamos pra mais uma? Antes, deixa eu responder você esteja aqui, porque ele botou. Até porque comparações exageradas e esdrúxulas estão ficando a marca do programa. Ou seja, deixa eu te responder uma parada. Você tá irritado com o Torelli? Você desconta no Torelli. O Torelli é no papo 1. De meio-dia às 2. Aí você desconta no Torelli. Eu não tenho nada a ver com a comparação que ele fez do Zico com o Garrincha, irmão. Eu não vou nem entrar nesse mérito.
7: Ou seja.
4: E outra coisa, quem mandou foi o ouvinte. Irmão. Foi o ouvinte que mandou. Não foi ninguém fez comparação esdrúxula nenhuma aqui, não. Você tá muito magoado com o que o Torelli falou mais cedo. Você tem o Instagram dele, vai lá perturbar ele lá no Instagram. É que ele é chato, aí você não quer perturbar. Porque ele vai ficar te tonteando lá no direct. A verdade é essa.
7: Seja nosso.
4: Antes da gente continuar, tem uma mensagem pra passar aqui pro nosso público que tá ligado no 101,3 FM no Radinho no Rio de Janeiro, no 100,1 em Brasília e pra todo mundo no YouTube. 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
10: Não tô irritado não, nem magoado, muito pelo contrário, estou rindo.
4: Um abraço.
10: Seja nosso, rapaz.
4: Você é nosso, seja, eu só não entendi essa tua colocação aí, atacando o programa, não entendi de verdade. Ó, a galera vai mandando mensagem aqui, o Leonardo Matias botou, quem é Andrei? Nunca ouvi falar. Mauro Júnior, nunca vi o nome dele escrito numa folha de papel higiênico usado.
10: Andrei, não conhece? Andrei Santos?
11: O erro é dele, né? É ele que tá errado, se ele não conhece o Andrei.
10: Claro, pô.
11: O erro é dele, pô.
4: O Andrei que tá sendo titular no Manchester United frequentemente.
11: Pô, simples assim. Jogou no Chelsea.
7: Joga muita bola.
11: Pega
7: bola.
11: Joga no Vasco.
7: Da gama, né, meu parceiro?
11: Se o cara não conhece, mano, aí tem que ligar a televisão pra ver jogo, né?
4: Ó, o Fábio Muniz. Yuri, sobre a seleção... Ah, tá, ele já deixou esse comentário aqui, falando que ele queria a seleção do Fluminense. O Alan Flu. Mas agora estão montando uma seleção. Ele deveria testar todo mundo novo. Sai Rafinha, sai Bruno Guimarães, sai Marquinhos.
7: Tô contigo.
4: Esses já estão garantidos.
7: Tô contigo.
4: O Wagner Costa. Ninguém sabe bater pênalti na seleção. Pedro acertou na única chance. Copa de 22.
7: Foi contra a Croácia, bateu o pênalti.
4: Bateu muito bem o Pedro, inclusive, né? Uma boa batida. É, e ele botou, não gostei do desempenho do Rafinha.
11: Bate bem, Yuri?
4: Eu bato bem na bola.
7: Pênalti.
4: Eu sou canhoto, né, cara?
7: Pênalti, você é bom?
4: Cara, pênalti não.
13: Eu sou bom
6: pra bater na bola. A pergunta foi essa.
13: Tô pensando que tô falando o quê, cara?
6: Você perguntou se eu bato bem.
13: Não, a gente tá
6: eu
13: falando de pênalti, cara.
6: Não, tá falando de pênalti, irmão.
13: Cara, pênalti assim, eu não sou batedor, eu não posso ser o batedor.
6: Por que esse cara tá com a cabeça?
13: Tu não chama a responsabilidade na hora de bater? Isso aí, eu ia falar. Pênalti. Se eu tiver que chamar a responsabilidade, eu vou chamar.
6: Ah.
13: Mas se eu puder não ter que chamar, isso aí é eu falta não chamo.
6: De personalidade.
13: É, você é cagão, então.
6: Não sou cagão, não, irmão.
13: Exatamente. Resumidamente,
6: sou cagão, não.
13: É aquele cara que tá assim, o professor, assim, procurando. Quem quer bater? O Yuri tá aqui, ó. Olhando pra baixo.
6: Tá atrás do jogador.
13: É. O Stalen Drums. Vinícius Júnior se vendeu contra a Noruega. Tá bom.
6: Ah, peraí.
13: Beleza. Ah, Cristiano Araújo, seleção acabou, ninguém liga.
6: Liga sim, que na hora da Copa você ligou.
13: Beleza. É, vestiu a camisa da seleção brasileira e
6: com
13: cantou.
6: Certeza. Eu sou brasileiro.
13: Que, aliás, é o único orgulho. Grito de seleção que existe.
6: Não. Em 5-8 foi Pelé.
13: Tem isso, né?
6: Em 6-2 foi o Mané.
13: É verdade.
6: E 7-0 o esquadrão. Eu
13: também já podia pensar em outra.
6: É, já deu a hora, né? Tá desde 18, é a mesma coisa. Tá,
13: eu já gravei todas as músicas da Argentina, né, Yuri?
6: É, já gravamos, verdade.
13: É, irmão.
6: Tem várias. A gente abriu um programa cantando a música da Argentina.
13: Já.
6: Meu sentimento não poder parar.
13: Essa é braba também. A gente esteve, né, na cobertura na Copa do Mundo, cobrindo isso. A torcida da Argentina, que fez uma bonita festa em Copacabana, mas terminou sofrendo, graças a Deus.
6: O Léo Pinheiro pediu pra gente mandar um abraço pro piloto que passou de carro agora pela CBF gritando que a TMC é a melhor.
13: Qual é o nome dele?
6: Ele não tem nome.
13: Ele já sabe
6: que é pra ele.
13: Você é o melhor, piloto.
6: Piloto, você que passou gritando igual um maluco na porta da Confederação Brasileira de Futebol, que é a TMC, a melhor rádio do Brasil. Muito obrigado.
13: Tem uma ideia. Passa lá na frente de novo, pega o retorno e grita.
6: E atropela o Léo.
13: Não, que isso?
6: Não faz isso.
13: Não faz isso
6: aí. Grita o teu nome pro Léo Pinheiro saber o teu nome. Pô, cara, que isso?
13: É brincadeira. Inclusive, quando tá o bastidores, eu tava entrando aqui hoje, né, no Citar Américas, e aí eu passei assim, eu vi que tava vindo o carro, o cara tava me olhando, eu falei, acho que ele vai falar, mas tá de boa, fiquei na minha. Só que ele tava com o passageiro, eu reparei que ele tava com o passageiro, aí ele mandou uma buzinadinha, tipo como se ele me conhecesse, tá ligado? Ele mandou bip, bip, aí eu mandei ué, aí ele fez e aí, tamo junto? Ah, valeu, irmão. Eu entendi que ele não podia parar. Se o passageiro não entender nada.
6: Sim.
13: Imagina ele vir e fala, qual é a pai da bola? O passageiro é da nota 2 pra ele.
6: Se ele falasse pai da bola, se ele falasse a outra parada, ia ser pior.
13: Isso aí, que é pior ainda, verdade. Vamos pro WhatsApp antes de chamar a reportagem. Vai ser o Fluminense na sequência. DDD 21 99 557 1013, manda.
14: Fala, galera da TMC.
13: Fabrício
14: aqui da Tijuca. Eu não concordo muito com essa escalação aí não, com essa convocação aí não.
6: Por quê?
14: Pra mim tem que focar nos jogadores que jogam no Brasil, pô.
6: Ué?
14: Infelizmente essa galera que joga lá fora, Rafinha, Vinícius Júnior, não rendem na seleção, vai ver porque não valorizam a camisa, não jogam com vontade, com a raça de brasileiro. Então tem que focar nos jogadores daqui que estão interessados em ir pra seleção. De resto, deixa eles lá fora mesmo, ganhando dinheiro deles.
6: Essa convocação teve 11 jogadores, pode ser? 11 jogadores do futebol brasileiro. Já é um número expressivo, pô.
13: Eu concordo. Assim, o ouvinte tem a opinião dele em relação a isso. Eu acho que é um fator legal na seleção brasileira é que todo mundo tem opinião. É um bom ponto.
6: Sim. Você não vai ter coragem de falar aquela parada que você falou ali em off?
13: Ah, eu falo.
6: Banca aí o que
13: você falou. Eu banco. É o seguinte, pra mim, o Beraldo, ele é reserva no Flamengo.
6: É loucura.
13: Sim. E o Flamengo contrata o Beraldo hoje?
6: O Beraldo do PSG.
13: Reserva no Flamengo.
6: Pô, pra mim também.
13: É reserva.
11: Eu te digo que ele é melhor do que os dois zagueiros que estão no Flamengo. Mas ele não consegue tomar vaga porque Léo Pereira e Léo Ortiz são extremamente identificados com o torcedor, pô. O torcedor não vai deixar.
6: Mas aí é pra além disso.
11: Não vai deixar, não adianta. Ele não vai tomar a vaga.
6: O Beraldo não é melhor que os dois.
11: Ele é melhor. Mas então ele não toma vaga. Ele não toma vaga do Léo Pereira, pô. Ele não toma vaga do Léo Pereira.
6: É melhor que os dois, mas. O entrosamento que essa dupla já tem, a quantidade de tempo, eu acho que até que ele entre e se entrose com o outro zagueiro que for ficar, pode ser que demore um tempo maior, e por isso que eu deixaria os dois.
13: Estão dizendo que o Beraldo é melhor que os dois e estão botando o Beraldo no banco.
11: Sim.
6: Maneiro.
11: É estranho, é esquisito. Macarrão é melhor que arroz e melhor que feijão, sozinhos. Mas junto.
6: Tu não tá fazendo isso.
11: É, pô.
6: Tu não tá fazendo
11: isso. O amigo aí falou que a gente tem comparações esdrúxulas. É simples assim, pô. O arroz e o feijão juntos é melhor do que o macarrão.
7: Tá bom, irmão.
11: Eu gosto dos três.
7: Juntos.
11: Eu tô contigo também.
7: Você gosta de
11: transforma o esquema, coloca em três. Gosta
7: de macarrão, feijão e arroz juntos.
11: Eu gosto. Juntos. Eu como os
7: no
11: três.
7: No mesmo ambiente.
11: No mesmo ambiente.
7: Habitando o mesmo local.
11: Essa parada, irmão.
7: Que loucura. Mas assim, misturadão mesmo?
11: Misturadão.
7: Misturadão, é. Eles já vão se misturar dentro da barriga, né?
11: Minha mãe fala isso
7: partindo
11: também.
7: Dessa teoria, então você come de qualquer maneira a tua comida ali. Mistura,
11: minha mãe fala isso também.
7: Eu gosto, eu gosto.
13: O Bruno Boldrino botou
11: me
13: assim.
11: Me pega.
7: E o feijão já não pode encostar no macarrão, rapaziada.
11: Não, não, aí parou. Para, cara. Para, cara.
7: Feijão não é bolonhesa, irmão.
13: Desliga o microfone dele.
7: Feijão não é bolonhesa. Você tem que entender que feijão não é molho, pô.
11: Irmão.
7: Feijão não é molho.
11: Você é louco.
7: Pô, que isso?
11: Feijão pra mim.
13: E se eu botar só o caldinho?
11: Que
7: isso?
11: Que isso? Tem gente que gosta.
13: E aí?
7: É?
13: E aí?
7: Não, aí, se for pra botar, bota com o caroço.
13: Eu não preciso ser ignorante e sair entrando com o caroço. Eu posso só botar o caldinho, só uma molhadinha. Faz parte
7: para,
13: também.
7: Cara, para.
13: O Bruno Boldrino botou assim: Yuri tá se achando. Chegou ontem e está esculachando ouvinte. Que é, isso, Bruno, cara? Eu não tô me achando. Eu não cheguei ontem, eu cheguei em outubro do ano passado, tô completando quase um ano de casa. E por último, eu não tô esculachando o ouvinte. É, talvez, na realidade, talvez não, né? É verdade. O Seis Estes tem mais intimidade pra falar comigo do que pra você mandar essa mensagem no chat. Então, por isso que eu respondi o Seis Estes sempre com muita educação e com muito respeito, porque o Seis Estes é um ouvinte prime da TMC, sempre participando com a gente em todas as coberturas. O Zé Guerra, pai da bola, arruma um ingresso pro jogo do Corinthians aí? Não tenho, Zé. Infelizmente não tem.
7: O do Corinthians?
13: Que é, do nada.
11: Pera, para. MCNJ.
7: O meu.
11: Avó da bola, Yuri.
7: Pô,
11: igual
7: da bola.
11: Macarrão, arroz, feijão e ketchup.
13: Não, aí não.
11: Que isso?
13: Se eu botar o ketchup, eu não
11: tá brincando.
13: Calma. Se eu botar o ketchup, pô, posso falar?
11: Você vai desmentir, irmão, a avó da bola?
7: Cara, que isso?
13: Saião.
7: Tu não faz isso, irmão.
13: Vinheta do Jornalismo Cidade.
7: Tu bota ketchup no feijão, irmão. Você é maluco.
11: Obrigado, avó da bola. Um abraço. Cara,
7: que isso?
13: Correção. Correção. Se tiver o feijão, eu não coloco o ketchup.
7: Ah, não, é, não é a mensagem que tá ali.
13: Ela botou, emocionou,
7: não,
13: né?
7: Não, a minha mãe se emocionou.
13: A minha mãe se emocionou.
7: Não pode falar isso da sua mãe.
13: A minha mãe se emocionou.
7: Não, não é isso.
13: Com todo respeito,
11: a
13: minha mãe.
11: A bola não se engana.
7: Não, jamais.
13: Eu não coloco ketchup e... Olha lá, vai levar um cachorro. Tá me ameaçando à toa. Eu não coloco no macarrão, ar. Feijão, cara, e ketchup.
7: A sua
13: não
7: mãe
13: coloco.
7: Não iria expor isso de uma maneira leviana.
11: É verdade.
7: Ela foi... Eu acredito mais nela, irmão.
11: Irmão, não assume, cara.
13: Eu não boto. Eu não boto.
11: Problema, cara, olha só, Yuri.
13: Macarrão,
11: é esquisito, mas na boa, fala a verdade.
7: Banca, pô.
11: Fala a verdade, sabe por quê? Porque eu estou disposto a provar.
7: Não faz isso também.
11: Fala a verdade, se é bom, eu tô disposto a entrar.
7: Não é bom, irmão.
13: Não, não é bom.
11: Eu tô disposto a entrar.
7: Não é bom.
13: Não é, olha só. É macarrão. Vai comer miojo hoje.
11: Bom.
13: E aí,
11: com feijão, arroz e ketchup.
7: Não, macarrão não instantâneo. Pode ser com feijão.
11: O quê? Miojo com feijão? Nunca comeu?
7: Você tá louco, irmão, claro, só, que macarrão sim, não pode com feijão. Muito menos o miojo, que é uma
13: caraca,
7: espécie de interino,
13: Johnny,
7: do macarrão.
13: Eu perdi
7: o miojo, é um interino do macarrão.
13: Eu perdi o controle desse programa.
11: Com feijão.
13: Pode mudar a trilha, Sayão, porque eu perdi o controle desse programa. Eu perdi o controle desse programa.
11: Irmão, pô.
13: A verdade é.
7: A culpa é que a tua mãe te expôs,
11: futebol,
7: essa
11: que
7: é a realidade.
11: Macarrão, feijão, farofa e carne assada.
13: Muito
11: com,
13: bom.
11: Com o molhinho da carne assada.
7: Não, perfeito.
11: Pô, tá tudo errado.
7: Só tá errado o feijão.
11: Tirou uma da old.
13: Vai no
7: macarrão,
13: vai.
7: Com farofa vai. Tem o seu valor.
13: Tem seu valor.
11: Dentro
7: com
11: também,
7: farofa
11: tem. E feijão.
7: Feijão é que tá errando aí, não tá ornando.
11: Aí começou agora a galera mandar o cardápio.
7: Aí ferrou. Agora.
11: Papo de cardápio. Miojo cru com pozinho do tempero.
7: Você perdeu o controle.
13: Eu perdi o controle.
11: Que isso, Zeu?
13: Ó, o Martins Nacionalismo. Yuri, se na Copa Sérgio contra a TMC tiver um pênalti para a SPN, você bate ou vai dar um adivine? Eu bato e eu vou... E eu já falei o que eu vou fazer, né?
11: Já falou.
13: Já falei.
11: Mas isso não vai acontecer, irmão.
13: Se eu bater e meter o gol, eu vou ficar nu.
7: Nu?
13: Não, é assim. Também.
11: Essa é nova.
7: Que isso?
11: É,
13: eu não tinha falado isso.
11: Vai ficar nu alambrado.
13: É, cara, nu alambrado.
7: Ah,
13: eu vou subir nu alambrado.
11: Aí vai mostrar a faixinha.
13: A faixa
11: vai ficar
13: na
11: no
13: transmissão.
11: Muro.
13: Pro tio Paulinho que tá transmitindo. É o câmera lá. Um abraço pro tio Paulinho, trabalha comigo lá na Fest também, na Cariocão. Vamos falar do Fluminense? E é o seguinte, vamos repercutir um pouco mais sobre a partida de ontem, falando sobre o resultado importante do Fluminense, uma grande vitória. O Flu que conseguiu um 2-0, mas o João Lindstone, ele falou muito bem na análise dele no pós-jogo, que talvez tenha faltado um pouquinho de, como é que eu posso usar a palavra? Pra acertar, como é que é? Pontaria, talvez?
7: É, mira.
13: Precisão.
7: Precisão.
13: porque o Fluminense, ele deixa o Maracanã feliz com o resultado, mas os torcedores saem do Maraca com aquele gostinho de que poderia ter sido um pouquinho mais. Até porque o Germancano teve a grande chance do jogo, com 7 minutos em campo, acabou sentindo, perdeu e desperdiçou essa chance pro Fluminense. E o Thiago Silva deu uma declaração, essa primeira é curtinha, tá? Só pra ele trazer

0: Barcelona.
1: É, não, ok. Mas o ponto determinante é: o fator casa pode ser um diferencial. A torcida do Platense, que já esteve no Maracanã na noite de ontem, vai em peso para tentar empurrar a equipe argentina. E obviamente que a gente compreende que esse cenário, ele é de pezinho no chão nesse momento. Porque o torcedor e também os jogadores precisam compreender que não tem nada a ganho ainda. O Fluminense tem que ir para a Argentina, em Buenos Aires, na próxima semana e vencer a partida buscando a tão sonhada classificação para a semifinal da Copa Libertadores da América, que não acontece desde 23. Então, é muito importante. E aí, ao longo dessa fala, o Thiago Silva trouxe a opinião dele, a verdade sobre esse período que ficou fora, tanto do confronto contra o Atlético Paranaense, tanto do confronto contra o Vasco. E ele explicou o porquê e tudo que está acontecendo no departamento médico tricolor. Vamos ouvir.
2: Não, a verdade, cara, é uma só. O jogo que antecedeu o jogo do Atlético Paranaense, na semana eu tive um desconforto no joelho direito, onde passei por exames, e aí eu fui, juntamente com o Marcão, tomamos a decisão de não jogar contra o Atlético Paranaense. Mas eu fui com a intenção de jogar, para ver como é que ia ser a recuperação, a fisioterapia durante aquela noite, mas nada mudou na manhã seguinte, então me impossibilitou de jogar, já que era um gramado sintético. Decidimos não jogar, esperando o outro jogo, que era o Vasco, o jogo seguinte. Na minha cabeça, na cabeça da comissão técnica, eu estaria pronto para poder jogar. O joelho demorou a desinflamar, essa é a verdade. E tomamos mais uma vez a decisão de ficar de fora contra o Vasco para estar um pouco melhor hoje. O joelho ainda dói, estou à base de anti-inflamatório, mas estou super feliz da forma que ele reagiu hoje, sabe? Não senti nada durante o jogo, mas amanhã a gente sabe que as dores voltam e tenho certeza que vai estar maior um pouco do que o normal, mas a gente tem tempo aí pro jogo, de repente, de sábado, e pensar na sequência, que é uma sequência importante pra gente.
1: Então é isso, Thiago Silva trazendo detalhes sobre o problema que ele tá tendo no joelho esquerdo, e só pra detalhar, é muito importante frisar, caso o Thiago Silva não consiga continuar por conta do joelho nesta temporada, vai ser uma perda gigantesca pro Fluminense. Então, o Fluminense precisa ter cuidado com essa sequência de jogos do Thiago. Inclusive, a minha opinião é: não tem que jogar contra o Galo no gramado sintético, claro, da Arena MRV no sábado.
3: Não vai jogar.
1: Não tem que jogar.
3: Não vai jogar.
1: O Marcão não confirmou isso.
3: Não vai jogar.
1: É, eu também acho que não.
3: Não vai jogar. Tem que deixar ele, inclusive, dormindo numa redoma, protegido, isso, com 5 seguranças, numa temperatura que ele quiser, ambiente, tranquilo. Cara, preserva o homem.
1: Eu posso ir mais longe nessa ideia?
3: Vai.
1: Um pouquinho mais tangente nesse momento? Se o Fluminense passar pra
4: semifinal. Quer estar junto com ele, não, né?
1: Não, calma.
3: Massageando o joelho.
4: Achei que vinha isso. Achei que vinha.
1: Se o Fluminense passar pra semifinal, o Thiago não tem que jogar mais no Brasileiro até a final.
3: Eu acho que só tem que tomar um certo cuidado com questão de ritmo de jogo, que é importante também. Não. Mas eu acho que tem que fazer um calendário especial pra ele.
1: Tá, por quê? Vai ser. Olha só, vamos dizer assim: Fluminense chegou na semi.
4: Uhum.
1: O ano do Fluminense vai estar resumido na Copa Libertadores da América.
3: Uhum. Perfeito.
1: O Fluminense entende que está muito bem no Campeonato Brasileiro, mas talvez ainda exista uma massa muito grande pra chegar ao título.
3: Tá.
1: Existe esse cenário. E a Copa Libertadores da América é a grande obsessão da temporada. O Fluminense quer conquistar o bi da Copa Libertadores da América. Dito isso, o Thiago é peça crucial. Ele usou isso nas aspas: estou jogando na base de anti-inflamatório. Ele falou isso. No dia seguinte as dores continuam, no dia seguinte as dores voltam, irmão, e o joelho vai estar inchado. Ele trouxe essa informação, pô. Então ele não tá recuperado. O Thiago tá jogando lesionado. Ele tem que ter um tempo pra recuperação.
4: Sacrifício.
3: Tá, eu entrei aqui pra ver justamente quando seriam as semifinais da Libertadores e quando será a final. A final, todo mundo sabe, 28 de novembro. As semifinais, dia 14 e 22 de outubro. A gente tá falando de deixar o Thiago cerca de um mês sem jogar bola. Eu acho perigoso deixar um jogador da idade dele, que precisa ter ritmo de jogo, ficar tanto tempo sem jogar. O que a gente pode chegar a um acordo é: cara, joga uma partida por semana, ou uma a cada 10 dias, beleza, que aí ele vai jogar nesse intervalo de 30 dias. Se ele jogar uma a cada 10 dias, ele joga pelo menos 3 partidas. Agora, deixá-lo sem jogar da semifinal pra final, eu acho extremamente perigoso por causa de ritmo.
1: É, vamos aguardar, né, pra ver qual vai ser a decisão, mas eu acho que o Thiago, eu acho não, né, isso é uma informação, o Thiago ainda não está recuperado, tá? E pra quem quer saber da fofoca envolvendo o John Kennedy, eu vou trazer isso durante o Entra e Sai.

0: comentar, já que não... Como o Léo já trouxe as informações principais do Flamengo, vamos estender um pouquinho mais no Fluminense também, pra gente poder trazer esses detalhes. Você sabe que tem fofoca com o John Kennedy, tá sabendo ou não?
1: Ele voltou a ter fofoca?
0: Voltou.
1: Porque o John Kennedy teve uma fase bem fofoca, né?
0: Posso só dar um spoilerzinho?
2: Vai. Diga.
0: Ele xingou uma entregadora de aplicativo.
1: Ah, não.
0: E ela revelou isso nos bastidores, nas redes sociais. Isso tá virando uma polêmica, porque não foi um simples xingamento. Foi uma parada mais a séria. Porque quando... Não vou dar tanto spoiler assim, mas ela descobriu que era o John Kennedy. E ela divulgou isso nas redes sociais. E ele também... se pronunciou para a entregadora de aplicativo. Então a gente vai falar sobre isso depois. Cara. Vamos ver o WhatsApp, DDD 21 99 557 1013, manda.
3: Fala galera da TMC, fala Pai Sem Bola, Alexandre da Taquara.
1: Pai Sem Bola?
3: Vejo a seleção brasileira,
0: que isso,
3: os jogadores medalhões.
0: Eu tenho bola, irmão.
3: Jogando sem vontade.
0: Vai da bola.
3: Porque ele já sabe que eles são titulares da seleção, ele já tem isso na cabeça. E nos clubes onde ele joga com mais vontade, porque os passes deles vão desvalorizar, eles vão perder grana. Então, nessa primeira convocação, eu seria a favor de não ter nenhum medalhão, todo mundo renovado. Um abraço, galera.
0: Valeu, meu irmão, obrigado. O azarão da Beth, ketchup e queijo ralado é igual sal, cai bem com tudo. A Natália Cismelo, miojo, feijão e ovo. Feijão
1: ralado tem muito valor.
0: O Roger Silveira, miojo nem macarrão
1: Muito valor.
0: O
1: muito
0: Paulo,
1: valor.
0: Da família Minoso, macarrão com feijão é muito bom. O Zé Guerra, miojo cru com um pozinho do tempero aí por cima. Não, parabéns, Zé. Você vai viver até os 45.
1: tipo biscoito,
0: creme.
1: Parabéns. Um negócio tipo petisco.
0: Zé Guerra vai viver até os 45 anos.
2: E olha lá.
0: Ele está comendo miojo cru com um pozinho igual ketchup.
1: Tá bem de sódio pra caramba.
0: O Ramon Gomes, macarrão com feijão é papo de sair algemado daí do estúdio. O João Souza, macarrão, feijão e ketchup. Top demais. O HD Foto Drone, Brandão é da época que almoçava na escola, macarrão com salsicha. Né?
1: Fato. Sim. Eu peguei essa fase. Bom não, demais.
0: Não. O Brandão é da época que cultivavam um alimento na escola.
4: Irmão, ó, macarrão com salsicha.
1: É bom demais.
4: Fígado com batata doce na escola, irmão.
1: Tu gosta de fígado?
4: Eu gosto.
1: É mesmo? Eu gosto do cheiro do fígado, mas comer o fígado já não me agrada tanto.
4: Eu sou assim com camarão.
0: Camarão?
4: Eu gosto do cheiro do camarão, mas não para caça.
0: Sabe que camarão que dorme onda leva, né?
1: O camarão é muito bom.
4: Hoje é dia da caça.
0: Cara, ó, só pra gente finalizar o chamar o break, o Alan Flu botou assim, o prato dele. Macarrão, arroz, feijão, farofa e carne assada é coisa de doido, bom demais.
4: Bom demais.
0: Bom demais.
4: Concordo com você,
0: carne assada, cara, com essa é a marmita do trabalhador brasileiro. Arroz, feijão, macarrão, farofa, carne assada.
1: Aquele tá tudo molinho certo até entrar o macarrão nesse time.
4: Aquele molinho da carne assada.
0: E se a carne assada, ó, pra gente chamar o break, e se a carne assada tiver com a linguiça no meio?
1: Mas sem a linguiça no meio não é carne assada.
4: Quem não gosta da linguiça no meio?
0: E com a linguiça molhada?
4: Quem não gosta?
0: E com a linguiça molhadinha?
4: A molhadinha com o molho?
0: Com o caldinho.
4: É o caldinho da carne?
0: Isso.
1: Um cenário complicado.
0: Vamos pro rato break, já a gente volta. Cara, a linguiça, ela tem um valor.
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4: 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Agora são 19 horas e 36 minutos.
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25: 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Ai, Yuri Duque, o pai da bola.
0: Vai dar bola. De volta no Papo de Craque, segundo tempo, pro 101,3 FM no Rio de Janeiro, pro 100,1 em Brasília. Um abraço pra todo mundo que está nos acompanhando na capital do Brasil. O negócio do Barbosa deixou o comentário, mas já a gente entra nesse debate, porque antes.
1: Tô contigo, negócio.
0: Tem informação, tá? Palmeiras 1-0.
1: A galera tá ouvindo o nosso off? Não é possível.
4: Não,
1: não é possível.
4: Bizarro, né?
1: Não, não,
4: bizarro.
1: Parece que agora eu tô preocupado, velho. É. Porque. Ele tá ouvindo o nosso.
0: Negócio do Barbosa, ele soltou.
4: A gente tava falando aberto, justamente sobre isso, negócio aberto, Barbosa.
0: Né? Negócio do Barbosa soltou o seguinte comentário: estrogonofe com farofa e feijão é bom demais. Esse era o nosso debate aqui.
1: Isso é loucura, irmão. Isso
0: mas
1: é loucura.
0: Antes da gente falar sobre isso, informação, tá? Palmeiras 1-0 na LDU, Copa Libertadores da América. Olho nesse jogo, torcedor do Fluminense. Palmeiras 1-0 na LDU. Jogo que começou 7 horas, está com 37 minutos do primeiro tempo. É, vinheta do Jornalismo Cidade. Rebeca Renzi, com informações do Rock in Rio, não é isso, Rebeca?
26: É isso aí, Yuri, do pós-Rock in Rio, na verdade. Quando a gente lembra de festival e Achados e Perdidos, a gente normalmente pensa ali em documento, cartão, chave, celular no máximo. Mas esse Rock in Rio, primeiro final de semana, veio com algumas coisas fora da curva, digamos assim. Teve gente perdendo bengala, bombinha de asma,
0: tá bom.
26: Aliança suspeita.
4: Tá ok,
26: aliança suspeita.
4: Problema, rapaz.
26: Aliança suspeita.
0: Tá,
26: capa de chuva, capa. Beleza.
0: É sempre bom levar capa, inclusive.
26: E uma cueca.
0: Perderam o quê?
26: Perderam uma cueca no Rock in Rio. Sim.
0: Não é possível. Pera aí, meu irmão.
4: Que
0: assim,
4: loucura.
0: Rebeca Renz, como um bom comunicador, eu me sinto na obrigação e no dever de ajudar essa pessoa que perdeu essa cueca. Então é o seguinte, muita atenção, galera. Pra você que saiu do Rock in Rio, chegou em casa e falou: ih, eu tô nu. Eu perdi a cueca. Você vai entrar em contato no DDD 21 99557-1013, repetindo, DDD 21, 99557-1013, que nós vamos fazer essa ponte pra você recuperar a sua cueca. E você sabe quem perdeu também? Você pode falar, ó, foi meu amigo lá do futebol, o Caio, que perdeu a cueca.
4: Pior não é isso, falar. Cara. O cara se deu ao trabalho. Quem encontrou a cueca se deu ao trabalho de pegar a cueca e ir lá no Achados e Perdidos. Aqui, eu encontrei essa cueca.
0: Não,
4: pelo pior. Amor de Deus, Rebeca, irmão.
0: O pior de tudo nessa história, o pior de tudo, é que pra essa cueca não estar na cintura deste cidadão, provavelmente alguma coisa ele fez com essa cueca.
4: Exatamente.
0: Provavelmente, alguma besteira. E aí o cara meteu a mão nessa cueca embesteirada
1: pra devolver. Tem que ser com mão de pinça.
0: Isso.
1: Tem que pegar na pontinha.
0: Se possível, usa outra coisa pra pegar. Usa uma sacola.
1: Pega um cabo de vassoura.
0: Não tem nem que pegar, irmão. Como é que o cara vai pegar?
1: Não encosta, é radioativo. É, não pode.
0: É perigoso, cara. Ó, assim, ó, vacilos. Perder a cueca e perder o anel no festival. Pô. Isso aí, perder o anel é o pior de tudo.
4: O anel?
26: É, o anel. Beleza.
0: Deixei a Rebeca ressignar.
1: Me ajuda.
0: Obrigado, tá, Rebeca? Ó, se você encontrar a cueca, se encontrar não, né? Se você souber o dono da cueca do Rock in Rio, que acabou perdendo a cueca, DDD 21 99557-1013. Rodley perguntou se a cueca tava freada. Não, o carro, a cueca não é carro, né? Pra acelerar e frear, não. A cueca tava lá. É, cadê? O negócio Barbosa deixou aqui o comentário que a gente já sabe. O Edinaldo Gomes, um trânsito infernal no Rio de Janeiro e vocês falando em comida. Covardia. Verdade, Naldão Ber Black da Zona Sul.
4: É, maldade mesmo.
0: Ele tá, tá com fome, Naldão?
1: Hora da janta,
0: ó,
1: né, pai?
0: Falou que já chegou o primeiro. O primeiro diz que cueca. DDD 21 99 557-1013. Manda.
3: A pergunta que fica é: o dono da cueca é o mesmo dono da aliança?
1: Cara, isso é uma boa pergunta, cara. É uma boa pergunta.
0: Vou chamar Rebeca.
1: Chama o jornalismo. Chama o jornalismo. Chama o jornalismo. Não, tem que chamar o jornalismo. Por favor, teve uma pergunta.
0: Break news.
1: Tem como a gente replicar novamente que eu vou
0: isso
1: colocar
0: é
1: a Rebeca pra ouvir?
0: Cara. Vamos lá.
1: Já apagou? Você
0: apagou?
1: Manda de novo, manda de novo.
0: Consegue mandar de novo?
1: A gente vai mandar de novo.
0: Pra Rebeca poder
4: vai
0: ouvir.
4: Chegar
0: pra
4: aí agora, poder ouvir.
0: É o seguinte, não tem nome. Vê, tu consegue ver o nome aí também?
1: Não, deixa consigo. No anônimo. Deixa
4: posso
1: no
4: dizer
1: anônimo.
4: O nome?
1: Não,
4: é deixa esse nome aqui.
6: Pode dizer.
0: É melhor... Eu conheço.
1: Deixa anônimo.
0: Um abraço, tá, inclusive.
1: Vai.
0: Pode soltar.
3: A pergunta que fica é: o dono da cueca é o mesmo dono da aliança?
0: E aí, Rebeca?
26: Eu espero, né?
0: Rebeca, mas você espera que
1: você
0: seja dono?
26: Pelo menos foi uma pessoa só fazendo besteira.
4: É verdade.
1: Ela
4: é
1: tem um ponto.
4: É verdade,
1: ponto.
4: É verdade.
1: Um ponto,
4: é
1: bom ponto. E temos estatísticos, é melhor. Porque aí é uma pessoa só fazendo besteira.
0: O jornalismo vai apurar essa informação pra poder trazer pra gente, obviamente, aqui ao longo da programação da TMC. Mais um WhatsApp, DDD 21 99557-1013, manda.
7: Fala, galera do Papo
0: Crack
7: 2, aqui Sérgio Botafoguense. É o seguinte, cara, eu como arroz, feijão, macarrão e ainda jogo um queijo parmesãozinho por cima.
4: Que loucura.
7: Pô, delícia.
4: muito bom, Guilherme.
0: Esse é o famoso...
1: Esse perdeu o critério, pô. É, pegou o esquema tático e falou, joga aí, rapaziada.
0: Esse,
1: foi isso.
0: Esse é o famoso bate-in-top, né, cara? É o bate-in-top, não tem muito o que fazer. A gente já falou sobre isso aqui ao longo do break. Vamos falar do Vasco da Gama? E hoje não é gravado não, tá? Joel Silva ao vivo, porque tem break news no Vasco.
4: Break news.
0: Fala, Joel Silva.
8: Fala aí, Yuri Duque, um abraço pra você,
0: tudo
8: pra
0: bem?
8: Toda a rapaziada ligada, o Papo de Craque, tudo beleza, irmão. Tinha gravado, né? Mas aconteceu um break news agora há pouco.
0: Muita atenção, hein?
8: Em relação ao Richarlison.
0: Ih.
8: E até pra contextualizar, primeiro, o que eu tinha gravado e o que acabou caindo, não é nem que caiu, é que se complementam as informações. Notícia de agora, Richarlison vai entrar na justiça buscando uma rescisão contratual com o Tottenham. Essa é a informação, ele quer uma rescisão contratual e o jornalista, né, o Thiago Asmar, o pilhado, fez um vídeo no qual ele disse que falou com o Richarlison e o Richarlison está disposto a rescindir com o Tottenham e jogar de graça pelo Vasco até dezembro. E o próprio Richarlison comentou a postagem com palminhas. Então, dando a entender a confirmação também. Paralelamente a isso, na parte da tarde, o Vasco entrou em contato com o Tottenham e recebeu do clube inglês que está disposto a negociar o atacante. Só que o Tottenham tinha pedido em torno de 20 milhões de euros. E evidentemente que esse valor o Vasco não tem. o que o Vasco propõe um valor menor e mesmo assim de forma parcelada, pagando lá para 2027 uma parcela grande e para 28 também. Então seria uma compra parcelada a perder de vista pelo valor importante. Porém, o Vasco trabalhava com essa hipótese e vê que o Richarlison toma uma atitude agora, né, de também tentar uma rescisão contratual. Então é das duas uma. Pelo que eu conversei rapidamente com algumas pessoas do Vasco, é o seguinte: o Richarlison pode estar tentando pressionar o Tottenham a aceitar o que o Vasco está propondo. E por que que o Richarlison entrou na justiça? Porque ao não aceitar ser negociado com o Everton, o Tottenham rebaixou o jogador para a equipe sub-21 e não inscreveu na Premier League. E aí o Richarlison alega que está sendo impossibilitado de trabalhar. Então é uma estratégia, ou melhor, é um argumento que inclusive Renan Lodi conseguiu lá no Al Hilal da Arábia Saudita para se desligar e ir para o Atlético Mineiro. No entanto, são federações diferentes, justiças diferentes, mas dentro da jurisprudência do futebol isso já aconteceu. Agora, nesse momento, por conta de ter sido uma notícia que pegou todos de surpresa, o Vasco segue com a sua proposta na mesa e, paralelamente a isso, o Richarlison forçando a barra na justiça para tentar a rescisão. O que me parece, num cenário muito mais de feeling do que de informação, é de que pode ser uma pressão a mais para o Tottenham aceitar a proposta que foi feita pelo Vasco. Ou seja, ou você aceita, sei lá, 15 milhões de euros, que eu não consigo confirmar o valor, mas vamos supor que seja isso, parceladamente a perder de vista, ou você perde o jogador de graça, através da justiça. Então é o Tottenham que meio que se coloca numa situação. O Vasco espera essa resposta do Tottenham até amanhã, até porque a janela do futebol brasileiro termina na sexta-feira. Então amanhã é o dia D. Ou vai ou racha Richarlison, sendo por uma rescisão ou com o Tottenham aceitando a proposta do Fury.
0: O...

0: Silva, pelas informações do Vascão. Tamo então junto. É isso, Richarlison na justiça contra o Tottenham para poder reforçar o Vasco da Gama no futebol brasileiro.
1: É bom que tem precedente, né, o Yuri? Antes de dessa entrada sensacional aqui do Joel trazendo essa informação, eu estava um pouco descrente de que pudesse acontecer, mas como tem esse precedente muito bem lembrado pelo Joel Silva em relação ao Renan Lodi, que na ocasião usou esse termo, ele falou: estou sendo privado de exercer a minha profissão. Com precedente no futebol e de repente tendo até a FIFA de repente como uma intermediária, eu acho que pode rolar sim.
0: É, vamos aguardar, né, as cenas dos próximos capítulos para acompanhar essa novela envolvendo Richarlison e Vasco. Será que ele vem? Vamos ver, né, como é que vai ficar. Vamos falar do Botafogo? Cadê o Botafogão? Botafogo campeão desde 1907. E aí, Rodrigo Brandão, fala comigo.
2: Vamos nessa, pai da. Falar sobre o Ziyech, que chegou ontem, foi apresentado ao torcedor, né? A data de apresentação dele ainda vai depender do anúncio do Botafogo. Hoje ele passou o dia fazendo exames no CT Lunier. Deve ser anunciado aí amanhã, no mais tardar, na sexta-feira. Mais um reforço pro Botafogo, o nono. Eu tinha falado 10, mas eu perdi as contas. A verdade é que são 9 reforços que o Botafogo contratou. É, vai confirmar esse nono reforço, né, com a chegada do Ziyech. Então, fica a expectativa para quando ele vai estrear com a camisa do Botafogo. Tem muita gente falando que ele já poderia estrear contra o Grêmio no meio de semana que vem. Acho cedo ainda, jogador que tá chegando agora, estava um pouquinho não estava jogando, não estava atuando lá pelo Wydad Casablanca. Então, existe essa dúvida aí se ele vai precisar de um tempo para aprimorar a forma física, se ele vai precisar de um tempo para se adequar ao futebol brasileiro, mais treinos com o elenco, né, entrosamento. Mas a gente vai deixar para trazer essa informação mais precisa mais para frente, quando o próprio Botafogo anunciar. E sobre Arthur Cabral, muita gente cravando aí que o Arthur Cabral vai sair, de que a proposta do Tigres lá do México é muito boa, o Botafogo não estaria disposto a cedê-lo, mas eu já falei isso na segunda-feira e volto a afirmar: Arthur Cabral segue no Botafogo. Pedido do jogador para que o Botafogo não negocie o atacante. Ele está com a esposa grávida de 8 meses, quer ter a filhinha dele aqui no Brasil. Além disso, o salário oferecido pelo Tigres é o mesmo que ele recebe no Botafogo. Então não há motivos para o Arthur Cabral sair. Então, a galera tá falando aí que o Botafogo tá inclusive correndo atrás de um atacante para substituir o Arthur Cabral. Isso não vai rolar. O Arce, inclusive, do Rivadavia, teria sido esse jogador que o Botafogo estaria correndo atrás. Se tiver correndo atrás, é uma história. Mas o Arthur Cabral não sai do Botafogo, ele permanece no clube pelo menos até o final do ano.
0: Valeu, Rodrigo Brandão, obrigado pelas informações do Botafogo. Vamos para um rápido break, na volta o entra e sai nesse programinha gostosinho. Fica aí.
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0: Olá, muito boa noite para você que acompanha a Transamérica, agora TMC no 100.1, são 19 horas e 50 minutos. Vamos para a última notícia aqui do Distrito Federal. E olha, o Detran do DF, né, adquiriu 200 novos bafômetros por R$ 322 mil. O contrato com a empresa Caravan, ela foi publicada hoje no Diário Oficial do Distrito Federal. Os equipamentos são do modelo passivos, né, portáteis, que conseguem identificar a presença de álcool no ar sem que o motorista precise soprar diretamente no aparelho. Cada equipamento vai custar, em média, R$ 610 aos cofres do Detran. O contrato foi assinado no dia 4 de setembro e terá duração de 12 meses sem a possibilidade de prorrogação. A aquisição, segundo o Detran, amplia, né, a estrutura do órgão para ações de fiscalização e combate à combinação do álcool e direção nas ruas do Distrito Federal. E o Departamento de Estradas e Rodagens do Distrito Federal marcou para o dia 30 de setembro o nono leilão online de veículos apreendidos pelo órgão. O certame terá dois horários. Às 9 da manhã será leiloado veículos conservados que poderão, né, voltar à circulação. Já às 2 da tarde serão aí os veículos de sucatas. A visitação para esses carros, né, poderão ser feitos nos dias 28 e 29 de setembro. Nesses mesmos dias, os interessados também poderão consultar os veículos disponíveis no site do leilão. A relação completa, né, dos bens aí, além das regras para participação, estará disponível no site VIP Leilões. E olha, duas pessoas morreram em um acidente envolvendo uma motocicleta em uma carreta na manhã desta quarta-feira na BR-080 aqui no Distrito Federal. A batida foi próximo à ponte da Vendinha, em Braslândia, por volta aí das 5 da manhã. Segundo o Corpo de Bombeiros, as vítimas, né, eram o condutor e o passageiro da moto. Quando os bombeiros chegaram ao local, os dois já estavam mortos. A polícia militar e também a polícia civil foram acionadas e estiveram no local para os procedimentos necessários. A identidade das vítimas ainda não foram divulgadas. Também não há, até o momento, informações sobre as circunstâncias que provocou aí esta colisão, né? Lembrando que esse caso aconteceu hoje pela manhã na BR-080 aqui no Distrito Federal. Voltamos com Papo de Craque e até amanhã.
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4: De volta pra reta final do Papo de Craque. Vamos para o Entre e Sai. Cadê a vinheta?
5: Sai.
4: Todo arrepiado. Começando esse momento delicioso no Papo de Craque com o Flamengo. Só que o Léo Pinheiro tá saindo da CBF. E quem vai trazer a informação do Mengão hoje é Rodrigo Brandão. Fala, Brandola.
6: Trazendo a informação de que o River Plate tá querendo devolver Matias Vinha.
4: Leva que eu não quero.
6: O Flamengo, lateral esquerdo, não está sendo utilizado pela equipe argentina, e aí quer devolver. Ah, não quero mais, toma aí, Flamengo.
7: Aceita, Flamengo, aceita.
6: O Flamengo não aceita, até aceita a devolução, desde que o River Plate pague o salário do atleta até o fim do seu empréstimo, que vai até dezembro desse ano. Os empresários do jogador estão tentando aí buscar uma solução para esse imbróglio, mas por enquanto o Matias Vinha segue no River.
4: Aí não dá, tu já pensou terminar um relacionamento e tu tem que continuar bancando a tua ex?
6: É, mais ou menos isso, né? Já pensou?
4: Tem sentido, né?
6: Não dá, né?
4: O cara tá jogando no outro time, eu vou bancar o salário dele até dezembro?
7: Um 50-50.
4: Eu devolvi,
8: isso,
4: irmão.
8: Isso se chama pensão.
4: Eu não quero mais, eu devolvi. Vai ficar pagando pro... Não dá, né? Seguindo com... Chama o Fluminense, que sou eu agora que eu lembrei.
6: Fluminense, é contigo, Yuri Duque.
4: Obrigado, Rodrigo Brandão. Vamos falar sobre a polêmica do dia envolvendo o John Kennedy, o jogador que tá lesionado e afastado, se envolveu em um problema nos bastidores. Ele nem gosta disso, né? O John Kennedy pediu um lanche por um aplicativo e uma entregadora foi deixar na residência do jogador. Segundo a entregadora, ainda não temos a versão do jogador, ela foi intimidada pelo John Kennedy com mensagens após solicitar que o jogador descesse para buscar o pedido. O John Kennedy entrou em um debate com ela e acabou ali xingando a entregadora com palavras brutas, que a gente não pode nem replicar aqui ao longo do programa. E aí aconteceu o episódio, ok, ela descobriu que era o John Kennedy. E aí no dia de ontem ela falou que dois carros foram na loja dela, se identificando como amigos do jogador, que estariam ameaçando os funcionários da empresa que fez o pedido. Então, John Kennedy ainda não se pronunciou sobre isso. A dona da empresa foi para as redes sociais para divulgar sobre todo esse acontecido. Falou que foi xingada, foi coagida e que ainda foi ameaçada por amigos do jogador no dia seguinte do ocorrido no estabelecimento que é dela e do marido. Situação delicada para o John Kennedy, que segue se recuperando de uma lesão. Seguindo, vamos falar do Vasco, Joel Silva.
5: Está previsto para amanhã a chegada do zagueiro Gabriel Pereira, jogador que estava no Copenhagen da Dinamarca. Ele chega ao Vasco com um empréstimo, tendo aí a opção de compra e até mesmo obrigação em caso do jogador cumprir metas estipuladas em contrato. Já o Matheus Gonçalves, um jogador que o Vasco estava buscando, cria do Flamengo, o Al-Ahly da Arábia Saudita, rejeitou a proposta cruzmaltina. Então o Vasco deve fechar o mercado de transferências com a chegada do Gabriel Pereira e sonhando com a chegada do Richarlison.
4: Valeu, obrigado, Joel. Vamos falar do Botafogo com o Rodrigo Brandão.
6: Falar do Fogão, que ainda busca uma contratação para cereja do bolo, né? Aquela cereja do bolo. Faltando dois. Ainda não, tá. Faltando dois dias para a janela fechar. Matheus Gonçalves ainda está nos planos do Botafogo. Jogador que está no Al-Ahly, lá da Arábia Saudita. O clube oferece R$1 milhão de salários.
4: Aquele. É o mesmo que o Vasco tentou. Tá tentando
6: um
4: junto.
6: Milhão de reais de salário. A diferença é que o Botafogo tá oferecendo o dobro do que o Vasco ofereceu de salário. 1 milhão. O Vasco ofereceu 500 mil. Trazendo os créditos da informação ao canal do Manel. É uma negociação difícil, complicada, mas o clube ainda busca esse reforço para fechar esse ciclo de contratações.
4: Valeu, Rodrigo Brandola. Esse foi o.
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4: Esqueceu. Esse foi o Papo de Crack. Só pra lembrar pra vocês que amanhã teremos o Papo de Crack primeiro tempo com Bruno Torelli, tá? De meio-dia às duas. Você vai acompanhar com a gente a primeira edição desse programa, que é uma delícia. E depois, na sequência, eu estarei no comando do Papo de Crack segundo tempo, horário normal, né?
7: É diferente.
4: Ah, é diferente
7: porque
4: o horário?
7: Porque tem o jogo do Flamengo, então a gente vai de 6 às 7 com o papo. Depois tem a voz do Brasil.
4: A voz do Brasil.
7: E aí depois esquentaço pra esse jogaço com o Flamengo.
4: Entendi, perfeito. Beleza? Então a gente vai seguindo esse cronograma, trazendo pro torcedor. Vamos ouvir um WhatsApp? DDD 21 99 557 1013, manda.
9: Fala, galera da Transa, João Senna aqui.
4: Fala, João Senna. Fala,
9: Olímpica.
4: Fala, irmão.
9: A cueca é minha. Tá. A cueca é minha.
7: Tá. E a aliança?
9: E o anel? É papel no Rock in Rio.
4: Tá.
9: Acabou o papel, só tinha papelão.
4: Tá bom.
9: Papelão, o Vasco querer comprar o Richarlison parcelado.
4: Caraca,
9: alô, vascaíno, pula que o muro tá baixo.
4: Mas a cueca é tua?
7: Da cueca pro Richarlison.
4: O cara emendou.
9: Bora, Richarlison.
4: Ué, irmão. Emendou a cueca com o Richarlison, não entendi muito bem essa parada.
6: Ele não falou do anel.
4: Foi quem? Foi o João Senna.
6: João Senna.
4: João Senna, lá de São Gonçalo, né? Então um abraço pro João Senna. Falou que a cueca é dele. DDD 21 99 557 1013. O cara perdeu a cueca no Rock in Rio.
7: Pô, inacreditável, isso é inacreditável.
10: Falei, papo de crack 2.
4: Fala.
10: Aqui é o Matheus.
4: Fala, Matheus. Tudo bem?
10: E aí, da Prata, tá por aí. Rapaz, e se de repente a pessoa que tava usando a bengala.
7: Cueca. Cueca, não vai.
10: Usou a cueca.
7: Não conclui, cara.
10: E deixou cair a aliança.
7: Porra, maluco. Imagina
4: assim, aí,
7: que conectar os itens perdidos é o problema.
4: Ele usou a bengala, limpou com a cueca e perdeu o anel?
7: Não, cara, ele não falou isso.
4: Não?
7: Ele não falou isso.
4: Foi o que ele falou então?
7: Sorte que o Sayão já deletou, ó.
4: Tá. DDD 21-99.
6: Tá pra enviar de novo é 1, 2,
4: Sayão. 103, manda.
11: Rapaziada, papo de craque.
4: Fala, irmão.
11: Que tá falando aqui, ó. Carlos AM, flamenguista.
4: Fala,
11: aqui,
4: Carlos AM.
11: Do Sol, no Iguaçu, Rio de Janeiro. Eu revolucionei a marmita. Essa semana, na terça, eu levei camarão, tirei onda na marmita.
7: Foi bem.
11: E agora, tô preparando pra amanhã, levar mocotó.
4: Que isso, pô,
11: irmão. Superei.
4: Tirou onda, irmão.
11: Tamo junto, rapaziada. Valeu.
4: Só cuidado pra não.
11: Cuidado com esse cara da cueca aí, hein? Que ele perdeu a cueca e ainda perdeu o anel.
4: Calma aí.
7: Imagina, irmão.
12: E tem a bengala.
4: Cara, ó, cuidado pra não roubarem tua marmita, hein? Tem essa onda de um ficar pegando a marmita do outro, isso, não é verdade essa?
12: É crime.
4: Ó, esse foi o Papo de Craque. Valeu, galera. Tamo junto.
12: Beijo.
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14: O roqueiro Tico Santa Cruz, né, Batista?
15: Opa, claro, e você vai responder a nossa enquete também, já eu falo o telefone, porque agora é bem rapidinho, qual a maior mentira que já contaram pra você no trabalho?
16: Ixi, tem tantas, é claro que vai ter muita notícia e informação, e já que tá todo mundo postando anos 80 aí nas redes sociais, a gente vai trazer um assunto dos anos 80, será que a Xuxa fez algum pacto?
14: Que loucura isso?
16: Ela falou disso, hein?
14: Tudo isso e muito mais agora no Sobremesa. Então, Cuca, solta a vinheta.
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14: Boa tarde, caro ouvinte que nos ouve com seu ouvido. Começa agora o Sobremesa, o seu programa favorito, o nosso programinha de hoje tá muito especial. Hoje vai ser rock, rock bom. Rock, ó, que há 30 anos vem fazendo sucesso, é o Tico Santa Cruz, o nosso convidado de hoje. Daqui a pouquinho a gente vai falar com ele, né, Batista?
15: Opa, detonautas. Ó, você pode participar do programa pela nossa enquete através do 11 972211001 ou pelo YouTube. Se inscreve no canal, hein? @TMCNewsBR. Se quiser, responde por lá também. Se não quiser, fica na sua aí, né? A pergunta de hoje é: qual a maior mentira que já te contaram no trabalho, na empresa?
4: Boa pergunta essa, hein,
16: São Mini tantas, Ruth? Né? Quando eu entrei aqui, falaram: nossa, seus colegas de trabalho são tão legais. Tipo, a maior mentira de todas.
14: Nossa, contaram pra mim, assim, não, vai chegar uma menina talentosíssima aí.
15: Ah, é, também.
14: Muito boa.
15: Não, mas a maior mentira que acho que tem na empresa é quando o cara fala: pode tirar suas férias tranquilo. Pode tirar suas férias tranquilo. Não se preocupa, vai curtir. Vai curtir. Né?
14: Então manda pra gente que a gente quer saber qual foi a maior mentira que já te contaram no trabalho. Mandando 011 972211001.
15: Antes de apresentar o convidado,
14: Tica,
15: eu queria tocar num assunto aqui, um assunto muito relevante.
14: O que aconteceu?
15: Que tá tendo muita treta em Brasília.
14: Eu vi.
15: É coisa de ministro, um atacando o outro, tal, né? E ontem a gente teve aqui o nosso convidado, o Richard Sakamoto.
14: Muito bom.
15: Ele era gordão, emagreceu, né? Perdeu muitos quilos. E aí, o nosso amigo Lucas Salles, né, menino?
14: Ai não.
15: Ele fez alguns comentários.
14: Não, por favor, gente.
15: Sobre o ministro.
14: Porque no caso a gente citou, ele falou, não tem o Richard Sakamoto,
15: calma,
14: nosso convidado.
15: Calma. Tá a nervoso. Gente vai colocar
14: não,
15: no ar.
14: Não, por favor.
15: Por favor, pode soltar aí. Yuri.
14: Poxa, Zé.
15: Pode
14: soltar. Sinto não é feito nem pra magro, imagina pra gordo.
15: O mundo não é feito pra gordo, né, Sakamoto?
18: Muito diferente. Não existe, né? Eu acho, por exemplo, que deveria existir um gordo no poder pra fazer as leis.
14: A gente tem o nosso ministro Flávio Dino.
18: Mas ele não é.
14: Não, peraí, não é ofensa. Eu não tô ofendendo o ministro Flávio Dino, não. Eu
15: como cuidado com o que você fala. Você viu que o monarca, o que ele falou, deu ruim.
14: Não, mas eu estou dizendo, ele é uma pessoa que aparenta estar acima do peso, sobrepeso, assim como eu.
15: Ai,
14: cara, eu odeio vocês. Sério, eu odeio vocês. Eu achei que ontem eu fui dormir com a sensação de que passou despercebido, ninguém, não aconteceu nada. Nem uma página de fofoca
15: falou. Quer dizer que o ministro está supostamente.
14: Exatamente, tá. Tem que usar o supostamente.
15: Eu vou pedir pra você, ouvinte da TMC, fazer com que essa mensagem chegue
14: não, faz isso não,
15: no nosso ministro.
14: Faz isso não, por favor.
15: Tá? Ó, e marque @Lucas Salles.
16: Eu acho também.
15: E tem o Instagram do ministro, que é o arroba. O ministro, o arroba não tem nada a ver com o peso, é só do Instagram, tá? É arroba Flávio Dino. Entrem lá os comentários, ele libera o comentário pra todo mundo. Vai lá no arroba Flávio Dino e marque arroba Lucas Salles e fala: ministro, vem ver o que esse menino falou de você na TV.
16: Eu acho que é uma boa.
19: Eu falei que ele está supostamente acima do peso.
15: Tá.
19: E mesmo assim, que peso ele tem? Sabe o peso que ele tem? De carregar a justiça do Brasil.
16: Ah,
19: então esse sobrepeso, Flávio, um beijo no seu coração. Nós chamamos.
15: Marca lá.
19: Vamos ao que importa, vamos ao que interessa. A gente já convidou o público pra participar do nosso programa e vamos bater um papo com um dos maiores roqueiros do Brasil. O cara é bom, talentoso, gente fina e vai voltar a se apresentar com a sua banda Detonautas no dia 12 de setembro na Áudio, em São Paulo, com o show Rádio Love Nacional Detonautas. Pra falar sobre isso e muito mais, temos ele aqui, Tico Santa Cruz! Aê!
20: Beleza, maravilha, obrigado pelo convite aí.
19: Obrigado a você,
20: obrigado,
19: Tico.
20: Obrigado, Lucas. Humilde.
19: Seja muito bem-vindo.
20: Valeu,
19: Batista, você gostaria de começar com o Tico Santa Cruz, fazendo aquela primeira perguntinha?
15: Sim, agora ele não é mais, é o ex-polêmico agora, ele tá sempre de boa.
20: Graças a Deus.
15: Graças a Deus. Você viu que isso faz um bem na vida da pessoa, né, Tico, né? Não ser polêmico às vezes, né?
19: Porra,
15: agora, o Tico, a primeira pergunta é uma pergunta idiota que a gente faz pro nosso convidado sempre. Qual a sua sobremesa preferida? Acho que nunca ninguém perguntou isso pra um roqueiro como você.
20: Cara, com certeza é pudim.
15: Pudim, olha aí, mais um ponto para
20: com certeza é pudim.
15: Mais um ponto
16: que
15: para o pudim.
19: Tico, obrigado, cara. Eu comentei antes da gente entrar no programa.
15: O Lucas, desde que o Tico chegou aqui, ele já agradeceu pelo Tico ter vindo ao programa.
16: Cara.
15: 32 vezes ele falou: Tico, muito obrigado. Olha, é um prazer você ter aceitado o nosso convite.
20: Eu fico feliz de ser bem-vindo, né?
19: É muito bem-vindo. E eu fiquei realmente emocionado porque, pô, eu sou um cara do Rio de Janeiro e quem for de qualquer outro estado conhece Detonautas. Então, as músicas da banda marcaram a nossa geração. E eu fiquei sabendo que vocês, o Detonautas, né, foi a primeira banda onde os membros se conheceram na internet. Eu queria muito que você explicasse porque eu achei impossível. Porque a gente tá falando de 97, certo?
20: Isso. Mas eu fiquei com uma dúvida aqui antes de responder a tua pergunta. Quantos pontos o pudim tem?
19: Exatamente, eu vou trazer pra você. Exatamente. De verdade, eu tenho anotado, eu anoto.
15: Eles se conheceram pelo ICQ, meu.
20: Não, é antes do ICQ.
19: Pudim. Bem antes. Tem exatamente 52 pontos.
20: É, mas é porque pudim é imbatível, né, cara? É
19: muito bom.
16: Bom demais.
20: Pudim é. Eu, assim, hoje em dia eu já tenho feito uma. Eu fiquei fazendo uma restrição, né, de açúcar durante um tempo, porque eu tava acima do meu peso. Depois que eu voltei a fazer exercício e consegui pegar uma vida mais saudável, hoje em dia eu me libero de vez em quando pra comer um pudim. E pudim realmente é uma coisa que.
16: Mas vocês se conheceram na internet, imbatível. Na comunidade de todos nós amamos pudim?
20: Não, eu vou contar essa história com calma. Vamos lá. Em 97 não tinha nada disso. Não tinha Orkut, não tinha rede social, não tinha nada. A gente se conheceu, na época era Irk e Mirk, que eram duas formas de se comunicar. E tinha o chat, que na verdade era Folha de São Paulo, que depois virou
15: do UOL. O bate-papo do, né? UOL. Quem clássico, nunca?
20: Clássico. Bate-papo do UOL. Isso em 97. A quantidade de conteúdo que tinha era muito restrita e basicamente tudo em inglês. Então o pessoal que entrava na internet ficava mais nos chats, assim. Eu só consegui entrar porque meu pai trabalhava numa loja de computador e acabou levando um computador pra casa. A internet era discada ainda, não tinha nada dessa coisa de 5G, 3G, 4G, nada disso. E a gente se conheceu nessas salas de bate-papo, porque tinha uma sala que era Rio de Janeiro. E a galera ficava lá na sala do Rio de Janeiro trocando ideia. E um dia eu falei: pô, alguém sabe tocar algum instrumento, alguma coisa? E aí, tipo, algumas pessoas se manifestaram. Tipo assim, uma insanidade completa, porque primeiro que ninguém sabia quem era a outra pessoa que estava do outro lado. Não tinha essa coisa que tem hoje em dia de foto, né? Pra baixar uma foto naquela época demorava 2 horas e mesmo assim não carregava completo, muitas vezes. Então a gente se conheceu e eu marquei num posto de gasolina e tal, e não sabia quem eram as pessoas que estavam indo. E acabou que a gente fez uma primeira formação ali com 3 pessoas, 4. Inclusive, outro dia eu encontrei um amigo meu que foi do Baba Cósmica, uma banda também dos anos 90, o Pedro, e que hoje é executivo, trabalha na Petrobras e tudo. E ele que emprestou os instrumentos, que a gente não tinha dinheiro nem pra comprar instrumento na época.
0: Legal.
20: Então a gente se conheceu nessa circunstância, no chat do UOL.
0: Das duas, uma, ou você se encontrava com um maníaco sexual, dando problema de night, ou um assassino em série, ou você encontrou
21: Paulão 23.
22: Ou você encontrava. Qual era o usuário que você usava? O nickname.
20: Cara, isso aí é muito bizarro, porque na verdade, assim, eu usava, na época, eu sempre gostei de fazer exercício. E tinha um produto na época que chamava Metrex, que era uma proteína.
22: Sim.
20: E eu usava esse nome, porque não tinha nem nome, eu não sabia nem o que era, tinha na verdade.
21: Tinha Metrex mesmo no bate-papo do
20: Mas assim, depois eu comecei a usar Detonauta, por isso que é o nome da banda também. Porra, porque eu descobri que tinha uma linguagem Java, que era uma linguagem de programação, que a gente conseguia alterar pra entrar no chat, pra sair, porque às vezes tinha que ficar na fila pra poder entrar na página, né? Porque ficava muita gente entrando e tinha uma fila pra entrar. E aí com essa linguagem Java eu conseguia derrubar algumas pessoas de lá pra poder conseguir entrar mais
22: rápido. Caramba, cara, era um hack.
20: Não, isso é coisa básica, né? Bem básica. Era colar e copiar e colar só.
0: Nós
20: e
0: que aí, somos burro, né?
20: Aprendi.
0: Ô, Tico, então vamos só relembrar que vai ter show dia 12 de setembro do Rádio Love Nacional Detonautas na Áudio, em São Paulo. E me fez pensar que muitas bandas estão fazendo shows pra sua comunidade, pro seu público, pros seus admiradores. Só nesse ano a gente teve show da Xuxa, show do AC/DC, teve também do Oasis. Por que que a gente tá tão nostálgico assim? Você acha que não surgiram outras bandas pra gente também curtir e aos shows delas?
20: Não, eu acho que existem vários níveis acontecendo, vários lugares acontecendo. Hoje, com certeza, para uma banda de rock fica muito mais difícil você conseguir acessar o mainstream, por conta, obviamente, da dinâmica. Simplesmente porque hoje tudo se...

Minha gente do Brasil, são 20 horas e 12 minutos. Muito boa noite. Com a graça de Deus e Nossa Senhora, nós estamos aqui para mandar para todos vocês mais um programão. Eu de cá, você de lá, pelas ondas da Nacional de Brasília, Amazônia.

0: UOL, em arroba TMC News BR. Se quiser, responde por lá também. Se não quiser, fica na sua aí, né? A pergunta de hoje é: qual a maior mentira que já te contaram no trabalho, na empresa?
1: Boa pergunta essa. Hein, são Mini tantas, Ruth? Né? Quando eu entrei aqui, falaram: nossa, seus colegas de trabalho são tão legais. A maior mentira de todas.
2: Nossa, contaram pra mim assim, não, vai chegar uma menina talentosíssima aí.
0: Ah, é, também.
2: Muito boa.
0: Não, mas a maior mentira que acho que tem na empresa é quando o cara fala: pode tirar suas férias tranquilo. Pode tirar suas férias tranquilo. Não se preocupa, vai curtir. Vai curtir. Né? Então
2: manda pra gente que a gente quer saber qual foi a maior mentira que já te contaram no trabalho. Manda no 011 97221 1001.
0: Antes de apresentar o convidado,
2: Chica,
0: eu queria tocar num assunto aqui, um assunto muito relevante.
2: O que aconteceu?
0: Porque tá tendo muita treta. Muita treta em Brasília.
2: Eu vi.
0: É coisa de ministro, um atacando o outro, tal, né? E ontem, a gente teve aqui o nosso convidado, o Richard Sakamoto.
2: Muito bom.
0: Ele era gordão, emagreceu, né? Perdeu muitos quilos. E aí, o nosso amigo Lucas Salles, né, menino?
2: Ai não.
0: Ele fez alguns comentários.
2: Não, por favor, gente.
0: Sobre o ministro.
2: É, né? Porque no caso a gente citou. Ele falou: não tem. O Richard Sakamoto,
0: calma,
2: nosso convidado.
0: Calma. Tá a nervoso. Gente vai colocar
2: não,
0: no ar.
2: Não, por favor.
0: Por favor, pode soltar aí. Yuri.
2: Poxa, Zé.
0: Pode soltar.
2: Esse cinto não é feito nem pra magro, imagina pra gordo.
3: O mundo não é feito pra gordo, né, Sakamoto?
4: Muito diferente. Não existe, eu acho, por exemplo, que deveria existir um gordo no poder pra fazer as leis.
2: A gente tem o nosso ministro Flávio Dino.
4: Mas não é ofensa.
2: Eu não tô ofendendo o ministro Flávio Dino, não. Eu tô
0: cuidado com o que você fala. Você viu que o monarca, o que ele falou, deu ruim.
2: Não, mas eu estou dizendo, ele é uma pessoa que aparenta estar acima do peso, sobrepeso, assim como eu.
0: Olha o medo de ser
2: professor. Ai, cara, eu odeio vocês. Sério, eu odeio vocês.
1: Eita,
2: eu achei que ontem eu fui dormir com a sensação de que passou despercebido. Ninguém, não aconteceu nada. Nem uma página de fofoca.
0: Quer dizer que o ministro está supostamente.
2: Exatamente, tá. Tem que usar o supostamente.
0: Eu vou pedir pra você, ouvinte da TMC, fazer com que essa mensagem chegue.
2: Não, faz isso não.
0: Nosso ministro.
2: Faz isso não, por favor.
0: Ó, e marque arroba Lucas Sá.
1: Eu acho também.
0: E tem o Instagram do ministro, que
2: não,
0: o ministro. Ó, o arroba não tem nada a ver com o peso, é só do Instagram, tá? É arroba Flávio Dino. Entrem lá os comentários, ele libera o comentário pra todo mundo. Vai lá no arroba Flávio Dino e marque arroba Lucas Salles e fala: ministro, vem ver o que esse menino falou de você na TV.
1: Eu acho que é uma boa.
2: Eu falei que ele está supostamente acima do peso.
0: Tá.
2: E mesmo assim, que peso ele tem? Sabe o peso que ele tem de carregar a justiça do Brasil?
1: Ah,
2: então esse sobrepeso, Flávio, um beijo no seu coração. Nós chamamos.
0: Marca lá.
2: Vamos ao que importa, vamos ao que interessa. A gente já convidou o público pra participar do nosso programa e vamos bater um papo com um dos maiores roqueiros do Brasil. O cara é bom, talentoso, gente fina e vai voltar a se apresentar com a sua banda Detonautas no dia 12 de setembro na Áudio, em São Paulo, com o show Rádio Love Nacional Detonautas. Pra falar sobre isso e muito mais, temos ele aqui, Chico Santa Cruz!
5: Beleza, maravilha. Obrigado pelo convite.
2: Obrigado a você,
5: obrigado,
2: Chico.
5: Lucas,
2: seja muito bem-vindo.
5: Valeu,
2: Batista. Batista, você gostaria de começar com o Chico Santa Cruz, fazendo aquela primeira perguntinha?
0: Ele é o ex-polêmico agora, ele tá sempre de boa.
5: Graças a Deus.
0: Graças a Deus. Você viu que isso faz um bem na vida da pessoa, né, Chico, né? Não ser polêmico às vezes, né? Agora, o Chico, a primeira pergunta é uma pergunta idiota que a gente faz pro nosso convidado sempre. Qual a sua sobremesa preferida? Acho que nunca ninguém perguntou isso pra um roqueiro como você.
5: Cara, com certeza é pudim.
0: Pudim, olha aí. Mais um ponto
1: que
0: para o pudim.
2: Chico, obrigado, cara. Eu comentei antes da gente entrar no programa ao
0: vivo. O Lucas, desde que o Chico chegou aqui, ele já agradeceu pelo Chico ter vindo ao programa.
1: Cara.
0: 32 vezes. Ele falou: Chico, muito obrigado. Olha, é um prazer você ter aceitado o nosso convite.
5: Eu fico feliz de ser bem-vindo, né?
2: É muito bem-vindo. E eu fiquei realmente emocionado porque, pô, eu sou um cara do Rio de Janeiro e quem for de qualquer outro estado conhece Detonautas. Então, as músicas da banda marcaram a nossa geração. E eu fiquei sabendo que vocês, o Detonautas, né, foi a primeira banda onde os membros se conheceram na internet. Eu queria muito que você explicasse, porque eu achei impossível. Porque a gente tá falando de 97, certo?
5: Isso. Mas eu fiquei com uma dúvida aqui antes de responder a tua pergunta. Quantos pontos o Pudim tem?
2: Vários. Exatamente, eu vou trazer pra você. Exatamente. De verdade, eu tenho anotado, eu anoto.
0: Eles se conheceram pelo ICQ, meu.
5: Não, é antes do ICQ. Antes do ICQ.
2: Pudim. Bem antes. Tem exatamente 52 pontos.
5: É, mas é porque Pudim é imbatível, né, cara? É
2: muito bom.
5: Bom, né,
1: demais.
5: Pudim, eu assim, hoje em dia eu já tenho feito uma. Eu fiquei fazendo uma restrição, né, de açúcar durante um tempo, porque eu tava acima do meu peso. Depois que eu voltei a fazer exercício e consegui pegar uma vida mais saudável, hoje em dia eu me libero de vez em quando pra comer um pudim. E pudim realmente é uma coisa que.
1: Mas vocês se conheceram na internet, imbatível, na comunidade de todos nós amamos pudim?
5: Não, eu vou contar essa história com calma. Vamos lá. Em 97 não tinha nada disso. Não tinha Orkut, não tinha rede social, não tinha nada. A gente se conheceu, na época era Irk e Mirk, que eram duas formas de se comunicar. E tinha o chat, que na verdade era Folha de São Paulo, que depois virou
0: o UOL. O bate-papo do, né, UOL. Quem clássico, nunca?
5: Exato, bate-papo do UOL. Isso em 97. A quantidade de conteúdo que tinha era muito restrita e basicamente tudo em inglês. Então o pessoal que entrava na internet ficava mais nos chats, assim. Eu só consegui entrar porque meu pai trabalhava numa loja de computador. E acabou levando um computador pra casa. A internet era discada ainda, não tinha nada dessa coisa de 5G, 3G, 4G, nada disso. E a gente se conheceu nessas salas de bate-papo, porque tinha uma sala que era Rio de Janeiro. E a galera ficava lá na sala do Rio de Janeiro trocando ideia. E um dia eu falei, pô, alguém sabe tocar algum instrumento, alguma coisa? E aí, tipo, algumas pessoas se manifestaram. Tipo assim, uma insanidade completa, porque primeiro que ninguém sabia quem era a outra pessoa que estava do outro lado. Não tinha essa coisa que tem hoje em dia de foto, né? Para baixar uma foto naquela época demorava 2 horas e mesmo assim não carregava completo, muitas vezes. Então a gente se conheceu e eu marquei num posto de gasolina e tal, e não sabia quem eram as pessoas que estavam indo. E acabou que a gente fez uma primeira formação ali com 3 pessoas, 4. Inclusive, outro dia eu encontrei um amigo meu que foi do Baba Cósmica, uma banda também dos anos 90, o Pedro, e que hoje é executivo, trabalha na Petrobras e tudo. E ele que emprestou os instrumentos, que a gente não tinha dinheiro nem para comprar instrumento na época.
2: Legal.
5: Então a gente se conheceu nessa circunstância, no chat do UOL.
2: Das duas, uma, ou você se encontrava com um maníaco sexual, dando problema de nada, ou um assassino em série, ou você encontrou
0: Paulão 23.
1: Ou você encontrava. Qual era o usuário que você usava? O nickname.
5: Cara, isso aí é muito bizarro, porque na verdade, assim, eu usava, na época, eu sempre gostei de fazer exercício. E tinha um produto na época que chamava Metrex, que era uma proteína.
2: Sim.
5: E eu usava esse nome, porque não tinha nenhum nome, eu não sabia nem o que era,
0: tinha
5: na verdade.
0: Muito Metrex mesmo no bate-papo do UOL.
5: Mas assim, depois eu comecei a usar Detonauta, por isso que é o nome da banda também. Porque eu descobri que tinha uma linguagem Java, que era uma linguagem de programação, que a gente conseguia alterar para entrar no chat, para sair, porque às vezes tinha que ficar na fila para poder entrar na página, né? Porque ficava muita gente entrando e tinha uma fila para entrar. E aí com essa linguagem Java eu conseguia derrubar algumas pessoas de lá para poder conseguir entrar mais
2: rápido. Caralho, o cara era um hacker.
5: Não, isso é coisa básica, né? Bem básica. Era colar e copiar e colar só.
2: Nós
5: e
2: aí, somos burro, né?
5: Aprendi.
2: Ô, Tico, então vamos só relembrar que vai ter show dia 12 de setembro do Rádio Love Nacional Detonautas na Áudio, em São Paulo. E me fez pensar que muitas bandas estão fazendo shows para sua comunidade, para o seu público, para os seus admiradores. Só nesse ano a gente teve show da Xuxa, show do AC/DC, teve também do Oasis. Por que a gente está tão nostálgico assim? Você acha que não surgiram outras bandas para a gente também curtir e ir aos shows delas?
5: Não, eu acho que existem vários níveis acontecendo, vários lugares acontecendo. Hoje, com certeza, para uma banda de rock fica muito mais difícil você conseguir acessar o mainstream, por conta, obviamente, da dinâmica. Simplesmente porque hoje tudo gira em torno de uma velocidade muito grande, né? Então as pessoas têm pouco tempo para conhecer alguma novidade. Toda sexta-feira você vai pegar os lançamentos da semana, tem 30, 40 álbuns sendo lançados. Isso eu tô falando por baixo, né? Então fica difícil para quem pra quem gosta de acompanhar, fica difícil, você imagina o público que tá no meio dessa loucura toda de informação, de vindo por todos os lados. Então, sim, as pessoas que estão trabalhando, que estão começando um trabalho, que estão ali tentando acessar, tem essa dificuldade. Por outro lado, os artistas que já conseguiram, de alguma maneira, se estabelecer, vivem uma boa fase no sentido de da lembrança, dessa coisa da boa nostalgia, né? De

0: turnê.
1: Sem dúvida, também tem essa questão econômica, que é o fato de que vocês, todos os fãs que quando tinham 10, 12, não eram economicamente ativos, e hoje são, né? Então existe também esse fator econômico que é muito importante.
2: Falando em nostalgia, você já postou a sua fotinho de como você era nos anos 80 no Instagram? Né?
1: Então, teve um fã-clube do Detonautas do Piauí que postou, e a gente acabou fazendo uma collab. Ficou bem legal, eu tava com cabelo, porque eu falei, eu não tenho mais cabelo em cima, né? Mas eu falei, cara, de repente eu vou até deixar crescer um mullet aqui, assim, pra fazer esse estilo aí, que ficou bonito, eu achei maneiro.
2: E hoje você começou na internet, mas hoje você se afastou um pouco da internet, né? Ou não?
1: Eu uso ainda o Instagram, eu uso as redes pra poder divulgar o meu trabalho, né? Mas eu realmente passei por uma fase muito complicada. E aí a responsabilidade é toda minha, né? A forma como cada um utiliza a rede social, usa. Eu fiquei. Posso dizer que sim. Posso dizer que eu tive problemas Sim, problemas sérios de compulsão, né, digamos assim, de usar excessivamente algumas redes sociais, principalmente o Twitter, né, que era um lugar que eu ficava frequentemente ali envolvido em muitas confusões e muitas polêmicas. E aí quando, num processo que eu vim fazendo de desintoxicação, vamos dizer assim, né, eu acho que a pandemia foi um momento que eu parei, né, tipo, todo mundo parou, mas eu parei em especial para rever muitas coisas na minha vida. E logo depois eu comecei a fazer eu já fazia terapia já desde os 24 anos, mas comecei a fazer psicanálise. E aí na primeira sessão que eu tive, a minha psicanalista me perguntou: o que, que você acha que você pode fazer? Porque a minha queixa era de estar sempre envolvido em conflitos, né? E ela falou: o que você pode fazer hoje para sair dessa linha de conflitos e pra gente poder começar a desfazer esse nó todo? Aí eu falei: vou deletar o Twitter. E aí eu deletei, no mesmo dia, eu nem pensei, tipo, vou deletar. E acho que dali pra frente, obviamente, com acesso a uma terapia que eu tava, obviamente, me dando mais atenção, eu comecei a perceber que aquilo ali tava não só atrapalhando minha vida, como atrapalhando a minha banda e atrapalhando a vida da minha família. Né? E eu acho que existem formas e formas de se usar a rede social. A forma como eu tava usando não tava adequada e isso tava me trazendo muito problema.
2: E você acha que a rede social, ela estimula o artista a ser polêmico, assim, pro cara poder aparecer ou não?
1: Não, eu acho que a rede social, ela de certa forma, ela atua como uma droga mesmo. Porque quando você joga um estímulo, seja um artista ou qualquer outra pessoa, você tem uma descarga de dopamina rápida. E quando você tem a resposta imediata, é quase como se você estivesse usando droga mesmo. Então você tem essa reação, ação e reação, tudo muito rápido. Isso todo mundo já sabe que isso é uma coisa intencional, justamente para manter as pessoas aprisionadas naquele universo. E pior do que tudo é saber que as pessoas, obviamente, hoje em dia, com a inteligência artificial e os algoritmos, elas são alimentadas, obviamente, com aquilo que pode explorar tanto a vulnerabilidade delas quanto o interesse que elas têm por determinados assuntos. Então o mundo fica muito restrito, e é por isso que a gente está vendo essa divisão entre as pessoas, porque cada um está se alimentando só daquilo que realmente quer e não do todo, vamos dizer assim.
3: E falando, né, em inteligência artificial, você chegou a cair ultimamente aí, atualmente, algum videozinho ou não? Tipo de fake news mesmo?
1: Olha, sempre que eu recebo alguma informação que eu acho que é relevante, eu, antes de passar para frente ou dar alguma opinião, eu pesquiso, realmente faço essa pesquisa. Nas pesquisas hoje em dia, até com esses IAs que estão disponíveis, você consegue saber ou não se algo é ou não é verídico, né? Mas eu acho que talvez seja uma próxima etapa da própria educação do brasileiro, no sentido da educação mesmo, básica, né, dada na escola, a ensinar a fazer a checagem, porque o nível de desinformação é muito alto, e com a inteligência artificial agora o nível de desinformação vai aumentar mais ainda, porque não é mais sobre notícia agora, são pessoas mesmo, reais, né, no sentido de pegar uma pessoa, pega o Batista, faz o rosto dele e bota a voz dele falando uma coisa que ele não falou. Isso é muito perigoso.
4: Demais da conta. Boa, bem alertado, Tico. Agora eu gostaria de voltar a falar de música, porque eu tô aqui com um dos maiores roqueiros do Brasil, Tico Santa Cruz. Ele que é vocalista do Detonautas e que vai fazer show de volta. A gente vai falar sobre isso daqui a pouquinho. Mas antes eu gostaria de lembrar que o Tico Santa Cruz foi o responsável por trazer de volta no palco do Rock in Rio uma das bandas mais gracejosas do Brasil, que é o Biquíni Cavadão. Você quis ajudá-los e colocou de volta no Rock in Rio o Biquíni Cavadão, que não fazia show, acho que 25 anos, se eu não me engano. Eu acho que é isso, deixa eu ver. Isso, depois de 25 anos sem a presença.

0: deles. Por que que você escolheu o Biquíni Cavadão? Qual é a sua relação com eles?
1: Então, assim, o Biquíni é uma banda que, por quem nós temos uma admiração muito grande, um respeito, um carinho muito grande. Eu, quando era criança, né, não é nem adolescente, eu ouvia muito Biquíni, eu ouvia todas as bandas de rock dos anos 80 do Brasil, foi o que me formou. A minha formação, antes de ser rock internacional, foi feita pelo rock nacional, que eu sempre gostei de ouvir rádio. Né? Então nos anos 80 ali a gente ouvia muito rádio e aí tinha os LPs e tinha toda essa relação com a música, que era uma relação diferente da forma como as pessoas têm relação hoje em dia. E eu, cara, quando o Zé Ricardo, que é o curador do Rock in Rio, né, vice-presidente do Rock in Rio, entrou em contato comigo fazendo o convite para o Detonautas tocar no palco Sunset, a quinta edição que a gente fez, ele falou: vocês podem escolher quem vocês quiserem para poder fazer o Sunset, né, que é o Detonautas Convida. E aí a gente chegou à conclusão juntos, assim, de que o Biquíni é a melhor opção. Porque o Biquíni é uma banda que tem um ativo muito importante, que é essa forma que eles se comunicam com a plateia, os grandes hits que eles apresentam nos seus shows. A gente já acompanhou o Biquíni, acompanha o Biquíni pela turnê, a gente se encontra em vários lugares e é sempre uma energia muito alta, né? A banda toda, o Bruno, o Coelho, o Miguel, o Birita, todo mundo, Magal, os caras têm uma energia muito grande. Eu falei: cara, se juntar essas duas energias, a do Detonautas, que também é alta ao vivo, junto com o do Biquíni, vai ser uma explosão. E foi.
2: Cara, que legal.
0: E dar esse espaço pra quem merece, eu acho que é muito legal, cara. E realmente, você falou, o Bruno, ele tem uma trajetória de vida, não só como artista, mas de vida também, assim, incrível, maravilhoso. Um abraço a todos do Biquíni Cavadão. Bruno, queremos você aqui, hein, todos vocês. Agora seguimos. Falando em Rock in Rio, eu tenho uma outra dúvida. Posso tirar aqui, Mini Ruth,
2: claro, Batista? Por favor.
0: É porque, assim, eu sou aquele cara, Chico, que critico o Rock in Rio. Porque, assim, quando tem Detonautas e Biquíni Cavadão, é irado. Mas aí me colocam lá um pessoal que não é do rock. Aí eu falo: pô, mas o nome do festival é Rock in Rio. O que vocês estão fazendo? Que line-up é esse que vocês estão colocando artistas que nem são do rock, cara? Isso te incomoda também, Tico? Ou você tá bem de boa?
1: Não, cara, eu acho que eu acompanho o Rock in Rio desde 85, né? E a primeira edição do Rock in Rio tinha o Seu Valença, o Barramalho, Zé Ramalho, vários artistas de Mato Grosso, que não eram necessariamente artistas de rock, né? Então o Rock in Rio, claro, é um festival enorme, mundial, né? E ele sempre, na edição de 91 que eu pude ir, eu me lembro que eu levei a minha irmã, que era, eu era garoto, mas a minha irmã ainda era mais nova que eu, e eu me lembro que a gente foi, eu juntei todos os cofrinhos que a minha avó tinha, daqueles cofrinhos antigos, né, da Caixa Econômica, que botava moedinha pra comprar os ingressos, né, pra ir no banco com um monte de moeda pra comprar os ingressos, e levei a minha irmã pra assistir o New Kids on the Block. Acabei assistindo o próprio Snap e outras bandas de que eram bandas de pop.
0: Claro.
1: Né? Então o festival, me parece que sempre teve por...
0: essa coisa eclética.
1: Teve por diretriz abrir espaço pra música de modo geral. E o rock, ele é, obviamente, um estilo, mas o rock também é uma palavra em inglês que significa movimento, né, digamos assim. Exato. Então eu acho que, no caso do Rock in Rio em si, a galera confunde um pouco em alguns momentos. Ah, é rock.
3: Termo, né?
1: Mas assim, se você for pegar, por exemplo, um festival de rock, necessariamente só de rock no Brasil, né, eles não conseguem viver só de rock por tantos dias. Putz. Né? Não só porque o rock talvez não tenha tantas atrações para segurar 100 mil pessoas.
0: Sim.
1: E aí não é um problema do Brasil, é um problema no mundo.
0: Caramba, né?
1: Que a gente tem visto mesmo, que, obviamente, com as bandas nostálgicas voltando, mas quando você vai fazer um festival grande, você precisa ter demanda. O Brasil é um país multicultural, então aqui no Brasil a gente traduziu para nossa língua, mas não é original do rock, né? Então o festival acaba, muitas vezes, tendo que trazer outras atrações até para poder conseguir manter os dias de rock. Né? Então eu acho que, obviamente, eles têm uma diretriz de que tipos de estilos eles abrangem, até quando que vai, né? Porque, por exemplo, se você for lá pro Barretos, né, que é onde tem o sertanejo, etc., eles também têm as diretrizes deles, que também são respeitadas, né? E também movimenta coisa pra caramba, mas é um festival que movimenta a música brasileira, né?
3: Estavam falando aí de bandas, de Rock in Rio e tal. Falando de música, você acha que hoje tem alguma música, assim, dos dias de hoje, que vai se eternizar? Como as músicas do Detonautas, assim? que daqui 20, 30 anos a pessoa vai conseguir cantar. Ainda
4: eu vou te levar para outro lugar.
3: Você acha que tem hoje ou não alguma coisa assim?
1: Olha, eu acredito que, assim, é tudo muito nichado hoje, né? É muito dividido por nicho. Então, as memórias que são... A música sempre vai ser uma memória emocional, né? De algo que você viveu e que naquela música fez a trilha sonora. Eu acredito que os artistas que conseguem estabelecer, seja de qual for o gênero musical, eles tendem, obviamente, a ter uma abrangência que pode dar temporalidade às suas músicas. O que eu não acredito são nessas músicas, aí eu não vou falar dos artistas, porque eventualmente pode acontecer com qualquer um, que viralizam, digamos assim, e que se tornam trends ou coisas que são só para serem usadas naquele momento. Essas tendem a serem esquecidas rápido, né?
0: Tipo... Demais, né? Inclusive, a gente pega um ano e você tem, sei lá, 50 músicas que viralizaram, mas você não lembra, não consegue lembrar porque
3: não lembra.
0: Mais diferente, por exemplo, de Detonautas, que lá atrás fizeram grandes clássicos que quando toca todo mundo reconhece. Menina, vou te levar para outro lugar. Isso é maravilhoso. Agora eu queria entender, é mais fácil viralizar hoje em dia ou lá atrás, quando vocês começaram?
1: Viralizar não depende da banda necessariamente, né? Vai depender de vários fatores. A internet é bem anárquica nesse aspecto. Algum tempo atrás eu me lembro que viralizou uma música do Fleetwood Mac, que era um cara que tava descendo de skate, tomando um vinho, só isso. E a música voltou pro top 100 do mundo por conta de uma coisa que aconteceu no TikTok.
0: É porque a música é boa também.
1: Não, né? A música é maravilhosa, mas eu digo, nunca que o Fleetwood Mac esperaria que, por conta de um cara descendo de
3: 2026.
1: Skate,
0: né? Não, e o vídeo super bom, o cara tá descendo, tomando um negocinho na garrafa e só
1: e escolheu a trilha sonora boa e viralizou. Então eu acho que independe um pouco do artista, assim. Agora, falando de... Quando você fala de lançamento de um disco, hoje em dia é mais difícil de você conseguir estabelecer um lançamento. Porque, como eu te falei, o volume é muito alto de coisas que são lançadas. E as pessoas não escutam mais música como era antigamente. Antigamente a gente pegava um disco e apreciava o disco todo. Né, ouvia o disco, ficava com o cartão na mão. Eu não quero ficar parecendo saudosista. Cada tempo tem a sua forma de se relacionar com a arte, né? Então eu acho que talvez o que eu falo muito nos meus shows é que as pessoas estão deixando de aproveitar a oportunidade do tempo livre que tem para usufruir um pouco mais da arte, de um filme, de um livro, de alguma coisa, e estão, obviamente, consumindo de uma forma desenfreada, sem para pensar, né, no que está consumindo.
3: Mas agora, em relação à banda, vocês têm uma música, assim, tipo os Los Hermanos, que falam, não gostamos de Ana Júlia, não vamos tocar no show. Tem uma música do Detonautas que você já encheu o saco? Ou não? Eu gosto daquela, eu sempre mando para minha senhora... Aquela Você Me Faz Tão Bem.
1: Ah, legal.
3: Eu mando sempre. Você fez pra alguém essa canção?
1: Eu fiz pra minha esposa na época.
3: Olha aí, tá vendo? Nossa. Então, mas tem aquela música que já deu no saco ou não? Que você fala, isso aí logo sai.
1: Cara, na verdade, assim, eu entendo que o Los Hermanos viveu naquela fase. Porque, na verdade, foi uma mudança de rumo depois do Ana Júlia, né? O segundo disco após o Ana Júlia foi uma mudança total, assim, bem radical da banda. O que ocasionou uma série de desdobramentos, inclusive os caras conseguiram lotar o Maracanã, né? Numa época que a gente não tá falando dessa levada nostálgica. Os caras fizeram um show no Maracanã e eu considero o Los Hermanos uma das grandes bandas. Embora muita gente odeie o Los Hermanos, fica mandando hate no Los Hermanos, eu gosto, acho que é uma banda incrível, assim, o Ventura é um disco incrível, eles foram para um caminho legal. O Detonautas é uma banda que veio construindo toda essa trajetória aí, e todas as músicas do Detonautas foram importantes em algum momento pra gente. E, então, eu acho que não tem, assim, uma música que a gente não gosta, ao contrário. As músicas antigas, Outro Lugar, Quando Só Se For, a gente sabe que quando a gente tocar o público vai animar pra caramba, vai cantar junto. Então é o que a gente quer, que o público saia feliz, se divirta. Então a gente tem essas músicas como gratidão, né, por ter feito.
0: Não tem a música que menos gosta, mas tem a música que vocês mais gostam? Você fala, eu tô louco pra tocar isso aqui.
1: Cara, ó, eu vou te falar uma coisa com toda sinceridade. Todo o repertório do Detonautas é um repertório que a gente fica feliz de poder tocar, porque cada uma representa um momento e uma época diferente. A gente vê o público cantando, pra gente é o maior presente. Mas eu acho que esse disco em especial, o Rádio Love Nacional, ele é um disco que a gente tem sentido ele ao vivo como talvez a gente nunca tenha sentido, ou talvez só tenha sentido lá no começo, quando a gente ainda não tinha grande hit, né? Então é uma sensação diferente, assim, de você estar tocando uma coisa que, ao mesmo tempo que ela, tem um frescor, ela traz um frescor pro palco também, pra nós como artistas, como músicos. Então, pô, a gente botou duas músicas do disco novo no Rock in Rio. É uma ousadia fazer isso. Porque normalmente você entra num show de festival e você toca só os hits. E a gente tinha hit pra tocar. Mas a gente falou, não, vamos dar um passo pra frente. E funcionou, porque a galera super curtiu.
3: Tá vendo? Os Hermanos no Rock in Rio ia tocar uma música e ir embora.
1: Não, Los Hermanos tem, porra, cara.
3: Tem várias músicas.
1: Eu só conheço essa. Los Hermanos
3: é essa. Não, tem várias. Tem a música que o pessoal do Los Hermanos fez pro Charlie Brown Jr. Você lembra dessa história, Mini Ruth?
2: Não lembro.
3: Não lembra?
2: Não.
3: Por que isso?
2: Não, então me atualize.
3: O Marcelo Camilo, vocalista do Los Hermanos, caiu na porrada com o Charlie Brown Jr. Vocalista do Charlie Brown Jr. Com o Chorão, vocalista do Charlie Brown Jr. Caíram no aeroporto, sabia disso não?
2: Não, sabia não.
3: Você lembra bem disso, né, Tico?
1: É, foi uma... Não foi, né, nem que eles caíram na porrada, né? Acho que na época tava tendo uma crise entre eles por conta de um comercial de televisão. E aí o Chorão deu uma porrada no Marcelo Camelo.
3: Mas agora como é que fica o Detonautas agora com você nessa fase mais tranquilo e tal? Porque, né, uma banda de rock tem que ter o cara que joga cadeira no hotel.
0: Achei, concordo, mas eu sempre achei muito.
3: Você vê o Nirvana. O Nirvana seria o Nirvana se não fosse o Kurt Cobain.
0: É verdade.
3: Né? Então, o Chorão no Charlie Brown, que era doidão. Como é que fica agora? Você virou triatleta agora também. Falou que não come mais açúcar.
0: O cara ficou um cara saudávelzão.
3: Tô estranhando.
0: Normal. O cara ficou um cara legal. O cara ficou um cara evoluído. Né? O cara já era... Porque era um roqueiro. Cadê o roqueiro?
1: Então, mas os tempos são outros, né? Eu acho que tem algumas atitudes que no passado eram glamourizadas que hoje em dia não cabem mais, assim. E uma série de coisas, de comportamentos. De modo em geral, eu acho. Não só no rock. Eu acho que na vida. E, obviamente, assim... Eu tô com 48 anos, né? No final, agora em setembro, dia 30 de setembro, é meu aniversário. E eu não tenho nem mais imaturidade, digamos assim, pra agir de certas maneiras, que eu acho que quando você é mais novo e tal, você tem uma coisa de inconsequência que talvez você não pondere. E a gente tá falando de artistas que, infelizmente, faleceram muito jovens, né? Tanto o Kurt Cobain quanto o Chorão, né? O Chorão faleceu com 42 anos, né? Foi uma das maiores perdas pro rock brasileiro. Então eu acho que na medida que você vai amadurecendo também, você vai olhando pro que você fez no passado e vai revisitando esses lugares. Eu acho que quem não muda é porque realmente tá errado, tá passando por algum momento que não tá bem psicologicamente. Porque quando você olha o que não era legal que você fazia no passado, que te prejudicou, que prejudicou a tua família, tua banda, as pessoas que você gosta, etc. E você sustenta esse tipo de postura, é porque você tá sendo egoísta, só tá pensando em você.
2: E o que você não fazia que agora você faz, que é totalmente diferente, você fala, nossa, devia ter começado antes?
1: Não, eu acho que, na verdade, pra você chegar a essa conclusão que eu cheguei, você erra. Né? Os erros são parte pra que você, obviamente, amadureça. Desde que você os reconheça. Né? Não adianta você ficar bancando uma coisa e não conseguir olhar para você mesmo. E aí eu acho que a terapia é fundamental nesse processo. Eu acho que muitas coisas poderiam ter sido salvas se artistas e pessoas de modo em geral tivessem sendo acompanhamento terapêutico, né? Então eu acho que isso faz com que você obviamente olhe para alguma coisa e fale: pô, cara, eu hoje em dia tenho uma vida saudável, de fato. Eu sou uma pessoa que faço exercício todos os dias. Eu fiz uma prova de Ironman recentemente, 70.3 no Rio de Janeiro, que é uma prova dificílima de endurance, que exige muito disciplina, muito... A alimentação, você falou, né? Eu não como mais açúcar. Não, hoje em dia eu até como. O fato de estar fazendo triatlon me permite que eu possa comer tudo que eu quiser.
3: Energia.
1: Né? Porque eu gasto muita caloria. Mas eu acho que, acima de tudo, a saúde mental, né, cara? Tipo, você cuidar da tua saúde mental, porque não adianta também você estar super forte, tá com físico bonito no espelho, mas de repente dentro de uma construção de uma mente que não tá funcionando direito, né? Então é a minha bandeira hoje, é a questão da saúde mental.
0: Ô Tico, você comentou aqui com a gente que você tomou uma decisão no meio da pandemia de sair do Twitter, né? Que é o novo X, que é uma rede social onde as pessoas falam o que querem, brigam, postam muito, e brigam lá também.
2: Vou xingar muito no Twitter.
0: Vai, claro, um meme clássico. Mas eu queria entender em que momento você percebeu que estar envolvido ou ter algumas atitudes que hoje você não tem lhe faziam mal, lhe prejudicavam. Em que momento você teve essa consciência, esse despertar?
1: Então, o que acontece? Quando você... Aí eu vou de novo falar sobre o conceito da psicoterapia. quando você começa a emergir pra dentro de você, entender o que tá acontecendo, você começa a identificar determinados comportamentos que você tá fazendo, às vezes, no automático.
0: Entendi.
1: Que você simplesmente tá repetindo, tá reproduzindo internamente sem perceber. E as pessoas, quando não fazem essa busca, elas acabam reproduzindo isso para sempre e nem percebem que estão reproduzindo. Eu sou de uma família que tinha muito conflito quando eu era criança. Meus pais brigavam muito, né? Isso é parte da vida de 90% da população, né? Uma família disfuncional é parte de 90% da população brasileira. E eu acho que essa disfuncionalidade acabou sendo transmitida para o meu comportamento de modo geral. Então eu sempre fui uma pessoa que entendia que o conflito era o meu lugar de familiaridade. Então, quando estava tudo em paz, eu arrumava um conflito para poder entrar nesse lugar de familiaridade. E para interromper esse fluxo, obviamente, eu tive que tomar algumas decisões. E interromper o fluxo é difícil, porque você entra para um lugar desconhecido. O conflito é o lugar conhecido para você. Então, se tá tudo em paz aqui, e eu estou me sentindo angustiado, ansioso, porque está tudo em paz e não está no meu ambiente natural, digamos assim, eu vou lá arrumar um problema para poder gerar o estresse ao qual meu corpo tá, minha mente está acostumada. E eu acho que quando eu entendi que esse era o mecanismo, e eu interrompi esse mecanismo, eu comecei a adaptar o meu corpo e a minha mente para conviver em paz, para ter momentos de tranquilidade, para poder administrar a questão da ansiedade, de outros sentimentos. E óbvio, eu fui procurar um médico e meu médico psiquiatra falou que eu tinha um transtorno de ansiedade grave e eu comecei a tratar.
0: Tico, essa quantidade de tatuagens que você tem, isso tem a ver com algum momento da sua vida, alguma fase espiritual, algum momento de rebeldia que você passou?
1: Eu gosto muito de tatuagem, como você pode ver, né?
0: Você então, sabe quantas tem ou não?
1: Eu tenho, sei lá, 90% do corpo. Acho que já nem conto mais com, tipo, uma, duas, três. E a tatuagem, pra mim, cara, é uma forma da minha identidade. Foi a forma como eu entendi a minha identidade nesse planeta. Né? Então, embora as pessoas olhem pra mim às vezes e falem, ah, mas é muito estranho, é esquisito. O cara tem tatuagem no rosto, tem tatuagem... Tudo bem, é a maneira como eu me identifico nesse planeta aqui, dessa forma, essa é a imagem.
0: Muito bom. Ô, Tico, você é um artista que você moldou uma geração. Isso é um fato. E deve-se também ao seu talento, obviamente. Bom, mas essa geração de roqueiros, que todo mundo sabe, todo mundo conhece muito bem, ela acabou se posicionando muito. E aí tem uma dúvida que eu carrego dentro de mim, eu queria muito saber a sua opinião de hoje. Pensando no público, você acha que o artista ele tem como papel de opinar sobre assuntos que talvez ele não tenha conhecimento, ou talvez ele nem seja parte daquele quadro social? Você acha que o artista ele precisa se posicionar além das coisas que vão à sua arte?
1: Olha, eu acho que o seguinte, o artista, quando a gente está falando de artista, a gente está falando de alguém que fala para muitas pessoas, né? Sim. E aí tem um peso maior no fato de emitir uma opinião a respeito de alguma coisa. Se o artista de preferência tiver conhecimento sobre o que está falando, é uma escolha dele, se ele quer se posicionar ou não, né? E assumir as consequências do posicionamento também é uma escolha, né? Então eu acho que dentro de um país democrático, as pessoas têm todo o direito de se posicionar da forma como quiserem e, obviamente, sofrer as consequências do seu posicionamento. Idem para qualquer outra profissão, um engenheiro, qualquer pessoa que tenha a sua posição. Eu acho que o que eu entendi como artista é que as redes sociais e a maneira como as pessoas estão debatendo hoje política é insalubre. Não leva a absolutamente nenhuma reflexão real. Né? Então, diante disso, eu entendi que, assim, se eu vou falar sobre algum tema e esse tema ele vai entrar num campo estéril, no sentido de não ter absolutamente nenhuma reflexão válida que possa fazer algum tipo de transformação, né? Por que que eu vou perder meu tempo entrando numa rede, debatendo com pessoas que eu não conheço, muitas vezes são robôs, inclusive, né? E perdendo a minha energia, que eu poderia estar oferecendo para outras pessoas, né? Com pessoas e com algoritmos que simplesmente estão ali justamente promovendo esse tipo de conflito para ganhar dinheiro. Para ganhar dinheiro no sentido da venda mesmo, porque quando você entra numa coisa que você está usando e você não está pagando para usar, é porque o produto é você. Simples assim.
0: Olha aí.
2: Tá vendo? Olha
0: só. Santa Cruz, não tira um chapéu pras redes
1: redes sociais. Não, eu uso as redes sociais. Mas é uma escolha de como se usa, né? E aí eu falo pros meus... Nos shows, eu falo, gente, quanto tempo vocês estão doando da vida de vocês pra uma rede social, pra vocês ficarem comparando a vida com fulano, a vida com outro, brigando com não sei quem, e que esse tempo poderia estar sendo investido no seu autoconhecimento, na sua família, nas pessoas que você ama. Ah, mas agora você resolveu fazer isso. É, agora eu resolvi fazer isso. Eu demorei muito tempo pra entender. Não é de agora, já tem uns 4 anos que eu saí desse circuito. Mas eu acho que se eu posso ajudar as pessoas a saírem, não tô falando que as pessoas não têm que debater, mas encontrar um lugar para debater.
0: Muito bom.
1: Né? Você tem que conversar em ambientes que são saudáveis.
0: E a gente tenta sempre trazer que esse debate deve ser feito com carinho, com respeito. É, se você não quer ter carinho, não tem problema nenhum, mas tenha respeito.
3: Não, tem gente que precisa de porrada.
2: É, precisa de porrada.
0: Não, não é respeito. Não vá brigar só porque uma pessoa pensa diferente de você. Eu vi famílias sendo destruídas por isso, tá bom? Então, se você acredita em tal ideologia, respeite quem não acredita, tá bom? É, lembre-se disso. E tem um comentário só que eu queria ler aqui, que eu achei fantástico, que é do André Colli 7591 no nosso YouTube, @TMCNewsBR, e ele tá falando sobre o Tico. Ele falou, parabéns, Chico, conseguiu se livrar da droga do Twitter, mas você consome uma coisa tão nociva quanto, que é o Vasco. Também não consigo me livrar do Vasco.
3: Aí paramos de dar discussão.
0: Aí parou.
3: Aí acabou, né?
0: Aí acabou.
1: Aí é uma relação tóxica.
3: É uma relação credibilidade que ele tinha.
2: Você falou muito sobre tecnologia, né? Sobre rede social. Te incomoda o fato de hoje as pessoas irem aos shows e ficarem o tempo todo com o celular sem curtir aquele momento?
3: Assistindo o show pelo celular.
1: Assim, outro dia eu tava vendo um vídeo do Hollywood Rock, que eu fui adolescente, tive o privilégio de assistir o Nirvana ao vivo, né? Vendo aqui na minha frente, né? Não foi ao vivo na televisão. E naquela época, como não tinha celular, as pessoas tinham menos coisas para se preocupar, no sentido de não vai perder, não vai cair, não vai ficar filmando, etc. Você tinha uma aderência, digamos assim. Mas eu acho que as gerações também foram se adaptando, né, à forma de consumo. E não tem como, assim, as pessoas estão acostumadas a qualquer coisa, elas querem filmar. Qualquer coisa, elas querem ter um registro. E talvez o que pode acontecer no futuro, que eu acho que talvez seja até uma ideia boa, é você propor ao público entrar num show sem celular e ver como é que eles se sentem.
0: Muito bom.
1: Né? Tipo assim, ó, galera, a gente vai fazer um show aqui, vai ter um lugar pra vocês guardarem seus celulares, deixarem lá em segurança, carregando, ficar lá tranquilo. Entendeu? E vamos viver essa experiência sem celular e vamos ver como é que funciona. Talvez seja um bom método pra gente poder experimentar.
0: Né? Deveriam fazer isso, inclusive, no Rock in Rio, tá? Ó. Falando em Rock in Rio, Detonautas e Tico Santa Cruz, eu guardei essa notícia aqui que eu achei maravilhosa. Saiu no site do G1, assim, ó. O rock nacional está vivo e engoliu as atrações internacionais no primeiro final de semana do Rock in Rio. Quem estava lá? Detonautas! E Biquíni Cavadão. Agora, aproveitando essa matéria aqui que saiu e elogia você, Tico, o que você tá achando dos outros dias e dos outros shows que o pessoal tá caindo, matando nas redes sociais?
2: É, porque teve alguns dias, inclusive, que viralizaram,
0: miado,
2: que tava bem vazio.
1: Eu acho que assim, eu tenho acompanhado essa movimentação. Eu acho que no dia do 4, que foi a sexta-feira, né? Que é um dia difícil até para poder mobilizar muitas pessoas, porque é um dia de trabalho para as pessoas, né? Ficou talvez um pouco mais vazio, mas não tava vazio como as pessoas estavam mostrando na rede social, tá? Isso eu preciso... Não tava cheio pra caramba, como tava o cheio, por exemplo, no sábado, que eu acho que foi um dos dias que tava com ingressos esgotados, mas também não tava vazio como as pessoas estavam filmando. Elas estavam filmando no momento de... aonde tava tendo o show no palco Sunset. Entendi. E a forma como o Rock in Rio posicionou esse ano os palcos privilegia que as pessoas possam estar no palco mundo e saírem para assistir sem necessariamente se deslocar completamente do visual lá do palco mundo pro palco Sunset. Então eu vi pessoas filmando falando, tá vazio. Mentira, não tava daquele jeito. Tanto que a televisão tava lá para mostrar. Tava lotado? Também não tava. Não tava lotado. Né? Então, o dia 4 foi o dia do rock, uma sexta-feira, início de festival. Por ser sexta-feira, normalmente tende a ser um dia que não tem tão cheio, mas eu acho que, óbvio, existem inúmeros fatores. né? Talvez o momento financeiro que as pessoas estão atravessando não é um momento favorável. É, as atrações já vieram muitas vezes, então as pessoas também muitas vezes já viram e, não, e querem, não querem repetir a experiência. Mas eu acho que, de modo em geral, para um festival que tem duas semanas, principalmente nos dias de...
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18: Pressão para o óleo diesel será de R$1 por litro e deverá ser descontado do preço de venda com registro na nota fiscal. Reportagem Gabriela Noronha.
19: A iniciativa do Ministério da Saúde busca descentralizar as ações sanitárias em situações de crise.
20: Para isso, já estão em operação bases da Força Nacional do SUS, que atendem as regiões Sul e Nordeste.
19: Hoje, a unidade do Sudeste começou a operar e passa a monitorar situações como enchentes, inundações e deslizamentos.
20: A preocupação do governo federal é com os possíveis impactos do El Niño.
21: Localizada no Rio de Janeiro, a Base Regional Sudeste da Força Nacional do SUS vai atuar na resposta a emergências em saúde pública, reforçando o apoio a estados e municípios, tanto na preparação quanto no atendimento a situações de crise. De acordo com o ministro da Saúde, Alexandre